0: né, no próximo jogo, ajudar o Márcio também nesse sentido, porque já começa os comentários de que fulano de tal está, né, mexendo errado, está isso, está aquilo, porque agora é o momento de só encontrar defeitos no treinador. Né? Você precisa encontrar defeitos também no jogador. Erra, não tenha dúvida nenhuma. Tem uns que assumem esse tipo de situação. Mas o Sport, que quase trava no primeira posição, não é, semana passada, hoje já tem uma situação muito mais delicada, está quase na nona posição, e isso realmente é uma coisa que incomoda uma equipe que está acostumada a lutar, não é, sempre por subida de divisão, Tássio.
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1: Aí eu vou pro lado do Náutico, Thaís. Se há uma barleta dependência no Náutico, no Sport, no Náutico há uma Vinícius dependência. E mais um jogo que o Vinícius não vai bem e o Náutico sucumbe, né? Principalmente a parte ofensiva, amigo.
3: Pois é, amigo. E eu lhe digo mais, né? Tem essa Vinícius dependência e não tem outros setores que possam também suprir, né, na qualidade. Não só na substituição de trocar, né, um por outro em banco de reservas, mas em outros setores também, como centroavante, o outro lado do campo, também com o Vitor Andrade, aliás, com o Felipe, né? Não funcionou com o Vitor Andrade. Começou na segunda etapa numa tentativa, mas também não conseguiu essa intensidade por completa. E o lado do centroavante, né, mais uma vez, deixando muito a desejar. Então eu digo que o ataque, que antes era algo que a gente dizia que vivia um momento muito bom e de possibilidades, hoje acaba em uma dependência de uma qualidade só, que é a do Vinícius. E aí traz os mesmos questionamentos, tanto a banco de reservas, a falta de qualidade no banco de reservas, como também a questão de exercer, né, talvez até jogadas diferentes, de faltar. Em alguns momentos parecia que o Náutico estava até com uma preguiça em campo, uma preguiça de construir as jogadas. Então, foi um Náutico que, apesar do volume, da troca de passes, mas faltou mais intensidade, faltou mais organização, né? Mais vontade dentro de campo. Então, a gente vê que dentro dessa Série B, a tabela Tássis, ela está bem comprometida, né? É uma tabela muito complexa e que muda a todo momento, mas que, bobeando do jeito que o Náutico está, 4, 5 rodadas, vai o quê? Para sexta rodada, sem conseguir vencer, sabe? Então, assim, é um jogo difícil. Tássis?
1: Chegou o Hélio, Vinícius nos chama. Vamos à coletiva do Hélio dos Anjos. Vinícius calado.
4: Vamos lá.
5: Volta dessa sequência, a maneira como o time está jogando, os resultados, os erros que aconteceram, qual o balanço que você faz como treinador dessa fase negativa?
6: A primeira coisa hoje foi crise técnica. Contra o Novo Horizontino não houve crise técnica. Contra o Fortaleza não houve crise técnica. No jogo mais difícil que nós fizemos, por tudo que aconteceu e a reação deles foi maravilhosa em todos os sentidos, foi você tomar 3-0 do Vila, com 30 minutos de jogo, e você fazer o jogo que você fez. Hoje não. Hoje nós tivemos crise técnica. Para mim foi o pior jogo que eu comandei aqui dentro dos Aflitos. Sabe, eu lembro das derrotas aqui dentro do Aflitos, mas derrotas, falar a verdade, um pouco o jogo do Criciúma, mas foram uma reação de momento. Mas para mim hoje foi o pior jogo. Na minha visão, entrando, saindo, entrando de início, entrando no decorrer, o desequilíbrio foi de você ter 3 jogadores normais. 3, na minha visão. Não vou aqui citar nome nem nada, mas 3 jogadores normais. Tecnicamente normal, fazendo as funções, mas não são jogadores decisivos, não são jogadores totalmente decisivos, são jogadores de complemento. Né? Então, tendo o desequilíbrio técnico tão grande, é mais do que nunca a responsabilidade do treinador. Mais do que nunca, não é um jogador. Então, um desequilíbrio técnico hoje, baseado de uma coisa que me alertou muito, né? E eu quero aqui, não quero fazer média, sabe, não preciso disso, e eu vivo de resultado, né? Quando eu entrei no campo, eu espantei com o número de torcedores. Eu espantei, positivamente. Sabe por quê? A gente, hoje eu fui para o clube cedinho, a cidade parecia que não tinha ninguém na cidade, nós estamos falando de praticamente, nós chegamos aqui segunda, terça, segunda, domingo passado, parece, né, domingo. A cidade de domingo até hoje, totalmente bem vazia, trânsito tranquilo, tudo fluindo. E eu falei, gente, nós não vamos, infelizmente não vai dar, não vai ter ninguém. Né? E eu tenho certeza que esses torcedores que vieram aqui, curtiram São João, abriu mão do São Pedro, que é hoje, né, São Pedro? Amanhã, amanhã não vai ter São Pedro ainda. Né? E olha a presença do nosso torcedor. O que que esse torcedor cobrou da gente? Deu todas as condições para jogar. Mas eu achei que nosso time pesou as pernas. E a única coisa que eu, como treinador, que vivo único e exclusivamente do futebol, né, eu ganho, já ganhei dinheiro fora do futebol, mas nada que... Eu vivo do futebol, então, para mim, é a única coisa que eu sei e gosto de fazer. Hoje eu tive em alguns momentos, assim, olhando, parece que nós não estamos gostando de fazer uma coisa que é a melhor coisa do mundo. Olha a festa que está sendo a Copa do Mundo. Olha a festa que está sendo de países que a gente nem imaginava que tinha futebol. Né? Mas tiveram o quê? Tesão, personalidade, sabiam que eram pequenos e foram na dedicação. Então, isso aí é o que me chateou. Sabe? Isso aí é o que me chateou. E tem momentos, entendeu? Que a gente sabe, e eu não vou externar, porque o comando, quem comanda não pode, não deve externar, né? Mas não deve se omitir perante a eles. Né? Porque eu tenho aqui um único interesse, é ganhar para o Náutico. Eu sou pago para isso, eu vivo em Recife para isso, eu trabalho arduamente para isso. Né? O grupo não é ruim de trabalho, ele é muito bom de trabalho, mas muito bom. Muito bom. Nós treinamos em situações adversas essa semana, porque vocês viram o dilúvio que foi. Né? E em momento algum, até a hora que eu tive condições de entrar para dentro do campo para treinar, esse grupo sempre, sempre num nível muito alto. E outra coisa, meu nível de exigência é muito alto. A gente não deixa cair. Agora, nós não podemos ter uma reação dessa. E eu sou muito lógico nas minhas posições. Né? Os primeiros 15 minutos eu me preocupei. Né? Nós fizemos uma palestra de vestiário, só fiz o acerto porque eles começaram a fazer uma saída de 3. Na saída de 3 a gente desloca os dois beiradas para pegar a saída dos zagueiros. Foi a única coisa que eu fiz, e a lucidez de laterais de campo, porque a gente está passando por um processo incrível. Nós temos muito jogo pelo lado direito, passamos a ter muito jogo pelo lado direito, e méritos principalmente do Vinícius, que é um jogador que faz o lado jogar. Nosso lado esquerdo, se vocês forem olhar, ver, nós não tivemos uma jogada de profundidade, né? A característica do Vitor não é de dar profundidade, é de ir para dentro da parede, por dentro. Eu chamo a atenção que eu preciso da profundidade. Coloquei um garoto que é altamente ofensivo, esperando até mesmo outra escalação. Claro, a escalação deles é uma escalação diferente de tudo que eles fizeram até agora no campeonato. É mérito dele, você está entendendo? Mas mesmo assim, nós conseguimos fazer o time deles baixar, os dois beirada baixaram o tempo todo, mas nós não tivemos capacidade e não tivemos lucidez, né? E a gente sabe quem são os responsáveis pela lucidez, e eu sei que o responsável por eles estarem lá dentro sou eu. Então, a responsabilidade de uma crise técnica num jogo, a crise técnica num jogo que não foi um jogador, essa crise técnica ela é mais ainda de responsabilidade do comando. E eu tenho que assumir que o momento hoje foi um momento sem lucidez nenhuma, apostando, porque eu tenho que apostar, eu tenho que criar competitividade interna. Nós não podemos errar o que nós erramos em dois jogos fora de casa e você não fazer alguma coisa. Você tem que fazer, foi uma pena, nós perdemos um jogador que seria muito importante hoje, mas também não tenho qualquer crítica ao garoto índio que entrou, porque trabalha, porque busca, porque é um jogador de muita imposição. E nós fomos caindo dentro do jogo, na nossa capacidade técnica. Nós não tivemos lucidez técnica e não foi de um jogador, como eu frisei. Né? Quem apostou no Saraiva? Fui eu. Então, eu não posso questionar a Saraiva, tem que questionar a mim, primeiramente. Ah, quem apostou no Janssen? Fui eu. Eu não posso questionar a Janssen. Publicamente, eu tenho que questionar a mim, a minha decisão. É o índio, eu tenho que questionar. Qualquer problema que teve, não teve problema, eu tenho que questionar a mim, que a decisão é minha, eu que coloco o time para jogar. Então, não adianta eu ficar transferindo para isso, para jogador, transferindo para o clube, transferindo, não. A responsabilidade é minha. Hoje, sim, foi uma crise técnica. Hoje eu saio preocupado, né? Eu não saí tão preocupado do jogo do Vila assim, não saí tão preocupado do jogo do Novo Horizontino assim, e não saí tão preocupado do jogo do Fortaleza assim. Hoje não. Hoje eu saio preocupado, mas não tem o mundo acabou não, porque eu comando um grupo de jogadores. Daqui a pouco eu achar que todo mundo não serve, que todo mundo é isso, que todo mundo é aquilo, tirei alguns jogadores da relação e eu tenho um motivo para tirar. Mas não é motivo de falta de empenho, nada disso não. Eu sei por que eu procurei fazer isso. Né? Não vou também falar publicamente, não é nada de disciplina, nada. Esses caras que não vieram hoje treinaram ontem e hoje lá, feito um leão. Você entende? Mas eu tive que fazer isso para me criar aquilo que para o treinador é fundamental. Competitividade interna. Eu não posso ver os treinamentos do Jansen, o treinamento do Índio, o treinamento até do próprio Gustavo, que é um jogador também. Que tem treinado muito bem, o próprio treinamento do Luiz Cláudio. O Luiz Cláudio teve a chance porque foi para treinamento, mostrou em treinamento. Quer dizer, então tudo que nós procuramos fazer é buscando, do dia a dia, transferir para as escalações de jogo, mas realmente nós não fomos nada bem no jogo de hoje.
7: Professor, boa noite. O senhor falou sobre essa crise técnica hoje, e na saída de campo o Igor Fernandes falou que o Náutico não pode jogar como jogou no primeiro tempo e que tem que parar de tomar esses gols. O que seria parar de tomar esses gols e o que fazer para chegar de maneira efetiva a executar isso que o Igor falou? Obrigado.
6: Nós tomamos um gol com o Vila que foi quase idêntico a esse que nós tomamos aqui hoje. Né? Deixamos a jogada sair. Você encaixa três, estava três na jogada, saiu no pé do meia, o meia inverteu, lá pegou num contra um do atacante, né? Nós falhamos lá também na hora de marcar, hoje não. Hoje quando a bola foi invertida, o jogador entrou absoluto, chegou absoluto na jogada. O erro é deixar sair, o erro é aqui, o erro não é somente lá. Na minha visão, no jogo do Vila, nós erramos coletivamente do outro lado, individualmente e coletivamente, do outro lado, hoje não. Nós deixamos a jogada sair, ela saiu da lateral de campo, de movimentação. Chegou no pé do Lucas, o Lucas fez o que ele sabe fazer muito bem feito. Né? E ali nós tomamos porque abriu tudo. Né? Então, é um problema. É um problema. E foi só. Foi só. Porque eu não posso falar mais nada do sistema defensivo. Né? Nós fizemos um segundo tempo contra o Vila, onde nós corremos todos os riscos do mundo. E fizemos. Então hoje no segundo tempo, corremos risco, sabia, ia ter uma puxada ou outra, ia ter uma saída tal, mas não posso questionar hoje a minha dupla de zaga, tá entendendo? A gente sabe, e eu já discuti com eles, e por incrível que pareça, foi praticamente o treinamento melhor aproveitado na semana, foi o defensivo, porque era o início da semana, nós fizemos o trabalho defensivo, né? E aí aconteceu as chuvas e foi acontecendo e a gente ficou nesse trabalho. Eu ia fazer dois trabalhos defensivos, né? Mas fizemos somente um. E aí a gente fez os trabalhos ofensivos, que eu particularmente não tenho qualquer problema na marcação de bola, de pressão nossa. Nem isso eu gostei hoje. Primeiro tempo a nossa marcação pressão foi horrível. Parecia que nós estávamos carregando perna pesada. Tá? E perna pesada muitas vezes, mas o time não está bem. Não. Os números foram positivos. Tanto, principalmente, no primeiro tempo positivo, no segundo tempo mais positivo. Eu sempre falo disso, muitas vezes as pessoas podem achar que futebol não se ganha só com isso. Né? Mas futebol, você equilibra situações com intensidade e com volume. Né? Nós tivemos hoje 4 jogadores acima de 11 km. E foram os jogadores normais, para mim. Para mim foram os jogadores normais. Quer dizer, com alta intensidade, né? A gente está até gostando de fazer comparativos, porque você pega uma Copa do Mundo onde a FIFA disponibiliza para a gente, 10 minutos depois que termina o jogo, a FIFA disponibiliza tudo fisicamente dos jogos que tem, né? Brasil, na hora a gente pega para fazer comparativo, para ver como que as coisas estão acontecendo. Nós estamos num nível bom, mas a crise técnica hoje ela foi visível e quando tem crise técnica de um conjunto, o responsável mais do que nunca é o treinador.
8: Professor, boa noite. Boa noite. Sei que o senhor não vai negar, né, mas o Jean já é uma contratação iminente, já foi embora da Chapecoense e tem a sua participação, claro. E sei que ele escolheu o Náutico por você, que conhece o Jean do Goiás e do próprio Náutico também. Quando o Jean chega por aqui, o que é que falta para o Náutico anunciar a contratação do mágico que está chegando por aí? Olha, obrigado.
6: Eu acho que deve estar faltando alguma coisa, né? Porque tem coisa que já sai do meu controle, né? Parte jurídica, contratual, eu não sei como é que está. Eu conversei com o Jean uma vez, Guilherme deve ter conversado com ele umas 6 vezes, e eu quero deixar bem claro, se o Jean vier para o Náutico, o Jean foi muito náutico. Muito náutico. O Jean, desde a primeira vez que eu conversei com ele, se tudo der certo, você entende? É porque o Jean facilitou de todas as maneiras. Ele não abriu, daqui a pouco ninguém abre mão de salário, essas coisas, mas o querer, ele é fundamental. Então o querer de qualquer jogador é fundamental para estar no Náutico, né? E se o Jean acertar, se definir, o clube definir tudo certinho e tudo, eu tenho que agradecer muito, nós temos que agradecer muito a postura do Jean, né? Porque em momento algum o Jean teve dúvida, ele só procurou dentro das conversas com a gente. Eu fui muito simples com o Jean, bati um papo, falei para ele, ó, velho, eu só não quero lenga-lenga, sabe, a coisa ficar sendo empurrada, bom, pá, resolve, Jean, em todos os sentidos. Agora, se o clube não oficializou é porque tem ainda alguma coisa que está impedindo, e aí realmente eu não fico lá dentro vivendo as questões jurídicas, contratuais, você entende? Por ele ter saído lá de Chapecó, você entende? Já, ninguém abre mão de... Ele tinha contrato lá até, parece que julho do ano. Não, até dezembro. Né? Ele tem contrato lá, teria contrato lá até dezembro. Mas é um jogador que se vier, vai crescer, vai personalizar a equipe, e é um jogador que me conhece. A primeira coisa que ele quis mostrar para mim, e aí foram os números dele no último ano. Não só esse ano, mas no ano passado. E ele sabe que eu pego muito no pé disso, porque, para mim, o Jean tornou-se esse grande jogador a partir do momento que ele colocou na cabeça que ele tinha que melhorar a intensidade dele, que ele tinha que melhorar volume de participação, porque, tecnicamente, ele sabe tudo, né? Então, eu fico muito feliz do Jean ter passado aqui comigo e fazer os contratos que ele fez depois que ele passou aqui com a gente, o crescimento que ele teve, mas é o jogador que faz tudo isso.
9: Hélio, você tem muita propriedade para falar da competição, e em uma entrevista o Guilherme mencionou que o ano passado todas as equipes da Série B em algum momento passaram um momento complicado de 5 jogos sem vencer. Todas as equipes, esse momento de oscilação. É o que o Náutico está passando agora. Queria que você falasse, aquele momento que o Náutico esteve na parte de cima, não teve empolgação, que vocês já falaram aqui, e agora não tem desespero, porque está na 12ª posição, a gente imagina que não tem desespero. O que o Náutico almeja ainda na competição? O torcedor pode vislumbrar realmente coisas boas na competição, vislumbrar de novo o G6. Eu queria que você abordasse também outro assunto, questão de confiança de atacante. O Derek vem sendo muito questionado, o Paulo Sérgio também está para voltar, né? A informação que a gente tem, que ele está na transição. Você acredita muito ainda no potencial técnico do Derek, do Paulo Sérgio, ou vocês vão fortemente ao mercado para trazer esse novo para resolver?
6: O potencial de todo mundo eu tenho que confiar, mas eu vou criar a situação. Todos os momentos que, muitas vezes, todos os momentos que nós pensamos no Paulo, eu tive um problema de contusão no Paulo, né? Infelizmente acontece, o Paulo já era, pela contusão dele, né? Pelo grau que foi, era para ele já estar dentro de campo. Mas ele teve uma pequena recaída na hora que foi fazer a transição. A transição da fisioterapia para a parte física, né? Porque existe, a primeira etapa é a transição. Fisioterapia vai para a parte física e a parte física libera para a gente. Né? Hoje de manhã o Todinho foi liberado para nós normal. Ele passou da transição fisioterapia, física, e hoje o trabalho que foi feito com ele hoje, ele já vai estar terça-feira com o grupo. Está entendendo? O Paulo era para estar, mas infelizmente ele teve essa baixa. E eu não tenho, eu estou assim, eu preocupo com o lado emocional dos jogadores. Eu acho que o Derek está carregando uma sobrecarga muito grande, né? O Luiz é um jogador que tem potencial, mas eu não posso transferir para Luiz responsabilidade que não lhe cabe ainda, né? Não lhe cabe. Nós estamos pensando em tudo isso, né? Independente de qualquer coisa, não estou falando isso aqui para aliviar o momento, né? Nós temos acertado mais um zagueiro, nós temos acertado mais um beirado. Já estão, graças a Deus, com um contrato assinado, né? E esses jogadores estão me falando que a janela pode ser antecipada. Se a janela for antecipada, pode acontecer no penúltimo e no último jogo, né, a oportunidade de já ter jogadores aqui. Nós já antecipamos a vinda dos jogadores, porque a partir do momento que a janela estava lá, eu tinha que dar um tempo e tal, até para os caras também fazer os acertozinhos deles lá, para não perder muito nos clubes, né? Mas a gente está estudando. Nós estamos em busca de qualificar setores, né? Eu acho que o Jean vai me dar um leque maior ofensivo, né? Eu vou ser muito sincero, né? E eu gosto de ver, porque uma Copa do Mundo, você tem atacante, você tem centroavante, mas me enche os olhos as seleções que têm a flutuação, né? Me enche os olhos de saber que o treinador da seleção brasileira simplesmente reposicionou como um atacante, né, de meio com Vinícius Júnior e olha o número de gols. Né? Aí vai lá para a seleção da França. Aí ontem eu estava assistindo a seleção colombiana. Da mesma característica que eu gosto. Né? Aí você tem grandes atacantes. A seleção francesa. Eu gosto dessa movimentação. Pode falar o que quiser. Vinícius se sente bem flutuando lá na frente. Sente bem. Ele até brincou esses dias e falou assim: pô, eu na função já fiz 2 gols. Né? Então, o Vinícius, na hora que nós tomamos os gols, o Vinícius estava fazendo umas movimentações perfeitas e nós tivemos um ímpeto ofensivo muito grande, ele trabalhando na flutuação. Não vai ser novidade se eu usar isso. Está entendendo? Porque eu tenho que encaixar meu time em outras situações, porque jogador bom você tem que estar com ele dentro de campo. Né? Então, o Vinícius é bom, Dudu é bom, Jean é bom. Nós temos que encaixar esse time com essas opções, mas nós vamos criar a opção. Eu estou trazendo um beirado, que é um jogador tático, gosto muito. Você entende? É um jogador que vai sim dar uma resposta para a gente e também tem um lado emocional muito capacitado, de muita luta. E eu procurei contratar esse jogador para ser um pouco diferente dos beirados que eu tenho. Um pouco diferente do Vitor, um pouco diferente do Saraiva, tá? Para a gente moldar a equipe. Crise técnica com 5 resultados sem ganhar, para mim só teve a crise técnica nesse jogo de hoje. Nesse jogo de hoje nós tivemos. Desequilíbrio, claro. Você faz 5 gols fora de casa e toma 6, é desequilíbrio. Né? Então nós pecamos muito nesse sentido. Podíamos estar aqui hoje com pontos a mais? Podíamos estar aqui hoje sem essa sobrecarga emocional de você ficar, voltar para dentro de casa e fazer um jogo sem 4 resultados? Né? Mas tudo isso sou eu que tenho que resolver, junto com os jogadores e junto com o clube. Né? Nós não vamos mudar nada no termos de planejamento de trabalho. Né? Mas algumas decisões podem ser tomadas necessárias e eu estou realmente imbuído disso.
10: Professor, boa noite. Boa noite. Marília Gabriela. O senhor falou em crise técnica e reconheceu que as escolhas não funcionaram. Como recuperar a confiança do elenco sem perder a cobrança que o momento exige? Obrigado.
6: Olha, a única coisa que nós sabemos fazer é futebol. E jogador, para mim, a única coisa que ele sabe fazer bem feito é jogar futebol. Tá? 99% desses jogadores que estão aqui dentro do clube estão no futebol a vida toda. Né? É normal hoje, 7 anos, 8 anos, está dentro do futebol. É o que eles sabem fazer. Eu não posso achar que está tudo normal. Não posso achar que está tudo normal. O meu envolvimento de cobrança após os descuidos nosso defensivo fora de casa, na minha visão, teve retorno hoje. Eu não tive problema defensivo hoje. Não tive problema defensivo. Então, foi dada a resposta. Eu achei que nós, no jogo de hoje, nós não jogamos bem ofensivamente. Nós não tivemos lucidez. Não saiu as jogadas lúcidas. Você entende? Praticamente, não passou uma bola na frente de um jogador meu dentro da pequena área. E quando isso não acontece, a gente fala que é a falta de lucidez. Nem consegui colocar as bolas na área, nós conseguimos colocar hoje. Nós colocamos 3 bolas viajada na hora que o adversário estava com 3 zagueiros. Você não vai conseguir nada, sabe? Então, nós tivemos um problema mesmo, foi ofensivo no dia de hoje. E o alerta está dado para mim, porque eu achei que o time sentiu muito os 4 resultados não conquistados e entrar para dentro do campo com esse peso. Tem outra alternativa? Eu perguntei para eles depois do jogo, me dá uma luz. Se tem outra alternativa, que não seja nós entrar para dentro do campo e resolver isso. Se tiver outra alternativa, eu vou atender vocês. Eles sabem que não tem. Que a alternativa é trabalho, é buscar, é equilibrar emocionalmente, né? E saber que nós vamos ter um jogo, na minha visão, para dentro de casa, mais difícil do que esse jogo. Mais difícil que esse jogo. É aquela história. Estava mal na competição, estava se arrastando na competição. Olha a subida que o Juventude deu. Eu não falo nem tanto do jogo de hoje. O jogo de hoje foi loucura, né? A chuva, a água, gols assim anormais. Principalmente o primeiro gol do Juventude, né? Foi com água demais da conta, com tudo levou a acontecer o gol. Mas eu vejo o Juventude com o jogo para dentro de casa, do jeito que eles jogam, mais difícil do que esse jogo. E nós temos que aprimorar e jogar.
8: Professor, boa noite. Luiz Fazanaro, da Betocast TV. Hoje, Luiz Paulo voltou a campo. O torcedor voltou a assistir Luiz Paulo após 1 ano e 1 mês fora dos gramados. Gostaria que o senhor fizesse uma avaliação técnica e física do atleta e se ele tem chances de ser aproveitado no elenco, visto que o Náutico sofre uma lacuna na lateral esquerda do time. Então, gostaria de saber se Luiz Paulo tem a oportunidade de ser aproveitado na sequência do campeonato. Boa noite.
6: Boa noite. Olha, ele tem contrato. O Luiz passou por um processo muito difícil. E o processo mais difícil do Luiz foi, inclusive, após uma recuperação total. Porque quem faz a LCA, pelo tempo que fica parado, ele fica se sujeitando todo dia a pequenas contusões musculares. Ele teve pequena contusão 2 vezes no posterior, 1 vez na panturrilha, no processo de trabalhar a parte física e entrar para dentro do campo. Ele superou isso, sabe, o Luiz, na minha visão, vou ser muito sincero, a cabeça dele hoje, eu acho que o sofrimento faz você aqui, sabe, faz você amadurecer, a cabeça dele hoje é muito melhor do que a cabeça de quando eu o encontrei aqui, méritos dele, trabalhando muito, muito, com muita dedicação, e hoje ele entrou um pouco. Daqui a pouco vai ser um jogador que vai ser aproveitado. Não posso garantir nada se vai ser aproveitado, se vai estar. Mas ele está dentro do grupo. Quem está dentro do grupo sempre tem chance de iniciar jogos e de entrar no decorrer de jogos.
11: Pronto, fim de papo aqui na entrevista coletiva do técnico Hélio dos Anjos, após essa derrota do Náutico por 1-0 para o Goiás nos Aflitos. Agora é colocar as coisas no lugar. Tem toda a semana de preparação para o duelo contra o Juventude. Amanhã tem reapresentação para atletas que estão no DM, em recuperação. O elenco voltando aos trabalhos na terça-feira, Tarcísio Michel.
1: Perfeito, Vinícius Calado com a coletiva do técnico Hélio dos Anjos. Thaís, você iria falar sobre o Náutico, mas aí eu te acrescento. Vários recados dados, né? Reconheceu os erros, colocou a sua responsabilidade, mas também cobrou o elenco e, em outras palavras, disse que esse elenco precisa ser reforçado. Vários recados na coletiva do Hélio, amiga.
3: Pois é, Tassis, o Hélio, ele assumiu o que a gente esperava, né? Que, de fato, ele tivesse essa consciência que não foi um jogo bom, como ele até citou no comecinho da entrevista, da coletiva, que teve jogos em que o Náutico não conseguiu vencer, mas que jogou bem. nessa partida não. Inclusive, ele destacou como forma de que o Náutico, né, não conseguiu produzir, que o Náutico, inclusive, foi o pior jogo nos aflitos, então, junto ao Hélio e o Guilherme dos Anjos. Então, fica muito escancarado os problemas que o Náutico tem e, principalmente, né, os erros que acaba sendo coletivo, tanto do técnico como do elenco, como você citou. Falta mais raça, mais garra nessa equipe. Ele falou, inclusive, que ficou uma dependência, né, de três jogadores que não conseguiram protagonizar bem. E foram muitos erros, Tarsis. Eu poderia citar aqui erros da defesa até o ataque. Foram momentos em que realmente o Náutico não conseguiu fazer uma boa partida, sai com mais um resultado negativo. Agora é virar página, é foco total. Juventude joga em casa, joga com Juventude em casa também, nos aflitos, com apoio do seu torcedor, mas é um adversário difícil. É um adversário complicado que, inclusive, pode dar um trabalho defensivo para o Náutico, que vai precisar furar essa defesa do Juventude e vai precisar colocar esse ataque novamente para funcionar em cima disso. Então, vamos ver, né? Mas a consciência que o Hélio dos Anjos teve em relação a essa partida, ainda bem, para não ficar uma coisa pior do que o resultado, né, Tarsis?
1: Melhor jogador da partida, Thaís.
3: Olha, difícil. Foi uma partida em que o Náutico não conseguiu um bom desempenho, né? A gente pode citar aqui, eu acho que muitos nomes dos negativos, mas eu vou colocar o autor do gol, foi o lateral, eu esqueci agora o nome dele. Djalma. Isso, do Goiás.
1: Pior em campo.
3: Reginaldo.
1: Nota para Edna Batista Alves, árbitra do jogo.
3: Coloco nota 7.
1: E a nota para o jogo?
3: Um jogo fraco, um jogo com pouca postura, tá? Então eu coloco nota 5.
1: Thaís, grande abraço, amiga.
3: Forte abraço, Tati, para toda a galera da TMC e até a próxima.
1: Nos encontramos amanhã na programação esportiva da TMC. Zé do Carmo, melhor jogador para Sport e Fortaleza. Na verdade, Fortaleza 2, Sport 1. Quem foi o melhor, quem foi o pior, Zé?
0: Olha, meu querido Tarsis, o melhor jogador, não é? Vamos colocar o João Ricardo, goleiro do Fortaleza.
1: E o pior, Zé?
0: O pior jogador, eu vou colocar o Barleta.
1: Barleta, nota para Anderson Daronco, árbitro da partida.
0: Nota 3.
1: E a nota do jogo, Zé?
0: Nota 2.
1: Valeu, Zé do Carmo. Grande abraço, amigo.
0: Outro, meu querido, fica com
1: Deus.
0: Qual
1: palpite amanhã? Esqueci o do palpite da Thaís, mas palpite amanhã para Brasil e Japão.
0: 2-0, Brasil.
1: É o meu também, viu, Zé? Vamos classificar. Deus um abraço, quiser. Zé do Carmo, my friend.
0: All right, homem de Deus.
1: Comentarista técnico da TMC. João Lucas Farias, melhor que o pior em campo na partida Fortaleza 2 e Sport 1.
12: Acho que o melhor em campo, eu vou colocar o Meritello por ter participado dos dois lances dos gols do Fortaleza. O gol do Rodrigo, ele que faz ali o drible de corpo, a bola passa, o Fortaleza faz 1-0. E no gol do Wellington, ele que dá assistência, né? Ele que briga pela bola, dá assistência. Então, o Meritello, pelas participações nos gols do Fortaleza, que deu a vitória ao Fortaleza, o Meritello melhor em campo.
1: Pior em campo?
12: O pior, vou colocar o Matson do Sport. Achei uma atuação muito abaixo. O Sport praticamente não atacou pelo lado direito. Ficou muito dependente do lado esquerdo. O Matson tem essa dificuldade de ser um jogador mais equilibrado, por exemplo, do que o Augusto. Mas hoje ele foi bem abaixo mesmo. Nesse retorno dele à equipe titular, foi bem abaixo. Não só ele foi mal. O Barleta, como trouxe Zé, também foi mal. O meio campo do Sport não criou. O Zé Marcos, para mim, falha no lance do primeiro gol. Mas hoje vou ficar com o Matson.
1: E a nota do Anderson Daronco e também da partida, amigo?
12: Nota 5 para o Daronco. Ele é um árbitro experiente. Algumas decisões ali que ele poderia ter controlado melhor em relação à administração do jogo. Na segunda etapa ficou muito pilhado. Em alguns momentos os jogadores saindo ali quase na mão, ele tentando segurar. Mas poderia ter controlado melhor. É um bom árbitro. Não comprometeu no resultado do jogo. Nota 5 para a arbitragem. Nota do jogo, um jogo muito fraco, né? Um jogo muito fraco. Primeiro tempo muito fraco. O Fortaleza venceu sem fazer uma grande partida. O Sport também foi mal, nota 3 para o jogo.
1: Perfeito, João Lucas, um abraço, amigo.
12: Abraço, Tarsis, abraço para os ouvintes da TMC. Até a próxima, amigo.
1: Até a próxima. Vamos a mais um rápido intervalo e na volta tem a sequência do prorrogação do pós-jogo aqui na TMC. 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
7: De volta com prorrogação. Lembrando que amanhã tem uma super cobertura para Brasil e Japão, direto de Houston. O jogo acontece às 14h. Amigo Mário, só me ajuda, a cobertura da TMC começa a partir de meio-dia, é isso? Mário já chega para confirmar comigo, mas é super cobertura amanhã para Brasil e Japão. É o Brasil aí no caminho do Hexa. Se vencermos, esperaremos Noruega ou Costa do Marfim na fase oitavas de final. Mais um intervalo e já a gente volta com prorrogação aqui na TMC.
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4: E a gente volta para colocar um ponto final no prorrogação. Repercutimos com o José do Carmo, ou Zé do Carmo, com o João Lucas Farias, com a Thaís Ramos e também com o Mário Júnior, as derrotas dos pernambucanos na Série B. Os aflitos, o Náutico perdeu por 1-0 para o Goiás, jogo narrado por Vitor Araújo. Na Arena Castelão, o Sport foi derrotado pelo Fortaleza por 2-1. Narração do vibrante Carlos Eduardo. Trabalhos técnicos do Felipe Rodrigues. Você segue conosco na TMC. Vem aí o Plantão TMC. Boa noite, grande abraço.
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8: Se eu fosse assim, eu nunca conseguiria abrir esse portal para minha vida, para minha carreira, sabe? De ter essa coragem, essa atitude de ir lá fazer o disco, de levar para a rádio e de encarar tudo que uma me expor, né? De me expor, né? Quanto a essa vida pública assim de cantora, vindo de onde eu vim, inclusive, né? De assumir a minha sexualidade e tudo isso assim, eu vejo que são vários padrões e várias repetições e várias coisas que eu acabei, ciclos que eu encerrei, várias coisas que eu fiz, que eu acho que sou a primeira pessoa que, da minha família, assim, que acabou mudando esse, como que eu posso dizer? Quebrando mesmo, né? Várias coisas. E eu acho que tem uma linha, assim, né, que a gente vai seguindo. O pessoal fala até de constelação familiar, para você entender como é, não sei o quê. Eu acho que eu quebrei um monte de coisa, assim, essa. Estava indo num jeito, foi para um outro totalmente diferente o caminho.
9: E para isso precisa de muita coragem. Uma pessoa frágil, a princípio, não teria coragem. Então, você precisa ser forte para ter coragem.
8: Desculpa te interromper. De encarar a vida dessa forma, né? Que nem eu falo da terapia mesmo. Até um amigo falou uma vez, falou, nossa, até admiro que você vai, tá um negócio aberto, você tá enfiando o dedo na ferida ali. Falei, porque eu acho que é a única forma de me curar. É enxergar, encarar, ter essa força. E eu tenho vontade, eu amo fazer terapia. Posso estar no pior dia, assim. E acho fantástico também, eu gosto da psicologia, sabe? de eu sempre estou olhando para mim e falando, nossa, como que o cérebro é fascinante, assim, né? Essas questões. E eu acho interessante também.
9: Nesse sentido, é fácil para você fazer novas amizades? Porque você é uma pessoa pública, você tem, enfim, uma vida dedicada, claro, à carreira, mas também à vida pessoal. É fácil estabelecer novas conexões?
8: Assim, não muito. Eu também sou uma pessoa um pouco antissocial, né?
9: Reservada?
8: Reservada. Então é um pouco difícil às vezes. E sou mineira, cabreira, né? Então, tô sempre meio desconfiada, assim. Mas eu acho que quando tem uma afinidade, as coisas vão acontecendo, assim. Mas não... Eu sou fácil de... Até de... Que nem na escola, assim. Eu sempre tive não tantos amigos, tipo 5 amigos na classe, mas sempre encontro a minha turma, sabe? Uhum. Não tenho essa dificuldade. Mas de criar essa amizade, assim, é um pouco mais difícil. Depois também de ser cantora pública, né? Já posso me considerar cantora desde sempre. Mas de me tornar uma pessoa pública, assim, ficou um pouquinho mais difícil também.
9: E você acha que essa virada, assim, você é cantora desde sempre. Sim. Aí você se torna cantora quando as outras pessoas passam a te ver como cantora. Não, você já cantava, você já era artista. Como é que você vê essa chancela dos outros para que um artista se torne de fato um artista?
8: Eu acho engraçado, assim, porque eu acho que é uma visão um pouco diferente, né? É ainda um meio que se tem muito preconceito. Na minha família mesmo, eu falo até sem maldade mesmo, porque não entendia muito bem, né? Então, eu sempre tive aquela coisa de... Até falo dessa visão que as pessoas, às vezes, poderiam ter sobre mim, ou às vezes têm, e que é totalmente contrário, porque eu fui contra isso também. Você tem que arrumar um emprego. Mas estou trabalhando, sabe? Aí meu pai já chegou a arrumar uma entrevista para mim. Aí eu lembro que eu fui, falei, vou ali. Foi lá, pedi uma chance, eu fui. Aí eu lembro da entrevista, eu falei que estava voltando de Sete Lagoas, né? Que é a cidade lá próxima, que eu tinha feito um show no dia anterior, que foi maravilhoso, assim, num bar, sabe? Que eu tocava muito em bares. E aí eu lembro que o cara que me entrevistou perguntou, assim, o que eu mais queria. Eu falei que era ir embora da cidade.
9: Aí ele falou, bom, não é bem isso que a gente espera de uma pessoa que a gente vai contratar.
8: Aí ele falou, o que você gosta de fazer? Eu falei, tocar, gosto de cantar, tava até em Sete Lagoas, nossa, fiz um show ontem. Aí ele começou a falar, eu toco teclado, eu toco violão, faz música, ah, legal, já quero te assistir, obrigado, tchau. Aí fui embora. Fez a entrevista? Fiz, foi boa.
9: Foi ótima, é. Chegaram a uma conclusão de que vão trabalhar juntos, talvez em outras coisas, talvez em
8: comum. Mas aí, do lance do preconceito também, que às vezes a pessoa tem que te ver num patamar, assim, diferente pra... Uhum. Pra dar esse valor e te enxergar de outra forma. Mas você sempre foi daquele jeito, né? Você só está tendo outras oportunidades. Você já era cantor, já trabalhava com aquilo e tudo.
9: Roberta, eu vou fazer o seguinte. No nosso canal do YouTube, eu vou encerrar a nossa entrevista. Porque eu quero que você nos dê uma palhinha.
8: Tá bom.
9: De uma música que você vai escolher, de uma releitura. Só que pro canal do YouTube, infelizmente, a gente não pode ter esse tipo de conteúdo porque viola direitos autorais de quem é a autora. Sim, a própria Roberta. Mas, para que a gente não tenha o nosso canal do YouTube derrubado, a gente vai encerrar aqui o Imprevista. Mas continuamos no Dial. Se você está nos ouvindo na TMC, em qualquer cidade onde a TMC passa no rádio, você vai ouvir essa palhinha. Então, um beijo para quem fica pelo YouTube.
8: E um beijo pra todo mundo. E só pra esclarecer também que não é minha culpa, né? Que às vezes o pessoal fala assim, poxa, mas ela não quer tocar, não quer deixar. Vai...
9: Não, pelo contrário, a gente
8: pelo
9: queria.
8: Pelo contrário,
9: Então, muito obrigado. O Imprevista no YouTube fica por aqui, mas a gente continua no Dial. Então, quem nos acompanha no Dial, continua com Roberta Campos. Aqui agora uma palhinha. Que música vamos ouvir?
8: Gerbera.
9: Ah, eu quero ouvir essa.

0: Maravilhosa! Essa
1: Obrigada.
0: música é lindíssima!
1: Obrigada.
0: E
1: Essa tá do
0: eu.
1: disco novo.
0: É, essa, eu
1: Meu
0: conheço o disco
1: desejo.
0: novo e eu ouvi dizer que tem um motivo, tem uma musa
1: Sim.
0: inspiradora. Essa com certeza tem, não cabe
1: Tem. É,
0: interpretações.
1: essa eu fiz pra Marina. E na verdade tem uma curiosidade também. Que eu cheguei do estúdio, tava em gravação. E aí tava. É, eu fazia sempre a pré-produção antes de ir pro estúdio no outro dia, né? Fui fazer gravar uma outra música que eu tinha escolhido. E ali eu senti que não tinha nada a ver, assim, com o disco. E fiz essa música. E aí a gente tava mudando de Aldeia da Serra, porque na pandemia fomos para Alphaville, depois para Aldeia da Serra, e aí voltando para São Paulo e aí com a casa nova, aí
0: Que
1: fui
0: lindo.
1: meio que descrevi assim o que eu queria para nossa vida nova.
0: Lindíssima, lindíssima. E
1: Obrigada.
0: cabe na história de tantas pessoas que amam,
1: É,
0: né?
1: e essa
0: Linda.
1: é a flor preferida dela, que é a gérbera, por isso o nome.
0: Ah, olha
1: Né?
0: só, gente, romantismo no nível máximo. É os solteiros que aguentem. Temos mais uma. Dá tempo, eu acho que dá tempo para mais uma. Vamos?
1: Vamos. Quer pedir?
0: Ah, eu pediria de janeiro a janeiro, mas eu não
1: Falei
0: sei se
1: muito
0: você.
1: dela, né? Vamos,
0: É.
1: tá?
0: Tá bom, então.
1: Vamos.
0: Eba!

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0: 10:06, esse é o Giro TMC para atualizar as informações, as notícias mais importantes deste domingo, 28 de junho de 2026. Olha só, tem mais uma informação, uma notícia que acaba de chegar. Estados Unidos e Irã entram em acordo para interromper ataques e retomar diálogo após ações militares. Esse acordo já havia sido firmado. Houve uma quebra deste acordo e, novamente, também num domingo, chega essa notícia de que Irã e Estados Unidos concordaram em interromper as hostilidades recentes no Golfo e retomar as negociações sobre a disputa em torno do Estreito de Hormuz, informou o site Axios neste domingo. Uma medida que poderia encerrar a troca de ataques e de ataques de retaliação, que ameaça inviabilizar um acordo de paz provisório. Os dois lados planejam se reunir na terça-feira, agora, dia 30, em Doha, no Catar, de acordo também com o site Axios, que citou uma autoridade sênior dos Estados Unidos. Uma autoridade da Casa Branca, que não quis se identificar, confirmou a interrupção dos ataques à agência de notícias Reuters. O número de mortos pelos terremotos na Venezuela subiu para 1.450, segundo o balanço divulgado neste domingo pelo presidente do parlamento, Jorge Rodrigues. Ele também informou que 189 prédios desabaram. A Organização das Nações Unidas estima que cerca de 50 mil pessoas seguem desaparecidas. 3 dias após os terremotos, um menino de 11 anos foi retirado com vida dos escombros em Carabalheda, no estado de Vargas, segundo a presidente interina Delcy Rodrigues. Neste domingo, a Força Aérea Brasileira resgatou 13 cidadãos brasileiros na Venezuela. O voo usou a aeronave KC-390, que também transportou uma missão humanitária autorizada pelo presidente Lula, com profissionais de diferentes áreas, cães farejadores e equipamentos especializados. 2 brasileiros morreram nos terremotos. Rede de páginas fantasmas destinou mais de R$1 milhão para impulsionar anúncios no Instagram e no Facebook, com conteúdos críticos ao senador Flávio Bolsonaro e ao governador de São Paulo, Tarcísio de Freitas. O investimento foi identificado por meio da biblioteca de anúncios da Meta, ferramenta que reúne informações sobre publicidade política nas plataformas. Segundo a apuração, os perfis responsáveis pelas campanhas não apresentam identificação clara de seus administradores ou financiadores, apesar do alto volume de recursos utilizados para ampliar o alcance dessas publicações. Os anúncios permanecerão ativos ao longo de vários meses. 10:10, um terremoto de magnitude 5,5 sacudiu a província de Sichuan, no sudoeste da China, na madrugada deste domingo. O abalo foi registrado à 00:12 no horário de Pequim, segundo o Centro de Redes de Terremotos da China. O epicentro ficou no condado de Gaoxian, pertencente à cidade de Yibin, a cerca de 6 quilômetros de profundidade. Moradores de 3 condados vizinhos relataram tremores intensos. Após o abalo, o governo chinês ativou o protocolo de emergência nível 3, classificado como resposta moderada dentro do sistema nacional de 4 níveis. Equipes de engenharia e da defesa civil foram mobilizadas para vistoriar construções nas áreas afetadas. Segundo as autoridades chinesas, nenhuma morte ou ferimento foi registrado. Uma aeronave civil caiu na madrugada deste domingo em Tombelaine, uma cidade no nordeste da França. O acidente foi registrado às 2:09, segundo informações da prefeitura local, e deixou 11 mortos. O avião levava um grupo de paraquedistas a bordo. Entre as vítimas estão 5 instrutores, 5 alunos e o piloto, segundo informações da prefeitura do departamento de Meurthe-et-Moselle, no leste da França. A região está a cerca de 400 quilômetros de Paris. 10:11.
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0: Vamos falar agora dos trabalhos no Congresso Nacional. Após uma semana de ritmo lento por causa do feriado de São João e do jogo da seleção brasileira na Copa, o Congresso Nacional retoma os trabalhos nesta semana com pautas importantes. De Brasília, a Lívia Brás conta pra gente.
2: Na Câmara dos Deputados, a expectativa é de um esforço concentrado para acelerar votações e compensar o tempo perdido nos últimos meses. A pauta inicial conta com 11 itens, mas outros temas de grande repercussão ainda podem entrar na agenda, como a ampliação do limite de faturamento do Simples Nacional, a regulamentação da inteligência artificial e também a criminalização da misoginia. A definição deve sair depois da reunião de líderes que está marcada para terça-feira. Já no Senado, apesar da previsão de análise de propostas importantes, como a PEC, que amplia a autonomia do Banco Central, e a aposentadoria especial para agentes comunitários de saúde, os senadores foram autorizados a participar das sessões de forma remota. Entre os temas que seguem aí em discussão no Congresso estão ainda o fim da escala de trabalho 6x1 e mudanças no sistema de segurança pública, mas sem previsão de votação por enquanto. Semana também vai ser marcada pelo avanço de debates nas comissões. Um dos destaques é a discussão sobre a atualização do teto da receita do MEI e das faixas do Simples Nacional, que entra aí na reta final, com um seminário no Rio de Janeiro e uma possível apresentação de um relatório na quarta-feira. Outros projetos ligados à reindustrialização, fortalecimento dos municípios e também ao desenvolvimento regional também devem avançar nos próximos dias.
0: O Supremo Tribunal Federal definiu o relator do pedido de investigação envolvendo a cinebiografia de Jair Bolsonaro, filme Dark Horse. A tramitação na corte dita os rumos das apurações de supostas irregularidades que alcançam frentes políticas e empresariais. O Adrian de Almeida é quem tem os detalhes.
3: O ministro André Mendonça, do Supremo Tribunal Federal, foi confirmado como relator dos pedidos de abertura de investigação relacionados ao filme Dark Horse sobre a vida do ex-presidente Jair Bolsonaro. A definição ocorreu após análise da presidência da corte, que aplicou o princípio da prevenção para manter o caso sob a condução do magistrado. Mendonça é o responsável por outros inquéritos e processos envolvendo os mesmos personagens e empresas citadas na representação. Inicialmente, o caso estava com o ministro Alexandre de Moraes, responsável pelo processo em que o ex-deputado Eduardo Bolsonaro foi condenado por tentar coagir o Supremo no julgamento do pai por tentativa de golpe de Estado. A oposição pediu a investigação da cinebiografia de Jair Bolsonaro, depois de vir a público o pedido de recursos feito pelo senador e presidenciável Flávio Bolsonaro ao banqueiro Daniel Vorcaro para financiamento da produção. Eduardo é produtor do filme e há a suspeita de que ele possa ter usufruído de parte do dinheiro. Com a relatoria fixada, os autos seguem para o gabinete do ministro para análise das primeiras medidas processuais demandadas pelas partes. Paralelamente, o material também aguarda a manifestação da Procuradoria-Geral da República, que deve avaliar se há elementos suficientes para respaldar a abertura de um inquérito definitivo. Os pedidos de investigação buscam mapear o fluxo financeiro, a origem das verbas e a regularidade dos contratos firmados para a produção e a veiculação da obra cinematográfica. A defesa dos citados acompanha a distribuição do processo e prepara as manifestações iniciais para protocolar junto ao Supremo Tribunal Federal. A expectativa no tribunal para o decorrer da próxima semana é o envio do parecer da Procuradoria-Geral da República para que o relator decida sobre a quebra de sigilos ou o agendamento de depoimentos.
0: Um traficante internacional de armas e munições foi preso no Rio de Janeiro durante uma operação da Polícia Civil na comunidade Rio das Pedras, na zona sudoeste. O Rafael Alves conta pra gente.
4: 5 homens foram presos e um menor foi apreendido durante uma operação da Polícia Civil que aconteceu na comunidade Rio das Pedras, na zona sudoeste do Rio, contra uma quadrilha responsável pelo abastecimento de munições e carregadores para grupos criminosos. Dos presos, dois eram alvos da operação, sendo um deles apontado como traficante internacional de armas e munições. Com ele, foram apreendidos dois fuzis, duas pistolas e duas motos. Outros acessórios de armas e vários materiais foram apreendidos. As investigações apontaram que, ao todo, os criminosos compraram mais de 10 mil munições de fuzil e pistola ilegalmente. Segundo a Polícia Civil, o grupo usava um sofisticado esquema de fraude cadastral para conseguir as munições e acessórios de armamento. Os investigadores identificaram que os criminosos usavam documentos falsificados de colecionadores, atiradores esportivos e caçadores, os CACs, para compras ilícitas, junto a uma empresa especializada de Santa Catarina e diretamente com uma fabricante de munições. Em poucos meses, além do grande volume de munições, o grupo também comprou carregadores para fuzis e pistolas, ampliando significativamente o poder bélico das organizações criminosas. De acordo com a Secretaria Municipal de Saúde, 7 unidades foram impactadas por causa da operação, sendo que 3 clínicas da família que atendem a região suspenderam o funcionamento. Outras 3 clínicas e 1 centro municipal de saúde mantiveram o funcionamento, mas suspenderam as atividades externas. Segundo a Secretaria Municipal de Educação, as escolas funcionaram normalmente na comunidade de Rio das Pedras. O local tem convivido com uma disputa territorial entre milicianos e traficantes do Comando Vermelho.
0: 10 e 18. Após a saída de Jacques Wagner, Tereza Leitão assume a liderança do governo no Senado. Ela chega com a missão de apaziguar os ânimos e reconstruir a base do governo. A reportagem é do Rodrigo Vicente.
5: Uma das primeiras atribuições de Tereza Leitão será a reconstrução da ponte entre Lula e o presidente do Senado, Davi Alcolumbre, com quem ela tem bom relacionamento. A escolha da senadora foi anunciada por Lula nas redes sociais, que indicou 2 tarefas: a viabilização do fim da escala 6x1, já aprovada na Câmara, e a aprovação da PEC da Segurança Pública. A senadora do PT terá a responsabilidade de reorganizar a articulação política no Senado, cujo maior cenário de desarrumação foi a derrota de Jorge Messias para a vaga no Supremo Tribunal Federal. Quando Jacques Wagner estava na liderança, houve um rompimento com o presidente do Senado, devido à recusa do nome do advogado-geral da União para a cadeira do STF. Tereza Leitão, segundo aliados do governo, reúne fatores importantes para o exercício da liderança. A nova líder do governo tem mandato até 2031. Boa interlocução com Lula, trânsito entre lideranças do Senado e uma trajetória considerada inatacável por adversários políticos.
0: A defesa do ex-presidente Jair Bolsonaro se manifestou neste sábado sobre o pedido feito pelo ministro do Supremo Tribunal Federal, Alexandre de Moraes, para que a Procuradoria-Geral da República analise se a apreensão da arma de fogo do ex-presidente pode impactar na prisão domiciliar. A reportagem é da Lívia Brás.
2: Na manifestação enviada ao Supremo Tribunal Federal, a defesa do ex-presidente Bolsonaro disse que não houve irregularidade na apreensão da arma ligada à segurança do ex-presidente. Segundo os advogados, a arma estava regularmente registrada e já permanecia legalmente na casa de Bolsonaro antes mesmo da condenação e da prisão dele. A defesa também sustenta que o ex-presidente nunca foi comunicado sobre qualquer eventual suspensão ou cancelamento do registro dessa arma. Além disso, os advogados pediram a prorrogação da prisão domiciliar humanitária, que foi concedida por conta do estado de saúde de Bolsonaro e que teve validade inicial de 90 dias. O posicionamento da defesa acontece depois que o ministro Alexandre de Moraes pediu que a Procuradoria-Geral da República analisasse se a apreensão da arma pode configurar falta grave no cumprimento da prisão domiciliar. Aí a gente lembra, né? A arma foi apreendida há 2 semanas durante uma blitz da Polícia Militar aqui do DF. Trata-se de uma pistola Glock calibre 9mm que estava num carro que era usado por um militar do Exército que é responsável pela segurança do ex-presidente Bolsonaro. Agora a expectativa é pela manifestação da PGR, que deve embasar então a próxima decisão do Supremo Tribunal Federal sobre esse caso.
0: A Polícia Civil ouve testemunhas para identificar as circunstâncias do desabamento que deixou duas irmãs mortas na zona norte do Rio. As meninas, de 4 e 11 anos, estavam em casa esperando a mãe para irem à escola. O Rafael Alves conta os detalhes.
4: Familiares e amigos se despediram nesta sexta-feira das duas irmãs que morreram no desabamento que aconteceu na comunidade Praia da Rosa, na Ilha do Governador, na zona norte do Rio. A cerimônia de despedida de Vitória de Melo, de 11 anos, e Ágata de Melo, de 4, aconteceu no cemitério do Cacuia, na Ilha do Governador. As meninas estavam sozinhas em casa no momento do acidente e esperavam a mãe para irem à escola. Os vizinhos contaram que elas ficavam sozinhas em casa por cerca de 10 a 15 minutos, entre o período que o pai saía para trabalhar e quando a mãe chegava do trabalho, já que ela é técnica de enfermagem e trabalha durante a noite. As buscas pela Vitória e pela Ágata duraram mais de 5 horas e contaram com a ajuda de vários moradores da comunidade. Um dos primeiros a chegar no local foi o motoboy Rafael Campos. Ele falou sobre o sentimento depois do desabamento e que chegou a ser questionado pelo pai das meninas sobre a localização delas.
6: Sentimento de pura tristeza, puro... até porque eu conheço a família, conheço o pai me abraçou, me perguntou se eu tinha visto alguma coisa, eu falei que não, e perguntou se elas estavam vivas, eu fiquei sem resposta, e é isso, infelizmente o pior aconteceu.
4: Nessa sexta-feira, agentes da Defesa Civil Municipal voltaram ao local para fazer uma nova análise nas casas vizinhas para verificar se havia risco de novos desabamentos. Os imóveis foram liberados e os moradores vão retornar às residências depois da conclusão da limpeza realizada pela Conlurb. Como o local do acidente tem vários becos e vielas estreitas, alguns vizinhos chegaram a ficar presos em casa sem conseguir sair após o desabamento, já que os escombros se espalharam. O Corpo de Bombeiros também atuou para ajudar esses moradores. Em paralelo a isso, policiais civis da Delegacia da Ilha do Governador investigam o que pode ter provocado o desabamento. Os peritos já finalizaram o trabalho no local e agora os agentes ouvem testemunhas e fazem outras ações para apurar as circunstâncias de desabamento.
0: A Polícia Civil do Distrito Federal fez uma operação contra suspeitos de participação num esquema de fraudes contra aposentados e pensionistas do governo do Distrito Federal. O caso envolve prejuízo milionário com empréstimos consignados e movimentações bancárias suspeitas. A reportagem é do Murilo Hernandes.
7: As investigações tentam identificar novas vítimas e possíveis ramificações do esquema, que pode ter causado prejuízo de até 5 milhões de reais a aposentados e pensionistas do GDF. A Polícia Civil analisa celulares, documentos e movimentações bancárias apreendidos na operação e não descarta novas fases da investigação. 7 pessoas foram presas na ação, que apura fraudes envolvendo empréstimos consignados e operações financeiras consideradas como irregulares. Segundo a investigação, o prejuízo pode chegar a 5 milhões de reais. A suspeita é de que o grupo usava dados de aposentados para contratar empréstimos e realizar operações sem autorização das vítimas. A polícia também investiga a participação de intermediários e facilitadores no esquema. Em nota, o BRB informou que as irregularidades não dizem respeito à atual administração do banco e afirmou que eventuais responsáveis serão punidos dentro dos procedimentos legais. A governadora Celina Leão afirmou que o GDF trabalha em medidas para garantir o ressarcimento dos aposentados prejudicados.
8: Como a operação está em curso ainda, hoje, fazendo os mandatos, a gente é muito precipitado falar, né? Mas assim que a Polícia Civil tiver todas as informações, a gente vai determinar que o próprio Zé Eric passe informação a vocês de toda a operação.
9: A medida que o governo vai tomar vai ressarcir esse valor para os aposentados?
8: A gente está trabalhando, entendeu? Trabalhando para prender, né, localizar esses recursos também e devolvê-los aos nossos servidores públicos.
7: O delegado responsável pela operação afirmou que a polícia acredita que o grupo pode ter atuação em outros estados.
10: Mas esse contrato específico de CDA, ele previa que a autorização pudesse ser por telefone. Então eles efetuavam a ligação, se apresentavam como associação, ofereciam serviço e o servidor aposentado não autorizava. mas o contrato de CDA previa que para a efetivação desse desconto, teria que apresentar o áudio da ligação e a transcrição do áudio. Mas esses áudios não eram apresentados, ou seja, eram apresentados apenas as transcrições.
7: Nos bastidores, a avaliação é de que o esquema pode ter funcionado por meses, usando dados de aposentados para a contratação irregular dos empréstimos. A expectativa agora é pelo avanço das perícias e pela identificação de outros possíveis envolvidos no caso.
0: 10h27, distribuidora Rede Sol, investigada por ligação com o PCC, tem contrato de 178,8 milhões de reais para abastecer frota da Polícia Militar do Rio. A repórter Beatriz Trindade traz as informações.
11: Alvo de uma ação de Força-Tarefa Nacional em 2025 por uma possível ligação com o primeiro comando da capital, a Rede Sol Fuel Distribuidora é responsável pelo abastecimento da frota da Polícia Militar aqui no Rio de Janeiro. A reportagem da TMC teve acesso ao contrato assinado em abril de 2025 no valor de 168 milhões de reais. De acordo com o documento, o objetivo do contrato é o fornecimento de diesel S10 e gasolina para postos internos da corporação, com isenção de imposto sobre circulação de mercadorias e serviços. O termo foi fechado com prazo de vigência de 24 meses. O documento estipula que a empresa deve fornecer 32 milhões de litros de gasolina e 4 milhões de litros de diesel S10. Mesmo após a operação Carbono Oculto da Receita Federal e do Ministério Público de São Paulo, a PM manteve o contrato com a distribuidora. Segundo as investigações, a Rede Sol mantém 424 milhões de reais só em contratos públicos com órgãos federais, estaduais e forças de segurança. As apurações analisam se recursos do PCC foram usados na compra da empresa. Em nota emitida em 2025, a Rede Sol negou qualquer envolvimento. Procurada, a Polícia Militar informou que o contrato foi firmado após processo licitatório regular, com cumprimento de todas as exigências previstas no edital e na legislação. A corporação afirmou ainda que no momento da contratação não havia elementos que impedissem a assinatura do contrato e que mantém fiscalização permanente sobre a execução do serviço e que adota medidas administrativas e sanções caso sejam constatadas irregularidades.
0: A gente está no mês de junho ainda, mas Curitiba já anunciou quais serão as novidades para celebrações natalinas, que prometem muitas atrações e movimento na economia. Mais uma vez, a Disney vai trazer apresentações exclusivas para a capital paranaense. De Curitiba, é o Brian Valêncio quem traz essa reportagem.
12: Faltam 6 meses para o Natal, mas a cidade de Curitiba já começa a se organizar para celebrar a maior festividade natalina do país. Olha, não é de agora, desde 2024, a capital dos paranaenses já é considerada a cidade do Natal, tendo a maior celebração do país, e dessa vez tem novidade. Primeiro, vai ter um show inédito aqui no nosso país de águas, no Parque Tingui, Parque Tingui sendo incluído pela primeira vez na programação do município. Olha, foram mais de 1 milhão de turistas que visitaram o Parque Barigui, o maior dos nossos parques, apenas no ano passado. E a estimativa é que esse ano esse número seja superado, porque mais uma vez a Disney vai voltar para Curitiba. Eles fazem festivais natalinos em diversos pontos do mundo, mas no Brasil essa celebração só acontece por aqui. Vamos ouvir então o que disse o prefeito Eduardo Pimentel sobre as novidades desse Natal aqui na cidade.
13: A notícia da renovação da parceria com a Disney, que mais uma vez traz para a única cidade do país, do Brasil, a sua apresentação em mais dias, com mais gente atendida, com mais crianças atendidas no atendimento gratuito. E cada R$1 investido no Natal do ano passado, R$22 voltou à nossa economia. Então é uma ação que vale a pena, que traz resultado. E a Prefeitura está preparada para receber nesse ano mais turistas.
12: E a novidade é que esse ano o Natal vai ter um mascote próprio. Serão as capirrenas, mistura de capivaras, muito características aqui de Curitiba, como as renas, né? Famosas por carregar o trenó do Papai Noel por todo o mundo. Foram 722 milhões deixados por turistas no ano passado. A estimativa é passar de 1 bilhão esse ano. Ao todo, a celebração do Natal em Curitiba vai ocupar 54 dias aqui na cidade, levando também festividades para a região metropolitana da capital.
0: De Curitiba, a notícia agora vem do Rio de Janeiro. Um surto de tuberculose em macacos fechou o centro de atendimento do IBAMA a animais silvestres feridos do Rio de Janeiro. Três primatas morreram e a suspeita é de que os animais já tenham chegado contaminados na unidade depois de serem apreendidos. O Rafael Alves conta pra gente.
14: O IBAMA está precisando levar animais silvestres resgatados ou apreendidos no Rio de Janeiro para outros estados após um surto de tuberculose em macacos no Centro de Triagem de Animais Silvestres, o CETAS, em Seropédica, na Baixada Fluminense. Três primatas morreram após serem infectados e a suspeita é de que eles já tenham chegado contaminados na unidade. O transporte para outros estados acontece porque o órgão decidiu suspender a entrada e a saída de animais do centro para evitar que outros animais sejam infectados fora e dentro do espaço. O CETAS é o único local capacitado para reabilitar e devolver à natureza aves, mamíferos e répteis pelo Instituto Brasileiro de Meio Ambiente, o IBAMA. Em geral, os casos de tuberculose atingem os mamíferos. Por isso, a quarentena foi adotada por risco de atingir os humanos também, como destacou o superintendente do IBAMA no Rio, Rogério Rocco.
15: A bactéria da tuberculose ela afeta e atinge mamíferos, principalmente. Então, ela pode atingir outros mamíferos do CETAS, assim como poderia ter atingido também as pessoas que trabalham na unidade. É uma doença que pode ser transmitida entre os mamíferos, isso é certo, todas as espécies de tuberculose.
14: A Fiocruz e a Universidade Federal Rural do Rio de Janeiro estão fazendo testes para identificar qual é o tipo de tuberculose para analisar quais vão ser as próximas medidas adotadas. Rogério Rocco disse que o principal objetivo é conter a bactéria.
15: Os casos estão sendo analisados pelos pesquisadores, pelos cientistas, que estão nos auxiliando na adoção das medidas que tenham a eficácia nesse momento de conter a doença, né, de conter essa bactéria. A bactéria ela circula pelo ar. E então, as pessoas que tiveram próximas aos macacos, três delas tiveram contato com a bactéria, mas felizmente nenhuma delas foi contaminada.
14: O CETAS tem atualmente quase 1000 animais silvestres no local. Entre as espécies, há 51 macacos prego, centenas de aves e 2 onças. O IBAMA destacou que durante o período de quarentena estão sendo realizados procedimentos de limpeza e reestruturação das instalações. O período inicial de interdição vai até a próxima quarta-feira, mas a liberação ainda depende do resultado de testes e laudos que estão sendo elaborados.
0: O próximo jogo do Brasil na Copa acontece às 14h de amanhã, segunda-feira. O Museu do Futebol em São Paulo está com uma programação especial e o nosso repórter Bernardo Silva foi lá conferir.
16: A programação por aqui tem duas intenções. A primeira é criar um ambiente imersivo da Copa do Mundo com brincadeiras divertidas para as famílias e assim atrair os curiosos para conhecer mais da nossa história no Museu do Futebol, que fica nas instalações do estádio Pacaembu. O Patrício, que conversou comigo, sempre vem no local praticar atividade física e foi pego de surpresa.
17: É muito boa de vir assistir o jogo aqui. Eu estava passando, correndo, aí parei e gostei.
16: Também conversei com a Zen, que é da Rússia. Ela disse que sempre gostou muito de futebol e chegou no Brasil há poucos dias. Depois de procurar as programações relacionadas ao esporte, decidiu assistir ao jogo do mata-mata entre África do Sul e Canadá aqui. Diz que foi uma experiência muito legal. O Ressu, que é do México e está em São Paulo trabalho, também curtiu o espaço e assistiu o jogo. O Museu do Esporte abre das 9 horas da manhã até as 5 horas da tarde. E as brincadeiras interativas vão estar por aqui até o dia 2 de agosto.
0: Agora, 10h36.
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10 horas 39 minutos. Uma pesquisa da Vox Brasil, divulgada neste domingo, mostra que o governador de São Paulo, Tarcísio de Freitas, seria reeleito no primeiro turno. Ele aparece com 51,8% das intenções de voto contra 37,5% de Fernando Haddad. Votos em branco, nulos e que não tiver nenhuma resposta somam 4,1%. 6,6% não souberam responder ou não opinaram. O levantamento também mostra que a gestão de Tarcísio é aprovada por 61,1% dos paulistas. 31,5% desaprovam a administração e 5,4% não souberam responder ou não opinaram. Dados divulgados na sexta-feira pelo Ministério da Educação mostram que a reprovação de estudantes do ensino médio caiu 62% em 3 anos.

0: às 7 horas e 59 minutos do horário local, conforme informou o Instituto Português do Mar e da Atmosfera. Não houve vítimas nem danos materiais. Os moradores de Lagos e Portimão foram os que mais sentiram o sismo. O Instituto Português do Mar e da Atmosfera localizou o epicentro no Oceano Atlântico, aproximadamente 70 quilômetros da ponta mais ao sul do território continental português. O helicóptero de uma empresa petrolífera saudita caiu neste domingo em Ras Tanura, na costa leste da Arábia Saudita, no Golfo, a oeste do Estreito de Hormuz. A agência de notícias estatal informou que 14 pessoas morreram. A causa do acidente ainda é desconhecida. A empresa havia retomado os carregamentos de petróleo bruto em seu terminal de Ras Tanura na sexta-feira, após uma interrupção de quase 4 meses. Segundo a agência de notícias estatal, o acidente aconteceu por volta das 6 da manhã, no horário local. Agora 10h41.
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0: Vamos falar de mais pesquisas? Um levantamento estimulado do primeiro turno, realizado pela Indexa, em parceria com a TMC, o presidente Lula aparece na liderança com 42% das intenções de voto, seguido pelo senador Flávio Bolsonaro, do PL, que tem 31%. O presidente também vence em todas as simulações de segundo turno. Arilton Freres, que é CEO da Indexa Pesquisas, durante entrevista ao TMC 360, detalhou o cenário eleitoral. Vamos ouvir essa análise?
2: Apesar de 51% da população dizer que o Lula não merece um novo mandato, né? E isso é tão importante quando você trata do incumbente, né? As pessoas não querem que ele continue. Ainda assim, parcela significativa desse eleitorado pensa em votar no Lula, poderia votar no Lula. Então, o que acontece? O eleitor acha que a gestão do Lula é ruim, já foi 59%, inclusive, na pesquisa anterior, que achava que ele não merecia um segundo mandato, mas ainda assim, parte desse eleitorado acaba votando porque é voto de rejeição no segundo turno, né? Não quer o Flávio, vota do Lula, não quer o Lula, vota o Flávio. Agora, eu acho que é mais ou menos esse o tamanho do Lula, faltando muito pouco para ele conseguir garantir os 50% mais um, ao mesmo tempo que ele tem uma dificuldade de conseguir esse pouco, porque esse pouco é um voto que de um eleitor mais independente, um eleitor mais volátil, difícil de conquistar.
3: Arilton, nas pesquisas que nós temos visto, os números, eles quase não mudam. Inclusive, tem um indicador que nós sempre trazemos que diz respeito à aprovação do governo do presidente Lula, que é 50-50, 50-50, 49% contra 48%, 48% contra 49%, pouco muda. Mas isso vale para outros indicadores, outros temas pesquisados. Ainda temos alguns meses para as eleições. Qual é a tendência? Ainda pode mudar bastante, como já tivemos episódios que marcaram e que mudaram essas pesquisas, não a pesquisa em si, mas o termômetro, a vontade do eleitor.
2: Olha, tudo pode acontecer. No período eleitoral, muita coisa aparece, né? E a dinâmica da campanha, ela nem começou. Acredito que depois da Copa do Mundo, o eleitor, e começar a campanha de fato, o eleitor começa a pensar mais nas eleições e alguns movimentos podem acontecer. Mas eu acho que mexe pouco os números, porque nós temos uma polarização do país que já tem mais ou menos acomodado a opinião de cada um sobre o que é o governo Lula, a avaliação do governo Lula, a razão para votar, a razão para não votar, e mesma coisa no campo da direita, no caso do Flávio Bolsonaro. Claro que ali ainda tem algumas oscilações, o caso do Volcaro pegou de forma muito forte no Flávio, ele teve uma queda, mas ainda assim mantém um capital político muito forte que junto com o Lula, um disputando com o outro, faz com que os números movam um pouco, porque os eleitores eles acabam escolhendo e avaliando o governo não pelas entregas do governo, mas sim pela rejeição que ele tem ou não ao governo, no caso ao presidente Lula.
4: Uma última pergunta, pelo menos da minha parte, com relação à observação que a pesquisa traz, os recortes que a pesquisa traz, regionalmente falando, algo te surpreendeu ou mais ou menos está na linha daquilo que se espera da divisão, especialmente no caso do Nordeste, a relação do presidente Lula com o Nordeste, a rejeição maior no Sudeste, no Centro-Oeste e no Sul?
2: Na verdade, o presidente Lula conseguiu alguns pontos.

0: importantes no Sudeste, isso já mostrou na pesquisa anterior, e isso talvez que dê a ele um certo conforto, mas no restante do país as coisas continuam mais ou menos parecidas, uma rejeição grande no Sul, apesar que o Lula conseguiu crescer um pouquinho também no Sul, no Centro-Oeste, que são os lugares onde o Flávio vai melhor, e o Nordeste continua sendo um capital político muito grande do presidente Lula. Então, acho que nos recortes regionais, pouca coisa assim, me chamou a atenção, com exceção dessa questão do Sudeste. Enquanto o Lula continuar tendo uma certa vantagem no Sudeste, por ser um eleitorado muito grande, o maior eleitorado do país, né? Nós temos o caso de Minas, enfim, ele consegue manter essa vantagem. Se ele perder território aqui no Sudeste, isso pode gerar a ele algum tipo de dificuldade maior do que já está tendo.
1: Tem aqui um aspecto que chama a atenção, que é o voto definido. Nós estávamos falando agora sobre o início da campanha, mas há muita gente, 67% das pessoas se dizem convictas do voto que vão, ou seja, do nome que vão escolher em outubro. Isso é uma determinação pessoal, eu digo que eu estou convicta, mas dá para mudar ainda nesse período pós-Copa do Mundo, em que realmente as campanhas vão para a rua? Porque o que a gente tem nessa polarização são dois lados bem opostos. Na direita, há opções, ou seja, uma pessoa pode dizer que eu não vou, mudo meu voto, mas muda para lá, para cá, há mais opções na direita. No campo de centro-esquerda, não há tantas opções para que a pessoa que está convicta mude de opinião, vai ter aquela opinião e vai ter aquele voto.
2: E aproveito, acrescento nessa leitura da Joana, que na comparação com a pesquisa anterior de maio, né, 65 a 67 subiu decidido e o pode mudar, está lá, estável em 25, né? Então parece uma coisa, pelo menos no recorte pequenininho, na fotografia pequena, parece algo consolidado, né, Arilton?
0: Acho que tem algumas razões que esse voto definitivo pode deixar de ser definitivo, que é um pouco isso que a gente está falando aqui, né? Uma das razões, eu acredito, são os tais fatos novos de grande impacto, como o que aconteceu do Vorcaro e o áudio do Flávio. Então, se tem algum movimento, algum impacto forte, venha mais algumas denúncias contra o Flávio, pode haver alguma oscilação. Mas chama muito a atenção, porque você tem um eleitorado já meio que convicto em quem vai votar, e eu acho que o que vai mudar, e pode ser definidor da eleição, serão franjas pequenas do eleitorado, porque realmente tem uma parcela muito grande da sociedade já consolidada. E aí, isso é um fato que a gente vem vivendo nas últimas eleições, acho que a internet ajuda muito isso, porque a campanha eleitoral não para, você acaba a eleição e você já está em campanha para a eleição seguinte, né? Então nós temos essa polarização do PT, do Lula e da família Bolsonaro, da direita, enfim, muito forte desde a eleição de 22. A campanha continua acontecendo na sociedade. Então, eu acho que as mudanças, as variações, elas serão pequenas e importantes, mas a gente precisa monitorar quando elas vão acontecer, de que forma elas vão acontecer e quais fatos realmente vão fazer com que as pessoas mudem. Agora, ainda tem essa fatia que não é pequena do eleitorado que pode mudar, olhando o gráfico ao contrário, né? Mais de 30%. Agora, os 67% ali, sim, pode ter alguma oscilação. Nós cruzamos isso com o voto do Lula e com o voto do Flávio. No voto do Lula, nós temos lá mais de 80% dos eleitores que dizem que não mudam mais o voto, né? E no voto do Flávio, 73%, 74% diz que não muda também. Então, isso, esses eleitores mais consolidados, eu acho que no Lula não tem um eleitor, de fato, não tem uma candidatura para ele recorrer. E no caso do Flávio, tem as outras candidaturas de direita, mas que não tem empolgado tanto. Nós temos o caso do Renan Santos, que muita gente tem falado, ele tem aparecido com um potencial de crescimento, né? O próprio Caiado, nessa pesquisa, surpreendeu um potencial grande de crescimento. Nós temos o Zema, mas ainda com muita dificuldade, porque se o eleitor vê, o eleitor mais bolsonarista, vê segurança de ficar, ou pelo menos ele tenha a expectativa que é o Flávio quem vai derrotar o Lula, ele vai continuar amarrado com o Flávio, ele vai continuar com o Flávio como o seu candidato, porque não há razões muito fortes para mudar. Vocês lembram na eleição passada, para concluir, no primeiro turno, o Lula fechou com 48,5%, 48,6%. Faltou uma fatia muito pequena do eleitorado para ele ganhar no primeiro turno, mas não conseguiu ganhar. É mais ou menos o quadro de hoje, né? E o Flávio tem essas candidaturas menores, mas ele mantém uma robustez, porque o eleitor vê nele a candidatura mais forte, talvez, para combater o petismo, o lulismo, enfim. Então, a ver o que vai acontecer nas próximas semanas, e precisa ter fatos de impacto para a gente perceber alguma movimentação mais forte dos números, principalmente no campo da direita.
3: Às 10h50, uma força política jovem que rejeita a defensiva e ocupa espaços tradicionais da esquerda. É assim que o filósofo e escritor Luiz Felipe Pondé enxerga o MBL, Movimento Brasil Livre, e a citação do partido, aliás, e a criação do partido Missão. Na coluna Sem Dó, Pondé defende que o fôlego de Renan Santos deve ser encarado com seriedade, de olho no longo prazo. Vamos ouvir a análise.
4: Um dos fenômenos mais importantes dessas eleições de 2026 é o partido A Missão e a candidatura do Renan Santos. Antes de tudo, porque é um candidato que não precisa olhar só para 2026, que é provável que não leve, mas sim olhar para 2030, ou quem sabe depois. É um candidato jovem, portanto tem fôlego. E tem algumas características da Missão que, na realidade, nasceu do Movimento Brasil Livre, MBL, né? Que tem aí mais de 10 anos e que foi muito importante naquelas manifestações de 2015, por exemplo, contra a Dilma Rousseff, a favor do impeachment. Né? No primeiro momento, na primeira eleição do Bolsonaro, aderiu ao Bolsonaro, logo depois rompeu com o Bolsonaro, né? E há uma característica, um detalhe que estava presente já no discurso do MBL, quando ele era, entre aspas, só MBL, né? E que no começo falavam que queriam ser como uma espécie de nuvem que iria fazer download de partidos diferentes e que depois mudou de ideia e resolveu fundar o seu próprio partido, a Missão. Já ali, a moçada na época, né? Uma molecada, entre aspas, dizia que a característica do MBL era ser um movimento de direita liberal e não um movimento de defesa, como eles diziam que a direita estava desde depois da ditadura, sempre na defesa, pedindo desculpa por ser direita, pedindo o direito de existir, né? Quando eles, na verdade, se viam como uma direita de ataque. De ataque significa uma moçada jovem que não se sentia culpada por nada a ver com a ditadura, que nasceu depois disso, digamos assim, né? No sentido de não ter participado como adulto daquela época, ou mesmo não existiam, né? E que, portanto, a postura deles é diferente do Flávio Bolsonaro. Quando eles dizem agora, o Renan Santos diz agora que o Flávio Bolsonaro é um candidato de defesa, né? Que tá, a campanha está na defesa, há uma continuidade com essa postura desde o início do MBL. Que é a ideia de que a direita não deve se defender, ela não tem que ficar pedindo desculpa, ela tem que ir para cima, conquistar o poder e combater ali onde é o território normalmente da esquerda. Os jovens, na universidade, nas redes sociais, e que, portanto, é um partido que tem fôlego. Renan Santos, Kim Kataguiri e outros têm fôlego porque são jovens. Então já é hora de parar de ficar olhando a Missão como sendo uma patologia política ultradireitista e olhar para eles como uma força política que sim poderá chegar ao poder em algum momento e tentar compreender o movimento.
3: A Polícia Federal e a Procuradoria-Geral da República rejeitaram formalmente as duas propostas de delação premiada apresentadas pelo ex-banqueiro Daniel Vorcaro. Vorcaro, inclusive, voltou à prisão na Papudinha e a Polícia Federal aponta novos indícios de ocultação de patrimônio do ex-banqueiro. O especialista em direito constitucional e penal, Adib Abduni, falou sobre esses processos em entrevista à TMC. Vamos conferir?
2: Bom, estamos falando, aqui o nosso objetivo agora é falar tanto desse ponto específico como de maneira conceitual, né? Porque tem tanta polêmica e tanta opinião sobre delação premiada e tanta especulação de bastidores, né? Balão de ensaio também sobre isso, no caso específico do Daniel Vorcaro, que a gente fica em dúvida até do que é verdade, o que pode e do que não pode. O senhor entende, nesse caso específico, que a manutenção é justificável do status quo, apenas considerando, é claro, que ele foi transferido?
5: Pois bem, vamos lá. Delação premiada, ela não é garantia de que ele vai ter um benefício que seja até a liberdade. O que nós falamos? A colaboração premiada é um negócio jurídico processual, que está previsto na Lei das Organizações Criminosas, que é a 12.850 de 2013. Ela permite que o investigado ou acusado colabore com a investigação, trazendo elementos úteis para esclarecer fatos, para identificar outros envolvidos, recuperar valores ou interromper atividades criminosas em troca de benefícios legais. Mas é um ponto essencial, não basta falar, né? A colaboração precisa ser voluntária, útil, verificável e juridicamente eficaz. São coisas que não aconteceu. E essa mudança de colocar essas pressões, já falamos psicológica, em cima do investigado, é uma forma também de trazer informações da qual a investigação ela não conseguiu ainda fechar totalmente o cerco para que ele consiga aí ter uma denúncia à PGR. Então, é isso que nós estamos vendo, verificando nesse cenário.
1: Bom, mas quando a Polícia Federal, quando o Supremo Tribunal Federal dá um benefício, que é estar em uma carceragem, estar preso em um lugar que há mais vantagens ou há menos desvantagens para Daniel Vorkaro, para que ele faça a delação premiada, seria o momento dele aproveitar para não ter essa pressão de voltar para a carceragem, para a papudinha. Agora, há indícios, especialistas têm informações de bastidores de que Daniel Vorkaro quer tentar uma nova delação premiada, já trocou a defesa, trocou novamente. A delação premiada, ou a proposta de delação premiada do ex-presidente do BRB, ela foi rejeitada da mesma forma que a de Daniel Vorkaro foi rejeitada. Então, os indícios que nós temos é de que a investigação da Polícia Federal está avançando e que o que esses dois personagens-chave no caso Master têm a dizer ou estão dispostos a dizer não agrega à Polícia Federal. Então, a investigação deve continuar em princípio sem eles, a não ser que de fato queiram abrir a boca.
5: Perfeitamente. É isso. O que acontece? Quando nós falamos de delação premiada, ela é, como você falou, é para agregar. E quem faz essa negociação são os acusadores, que é a Polícia Federal e a PGR. E o STF ele não rejeitou a delação como órgão negociador, porque o Judiciário ele não negocia colaboração premiada. Quem negocia são esses órgãos de investigação. Então, o papel do STF, depois de feita essa negociação, ele só homologação judicial, para verificar a regularidade, a legalidade e a voluntariedade. A partir do momento que nós verificamos que há essa pressão psicológica em cima do acusado, não há voluntariedade. Há sim uma pressão, uma coação, que pode até invalidar todos os atos que estão sendo feitos. Então, quando modifica essa carceragem, ela é melhor que a outra? Toda carceragem é igual. Todo preso é preso, não tem jeito. Ele está melhor? Não, não está melhor, é tudo igual. Então não faz diferença se está na Papudinha ou está na Polícia Federal. Ele está dentro da carceragem, ele está preso. Então não há uma distinção de benefício nesse sentido.
3: 10h59, a gente fala de saúde agora. A Prefeitura de Curitiba está com um projeto piloto de medicamentos fitoterápicos na rede pública. As fórmulas naturais seguem diretrizes do SUS. O repórter Luiz Fernando Hannes traz os detalhes.
6: A capital paranaense adotou a fitoterapia como uma nova estratégia de tratamento para os usuários do SUS. Nesta primeira fase, o projeto piloto atende 8 unidades de saúde da região sul da capital, abrangendo uma população de cerca de 147 mil usuários cadastrados. A iniciativa não trata do uso de chás ou de receitas caseiras, mas sim de remédios regulamentados com critérios técnicos e também científicos. Entre os produtos estão a espinheira santa, a isoflavona de soja e o xarope de guaco. O mestre em ciências farmacêuticas, Fernando Neto, explica que cada um dos 3 fármacos distribuídos atende uma necessidade específica.
7: A gente vai ter o guaco, muito útil para situações respiratórias, onde a gente tem a tosse e secreção. A espinheira santa, que vai aliviar alguns sintomas gástricos, como azia, queimação, talvez até um pouco do refluxo que o paciente apresente. E a isoflavona, útil em sintomas da pré-menopausa, como calor, ou outros sintomas que a mulher tenha nesse período.
6: A proposta adotada pela Secretaria de Saúde de Curitiba está alinhada com a Política Nacional de Plantas Medicinais do Ministério da Saúde. Os três fitoterápicos estão presentes na lista de medicamentos do SUS em todo o país. Mesmo sendo produtos naturais, profissionais reforçam que o tratamento exige prescrição e avaliação das equipes de saúde.
7: Importante ressaltar que não é porque é uma medicação à base de planta, porque é uma medicação natural, que ela é isenta de efeito adverso. Qualquer medicação pode sim apresentar efeito adverso. Portanto, se o paciente está utilizando e sente coceira, queimação ou algum sintoma alérgico, o importante é sempre procurar um profissional da saúde, como médico ou um farmacêutico. Outro ponto importante é que o uso dessas medicações de forma aleatória, sem acompanhamento clínico, pode acabar mascarando alguns sintomas e prejudicar, talvez, algum diagnóstico mais delicado e mais importante desse paciente.
6: Caso o projeto piloto seja bem recebido pela população nos próximos meses, a Secretaria Municipal de Saúde estuda expandir a distribuição dos fitoterápicos para outras unidades de saúde de Curitiba.
3: Ainda sobre saúde, mas agora em Minas Gerais. Um procedimento realizado no estado pode ajudar a reduzir a fila de espera por transplante de córnea no SUS. O Júnior de Castro foi conferir a novidade e conta os detalhes pra gente.
8: Uma notícia muito bacana. O Hospital Metropolitano Dr. Célio de Castro fez pela primeira vez uma captação de córneas de forma totalmente autônoma. Até então, esse procedimento era feito por equipes de outro hospital, mas agora a própria instituição passa a realizar todas as etapas do processo. Quem explica essa novidade é a diretora executiva do hospital, Cristina Peixoto.
9: E a gente já faz essa captação há alguns anos dentro do hospital, de forma com o MG Transplante sendo nosso parceiro na captação da córnea, propriamente dita, né? Ele é um transplante que antes da pandemia, a fila tinha 300 pessoas e em torno de 3 meses você conseguia ser atendido. Pós-pandemia, nós estamos hoje com uma fila de 5 mil pessoas aguardando uma córnea e isso causa uma demora de 3 a 4 anos para você conseguir um transplante. Então, o que a gente vem com esse benefício é tentar aumentar a captação de córneas e diminuir esse tempo de espera das pessoas que estão nessa fila.
8: Além de dar mais agilidade ao processo, essa autonomia pode aumentar o número de córneas disponíveis para o transplante.
9: Essa nova possibilidade da gente fazer o procedimento autônomo, que foi esse primeiro caso agora em junho e que a gente quer estender cada vez mais, a gente reduz esse tempo da captação para em torno de 1 hora e meia, o que para a família traz conforto e aumenta também o número de órgãos que a gente pretende auxiliar nessa fila.
8: Todo o processo, claro, segue protocolos técnicos e éticos rigorosos, com autorização da família e acompanhamento da Comissão de Doação de Órgãos do hospital. A expectativa é que a novidade fortaleça a rede pública de transplantes e também ajude a reduzir o tempo de espera de milhares de pacientes que dependem da doação de córneas para voltar a enxergar.
3: Garis da Conlurb, que fazem coleta domiciliar no bairro de Inhaúma, no Rio, viralizaram na rede social Threads com uma postagem feita por Rafaele de Farias, onde ela e a filha serviram um banquete de café da manhã para os trabalhadores. A Beatriz Trindade foi conferir e conta pra gente.
10: Uma menina de 6 anos decidiu mudar a rotina de garis da Conlurb e transformou um dia comum de trabalho em um momento especial. A pequena Antonella, que sempre espiava os trabalhadores pela janela de casa em Inhaúma, na zona norte do Rio. Mas foi numa manhã de quarta-feira, no dia 10, que ela decidiu fazer um pedido inusitado para a mãe Rafaele de Farias. Antonella decidiu fazer um banquete de café da manhã para os trabalhadores, que passam pelo bairro 3 vezes por semana. E foi durante a madrugada que, juntas, elas prepararam bolos, pães, frutas e sucos para deixar na calçada, só esperando os garis Sandro Washington e Ricardo. Segundo Rafaele, a filha criou uma relação de carinho com eles ao acompanhar a passagem deles pela rua nas manhãs de segunda, quarta e sexta.
11: Eles chegaram, a gente montou um piquenique aqui na calçada bem bonito, né, filha? Com florzinha, com bolo, café e um monte de carinho e de alegria. E quando eles chegaram,
12: a toalha de piquenique.
11: A gente não pode esquecer de toalha de piquenique. E aí, quando eles chegaram, a gente tomou um cafezinho aqui com eles em maneira de agradecer pelo cuidado que eles têm aqui com a rua.
10: A surpresa acabou emocionando os profissionais da limpeza. Eles contam que foi a primeira vez que receberam uma homenagem assim durante o trabalho.
12: Deixou um dia de ir para a escola para tomar café da manhã com os amigos dela. Aconteceu. Outras vezes já aconteceu, mas não de tomar café da manhã, mas das crianças ficar olhando na janela e ficar admirando o nosso dia a dia, nosso trabalho.
13: Vim falar com a gente, cumprimentar as crianças que vêm, mas assim nunca aconteceu.
12: Foi a primeira vez.
10: A publicação foi feita por Rafaele nas redes sociais e acabou viralizando. Ela conta que foi uma oportunidade de Antonella aprender valores como respeito, empatia e reconhecimento pelo trabalho de pessoas que ajudam a cuidar da cidade todos os dias.
3: Agora a gente fala de conta de energia elétrica. Para o mês de julho, a bandeira tarifária amarela está mantida. Quem tem os detalhes é a Carol Oliveira.
14: Vai pesar um pouco no bolso do trabalhador. A bandeira tarifária para o mês de julho continua sendo a amarela. Isso indica, então, condições menos favoráveis. O anúncio foi feito pela Agência Nacional de Energia Elétrica. Com isso, a conta de luz dos brasileiros continua com um acréscimo de R$ 1,88 a cada 100 kWh. A bandeira tarifária sinaliza ao consumidor os custos reais da geração de energia no país. Então, naturalmente, quando a geração fica mais cara, a nossa conta de luz já recebe esse acréscimo. Não tem muito o que fazer. Para o próximo mês é preparar o psicológico e também o bolso. E claro, né, dar uma diminuída no consumo de energia da maneira que a gente conseguir para ver se a gente consegue dar essa economizada e a conta de luz ficar mais barata.
3: O presidente da Câmara, Hugo Mota, se reuniu com ministros do presidente Lula para discutir um possível aumento no limite do teto do MEI, o microempreendedor individual. A expectativa é que o governo envie um projeto para apreciação do legislativo. Em entrevista à TMC, o advogado tributarista Luiz Garcia comentou sobre os possíveis impactos.
2: O que pode acontecer a partir dessa discussão de mudança de teto, né, de alteração de teto das MEI em discussão no Congresso Nacional? Pois não, professor?
15: O que deve acontecer é o aumento do limite, né, de faturamento. Hoje a gente está em torno de R$ 80 mil por ano. Se discute passar para 130 até R$ 150 mil por ano, que beneficia milhões de pessoas que entrariam nessa categoria e não estão, porque o MEI ele tem uma carga tributária reduzida.
2: Agora, uma pergunta mais ou menos até conceitual, professor. Isso que pode acontecer é sinal dos tempos, né? Como trouxe a Joana no começo da nossa conversa, né? É um universo grande, cada vez maior de pessoas, ou é uma espécie de regalia eleitoral, uma medida eleitoral de certa forma?
15: Quando você tem uma lei que tributa com base em limites de faturamento, é natural que eles aumentem com o tempo, porque tem inflação, uma série de outras coisas. Obviamente que agora nós temos uma espécie de coincidência com o ano eleitoral. Então, respondendo a sua pergunta, a gente tem um natural incremento, que poderia ser inclusive um pouco menor, porque você não tem uma inflação tão acelerada assim, mas obviamente pode ser também uma questão com uma característica eleitoreira assim.
2: Agora, a ideia, né, a ideia da MEI, quando foi, do conceito, né, quando foi criado, de alguma forma, com essa alteração, perde um pouco da essência? Ou é do jogo mesmo adaptar? É óbvio que nenhuma lei é pétrea, né, embora a gente tenha cláusulas pétreas em qualquer Constituição, no caso da nossa também.
15: Essa é uma reclamação que tem ocorrido, principalmente para aqueles que estão no MEI hoje e consideram que, eventualmente, um incremento muito alto traz para dentro desse dispositivo aqueles que não teriam, na sua natureza, uma característica realmente de MEI. Então, o questionamento que se faz, quando você tem um aumento de limite tão alto, sem uma gradação, é que você acaba beneficiando aqueles que, eventualmente, têm uma estrutura maior e têm um problema de competição com aqueles que têm uma estrutura menor. Então, de certa forma, pode se caracterizar assim se você ampliar demais o limite de faturamento.
1: Luiz, e a respeito dos impactos, porque quando nós falamos de empresas, de negócios, nós falamos também de arrecadação. Quais são os possíveis impactos desse aumento do teto?
15: Há uma reclamação generalizada de secretarias da Fazenda estaduais, principalmente algumas municipais, que vai fazer com que haja uma perda de arrecadação. E o nosso país, infelizmente, ele vive no limite da capacidade arrecadatória, ou seja, não há possibilidade de se perder a arrecadação porque não se tem políticas fiscais responsáveis por parte do governo. Então, há uma potencial perda arrecadatória que se somaria, eventualmente, à questão de uma perda arrecadatória de diversos estados com a reforma tributária. Por isso há também uma série de reclamações e oposições a esse aumento, porque nenhum estado ou município hoje pode perder a arrecadação.
1: Nenhum, exatamente. Quem dera que nós pudéssemos falar em diminuir a arrecadação. Imagine a situação do país, uma situação favorável, assim, na qual nós dizemos: ah, agora nós vamos contribuir menos porque está tudo nos trilhos. Ainda não é a nossa realidade, mas vamos torcer para que seja para aliviar o bolso do brasileiro.
3: Agora, 11 horas, 11 minutos.
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3: E agora vamos de sobremesa. Essa semana tivemos como convidado o Valmir Jorge, radialista esportivo, e ele deu literalmente uma aula de futebol. No comando do programa você já sabe, né? O Lucas Salles, o Marcelo Batista e a Mini Ruth. Fique agora com o humor do sobremesa. Uhum.

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1: Pra você que tá sintonizado na TMC, sim, Transamérica agora é TMC. Quem escuta sabe, seja muito bem-vindo, este é o Sobremesa, o seu programa favorito, comigo, Lucas Salles, e também com ela, Mini Ruth.
2: Que alegria! E a gente bem animado por aqui, né, Batistinha?
3: Opa, o programa mais louco que o Romário na balada. Nós estamos com tudo aqui na TMC, aliás, já estamos em vídeo também pelo nosso YouTube, TMC News BR. Lá você pode deixar seu comentário, fala bem da gente, porque às vezes a direção fala, quero ver o que estão falando dos meninos lá na internet. Então fala bem da gente, deixa lá o joinha, só tem um botãozinho lá, que é assim, ó, pra você que tá em vídeo, né, você tá assistindo a gente, clica no dedinho pra cima e se inscreve no canal.
1: E além de fazer tudo isso que o Batista pediu, por favor, obedeça o Batista, você também pode participar do nosso programinha de Meu Deus, você pode responder a enquete do dia e aparecer aqui no nosso programa. Anota aí, ó, é através do WhatsApp 011 97221 1001. E a pergunta do dia é...
3: é coisas que fazem um 30 mais infartar.
1: Ih, rapaz.
2: Ixi,
1: Mini Ruth, você que tem 33?
2: Eu passo mal toda vez, porque eu sou uma 30 a mais solteirona. Mas quando eu vou sair com algum cara de aplicativo e o cara vira e fala: ai, não estou pronto para relacionamento sério. O cara infarta.
3: É mesmo?
1: Coitadinho.
2: 30 a mais não quer relacionamento, meu filho? Me poupe, né? Me poupe.
1: E você, Batista?
3: Ah, eu tenho umas coisas. Tipo, às vezes quando eu acordo sem nenhuma dor, eu acho que eu já morri. Né? E também quando alguém me fala, isso me faz infartar na hora. Quando alguém fala, ai, vamos fazer um bate-volta.
1: Dá raiva, dá dor de cabeça.
2: Vamos fazer um bate-volta amanhã?
1: No meu caso, o que me faz quase infartar depois que eu fiz 30 anos é botar a mão no bolso e não sentir o celular ou a chave de casa. Rapaz, você põe a mão no bolso e não sente? Meu Deus do céu. Ó, falando em celular,
3: nós aqui na TMC Sobremesa, vocês vão fazer o programa sozinhos os dois.
1: Vamos explicar o seguinte, a gente tentou até agora, já começou a Copa, a gente tá tentando encontrar um slogan pra Copa. Porque aqui na TMC, eu sei, não tem delay, diferente de outros lugares por aí. Só que o Batista, ele não gosta desse slogan. E o nosso roteirista, o Glauber, que escreve o nosso roteiro, falou, ah é? Então vamos dar o troco. Se o Batista não gosta daquilo que o Glauber escreveu, o roteirista, você que nos ouve com seu ouvido, pode nos ajudar. Anota aí o telefone do Batista.
2: Anote
1: aí o celular do Batista pra mandar ideia pra ele.
3: 4,
1: sugestão de slogan. Pode até inclusive ligar pra ele na hora do jogo, hein?
3: Não.
1: Vai.
2: Já anota aí, pode encher o saco do Batista. Fique à vontade, tá? DDD 11, número 9 7995 4920.
1: É, e se ele não te responder, fique mandando figurinha, que ele adora. Ele, Batista, ama.
3: Mas manda figurinha boa, pelo menos que eu salvo. Aí,
1: tá, já começou a tocar.
3: Já começa.
2: Manda figurinha boa do Batista.
3: Eu vou botar no Não Perturbe durante o programa,
1: responda,
3: senão não
1: aguento. Também a enquete do dia no telefone do Batista, vai lá. Bom, amigos e amigas, é o seguinte. Hoje nós completamos 15 dias de Copa.
2: 15 dias de Copa,
1: claro. Hoje é dia 26 e a Copa começou dia 11 de junho. Então são exatos 15 dias de Copa e já dá pra ter uma noçãozinha do que tá acontecendo. Porém, futebol, cabeça de juiz do STF e também atitude de mulher traída, não se sabe o que pode acontecer. É uma caixinha de surpresas. Por isso, nós aqui do Sobremesa convocamos um especialista no assunto. Ele é repórter esportivo, jornalista, comentarista, narrador e já esteve em mais de 6 Copas do Mundo. Hoje o nosso convidado, ele está aqui para brilhantar e dizer o que vai acontecer. Quais são as previsões? O que vai acontecer com o Brasil? A gente vai enfrentar quem? Será que vai dar bom? Ruim? Não sei. Vamos descobrir com ele. O incrível, incomparável, insubstituível, Valmir Jorge, o Pretão!
4: Obrigado, você falou tanto que eu perdi até a palavra. Eu ia falar um negócio aí, mas eu perdi já o prumo. Depois aquela menina falou que iam sumir com um Vini Júnior e o Neymar, não teve uma mulher aí que falou?
2: Abduzir, né?
4: Olha, uma vai acontecer disse. Isso, uma vidente e tal, tal, tal. Eu falei assim, meu Deus do céu, que eu posso falar de previsão, né? Do que eu tô imaginando em cima do tudo que eu vi aí. Que a gente passa no Japão? O senhor acha que não, eu acho que vai passar. O meu medo é depois.
2: Mas teve depois.
1: Vamos relembrar aqui. Então, a primeira citação foi: uma vidente brasileira disse que no jogo de quarta-feira agora ia ter uma nave espacial e ela ia parar o jogo e abduzir o Vini Júnior.
3: Sim.
1: E o Neymar também. Ela
4: e
1: falou,
4: o Neymar, Neymar.
1: E o Neymar. Não, não deu certo. Não foi isso,
2: não.
1: Tá bom?
2: Mas tem outro vidente falando que a gente perde pro Japão, viu?
3: Não é vidente.
2: Segunda-feira.
3: É um economista.
4: Continuem falando. Mas aí teve um que falou também que um grande jogador ia falecer nesse jogo do Brasil e Escócia. Chorou. Olha, nós vamos perder, eu tô vendo que vamos ter uma grande perda na Copa do Mundo. Graças a Deus o jogo passou, ninguém foi abduzido, ninguém. Então
1: ninguém
4: segue
1: morreu.
4: Como diria um amigo meu do Rio de Janeiro, vida que segue.
1: Vida que segue. Vamos ver. Antes da gente adentrar neste assunto, tem a nossa primeira pergunta clássica. Por favor, Marcelo Batista.
3: Porque ele não respondeu da última vez que veio aqui.
4: Olha,
3: Jorge.
4: Olha.
3: Qual a sua sobremesa preferida?
4: Arroz doce.
3: Arroz doce.
4: Com aquela canelinha em cima, tem dois pedacinhos de canela. Que delícia. Tem aí, não?
3: Não.
1: A gente vai tentar. Não. Vai tentar arranjar.
2: Alô, produção.
1: Vamos lá. Vamos falar, então, com uma pessoa que sabe de futebol, já esteve em 6 Copas do Mundo, é amigo de jogador de futebol, já frequentou os estádios, os campos, pisou na mesma grama que grandes nomes do futebol, então ele sabe do que ele tá falando. Valmir, próximo jogo, o que você acha que vai dar? Brasil contra Noruega? Possivelmente ou Japão, né? A gente não
4: sabe. Não. Segunda-feira é Japão.
1: Melhor Brasil.
4: Não,
1: Japão.
4: A gente passa. Vai, não vai ser facinho, não. Recentemente a gente perdeu deles, estava ganhando 2-0, tomou aquela virada, né? Então o Ancelotti, ele está me surpreendendo positivamente. Daí o vice, ele está aos poucos. É o cara que troca o pneu com o carro andando, não tem essa parada que o povo fala por aí? Então, ele tá fazendo. Eu tô sentindo que ele tá fazendo isso na Copa do Mundo. O tempo que a gente não teve pra trabalhar, ele tá ajeitando, por exemplo. Eu não acreditava que o Danilo fosse dar conta como ele tá dando no jogo. Não é o cara que faz passagem, volta, o Douglas Santos também tá descendo um pouco mais. Contra o Japão, a gente já sabe o que aconteceu. Por isso que é legal você ter uns amistosos com times que você vai pegar na Copa do Mundo. Então, o time japonês que prontou correria e tal no último jogo já não foi a mesma coisa da estreia. Pelo menos eu percebi isso. Então o Brasil passa do Japão. Mas tá jogando fino da bola? Ainda não, mas eu tô sentindo que o Brasil tá crescendo. Pô, tem uns jogadores ali que você fala assim, pô, a gente já definiu camisa 9, a gente já viu que o Endrick, daquele jogo que ele entrou um pouquinho, o Ryan entregou muito mais. Então o Vini Júnior tá voando. Eu não acreditava, eu nunca vi o Vini Júnior jogar bem com a camisa da seleção brasileira. Eu tô vendo nessa Copa do Mundo. Os caras roubaram um gol dele, não roubaram. Foi falta, velho. A gente joga
1: bola. Achou mesmo?
4: Foi. Você só vê a passada. O cara pôs o pé no espaço que ele ia botar o pé. A gente que é pereba com bola, quando eu cansei de fazer isso. O cara, o zagueiro vai sair, você vai e põe o pé na passada, sabe, o cara vai bater o pé ali. É só bem prestar atenção. Ele mudou a passada dele no lugar que o cara ia. O cara ia bater o pé ali. Ainda teve uns que falaram assim, mas o cara que chutou ele, claro, o cara tava na linha dele. É só prestar atenção. Ele pôs a perna na frente do cara. Ele não tocou na bola, ele calçou o cara. É o que a gente chama, deu um calço. Pô, foi falta.
1: Mas aí a gente tá querendo ética, respeito em
4: não,
1: Copa
4: não,
1: do Mundo,
4: pô. Não é ética e respeito, não. É na Copa do Mundo, onde se você fala assim, o Batista xingou minha mãe, sua mãe é feia. Aí eu pego e falo, você vai expulso, cara. Foi expulso o Paraguai.
1: Foi expulso.
4: Então, você, a mãozinha na quando boca. Você entra num campeonato qualquer, tem regra. Numa Copa do Mundo, muito mais. Foi falado isso muito tempo. Cartilha pros jogadores, na concentração, a CBF mandou pra todo mundo, não pode isso, não pode aquilo. O cara vai e faz, você sabe que pô, o VAR tá sendo super rápido.
1: É verdade.
3: Sim, mas o VAR a gente reclama no Campeonato Brasileiro, que os árbitros
4: muito.
3: São ruins, e na Copa do Mundo tá acontecendo a mesma coisa, porque tem lance duvidoso que os caras não chamam e tem lance que chama, igual aquela a pernada lá que o Messi deu no jogador que pisou.
4: Pois era, era vermelho.
3: Entrou de sola na batata da perna, o VAR nem chamou. Ontem, acho que a Alemanha também, né?
4: Também teve um pisão desse aí. Não. Aí vem aquela coisa do critério, do árbitro e o critério de quem tá lá em cima. Eu entendo que no futebol brasileiro hoje você pode apitar tranquilo, eu também. Fiz um cursinho há muito tempo na federação. Você pode apitar.
1: Você fez um curso de arbitragem?
4: Fiz na Federação Paulista de Futebol. Com Rogério Caetano de Campos.
1: Que legal,
4: quando a gente trabalhava como repórter, antigamente, você tinha umas exigências, você tinha que fazer fonoaudiologia para você ter uma dicção bacana, e você fazia. Eu fiz curso de técnico de futebol e curso de arbitragem na Federação Paulista de Futebol com o Rogério Caetano e com o Ivan, que ele era o presidente do Sindicato dos Atletas Profissionais. Para quê? Para você, quando for entrevistar ou for analisar um jogo de futebol, você saber o que tá falando. Olha, a regra é isso, isso. Bom, hoje não. Eu queimei vários neurônios aí. Enfim, é outro assunto. Mas é o seguinte. Mas hoje, se você chega para um cara e fala das regras do futebol, o cara não vai saber falar aí, sabe? O cara não sabe falar os 10 mandamentos, mas enfim. Aquela época você tinha que saber isso. Olha, se discutir isso, a regra é tal, você sabia discutir com o árbitro.
1: É verdade.
4: O jogador, muito mais, ele tem essa cartilha. Então, o cara, o Vini Júnior sabia que aquilo lá ia ser marcado uma falta, ele fez o gol, comemorou e tal. O VAR chamou porque o árbitro não viu aquele lance. O cara falou, mano, o cara botou o pé no pé do... E vai ser assim sempre. Essas faltinhas, tomara que venha pro Campeonato Brasileiro. Não acredito, porque a arbitragem aqui é muito ruim.
1: É muito ruim.
4: Hoje
1: é
4: fácil ser juiz, porque você tem três caras aí em cima que falam assim, ô, seu Batista... Eu aconselho você dar uma olhadinha. E a CBF é mais cabeçuda ainda, que ela manda, ela solta o áudio. Não, não, eu seguro aqui no campo. Não, olha, foi pena. Os caras estão discutindo na transmissão, até aí tudo bem. Aí depois os caras soltam o áudio pra quem quiser ouvir. Isso aí tá errado.
2: Ah, eu fiquei muito feliz.
1: Palavras de quem entende do assunto. Ele é Valmir Jorge, o pretão jornalista, radialista, apresentador e já esteve em mais de 6 Copas do Mundo. O cara entende do assunto, né?
4: Você vai me deixar contar a historinha do Brasil e Noruega rapidinho?
1: Claro, Noruega? Até porque tem França depois. E Noruega hoje aqui pela TMC.
3: França e Noruega, 16 horas. E depois tem outro jogão à noite, hein? Uruguai e Espanha. Esse time da Espanha também.
4: Não.
3: Eu não vejo. Todo mundo fala, ah, Espanha vai é favorita, vai voar.
1: 0-0 com Cabo Verde, não foi Cabo Verde?
3: Não vejo nada, nada. Tem o Yamal que pode desequilibrar, né? Mas nada mais que isso. Nada. A França tem um time bom. Se encaixar ali, vai ser campeã do mundo, né?
4: A Alemanha, isso me dá alegria pra seleção brasileira. A Alemanha também, que você falar, pô, segurar aquele empate ali que você falou, pô, o Equador, foi feriado. Os caras podem morrer, que eles vão estar eternamente na história depois daquele 1-1 ali. Agora, eu fico pensando assim também, fala assim, puxa vida, a Espanha, o meu medo hoje é a França e a Argentina. Nessa Copa do Mundo. Claro que pode pererecar aí, porque o Brasil já foi pra Copa do Mundo super favorito e tomou pouco e caiu fora. Agora, o meu medo hoje chama-se França e Argentina.
2: E Portugal?
4: Portugal vem um pouco abaixo, mas também tá um time redondinho. Aí ia ficar legal, Brasil, Portugal, não vai dar o cruzamento, mas França e Argentina ia ser bacana.
3: Pode cruzar isso... com França e Argentina,
4: Depende de chegar numa final, não, exatamente.
1: Mas e a Noruega? Você, inclusive, tem uma história do Brasil contra a Noruega.
4: Não, Noruega tem um cometa, mas os outros caras também deixam de dizer. Não é um time que tá, pelo menos eu vejo todos esses jogos, eu vejo assim, gosto, mas não é o que você fala, a França dá medo, né, cara? Eu gosto de ver jogar, mas eu fico imaginando. Pô, se a gente pegar esses caras, dá... é muito 1-2. Papum, os caras estão lá na frente.
3: Mbappé,
4: o cara fala, o Mbappé errou. Ele não vai errar 3.
1: É.
4: Não vai errar 4. Né? Que nem o Vini Júnior tava. O Vini Júnior antes era o seguinte, toda aquela jogadinha pra esquerda não dava nada, né? Ah, era linha verde, só fazia fumaça, não acontecia nada, não queimava nunca. Agora não, na Copa ele pô, todos os jogos.
2: Se algum brasileiro...
4: Curiosidade. O Brasil em 3 oportunidades ganhou o título, teve jogador fazendo gol nos 3 primeiros jogos da fase classificatória. Vocês lembram disso? A internet ajuda a gente a lembrar. Tem cara que fala assim, Batista, pô, isso aí não é do meu tempo. Aí eu falo, Jesus Cristo também não era, mas a gente lê, lê a Bíblia, estuda.
3: Os Beatles.
4: Beatles também não era, mas tem história, né? Ou ainda mais depois do Google aí, você sabe de tudo que você quiser e o que não quiser também. O Brasil teve a Copa de 2002, né? O Ronaldo fazendo gol nos 3 primeiros jogos, na primeira fase. A gente lá atrás, pra falar de Pelé e tal, a gente teve em 94, né? Fazendo gol em todos os. A primeira fase, os 3 jogos, e acabou curiosamente ou não, batendo campeão. Então tá um número aí pra gente ficar confiante.
1: Então,
4: porque o Vini Júnior fez gol nos 3 primeiros jogos.
1: Entendi.
4: Então...
3: E a Noruega, a história do Brasil?
4: Não. Aí foi fora de campo, eu e Tomás Rafael, que vocês conhecem muito bem.
1: Sim.
4: Eu e Tomás Rafael estávamos lá na bela Champs-Élysées, né? E aí teve Brasil e Chile. E aí eu conheci lá uma figura, tal, e fui ver o jogo do Brasil com ela. O Éder Luiz, naquele jogo lá, eu não fui pro estádio, eu tava meio puto da vida, fui lá fazer... Conheci uma francesa, ficamos lá amigão, e eu falei assim, no Brasil, quando você assiste o jogo com a donzela, com a menina, com uma femme, a gente faz o seguinte, cada jogo que o Brasil faz, a gente dá um beijo na moça. O Brasil meteu 5 daquele estilo.
3: É mesmo?
4: No quarto gol, aí ela falou, não, tenho que ir embora, eu tenho um noivo, eu tenho um namorado, e foi embora, eu fiquei na mão.
1: Entendi.
4: Eu saí do bistrô, eu e o Tomás já tinha ido pro centro de imprensa, eu saí do bistrô, uma menina chegou e falou assim, oi bonito, eu olhei assim, falei, ô brasileiro, loirona, linda, argentina, não, oi tesão, Eu falei, pô, fiquei sabendo rapidamente que aquela menina tinha sido. Depois ela me contou lá no hotel, né? A gente foi passar a noite. Que.
3: Que isso, Maurício?
4: Juro isso? Por Deus. Oh. Ela tinha.
3: Ai, Pretão!
4: Tomás Rafael era meu. Ele falava assim.
3: Ô, marcando Pretão. Gol fora de casa.
4: Não, assim? Ele falou assim. Eu esqueci o nome. O Anderson falou, Anderson fez gol no Brasil. Ele falou, ele fez um gol na gente, mas a gente tá fazendo um gol na Noruega através de você. Não, mas não é que eu era o cara, não. Eu fui o cara durante dois dias, três, que ela ficou lá no hotel. É. A De Luiz pagou lá uma cobertura para um cliente e o cliente foi só na final da Copa, então eu podia usar aquele apartamento. É. Tava eu e o Tomás Rafael no mesmo quarto. Aí eu fui lá para cima. O que, que aconteceu? Ela conheceu na França, no Paris Saint-Germain, um jogador brasileiro chamado Júlio César. Hoje dá para falar que faz muito tempo.
3: Sim.
4: E ela teve, acho que, um affair com esse cara, né? Um affairzinho com esse cara. E aí, quando ela me viu lá, ela falou assim: você parece muito uma pessoa querida. E aí, depois que eu fui descobrir. Então, ela me usou pra, no revival sobre o jogador que era
5: sentimento
4: Júlio César. O cara que, pra quem conhece, um cara que jogou no Guarani na seleção em 86, era um negrãozão bonitão. Eu não, mas na época, em 98, eu era novinho.
3: Sim,
4: tava fortinho também. E aí ela, a menina se engraçou comigo, cara. Foi parar lá em Garde Leste, onde a gente tava, no hotel lá, e o Adel Luiz falou assim: olha, Tomás. Que beleza, hein? Tô patrocinando. Ele falou um nome lá, sabe? Pai, o pessoal da equipe, hein? Puxa vida.
3: Muito bom.
2: Então é real que tem Maria Chuteira mesmo no campo?
4: Tem Maria Chuteira e sobra pra quem gosta, né? Sobra. Porque, por exemplo, você acha que o Romário ia levar todas de uma vez? Não. Aí sobrava pros feios. E aí os caras que estavam junto, por exemplo, repórter amigo, eu dava carona pra muitos jogadores, o Miller tal, e tal, quando ia na festa, e sempre sobra alguma coisinha. Qualquer festa que você vai, sabe o que você faz? Fica amiga daquela mulher que corta o bolo ou que serve salgadinho. Você não vai ficar com fome. Você sempre é, ué.
5: Ó, nesse caso, não é Maria Chuteira, é Maria Microfone. É.
4: Não, elas queriam alguém que tava no meio. A gente andava sempre com aquela credencialzona no peito, eu de um lado, o Tomás Rafael do meu lado, junto, tal. Todo mundo, quem queria, né? Ninguém passou fome.
5: Pô, eu acho que o pensamento é o mesmo pra ser da seleção. Porque até os reservas têm o privilégio de serem da seleção. Pô. Tô ali honrando meu país, sou da seleção.
4: Vocês conhecem Edilson Capetinho? Tinha.
5: Sim, claro. Sim.
4: Ele pegou ar comigo num programa que a gente apresentava, o Samba Gol, porque um dia numa discussão de futebol ele falou duas bobagens, assim, que é aquilo que eu falei do Jesus Cristo, né, com todo respeito. Ah, não é do meu tempo e tal. Pô, Pretão, você tá lembrando umas histórias antigas que eu falo? Eu lembro quando você jogava, pô, eu vi tua carreira toda, você, Vampeta, aí ele baixou a bola. Aí numa outra discussão ele falou assim: porra, você tem que respeitar um pentacampeão mundial. Eu falei: quem? Ele: eu. Falei: você não é pentacampeão mundial. Não, aí virou, o pau quebrou. Pô, deu não sei quantos views na internet lá naquele dia. Falei: amigão, a seleção brasileira é pentacampeão. Você é campeão no grupo de 2002.
3: Sim.
4: É um costume errado que a gente fala. Ai, fulano é pentacampeão, fulano é tetracampeão. Não, a seleção brasileira.
5: Sim,
4: é.
5: Boa, claro.
4: Eu falei: o único tetracampeão que nós tivemos, está no céu, eu acredito, ele foi duas vezes campeão do mundo como jogador, uma como técnico e uma como coordenador, Mário Jorge Lobo Zagallo.
3: Zagallo!
4: Jogador é campeão, a seleção.
5: É verdade, não. Agora,
3: ele foi responsável, inclusive, pelas vitórias.
4: Também.
3: Ô Valmir, toda a Copa surge aquela história, todo mundo começa a falar quem que é melhor que quem que é o melhor jogador de todos os tempos. Então, Eu vou falando aqui uns nomes. Eu quero ver na sua opinião. Na sua opinião, a gente vai dando. Igual aquelas coisinhas, aquelas bobeiras que os caras fazem na internet.
4: Quem jogou mais?
3: Exatamente. Nós vamos fazer essa besteira aqui também. Então, vou começar aqui, ó. Mbappé ou Messi?
4: Messi.
3: Messi.
2: Messi ou Ronaldinho Gaúcho?
4: Não, Ronaldinho Gaúcho é o melhor de todos. De todos. Eu vou junto com o Messi. Hoje eu vou dizer até uma matéria do Messi. Ele falando, perguntaram os três melhores do mundo. Ele falou: não, eu vou falar cinco. Aí ele falou, em quinto lugar, Cristiano Ronaldo, pelo profissional, por tudo. Em quarto lugar, eu me coloco pela minha trajetória, minhas conquistas. Em terceiro, Diego Maradona. Em quarto, Pelé, o mito que foi. E ele falou que ele viu jogar. Ele falou, e em primeiro, Ronaldinho Gaúcho, que ele era um mágico, ele era um cara de outro mundo. O Ronaldinho Gaúcho, pra mim, é o melhor de todos também.
3: Muito bom. Então, Ronaldinho Gaúcho ou Ronaldo Fenômeno?
4: Ronaldinho Gaúcho.
2: Ronaldinho Gaúcho ou Zidane?
4: Ronaldinho Gaúcho.
3: Ronaldinho Gaúcho ou Cristiano Ronaldo, CR7?
4: O Ronaldinho Gaúcho. Fazia gol, armava e dava show. Futebol é entretenimento. O R7 é o cara que, sabe, todo profissional e tal. Mas já reparou aquela coisa?
3: Né?
4: Muito. Por exemplo, você vai num show de rock, sua banda preferida. Não sei se é o Chili Pepper que você gostava, tal. Ou você vai lá ver a baba do Beethoven. Beethoven não vai dar uma falha, não sei o quê. Mas chega uma hora que fica meio chato, que é muito certinho demais.
3: Entendi.
4: O Chili Pepper já faz umas mãos, né? Tem fumaça no show, não sei o que é aquilo que eles usam lá.
5: Bota umas moças de biquíni.
4: Isso, tem uns copinhos, um negócio diferente. De vez em quando os caras vão lá pro confundo. Aí então é animado. O Ronaldinho Gaúcho era isso, era show. Você ia ver o Ronaldinho Gaúcho, o time até perdia. Mas ele sempre era show.
2: Não, já que você é tão fã do Ronaldinho Gaúcho, conta alguma história com ele.
4: Ronaldinho Gaúcho, em 1999, teve a Copa das Confederações. Não, teve a Copa América. Foi disputada no Paraguai. O Brasil, como todos os jogos do Brasil, na exceção feita a final, que foi em Assunção, foi em Ciudad del Este, que fica na divisa ali na Ponte da Amizade com Foz do Iguaçu. Então, a nossa, eu fiquei no mesmo hotel com a seleção, eu e todo mundo que cobriu aquele evento. A gente ficou em Foz do Iguaçu, o Brasil foi campeão com o Ronaldo e tal. Aí o Samuel Rosa, na cidade de Foz do Iguaçu, todo dia, domingo tinha jogo do Brasil a dia, tinha um evento e tal. O último, antes de ir para Assunção, foi com o Skank. E o Samuel Rosa ficou lá no hotel e tal. Aí o Tino Marcos, que era muito meu amigo, falou: pô, o Pretão, vamos descer lá para trocar uma ideia com o Samuel. O Samuel é muita gente boa, cruzeirense, me tirava o sarro por causa do Corinthians, João Carlos e tal. Uma bomba que o Cruzeiro mandou pro Corinthians. O Corinthians mandou o Cris para lá. E o Cruzeiro vendeu o Cris para a França, ganhou milhões, o João Carlos nem titular foi aqui. Aí o Ronaldinho Gaúcho, todo dentucinho, triste, quietinho. O Hack, que era um repórter da Rádio Gaúcha, me falou assim um dia: Valmir, vamos lá num jogo pra ver a preliminar. Eu preliminava, eu queria dormir até tarde. Não, vamos que você vai ver um cara. O irmão do Assis joga muito. Porque o craque da família era o Assis, que é o empresário dele, camisa 10 do Grêmio Canhotinho. Sempre gostei de jogador canhoto. E aí apareceu aquele moleque com 14 anos numa preliminar de menino sub-18. Jogando com 14 anos, era o Ronaldinho Gaúcho. Naquela Copa América, ele sempre andando lá, tal, a gente fazia matéria, eu, Marcelo de Lado, tal, Ricardo Capriotti, Quissada e tal. E aí o Ronaldinho sentava lá com a gente para ver os jornais, a gente levava o lance para ver jornal, o que estavam falando dele no jornal, sabe? Ele ficou todo empolgado depois. Olha o que ele fez, foi aquele campeonato em 99, no Paraguai. Olha o que ele fez contra a Venezuela. E ele era um moleque, até a Copa de 2002 e antes, ele era muito gentil com a gente. Chamava pelo nome e tal, tal, tal. Então ter um carinho, e além de tudo isso, você vê o que o cara jogava, cara. Muito. O que o cara fez. Muito. Só não deu certo no Flamengo porque sacanearam ele. Uma coisa que pouca gente fala. O flamenguista odeia falar isso. Como o Ronaldo, né?
5: Sim.
4: Então, sacanearam o Ronaldo veio pro Corinthians, o Corinthians abraçou ele, o flamenguista queimou bandeira, camisa, traidor. Só que tem coisa que acontece lá dentro que hoje não se faz. Mas naquela época a gente conversava com os caras. O cara te dava moral. Pô, Batista é um cara legal, pegou uma falha minha, não me entregou. Tipo, não é traíra, como se falava, né?
5: Sim.
4: Então, o branco, ofereceu um quarto de hotel pra ele em 93 no México, em
5: Guadalajara. Jogador branco.
4: Guadalajara,
5: olha atrás. A água do branco, inclusive, famoso.
4: Guadalajara. Emprestei um quarto pra ele, porque eu tava com o Fiore Gilhote. Ele: e aí, presença? Você tá com quem no quarto? Tô sozinho. Qual é o seu quarto? 57, empresta a chave aí. Mas você só volta depois das 11. Eu, beleza. Hoje dá pra falar que ele tá velho e eu também. Passou.
5: Hoje, já prescreveu.
4: Brasil ganhou do México de 1-0. O gol foi de Rivaldo de cabeça. E o Rivaldo não foi pra Copa 94, que foi uma injustiça também. Aí em 94, na Granja Comari, queriam cortar o branco. E o Parreira segurou ele. O Parreira segurou, não deixou. Aí, tanto que ele chegou na Copa, ficou. Todo mundo foi pro Canadá fazer amistoso. Ele ficou em Palo Alto fazendo tratamento. E deu aquele episódio. A vida tem uns mistérios que você não explica. Que o Leonardo deu aquela cabeçada no Tebe Ramos, né? Meio sem querer, querendo. E foi expulso. O branco veio pro jogo contra a Holanda. E um Cotobol em Dallas, a gente tava lá. Eu fiz aquele jogo. Na véspera, o Branco estava tão bravo com a imprensa paulista, o pessoal da Bandeirantes pegava muito no pé dele, Juarez Soares e tal, e aí ele não dava entrevista. Aí eu cheguei e falei assim: aí, bagaço. Ele me chamava de bagaço, porque toda vez que eles desciam o café da manhã, eu estava chegando, sabe, no hotel. Aí eu ia conhecer a cidade à noite e tal, estava lá. Aí ele pegou e: não, com você eu falo, me deu uma baita de uma entrevista. Depois, aí ele fez o gol naquele jogo, que eu ganhei até prêmio aqui lá.
3: E tá... o Romário deu aquela.
4: Isso, tirou as costas.
3: Tirou a traseirinha. Assim.
5: Aquele ali é clássico.
4: Entendeu? Então você tinha essa habilidade, você emprestava quatro para jogador, você tinha umas coisas assim que você tinha contato, você sabia de outras coisas. Só que se você era um cara leal, e por exemplo, eu vim falar isso depois de 20 anos no negócio. Era eu e Osmar Garrafa, que está na TV Gazeta, e a gente prestava o quadro pro branco, só isso.
3: E, bom, Valmir, voltando agora para a Copa do Mundo, o Neymar entrou lá faltando 15 minutos. O que você achou do Ney? Você acha que ele está pronto para ajudar o Brasil pelo que ele fez ali? Ele deu umas duas, três metidas de bola ali que você já viu que...
4: Diferente.
3: Né?
4: Então, vem naquilo que a gente estava falando no início sobre o trocar com o carro andando, que o Ancelotti está aos poucos ajeitando. O Neymar, o jogo estava definido, né, praticamente. O Neymar entrou, ficou mais à vontade. A gente nota que até a molecada se sente bem com o Neymar ali. Ele é o cara que, por exemplo, que todo mundo fala em 2002, a última conquista, a gente sempre remete ao passado para lembrar. Todo mundo fala: oh, somos penta, muita gente não gosta da história, né? Então, os meninos naquela época, o cara que era, todo mundo, até o Ronaldo, era o Rivaldo, cara. Você via que não tinha um cara bem, tava o Ronaldinho. O Ronaldinho voou porque ele era, os caras falavam, moleque, fica à vontade. Era o Rivaldo que era o cara que chamava a atenção em 2002. E decidia também, aí tinha Ronaldo e tal, tal, tal. Esse ano é o Neymar mesmo não jogando, por quê? Porque você tem que ter, todo grupo campeão,
5: um bom nome, né?
4: Você tem que ter um nome que ele vai falar e os moleques respeitam. E o Neymar tá muito mais legal, porque ele sabe que com a idade dele, as contusões, provavelmente, quase com certeza a última Copa dele, ele tinha que estar nesse... Ele é grato ao grupo que pediu ele, os caras pediram, Rafinha... Tal, conversaram com o Ancelotti, depois da contusão do Estevão, não era para ser o Neymar. Mas aí pediram e ele tá lá.
2: Muito
4: e tá
2: bom.
4: Correspondendo. Além do que, esse menino bem fisicamente é um cara fora de série, né?
5: Hoje, recebendo ele, o jornalista, comentarista, repórter, esportista, ele, meu querido amigo, Valmir Jorge Pretão.
4: Eu mesmo. É nóis.
3: Você é esportista também?
5: Ele é, né? Pratica essas coisas que ele fazia de pegar a mulher em outro país, amigo. Tem que ser um esportista de mão cheia.
4: Não, ela me permite. Ela me usou como exemplo. Dá pra matar uma saudade do cara lá.
5: Tá vendo? E estamos aqui recebendo ele que entende tudo, tudo, absolutamente tudo de futebol. Já esteve em mais de 6 Copas do Mundo e vai falar sobre a nossa seleção, sobre o que está acontecendo com o Brasil e o futuro dela na Copa do Mundo de 2026. Mas antes, vamos dar uma olhada na nossa enquete do dia, que traz a pergunta, por favor, Marcelo Batista.
3: A pergunta, coisas que fazem um 30 a mais infartar, você responde pelo 11 972 21 1001. Tem aqui o Mauro Dantas falando, adolescente treinando em bando na academia. Ele falou que deveria ser proibido mais de 2 adolescentes juntos no mesmo espaço de treinamento.
2: Nossa, concordo com ele. Odeio.
4: Né? Coisa de velho, hein? Eu me incomodo com isso também. Coisa de velho.
2: Coisa de velho. Gritando, né? Que raiva. O Jorge Pereira, ele mandou o seguinte: amigo meu marcando churrasco pra domingo à tarde. Você quer confraternização ou quer acabar com o meu soninho, hein?
3: É verdade. Concordo com ele. Verdade. Marina Lins, quando eu sinto o cheiro de perfume muito doce, sobe logo, logo a minha taxa de diabetes.
2: Ai, que exagero.
5: Bom, eu quero saber o que é que você pode, o que te incomoda, o que é que te faz quase infartar. Você quer mais 30? Manda pra gente no 011 97221 1001.
2: A Chaline vindo no programa, por exemplo, um grande indício. Exato. Do Batista infartar.
4: O Valmir.
5: Só podemos com o Valmir.
4: Só pode 30 a mais?
5: Não, pode mais. Não, mais 30 não. É todo mundo.
4: Ah, tá. Então mais 50, mais
5: 30. Isso, mais 30 tá geral.
3: Ó, você
4: quer
3: tá...
4: me matar do coração, perdão. Você quer me matar do coração? É quando eu chego num lugar com o Nego Zion, veio aqui comigo outro dia, e o cara fala assim: oi, seu netinho, tá bom? Ele fala, é meu pai. E eu já fico assim,
5: ele fica irritado.
4: Ele fica irritado.
3: Tá vendo só, tá?
4: Seu netinho, vai levar pro

0: Não, eles ficaram em cima do lateral esquerdo do Brasil. Aí o Vini Júnior voltou, teve uma hora até na parada da hidratação lá, que o Lancelotti falou alguma coisa pro Vini Júnior, aí ele parou de voltar tanto ali e começou a circular pelo meio, tanto o gol de cabeça ele fez como uma espécie de centroavante. Não é aquela jogadinha manjada que ele vai pra esquerda, corta por dentro e bate de direito como ele fez o primeiro gol, né, que é a marca registrada no Real. Então, eu tô percebendo que ele tá encontrando um jeito de todo mundo dar o seu melhor. Por conta daquilo tudo que a gente falou, o Brasil não teve tempo de preparação. Ele trabalha com 1, 2 anos, os times que ele sempre preparou, que campeão de tudo, o Ancelotti. Então ele está botando esse time para ajeitar. Acredito que o Neymar talvez tenha um pouco, como eles falam hoje, não, a minutagem, né, controle de carga, um pouco mais de tempo no segundo tempo contra o Japão. Mas o titular ele não começa não. A tendência é manter esse mesmo time aí. Inclusive o Casemiro melhorou, né? O Casemiro melhorou do primeiro para o segundo.
1: Correu 200 metros a mais, né?
0: Correu os 300 metros a mais.
2: Mas falando... você tá de verde, peguei. Falando em parada de hidratação, o que você achou dessa novidade, hein? Você acha que é bom ou não?
0: Não, pro time de futebol, pra gente tá vendo, não. É bom para os patrocinadores, que tem mais para rodar comercial. Você repara que todas as grandes, principalmente nos Estados Unidos, os caras adoram isso, né? Então, agora não muda muita coisa, não. O que tiraram foi o seguinte, aquele negócio de substituição, lembra que um cara, ou então o Miguel, ai, minha perna, e o cara cai e todo mundo corre lá na beira, o técnico, opte. Isso aí também não pode mais. Não sei se essa regra FIFA vai valer pro Campeonato Brasileiro, entre algumas boas novidades que a gente tá vendo nesse Mundial. Mas, pô, o que vai mudar isso daí, a parada de hidratação? Quando anularam o gol do Real Madrid, ó, do Vini Júnior, logo na sequência teve a parada de hidratação. A Escócia voltou melhor, cara. O Brasil tava num momento bacana, tipo quebra, que nem no vôlei, quando você vai sacar, aí o técnico perde tempo. Pô, você volta, já é diferente. Quase sempre é assim.
3: Olha, eu concordo com você. Se não há em outros esportes, por que trazer isso no futebol, não é mesmo? É. Tem que se averiguar. Agora, falando em futebol e falando em novidades, o Endrick é uma das apostas dessa Copa. Porém, por outro lado, o Ancelotti parece que não vai muito com a cara dele. O que tá rolando nas redes sociais é que o Ancelotti tem uma certa birra com o Endrick para não colocá-lo como titular. Na sua opinião, é verdade
0: tem
3: isso?
0: Mesmo, tem. Teve uma treta no Real Madrid, logo que ele chegou, um tempo depois que ele chegou, bonitão, né? Ele chegou grandão lá, por conta de tudo, movimentação financeira e tal. Que na França já foi diferente, o técnico do Lyon fez o contrário. Então o Ancelotti diz o seguinte, você viu que o Rian voltava para ajudar, tal. Ele entende que o Endrick não tem essa entrega, ele valoriza muito isso. Eu acho bobagem, eu penso que o marcador tem que marcar, o meio campo tem que segurar ali e o atacante tem que estar sempre livre. Se meter uma bola, me incomoda quando eu vejo o Vini Júnior lá atrás, na linha defensiva. Quando espirra uma bola, você nunca tem, como tinha antigamente, um cara ali mais ou menos no meio do campo. Sempre ficava um. O futebol moderno põe todo mundo dentro da área quando tem um escanteio e tal. Até o cara chegar no meio do campo, cansou, e até chegar no outro gol e tal. Então não tem mais aquele... A não ser quando tá um contra-ataque bem treinado, que o Brasil ainda não tem. Tá treinando na Copa. Agora o Endrick, ele é livre. O Brasil tá treinando na Copa.
1: Que beleza, né?
0: Eu vejo
1: as outras seleções, até Cabo Verde, Haiti,
0: Costa do Mar...
1: são melhores organizadas em campo do que o Brasil.
0: Não, porque os caras estão há 3, 4 anos trabalhando com o mesmo grupo, velho. A gente ficou quanto tempo aí, ó?
1: Mas esse time é o mesmo da última Copa, praticamente. Tem 7 jogadores que perderam a última Copa.
0: Pô, mas então pega 5 caras da sua banda preferida e deixa eles 6 meses sem ensaiar e fala assim, vamos pra um show sexta-feira? Vamos, você vai tirar aquela mesma música, mas vai desafinar, o cara vai falar. Sabe, é entrosamento, cara. O meu ídolo, o Federer, que é meu ídolo no tênis, ele falava, mano, pra chegar em primeiro lugar no topo, número 1, terrível, agora eu tenho que treinar o dobro pra me manter.
1: Então, mas aí não é culpa do técnico que fica convocando um monte de jogador toda hora fazendo teste, aí na abertura, no primeiro jogo do Brasil na Copa, ele vinha jogando com o time, aí no primeiro jogo da Copa ele bota o Igor Thiago, que nunca tinha jogado de titular, botou o Ibanez improvisado na lateral, é culpa do técnico então.
0: Mas você sabe quem que é o destaque da seleção da Austrália? É um menino de 22 anos que nunca tinha sido convocado para a seleção. Como é que é?
1: Canguru. O destaque da seleção.
0: Ele tem 22 anos, ele era da base, ele nunca fez um jogo amistoso. O treinador viu uns treinos e falou, vou apostar nesse cara. Ele é um dos destaques do time. Acertou, tudo bem.
3: Agora, mas a Austrália fazer isso, ela não tem compromisso nenhum.
0: Não, sim.
3: A única felicidade do povo brasileiro é a Copa. A economia vai mal, a política vai mal, tudo vai mal. Aí tira o futebol da gente, ferrou com a nossa vida.
0: Mas o futebol da gente é aquela história de você fala assim, vai receber um parente, você não tem quase nada na geladeira. Aí vai receber um parente de fora que faz e anda pra você.

0: Você fala assim pro filho: ô, Batistinha, vai lá no mercado, compra um quilo de carne boa, porque vem o tio Alfredo lá de São Paulo. Mas durante a semana você tá assim: então, futebol a gente usa pra isso, porque, sabe, é um monte de outra coisa. Você falou do técnico. Quanto tempo o Ancelotti é técnico do Brasil?
1: Um ano e meio.
0: Pô, pra preparar um time pra uma Copa do Mundo é um ano e meio?
1: Se o cara é bom, que nem falam que ele é bom, tem que preparar em um ano e meio.
0: E onde joga a maioria dos nossos jogadores?
2: Na Europa.
1: Na Europa. E ele não tá acostumado com o futebol europeu? Ele já devia ter um padrão de jogo, esse time.
0: Esse cara não teve. Eu não tô defendendo ele, não, que eu queria lá o Fernando Diniz, ou então até o Dorival.
1: Se fosse o Fernando Diniz, ele não tinha ido nem pra Copa.
0: Ah, mas pelo amor de Deus.
1: Com o desempenho que o Ancelotti teve nos jogos amistosos o ano passado. O Diniz não tinha ido nem pra Copa.
2: Posso ser
1: o Dorival,
2: ser
1: a mesma coisa. Outra coisa que eu quero falar, esse Endrick não é nada disso, é mais um dos enganadores superestimados.
2: Não. Menino é bom.
1: É um Gabriel Jesus mais forte. Anota aí.
2: Discordo completamente.
0: Eu também.
2: Isto é uma pantomima.
1: Anota aí.
2: Isto é uma pantomima, uma patuscada. De Marcelo Batista.
1: Anota aí. O Carlo Ancelotti sabe de coisas que a gente não sabe.
2: Que isso?
1: Não jogou no Real Madrid com ele, agora na seleção tem pouca chance.
0: Por que o técnico do Real Madrid falou assim: eu quero o Endrick de volta hoje.
2: Agora.
1: Você vai ver se ele vai performar
3: no Real Madrid. Ele é bom até casado. Você acha que no campo ele não vai ser?
0: Técnico de futebol, supra-sumo ou não, todos eles tem algo em comum, a teimosia. Por exemplo, Tele Santana foi injusto com os jogadores nas nossas seleções. Você acha que o Alex Cabeção e Djalminha não tinha que ter disputado a Copa do Mundo?
1: Sim, mas então, o Endrick...
0: Não, peraí.
1: Você tá comparando o Djalminha com o Endrick?
0: Não, eu tô falando em épocas diferentes. O Endrick ainda é um moleque, você não sabe daqui a 3-4 anos.
1: Não vai dar nada. Anota aí.
0: Vamos apostar meu carro velho no seu?
1: Anota aí.
3: Ele vai ser o novo.
1: É que eu não tenho aqui, tem um podcast que eu fui... acho que foi mais de um ano e pouco. Naquele podcast eu cheguei, quando o Endrick foi pro Real Madrid, eu vou pegar essa gravação, eu falei: o Endrick, ele vai pro Real Madrid, ele não vai jogar, porque não é tudo isso, não vai dar um ano, ele vai ser emprestado.
2: Tá bom, Chalini, tá bom, entendeu, beleza.
1: Enganador, mais um dos enganadores.
2: Não é.
1: Não tem, Brasil não tem mais jogador fora de série.
0: Ele vai gritar gol de Endrick na Copa do Mundo ainda.
2: Vamos ver. Vamos fazer uma aposta, então. Aqui no Sobremesa, a gente leva a sério. O compromisso com quem nos ouve é muito sério.
1: Vamos ver.
2: Marcelo Batista, o que você gostaria de apostar? Caso o Endrick seja uma belíssima revelação da nossa seleção brasileira.
1: Quero ver, igual os caras comparando, não, é o novo, é melhor que o Ronaldo, é o novo Ronaldo.
0: Não, quem falou isso?
1: O Neto falou.
0: O Neto é brincadeira.
1: Não,
0: é.
1: Mas todo mundo, a imprensa marrom, lembra? A imprensa marrom. A imprensa baba, o Endrick é maravilhoso. Nunca achei nada, é que jogando no futebol brasileiro.
0: Joga mais do que ele.
2: Você que nos ouve, você tem a sua opinião.
1: Eu sei que vou meter o pau em mim. E calma, o Neymar joga mais que o Ronaldinho Gaúcho.
2: Não estamos aqui pra...
1: Neymar jogou mais que o Ronaldinho Gaúcho.
3: Você é Batista.
2: Respeitamos todas as opiniões, menos a do Batista.
1: Na época do Neymar, Barcelona e no Santos, jogou mais que o Ronaldinho Gaúcho. Em termos de genialidade...
3: Ronaldinho é bruxão,
0: ele voa. Ele é um gênio também, mas o Ronaldinho foi um pouco melhor
2: aqui. Como é que a gente vê se um jogador é bom? Se ele entra no campo e dá conta do recado. Vou dizer de uma pessoa leiga no futebol. O Endrick entrou e fez gol. Isto não é bom?
0: Claro que é ótimo.
1: Na Copa do ano passado, na última Copa, o Pombo fez um gol de voleio. A nove é minha. Depois sumiu.
2: Você tá nervoso demais. Calma, olha só.
1: O futebol brasileiro só tem enganador.
3: O
1: último craque que surgiu no fora de série no futebol brasileiro foi o Neymar, que jogou 10 anos sozinho e acabou. Não tem mais ninguém.
2: Você tá tirando o Pato, que jogou muito bem. O Pato.
1: Não, agora eu vou embora. Você falar que o Pato, o Alexandre Pato foi um ótimo jogador.
0: Ele foi um bom jogador, mas craque não, cara.
2: Não, mas não tô falando de craque, tô falando de um bom jogador.
1: Jogador tem um monte. É igual esses caras que vêm da Europa pro Brasil, todo mundo acha craque.
0: Fim de feira.
1: Os caras vêm jogar no futebol brasileiro, é nivelado por baixo. Só tem perna de pau. Aí vem um cara que joga um pouquinho melhor, Né? Igual os caras, os corintianos falam do Memphis Depay, outro enganador. Tá
0: amigão,
1: lá no banco.
3: Chama a costureira que o Batista tá perdendo a linha.
0: O Memphis Depay com o Neymar pra seleção brasileira hoje e o Memphis Depay pro Corinthians, rapidinho. A abertura e visibilidade que o Memphis Depay tá dando pra esse time do Corinthians lá fora é uma coisa impressionante.
1: É mesmo? Isso é interessante. Virginia, então, Corinthians. Você quer visibilidade.
4: Aí eu concordo.
3: Ela tá desempregada agora, hein?
0: Amigo, estamos falando de jogador de futebol. Ela não faz gol de bicicleta, ela não é midiática lá fora. Você vê o holandês cantando o hino do Corinthians e falando, vá Corinthians.
1: Agora vai.
0: Tudo bem.
1: Só tem holandês.
3: Beleza. Vai Corinthians.
0: Beleza. E tanto de camisa que esse cara tá vendendo por aí uma coisa.
4: Eu tô tá ajudando na dívida do Corinthians.
0: Não, aí não tem jeito. Aí você aí você apelou.
3: Não, aí eu não gostei também.
1: Agora sou eu. Mas pra não jogar, então, contrata o Ibra. O Ibramovic pra vir pro Corinthians, ele fica só no banco e vende camisa pra
0: casa. Agora, pergunta pro flamenguista se eles não têm uma dor danada. Quando o presidente do Flamengo na época não apostou no Corinthians, aliás, no Ronaldo, como o presidente do Corinthians da época apostou no Ronaldo. Ronaldo veio, ganhou título e tal, e chamou a atenção. Não, mas precisa, velho.
4: O Flamengo tinha o Obina, por isso.
0: O Flamengo tinha quem?
4: O Obina.
0: Aí não queria o Ronaldo. Não, eu tô falando de jogada de marca. Não tô falando se o jogador esse, aquele é merda, nada disso. É o que tá falando. Eu tô falando do Memphis ter vindo pro Corinthians, foi uma beleza. Acho um absurdo que pagam pra ele, aí já é uma outra história. Agora, você falar que o Hendrick não joga nada, pelo amor de Deus, né,
3: mesmo? O Batista é mal amado, ele tá assim porque o Hendrick usa até esparadrapo na Aliança, porque é o último romântico.
1: Eu não falei que ele não joga nada. É um bom jogador e só. O Brasil não pode depender de Hendrick pra ser campeão do mundo.
0: Não, mas não é, mas é um cara que. Pô, e o Rian que chegou ontem é o cara que vai salvar a pátria?
1: Também não.
0: O técnico tem birra com o Hendrick, a gente sabe disso.
1: Também não.
4: E quem vai salvar a pátria então, Batista?
1: É igual aquele outro, o único que pode salvar a pátria Neymar. É o menino Ney.
0: Eu também acredito.
1: É o único.
0: Não, mas ele não joga sozinho, não é tênis, né, velho?
1: Sim, então.
0: Ele não joga
1: mas
0: sozinho.
1: Mas é o único que pode fazer a diferença, dar uma metida de bola num momento difícil do jogo, igual quando ele fez com a Croácia.
0: E o Vini Júnior, então, também é fumacinha pra você?
1: Vini Júnior nessa Copa, ele tá iludindo o torcedor brasileiro. Você vai ver agora.
0: O cara fez quatro gols.
4: Quem que é o gol dessa seleção? Ninguém. Momento de hidratação.
1: Eu não estou falando. Eu estou falando.
4: Tem o papo de craque primeiro tempo. Papo de craque segundo tempo. Temos o papo de craque. Momento de hidratação.
0: Prorrogação.
4: Entendeu? Prorrogação, entendeu?
1: O Vini Júnior é um jogador que não é confiável. É um maréia.
3: Isso eu
1: concordo. Maréia.
3: Coitado,
0: Vini Júnior. Amigão.
1: É maréia.
4: Respeita Vini Júnior que eu tenho uma curiosidade. Meu irmão fez peneira com o Vini Júnior.
3: Fez o
4: meu
3: quê?
4: Irmão, peneira.
3: O que é peneira?
4: Peneira com
1: o seu irmão já faz o que hoje?
4: Meu irmão, ele é ator.
1: Então, vendo aí, ó. Vini Júnior, você podia ser ator.
4: Mas o meu irmão, ele jogava. Sabe por quê? Meu irmão é realmente a história. Eu juro por Deus, meu irmão é um grande jogador de futebol. Fez peneira, passava direto e tal. Se acidentou, machucou o joelho.
3: Ah, nossa, eu já conheci uns 30 boys que falam a mesma coisa. Nossa, jogava no Corinthians,
4: eles são amigos até hoje. Meu irmão e o Vini Júnior são amigos. Participaram da mesma peneira.
1: Eu
4: vi o Vini Júnior jogando.
1: Eu já estive lá dentro das quatro linhas, já joguei futebol muito.
0: Eu só pergunto uma coisa pro senhor. Quem é que é o bom da seleção brasileira hoje? Não adianta falar que ninguém.
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2: Muito bom dia, uma ótima segunda-feira para você que sintoniza a TMC. Hoje é dia 29 de junho. Seja muito bem-vindo e muito bem-vinda ao Amanhã TMC. Eu sou o Diego Andrade, eu te faço companhia até às 5 da manhã. Aqui no Amanhã TMC você fica por dentro de tudo que aconteceu de mais importante no noticiário do Brasil e do mundo, além de saber das primeiras notícias que vão impactar aí a sua segunda-feira. Se você está em Belo Horizonte, acompanha a nossa programação em 88.7, em Recife 92.7, em São Paulo e Brasília 100.1, em Curitiba 100.3 e no Rio de Janeiro estamos no 101.3. O meu muito obrigado a você que sintoniza a TMC de qualquer canto deste país. O WhatsApp está aberto para você participar, manda sua mensagem, seu áudio e comenta sobre as principais mensagens, as principais notícias aqui do Amanhã TMC no 119-7221-1001. 119-7221-1001. Vamos às principais manchetes do programa de hoje. Subiu para 1.450 o número de mortos pelo terremoto da Venezuela, segundo o balanço divulgado neste domingo pelo presidente do parlamento venezuelano, Jorge Rodrigues. Rodrigues também informou que 189 prédios desabaram. A Organização Nacional das Nações Unidas estima que cerca de 50 mil pessoas seguem desaparecidas. 3 dias após o terremoto, um menino de 11 anos foi retirado com vida dos escombros em Carabaleda, no estado de Vargas, segundo a presidente interina Delcy Rodrigues. Neste domingo, a Força Aérea Brasileira resgatou 13 cidadãos brasileiros da Venezuela. O voo usou a aeronave KC-390, que também transportou uma missão humanitária autorizada pelo presidente Lula, com profissionais de diferentes áreas, cães farejadores e equipamentos especializados. 2 brasileiros morreram no terremoto. Uma rede de páginas fantasmas destinou mais de R$1 milhão para impulsionar anúncios no Instagram e no Facebook com conteúdos críticos ao senador Flávio Bolsonaro e ao governador de São Paulo, Tarcísio de Freitas. O investimento foi identificado por meio da biblioteca de anúncios da Meta, ferramenta que reúne informações sobre publicidade política nas plataformas. Segundo a apuração, os perfis responsáveis pelas campanhas não apresentam identificação clara de seus administradores ou financiadores, apesar do alto volume de recursos utilizados para ampliar o alcance das publicações. Os anúncios permanecem ativos ao longo de vários meses. E a Polícia Militar de São Paulo prendeu neste domingo 2 suspeitos de dar cobertura e apoio logístico no crime contra o tenente-coronel da Rota, Roninson Pimentel dos Santos. A justiça decretou a prisão temporária dos 2, que devem passar por audiência de custódia nesta segunda-feira. O policial é irmão de Eloá Cristina Pimentel, que foi assassinada em 2008. Ele foi atingido por dois disparos no sábado em São Caetano, em São Paulo. Está internado no Hospital Estadual Mário Covas, em Santo André, depois de ser submetido a uma cirurgia. O estado de saúde é considerado gravíssimo, mas ele está estável no momento. Vamos ao noticiário internacional. Um terremoto de magnitude 5,5 sacudiu a província de Sichuan, no sudoeste da China, na madrugada deste domingo. O abalo foi registrado à meia-noite e 12 minutos do horário de Pequim, segundo o Centro de Redes de Terremoto da China. O epicentro ficou no comando de... Fica no condado de Guaxin, pertencente à cidade de Yibin, a cerca de 6 quilômetros de profundidade. Moradores de 3 condados vizinhos relataram tremores intensos. Após o abalo, o governo chinês ativou o protocolo de emergência nível 3, classificado como resposta moderada dentro do Sistema Nacional de Nível 4. Equipes de engenharia e defesa civil foram mobilizadas para vistoriar construções nas áreas afetadas. Segundo as autoridades chinesas, nenhuma morte ou ferimento foi registrado até o momento do relato. Uma aeronave civil caiu na madrugada deste domingo em Tomblind, na cidade nordeste da França. O acidente foi registrado às 2 horas e 9 minutos, segundo informações da prefeitura local, e deixou 11 mortos, segundo autoridades locais. O avião levava um grupo de paraquedistas a bordo. Entre as vítimas estão 5 instrutores, 5 alunos e o piloto, segundo informações da prefeitura, no leste da França. A região fica a cerca de 400 quilômetros de Paris. E um helicóptero de uma empresa petrolífera saudita caiu neste domingo em Ras Tanura, na costa leste da Arábia Saudita, no Golfo, a oeste do Estreito de Hormuz. A agência de notícias estatal informou que 14 pessoas morreram. A causa do acidente ainda é desconhecida. A empresa havia retomado os carregamentos de petróleo bruto em seus terminais em Ras Tanura na sexta-feira, após uma interrupção de quase 4 meses. Segundo a agência de notícias estatal, o acidente aconteceu por volta das 6 horas da manhã do horário local. Muito bom dia a você que sintoniza a TMC. Vamos à previsão do tempo para todo o país nesta segunda-feira. E a gente começa por Curitiba, viu? O sol aparece entre nuvens, pode chover a qualquer momento, com mínimas de 19 e máximas. Mínimas de 13 e máximas de 19 graus. Em São Paulo, o dia começa com sol e as nuvens aparecem a partir da tarde. Não chove, máximas de 27 e mínimas de 15 graus. Já no Rio de Janeiro, a segunda-feira é completamente ensolarada, máximas de 31 e mínimas de 16 graus. Em Belo Horizonte, o dia começa com sol, nuvens durante a tarde, mas não chove. Máximas de 27 e mínimas de 13 graus. Em Brasília, o dia é de sol sem nuvens no radar. Máximas de 26 e mínimas de 15 graus. Para fechar em Recife, o sol aparece entre nuvens, pancadas de chuva à tarde e à noite. Máximas de 29 e mínimas de 23 graus. E ainda sobre o tema, os efeitos dos terremotos que devastaram regiões da Venezuela ultrapassaram fronteiras e atingiram famílias brasileiras. Entre as vítimas está um mineiro que planejava retornar ao Brasil nesta semana. A Letícia Benazzi tem as informações.
3: Um pastor mineiro está entre as vítimas dos terremotos que atingiram a Venezuela na última quarta-feira. Romildo Batista de Lima, de 69 anos, era natural de Chapada de Minas, no noroeste de Minas Gerais, e morava em Uberlândia, no Triângulo Mineiro. Ele estava em Caracas, ao lado da esposa venezuelana Carla Nacaride, para comemorar o aniversário e visitar familiares. Segundo parentes, o casal havia deixado a casa dos sogros e estava hospedado em um hotel próximo ao aeroporto quando os tremores de magnitude 7,2 e 7,5 atingiram a capital venezuelana. Durante o terremoto, os dois tentaram se proteger, mas foram atingidos pelo desabamento de uma parede. Eles foram socorridos e levados ao hospital, mas Romildo não resistiu aos ferimentos. A esposa sofreu uma fratura na bacia e permanece internada. O pastor estava na Venezuela desde abril e tinha passagem comprada para voltar ao Brasil na sexta-feira. Agora, a família busca apoio das autoridades brasileiras para realizar o traslado do corpo até Minas Gerais. Outra brasileira também morreu na tragédia. Vanessa Zacarias da Silva, de 44 anos, natural de Brasília, vivia havia cerca de 2 meses na capital de La Guaira, uma das regiões mais afetadas pelos terremotos. As equipes de resgate seguem trabalhando contra o tempo na busca por sobreviventes, enquanto o país tenta lidar com a dimensão humana e material dessa tragédia.
2: E uma falha no sinal da tornozeleira eletrônica do ex-presidente Jair Bolsonaro mobilizou equipes de monitoramento no Distrito Federal. A Lívia Braz traz os detalhes.
4: Segundo o relatório da Polícia Militar do Distrito Federal, o problema aconteceu na sexta-feira, por volta das 7 horas da noite. O sinal de GPS da tornozeleira, que é usada pelo ex-presidente, foi interrompido e aí uma equipe técnica teve que ir até a casa de Jair Bolsonaro, que fica no Jardim Botânico, para verificar a situação. Segundo os agentes, não houve qualquer indício de violação do equipamento. A inspeção apontou que a estrutura da tornozeleira estava intacta, com luzes funcionando normalmente. Ainda de acordo com esse relatório, Bolsonaro foi orientado a se deslocar para uma área externa da casa para facilitar a conexão com os satélites e testar o sinal. O procedimento foi atendido de imediato. Depois da checagem, o equipamento voltou a operar normalmente e não precisou ser substituído. O ex-presidente Jair Bolsonaro cumpre prisão domiciliar com monitoramento eletrônico, depois de ter sido condenado por tentativa de golpe de Estado e outros crimes. O ministro Alexandre de Moraes deve decidir, até a próxima semana, se ele continua em prisão domiciliar humanitária por conta das condições de saúde ou se volta para Papudinha.
2: Uma auditoria do governo do Rio aponta um potencial de economia superior a 25 milhões por mês após a revisão de cargos comissionados. O levantamento, feito em 20 órgãos, encontrou indícios de um grande número de supostos funcionários fantasmas. Direto do Rio, o Rafael Alves traz as informações.
5: Uma auditoria do Gabinete de Segurança Institucional e da Controladoria Geral do Estado do Rio apontou que a Secretaria de Estado de Trabalho era composta por 78% de supostos funcionários fantasmas. Outras pastas também passaram por análise. Na Secretaria de Esporte e Lazer, o número do chamado potencial de racionalização chegou a 75,6%. Enquanto na Secretaria de Turismo, a marca foi superior a 73%. Outras secretarias, como Agricultura, Ciência e Assistência Social, apresentavam mais de 50% de servidores fantasmas. Nessa primeira etapa da auditoria de pessoal, 20 órgãos do Poder Executivo foram avaliados. Eles são responsáveis por 52% da despesa estadual com cargos comissionados. O levantamento identificou um potencial de economia de até R$16.700.000 por mês, o que representa 44,6% da folha de pagamento dos cargos comissionados das unidades avaliadas. Segundo o governo do Rio, 20 órgãos auditados serão notificados para apresentar esclarecimentos e justificativas antes da adoção de eventuais medidas administrativas. Na quinta-feira, a gestão do governador em exercício, o desembargador Ricardo Couto de Castro, anunciou a marca de mais de 4 mil exonerações de comissionados desde março. A auditoria também aponta que entre fevereiro e maio desse ano, as medidas de racionalização já implementadas reduziram em 12% a folha de pagamento dos cargos comissionados, gerando uma economia de R$8.700.000 por mês. Com a conclusão dessa etapa, a economia total projetada poderá alcançar R$25.400.000 mensais.
2: As suspeitas de irregularidades no financiamento do filme Dark Horse, cinebiografia do ex-presidente Jair Bolsonaro, deve levar a Polícia Federal a abrir 3 novos inquéritos nos próximos dias. Para entender o alcance dessas investigações e os possíveis desdobramentos jurídicos do caso, a TMC conversou com o advogado criminalista Ricardo Martins e a gente acompanha agora.
6: Houve uma manifestação da Procuradoria-Geral da República, né, por essa prevenção para que os inquéritos policiais relacionados à questão dos valores, dos 61 milhões, eles fossem encaminhados ao André Mendonça, até por uma questão de prevenção. E eu entendi bem razoável essa manifestação da Procuradoria-Geral da República, porque como o André Mendonça já está cuidando dessas questões relacionadas ao Banco Master, é razoável que ele cuide também dessas questões. Lógico que isso acaba desagradando o outro lado, que entende que o André Mendonça não seria a pessoa adequada para poder cuidar dessas questões, mas o Código de Processo Penal, ele estabelece no artigo 83 essa possibilidade de prevenção. Então, nós teremos, então, a partir daí, 3 inquéritos policiais. Um inquérito policial para cuidar dos 61 milhões que foram direcionados ao filme. A questão é se esse valor também não teria direcionado ao Eduardo Bolsonaro para financiar a vida lá do Eduardo Bolsonaro lá nos Estados Unidos. Então, esses dois primeiros inquéritos, eles ficariam com o André Mendonça. E o terceiro inquérito, que trataria de uma questão de emendas parlamentares que teriam sido destinadas às produtoras do filme, essa questão ela ficaria, então, com o ministro Flávio Dino.
7: Caso sejam identificados recursos, então, de origem ilícita, irregularidades, enfim, quais podem ser as consequências penais para os envolvidos?
6: Há uma série de consequências aí de lavagem de dinheiro, crimes de corrupção, uma série de consequências em razão disso, porque aí a situação ela se torna mais grave, porque assim... Porque a alegação do Flávio Bolsonaro é que o financiamento do filme teria sido um financiamento privado para o filme. Até aí tudo bem, mas a partir do momento que emendas parlamentares teriam sido destinadas para o financiamento do filme, aí a situação ela se torna bem mais complexa. Porque aí a questão é a seguinte, né? A troco de que essas questões estariam sendo feitas? A troco de que essas emendas parlamentares teriam sido destinadas? Aí a situação ela se torna bem mais complexa, trazendo uma série de consequências penais, como eu falei, lavagem de dinheiro, corrupção e tudo mais.
7: E, doutor Ricardo, na investigação específica sobre o uso desse dinheiro pelo Eduardo Bolsonaro nos Estados Unidos, depende até de uma cooperação de autoridades americanas, um exemplo de uma quebra de sigilo bancário desses envolvidos nos Estados Unidos. O senhor acha que a gente pode contar com essa cooperação nessa investigação?
6: Olha, a legislação processual penal brasileira atualmente, ela prevê claramente essa possibilidade da cooperação internacional, e eu entendo perfeitamente possível que isso aconteça, essa cooperação para quebra de sigilo, até porque é muito importante essa informação para saber se realmente esse valor foi utilizado para bancar o Eduardo, ou foi e está sendo utilizado para bancar o Eduardo Bolsonaro nos Estados Unidos. Então, eu entendo que isso é perfeitamente viável e possível atualmente.
7: E quem que pode ser responsabilizado em uma investigação como essa? É financiador, produtor, intermediário, outros participantes? E se existe a possibilidade de bloqueio de bens ou outras medidas cautelares ainda durante a investigação?
6: Olha, eu entendo que todos os envolvidos, eles podem ser responsabilizados. Até a gente pode até falar numa eventual associação criminosa, numa situação como essa. Então, todos eles podem ser responsabilizados. E sim, a legislação processual penal prevê a possibilidade de bloqueio antecipado de patrimônio até para garantir futura responsabilização. Isso é perfeitamente possível.
7: Isso... Perdão.
8: Vai, pode ir.
7: Isso representa um avanço importante nas investigações? Isso está sendo feito, então, desde o início? Como que está isso? Como que é esse processo, esse trâmite?
6: Olha, eu entendo sim que é um avanço importante, mas assim, eu tenho estudado bastante essa questão do Banco Master e parece que toda semana nós temos surpresa, né? Porque, assim, a ramificação do Banco Master e o contato que ele tinha era muito forte. Então, quer dizer, nós estamos ainda descobrindo toda essa força e essa influência do Daniel Vorgaro em toda a República, né? Essa que é a questão. Toda semana é uma novidade.
7: Pois é. E, doutor Ricardo, quando a gente fala, por exemplo, de emendas parlamentares, a gente imagina que os componentes do parlamento, né, usem essas verbas para viabilizar coisas que são importantes no cotidiano da população, né? Projetos de educação, de saúde e tal. E quando a gente pensa que essa verba pode ter sido utilizada para financiar um filme como esse, no caso, por exemplo, políticos do PL que podem ser investigados, ex-deputado Alexandre Ramagem, a própria Carla Zambelli, que ainda está, né, na tramitação da prisão dela na Itália, os deputados Bia Kicis, que também é do PL, e Marcos Pollon, que é do PL, que possivelmente podem ter destinado emendas parlamentares para esse destino. Como é que isso interfere nessa... na conduta que os parlamentares devem ter? Existem critérios que eles deveriam seguir na hora de destinar essas emendas parlamentares? E nesse caso, pode ser considerado um crime?
6: Olha, o que acontece é o seguinte, às vezes eu vejo as pessoas se preocupando tanto com o poder executivo e às vezes se esquecem do poder legislativo. É decepcionante, muitas vezes, a atitude do poder legislativo em decorrência de algumas situações. Eu entendo que a questão aqui é muito mais ética, né? Então, o poder legislativo, que deveria representar o povo, muitas vezes deixa a desejar. Em princípio, me parece uma questão ética, mas sim, se ficar demonstrado que, na verdade, essa emenda parlamentar estava sendo utilizada como troca de favores, sim, isso pode ser até caso de responsabilização pelo crime de corrupção. Sim, é perfeitamente possível.
8: Doutor, em casos como esse, qual costuma ser o prazo para a conclusão dos inquéritos ou não existe um prazo devido à complexidade das apurações do assunto?
6: Olha, essa questão do prazo do inquérito policial é muito complicado porque, apesar de a legislação prever um prazo de conclusão do inquérito policial, muitas vezes esse prazo, principalmente quando o investigado é solto, esse prazo ele acaba sendo prorrogado muitas vezes. E às vezes esses inquéritos policiais que eram para ser concluídos em 30 dias, às vezes eles acabam se arrastando por 6 meses, 1 ano, devido à complexidade da situação.
8: Então, do ponto de vista jurídico, quais são os próximos passos mais prováveis e o que a gente deve observar nas próximas semanas para entender a evolução desse caso?
6: O próximo passo agora é a instauração, então, dessas investigações, a oitiva das pessoas envolvidas, colheita de informação, expedição de ofício aos órgãos competentes, até para que tudo isso seja apurado e encaminhado à Procuradoria-Geral da República, que vai ver se é um caso de arquivamento ou caso de oferecimento de denúncia contra os responsáveis ou não pela prática dos crimes.
2: A corrida eleitoral em Minas continua movimentando os bastidores políticos. Marília Campos voltou a dar sinais sobre qual caminho pretende seguir. A Letícia Benazzi conta os detalhes.
3: A ex-prefeita de Contagem, Marília Campos, do PT, voltou a demonstrar resistência à pressão do partido para disputar o governo de Minas Gerais. Neste sábado, durante um encontro em Montes Claros, ela chamou o pré-candidato do MDB ao governo do estado, Gabriel Azevedo, de governador, em um momento descontraído entre os dois. Os políticos participaram de um evento do PSB Minas e, ao se encontrarem em um tradicional café da cidade, trocaram cumprimentos em tom amistoso, tratando um ao outro pelos cargos que pretendem disputar nas eleições deste ano. Marília defende a formação de uma frente ampla para a disputa estadual e considera um equívoco a decisão do PT de lançar candidatura própria ao Palácio Tiradentes. Entre os nomes de fora da federação, ela é uma das defensoras do apoio à candidatura de Gabriel Azevedo. Enquanto isso, lideranças do PT seguem tentando convencer a ex-prefeita a disputar o governo. O presidente nacional da legenda, o Edinho Silva, deve se reunir com Marília nos próximos dias para discutir o cenário eleitoral em Minas. Apesar das articulações, pessoas próximas afirmam que Marília mantém a decisão de disputar apenas uma vaga no Senado, objetivo que ela defende desde que deixou a Prefeitura de Contagem.
2: O cerco do governo estadual contra a refinaria Refit ganhou um novo capítulo com a suspensão parcial das atividades da empresa. O Diário Oficial trouxe a punição motivada pela descoberta de nafta armazenada de forma irregular, dias após o Estado também cortar os benefícios de impostos da companhia.
9: A licença ambiental da refinaria de petróleo de Manguinhos, a Refit, é parcialmente suspensa pelo governo do Rio de Janeiro. A iniciativa foi tomada após uma vistoria do Instituto Estadual do Ambiente, que identificou irregularidades no processo de licenciamento ambiental da empresa. A ação foi realizada no início de junho por um grupo de trabalho do INEA e a decisão foi publicada no Diário Oficial de sexta-feira. Segundo o órgão, a medida é cautelar e vai durar até a conclusão de análise de todos os documentos e procedimentos ligados à companhia. Segundo a publicação, entre os problemas apontados está a constatação que um dos tanques da Refit armazenava nafta, derivada do petróleo que pode ser utilizado na adulteração de combustíveis. No início da semana, o governo do Rio cortou o direito da Refit ao diferimento do imposto sobre circulação de mercadorias e serviços na importação de combustível. O benefício permitia à refinaria postergar o pagamento de impostos até o momento da venda para o consumidor final. Segundo investigações, isso nunca acontecia. A empresa foi alvo de uma ação recente da Polícia Federal. O responsável por ela, o empresário Ricardo Magro, chegou a ter o nome incluído na difusão vermelha da Interpol. Além dele, a PF cumpriu mandados de busca e apreensão contra o ex-governador do Rio, Cláudio Castro. A reportagem da TMC aguarda posicionamento da Refit, que é apontada como uma das maiores devedoras do país.
2: E olha, um levantamento da Fiocruz mostrou avanço das doenças respiratórias graves e acendeu um alerta nas principais capitais brasileiras. Quem traz todos os detalhes é a repórter Isabela Miranda, direto de Curitiba.
10: O Brasil já tem mais de 97.800 casos de síndrome respiratória aguda grave em 2026, com metade deles testando positivo para vírus respiratórios. O alerta Infogripe da Fiocruz, divulgado nesta semana, destaca que o risco atinge quase todo o país, exceto Rondônia, Piauí e Pernambuco. Oito capitais, incluindo Curitiba, Porto Alegre, Florianópolis e Rio de Janeiro, apresentam forte tendência de alta. De acordo com um infectologista pediátrico e professor da PUC Paraná, Dr. Victor Horácio, a maior preocupação neste momento é em relação ao vírus sensicial respiratório e à influenza.
11: O que tem preocupado nos dados do Infogripe é exatamente o aumento significativo agora, né, começando o inverno e as quedas da temperatura, de dois vírus que são facilmente transmissíveis, influenza e vírus sensicial respiratório.
10: O especialista ainda reforça a importância da vacinação, especialmente para os grupos mais vulneráveis, como as crianças de até 6 anos de idade.
11: A vacina está disponível na rede pública e está sobrando, porque a meta de cobertura vacinal não foi atingida nas populações de risco que nós temos. Então, eu peço aqui encarecidamente para que a população que não tomou a vacina, que vá se vacinar. Porque a partir do momento que você toma a vacina, ela ainda leva 2 a 4 semanas para produzir anticorpo, para deixar você protegida. Eu não vi criança internada vacinada. O que a gente está vendo são crianças internando, quadros graves e até óbitos, mas todos em crianças que não receberam a vacina.
10: O vírus sensicial respiratório é a principal preocupação, sendo responsável por mais da metade dos casos positivos e atingindo, na maioria das vezes, as crianças pequenas. Já a influenza A representa 16% dos casos, mas é a principal causa de morte, especialmente no caso de idosos. Também aparecem entre as infecções o rinovírus, a influenza B e a Covid-19.
2: E o presidente da Câmara, Hugo Mota, se reuniu com ministros de Lula para discutir um possível aumento no limite do teto do MEI, o microempreendedor individual. A expectativa é que o governo envie um projeto para apreciação do Legislativo. Em entrevista para a TMC, o advogado tributário da USP, Luiz Garcia, comentou sobre os principais impactos.
12: O que pode acontecer a partir dessa discussão de mudança de teto, né, de alteração de teto das MEI, em discussão no Congresso Nacional, pois não, professor?
13: O que deve acontecer é o aumento do limite, né, de faturamento. Hoje a gente está em torno de R$80 mil por ano. Se discute passar para 130 até 150 mil reais por ano, que beneficia milhões de pessoas que entrariam nessa categoria e não estão, porque o MEI ele tem uma carga tributária reduzida.
12: Agora, uma pergunta mais ou menos até conceitual, professor. Isso que pode acontecer é sinal dos tempos, né? Como trouxe a Joana no começo da nossa conversa, né? É um universo grande, cada vez maior de pessoas, ou é uma espécie de regalia eleitoral, uma medida eleitoral de certa forma?
13: Quando você tem uma lei que tributa com base em limites de faturamento, é natural que eles aumentem com o tempo, porque tem inflação, uma série de outras coisas. Obviamente, agora nós temos uma espécie de coincidência com o ano eleitoral. Então, respondendo a sua pergunta, a gente tem um natural incremento, que poderia ser, inclusive, um pouco menor, porque você não tem uma inflação tão acelerada assim, mas, obviamente, pode ser também uma questão com uma característica eleitoreira. Assim.
12: Agora, a ideia, né, a ideia da MEI, quando foi, do conceito, né? Quando foi criado, de alguma forma, com essa alteração, perde um pouco da essência? Ou é do jogo mesmo adaptar? É óbvio que nenhuma lei é pétrea, né? Embora a gente tenha cláusulas pétreas em qualquer Constituição, no caso da nossa também.
13: Essa é uma reclamação que tem ocorrido, principalmente para aqueles que estão no MEI hoje e consideram que, eventualmente, um incremento muito alto traz para dentro desse dispositivo aqueles que não teriam, na sua natureza, uma característica realmente de MEI. Então, o questionamento que se faz, quando você tem um aumento de limite tão alto, sem uma gradação, é que você acaba beneficiando aqueles que, eventualmente, têm uma estrutura maior e têm um problema de competição com aqueles que têm uma estrutura menor. Então, de certa forma, pode se caracterizar assim se você ampliar demais o limite de faturamento.
14: Luiz, e a respeito dos impactos, porque quando nós falamos de empresas, de negócios, nós falamos também de arrecadação. Quais são os possíveis impactos desse aumento do teto?
13: Há uma reclamação generalizada de secretarias da Fazenda estaduais, principalmente algumas municipais, que vai fazer com que haja uma perda de arrecadação. E o nosso país, infelizmente, ele vive no limite da capacidade arrecadatória, ou seja, não há possibilidade de se perder a arrecadação porque não se tem políticas fiscais responsáveis por parte do governo. Então, há um potencial, uma potencial perda arrecadatória que se somaria, eventualmente, à questão de uma perda arrecadatória de diversos estados com a reforma tributária. Por isso, há também uma série de reclamações e oposições a esse aumento, porque nenhum estado ou município hoje pode perder a arrecadação.
14: Nenhum, exatamente. Quem dera que nós pudéssemos falar em diminuir a arrecadação. Imagine a situação do país, uma situação favorável, assim, na qual nós dizemos, agora nós vamos contribuir menos porque está tudo nos trilhos. Ainda não é a nossa realidade, mas vamos torcer para que seja para aliviar o bolso do brasileiro.

0: 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Quem escuta sabe, você dando um giro de notícias aqui junto com a gente para você ficar muito bem informado e muito bem informada nessas primeiras horas do dia. Uma pesquisa da Vox Brasil, divulgada neste domingo, mostra que o governador de São Paulo, Tarcísio de Freitas, seria reeleito no primeiro turno. Ele aparece com 51,8% das intenções de voto contra 37,5% de Fernando Haddad. Votos em branco, nulos e nenhum somaram 4,1%. 6,6% não souberam responder ou não apoiariam. O levantamento também mostra que a gestão de Tarcísio é aprovada por 61,1% dos paulistas. 31,5% desaprovam a administração e 5,4% não souberam responder ou não apoiariam. Dados divulgados na sexta-feira pelo Ministério da Educação mostram que a reprovação de estudantes no ensino médio caiu 62% em 3 anos. Os indicativos fazem parte da segunda etapa do Censo Escolar 2025, feito em parceria com o INEP. Entre 2022 e 2025, o abandono escolar diminuiu 61% e a distorção da idade série, indicador que mede o atraso escolar, foi reduzido em 28%. Ao mesmo tempo, a taxa de aprovação no ensino médio subiu 11%.
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0: 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E olha, um levantamento estimulado do primeiro turno, realizado pela Indexa em parceria com a TMC. O presidente Lula aparece na liderança com 42% das intenções de voto, seguido pelo senador Flávio Bolsonaro, do PL, que tem 31%. O presidente também vence em todas as simulações de segundo turno. Arilton Freires, que é CEO da Indexa Pesquisas, durante a entrevista ao TMC 360, detalha o cenário eleitoral e a gente acompanha agora.
2: Apesar de 51% da população dizer que o Lula não merece um novo mandato, né, e isso é tão importante quando você trata do incumbente, né, as pessoas não querem que ele continue, ainda assim parcela significativa desse eleitorado pensa em votar no Lula, poderia votar no Lula. Então, o que acontece? O eleitor acha que a gestão do Lula é ruim, já foi 59%, inclusive, na pesquisa anterior, que achava que ele não merecia um segundo mandato, mas ainda assim, parte desse eleitorado acaba votando porque é voto de rejeição no segundo turno, né? Não quer o Flávio voto do Lula, não quer o Lula, voto o Flávio. Agora, eu acho que é mais ou menos esse o tamanho do Lula, faltando muito pouco para ele conseguir garantir os 50% mais um, ao mesmo tempo que ele tem uma dificuldade de conseguir esse pouco, porque esse pouco é um voto que de um eleitor mais independente, um eleitor mais volátil, difícil de conquistar.
3: Arilton, nas pesquisas que nós temos visto, os números, eles quase não mudam. Inclusive, tem um indicador que nós sempre trazemos, que diz respeito à aprovação do governo do presidente Lula, que é 50-50, 50-50, 49% contra 48%, 48% contra 49%, pouco muda. Mas isso vale para outros indicadores, outros temas pesquisados. Ainda temos alguns meses para as eleições. Qual é a tendência? Ainda pode mudar bastante, como já tivemos episódios que marcaram e que mudaram essas pesquisas, não a pesquisa em si, mas o termômetro, a vontade do eleitor.
2: Olha, tudo pode acontecer. No período eleitoral, muita coisa aparece, né? E a dinâmica da campanha, ela nem começou. Acredito que depois da Copa do Mundo, o eleitor, e começar a campanha de fato, o eleitor começa a pensar mais nas eleições e alguns movimentos podem acontecer. Mas eu acho que mexe pouco os números, porque nós temos uma polarização no país que já tem mais ou menos acomodado a opinião de cada um sobre o que é o governo Lula, a avaliação do governo Lula, a razão para votar, a razão para não votar, e mesma coisa no campo da direita, no caso do Flávio Bolsonaro. Claro que ali ainda tem algumas oscilações, o caso do Volcaro pegou de forma muito forte no Flávio, ele teve uma queda, mas ainda assim mantém um capital político muito forte que junto com o Lula, um disputando com o outro, faz com que os números movam um pouco, porque os eleitores eles acabam escolhendo e avaliando o governo não pelas entregas do governo, mas sim pela rejeição que ele tem ou não ao governo, no caso ao presidente Lula.
4: Uma última pergunta, pelo menos da minha parte, com relação à observação que a pesquisa traz, os recortes que a pesquisa traz, regionalmente falando, algo te surpreendeu ou mais ou menos está na linha daquilo que se espera da divisão, especialmente no caso do Nordeste, a relação do presidente Lula com o Nordeste, a rejeição maior no Sudeste, no Centro-Oeste e no Sul?
2: É, na verdade, o presidente Lula conseguiu alguns pontos importantes no Sudeste, isso já mostrou na pesquisa anterior, e isso talvez que dê a ele um certo conforto, mas no restante do país as coisas continuam mais ou menos parecidas, uma rejeição grande no Sul, apesar que o Lula conseguiu crescer um pouquinho também no Sul, no Centro-Oeste, que são os lugares onde o Flávio vai melhor, e o Nordeste continua sendo um capital político muito grande do presidente Lula. Então, acho que nos recortes regionais, pouca coisa assim, me chamou a atenção, com exceção dessa questão do Sudeste. Enquanto o Lula continuar tendo uma certa vantagem no Sudeste, por ser um eleitorado muito grande, o maior eleitorado do país, né, nós temos o caso de Minas, enfim, ele consegue manter essa vantagem. Se ele perder território aqui no Sudeste, isso pode gerar a ele algum tipo de dificuldade maior do que já está tendo.
3: Tem aqui um aspecto que chama a atenção, que é o voto definido. Nós estávamos falando agora sobre o início da campanha, mas há muita gente, 67% das pessoas se dizem convictas do voto que vão, ou seja, do nome que vão escolher em outubro. Isso é uma determinação pessoal, eu digo que eu estou convicta, mas dá para mudar ainda nesse período pós-Copa do Mundo, em que realmente as campanhas vão para a rua? Porque o que a gente tem nessa polarização são dois lados bem opostos. Na direita, há opções. Ou seja, uma pessoa pode dizer que eu não vou, mudo meu voto, mas muda para lá, para cá, há mais opções na direita. No campo de centro-esquerda, não há tantas opções para que a pessoa que está convicta mude de opinião. Vai ter aquela opinião e vai ter aquele voto.
4: E aproveito, acrescento nessa leitura da Joana, que na comparação com a pesquisa anterior de maio, né, 65 a 67 subiu decidido e o pode mudar, está lá, estável em 25, né? Então, parece uma coisa, pelo menos no recorte pequenininho, na fotografia pequena, parece algo consolidado, né, Arilton?
2: Acho que tem algumas razões que esse voto definitivo pode deixar de ser definitivo, que é um pouco isso que a gente está falando aqui, né? Uma das razões, eu acredito, são os tais fatos novos de grande impacto, como o que aconteceu do Rocaro e o áudio do Flávio. Então, se tem algum movimento, algum impacto forte, venha mais algumas denúncias contra o Flávio, pode haver alguma oscilação. Mas chama muito a atenção, porque você tem um eleitorado já meio que convicto em quem vai votar, e eu acho que o que vai mudar, e pode ser definidor da eleição, serão franjas pequenas do eleitorado, porque realmente tem uma parcela muito grande da sociedade já consolidada. E aí, isso é um fato que a gente vem vivendo nas últimas eleições, acho que a internet ajuda muito isso, porque a campanha eleitoral não para, você acaba a eleição e você já está em campanha para a eleição seguinte, né? Então nós temos essa polarização do PT, do Lula e da família Bolsonaro, da direita, enfim, muito forte desde a eleição de 22. A campanha continua acontecendo na sociedade. Então, eu acho que as mudanças, as variações, elas serão pequenas e importantes, mas a gente precisa monitorar quando elas vão acontecer, de que forma elas vão acontecer e quais fatos realmente vão fazer com que as pessoas mudem. Agora, ainda tem essa fatia que não é pequena do eleitorado que pode mudar, olhando o gráfico ao contrário, né? Mais de 30%. Agora, os 67% ali, sim, pode ter alguma oscilação. Nós cruzamos isso com o voto do Lula e com o voto do Flávio. No voto do Lula, nós temos lá mais de 80% dos eleitores que dizem que não mudam mais o voto, né? E no voto do Flávio, 73%, 74% diz que não muda também. Então, esses eleitores mais consolidados, eu acho que no Lula não tem um eleitor, de fato, não tem uma candidatura para ele recorrer. E no caso do Flávio, tem as outras candidaturas de direita, mas que não tem empolgado tanto. Nós temos o caso do Renan Santos, que muita gente tem falado, ele tem aparecido com um potencial de crescimento, né? O próprio Caiado, nessa pesquisa, surpreendeu um potencial grande de crescimento. Nós temos o Zema, mas ainda com muita dificuldade, porque se o eleitor vê, o eleitor mais bolsonarista, vê segurança de ficar, ou pelo menos ele tenha a expectativa que é o Flávio quem vai derrotar o Lula, ele vai continuar amarrado com o Flávio, ele vai continuar com o Flávio como o seu candidato, porque não há razões muito fortes para mudar. Vocês lembram na eleição passada, para concluir, no primeiro turno, o Lula fechou com 48,5%, 48,6%. Faltou uma fatia muito pequena do eleitorado para ele ganhar no primeiro turno, mas não conseguiu ganhar. É mais ou menos o quadro de hoje, né? E o Flávio tem essas candidaturas menores, mas ele mantém uma robustez, porque o eleitor vê nele a candidatura mais forte, talvez, para combater o petismo, o lulismo, enfim. Então, a ver o que vai acontecer nas próximas semanas, e precisa ter fatos de impacto para a gente perceber alguma movimentação mais forte dos números, principalmente no campo da direita.
0: A Polícia Federal concluiu que o senador Flávio Bolsonaro, do PL do Rio de Janeiro, cometeu o crime de calúnia contra o presidente Luiz Inácio Lula da Silva por causa de uma publicação feita nas redes sociais. De Brasília, Lívia Brás tem os detalhes.
5: A investigação foi aberta por determinação do ministro Alexandre de Moraes e teve como foco uma postagem publicada em janeiro deste ano, logo após a captura do então presidente da Venezuela, Nicolás Maduro, por autoridades americanas. Na publicação, Flávio Bolsonaro escreveu que Lula será delatado e relacionou o presidente brasileiro a crimes como tráfico internacional de drogas, tráfico de armas, lavagem de dinheiro, apoio a terroristas, ditaduras e eleições fraudadas. Segundo a Polícia Federal, a mensagem atribuiu falsamente a Lula a prática desses crimes, o que caracteriza, em tese, o crime de calúnia. Para os investigadores, ao citar que Lula seria delatado por Maduro e, em seguida, listar esses delitos, o senador fez uma associação direta entre o presidente da República e as acusações. No relatório final, a Polícia Federal diz que houve imputação falsa de crimes previstos na legislação brasileira, como tráfico internacional de drogas, tráfico internacional de armas e lavagem de dinheiro. Com a conclusão da investigação, o inquérito foi encaminhado ao Supremo Tribunal Federal. O próximo passo será a análise da Procuradoria-Geral da República, que decidirá se apresenta ou não denúncia contra o senador Flávio Bolsonaro.
0: E olha, a Polícia Federal prendeu o dono da empresa Outsider Tour no aeroporto do Galeão, no Rio de Janeiro. O empresário é investigado por estelionato depois de denúncias de clientes que compraram pacotes para grandes eventos esportivos e não receberam serviços contratados. O Rafael Alves conta os detalhes.
6: O dono da empresa Outsider Tour, Fernando Sampaio de Souza e Silva, foi preso pela Polícia Federal no Aeroporto Internacional Tom Jobim, o Galeão, na zona norte do Rio, na noite desta sexta-feira. O empresário voltou a ser detido em cumprimento a um mandado de prisão preventiva expedido pela primeira vara criminal de Aracaju, em Sergipe, por estelionato. Fernando Sampaio responde a mais de 600 processos em diferentes estados do país e já havia sido preso em janeiro de

0: não eram entregues em alguns casos. A empresa se tornou alvo de inúmeras reclamações após problemas na venda de pacotes para jogos da Copa Libertadores e para a final da Champions League. Além disso, a empresa mantinha uma página nas redes sociais e firmava parcerias com influenciadores digitais para divulgar os pacotes. Após as denúncias, os próprios influencers relataram terem ficado sem ingressos durante viagens ao exterior, já que os bilhetes prometidos também não foram entregues. Em nota, a defesa de Fernando Sampaio informou que o Tribunal de Justiça do Pará já havia concedido um habeas corpus, revogando uma prisão preventiva anterior, reconhecendo a ausência de contemporaneidade e da necessidade da medida extrema no caso concreto. Os advogados afirmam que a manutenção da prisão preventiva nas circunstâncias atuais é desproporcional e juridicamente insustentável.
1: E há cerca de 4 meses para as eleições, o PT segue sem palanque definido ao governo de um estado-chave para o pleito nacional. Estamos falando de Minas Gerais, onde a principal cotada como pré-candidata pelo partido está desalinhada com a legenda e defende frente ampla. Vamos para Belo Horizonte com a repórter Mariana Reis.
2: A ex-prefeita de Contagem, Marília Campos, do PT, tem ignorado a pressão do partido para se lançar como pré-candidata ao governo de Minas. Em um encontro regional de lideranças progressistas em Montes Claros, no norte de Minas, Marília Campos encontrou com o pré-candidato ao Palácio Tiradentes, Gabriel Azevedo, do MDB, e o chamou de governador. Também discursou num palanque do pré-candidato pelo PSB, Jarbas Soares, ex-procurador de Justiça de Minas Gerais. Em publicação de uma foto com ambos os pré-candidatos, Marília reforçou a defesa por uma frente ampla em Minas e argumentou que o encontro é prova de um possível projeto comum de governabilidade que estaria em sintonia com o governo do presidente Lula. Lula está sem palanque no estado-chave para a eleição desde que sua principal aposta, o senador Rodrigo Pacheco, anunciou desistir da vida pública. O interesse do presidente, então, se voltou a Marília Campos, que segue determinada, como vimos, em pré-campanha como pré-candidata ao Senado.
1: E a Assembleia Legislativa do Rio passa por um processo de reorganização nas comissões permanentes. Enquanto deputados de direita afirmam que se trata de uma adequação a critérios de proporcionalidade, parlamentares de esquerda acreditam que se trata de uma retaliação. A repórter Érica Levigardi traz os detalhes.
3: As alterações nas comissões de defesa dos direitos humanos e cidadania e de defesa dos direitos da mulher na Assembleia Legislativa do Rio de Janeiro foram publicadas no Diário Oficial do Estado com desdobramentos ao longo da semana. Na composição anterior, a presidência da Comissão de Defesa dos Direitos Humanos e Cidadania era de Dani Monteiro, do PSOL. Agora, Alexandre Knoploch, do PL, foi eleito presidente da comissão. Pela primeira vez em 20 anos, a presidência é assumida por um deputado de direita. Para o cientista político Bruno Casuhiro, é importante analisar o contexto das mudanças. Casuhiro explica que, apesar do regimento prever que as comissões sejam ocupadas de forma proporcional, não é estabelecido quando a proporcionalidade deve ser calculada.
4: Essa discussão sobre a composição das comissões permanentes da Assembleia Legislativa, ela não se dá no momento normal da Assembleia. Ela se dá no momento de muitos deputados estaduais recentemente presos, entre eles um ex-presidente. Se dá no momento onde o atual presidente da casa, o deputado Douglas Ruas, ele pretende não só assumir o governo agora como governador interino, mas também pretende concorrer à reeleição no cargo.
3: Outra mudança foi na Comissão de Defesa dos Direitos da Mulher, que elegeu a deputada Sara Pôncio, do SDD, como presidente do colegiado. A parlamentar entra no lugar de Renata Souza, do PSOL, que deixou de integrar a comissão depois de 8 anos. A oposição afirma que as novas direções podem alterar o perfil de atuação dos colegiados. O posicionamento oficial da Alerj é de que as mudanças nas comissões são regimentais. Em nota, a casa informou que as trocas de partidos de deputados ocorridas na janela partidária alteraram a composição das bancadas e, consequentemente, das vagas nas comissões.
1: E a Justiça Federal

0: autorizou órgãos ambientais a demolir um muro que restringe acesso à praia de Pernambuco. Quem traz os detalhes é a Carol Oliveira.
1: A Agência Estadual do Meio Ambiente e o Instituto Brasileiro dos Recursos Naturais Renováveis estão autorizados a demolir um muro de 576 metros que restringe o acesso à Praia do Pontal de Maracaípe, em Ipojuca, localizada aqui no litoral sul de Pernambuco. A estrutura, feita com troncos de coqueiros, que já foi alvo de protestos e ação judicial nos últimos anos, por dificultar a circulação de pessoas e a desova de tartarugas, foi erguida há 3 anos, em volta de um terreno que pertence a um empresário. A permissão para os órgãos ambientais demolirem a estrutura começou a valer após o fim do prazo dado pela Justiça Federal para o proprietário executar a demolição, determinada no dia 15 de maio. A Procuradoria-Geral do Estado informou que, com o término do prazo, a remoção do muro passa a ser realizada pelos órgãos ambientais. Segundo o governo do Estado, o dono do terreno deverá ressarcir os custos da demolição.
0: Quase um mês após o acidente de helicóptero que matou o cantor Oliver Tree no Rio de Janeiro, familiares e amigos vão se reunir para uma cerimônia em homenagem ao artista. O evento vai contar com transmissão ao vivo para os fãs e vai acontecer na Califórnia, onde ele nasceu. O nosso repórter Rafael Alves conta os detalhes.
2: Uma cerimônia especial em homenagem ao cantor Oliver Tree, que morreu no Rio após um acidente de helicóptero, vai ser realizada no próximo dia 25 de julho. O evento, que vai ser transmitido ao vivo, vai acontecer em uma área ao ar livre, no campus da Universidade da Califórnia. As informações foram divulgadas pela revista americana Billboard após uma conversa com o representante do artista. A equipe do cantor ainda vai divulgar os detalhes sobre como vai ser a transmissão do evento. Oliver Tree foi uma das 6 vítimas da batida entre 2 helicópteros que aconteceu no dia 14 de junho, no Recreio dos Bandeirantes, na zona sudoeste do Rio. O corpo de Tree só foi identificado dias depois através da arcada dentária. No dia 22, a família do cantor confirmou que o corpo dele chegou à Califórnia, nos Estados Unidos. Como era a vontade dele, os familiares confirmaram que todo o patrimônio acumulado ao longo da carreira vai ser transferido para uma instituição filantrópica idealizada por Oliver Tree. Na publicação da Billboard, a equipe disse ainda que a cerimônia do próximo mês vai ser limitada a familiares e amigos. Oliver Tree estava no Rio e embarcou no helicóptero rumo a Angra dos Reis, na Costa Verde, onde iria gravar um clipe. Além dele, também morreram o youtuber americano Gaspar Prim, conhecido como Gaspi, o produtor musical Lucas Brito Chaves, o diretor de videoclipes argentinos Lucas Vignali e os pilotos Alexandre Souza e Charles Marslack. O caso é investigado pela Polícia Civil e pelo CENIPA.
0: Garis da Conlurb, que fazem a coleta domiciliar no bairro de Inhaúma, viralizaram na rede social Threads com uma postagem feita por Rafaele de Farias, onde ela e a filha serviram um banquete de café da manhã para os trabalhadores. A repórter Beatriz Trindade tem os detalhes.
3: Uma menina de 6 anos decidiu mudar a rotina de garis da Conlurb e transformou um dia comum de trabalho em um momento especial. A pequena Antonella, que sempre espiava os trabalhadores pela janela de casa em Inhaúma, na zona norte do Rio. Mas foi numa manhã de quarta-feira, no dia 10, que ela decidiu fazer um pedido inusitado para a mãe, Rafaele de Farias. Antonella decidiu fazer um banquete de café da manhã para os trabalhadores, que passam pelo bairro 3 vezes por semana. E foi durante a madrugada que, juntas, elas prepararam bolos, pães, frutas e sucos para deixar na calçada, só esperando os garis Sandro Washington e Ricardo. Segundo Rafaele, a filha criou uma relação de carinho com eles ao acompanhar a passagem deles pela rua nas manhãs de segunda, quarta e sexta.
4: Eles chegaram, a gente montou um piquenique aqui na calçada, bem bonito, né, filha? Com florzinha, com bolo, café e um monte de carinho e de alegria. E quando eles chegaram, a gente...
5: Toalha de piquenique.
4: E toalha de piquenique, a gente não pode esquecer de toalha de piquenique. E aí, quando eles chegaram, a gente tomou um cafezinho aqui com eles em maneira de agradecer pelo cuidado que eles têm aqui com a rua.
3: A surpresa acabou emocionando os profissionais da limpeza. Eles contam que foi a primeira vez que receberam uma homenagem assim durante o trabalho.
5: Ela deixou um dia de ir para a escola para tomar café da manhã com os amigos dela. Aconteceu. Outras vezes já aconteceu, mas não de tomar café da manhã, mas é das crianças ficar olhando na janela e ficar admirando o nosso dia a dia, nosso trabalho.
6: Vim falar com a gente, cumprimentar as crianças que vêm, mas assim nunca aconteceu.
5: Foi a primeira vez.
3: A publicação foi feita por Rafaele nas redes sociais e acabou viralizando. Ela conta que foi uma oportunidade de Antonella aprender valores como respeito, empatia e reconhecimento pelo trabalho de pessoas que ajudam a cuidar da cidade todos os dias.
0: E olha, um procedimento realizado em Minas Gerais pode ajudar a reduzir a fila de espera por transplante de córneas no SUS. O repórter Júnior de Castro foi lá conferir as novidades e trouxe tudo pra gente.
7: Uma notícia muito bacana. O Hospital Metropolitano Dr. Célio de Castro fez, pela primeira vez, uma captação de córneas de forma totalmente autônoma. Até então, esse procedimento era feito por equipes de outro hospital, mas agora a própria instituição passa a realizar todas as etapas do processo. Quem explica essa novidade é a diretora executiva do hospital, Cristina Peixoto.
8: E a gente já faz essa captação há alguns anos dentro do hospital, de forma com o MG Transplante sendo nosso parceiro na captação da córnea, propriamente dita, né? Ele é um transplante que antes da pandemia, a fila tinha 300 pessoas e em torno de 3 meses você conseguia ser atendido. Pós-pandemia, nós estamos hoje com uma fila de 5 mil pessoas aguardando uma córnea e isso causa uma demora de 3 a 4 anos para você conseguir um transplante. Então, o que a gente vem com esse benefício é tentar aumentar a captação de córneas e diminuir esse tempo de espera das pessoas que estão nessa fila.
7: Além de dar mais agilidade ao processo, essa autonomia pode aumentar o número de córneas disponíveis para o transplante.
8: Essa nova possibilidade da gente fazer o procedimento autônomo, que foi esse primeiro caso agora em junho e que a gente quer estender cada vez mais, a gente reduz esse tempo da captação para em torno de 1 hora e meia, o que para a família traz conforto e aumenta também o número de órgãos que a gente pretende auxiliar nessa fila.
7: Todo o processo, claro, segue protocolos técnicos e éticos rigorosos, com autorização da família e acompanhamento da Comissão de Doação de Órgãos do hospital. A expectativa é que a novidade fortaleça a rede pública de transplantes e também ajude a reduzir o tempo de espera de milhares de pacientes que dependem da doação de córneas para voltar a enxergar.
0: E para o mês de julho, a bandeira tarifária amarela está mantida na conta de energia. Quem traz os detalhes é a repórter Carol Oliveira.
1: Vai pesar um pouco no bolso do trabalhador. A bandeira tarifária para o mês de julho continua sendo a amarela. Isso indica, então, condições menos favoráveis. O anúncio foi feito pela Agência Nacional de Energia Elétrica. Com isso, a conta de luz dos brasileiros continua com um acréscimo de R$ 1,88 a cada 100 kWh. A bandeira tarifária sinaliza ao consumidor os custos reais da geração de energia no país. Então, naturalmente, quando a geração fica mais cara, a nossa conta de luz já recebe esse acréscimo. Não tem muito o que fazer. Para o próximo mês é preparar o psicológico e também o bolso. E claro, né, dar uma diminuída no consumo de energia da maneira que a gente conseguir para ver se a gente consegue dar essa economizada e a conta de luz ficar mais barata.
0: E o Brasil recebeu mais de 486 mil turistas estrangeiros em maio, segundo dados da Embratur. Os detalhes chegam com Leonardo Gomes.
9: O número representa uma alta superior a 5% comparado com o mesmo período do ano passado. Os estados que mais receberam visitantes foram São Paulo, mais de 187 mil, Rio de Janeiro, 146 mil, quase 147 mil, e o estado do Paraná, que ficou em terceiro lugar no ranking, com mais de 52 mil turistas estrangeiros. No acumulado do ano, de janeiro a maio, portanto, mais de 4 milhões e 800 mil turistas de outros países desembarcaram em todo o Brasil. Do total, a maioria acessou o Brasil por via aérea, ou seja, de avião, mais de 3.170 voos, ou melhor dizendo, mais de 3.170 passageiros neste período. Os maiores emissores foram Argentina, Chile, Estados Unidos, Uruguai e também Paraguai. Os dados foram divulgados pela Embratur, que é a Agência Brasileira de Promoção Internacional do Turismo, junto com dados do Ministério do Turismo e também da Polícia Federal.
0: E uma nova espécie de caramujo de mais de 3 mil anos foi descoberta no litoral do Paraná. O fóssil ainda não foi identificado em outros lugares e a espécie não deve ter sobrevivido por dificuldades de adaptação. Quem conta pra gente é o Brian Valêncio.
10: Uma espécie de caramujo que nunca havia sido registrada pela ciência foi identificada por pesquisadores da Universidade Federal do Paraná a partir de conchas encontradas em um sambaqui com cerca de 3 mil anos na Ilha do Teixeira, que fica no litoral do Paraná. O achado chamou atenção por outro motivo. Apesar de ter sido oficialmente descrita apenas agora, a espécie pode já não existir mais. A descoberta aconteceu durante um trabalho de campo realizado há cerca de 4 anos, quando pesquisadores investigavam um outro sítio arqueológico na ilha e encontraram vestígios de um segundo sambaqui, chamado de Sambaqui da Chegada. De acordo com Marcos Guernetti, professor do Laboratório de Evolução e Diversidade Zoológica da UFPR e um dos autores do estudo, o local já apresentava sinais avançados de degradação.
11: Em primeiro lugar, quero contar que nós descobrimos então essa espécie há aproximadamente 4 anos atrás, logo no final da pandemia, do período da pandemia. Estávamos fazendo um trabalho com outro sambaqui na Ilha do Teixeira, que é uma ilha que fica ali na Baía de Paranaguá. E ao trabalharmos com outro sambaqui, acabamos descobrindo esse sambaqui que nós chamamos de Sambaqui da Chegada. Um sambaqui que lamentavelmente já foi todo destruído, né, pela circulação de pessoas, pela construção de casas. Acabamos fazendo um trabalho rápido de prospecção visual nesse sambaqui, com os remanescentes desse sambaqui, né, que era muito pouco. E no meio das misturas do material ali, já bastante alterado, acabamos descobrindo essas conchinhas do Tomás Teixeirense.
10: Ao todo foram recuperadas 23 conchas pertencentes a um caramujo terrestre do gênero Taumatus, grupo que reúne 38 espécies na América do Sul, sendo 18 registradas no Brasil. Após identificarem que estavam diante de uma espécie inédita, os pesquisadores passaram 2 anos realizando buscas na Ilha do Teixeira para tentar encontrar novos exemplares. Nenhum indivíduo vivo foi localizado e nem mesmo outras conchas foram encontradas em áreas próximas. A avaliação da equipe é que o animal provavelmente tinha distribuição muito restrita, vivendo apenas em áreas de manguezal, o que pode ter limitado sua sobrevivência ao longo do tempo. O estudo que descreve oficialmente a espécie foi publicado no fim de 2025. O nome escolhido para o animal foi Taumatus teixeirensis, em referência à ilha onde os vestígios foram encontrados.
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0: 1 e 1, bom dia.

0: Subiu para 1.450 o número de mortos pelos terremotos na Venezuela, segundo o balanço divulgado neste domingo pelo presidente do parlamento venezuelano, Jorge Rodrigues. Rodrigues também informou que 189 prédios desabaram. A Organização das Nações Unidas estima que cerca de 50 mil pessoas seguem desaparecidas. 3 dias após os terremotos, um menino de 11 anos foi retirado com vida dos escombros de Carabeleda, no estado de Vargas, segundo a presidente interina Delcy Rodrigues. Neste domingo, a Força Aérea Brasileira resgatou 13 cidadãos brasileiros na Venezuela. O voo usou a aeronave KC-390, que também transportou uma missão humanitária autorizada pelo presidente Lula, com profissionais de diferentes áreas, cães farejadores e equipamentos especializados. 2 brasileiros morreram nos terremotos. Uma rede de páginas fantasmas destinou mais de R$1 milhão para impulsionar anúncios no Instagram e no Facebook com conteúdos críticos ao senador Flávio Bolsonaro e ao governador de São Paulo, Tarcísio de Freitas. O investimento foi identificado por meio da biblioteca de anúncios da Meta, ferramenta que reúne informações sobre publicidade política nas plataformas. Segundo a apuração, os perfis responsáveis pelas campanhas não apresentam identificação clara de seus administradores ou financiadores, apesar do alto volume de recursos utilizados para ampliar o alcance das publicações. Os anúncios permaneceram ativos ao longo de vários meses. E a Polícia Militar de São Paulo prendeu neste domingo 2 suspeitos de dar cobertura e apoio logístico no crime contra o tenente da rota Ronilson Pimentel dos Santos. A justiça decretou a prisão temporária dos 2, que devem passar por audiência de custódia hoje. O policial é irmão de Eloá Cristina Pimentel, que foi assassinada em 2008. Ele foi atingido por disparos no sábado em São Caetano, aqui em São Paulo, e está internado no Hospital Estadual Mário Covas, em Santo André, depois de ser submetido a uma cirurgia. O estado de saúde é considerado gravíssimo, mas ele está estável no momento. No noticiário internacional, um terremoto de magnitude 5,5 sacudiu a província de Sichuan, no sudoeste da China, na madrugada deste domingo. O abalo foi registrado à meia-noite e 12 minutos no horário de Pequim, segundo o Centro de Redes de Terremotos da China. O epicentro ficou no condado de Gaoshan, pertencente à cidade de Yibin, a cerca de 6 quilômetros de profundidade. Moradores de 3 condados vizinhos relataram tremores intensos. Após o abalo, o governo chinês ativou o protocolo de emergência nível 3, classificado como resposta moderada dentro do Sistema Nacional de 4 níveis. Equipes de engenharia e da Defesa Civil foram mobilizadas para vistoriar construções nas áreas afetadas. Segundo as autoridades chinesas, nenhuma morte ou ferimento foi registrado até o momento do relato. E uma aeronave caiu na madrugada deste domingo em Tomblaine, na cidade do nordeste da França. O acidente foi registrado às 2 horas e 9 minutos, segundo informações da prefeitura local, e deixou 11 mortos, segundo autoridades locais. O avião levava um grupo de paraquedistas a bordo. Entre as vítimas estão 5 instrutores, 5 alunos e 1 piloto, segundo informações da prefeitura de Mont-et-Moseland, no leste da França. A região fica a cerca de 400 quilômetros de Paris. E um helicóptero da empresa petrolífera saudita caiu neste domingo em Ras Tanura, na costa leste da Arábia Saudita, no Golfo, a oeste do Estreito de Hormuz. A agência de notícias estatal informou que 14 pessoas morreram. A causa do acidente ainda é desconhecida. A empresa havia retomado os carregamentos de petróleo bruto em seu terminal de Ras Tanura na sexta-feira, após uma interrupção de quase 4 meses. Segundo a agência de notícias estatal, o acidente aconteceu por volta das 6 horas da manhã do horário local. 1:06 pelo horário de Brasília. Muito bom dia a você que sintoniza a TMC agora, na Cidade Sua, direto de São Paulo. O centro de São Paulo tem se consolidado cada vez mais como um espaço de encontros, manifestações artísticas e a ocupação cultural. E a Cidade é Sua de hoje mostra como a região tem atraído públicos diversos e ajudado a ressignificar espaços históricos da capital. E quem apresenta é minha querida Pietra Mesquita.
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2: São Paulo tem discutido cada vez mais formas de requalificar o centro da cidade. E nesse cenário, a cultura ela aparece não apenas como entretenimento, mas também como uma ferramenta de ocupação dos espaços públicos, geração de renda, fortalecimento da economia criativa e também a aproximação das pessoas com a região central. E é exatamente sobre isso que a gente vai falar hoje no A Cidade é Sua. E, inclusive, para falar sobre esse tema com propriedade, a gente entrevista agora o secretário municipal de Cultura de São Paulo, Totó Parente. Secretário, muito obrigada por você estar aqui no nosso programa. É um prazer te receber para a gente falar sobre esse assunto, sobre a ocupação cultural no centro de São Paulo.
3: Eu que agradeço, Pietra, agradeço você e a TMC por dar essa oportunidade de falarmos um pouco sobre a cultura, que é um dos motores do desenvolvimento dessa cidade tão diversa.
2: Maravilha, secretário. Eu queria começar o nosso papo falando da transformação que São Paulo, que o centro de São Paulo vem vivendo. Eu queria saber do senhor qual que é o papel da cultura nesse processo de transformação.
3: Então, eu acho que a cultura casa muito com esse momento que o centro vive. Eu posso te dar alguns exemplos. Retomamos a virada cultural para o centro de São Paulo, né? A virada voltou a ser um passeio aqui no centro, Teatro Municipal aberto 24 horas, Sesc 24 de maio aberto 24 horas, exposições, teatro, música, circo, música clássica. Teve concerto do maestro João Carlos Martins no Tribunal de Justiça, na Praça da Sé. Teve evento no Mosteiro de São Bento, no Centro de Referência da Dança, na Galeria Olido, nas avenidas todas do centro, seis palcos aqui no centro de São Paulo. Enfim, o centro pulsa cultura e a cultura tem um papel muito grande na reocupação do centro de São Paulo. Para você ter uma ideia, um dos primeiros equipamentos de mobilização que teve aqui no centro de São Paulo há 20 anos atrás, posso usar como exemplo, a Casa de Francisca, né, que mesmo sendo um evento privado, hoje é um evento que atrai uma multidão nos fins de semana e com alguns eventos gratuitos, inclusive como vai ser a festa junina agora em junho. O Centro Cultural da Caixa, o Centro Cultural do Banco do Brasil, o nosso Teatro Municipal, que é um dos símbolos da cultura do país aqui no centro da cidade e cada vez mais aberto à população, com programação popular também, com preços populares, com algumas apresentações gratuitas, com visitas guiadas. A Galeria Olido, que nós temos aqui com cinema, que a entrada inteira é R$ 4,00 e a meia é R$ 2,00, com filme e com programação todos os dias aqui na São João. Lá na Galeria Olido nós temos mais dois teatros, além da sala de cinema. Nós temos espaço para dança. Nós temos o único museu de circo do Brasil, o Centro de Memória do Circo, com obras incríveis, com restauro da história do circo, que funciona na Galeria do Circo, o Centro Cultural, o Centro de Memória do Circo. Nós temos a Biblioteca Infanto-Juvenil Monteiro Lobato, a primeira biblioteca infanto-juvenil do país, que, aliás, está em reforma para melhoria das suas condições físicas. Nós vamos instalar agora lá também uma inovação tecnológica, cenografia, vamos restaurar o acervo do Monteiro Lobato. Enfim, o centro é uma parte, está aí o Boulevard São João, que vai ter cultura permanente, que vai fechar o centro da cidade, Avenida São João, às 18 horas de sábado e reabrir às 23 de domingo. O centro, a cultura tem esse papel de ajudar, como tem ajudado a revitalizar e trazer mais pessoas ao centro. Eu estou me alongando um pouco na resposta, mas é importante ressaltar a iniciativa privada, o Bar dos Arcos, o Cícero, tem ali em cima do... Eu vou lembrar aqui, mas enfim, o Ícaros, né, que está no prédio icônico aqui no Vale, 40, no 42º andar, Martinelli, né, a cobertura do Martinelli com a programação cultural contínua, com evento contínuo, os museus da cidade, né, o museu, a nossa Sussolada Marquesa, o nosso museu, a nossa Casa da Imagem aqui no centro, O café gerundino, o café mais antigo de São Paulo, o Bar Brahma, que é uma tradição na esquina, tão cantado pelo Caetano Veloso, no cruzamento da Ipiranga do São João. Enfim, é um novo momento que o centro vive, shopping light, com suas programações, com seus restaurantes. Então, eu acho que o centro está contribuindo muito, a cultura está contribuindo muito para a revitalização do centro de São Paulo.
2: Como o senhor mesmo falou, né? O centro de São Paulo pulsa cultura. Tudo que você falou aqui para a gente, realmente a gente vê essa cultura mesmo presente no centro de São Paulo. Inclusive, quando a gente fala sobre requalificar uma região, já que a gente está falando sobre a requalificação do centro de São Paulo também, muita gente ela teme ali que isso acabe afastando também alguns moradores, também alguns comerciantes tradicionais. Eu queria saber como que a gente pode garantir que a ocupação cultural ela seja, então, inclusiva e também beneficie quem já vive e trabalha no centro de São Paulo, no centro da cidade.
3: Eu deixei de falar aqui, por exemplo, retomando a pergunta anterior, da Biblioteca Mário de Andrade, 100 anos, mais de 1 milhão e 400 mil livros, um prédio de 22 andares e uma hemeroteca onde fica o nosso depósito, os depositários de notícias, de revistas, de periódicos, de 15 andares, né, com programação cultural completa, todos os dias da semana, de segunda a segunda. Né? E esse processo de ocupação do centro cultural, ele também é para atrair as pessoas. A Prefeitura de São Paulo tem feito várias retrofits aqui, inclusive a habitação de interesse social, para trazer as pessoas a morarem no centro. As pessoas estão voltando a morar no centro. As pessoas estão voltando a ter orgulho do centro. Nós temos um programa, por exemplo, da Prefeitura de São Paulo, que ajuda muito nisso, que é a Operação Delegada, com talvez o lugar mais seguro de São Paulo hoje seja aqui no nosso centro. Né? Um programa que a prefeitura investe pesado, que trabalha com policiais em horário de folga, ao invés de fazer bico para a empresa privada, não. Eles continuam na polícia militar, usando sua farda, prestando serviço ao povo, aqui num programa que é financiado pela Prefeitura de São Paulo, Operação Delegada. Então, todo esse processo de requalificação do centro, ele não é para afastar as pessoas, pelo contrário, é para trazer novos comércios, manter as lojas tradicionais. 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Foi fundada em 1881. Só que na sede da secretaria, nesse prédio, ela tem 101 anos. É uma comida maravilhosa, uma mistura de culinária portuguesa com brasileira, considerada a melhor empada de São Paulo. E você que está me ouvindo, vem conhecer aqui a Mercearia Godinho, que também em gastronomia está tendo a economia criativa. Quando eu falo dos bares, do café gerundino, do Babrama, dos restaurantes, eu estou falando que a Secretaria de Cultura e Economia Criativa. E um dos principais pilares da economia criativa é a gastronomia.
2: Inclusive, vou aceitar o convite, viu, secretário? Porque eu não conheço, então estarei provando. É uma empada, é isso?
3: Empada, mas esse convite não é um convite da pessoa física. Eu estou te convidando, eu quero te acompanhar e quero degustar com você ali uma empada, os doces maravilhosos. É só marcar que descemos e também que faço um convite. Você vai conhecer esse prédio aqui, que eu considero um dos prédios mais bonitos de São Paulo, que foi construído entre 1924. Em 1929, aliás, em 1920 e 1924, foi o primeiro arranha-céu da cidade de São Paulo. Quando esse prédio foi construído, o maior edifício de São Paulo tinha 4 andares, esse prédio tem 12 andares, mais um terraço lá em cima, eu quero que você venha conhecer também.
2: Combinadíssimo, então temos esse encontro para eu provar a empada, os doces e também conhecer o prédio. Secretário, a gente quando fala... Pode falar.
3: Vou te cobrar, hein, Pietra.
2: Combinado. Saindo da entrevista, vou falar com a Larissa, que é a nossa produtora, para pegar o seu contato, a gente com certeza marcar. Só, com certeza, conta comigo. E olha só, quando a gente fala de centro da cidade, né, a gente fala também de várias regiões com desafios diferentes, características diferentes também. Eu queria trazer isso para o nosso papo, porque queria te perguntar como é que as ações culturais elas estão sendo pensadas para essas regiões, né, para atender também áreas mais vulneráveis, com demandas específicas também. Como que está sendo esse trabalho para essas áreas?
3: Deixa eu te falar uma coisa. A determinação clara do prefeito Ricardo Nunes é descentralizar a cultura. É promover cultura em todos os cantos da cidade. A periferia de São Paulo é riquíssima em produção cultural, Nós queremos aproximar desses coletivos. Nós estamos agora reformando bibliotecas. Eu visitei com o prefeito, por exemplo, na terça-feira, a nova Casa de Cultura em São Mateus, um prédio super moderno de 3 andares, 1.730 metros quadrados. Vamos instalar lá, por exemplo, uma fábrica de música. É a primeira vez que eu trato desse assunto. O que é uma fábrica de música? Nós vamos montar um estúdio completo com equipamentos profissionais, bateria, violino, violão, guitarra, baixo, instrumento de percussão, instrumento de vídeo, de gravação, que o artista independente, o artista periférico, vai poder ir lá gravar o seu demo, ir lá gravar sua apresentação para o YouTube, para o Instagram, enfim. Então, nós estamos agora em agosto, já está contratado. Nós vamos lançar o nosso programa de bibliotecas móveis. Serão 5 vans que irão percorrer as regiões da cidade onde não tem nenhum equipamento de cultura. Essas vans são equipadas com bibliotecas, com espaço para audiovisual, pode passar um filme, pode com espaço para gravação de podcast. Serão 2 caminhões também. Esses caminhões terão cinemas, terão palco, terão a biblioteca, enfim. Estamos levando para a periferia e ocupando cada vez mais esse espaço. Essa é uma determinação clara. Estamos lançando os editais de cultura periférica, o VAI, que é um programa de aceleração na periferia, e uma série de editais que fortaleça a produção cultural da periferia. Quando eu entrei aqui, eu cometi um erro grave. Eu dizia, vamos levar cultura para a periferia. Não precisa levar cultura. A periferia já é riquíssima em produção cultural. O que a prefeitura precisa fazer, nós estamos fazendo, é promovendo a cultura nesses locais. É dando oportunidade para quem não tinha. É abrindo as nossas casas de cultura, as nossas bibliotecas, os nossos centros culturais, os nossos teatros, para as pessoas que fazem cultura nessa região poder acessar. A virada cultural foi assim. Nós já colocamos muito artista dos territórios nos palcos da virada cultural em todas as regiões da periferia de São Paulo. Foram 16 palcos espalhados em todas as regiões da cidade de São Paulo e nós queremos cada vez mais aprofundar nossa relação e levar os nossos equipamentos, os nossos programas culturais para a periferia de São Paulo.
2: Inclusive, qual que é a expectativa, então, da secretaria, né? A sua expectativa em relação à geração de empregos também, né? Porque quando a gente fala sobre a questão cultural no centro da cidade, a gente também tem que tocar nesse assunto, na questão de emprego, na geração de empregos, renda, a movimentação ali da economia criativa na região central. Qual que é a expectativa da secretaria e a sua expectativa, secretário?
3: Deixa eu te falar. Eu dei um número para o prefeito, na virada cultural, que ele ficou meio abismado. Só entre os artistas que participaram da virada cultural, aí eu estou dizendo as pessoas mais ligadas aos artistas, a banda, o maquiador, a pessoa da equipe do artista, o que sobe no palco ou que está muito próximo do palco. Eram mais de 10 mil pessoas espalhadas pela cidade de São Paulo. Isso é geração de emprego e renda. Quando você leva um evento para a periferia, para uma casa de cultura, você está movimentando a economia local, a pessoa que vende churrasquinho, o transporte do Uber, a pessoa que vende seu produto. Nós vamos começar agora com um programa ousado de feiras de economia criativa em todos os nossos equipamentos. Vai ser uma meta, nós estamos discutindo isso. Cada equipamento cultural, e olha que nós temos mais de 150 na cidade de São Paulo, obrigatoriamente vai fazer pelo menos uma feira de economia criativa todos os meses. Isso é gerar renda, isso é gerar talento, isso é fazer com os artistas e a produção local possa vender os seus produtos com os nossos estúdios de gravação, também monetizar, fazer sua produção, vender através das plataformas, vender sua música. Nós estamos fazendo cursos de qualificação na periferia de empreendedorismo, para aprender a fazer projetos, para gerar emprego e renda. Então, a cultura ela é muito casada com a geração de emprego e renda. Né? Cada artista desse, cada fomento que você faz, cada pequeno artista que você contrata, gera pelo menos mais um outro emprego, ele tem um auxiliar, tem uma pessoa que trabalha junto. Enfim, é uma coisa muito casada. Por isso que a Secretaria de Cultura virou Secretaria de Cultura e Economia Criativa, para promover a cultura em toda a cidade, mas também para gerar emprego, renda, melhorar as condições econômicas da vida das pessoas. Agora eu vou te dar um dado macro. Né? Por exemplo, terminou o Caropau, canal gigante, movimentação gigante na economia. Tem uma empresa que promove eventos em São Paulo, chama Live Nation. Ela fez, no pós-carnaval, em 15 dias, ela fez 6 shows na cidade de São Paulo. 3 shows do ACDC, 2 shows do Bad Bunny, que os dois ACDC foram no Morumbi, os 2 do Bad Bunny foram no Allianz Parque, e o do Rufus ao Sol no Pacaembu. Esses 6 shows em 15 dias, só de ingressos, foram vendidos 340 milhões de reais. Só de imposto para a Prefeitura de São Paulo, 17 milhões de reais. Imagina quanto que isso não gerou na economia de São Paulo. Táxi, Uber, hotel, alimentação, passagem aérea. No show do Bad Bunny, por exemplo, tinha 26% de pessoas que não eram do Brasil. Compra em shopping, compra no comércio popular. Então a cultura gera a economia criativa o tempo inteiro. Eu tenho falado para o prefeito Ricardo Nunes, São Paulo não tem soja, não tem algodão, não tem milho, não tem manganês, não tem ferro. Ou seja, nós não temos commodity. Nós temos poucas indústrias em São Paulo. Qual que é a vocação da cidade de São Paulo? A vocação de São Paulo é serviços e comércio. E qual é a nova matriz econômica de São Paulo? Para mim, a mais promissora. A indústria da economia criativa, do entretenimento, do audiovisual, da música, da literatura, do teatro musical, dos espetáculos. Essa é a nova vertente econômica da cidade de São Paulo. É uma vertente nova, que não polui, que gera emprego, que movimenta a economia e que traz diversão e cultura para a cidade de São Paulo.
2: Diante do que você me falou, secretário, a gente pode dizer, então, que a secretaria ela está visando bastante, né, que essas ações culturais elas sejam inclusivas e que beneficie, então, quem já vive no centro, é isso?
3: Exatamente, quem vive no centro. Até que tua frase do Nelson Triunfo, que é muito forte, é no centro que a periferia se encontra. Aqui estão as pessoas que moram na periferia, que trabalham aqui no centro. O copeiro, o garçom, o faxineiro, o gerente do banco, o diretor da empresa, o músico, o artista, o professor do teatro municipal, o bibliotecário, o funcionário da prefeitura de São Paulo, o funcionário das grandes empresas, né? E todas essas pessoas são beneficiários da política cultural e ocupam o centro durante a semana do seu trabalho e muitos voltam durante o final de semana com os eventos culturais ou mesmo durante a semana com a série de eventos culturais. O prefeito Ricardo Nunes, e aqui eu tenho que admitir, ele é muito rigoroso e ele cobra muito nisso. Ele, quando nós tomamos posse, nós fazemos um juramento público. O juramento era o seguinte: todos os dias, quando eu acordar, eu tenho que pensar o que, que eu posso fazer para melhorar a vida das pessoas, principalmente daquelas que vivem na periferia de São Paulo. E é isso que nós procuramos fazer todo dia: fortalecer a economia criativa no centro, fortalecer a cultura no centro, mas expandir e promover e fortalecer essa cultura em cada canto de São Paulo. De Marcilac, no extremo sul, ao Itaim Paulista, no extremo leste. Todos os cantos. Por isso nós dizemos, todas as horas, que São Paulo é a cidade de todas as artes e tem cultura em todas as partes.
2: Com certeza. Inclusive, o senhor falou muito sobre a questão da virada cultural. Eu queria trazer esse evento aqui para o nosso papo, porque a virada cultural esse ano teve muito elogio, números muito grandes, né? Tanto financeiros quanto ali populacional. O pessoal falando que gostou muito das atrações, do evento em si. Foi um evento muito bom para a cidade. Eu queria perguntar para o senhor, então, assim, muita gente volta, né, a frequentar ali o centro, aí no centro da cidade, durante a virada cultural também. Como é que a gente pode transformar essa experiência de um fim de semana, infelizmente um fim de semana virada cultural é pouquinho tempo, em uma ocupação cultural assim, bem permanente ao longo do ano? O que a gente pode aprender com a virada cultural, a gente pode dizer?
3: Isso é um grande desafio. Primeiro, nós conseguimos fazer aqui no centro uma virada de todas as artes espalhadas pelo centro inteiro. Cada esquina do centro, cada rua tinha uma atração. No palco principal do Aerabaú, nós conseguimos colocar uma grande representação. Teve música clássica com João Carlos Martins, bateria da Mocidade Alegre, que foi a escola campeã do carnaval, teve o Péricles com seu samba e pagode, teve o pop da Luísa Sonza, teve a música latino-americana do Mano Chao, teve a orquestra Cotonou de Benin na África, Teve o funk, porque aqui nós não discriminamos nenhum tipo de música. Nós não criminalizamos nenhum tipo de música. Teve o Hariel com funk. Teve a Marina Sena com a música pop espetacular, um show que explodiu de gente aqui no Vale do Anhangabaú. Depois da Marina Sena, teve a MPB com o Seu Jorge e terminou com o sertanejo pagode do Alexandre Pires.
2: Secretário, desculpa te interromper, mas digo mais, teve até K-pop, ou seja, para todos os gostos, né?
3: K-pop aqui no Vale do Anhangabaú, bem lembrado. E nós tivemos um palco só de mulheres, com a Tulipa Ruiz, com a Cel, com a Júlia Costa, com uma série de mulheres maravilhosas. Tivemos um palco brega com a Gretchen, com a Gabi Amarantes, com o Sidney Magal, com o Daí José, com a Joelma. Tivemos na Cel um palco mais raiz, com o Grupo Taracom, com Jorge Maltin, Mariana Aidar, com gente do Rio Grande do Sul, com caipira, com viola. Tivemos no Teatro Municipal artistas que fizeram sucesso no passado e puderam a oportunidade de apresentar seu disco, né? De Melo, Fausto Falsê, Simonia, que é do presente, mas cantando as músicas do pai, Dalva Cláudia, enfim, uma série de artistas de todas as linguagens, todas as gerações. E daí nasceu uma ideia que nós vamos implantar. São Paulo já tem uma virada todo dia. Sabe por quê? Porque acontece na cidade inteira. Todos os dias tem uma atividade cultural da Prefeitura da cidade de São Paulo em vários pontos da cidade. Então nós vamos criar um programa que nós vamos chamar de Virada 365. É o ano inteiro se preparando para esse momento, que é o encerramento do nosso ano cultural e a abertura do nosso ano cultural. Nós vamos trabalhar mais para que a periferia possa estar mais presente nos palcos da Virada Cultural, fortalecendo isso, e isso é uma política pública. A Virada Cultural tem uma coisa que acontece raríssimo em políticas públicas. A Virada Cultural sobreviveu várias gestões sem interrupção. Nós estamos na 21ª Virada Cultural. Começou no Serra, passou pelo Kassab, passou pelo Haddad, passou pelo Dória, passou pelo Bruno Covas, estava aqui no segundo mandato do prefeito Ricardo Nunes. É uma política pública que se consolidou. E depois dessas duas últimas viradas, e se Deus quiser, dessas duas próximas viradas da gestão do prefeito Ricardo Nunes, não terá nenhum administrador que terá condições de mudar essa política pública tão forte de ocupação da cidade, do centro e da periferia da cidade de São Paulo, que é a Virada Cultural.
2: E um belíssimo trabalho, viu, secretário? Inclusive, a gente está chegando no finalzinho da nossa entrevista, mas queria falar sobre o legado da sua gestão. Qual que é o legado que o senhor quer deixar, que a secretaria quer deixar, nesse sentido de ocupação cultural do centro de São Paulo?
3: Não só no centro. O maior legado que eu estou trabalhando, alguns legados, mas talvez o maior é transformar a nossa rede de equipamentos públicos. Nós temos a maior rede de equipamentos públicos de cultura da América Latina, para transformar essa rede numa rede sistêmica, numa rede que se comunique entre si, que tenha programações complementares, que a nossa biblioteca fale com o centro cultural, fale com o teatro, o teatro fale com nossa sala de cinema, a nossa sala de cinema fale com o teatro municipal fale com a Biblioteca Mário de Andrade, a Biblioteca Mário de Andrade fale com o Centro Cultural de São Paulo, o Centro Cultural de São Paulo fale com o nosso Centro de Referência da Dança, o nosso Centro de Referência da Dança fale com o nosso Arquivo Histórico Municipal, o nosso Arquivo Histórico Municipal fale com o Centro Cultural Líder, enfim, deixar uma rede consolidada. Nós não temos o SUS hoje, que é uma rede de saúde, nós não temos a educação com a rede educacional. O maior legado que eu quero deixar para São Paulo, aqui é a gestão do prefeito Ricardo Nunes, porque quando eu falo em nome do prefeito, em nome da gestão do prefeito Ricardo Nunes, é deixar uma rede estruturada de cultura em São Paulo, uma rede com programação fixa, uma rede que comunique com os territórios, com a coletividade, uma rede que se comunique entre si e que seja uma rede sistêmica, um sistema municipal de cultura consolidada, com fundo municipal de cultura atuante, com um conselho municipal de política cultural amplo, diverso e paritário, metade de representantes da sociedade civil, metade de representantes do governo, e com o nosso plano decenal de cultura, que nós vamos fazer agora em 2026, para funcionar de 2027 a 2037, o Plano Municipal de Cultura da cidade de São Paulo. Esses são os principais legados que nós queremos deixar para essa cidade, que é tão ampla, que é tão diversa, uma cidade, para você ter uma ideia, só na rede municipal de ensino estuda criança de 110 países diferentes. Essa é São Paulo, ampla, diversa, multiétnica, multicultural, de todas as raças, de todas as cores, de todas as tribos. E para essa população de todo mundo, de todo o planeta que habita a cidade de São Paulo, de todos os estados brasileiros que habita a cidade de São Paulo, de todo o estado de São Paulo e dos paulistanos que aqui vivem, nós queremos deixar uma rede municipal de cultura estruturada como o principal legado dessa gestão.
2: E como o senhor mesmo disse, uma cidade que pulsa cultura, né? Que bom que vocês querem deixar esse legado e parabéns pelo trabalho que vem sendo feito. Secretário, muito obrigada pela sua participação aqui no nosso Cidade é Sua. Espero encontrá-lo em breve. E a gente tem um encontro, na verdade, para eu comer empada, conhecer o prédio, fazer um tour pela cidade de São Paulo.
3: Petra, eu quero agradecer a oportunidade de poder falar na TMC, essa rádio que pratica jornalismo, esporte, fala com a cidade de São Paulo com altíssimo nível, refazer o convite, vamos nos encontrar aqui, desfrutar da gastronomia do centro e conhecer esse belo edifício aqui. E depois do dia que você vier também, já vamos ampliar, você já vai fazer uma visita guiada no Teatro Municipal, a Giovana vai te acompanhar nessa visita guiada, a nosso pessoal aqui da comunicação, estará junto contigo, você conhecer o Teatro Municipal, conhecer a torre do Teatro Municipal, que poucas pessoas conhecem, e ter uma visão ampla do que é esse templo de cultura, de ópera, da cidade de São Paulo, que é o Teatro Municipal. Muito obrigado.
2: Eu que te agradeço, mais uma vez, parabéns pelo trabalho, e obrigada pela sua participação aqui, secretário. E para continuar falando sobre a ocupação cultural do centro de São Paulo, a TMC foi até a Pinacoteca, um dos mais importantes museus de arte do Brasil e também o mais antigo do estado.
4: O centro de São Paulo abriga o museu de arte mais antigo da cidade. É impossível circular pela região da Luz e não se impressionar com o prédio icônico da Pinacoteca de São Paulo. Fundada em 1905 pelo governo do estado, abriga um acervo de quase 13 mil obras com foco na produção brasileira do século XIX, a arte contemporânea. Além do prédio histórico na Luz, o complexo cultural abrange 13 edifícios, recebendo cerca de 800 mil visitantes por ano. O acervo conta com pinturas, esculturas, fotografias, instalações, vídeos e performances. Artistas como Anita Malfatti, Tarsila do Amaral, Lígia Clark, Cândido Portinari e Almeida Júnior possuem obras no local. Conversamos com o diretor-geral da Pinacoteca, alemão que mora há 20 anos no Brasil, Ron Volt. Ele destacou a importância de todo o complexo de prédios e do Parque da Luz para a ocupação do centro e da região.
5: É importante entender que o museu, que é um centro histórico da cidade, é um centro vivo, que tem seus desafios, obviamente, mas o mais que pessoas frequentem, o mais seguro ele fica e o mais bonito também.
4: Ron também ressaltou que a amplitude de artistas e estilos contribui para mais inclusão e participação de todos.
5: É muito importante pensar a partir do momento que a gente está vivendo, como sociedade, com toda a sua complexidade, diversidade dos seus dissensos, às vezes, eles precisam estar presentes no museu, e nossa programação tenta fazer isso, ter um pouco de tudo, pensar que é importante trazer um artista africano de Camarão, por exemplo, como o Pascal Martin Tayu, mostrar ele junto com a Olinda Tupinambá, que a gente tem na sala de vídeo atualmente, junto com uma grande professora artista carioca como a Cristina Salgado. Então, por exemplo, esses três elementos, e eu ainda tenho Paulo Pedro Leal aqui no segundo andar, que era um artista carioca mais da periferia, já nos anos 40, 50. Então, esses quatro vozes já trazem uma diversidade de debates, de reflexões, e poder ver isso à luz do nosso acervo traz muito, muito assunto para debater, e isso é um pouco nosso papel. É importante que todos se sentem acolhidos no museu e tenham assuntos para todos refletir e pensar sobre a nossa cultura.
4: O complexo da Pinacoteca fica na Estação da Luz, Praça da Luz, número 2.
2: E como a gente está falando de ocupação cultural, é claro que a gente tem que trazer a sétima arte por aqui, certo? Porque cinema é com São Paulo. E não tem ninguém melhor para falar com a gente sobre esse assunto do que ele, André Sturm, que é diretor do Cine Belas Artes e que também já foi secretário municipal de cultura da cidade. Primeiro, André, muito obrigada por você estar aqui no nosso programa para a gente falar sobre esse assunto de ocupação cultural do centro de São Paulo. Você que tem propriedade para falar, né, sobre esse assunto, já que foi secretário municipal, agora à frente do Cine Belas Artes. Então, muito obrigada.
6: Eu que agradeço, sempre um prazer estar aqui com vocês.
2: E como eu mesmo falei, você já esteve nos dois lados, né? Você foi secretário municipal de cultura e hoje você está à frente do Cine Belas Artes. Eu queria saber um pouquinho da sua visão em relação ao meio público, ao meio privado. Quais que são os desafios para ocupar culturalmente o centro de São Paulo quando a gente está em cada uma dessas posições, digamos assim?
6: Bom, esse é um assunto que daria aqui para a gente ficar bastante tempo conversando. Mas quando eu fui secretário, nós fizemos uma série de ações no centro para justamente trazer as pessoas, mostrar que o centro é um lugar bonito, mostrar que o centro é um lugar, evidentemente, histórico, né? O começo da cidade. Então, foi uma série de atividades, virada cultural que já acontecia. A Semana do Patrimônio foi ampliada, fizemos Semana de Museus, a Prefeitura tem umas casas-museus muito bonitas no centro. Enfim, também buscamos recuperar alguns espaços que estão no centro, mas existem uma série de questões urbanas que são mais complexas de lidar, mas acho que tem uma vocação natural para que o centro da cidade seja um lugar cultural mesmo, especialmente ali o Triângulo Histórico, aquele pedaço que é o mais antigo da cidade, Líbero Badaró, Rua 15, Praça da Sé. Você tem calçadão, você tem prédios antigos, você tem pouquíssima gente que mora lá. Então, acho que seria uma excelente ideia criar ali um circuito boêmio, uma região boêmia na cidade, que é um dos problemas da cidade de São Paulo. Tem lugares que são boêmios e que aí tem essa disputa entre quem quer se divertir e quem quer dormir, que acaba sempre gerando ruído em alguns lugares. Ali no centro seria uma ótima possibilidade. Há iniciativas que a prefeitura vem fazendo, mas acho que daria para fazer uma coisa mais forte para realmente tornar ali o... Que nem foi feito em Londres, no Soho, por exemplo, que era um bairro degradado, bem no centro da cidade, e que foi recuperado justamente como um espaço da vida noturna da cidade.
2: E quando a gente fala sobre você ser diretor do Cine Belas Artes, qual que é a sua visão agora em relação a essa ocupação cultural?
6: O Belas Artes é uma história que vem de antes de eu ser secretário, né? Desde 2003 que eu estou lá, o cinema ia fechar em 2002, eu assumi, tive isso. Parceiros, sócios, patrocinadores ao longo desse tempo. E é um espaço que justamente a gente diz é um espaço de resistência. Um lugar que atrai as pessoas, que junta as pessoas para assistir filmes, para se encontrar. Também tem uma série de outras programações que acontecem no Belas Artes. As feiras que a gente faz domingo de manhã. Nesse domingo, aliás, tem uma feira de DVD e VHS. Retomou esse gosto das pessoas. A gente abre um espaço para um monte de pessoas que oferecem, que vendem. O cinema abre às 10 da manhã. É uma maneira de aproveitar, né? A Paulista está fechada, muita gente circulando. Então, a gente cria essas feiras culturais para oferecer mais uma atração. O objetivo é esse, reunir as pessoas. Acho que hoje o consumo cultural ele se dá em casa, e aí você tem as possibilidades caseiras, e quando você quer sair de casa. Muitas vezes perguntam, mas o streaming acaba com o cinema? Claro que não. Se o streaming fosse acabar com o cinema, Spotify tinha acabado com um show de rock. A TV tinha acabado com um jogo de futebol ao vivo. Pelo contrário, são experiências diferentes. Você quer sair de casa, então quem concorre com o cinema é o concerto, é o teatro, que são as experiências fora de casa. Você quer encontrar outras pessoas, quer compartilhar a experiência. Não é, ninguém vai no cinema só para ver um filme. Você vai no cinema para encontrar pessoas, para compartilhar uma experiência, como é a mesma coisa de ir num show de rock, ou numa peça de teatro, ou num restaurante. Né? Mesma coisa. O iFood acabou com o restaurante? Não, né? Pelo contrário. Tem gente que acha igual. Eu acho que são duas experiências completamente diferentes.
2: Com toda certeza, isso é verdade. Mas eu sou uma boa apreciadora de cinema, viu? Eu gosto de sair de casa e pegar minha pipoquinha, sentar na poltrona, ver aquela telona, ter a experiência com outras pessoas também que gostam de ir ao cinema. Então fica aí, é um equilíbrio, né? Tem para todos os gostos, digamos assim. Agora, André, ao longo da sua trajetória, né, eu queria entender quais as iniciativas voltadas ali para a cultura no centro da cidade. Você acredita que mais deram resultado, digamos assim, e também deixaram um legado aí para a cidade? Como que você pode fazer esse apanhado?
6: Você está perguntando das iniciativas que eu tomei ou que ao longo do tempo foram tomadas?
2: Eu acho que pode mesclar tanto a do que você tomou quanto ao longo do tempo foram tomadas, tanto na sua gestão quanto a que você foi vendo depois, você que entende dessa parte cultural.
6: No tempo que eu...

0: ações que a gente fez para fortalecer os museus casa. Eu acho que também, de maneira geral, iniciativas importantes. Acho que a virada cultural foi uma iniciativa muito importante. Ao longo do tempo, ela teve aí mudanças, né? Não quero aqui ficar avaliando as que eu acho mais importantes, eu não acho. Mas, de maneira geral, a virada é um evento que valoriza o centro da cidade. Então, acho que é bastante importante. E tem algumas iniciativas privadas, né? De pessoas, empresários que abriram restaurantes, que abriram espaços culturais, que, de novo, fortalece essa circulação de público no centro da cidade.
1: Você falou sobre a questão da iniciativa privada. Eu queria entrar um pouquinho nesse assunto também, porque, na sua opinião, o que que pode incentivar, então, mais empresas e patrocinadores a investirem em projetos culturais na região do centro da cidade?
0: Eu acho que o centro, essa vocação para espaços culturais, inovadores, espaços culturais usados, espaços culturais, quem? Formadores de opinião, você vê, os que eu acho muito valiosos. Tanto o restaurante Casserole, que é tradicional, mas que mantém um padrão de qualidade muito grande ali no Lago. Você tem a Casa de Francisca, ali perto da Praça da Sé, né? Dois espaços, justamente, de qualidade, que oferecem produtos gastronômicos, musicais de qualidade que se mantém com sucesso. Eu acho que essa é a vocação. Acho que a prefeitura, que é a cidade, né, poder criar estímulos. Como eu falei, o Triângulo Histórico ali, especialmente, poderia haver algum tipo de apoio, seja uma isenção de IPTU por um período, para estimular que empresários, de empreendimentos culturais abrissem, porque como eu falei, durante o dia você vai por ali, tem muito movimento, aquelas monte de lojas, mas se você vai à noite, não tem nada, porque as lojas fecham e não mora ninguém. Então, se você de repente aproveitasse muitos desses imóveis que estão fechados, ou até imóveis que durante o dia são usados, mas à noite não são, para criar um ambiente. Porque, como eu falei do Soho em Londres, você tem Porto Madero em Buenos Aires, que são lugares centrais, degradados. Que na hora que o governo estimula os empresários da cultura a irem, o governo não precisa nem pôr o dinheiro. Claro, aqui eu estou falando, por exemplo, do incentivo de IPTU. E aí você gera aquele círculo virtuoso. Você tem quatro empreendimentos, sei lá, um restaurante, um teatro, casa de show, começa aí as pessoas, outros empresários, mais empresários abrem, mais gente vai. Mais gente vai, fica mais seguro, fica mais bacana. Porque é isso, né? Como eu falei agora há pouco. As pessoas saem de casa para encontrar pessoas. Então, se você tem um lugar onde as pessoas estão se encontrando, a tendência sempre é ir crescendo. E ali é um lugar que é lindo, tem um casario maravilhoso, muitas casas, enfim, prédios, casas que estão subutilizados, que poderiam com certeza ser restaurados e utilizados para as diversas atividades da cultura e criar um Soho paulistano.
1: Eu queria também trazer um pouquinho o assunto sobre o cinema de rua e falar também um pouco mais sobre o Cine Belas Artes, porque os cinemas de rua, né, têm um papel muito especial na vida de São Paulo. Acho que as pessoas gostam muito de ter esse contato com o cinema de rua, não o cinema de shopping, digamos assim, porque traz uma outra experiência, né? Eu queria saber um pouquinho da sua opinião, você que está à frente, de um cinema de rua, de um dos cinemas de ruas mais importantes de São Paulo. Eles ajudam? O que que o cinema faz que ajuda a manter o centro vivo, sabe? Movimentando ali a cidade, movimentando as pessoas a quererem estar imersos na cultura?
0: O cinema de rua, sem querer fazer piada, fica na rua. Isso faz o quê? As pessoas vão, movimenta o quarteirão, dá vida, estimula que tem um restaurante ali perto, que tem uma lanchonete ali perto, que o pipoqueiro vai ali para vender a sua pipoca na porta do cinema, o estacionamento que fica ali do lado. Então, o cinema de rua, ele tem esse benefício urbano. Ele valoriza, gera segurança, gera movimento, gera vida para o entorno onde ele está. Então, é muito valioso o trabalho do cinema, a existência dos cinemas de rua. O problema dos cinemas de rua, né, porque eventualmente aqui alguém está assistindo falando assim, mas se fosse tão legal, tinha mais cinema de rua. Por que que não tem mais cinema de rua e por que que o Belas Artes sempre batalha para ter um patrocínio? Porque é um cinema. Aliás, eu vou corrigir. Os cinemas são a atividade comercial na cidade de São Paulo mais regulada. Um cinema tem que ter uma quantidade.

0: quantidade proporcional de vasos sanitários em relação ao número de pessoas que cabe. Quando você vai numa loja de departamentos, tem banheiro? Não tem banheiro. Se der um aperto, você tem que suplicar para o funcionário deixar você usar o banheiro dos funcionários. Num cinema, você tem que ter um vaso, eu não me lembro de cabeça, mas sei lá, para cada 80 pessoas. Então, o cinema, entre aspas, gasta muito espaço para ter banheiro tem que ter corredor, para ter corredor tem que ter rampa. E aí a área usada, propriamente dita, é 30%. 30% da área útil do Belas Artes tem poltrona. O resto são corredores, banheiros, áreas de transição, tem que ter saída de emergência. Eu não estou aqui reclamando, eu estou constatando uma questão. Então, o que acontece? O que a gente pode pagar de aluguel é menos do que vários outros negócios. E a gente está na rua. O dono do imóvel quer ganhar um aluguel competitivo. O cinema de shopping, ele é uma âncora do shopping. Tanto que se você vai no cinema de shopping, ele sempre está no último andar, ele está no fundo, que é para fazer as pessoas circularem pelo shopping. Então, um cinema de shopping paga 10% da renda, em geral. Se eu pagasse 10% da renda no Belas Artes, não precisava de patrocínio. Quer dizer, até seria bom ter patrocínio, mas não precisaria. A gente precisa de um patrocínio para pagar um aluguel competitivo. E é por isso que, infelizmente, a maior parte dos cinemas de rua da cidade fechou. Por quê? Se o entorno fica muito decadente, como aconteceu, infelizmente, ali na Avenida São João, Iranga, que tinha cinemas maravilhosos, as pessoas deixam de ir, porque ficam inseguras, o cinema fecha. E se o entorno valoriza, como é o caso ali da esquina da Consolação com a Paulista, o aluguel sobe, fica difícil de você pagar o aluguel. Então, por exemplo, o Cine Bristol, o Cine Liberty, que eram cinemas lindos ali no Center 3, né, que fecharam. Por quê? Porque para aquele espaço, apenas esses cinemas.
1: Como equilibrar, então, André, essa questão? Porque, assim, a gente tem essa questão, né, de os cinemas de rua, terem sempre, estarem sempre indo em busca de um patrocínio. Também, além disso, esse aluguel caro por ficar em uma região bem vista, digamos assim. E também tem a questão da acessibilidade para as pessoas que vão até o cinema de rua em relação a preço. Como é que equilibra tudo isso? Como que você faz, você que está à frente do Cine Belas Artes, está na gestão ali também, como que faz esse equilíbrio todo?
0: É isso. Por isso que a gente sempre batalha patrocínio, aliás, né? Nós estamos sem patrocínio no momento, buscando patrocínio, conversando com empresas, quem estiver aqui assistindo, Belas Artes é um patrimônio cultural da cidade, vá lá, quem eventualmente não tem ido, cheio de gente, um público incrível, mas é essa a questão. A arrecadação do cinema, por melhor que ele vá, nunca será possível pagar um aluguel condizente com o mercado, porque não tem como. Né? O cinema é uma atividade que custa caro, tem muitos funcionários. Por exemplo, para quem não sabe, todos os filmes que passam no cinema, a gente paga 50% da renda. Não é um aluguel X reais. Então, o cinema vai bem, aumenta o valor do pagamento do filme, o que é muito justo. É bom que as distribuidoras ganhem dinheiro para elas trazerem mais filmes. Mas isso é que faz a margem do cinema ficar pequena para pagar um aluguel elevado. Então, a única maneira de manter é ter um patrocínio significativo que cubra o aluguel, fundamentalmente, porque fora o aluguel, o cinema é viável, é sustentável, paga as contas, mesmo com um ingresso mais modesto, que a gente faz questão sempre no Belas Artes de ter o ingresso mais barato da região, para que as pessoas possam ter acesso, possam ir, possam voltar. Essa é a ideia, de ser um ponto de encontro. Eu gosto de contar, nos dias de hoje, que tudo é aplicativo, tudo faz... Quase 40% dos ingressos vendidos no Belas Artes são comprados na bilheteria. As pessoas vão ao Belas Artes porque elas confiam na programação, elas escolhem o filme lá. É evidente que quando tem um filme do Tarantino, um filme muito esperado, aumenta a venda, a pré-venda, porque a pessoa tem medo de chegar e não ter lugar. Mas no dia a dia, em média, quase 40% dos ingressos são escolhidos na bilheteria.
1: Muito legal, porque hoje em dia realmente a gente está muito nesse momento de tecnologia, né? O pessoal com app ali, e eu acho que o Cine Belas Artes traz isso para a gente, essa proximidade assim com as pessoas, né? A gente fica bem longe do celular, e essa questão que você trouxe aqui, das pessoas estarem comprando ingressos na bilheteria, diz muito sobre o cinema de rua também, né? Das pessoas estarem em busca de ter uma experiência num todo, né? Desde da compra do ingresso ali na bilheteria até assistir o filme num cinema tão importante para São Paulo. Agora, André, você acredita que a cultura pode ajudar a transformar a forma como as pessoas enxergam e ocupam também o centro de São Paulo?
0: O centro da cidade, o centro histórico de São Paulo, a vocação do centro histórico de São Paulo hoje é ser um polo cultural, é ser um lugar com espaços culturais ativos, ser um lugar para que empreendedores, escritórios de produção, escritórios de arquitetos, com certeza o centro de São Paulo tem essa vocação hoje. Não é um lugar para você fazer um comércio de outras naturezas, né? Você tem aquele comércio mais básico, mais popular, que é durante o dia, mas o centro de São Paulo tem essa vocação para restaurantes, para teatros, para cinemas, para casas de show, enfim. Eu tenho certeza absoluta que essa é a vocação. Em vários lugares do mundo já deu certo. São Paulo é uma metrópole dinâmica. Há duas semanas atrás, a Secretaria de Estado da Cultura promoveu o segundo audiovisual hub de São Paulo. E eu esse ano ajudei, coordenei a seleção das pessoas que foram convidadas internacionais. É um evento para gerar negócios no audiovisual. Vieram 27 convidados internacionais. Eu saí para jantar, levei alguns para jantar, conversei, né? Enfim, fiz ali um pouquinho de social. A maior parte nunca tinha vindo a São Paulo, alguns nunca tinham vindo ao Brasil. É muito interessante como as pessoas se surpreendem, os estrangeiros. Eles ficam maravilhados com São Paulo. É uma cidade muito dinâmica, muito viva e com essa potência cultural impressionante. A vocação do Centro Histórico de São Paulo é se destinar e virar, para usar a palavra, um lugar, um ponto de encontro de atividades culturais.
1: E, na sua opinião, é possível fortalecer, então, essa vida cultural no centro de São Paulo, né, atrair ali novos públicos, investimentos também, sem perder a identidade e a diversidade que já existem ali? Porque a gente tem isso, né? Quando um lugar ele fica bem visto, a gente pode dizer assim, as coisas tendem a aumentar, você mesmo falando sobre a questão de aluguel, as pessoas que estão vivendo ali em torno tendem a ficar com um pouquinho o pé atrás. Qual que é a sua opinião em relação a isso? Como que é possível fortalecer o centro de São Paulo, né, nessas questões culturais e também não perder o público que já está nesse local?
0: Justamente por isso que eu falei de um distrito cultural. Porque se a prefeitura, eu não sei de que maneira formal, cria um distrito cultural com regras de que há estímulo para empreendimentos culturais e não há estímulo para outros empreendimentos, pode até ter um restaurante mais caro, uma casa de shows que é um pouco mais cara, mas você não vai ter o perigo, como aconteceu já em outras cidades de São Paulo, que de repente se tornaram populares para diversão, e que aí acontece isso, os aluguéis começam a subir, aí começa a cair os lugares culturais. Então, não. Eu acho que precisa criar uma política que estabeleça que aquela região é dedicada a esse sentimento, para garantir que na hora que der certo, você não estrague o que está dando certo. Você está muito certa. Senão, vira um tiro pela culatra. A gente tem a própria Vila Madalena, exemplo disso, né? Quando eu era jovem, quando eu fui no cineclubismo lá atrás, a Vila Madalena era um lugar, para usar uma expressão hippie, vai? Ou seja, era um lugar super numa boa, tinha os bares, o pessoal ia. Né, eu frequentava, a gente ficava batendo papo, era super... Aí começou a ficar famoso, virou o que virou. Tivemos outros lugares em São Paulo onde isso aconteceu, e, por exemplo, na Alemanha, onde, em Berlim, depois que caiu o muro, a cidade começou a crescer, tinha uma região, o Kreuzberg, que era essa região alternativa, bacana. Aí ela começou a ficar famosa, foi tomada pelo empreendimento, pela especulação imobiliária, pelos empreendimentos grandes, e o que era bacana deixou de ser. Então a gente precisa desenvolver o centro de São Paulo, criar mecanismos para esse tipo de empreendimento e garantindo que não se pode outro tipo de empreendimento. Aí vale a pena. Aí você tem o círculo virtuoso, que é o que aconteceu no Soho em Londres, por exemplo. Acho que ali é um exemplo que deu certo.
1: André, a gente está chegando no finalzinho da nossa entrevista, mas eu queria terminar o programa perguntando para você como é que você imagina o futuro do centro de São Paulo e qual que é o papel da cultura nesse futuro do centro de São Paulo.
0: Eu imagino o centro de São Paulo cheio de pequenos restaurantes, pequenas casas de espetáculo, de show, de teatro, de dança, eventualmente cinemas, lojas de produtos interessantes, charmosos, de disco de vinil, de DVD, de produtos orgânicos, de vinho, enfim, de tudo um pouco ligado à cultura no seu sentido mais amplo e também produção cultural, além, né, da fruição cultural e do comércio, a produção dinâmico, revigorado, um lugar que as pessoas venham a São Paulo, inclusive, para visitar e que a população participe, gerando receita, gerando economia, gerando, inclusive, dinheiro para a própria prefeitura, né? A cultura é altamente rentável quando existem políticas públicas consistentes. Há inúmeros casos que comprovam que investimentos na cultura retornam multiplicados, do ponto de vista econômico, do ponto de vista social e, evidentemente, do ponto de vista cultural. Eu gosto de lembrar do João Sayad. João Sayad, um grande economista, ele foi secretário da Cultura, foi a primeira vez que eu entrei na vida pública, ele foi secretário de Estado da Cultura e me convidou para assessorá-lo, isso em 2007. E aí ele às vezes recebia pessoas da cultura e sempre as pessoas vinham com essa coisa, não, porque a cultura gera negócios, a cultura gera impostos. E ele falava, e daí? Mesmo que não gerasse, interessa? A cultura não vale por si só? Né? Ele era economista, mas ele falava isso. Mas independente disso, de a cultura ter esse valor intrínseco em si mesmo, ela tem todos esses outros elementos que são importantes e, portanto, eu só acho que o Centro de São Paulo, o Centro Histórico, né, claro, nós estamos falando, deveria receber políticas públicas consistentes, políticas públicas que tornassem, claro, iniciassem num governo, mas se tornassem políticas de Estado, né, políticas que permanecem e que dão obstáculo a esse desenvolvimento, a essa recuperação.
1: André, mais uma vez, muito obrigada pela sua presença aqui no nosso A Cidade é Sua e parabéns pelo trabalho no Cine Belas Artes.
0: Parabéns vocês aí pelo excelente trabalho que estão fazendo. Sempre um prazer estar com vocês.
1: Obrigado, prazer é nosso. Obrigada a você também que assistiu aqui o Cidade é Sua. A gente se encontra na próxima semana. Tchau.
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0: 2:01 pelo horário de Brasília. Muito bom dia a você que sintoniza a TMC. Vamos às principais manchetes do programa de hoje, porque subiu para 1.450 o número de mortos pelos terremotos na Venezuela, segundo o balanço divulgado neste domingo pelo presidente do parlamento venezuelano, Jorge Rodrigues. Rodrigues também informou que 189 prédios desabaram. A Organização das Nações Unidas estima que cerca de 50 mil pessoas seguem desaparecidas. 3 dias após os terremotos, um menino de 11 anos foi retirado com vida dos escombros em Carabaleda, nos estados de Vargas, segundo a presidente interina Delcy Rodrigues. Neste domingo, a Força Aérea Brasileira resgatou 13 cidadãos brasileiros da Venezuela. O voo usou a aeronave KC-390, que também transportou uma missão humanitária autorizada pelo presidente Lula. Com profissionais de diferentes áreas, cães farejadores e equipamentos especializados. 2 brasileiros morreram nos terremotos. E uma rede de páginas fantasmas destinou mais de R$1 milhão para impulsionar anúncios no Instagram e no Facebook com conteúdos críticos ao senador Flávio Bolsonaro e ao governador do estado de São Paulo, Tarcísio de Freitas. O investimento foi identificado por meio da biblioteca de anúncios da Meta, ferramenta que reúne informações sobre publicidade política nas plataformas. Segundo a apuração, os perfis responsáveis pelas campanhas não apresentam identificação clara de seus administradores ou financiadores, apesar do alto volume de recursos utilizados para ampliar o alcance das publicações. Os anúncios permaneceram ativos ao longo de vários meses. E a Polícia Militar de São Paulo prendeu neste domingo 2 suspeitos de dar cobertura e apoio logístico no crime contra o tenente da rota Roninkson Pimentel dos Santos. A justiça decretou a prisão temporária dos 2, que devem passar por audiência de custódia hoje, nesta segunda-feira. O policial é irmão de Eloá Cristina Pimentel, que foi assassinada em 2008. Ele foi atingido por disparos no sábado em São Caetano do Sul, em São Paulo, e está internado no Hospital Estadual Mário Covas, em Santo André, depois de ser submetido a uma cirurgia. O estado de saúde é considerado gravíssimo, mas ele está estável no momento. No noticiário internacional, um terremoto de magnitude 5,5 sacudiu a província de Sichuan, no sudoeste da China, na madrugada deste domingo. O abalo foi registrado à meia-noite e 12 minutos no horário de Pequim, segundo o Centro de Redes de Terremotos da China. O epicentro ficou no condado de Guaxin, pertencente à cidade de Yinbin, a cerca de 6 quilômetros de profundidade. Moradores de 3 condados vizinhos relataram tremores intensos. Após o abalo, o governo chinês ativou o protocolo de emergência nível 3, classificado como resposta moderada dentro do Sistema Nacional de Nível 4. Equipes de engenharia e da Defesa Civil foram mobilizadas para vistoriar construções nas áreas afetadas. Segundo as autoridades chinesas, nenhuma morte ou ferimento foi registrado até o momento do relato. E uma aeronave civil caiu na madrugada deste domingo em Tomblaine, na cidade noroeste da França. O acidente foi registrado a 2:20, segundo informações da prefeitura local, e deixou 11 mortos, segundo autoridades locais. O avião levava um grupo de paraquedistas a bordo. Entre as vítimas estão 5 instrutores, 5 alunos e o piloto, segundo informações da prefeitura de Menter-et-Mossoul, no leste da França. A região fica a cerca de 400 quilômetros de Paris. 2:05 pelo horário de Brasília. No programa Dinheiro TMC desta semana, nós falamos sobre turismo no Brasil. Com um potencial enorme, o setor movimenta bilhões de reais e milhares de empregos. E a gente ouve esse bate-papo agora.
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2: Olá, olá, olá! Sejam todos muito bem-vindos ao Dinheiro TMC, esse cantinho aqui da nossa programação dedicado a fazer você entender entender melhor, se relacionar melhor, cuidar melhor do seu din-din. Eu sou Estela Ribeiro e vou estar com você aqui pela próxima uma hora atualizando as principais notícias e os temas pertinentes a esse universo tão vasto que é a economia, finanças e o seu dinheiro. Claro, muitíssimo bem acompanhada de Thiago Matheus. Fala, Thiago!
3: Tamo junto, Estela. Tudo bem com você? Um abraço para nossa audiência e mais um Dinheiro TMC, ajudando você a ficar de bem com o seu bolso, sempre com temas relevantes. E esse tá ótimo, viu, Estela? Férias.
2: Coisa boa.
3: As tão sonhadas férias estão chegando, inclusive, as férias do meio do ano, viu? As férias do mês de julho. Já tá preparando a criançada? Você mesmo, você mesma, já tá se preparando para dar aquele rolê, para dar aquela escapulida, para poder viajar, conhecer o nosso Brasilzão, viagens nacionais e internacionais. Então, no programa de hoje, a gente vai falar como turistar pelo nosso país, pelo nosso Brasil, mas sem se prejudicar no orçamento, sem comprometer o seu bolso, para a gente ter aquela programação de diversão, para você poder curtir sem aquele peso na consciência, sem ficar no negativo, viu, Estela?
2: Pois é, e aí a gente aproveita para perguntar, você aí que está ouvindo a gente, vendo a gente, você se prepara para suas férias? Como você gosta de gastar o seu din-din com as férias? Você viaja para longe, viaja para perto? É aquela pessoa que tem ali uma cidadezinha próxima que gosta de sempre ir? Porque tem isso também, né, Thiago? Muitas vezes as pessoas têm uma família que fica no interior de São Paulo, por exemplo, e todas as férias vão para o mesmo lugar. Conta pra gente, através do nosso WhatsApp, 11972211001, como é que é o perfil das suas férias, especialmente agora que as férias de julho estão chegando.
3: É isso aí, a gente já vai movimentar a nossa reportagem espalhada pelo Brasil para saber como é que as praças TMC, as pessoas que vivem nessas praças, vão aproveitar as férias do meio do ano. A gente começa pelo sul do país, região muito procurada, inclusive, por conta desse inverno que estamos vivendo, climinha frio, gostoso, agradável, e os três estados, né, é a busca certa na hora de curtir. Segundo o maior polo econômico do turismo nacional, desde as praias até o turismo de inverno, os negócios e o setor já respondem por quase 20% do faturamento do país. Então, bora lá para passar um friozinho em Curitiba agora, falar com o Luiz Fernando, que ele traz os detalhes do turismo local nesse ano de 2026.
4: A pesquisa mensal de serviços do IBGE confirma que a diversificação geográfica faz com que a região sul mantenha o turismo aquecido durante as quatro estações do ano. Segundo o levantamento das federações do comércio, os três estados do sul respondem por até 17% de todo o faturamento do setor no Brasil. O monitoramento da Embratur e da Polícia Federal revela ainda que o Sul é a principal porta de entrada de estrangeiros por terra, recebendo mais de 40% dos turistas latino-americanos que chegam de carro ou de ônibus. Para entender esse movimento e os impactos na economia, é preciso analisar o comportamento do turista também como consumidor. A coordenadora do curso de marketing da PUC Paraná, Luana Cava, explica quais são as modalidades de turismo mais procuradas no sul do país.
5: Todas as áreas do turismo a gente consegue explorar na região sul, né? Então, ecoturismo, turismo de aventura, turismo religioso, é muito explorado aqui no sul, né? Tem o turismo de eventos, né? Então, as pessoas que vão para Oktoberfest em Blumenau, né? Que vão para esses grandes eventos, que vêm só para os eventos específicos. Tem o turismo, claro, de passeio, o turismo do litoral especificamente. O sul aborda todos esses tipos de turismo, né? Alguns mais explorados, outros menos. Até esse turismo de negócios, Curitiba está se tornando um polo de negócios, né? Para as pessoas virem, tá vindo mais eventos para cá.
4: No Paraná, os indicadores da Secretaria Estadual do Turismo mostram que as Cataratas do Iguaçu mantêm uma média histórica de 2 milhões de visitantes por ano. O mesmo índice pode ser visto em um parque temático de diversões de Santa Catarina. Já na Serra Gaúcha, Gramado e Canela recebem mais de 6 milhões de turistas por ano, especialmente no inverno. De acordo com a professora Luana, esse crescimento exige a profissionalização do mercado.
5: É treinar o empresário que é dono de um restaurante de que ele vai receber turista. E para isso ele tem que entender que ele tem que abrir domingo e não segunda. E ele tem que entender pequenas peculiaridades, ele tem que falar um mínimo de inglês ou um mínimo de espanhol para conseguir desenrolar ali nas vendas e colocar isso como foco. Ele tem que entender que ele precisa vender uma lembrancinha também, né? Não só o que ele está fazendo como principal.
4: Os investimentos também garantem a atração de novos voos internacionais diretos. No início de julho, Curitiba deve estrear uma linha para Lisboa, em Portugal, fazendo crescer o fluxo de turistas vindos da Europa.
2: Pois é, coisa boa. Friozinho em Curitiba é sempre bom, região sul do país. Mas a gente viaja lá para o Nordeste agora. Ô, terra linda, sol, praias, que atraem milhares de turistas todo ano. Só em 2025, 35% dos embarques domésticos em todo o Brasil tiveram como destino a região Nordeste. E quem traz as informações para a gente, direto do Recife, é a Carol Oliveira.
6: Quando a gente fala em turismo, Pernambuco se destaca por conta do belo litoral. Entre as famosas opções estão Fernando de Noronha e Porto de Galinhas. Mas, para quem prefere história, arte e frevo, Olinda é o destino certo e segue sendo um dos municípios mais visitados durante o ano todo. Em relação à capital do estado, Recife está entre os 10 destinos mais comercializados e reforça o papel estratégico no turismo do Nordeste, que respondeu por 39% do faturamento das operadoras em 2025 e por 35% dos embarques domésticos realizados no período. Apenas no período do Carnaval foram movimentados mais de 3 bilhões de reais na economia. Mais de 2 milhões e meio de visitantes passaram por aqui. A ocupação hoteleira alcançou 98%. Em relação à região Nordeste, o turismo representou 9,6% na Bahia, 9% no Ceará e no Rio Grande do Norte, com 7,8%.
3: Desembarcamos agora na cidade maravilhosa, nosso Rio de Janeiro. Quase 147 mil turistas internacionais visitaram o Rio de Janeiro apenas no mês de maio. Ó, maio desse ano. 12% a mais em comparação com o ano passado, 2025. Esse aumento mostra a importância do setor para a economia local. Mais informações que chegam agora com a nossa repórter Natália Messias.
7: O turismo é uma importante fonte de movimentação da economia do Rio de Janeiro. Entre janeiro e maio deste ano, o estado recebeu mais de 1 milhão e 200 mil turistas internacionais, o maior número já registrado para o período desde 2018. O resultado representa um crescimento de 17% em relação aos 5 primeiros meses do ano passado, segundo dados do Ministério do Turismo e da Embratur. Só em maio, quase 147 mil estrangeiros desembarcaram no Rio, um aumento de 12% na comparação com 2025. O avanço reforça a força do setor, que movimenta uma cadeia que envolve hotéis, restaurantes, transporte, comércio e serviços. Um dos fatores que ajudaram nesse resultado foi a realização de grandes eventos. Entre eles, o projeto Todo Mundo no Rio, que levou o show da cantora Shakira para a praia de Copacabana. Segundo a Rio Tour, cerca de 2 milhões de pessoas acompanharam a apresentação.
2: Bom, então a gente vai para Belo Horizonte. A capital mineira registrou mais de 15 milhões de turistas durante o carnaval. Vamos saber os detalhes com a repórter da TMC Belo Horizonte, Mariana Reis.
8: O carnaval é o principal evento responsável por fomentar o turismo em Minas Gerais. Este ano, por exemplo, a festa no estado alcançou a marca inédita de quase 15 milhões de foliões, 14% a mais do que o ano passado, e movimentou quase 6 bilhões de reais na economia. Dados do Observatório do Turismo Estadual de outubro e dezembro de 2025 mostram que outros períodos movimentam a procura, já que o último trimestre registrou 74% de aumento nas reservas internacionais aqui no estado. E o turismo religioso não fica para trás. Em terra do mestre Aleijadinho, as igrejas barrocas nas cidades históricas mineiras atraíram 36% dos turistas por meio da fé, movimentando 5 bilhões de reais no último ano.
2: Bom, a nossa reportagem mostrou o quanto o Brasil é rico, né? Respira o turismo, tem esse DNA do turismo também, gente, com a quantidade de atrações naturais e essa diversidade cultural não era para menos. E a nossa economia tem um grande impacto movido pela indústria do turismo. Para falar mais sobre esse impacto, a gente vai conversar agora com Guilherme Dizzi, que é presidente do Conselho de Turismo da Fecomércio. Olá, Guilherme, muitíssimo obrigada pela sua participação aqui no Dinheiro TMC. Seja muito bem-vindo.
9: Muito obrigado, um prazer meu estar aqui no Dinheiro TMC.
2: Pois é, Guilherme, esse impacto do turismo na economia é evidente, né? Não tem como negar.
9: Não, não tem, né? Se a gente fala em termos de PIB, a gente está falando de uma correlação praticamente ali, de uma participação de quase 10% do PIB, seja nacional, seja da cidade de São Paulo, o que representa muito em termos econômicos. Lembrando, né, a gente está falando de uma cadeia muito longa. A gente não fala somente de hospedagem, de transporte aéreo, rodoviário, locação de veículos. A gente fala também de comércio, de farmácias, serviços, entre todos os outros setores que, de forma direta ou indireta, estão envolvidos com turista. Aquele turista que sai de Fortaleza e chega aqui na capital paulista, ele vai consumir no supermercado, ele vai na farmácia, ele vai comprar algum outro artigo no comércio. Então, esse envolvimento da economia em mais de 570 setores da nossa economia tem uma importância muito grande e a gente vê sempre, né, isso que é interessante, tem uma participação muito grande, mas em políticas públicas, né, em termos de discussões, o turismo não tem essa mesma importância.
3: Era sobre isso que eu ia perguntar para você, inclusive, viu, Guilherme? O turismo, ele é tratado aqui no nosso país como uma política econômica estratégica ou ainda a gente vai para um outro caminho, ainda tratando como uma atividade complementar? Como é que você avalia?
9: É, o histórico, ele deixa muito claro, né? Vamos pegar o Ministério do Turismo. Teve mais de 20 trocas nos últimos 20 anos. O que falta é essa continuidade, mostra que o turismo não está ali no foco das ações, seja do governo federal, municipal, estadual. Algumas medidas, sim, ajudam bastante o turismo, mas a gente vê que não é o foco nesse aspecto. E, de fato, a gente precisa contornar isso. E de que forma? Eu acho que um trabalho que tem sido feito pela Fecomércio, de produção de dados, mostrando a relevância, né, do turismo para o estado de São Paulo, para a economia brasileira. Só para vocês terem uma ideia aqui, o nosso estado de São Paulo, ele participa com 40% do faturamento do turismo nacional. Então, o estado de São Paulo, ele tem uma importância muito grande nessa dinâmica, não somente do turismo interno aqui do estado, mas também o estado de São Paulo é um grande exportador, é um grande emissor de turistas para todas as regiões do país. Então, a gente vê de fato que há um descasamento do caminho, né, do desenvolvimento do turismo com as ações públicas. E o que a gente vê, né, muito, e aí parte dessa ideia do telespectador, do ouvinte, sempre quando a gente fala de turismo, o que a gente lembra? A gente lembra de praia e sol, uhum. E está lembrando do carnaval, a gente está lembrando do Rio de Janeiro, aquelas férias de julho agora, no próximo mês, férias ali para Salvador ou para Fortaleza, sempre associado ao lazer. A gente esquece que tem uma economia toda por trás do turismo corporativo, dos eventos, dos deslocamentos das empresas pelo país, que envolve muito aí a economia, que tem uma parcela de, vamos chamar aqui, como é dinheiro, a gente está falando TMC dinheiro, que envolve dinheiro, não somente o lazer especificamente, que todo mundo acha que é só o turismo.
2: Pois é, e ainda sobre São Paulo, Guilherme, você falou do turismo corporativo chamado turismo de negócios, né? A gente sabe que a gente tem polos aqui, a Avenida Paulista, a Berrini, a Faria Lima, que reúne grandes polos de negociações, né? Gente do mundo inteiro vem para cá. São Paulo também é um polo cultural. Então, você tem aqui muita coisa de teatro, de show. Então, as pessoas dentro do Brasil se deslocam para vir a São Paulo para usufruir dessa oferta, né? E, se eu não me engano, já ouvi dizer que o Brasil está entre o ranking de países que atraem pessoas para fazer cirurgias plásticas. Existe isso mesmo, o turismo médico?
9: Existe, sim, o turismo da saúde. E aí você comentou muito bem. A Avenida Paulista é um grande centro referência. Você tem vários hospitais aqui em todo o largo da Avenida Paulista que atrai pessoas de todo o país, para serem atendidas, não somente para cirurgias plásticas, mas para outros atendimentos que não são feitos em suas regiões. Vamos pegar Barretos também, no interior do estado, quanto que envolve a economia, o turismo da saúde. Eu sou suspeito para falar do estado de São Paulo e da capital. Eu sou um carioca, capixaba, um carixaba, mas que resido há muito tempo em São Paulo. Então eu tenho esse amor pela cidade e que São Paulo me abraçou de certa forma, e eu vejo a cidade, a capital paulista, como algo surreal no sentido das oportunidades que tem. A gastronomia é impecável, a cultura, como você bem comentou, não tem lugar no Brasil, todo mundo busca aqui os teatros, os musicais, que só acontecem em grande parte aqui na capital paulista. Você tem um deslocamento muito fácil, conectividade aérea aqui no estado de São Paulo é muito forte. Nós temos grandes aeroportos como Congonhas, Guarulhos e Viracopos, que atendem não somente todas as regiões do país, mas o interior do estado. Então, a diversidade que nós temos aqui e o potencial que nós temos para desenvolver esse turismo é muito grande. E voltando à sua questão, de fato, o turismo de saúde ele é muito forte, mas todos os outros são muito fortes. O turismo de negócio ele é extremamente relevante para a capital, tanto é que no mês de julho não é um mês de alta taxa de ocupação nos hotéis. A gente pega janeiro, fevereiro, ali até o carnaval, a taxa média de ocupação nos hotéis, que fica ali em torno de 60% a 70%, chegando a alguns casos 80%, a gente opera ali em torno de 45%, 50%, pouco mais que isso. Então a gente tem uma raiz muito forte no turismo de negócio, mas a gente não pode esquecer que não somente a capital, mas o interior, tem turismo de saúde, tem turismo religioso, turismo gastronômico, de natureza. Enfim, a oportunidade é muito grande aqui para a gente desenvolver cada vez mais o turismo, não só na capital, mas no estado de São Paulo.
3: Agora, independente de um turismo de negócios, um turismo de lazer, turismo médico, como você mesmo citou, no geral, as cifras, quando a gente fala de turismo, principalmente nos últimos tempos, elas são gigantescas. Elas são bem positivas se a gente olhar por esse lado da economia. Voltando a falar de forma nacional, pegando o nosso país todo, o brasileiro, ele tá viajando mais, por isso, das cifras? Ou, na sua opinião, ele está gastando mais para viajar? O custo aumentou também um pouco.
9: Eu acho que é a combinação dos fatores. O que a gente está vendo agora é o aumento, por exemplo, dos preços das passagens. Estava até acompanhando aqui o dado de maio de tarifas comercializadas pela ANAC, que são dados oficiais. Houve um aumento de 11% em relação ao ano passado nas tarifas aéreas. Mesmo assim, o número de passageiros continua crescendo, batendo um recorde mês a mês, ali com crescimento em maio em torno de 2%. Então, você está tendo tanto o aumento de passageiros quanto o aumento do gasto, né, que os passageiros estão fazendo. Isso se reflete também na hotelaria, do aumento da taxa de ocupação com também o aumento da tarifa média, chegando a um resultado bom para o setor hoteleiro. E o que isso nos diz? Diz que a demanda está aquecida, né? A gente vê, de fato, o turismo corporativo, o turismo de lazer bastante forte, mesmo com o cenário que nós temos aí de guerra, de aumento de custo, etc. E o que a gente vê é que deve continuar, porque o turismo, é importante lembrar, ele é muito baseado no crédito. E o crédito está disponível, sobretudo no cartão de crédito, seja o à vista, seja o parcelado. Quando a gente olha dados do Banco Central, nesse aspecto, o crédito tem crescido, o à vista ali, seja o à vista mesmo, de fato, ou à vista no parcelado no cartão sem juros, cresce em torno de 4% a 5%. E o parcelado com juros cresce 20%, mesmo agora no cenário de juros elevados. Então, quem está nos assistindo sabe que para fazer uma viagem, por exemplo, vou para o interior aqui, vou para, sei lá, para Goiás, para algum resort, algum hotel, alguma coisa. É difícil a pessoa pagar à vista tudo. Ela vai pagar um parcelado ali, a passagem aérea, a pousada, também alguns passeios que podem parcelar. Então, ela só vai fazer isso se ela tiver crédito. E como a gente está com fartura de crédito, as pessoas estão se endividando, né? Como vocês devem ter noticiado aí bastante no Dinheiro TMC, 80% das famílias endividadas no Brasil, e parte delas estão se endividando também por lazer. Porque pós-pandemia, as pessoas pensaram, eu preciso criar experiências, eu não quero mais patrimônio, eu não quero mais comprar apartamento, eu não quero comprar mais carro, eu utilizo aplicativo, eu alugo um apartamento, eu quero mais lazer, quero mais experiência. E o crédito tem sido um fator fundamental para a gente manter o turismo aquecido no Brasil.
2: Guilherme, o perfil da pessoa que viaja, tanto para o Brasil quanto para fora do Brasil. Antigamente, a gente tinha menos acesso a tanta informação. Hoje em dia, você, num clique aqui na internet, você acha zilhões de opções de empresas que podem oferecer pacotes, os passeios, as companhias aéreas. Então, se eu quiser hoje falar assim, ah, amanhã eu vou dar um pulinho em Roma, eu consigo uma passagem, eu consigo um hotel, fácil assim. Você acha que o perfil de quem viaja foi mudando ao longo do tempo? A gente se planeja menos ou a família brasileira ainda costuma planejar suas férias, reservar um dinheiro para fazer isso? Como você já mencionou, muitas vezes é pago parcelado e tal. Como é que funciona esse mecanismo de como vou pagar e programar minha viagem?
9: Ótima pergunta. O que a gente vê, de fato, nos números, seja da ABAV, que é a Associação das Agências de Viagem, seja da Brastoa, dos operadores de turismo, é que é uma antecedência média ali de 2 a 4 meses, dependendo do período do ano. Então, há uma antecedência no planejamento das viagens das famílias. E o que eu vejo ao longo da história, uma evolução muito importante, são dois aspectos. Primeiro, que a renda ela melhorou muito, né, no sentido de o ganho real da renda do trabalhador foi muito forte. A gente está no pleno emprego, a gente está com um aumento da renda real, com a massa de rendimentos, que é o volume financeiro disponível para as famílias, no maior nível da série histórica. Então, essa democratização, por exemplo, do turismo, ela está vindo com muita força, e isso é histórico, né, dessa melhoria econômica do país e da renda do trabalhador. Um segundo ponto é o que você comenta, da melhoria da informação. Ano passado, a gente tinha agência de viagem. A gente ia no shopping lá e falava com a agente de viagem e fazia a programação das férias. Continua sendo muito importante, relevante, porque aquele agente ele tem informações que podem ajudar você a ter um desconto, você ter uma condição melhor e te ajuda em momentos de dificuldade que você possa ter, tanto no Brasil quanto no exterior. Mas você falou, a influência que hoje tem do Instagram, das redes sociais como um todo, ela é muito forte. Então, tem a influência de novos destinos que estão sendo colocados, seja por influenciadores que estão indo ao destino, seja aquele empresário daquela pousada que está colocando o seu hotel, não somente naquele site, mas no perfil do Instagram, por exemplo, no TikTok, qualquer que seja, mostrando, de fato, como será a experiência desse cliente. Então, a melhora da renda, mais informações disponíveis, isso tem tudo para provocar esse aumento do turismo, porque as pessoas estão olhando, né? Elas se comparam. Vocês sabem como é que funciona a rede social, vocês sabem muito bem. Um está olhando o Instagram, a grama do vizinho sempre é mais verde, pessoal. Não tenha dúvida. Então, eu estou olhando aquela pessoa indo ali para Trancoso, para Porto Seguro nas férias, eu quero ir também.
2: Claro, quero ir para as Maldivas.
9: E se eu conseguir pagar?
2: Claro.
9: Maldivas aí é longe demais, viu? Eu amo esse país, então assim, pensando ali, eu estou indo para Cabo Frio, que é maravilhoso, para Búzios, eu quero ir também. Então, olha aquele influenciador, eu vou pagar lá em 10, 12 vezes. Eu vou viajar e vou continuar pagando essa parcela da viagem até o final do ano, né? Se a viagem for ruim, vai ficar sofrendo na cabeça. Mas se ela for boa, eu vou pagar lá, que é uma maravilha. Então, assim, há uma programação, mais informação, mais renda, mais crédito. Isso tem sido muito benéfico para o turismo brasileiro.
3: Ô Guilherme, para a gente encerrar, vamos fazer um exercício aqui de adivinhação. Vamos tentar olhar para o futuro. É claro que a sua resposta vai ser embasada na sua experiência em pesquisas, né, que a Fecomércio vem fazendo. Mas tentando olhar, num prazo de 5 anos mais à frente, como que vai ser o perfil do turista no Brasil, do turista brasileiro, e como o setor pode se adaptar a novas demandas que já tendem a surgir? Como é que o setor vai se programando para os próximos 5 anos?
9: É o que eu vejo, é um turista muito mais conectado, muito mais ligado nas informações e também exigindo cada vez mais o que a gente comentou anteriormente, da sustentabilidade. É um turista que vem provocando os destinos, entendendo a dinâmica da economia local, entendendo a comunidade, o envolvimento das pessoas, e não somente usufruindo daquele destino. Então, é um entendimento, eu quero chegar naquela pousada, ser bem atendido, e para ser bem atendido, aquele trabalhador, que é normalmente um morador da região, precisa ser bem pago, precisa ter condições adequadas de trabalho, que vai prestar um bom serviço. Então, é uma questão de sustentabilidade que tem sido colocada como um dos pilares aí do turismo no futuro próximo, que os turistas estão cada vez mais observando. Eles estão olhando as empresas com cautela, de que forma elas estão tratando as pessoas, os destinos e tudo mais, para ter um ambiente cada vez melhor para o turismo. E a gente tem falado também da infraestrutura. No Brasil há uma certa limitação da infraestrutura, melhorou muito do que nós tínhamos no início da década de 2000 para agora. Quando a Copa do Mundo, nós tivemos melhores aeroportos, estamos tendo ampliação, por exemplo, do aeroporto de Guarulhos. Isso nos traz um aumento, né, do fluxo de passageiros, da possibilidade de fluxo de passageiros. Então, a infraestrutura nos grandes centros estão ok. Só que quando a gente olha para outras regiões do país, os aeroportos ainda estão com limitação de pista ou de terminal. As rodovias ainda estão esburacadas. Pega uma principal rodovia que corta o Brasil, a BR-101. Aqui, vários locais ainda não duplicados, com buracos. E isso afasta muito o turista, que a gente poderia estar deslocando pelo país. Outro ponto, a segurança. As pessoas, os turistas lá na frente também vão continuar exigindo lugares seguros. Que a gente sabe como que é viajar para o Rio de Janeiro, que eu sou carioca, é uma dificuldade. As pessoas têm certo receio de ir ao Rio de Janeiro por chegar lá por conta da violência, etc. Então, é um turista que está muito ligado às informações. Ele vai decidir o destino dele de acordo com as informações que ele vai ter no momento, muito mais ligado nas informações e não somente quem fizer pirotecnia, inventar que seu destino é de tal forma, ou aquele hotel que é de muito melhor do que ele coloca de fato ali no dia a dia, esse vai estar para fora. Então, quem trouxer a realidade e com os benefícios sociais, econômicos para a região, eu acho que tem um certo ali um passo a mais para atrair esse turista. Eu acho que ele vai estar muito mais antenado daqui para frente.
2: Bacana, Guilherme. Muitíssimo obrigada pelas suas informações, seus esclarecimentos e o seu ponto de vista aí, você que está mergulhado nesse mundo do turismo. Guilherme Ditzi, que é presidente do Conselho de Turismo da Fecomércio. Muito obrigada e seja sempre bem-vindo ao Dinheiro TMC.
3: Um abraço.
9: Um abraço. Eu que agradeço e falo para os telespectadores. Viaje pelo Brasil. Esse país é sensacional, não perde nada para nenhum lugar do mundo.
2: Tá joia, fica aí o recado. E você que tá nas ruas? Pois é, a gente foi falar com a galera que tá lá, passeando por São Paulo aqui, caminhando por São Paulo, para saber, você aproveita as suas férias? Quais as atrações turísticas aqui dentro do Brasil que você quer explorar? Sejam atrações turísticas ou também atrações culturais, as festas populares? Como é que você gasta a grana com o turismo, especialmente agora na época de férias? Vamos conferir.
10: Não, o custo das passagens é claro que eleva bastante o custo para quem está sempre viajando, mas é como eu comentei, né? A alimentação acaba ficando cara, então se você somar isso durante o dia, você está viajando, trabalho, alimentação, até você retornar para o seu domicílio, acaba se tornando hoje oneroso. Se você não tiver uma estratégia ou não tiver alguém, uma possibilidade, né? Acaba atrapalhando bastante no bolso do brasileiro como um todo.
11: Eu acho que não gasta-se muito, né? Não gasta-se muito. Aliás, até o custo que você vai ver aqui é de 40, deu R$ 45,00, mais ou menos.
12: Se o senhor se desloca do seu ambiente, do seu lar, logicamente que você vai ter custo com alimentação, com passagem, com alguma coisa até fora do orçamento, pode, naquele momento que você estiver ausente do seu conforto, da sua casa, você vai ter que ter um gasto, isso é inevitável. Né? Ele pode surgir momentaneamente. É isso, não tem o que. Pode sim ou pode não. Então, tem gasto sim.
13: Como eu moro sozinha, então eu tenho muitos gastos dentro de casa também. Então, fora, eu sempre procuro gastar um pouco menos.
14: Normal. Eu tenho uma criança. Eu tenho
10: dinheiro como um todo.
11: Eu acho que não gasta-se muito, né? Não gasta-se muito. Aliás, até o custo que você vai ver aqui é de 40, deu R$ 45,00. Mais ou menos.
12: Se o senhor se desloca do seu ambiente, do seu lar, logicamente que você vai ter custo com alimentação, com passagem, com alguma coisa até fora do orçamento, pode, naquele momento que você estiver ausente do seu conforto, da sua casa, você vai ter que ter um gasto, isso é inevitável. Né? Ele pode surgir momentaneamente. É isso, não tem o que. Pode sim ou pode não. Então, tem gasto sim.
13: como eu moro sozinha, então eu tenho muitos gastos dentro de casa também. Então, fora, eu sempre procuro gastar um pouco menos.
14: Bom, eu tenho uma criança, eu tenho uma filha de 6 anos, então alimentação e transporte é o que a gente mais usa. Quando a gente sai sozinho, você até consegue falar, ah, vou a pé ou fazer alguma coisa com mais facilidade, mas com criança não tem como. Então, transporte, tanto ônibus quanto Uber, é sempre essencial. Então, eu acabo gastando mais com transporte e alimentação.
10: A alimentação tá cara, então a gente já leva, né? Já traz pronta para não estar comprando, porque é muito caro.
15: A gente costuma gastar muito com entretenimento, realmente, né? Com alimentação, né? E outras despesas de viagem normais que você tem, né? Mas acaba impactando, assim. Por isso é bom você se programar, se planejar antes de mais nada. Se programar e fazer um planejamento antes de viajar.
16: Eu escolhi mais o hotel pelo preço. Eu acho que está dando uma aumentada, mas acho que talvez por causa do dólar também, né? Não sei.
17: Eu acho que é entretenimento, né? Alimentação, a gente é obrigado, ninguém fica sem comer. Mas os preços estão na média ainda. Só eu acho que a carne está um pouco cara, mas assim, eu acho que é entretenimento. Você vai sair, 100 reais, se você sair com 100 reais hoje, pode esquecer. Pode voltar para casa.
3: E vamos dando sequência aqui em mais um bate-papo legal, especial, aqui no nosso Dinheiro TMC especialíssimo, falando de viagem, de turismo, aliás, férias aí do meio do ano. Então, se você ainda não se programou, opa, quase me empolguei aqui, foi falar de viagem que até me empolguei. Então, se você ainda não se programou, esse bate-papo agora é para você, porque vamos falar das agências de turismo, que são muitas, espalhadas aí pelo nosso Brasilzão. As agências de viagem, elas transformam os sonhos em realidade. Para falar sobre esse mercado das agências de turismo, a gente conversa agora com a Ana Carolina Dias Medeiros, ela que é presidente de administração da Associação Brasileira de Agências de Viagens. Ana, seja muito bem-vinda e já fala para a gente mais ou menos quantas agências operam aqui no nosso país. Seja bem-vinda.
18: Oi, Ana. Olá, gente, um prazer falar com vocês, muito obrigada aí pelo convite, é um prazer falar tanto com vocês como todas as pessoas que estão nos assistindo e vamos falar de turismo, que é muito bom, é muito maravilhoso. Nós somos uma associação nacional, né, e dentro da nossa associação nós temos mais de 2.500 agências associadas, mas no Brasil tem muito mais agências de viagem que atendem o nosso Brasil.
2: Ana, a gente sabe que o mercado de turismo mudou muito, né? O acesso às ferramentas de busca podem fazer com que o viajante faça tudo sozinho a partir do seu celular, ele compra o voo, ele organiza a sua reserva no hotel, os passeios, tudo à distância. Como é que ficou a disputa desse espaço com as agências de turismo?
18: As pessoas falam muito da questão dessa disputa, né? Eu vejo que as ferramentas que existem hoje, ela muito ajuda as pessoas, não só as pessoas individualmente, da forma como você falou, como ajuda também as próprias agências de viagens, porque antes algumas pesquisas eram feitas através de enciclopédias, através de revistas, através de manuais, etc. tal. Hoje está tudo nas nossas mãos através da vantagem que tem hoje a internet, as inteligências artificiais. Mas o lugarzinho do agente de viagem, ele ainda é muito especial, porque é turismo. Ele é muito personalizado. O turismo você faz com muita dedicação, né? Então, o agente de viagem, ele é um profissional que ele estuda, ele não é um profissional simples, assim, ah, eu vou vender passagem, até porque não é só vender passagem, nós tomamos conta daquele passageiro, daquele turista, de todas as formas, para que lugar que ele quer, quem é essa pessoa, se ele gosta de praia, se ele gosta de montanha, se ele gosta de aventura, se ele gosta de luxo, se o negócio dele é mais... eu quero um bom hotel só para eu dormir. Então, diante do perfil, então, o agente de viagem, ele estuda o perfil daquela pessoa e oferece o melhor que tem para que ele não tenha nenhum tipo de problema durante a viagem. Porque quando a gente vai buscar na internet, que tem muita informação bacana, tem muita informação boa, mas infelizmente também tem muita propaganda enganosa que as pessoas não sabem. E o agente de viagem, ele procura, ele estuda, ele se capacita. capacita e também a gente tem uma preocupação. Você vai viajar para onde? É, para o exterior? Lá, que tipo de seguro você precisa? Que tipo de vacina você precisa? Como é que é o passaporte? Se ele tem que ter validade mínima de 6 meses? Então, a conexão, qual é o melhor roteiro para você ir para uma viagem, se não tem aquelas viagens malucas que você sai do norte, vai no sul, volta lá, por causa que você não prestou atenção tanto de conexão que tem. Então, a gente de viagem tem esse papel muito importante, e o mais interessante é que nos últimos 5 anos, a gente, as pessoas perceberam isso, né? Acho que muita gente foi tentar fazer sozinho e não conseguiu, ou não foi legal, ou às vezes até perde muito tempo. Uhum. E esse tempo é do agente de viagem, né? Ele esse é o trabalho dele, ele recebe, ele se remunera, ele é o meio de vida dele fazer essas pesquisas, procurar, entregar o melhor para o turista.
3: Agora, Ana, você falou que o agente de viagens, ele estuda o perfil, né, daquele cliente, daquele turista, e é isso que eu queria te perguntar, inclusive. Qual que é o perfil, então, né, das pessoas, dos clientes de agência, a gente pode dizer dessa forma, né? Aqueles que vão a uma agência na rua, dentro de um shopping, que quer fazer tudo bonitinho, especializado, a gente sabe que tem muita gente que gosta de viajar por conta própria, vai de cada um, mas esse perfil específico daqueles que buscam uma companhia de viagem, um agente de viagem, qual que é esse perfil?
18: É um perfil bastante variado, a gente não tem assim, um perfil assim, padrão, né? Porque o que a gente tem são as pessoas que não querem perder tempo de fazer essa procura, porque trabalha bastante, tem outros meios e quando tem tempo quer tá com a família, então entrega isso para uma agência de viagem para que entregue para ele tudo pronto. Tem o perfil daquelas pessoas que têm a confiança no agente de viagem, no seu agente de viagem, para que ele possa fazer tudo. E, claro, se houver qualquer necessidade, ele tem para quem ligar, ele tem para quem resolver as situações dele. A gente tem o perfil daquelas pessoas que foram a fazer por conta própria e não tiveram uma boa realização e perceberam que ir com a gente de viagem era melhor, né? Tem os clientes que também não querem saber que é o agente de viagem. Então, o perfil tem aquele que está passando no shopping e disse, ah, deixa eu entrar aqui, vai que tem uma viagem boa, vai que tem uma viagem de promoção e vai também. Então, é um perfil bem diversificado, né? A gente não tem um padrão.
2: Ô, Ana, ainda sobre perfil, mas não mais do perfil do cliente, sim das agências. A gente vê muita setorização, né? Agências especializadas em turismo de aventura, turismo para solteiros, turismo para terceira idade. As agências vão se dividindo nesses núcleos?
18: Sim, elas vão se dividindo. Muitas agências que estão acessível ao público, elas atendem qualquer tipo de público desse, mas a outra agência, porque a gente tem aqui, a gente chama de operadoras, a gente tem as consolidadoras, a gente procura aquelas que são especializadas. Por quê? Porque o turismo hoje, as pessoas não querem mais aquele pacotinho, eu sempre falo em toda entrevista, aquele pacotinho do transfer em out, city tour e pronto, né? As pessoas querem experiências, as pessoas querem conhecer, querem saber da cultura, da culinária, como que vive aquela pessoa

0: agência de viagem que opera a Ásia, por exemplo, tem agência de viagem que especialista em turismo religioso, agência de viagem especialista em turismo de aventura, que inclusive, infelizmente, a gente tem um caso muito recente devido a isso, porque a gente tem que ver toda a segurança do turismo de aventura hoje tem várias normas que foram aprovadas ultimamente, até muito antes de acontecer aquele fatídico acidente. E aí a gente faz exatamente para poder preservar toda a experiência do turista, porque ele vai e volte com a certeza de que ele investiu o seu dinheiro, investiu o seu tempo naquele turismo. Então tem sim a especialização das agências de viagens, elas procuram se especializar para poder dar um retorno bem mais assertivo.
1: Ô Ana, e com toda a sua experiência, o que que você pode falar para a gente do que o brasileiro procura, né? Procura atualmente para fazer o seu turismo? Pode ser o preço, procura cada vez mais conforto, cada vez mais experiências exclusivas ou mesmo a segurança que você estava falando, né? Que uma companhia de viagem pode oferecer. Eu sei que é um pouquinho de cada coisa, mas com toda a sua experiência e com o passar dos anos, o que que mais o brasileiro está buscando na hora de escolher uma viagem?
0: Olha, o que eu posso diferenciar para você em relação dos últimos anos é que o turista quer o turismo de experiência. É um pouquinho de cada. O nosso país é muito, muito grande, é um país enorme, então nós temos 200 milhões de habitantes, então é uma fatia muito pequena ainda em referente a esses 200 milhões, mas cada vez mais está crescendo esse número, então tem aquela pessoa. É muito diversificado mesmo o gosto do brasileiro para viajar. Mas realmente o que se chamou mais atenção nesses últimos anos é o turismo de experiência, é a pessoa querer viver aquele momento. Então, o turismo interno brasileiro, quando eu falo interno, de interior mesmo, então as pessoas estão saindo das capitais, onde tem aquele sentido, vai no shopping, aquela coisa não, está querendo ir para turismo de praia, turismo de montanha, turismo gastronômico, turismo de visita de vinícolas. Então, essa experiência é o que o brasileiro mais está procurando hoje, seja no Brasil ou também no exterior. Obviamente que aquelas viagens costumeiras para Buenos Aires, para Orlando, por causa dos parques, para Europa, né, França, etc. e tal, né, nos países lá da Europa, como França, Itália, Espanha, que são os mais procurados, mas esse turismo de experiência que está mais em alta.
2: Tá joia, querida. Muitíssimo obrigada pelas suas informações aqui. Ana Carolina Dias de Medeiros, presidente do Conselho de Administração da Associação Brasileira de Agências de Viagem, a ABAV. Seja sempre muito bem-vinda para falar disso, que é tão gostoso. Falar em turismo é muito bom.
0: Ai, eu adoro. Eu gosto bastante. Muito obrigada pela oportunidade. Sempre que quiserem, estou à disposição de todos.
1: Valeu, valeu.
2: Valeu. E olha só, Thiago, a Ana mencionou o turismo, as vinícolas, né? E a gente vai falar já já exatamente sobre isso, sobre o enoturismo aqui no interior de São Paulo. A gente tem uma entrevista bem bacana também para falar sobre esse turismo que movimenta muito quem gosta de
1: Oh.
2: tomar vinho.
1: Nesse friozinho, inclusive,
2: Opa!
1: vai bem demais.
2: Então daqui a pouquinho no Dinheiro TMC.
1: Isso. Antes de ir pro vinho, vamos pra rua? Vamos para as ruas, vamos
2: Vamos,
1: saber o
2: vamos.
1: que o povo está falando novamente. A gente foi com a nossa reportagem descobrir como é que o brasileiro aproveita a sua viagem. Confere aí.
3: É, com certeza. Ultimamente, né, a gente vem sentindo não só nas viagens, né, intermunicipais aqui no interior de São Paulo, mas em todos, na verdade, tudo que deriva do petróleo, né? O custo geralmente está voltado aos fretes, ao petróleo, e a gente sente isso nas viagens, né, no poder de compra da gente diminuiu. Mercados você acaba sentindo bastante nesse sentido.
4: Totalmente. Hoje não tem como as empresas mesmo que você faz uso dela, ela ter um preço que não seja disponível, que não gera custo. Hoje é custo geral. Custo para nós, que é os consumidores, e para a empresa que oferece serviço, seja estadia, hotéis, alimentação, tudo vai enquadrar, todo mundo vai ter que se sobreviver, então vai ter custo para todos os lados.
5: Eu sempre vou para lugares mais baratos, né? Porque dependendo do destino que você escolhe, sempre sai um pouco mais caro, né? O valor é sempre mais alto. E aí, quando é mais perto, fica mais barato a passagem.
6: Normalmente, em custos de viagem, a gente sempre procura as melhores promoções, de cupons, desconto, porque o preço tem subido muito, principalmente pela alta da gasolina. Então, eu procuro pesquisar destinos mais próximos para tentar, né, ter o nosso lazer, não deixar de passear em família, mas que ainda assim caiba no nosso bolso.
7: Não, né? Não, porque na verdade a gente para onde vai, sabe o preço que é, não tem como, né?
8: Às vezes sim, às vezes impacta, depende do lugar, né? Mas quando é um destino que

0: você quer ir realmente, aí você acaba indo de qualquer jeito, né? Mas de modo geral, impacta sim, viu?
1: Minha mãe mora na praia, mora no Guarujá, eu percebi que os preços aumentaram, né, das passagens daqui pro Guarujá.
2: Por enquanto, tá satisfatório. Não tá caro, não tá barato, não tá caro. Tá na média ainda.
3: Pois é, e como eu falei há pouco sobre o turismo, o enoturismo, a gente vai falar disso agora. Esse turismo do vinho cresce a cada dia. No interior aqui de São Paulo, a cidade de São Roque se destaca com a Rota do Vinho. Para saber mais sobre esse crescimento e o interesse do paulista e do brasileiro pelo vinho, conversamos agora com Leodir Ribeiro, que é presidente do Roteiro do Vinho. Seja muito bem-vindo, senhor Leodir. Obrigada pela sua presença.
4: Um abraço.
5: Um prazer estar com vocês, principalmente nessa época do inverno, no frio, tudo nos faz lembrar do vinho, né? Então, um grande prazer estar com vocês e um prazer estar com os ouvintes da TMC.
3: Senhor Leodir, vamos começar esclarecendo para o nosso ouvinte e para o nosso espectador aqui. Enoturismo, exatamente, ele engloba o quê?
5: O enoturismo, primeiramente, engloba o turismo com vinho, o turismo em locais que oferecem o vinho como produto de destaque. Mas também, junto com o vinho, vem a gastronomia, vem o lazer, vem, enfim, uma série, na verdade, a hospedagem, né, uma série de atrativos que fazem parte do enoturismo, ou seja, tendo como base o vinho, o enoturismo agrega outras atividades também.
4: É uma coisa que acaba complementando a outra. Aliás, seria até uma sugestão minha, viu, Estela e Leodir, a gente abriu um vinho durante essa conversa, mas durante o programa não pode, já melhor fiquei sabendo não. Que não pode. Depois do programa já vamos ter passado aí, né, da parte da manhã aqui na nossa programação, aí tudo é um pouco mais válido. Mas brincadeiras à parte, seu Leodir, queria que você explicasse pra gente como é que o vinho movimenta a economia e também o turismo, principalmente em São Paulo, no Brasil. A gente sabe que tem enoturismo em outras localidades, no sul do país, principalmente, né? Nas serras, a gente pode falar aí do estado de Minas Gerais como um todo também, em determinadas regiões do Rio de Janeiro, trecho serrano, também. Dá um panorama para a gente de como é essa movimentação específica de São Paulo, mas em outras localidades do Brasil também.
5: Sim, o enoturismo, o turismo do vinho, no Brasil era muito restrito, até pouco tempo atrás, a Serra Gaúcha, ao Rio Grande do Sul. Mas isso espalhou para os outros estados como São Paulo. São Paulo é o pioneiro na produção de vinho no Brasil, né? O primeiro vinho brasileiro foi feito aqui em São Paulo, em 1551. E, assim, hoje nós falamos de um ramo, no estado de São Paulo, são mais de 200 vinícolas. Vinícolas centenárias, como aqui em São Roque mesmo, né? Vinícola Góis, de mais de 80 anos, e outras regiões, né? Nós temos produção aqui em São Paulo. Mas quando nós falamos de mais de 200 vinícolas no estado de São Paulo, é importante pontuar que 85% dessas vinícolas já recebem o turista para degustações, já oferecem restaurante, já oferecem hospedagem, né? Ou seja, é uma gama de atrativos que essas vinícolas oferecem. Somente aqui no Roteiro do Vinho de São Roque, uma associação que já tem 28 anos, essa associação, são 54 empresas, sendo dessas 54, entre vinícolas, restaurantes, hotéis, pousadas, destilarias também, e empregam mais de 2.400 colaboradores, né? Ou seja, movimenta uma cadeia muito grande, são mais de 16 milhões de litros de vinho produzido e comercializado somente aqui no Roteiro do Vinho de São Roque, né? Então tem uma parcela muitíssimo importante na economia do município e no todo, né? Quando a gente olha aí mais de 200 vinícolas no estado de São Paulo, um ramo que vem crescendo a cada dia e principalmente assim, as novas vinícolas já vindo com bastante atividades agregadas.
4: Leodir, você falou que é um assunto que tem muito ainda a crescer, a completar, né, essa parte vazia do copo, mas já dá para afirmar, levando em consideração aos últimos tempos, aos últimos anos, O crescimento, o interesse do brasileiro aí pelo enoturismo nos últimos anos, aliás, também uma mudança de perfil, você observa isso também, que deixou de ser um programa para especialistas em vinho e começou também a atrair o público em geral. Você tem essa percepção e também como é que você pode explicar esse crescimento do interesse no enoturismo no Brasil?
5: Olha, o crescimento, acho que pós-pandemia nós vimos um crescimento. Na pandemia todo mundo ficou mais em família, mais em casa, e teve um aumento no consumo de vinho, né? De vinho, acho que é muito disso, né? De família, de você parar um pouco para tomar um vinho, para degustar um vinho, né? Então nós vimos esse crescimento aqui em São Paulo, como no Brasil inteiro. Nós recebemos pessoas visitantes aqui no Roteiro do Vinho do Brasil inteiro e de fora do país também, né? Ano passado nós recebemos de 23 países a visita aqui no Roteiro do Vinho. E esse crescimento, esse interesse por conhecer mais do vinho, que eu acho que tem levado esse aumento. E, na verdade, com o aumento da qualidade no vinho brasileiro, com a divulgação, foi a primeira vez que eu vejo o Estado investindo na divulgação, como foi o projeto Rotas do Vinho Paulista aqui em São Paulo, né? E nessa divulgação também, chegando a mais pessoas, chegando a um público diferente daquele público que já era habitual de tomar vinho. Uma plataforma especializada em experiências com vinho e no turismo, e que é o Wine Locals, e que assim, 65% dos membros que fazem parte dessa plataforma são iniciantes, são pessoas que estão começando a tomar vinho. Isso é maravilhoso, né? Eu acho que tem um mercado muito grande a crescer aqui no Brasil, não somente em São Paulo, mas no Brasil como um todo. E essas vinícolas que estão surgindo agora já vêm produzindo uvas de qualidade, seja no formato de colheita normal, como na colheita de inverno, com a dupla poda, produzindo vinhos de qualidade e, ao mesmo tempo, agregando outras atividades dentro da vinícola, como gastronomia, hospedagem.
3: Seu Leodir, essa época do ano, o inverno aqui no Sudeste, é a época que mais atrai turistas para a região de São Roque e para a Rota do Vinho? E para quem está pensando, quero conhecer, como é que a pessoa pode se organizar? É necessário um final de semana inteiro para desfrutar dos atrativos da Rota do Vinho? Ou a pessoa pode fazer, de repente, um bate-volta, vai de manhã, aproveita e volta à tarde? Qual que é a recomendação da Secretaria de Turismo aí de São Roque?
5: Olha, o roteiro do vinho aqui de São Roque não é possível fazer em um dia só, né? São várias as vinícolas, várias destilarias, restaurantes, e nós recomendamos pelo menos um final de semana. Né? Na verdade, no mínimo os 3 dias seria o ideal para se conhecer um pouco mais a fundo as atividades aqui. Nós estamos na alta temporada, nossa alta temporada realmente é o período de inverno, as férias, né? Dezembro, janeiro, e agora o período de inverno. E o inverno esse ano começou mais cedo, né? Começou lá em abril, já começou a esfriar, porque a alta temporada antes começava pós Dia das Mães, em maio, esse ano já começou em abril. É necessário, recomendo-se fazer reserva, né, nos estabelecimentos para ter um atendimento mais garantido, mais tranquilo, né? E este período de inverno, as atividades aqui no Roteiro do Vinho, e por isso atrai mais turistas, é um pouco mais concorrido. Porém, as outras épocas do ano, bom, do turismo não é sazonal, é do vinho que não é sazonal, né? Bebe vinho o ano todo, né? Então, por exemplo, em outubro, nós temos o Festival do Alcachofra, que é uma iguaria cultivada aqui em São Roque, produzida aqui na região, né? Mas que todos os estabelecimentos fazem pratos e bebidas à base de alcachofra. Também uma época muito bacana para se visitar. E férias aí tem muitas atrações, né? Aqui em São Roque e no Roteiro do Vinho. São Roque, temos essa vantagem de estarmos muito próximos da capital e grande São Paulo, mas também a facilidade para para os duas rodovias que chegam aqui em São Paulo, que é as principais rodovias, né, Raposo Tavares e a Castelo Branco, mas também o acesso a aeroportos, seja Viracopos e Campinas, Guarulhos ou Congonhas, é muito fácil, né, para se chegar aqui em São Roque. Então, nós vemos muita gente que vem de outros estados, que desce nesse aeroporto, aluga um carro e está a máximo 100 quilômetros aqui de São Roque. Né? Então, fica o convite para vir conhecer, mas venha com tempo, né, para poder conhecer todos os rios e a gastronomia aqui do Rio.
4: Até para se hospedar, né, para não correr risco, quem for fazer aquele bate-volta, que conte com o motorista da vez que não bebe, exatamente,
3: sim, claro.
4: Né, para poder todo mundo chegar muito bem e voltar melhor ainda, já que, né, vai consumir belíssimos vinhos aqui do estado de São Paulo. Leodir Ribeiro, que é presidente do Roteiro do Vinho, bateu esse papo gostoso com a gente. Para encerrar com chave de ouro, um brinde ao senhor, viu, Leodir? Um abraço e até uma próxima.
3: Obrigada, seu Leodir.
5: Obrigado, agradeço, um brinde ao Brasil.
4: É isso aí.
3: Ai, que coisa boa que foi esse programa, tá hein, Thiago?
4: Viagem, vinho, passeio.
3: Atrações turísticas,
4: comida,
3: culturais.
4: Praia, neve, frio, tem de tudo um pouco.
3: Tem de tudo um pouco. Então, o nosso programa Dinheiro de hoje vai ficando por aqui. Lembrando que você pode...
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Subiu para 1.450 o número de mortos pelos terremotos na Venezuela, sendo, segundo o balanço divulgado neste domingo pelo presidente do parlamento venezuelano, Jorge Rodrigues. Rodrigues também informou que 189 prédios desabaram. A Organização das Nações Unidas estima que cerca de 50 mil pessoas seguem desaparecidas. 3 dias após os terremotos, um menino de 11 anos foi retirado com vida dos escombros em Carabalena, no estado de Vargas, segundo a presidente interina Delcy Rodrigues. Neste domingo, a Força Aérea Brasileira resgatou 13 cidadãos brasileiros da Venezuela. O voo usou a aeronave KC-390, que também transportou uma missão humanitária autorizada pelo presidente Lula, com profissionais de diferentes áreas, cães farejadores e equipamentos especializados. 2 brasileiros morreram nos terremotos. E uma rede de páginas fantasmas destinou mais de R$1 milhão para impulsionar anúncios no Instagram e no Facebook com conteúdos críticos ao senador Flávio Bolsonaro e ao governador de São Paulo, Tarcísio de Freitas. O investimento foi identificado por meio da biblioteca de anúncios da Meta, ferramenta que reúne informações sobre publicidade política nas plataformas. Segundo a apuração, os perfis responsáveis pelas campanhas não apresentam identificação clara de seus administradores ou financiadores, apesar do alto volume de recursos utilizados para ampliar o alcance das publicações. Os anúncios permaneceram ativos ao longo de vários meses. E a Polícia Militar de São Paulo prendeu neste domingo 2 suspeitos de dar cobertura e apoio logístico no crime contra o tenente da rota Roninkson Pimentel dos Santos. A justiça decretou a prisão temporária dos 2, que devem passar por audiência de custódia nesta segunda-feira. O policial é irmão de Eloá Cristina Pimentel, que foi assassinada em 2008. Ele foi atingido por disparos no sábado em São Caetano do Sul, em São Paulo, e está internado no Hospital Estadual Mário Covas, em Santo André, depois de ser submetido a uma cirurgia. O estado de saúde é considerado gravíssimo, mas ele está estável até o momento. No noticiário internacional, um terremoto de magnitude 5,5 sacudiu a província de Sichuan, no sudoeste da China, na madrugada deste domingo. O abalo foi registrado à meia-noite e 12 minutos do horário de Pequim, segundo o Centro de Redes de Terremotos da China. O epicentro ficou no condado de Gaoxian, pertencente à cidade de Yibin, a cerca de 6 quilômetros de profundidade. Moradores de 3 condados vizinhos relataram tremores intensos. Após o abalo, o governo chinês ativou o protocolo de emergência nível 3, classificado como resposta moderada dentro do Sistema Nacional de Nível 4. Equipes de engenharia e da defesa civil foram mobilizadas para vistoriar construções nas áreas afetadas. Segundo as autoridades chinesas, nenhuma morte ou ferimento foi registrado até o momento do relato. 3:04 pelo horário de Brasília. Muito bom dia a você que sintoniza a TMC. Uma aeronave civil caiu na madrugada deste domingo em Tombland, na cidade do noroeste da França. O acidente foi registrado às 2:09, segundo informações da prefeitura local, e deixou 11 mortos, segundo autoridades locais. O avião levava um grupo de paraquedistas a bordo. Entre as vítimas estão 5 instrutores, 5 alunos e o piloto. Segundo informações da prefeitura de Mertz-et-Mossoli, no leste da França, a região fica a cerca de 400 quilômetros de Paris. E um helicóptero de uma empresa petrolífera saudita caiu neste domingo em Ras Tanura, na costa oeste da Arábia Saudita, no Golfo, a oeste do Estreito de Hormuz. A agência de notícias estatal informou que 14 pessoas morreram. A causa do acidente ainda é desconhecida. A empresa havia retomado os carregamentos de petróleo bruto em seu terminal de Ras Tanura na sexta-feira, após uma interrupção de quase 4 meses. Segundo a agência de notícias estatal, o acidente aconteceu por volta das 6:00 da manhã do horário local. 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Muito bom dia a você que sintoniza a TMC.
E agora vamos com o Sobremesa, o seu programa favorito. Essa semana tivemos como convidado o Valmir Jorge, radialista esportivo. Ele deu literalmente uma aula de futebol. No comando do programa estão eles, Lucas Salles, Marcelo Batista e a Mini Ruth. Fique agora com o Sobremesa.

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1: Pra você que tá sintonizado na TMC, sim, Transamérica agora é TMC. Quem escuta sabe, seja muito bem-vindo, este é o Sobremesa, o seu programa favorito, comigo, Lucas Salles, e também com ela, Mini Ruth.
2: Que alegria! E a gente bem animado por aqui, né, Batistinha?
3: Opa, o programa mais louco que o Romário na balada. Nós estamos com tudo aqui na TMC, aliás, já estamos em vídeo também pelo nosso YouTube, TMC News BR. Lá você pode deixar seu comentário, fala bem da gente, porque às vezes a direção fala, quero ver o que estão falando dos meninos lá na internet. Então fala bem da gente, deixa lá o joinha, só tem um botãozinho lá, que é assim, ó, pra você que tá em vídeo, né, você tá assistindo a gente, clica no dedinho pra cima e se inscreve no canal.
1: E além de fazer tudo isso que o Batista pediu, por favor, obedeça o Batista, você também pode participar do nosso programinha de Meu Deus, você pode responder a enquete do dia e aparecer aqui no nosso programa. Anota aí, ó, é através do WhatsApp 011 97221 1001. E a pergunta do dia é...
3: É coisas que fazem um 30 mais infartar.
1: Ih, rapaz.
2: Ixi,
1: Mini Ruth, você que tem 33?
2: Eu passo mal toda vez, porque eu sou uma 30 mais solteirona. Mas quando eu vou sair com algum cara de aplicativo e o cara vira e fala, ai, não estou pronto para relacionamento sério, eu quero infartar.
3: É mesmo? Oh,
1: coitadinho.
2: 30, mas não quer relacionamento, meu filho? Me poupe, né? Me poupe.
1: É. E você, Batista?
3: Ah, eu tenho umas coisas, tipo, às vezes quando eu acordo sem nenhuma dor, eu acho que eu já morri. Né? E também quando alguém me fala, isso me faz infartar na hora. Quando alguém fala, ai, vamos fazer um bate-volta.
1: Dá nossa, raiva, dá dor de cabeça.
2: Vamos fazer um bate-volta amanhã?
1: No meu caso, o que me faz quase infartar depois que eu fiz 30 anos é botar a mão no bolso e não sentir o celular ou a chave de casa. Rapaz, você põe a mão no bolso e não sente? Meu Deus do céu. Ó, falando em celular,
3: nós aqui na TMC Sobremesa, vocês vão fazer o programa sozinhos os dois.
1: Vamos explicar o seguinte, a gente tentou até agora, já começou a Copa, a gente tá tentando encontrar um slogan pra Copa. Porque aqui na TMC, eu sei, não tem delay, diferente de outros lugares por aí. Só que o Batista, ele não gosta desse slogan. E o nosso roteirista, o Glauber, que escreve o nosso roteiro, falou, ah é, então vamos dar o troco. Se o Batista não gosta daquilo que o Glauber escreveu, o roteirista, você que nos ouve com seu ouvido, pode nos ajudar.
3: Não.
1: Anota aí o telefone do Batista.
2: Anote
1: aí o celular do Batista pra mandar ideia pra ele.
3: 4-8.
1: Sugestão de slogan. Pode até, inclusive, ligar pra ele na hora do jogo, hein?
3: Não.
2: Vai, anota aí. Pode encher o saco do Batista. Fique à vontade, tá? DDD11, número 97995-4920.
1: É, e se ele não te responder, fique mandando figurinha, que ele adora. Ele, Batista, ama.
3: Mas manda figurinha boa, pelo menos que eu salvo. Aí,
1: tá, já começou a tocar.
3: Já começa.
2: Manda figurinha boa do Batista.
3: Vou botar no Não Perturbe durante o programa, senão não aguento.
1: Também a enquete do dia no telefone do Batista, vai lá. Bom, amigos e amigas, é o seguinte. Hoje nós completamos 15 dias de Copa.
2: 15 dias de Copa,
1: claro. Hoje é dia 26 e a Copa começou dia 11 de junho. Então são exatos 15 dias de Copa e já dá pra ter uma noçãozinha do que tá acontecendo. Porém, futebol, cabeça de juiz do STF e também atitude de mulher traída, não se sabe o que pode acontecer. É uma caixinha de surpresas. Por isso, nós aqui do Sobremesa convocamos um especialista no assunto. Ele é repórter esportivo, jornalista, comentarista, narrador e já esteve em mais de 6 Copas do Mundo. Hoje o nosso convidado, ele está aqui para brilhantar e dizer o que vai acontecer. Quais são as previsões? O que, que vai acontecer com o Brasil? A gente vai enfrentar quem? Será que vai dar bom? Ruim? Não sei. Vamos descobrir com ele. O incrível, incomparável, insubstituível, Valmir Jorge, o Pretão!
4: Muito obrigado. Você falou tanto que eu perdi até a palavra. Eu ia falar um negócio aí, mas eu perdi já o prumo. Depois daquela menina falou que ia sumir com... Um Vini Júnior e o Neymar, não teve uma mulher aí que falou?
2: Abduzir, né?
4: Olha, uma vidente disse isso, e eu falei assim, meu Deus do céu, que eu posso falar de previsão, né, do que eu tô imaginando em cima de tudo que eu vi aí? Que a gente passa no Japão, o senhor acha que não, eu acho que vai passar, o meu medo é depois.
2: Mas teve um...
1: Vamos relembrar aqui. Então, a primeira citação foi: uma vidente brasileira disse que no jogo de quarta-feira agora ia ter uma nave espacial e ela ia parar o jogo e abduzir o Vini Júnior.
3: Sim.
1: E o Neymar também. Ela
4: e, falou, o Neymar.
1: Não deu certo. Não foi isso,
2: não.
1: Tá bom?
2: Mas tem outro vidente falando que a gente perde pro Japão, viu?
3: Não é vidente.
2: Segunda-feira.
3: É um economista.
4: Continuem falando. Mas aí teve um que falou também que um grande jogador ia falecer nesse jogo do Brasil e Escócia. Chorou. Olha, nós vamos perder. Eu tô vendo que vamos ter uma grande perda na Copa do Mundo. Graças a Deus o jogo passou, ninguém foi abduzido, ninguém.
1: Então ninguém segue morreu.
4: Como diria um amigo meu do Rio de Janeiro, é vida que segue.
1: Vida que segue. Vamos ver. Antes da gente adentrar neste assunto, tem a nossa primeira pergunta clássica. Por favor, Marcelo Batista.
3: Porque ele não respondeu da última vez que veio aqui.
4: Olha, Jorge. Olha.
3: É, qual a sua sobremesa preferida?
4: Arroz doce.
1: Arroz doce.
4: Ó, com aquela, mais um pouco. Com aquela canelinha em cima, tem mais pedacinho de canela. Que delícia. Tem aí, não?
3: Não.
1: A gente vai tentar. Não. Vai tentar arranjar.
2: Alô, produção.
1: Vamos lá. Vamos falar, então, com uma pessoa que sabe de futebol, já esteve em 6 Copas do Mundo, é amigo de jogador de futebol, já frequentou os estádios, os campos, pisou na mesma grama que grandes nomes do futebol, então ele sabe do que ele tá falando. Valmir, próximo jogo, o que você acha que vai dar? Brasil contra Noruega, possivelmente, ou Japão, né? A gente
4: não sabe. Não, Japão. Segunda-feira é Japão.
1: Melhor Japão.
4: Não,
1: Japão.
4: A gente passa, vai, não vai ser facinho, não. Recentemente a gente perdeu deles, estava ganhando 2-0, tomou aquela virada, né? Então o Ancelotti, ele está me surpreendendo positivamente. Eu vi se ele está, aos poucos, é o cara que troca o pneu com o carro andando, não tem essa parada
1: tem.
4: Que o povo fala por aí? Então, ele tá fazendo, eu estou sentindo que ele está fazendo isso na Copa do Mundo. O tempo que a gente não teve para trabalhar, ele está ajeitando, por exemplo. Eu não acreditava que o Danilo fosse dar conta como ele está dando no jogo. Não é o cara que faz passagem, volta, o Douglas Santos também está descendo um pouco mais. Contra o Japão, a gente já sabe o que aconteceu. Por isso que é legal você ter uns amistosos com times que você vai pegar na Copa do Mundo. Então, o time japonês que prontou correria tal, no último jogo, já não foi a mesma coisa da estreia. Pelo menos eu percebi isso. Então, o Brasil passa do Japão. Oh, mas tá jogando o fino da bola? Ainda não, mas eu tô sentindo que o Brasil tá crescendo. Pô, tem uns jogadores ali que você fala assim, pô, a gente já definiu camisa 9, a gente já viu que o Endrick, daquele jogo que ele entrou um pouquinho, o Ryan entregou muito mais. Então, o Vini Júnior tá voando. Eu não acreditava, eu nunca vi o Vini Júnior jogar bem com a camisa da seleção brasileira. Eu tô vendo nessa Copa do Mundo. Os caras roubaram um gol dele, não roubaram, foi falta, velho. A gente joga
1: você
4: bola.
1: Achou mesmo?
4: Foi, você só vê a passada, o cara pôs o pé no espaço que ele ia botar o pé. A gente que é pereba com bola. Eu cansei de fazer isso. O zagueiro vai sair, você vai e põe o pé na passada. Sabe, o cara vai bater o pé ali. É só bem prestar atenção. Ele mudou a passada dele no lugar que o cara ia. O cara ia bater o pé ali. Ainda tem uns que falaram assim, ah, mas o cara que chutou ele, claro, o cara tava na linha dele. É só prestar atenção. Ele pôs a perna na frente do cara. Ele não tocou na bola, ele calçou o cara. É o que a gente chama, deu um calço. Pô, foi falta.
1: Mas aí a gente tá querendo ética, respeito em
4: não,
1: Copa
4: não, não.
1: do Mundo,
4: pô. Não, não, não é ética, pode. Respeito, não. É na Copa do Mundo, onde se você fala assim, o Batista xingou minha mãe, sua mãe é feia. Aí eu pego e falo, você vai expulso, cara. Foi expulso do Paraguai.
1: Foi expulso.
4: Então, você, quando você entra num campeonato qualquer, tem regra. Numa Copa do Mundo, muito mais. Foi falado isso muito tempo. Cartilha pros jogadores, é na concentração, a CBF mandou pra todo mundo, não pode isso, não pode aquilo. O cara vai e faz, você sabe que pô, o VAR tá sendo super rápido.
1: É verdade.
3: Sim, mas o VAR a gente reclama no Campeonato Brasileiro, que os árbitros muito. São ruins. E na Copa do Mundo tá acontecendo a mesma coisa, porque tem lance duvidoso que os caras não chamam e tem lance que chama. Igual aquela a pernada lá que o Messi deu no jogador que pisou.
4: Pois era,
3: deu,
4: era vermelho.
3: Entrou de sola na batata da perna, o VAR nem chamou. Ontem acho que a Alemanha também, né?
4: Também teve um pisão desse aí. Aí vem aquela coisa do critério do árbitro e o critério de quem tá lá em cima. Eu entendo que no futebol brasileiro hoje você pode apitar tranquilo, eu também. Fiz um cursinho há muito tempo na federação. Você pode apitar.
1: Você fez um curso de arbitragem?
4: Fiz. Na Federação Paulista de Futebol. Com Rogério Caetano de Campos.
1: Que legal.
4: Quando a gente trabalhava como repórter, antigamente, você tinha umas exigências. Você tinha que fazer fonoaudiologia para você ter uma dicção bacana. E você fazia. Eu fiz curso de técnico de futebol e curso de arbitragem na Federação Paulista de Futebol com Rogério Caetano e com o Ivan, que ele era o presidente do Sindicato dos Atletas Profissionais. Para quê? Para você, quando for entrevistar ou for analisar um jogo de futebol, você saber o que está falando. Olha, a regra é isso, isso. Bom, hoje não. Eu queimei vários neurônios aí. Enfim, é outro assunto. Mas é o seguinte. Mas hoje, se você chega para um cara e você fala das regras do futebol, o cara não vai saber falar aí, sabe? O cara não sabe falar os 10 mandamentos, mas enfim. Aquela época você tinha que saber isso. Ó, se discutir isso, a regra é tal, você sabia discutir com o árbitro.
5: É verdade.
4: O jogador, muito mais, ele tem essa cartilha. Então, o cara, o Vini Júnior sabia que aquilo lá ia ser marcado uma falta, ele fez o gol, comemorou e tal. O VAR chamou porque o árbitro não viu aquele lance. O cara falou, mano, o cara botou o pé no pé do... E vai ser assim sempre. Essas faltinhas, tomara que venha pro Campeonato Brasileiro. Não acredito, porque a arbitragem aqui é muito ruim.
5: É muito ruim.
4: Hoje é fácil ser juiz, porque você tem três caras aí em cima que falam assim, ô, seu Batista... Eu aconselho você dar uma olhadinha. E a CBF é mais cabeçuda ainda, que ela manda, ela solta o áudio. Não, não, eu seguro aqui no campo. Não, olha, foi pena. Os caras estão discutindo na transmissão, até aí tudo bem. Aí depois os caras soltam o áudio pra quem quiser ouvir. Isso aí tá errado.
2: Ah, eu fiquei muito feliz.
1: Palavras de quem entende do assunto. Ele é Valmir Jorge, o pretão jornalista, radialista, apresentador e já esteve em mais de 6 Copas do Mundo. O cara entende do assunto, né?
4: Você vai me deixar contar a historinha do Brasil e Noruega rapidinho?
1: Claro,
4: Brasil, Noruega?
1: Até porque tem França depois. E Noruega hoje aqui pela TMC.
5: França e Noruega, 16 horas e depois tem outro jogão à noite, em Uruguai e Espanha. Esse time da Espanha também...
4: Não.
5: Eu não vejo, todo mundo fala, ah, Espanha vai é favorita, empatou, vai voar.
1: 0-0 com Cabo Verde, não foi Cabo Verde?
5: Não vejo nada, tem o Yamal que pode desequilibrar, né, mas nada mais que isso, nada. A França tem um time bom, se encaixar ali, vai ser campeã do mundo, né?
4: A Alemanha, isso me dá alegria pra seleção brasileira. A Alemanha também, que você fala, pô, segurar aquele empate ali, que você falou, pô, o Equador, foi feriado, os caras podem morrer, que eles vão estar eternamente na história depois daquele 1-1 ali. Agora, eu fico pensando assim também, falo assim, puxa vida, a Espanha, o meu medo hoje é a França e a Argentina. Nessa Copa do Mundo. Claro que pode pererecar pro caminho. O Brasil já foi pra Copa do Mundo super favorito e tomou pouco e caiu fora. Agora, o meu medo hoje chama-se França e Argentina.
2: E Portugal?
4: Oh, Portugal vem um pouco abaixo, mas também tá um time redondinho. Aí ia ficar legal. Brasil, Portugal, não vai dar o cruzamento, mas França e Argentina ia ser bacana.
5: Pode cruzar com França e Argentina, né?
4: Depende de chegar numa final. Não, exatamente.
1: Mas e a Noruega? Você, inclusive, tem uma história do Brasil contra a Noruega.
4: Não, a Noruega tem um cometa, mas os outros caras também deixam de desejar. Não é um time que tá. Pelo menos eu vejo todos esses jogos, eu vejo assim, gosto, mas não é o. Você fala, ó. A França dá medo, né, cara? Eu gosto de ver jogar, mas eu fico imaginando. Pô, se a gente pegar esses caras, é muito 1-2. Papum, e os caras estão lá na frente.
5: Mbappé,
4: o cara fala, Dembélé. Ih, Mbappé errou. Ele não vai errar 3.
1: É.
4: Não vai errar 4. Né? Que nem o Vini Júnior tava. O Vini Júnior antes era o seguinte, toda aquela jogadinha pra esquerda não dava nada, né? Aí era linha verde, só fazia fumaça, não acontecia nada, não queimava nunca. Agora não, na Copa ele pô, todos os jogos.
2: Se algum brasileiro...
4: Curiosidade. O Brasil em 3 oportunidades ganhou o título, teve jogador fazendo gol nos 3 primeiros jogos da fase classificatória. Vocês lembram disso? Vocês, né, a internet ajuda a gente a lembrar. Tem cara que fala assim, Batista, pô, isso aí não é do meu tempo. Aí eu falo, Jesus Cristo também não era, mas a gente lê a Bíblia, estuda.
5: Os Beatles.
4: Também não era, mas tem história, né? Hoje, ainda mais depois do Google aí, você sabe de tudo que você quiser e o que não quiser também. O Brasil teve a Copa de 2002, né? O Ronaldo fazendo gol nos 3 primeiros jogos, na primeira fase. A gente lá atrás, pra falar de Pelé e tal, a gente teve em 94, né?
1: Tá.
4: Fazendo gol em todos a primeira fase, os 3 jogos, e acabou curiosamente ou não, batendo campeão. Então tá um número aí pra gente ficar confiante.
1: Então,
4: porque o Vini Júnior fez gol nos 3 primeiros jogos.
5: Entendi.
4: Então...
5: E a Noruega, a história do Brasil?
4: Não. Aí foi fora de campo, eu e Tomás Rafael, que vocês conhecem muito bem.
5: Sim.
4: Eu e Tomás Rafael estávamos lá na Bela Champs-Élysées, né? E aí teve Brasil e Chile. E aí eu conheci lá uma figura, tal, e fui ver o jogo do Brasil com ela. O Éder Luiz, naquele jogo lá, eu não fui pro estádio, eu tava meio puto da vida, fui lá fazer... Conheci uma francesa, ficamos lá amigão, e eu falei assim, no Brasil, quando você assiste o jogo com a donzela, com a menina, com uma femme, a gente faz o seguinte, cada jogo que o Brasil faz, a gente dá um beijo na moça. O Brasil meteu 5 daquele estilo. No quarto gol, aí ela falou, não, tenho que ir embora, eu tenho um noivo, eu tenho um namorado, e foi embora, eu fiquei na mão. Eu saí do bistrô, eu e o Tomás já tinha ido pro centro de imprensa, eu saí no bistrô, uma menina chegou e falou assim, oi bonito. Eu olhei assim e falei, ô, brasileiro, loirona, linda, Argentina, não, oi tessão. Eu falei, pô, fiquei sabendo rapidamente que aquela menina tinha sido, depois ela me contou lá no hotel, né, a gente foi passar a noite.
5: Que isso, mano?
4: Juro por Deus. Ela tinha
5: sido. Ah,
4: Tomás Rafael era meu. Ele falava assim.
5: Marcando o gol fora de casa.
4: Não, assim. Ele falou assim. Eu esqueci o nome. O Anderson Flo Anderson fez gol no Brasil. Ele falou: ele fez um gol na gente, mas a gente tá fazendo um gol na Noruega através de você. Não, mas não é que eu era o cara, não. Eu fui o cara durante dois dias, três, que ela ficou lá no hotel. O Éder Luiz pagou lá uma cobertura pra um cliente e o cliente foi só na final da Copa. Então eu podia usar aquele apartamento. Tava eu e o Tomás Rafael no mesmo quarto. Aí eu fui lá pra cima. O que, que aconteceu? Ela conheceu na França, no Paris Saint-Germain, um jogador brasileiro chamado Júlio César. Hoje dá pra falar que faz muito tempo. Sim. E ela teve, acho que, um affair com esse cara, né? Um affairzinho com esse cara. E aí, quando ela me viu lá, ela falou assim: você parece muito uma pessoa querida. E aí, depois que eu fui descobrir. Então, ela me usou. No revival sobre o jogador que era.
6: É o sentimento do
4: Júlio César. O cara que, pra quem conhece, um cara que jogou no Guarani na seleção em 86, era um negrãozão bonitão. Eu, não, mas na época, em 98, era novinho. Tava fortinho também. E aí ela, a menina se engraçou comigo, cara. Foi parar lá em Garden Leste, onde a gente tava, no hotel lá, e o Éder Luiz falou assim: olha, Tomás, que beleza, hein? Tô patrocinando. E falou um nome lá, sabe? O pessoal da equipe, hein? Puxa vida.
6: Muito bom.
2: Então é real que tem Maria Chuteira mesmo no campo?
4: Tem Maria Chuteira e sobra pra quem gosta, né? Sobra. Porque, por exemplo, você acha que o Romário ia levar todas de uma vez? Não. Aí sobrava pros feios. E aí os caras que estavam junto, por exemplo, repórter amigo, eu dava carona pra muitos jogadores, o Miller tal e tal, quando ia na festa, e sempre sobra alguma coisinha. Qualquer festa que você vai, sabe o que você faz? Fica amiga daquela mulher que corta o bolo ou que serve salgadinho. Você não vai ficar com fome. Você sempre...
6: Nesse caso, não é Maria Chuteira, é Maria Microfone.
4: Não, elas queriam alguém que estava no meio. A gente andava sempre com aquela credencialzona no peito, eu de um lado, o Tomás Rafael do meu lado, junto, tal. Todo mundo, quem queria, né? Ninguém passou fome.
6: Eu acho que o pensamento é o mesmo para ser da seleção. Porque até os reservas têm o privilégio de serem da seleção. Tô ali honrando o meu país, sou da seleção.
4: Vocês conhecem Edilson Capetinho? Tinha.
6: Sim, claro.
4: Ele pegou o ar comigo num programa que a gente apresentava, o Samba Gol, porque um dia numa discussão de futebol ele falou duas bobagens, assim, que é aquilo que eu falei do Jesus Cristo, né, com todo respeito. Ah, não é do meu tempo e tal. Pô, Pretão, você tá lembrando umas histórias antigas que eu falo? Eu lembro quando você jogava, pô, eu vi tu levar todas de uma vez? Não. Aí sobrava pros feios. E aí os caras crescem muito uma pessoa querida. E aí depois que eu fui descobrir. Então, ela me usou. No revival sobre o jogador que era.
6: É o sentimento
4: Júlio César. O cara que, pra quem conhece, um cara que jogou no Guarani na seleção em 86, era um negrãozão bonitão. Não, mas na época, em 98, era novinho. Tava fortinho também. E aí a menina se engraçou comigo, cara. Foi parar lá em Garden Leste, onde a gente tava, no hotel lá, e o Éder Luiz falou assim: olha, Tomás, que beleza, hein? Tô patrocinando. E falou um nome lá, sabe? O pessoal da equipe, hein? Puxa vida.
6: Muito bom.
2: Então é real que tem Maria Chuteira mesmo no campo?
4: Tem Maria Chuteira e sobra pra quem gosta, né? Sobra. Porque, por exemplo, você acha que o Romário ia levar todas de uma vez? Não. Aí sobrava pros feios. E aí os caras que estavam junto, por exemplo, repórter amigo, eu dava carona pra muitos jogadores, o Miller tal e tal, quando ia na festa, e sempre sobra alguma coisinha. Qualquer festa que você vai, sabe o que você faz? Fica amiga daquela mulher que corta o bolo ou que serve salgadinho. Você não vai ficar com fome. Você sempre...
6: Nesse caso, não é Maria Chuteira, é Maria Microfone.
4: Não, elas queriam alguém que estava no meio. A gente andava sempre com aquela credencialzona no peito, eu de um lado, o Tomás Rafael do meu lado, junto, tal. Todo mundo, quem queria, né? Ninguém passou fome.
6: O pensamento é o mesmo para ser da seleção. Porque até os reservas têm o privilégio de serem da seleção. Tô ali honrando o meu país, sou da seleção.
4: Vocês conhecem Edilson Capetinho? Tinha.
6: Sim, claro.
4: Ele pegou o ar comigo num programa que a gente apresentava, o Samba Gol, porque um dia numa discussão de futebol ele falou duas bobagens, assim, que é aquilo que eu falei do Jesus Cristo, né, com todo respeito. Ah, não é do meu tempo e tal. Pô, Pretão, você tá lembrando umas histórias antigas que eu falo? Eu lembro quando você jogava, pô, eu vi tua carreira toda, você, Vampeta, aí ele baixou a bola. Aí numa outra discussão ele falou assim: porra, você tem que respeitar um pentacampeão mundial. Eu falei: quem? Ele: eu. Falei: você não é pentacampeão mundial. Não, aí virou, o pau quebrou. Pô, deu não sei quantos viu na internet lá naquele dia. Falei: amiga, a seleção brasileira é pentacampeão. Você é campeão no grupo de 2002. Sim. É um costume errado que a gente fala. Ai, fulano é pentacampeão, fulano é tetracampeão. Não, a seleção brasileira é.
6: Boa, claro.
4: Eu falei: o único tetracampeão que nós tivemos, está no céu, eu acredito, ele foi duas vezes campeão do mundo como jogador, uma como técnico e uma como coordenador, Mário Jorge Lobo Zagallo.
6: Zagallo!
4: Jogador é campeão, a seleção...
6: É verdade, não. Agora, ele foi responsável, inclusive, pelas vitórias.
5: Ô Valmir, toda a Copa surge aquela história, todo mundo começa a falar quem que é melhor que quem que é o melhor jogador de todos os tempos. Então, Eu vou falando aqui uns...
4: Sim.
5: Uns nomes, eu quero ver na sua opinião, na sua opinião, a gente dá, vai dando... Igual aquelas coisinhas, aquelas bobeiras que os caras fazem na internet.
4: Quem jogou mais?
5: É, exatamente, nós vamos fazer essa besteira aqui também. É. Então, vou começar aqui, ó. Mbappé ou Messi?
4: Messi.
5: Messi.
2: Messi ou Ronaldinho Gaúcho?
4: Não, Ronaldinho Gaúcho é o melhor de todos. De todos, de todos. Eu vou junto com o Messi, hoje eu até uma matéria do Messi, ele falando, perguntaram os três melhores do mundo. Ele falou, não, eu vou falar cinco. Aí ele botou, ele falou, em quinto lugar, Cristiano Ronaldo, pelo profissional, por tudo. Em quarto lugar, eu me coloco pela minha trajetória, minhas conquistas. Em terceiro, Diego Maradona. Em quarto, Pelé, o mito que foi. E ele falou que ele viu jogar. Ele falou, e em primeiro, Ronaldinho Gaúcho, que ele era um mágico, ele era um cara de outro mundo. O Ronaldinho Gaúcho, para mim, é o melhor de todos também.
5: Muito bom. Então, Ronaldinho Gaúcho ou Ronaldo Fenômeno?
4: Ronaldinho Gaúcho.
2: Ronaldinho Gaúcho ou Zidane?
4: Ronaldinho Gaúcho.
5: Ronaldinho Gaúcho ou Cristiano Ronaldo, CR7?
4: O Ronaldinho Gaúcho. Fazia gol, armava e dava show. Futebol é entretenimento. O R7 é o cara que, sabe, todo profissional e tal. Mas já falou aquela coisa, né? Muito. Por exemplo, você vai num show de rock, sua banda preferida, não sei se é o Chili Pepper que você gostava, tal, tal, tal, ou você vai lá ver a baba do Beethoven. Beethoven não vai dar uma falha, não sei o quê. Mas chega uma hora que fica meio chato, que é muito certinho demais.
5: Entendi.
4: O Chili Pepper já faz umas mãos, né? Tem fumaça no show, não sei o que é aquilo que eles usam lá.
6: Bota umas moças de biquíni.
4: Isso, tem uns copinhos, uns negócios diferentes, de vez em quando os caras vão lá pro fundo. Aí então é animado. O Ronaldinho Gaúcho era isso, era show. Você ia ver o Ronaldinho Gaúcho, o time até perdia, mas ele sempre era show.
2: Não, já que você é tão fã do Ronaldinho Gaúcho, conta alguma história com ele.
4: Ronaldinho Gaúcho, em 1999, teve a Copa das Confederações, não, teve a Copa América, foi disputada no Paraguai. O Brasil, como todos os jogos do Brasil, na exceção feita a final que foi em Assunção, foi em Ciudad del Este, que fica na divisa ali na Ponte da Amizade com Foz do Iguaçu. Então, a nossa, eu fiquei no mesmo hotel com a seleção, eu e todo mundo que cobriu aquele evento. A gente ficou em Foz do Iguaçu, o Brasil foi campeão com o Ronaldo e tal. Aí o Samuel Rosa, na cidade de Foz do Iguaçu, todo dia, domingo tinha jogo do Brasil a dia, tinha um evento e tal. O último, antes de ir para Assunção, foi com o Skank. E o Samuel Rosa ficou lá no hotel e tal. Aí o Tino Marcos, que era muito meu amigo, falou, pô, o Pretão, vamos descer lá para trocar uma ideia com o Samuel. O Samuel é muita gente boa, cruzeirense, me tirava o sarro por causa do Corinthians, João Carlos e tal. Uma bomba que o Cruzeiro mandou pro Corinthians. O Corinthians mandou o Cris para lá. E o Cruzeiro vendeu o Cris para a França, ganhou milhões, o João Carlos nem titular foi aqui. Aí o Ronaldinho Gaúcho, todo dentucinho, triste, quietinho. O Hack, que era um repórter da Rádio Gaúcho, me falou assim um dia, Valmir, vamos lá num jogo pra ver a preliminar. Eu preliminava, eu queria dormir até tarde. Não, vamos que você vai ver um cara. O irmão do Assis joga muito. Porque o craque da família era o Assis, que é o empresário dele. Camisa 10 do Grêmio Canhotinho. Sempre gostei de jogador canhoto. E aí apareceu aquele moleque com 14 anos numa preliminar de menino sub-18. Jogando com 14 anos, era o Ronaldinho Gaúcho. Naquela Copa América, ele sempre andando lá, tal, a gente fazia matéria, eu, Marcelo de Lado, tal, Ricardo Capriotti, Quissada e tal. E aí o Ronaldinho sentava lá com a gente para ver os jornais, a gente levava o lance para ver jornal, o que estavam falando dele no jornal, sabe? Ele ficou todo empolgado depois. Olha o que ele fez, foi aquele campeonato em 99, sim, sim. No Paraguai. Olha o que ele fez contra a Venezuela. E ele era um moleque, até a Copa de 2002 e antes, ele era muito gentil com a gente. Chamava pelo nome e tal, tal, tal. Então ter um carinho, e além de tudo isso, você vê o que o cara jogava, cara. Muito. O que o cara fez.
5: Muito.
4: Só não deu certo no Flamengo porque sacanearam ele. É uma coisa que pouca gente fala. O flamenguista odeia falar isso. Como o Ronaldo, né?
5: Sim.
4: Sacanearam o Ronaldo veio pro Corinthians, o Corinthians abraçou ele, o flamenguista queimou bandeira, camisa, traidor. Só que tem coisa que acontece lá dentro que hoje não se faz. Mas naquela época a gente conversava com os caras. O cara te dava moral. Pô, Batista é um cara legal, pegou uma falha minha, não me entregou. Tipo, não é traíra, como se falava, né?
5: Sim.
4: Então, o branco, emprestei um quarto de hotel pra ele, em 93, no México, em
5: Guadalajara. Jogador branco.
4: Guadalajara,
5: olha atrás. A água do branco, inclusive, famoso.
4: Guadalajara. Sim. Emprestei um quarto pra ele, porque eu tava com o Fiore Gigliotti, ele... E aí, presença, você tá com quem no quarto? Tô sozinho, qual é o seu quarto? 57, empresta a chave aí. Mas você só volta depois das 11. Eu, beleza. Hoje dá pra falar que ele tá velho e eu também. Passou.
5: Hoje, já escreveu.
4: O Brasil ganhou do México de 1-0, o gol foi de Rivaldo de cabeça. E o Rivaldo não foi pra Copa 94, que foi uma injustiça também. Aí em 94, na Granja Comari, queriam cortar o branco. E o Parreira segurou ele, o Parreira. Segurou, não deixou. Aí tanto que ele chegou na Copa, todo mundo foi pro Canadá fazer amistoso, ele ficou em Palo Alto fazendo tratamento. E deu aquele episódio, a vida tem uns mistérios que você não explica. Que o Leonardo deu aquela cabeçada no Tebe Ramos, né, meio sem querer, querendo. E foi expulso, o branco veio pro jogo contra a Holanda. Em um Cotobol, em Dallas, a gente tava lá. Eu fiz aquele jogo. Na véspera, o Branco estava tão bravo com a imprensa paulista, o pessoal da Bandeirantes pegava muito no pé dele, Juarez Soares e tal, e aí ele não dava entrevista. Aí eu cheguei e falei assim, aí bagaço. Ele me chamava de bagaço, porque toda vez que eles desciam o café da manhã, eu estava chegando, sabe, no hotel. Aí eu ia conhecer a cidade à noite e tal, estava lá. Aí ele pegou e, não, com você eu falo, me deu uma baita de uma entrevista. Depois, aí ele fez o gol naquele jogo, que eu ganhei até prêmio aqui lá.
5: E tá, o Romário deu aquela...
4: Isso, tirou as costas.
5: Tirou a traseirinha. Assim,
6: aquele ali é clássico.
4: Entendeu? Então você tinha essa habilidade, você emprestava quatro para jogador, você tinha umas coisas assim que você tinha contato, você sabia de outras coisas. Só que se você era um cara leal, e por exemplo, eu vim falar isso depois de 20 anos do negócio... Era eu e Osmar Garrafa, que está na TV Gazeta, que e a gente prestava o quadro pro Branco, só isso.
5: E, bom, Valmir, voltando agora para a Copa do Mundo, Neymar entrou lá faltando 15 minutos. O que você achou do Ney? Você acha que ele está pronto para ajudar o Brasil pelo que ele fez ali? Ele deu umas duas, três metidas de bola ali que você já viu que...
4: Diferente.
5: Né?
4: Então, e vem naquilo que a gente estava falando no início sobre o trocar com o carro andando, que o Ancelotti está aos poucos ajeitando. O Neymar, o jogo estava definido, né, praticamente. O Neymar entrou, ficou mais à vontade. A gente nota que até a molecada se sente bem com o Neymar ali. Ele é o cara que, por exemplo, que todo mundo fala em 2002, a última conquista. A gente sempre remete ao passado para lembrar. Todo mundo fala, somos penta. Muita gente não gosta da história, né? Então, os meninos, naquela época, o cara que era todo mundo, até o Ronaldo, era o Rivaldo, cara. Você via que não tinha um cara bem, tava o Ronaldinho. O Ronaldinho voou porque ele era, os caras falavam, moleque, fica à vontade. Era o Rivaldo que era o cara que chamava a atenção em 2002. E decidia também, aí tinha Ronaldo e tal. Esse ano é o Neymar mesmo não jogando, por quê? Porque você tem que ter, todo grupo campeão,
5: um bom nome, né?
4: Você tem que ter um nome que ele vai falar e os moleques respeitam. E o Neymar tá muito mais legal, porque ele sabe que com a idade dele, as contusões, provavelmente, quase com certeza a última Copa dele, ele tinha que estar nesse... Ele é grato ao grupo que pediu ele, os caras pediram, Rafinha... Tal, conversaram com o Ancelotti, depois da contusão do Estevão, não era para ser o Neymar. Mas aí pediram e ele está lá.
2: Muito
4: e está correspondendo. Além do que, esse menino bem fisicamente é um cara fora de série, né?
6: Hoje, recebendo ele, o jornalista, comentarista, repórter, esportista, ele, meu querido amigo, Valmir Jorge Pretão.
4: Eu mesmo. É nóis.
5: Você é esportista também?
6: Ele é, né? Pratica essas coisas que ele fazia de pegar a mulher em outro país, amigo. Tem que ser um esportista de mão cheia.
4: Não, ela me permite. Ela me usou como exemplo. Dá pra matar uma saudade num cara lá.
6: Tá vendo? Estamos aqui recebendo ele que entende tudo, absolutamente tudo de futebol. Já esteve em mais de 6 Copas do Mundo e vai falar sobre a nossa seleção, sobre o que está acontecendo com o Brasil e o futuro dela na Copa do Mundo de 2026. Mas antes, vamos dar uma olhada na nossa enquete do dia, que traz a pergunta, por favor, Marcelo Batista.
5: A pergunta, coisas que fazem um 30 a mais infartar, você responde pelo 11 972 21 1001. Tem aqui o Mauro Dantas falando, adolescente treinando em bando na academia. Ele falou que deveria ser proibido mais de 2 adolescentes juntos no mesmo espaço de treinamento.
2: Nossa, concordo com ele. Odeio.
4: Né? Coisa de velho, hein? Eu me incomodo com isso também. Coisa de velho.
2: Coisa de gritando, né? Que raiva. O Jorge Pereira, ele mandou o seguinte. Amigo meu marcando churrasco pra domingo à tarde. Você quer confraternização ou quer acabar com o meu soninho, hein?
5: É verdade. Concordo com ele. Verdade. Marina Lins, quando eu sinto o cheiro de perfume muito doce... Sobe logo a minha taxa de diabetes.
2: Ai, que exagero.
6: Bom, eu quero saber o que é que você pode... o que te incomoda, o que é que te faz quase infartar. Você quer mais 30, manda pra gente no 011 97221 1001.
2: A Chaline vindo no programa, por exemplo, é um grande indício. Exato. Do Batista infartar.
5: O Valmir,
4: só podemos com o Valmir. Só pode 30 a mais?
6: Não, pode mais. Não, mais 30 não, é todo mundo.
4: Ah, tá. Então mais 50, mais
6: 30. Isso, tá. Mais 30 tá geral.
5: Ó, você
4: quer me matar do coração, perdão. Você quer me matar do coração? É quando eu chego num lugar com o nego Zion, veio aqui comigo outro dia, o cara fala assim: oi, seu netinho, tá bom? Ele fala, é meu pai. E eu já fico assim,
6: ele fica irritado.
4: Ele fica irritado.
5: Tá vendo só? Tá.
4: Vai levar pro seu netinho? Ele fala, é meu pai.
5: Boa, tá boa. Rodando sem óleo, hein? A gente tá falando aqui do menino Ney. Você acha que o Ancelotti vai colocar ele de novo nesse jogo, no mata-mata? Nem nada?
4: Não. Colocar vai, mas eu pensei que você ia perguntar como titular. Não, como titular ainda não. Ele encontrou um esquema bacana. Vocês repararam que até o Paquetá, a dancinha, até o Paquetá melhorou no último jogo? O que eu não gostei, o que me incomodou no primeiro tempo, era você ver o Paquetá e o Vini Júnior toda hora auxiliando o lateral esquerdo. Eu entendi que a Escócia, não sei se foi estratégia, eu esperava que eles fossem usar mais o lado esquerdo desde ataque em cima do Danilo. Não, eles ficaram em cima do lateral esquerdo do Brasil. Aí o Vini Júnior voltou, teve uma hora até na parada da hidratação lá, que o Lancelotti falou alguma coisa pro Vini Júnior, aí ele parou de voltar tanto ali e começou a circular pelo meio, tanto o gol de cabeça ele fez como uma espécie de centroavante. Não é aquela jogadinha manjada que ele vai pra esquerda, corta por dentro e bate de direito como ele fez o primeiro gol, né, que é a marca registrada no Real. Então, eu tô percebendo que ele tá encontrando um jeito de todo mundo dar o seu melhor. Por conta daquilo tudo que a gente falou, o Brasil não teve tempo de preparação, ele trabalha com 1, 2 anos, os times que ele sempre preparou, campeão de tudo, o Ancelotti. Então ele tá botando esse time para ajeitar. Acredito que o Neymar talvez tenha um pouco, como eles falam hoje, não, a minutagem, né, controle de casa, um pouco mais de tempo no segundo tempo contra o Japão. Mas titular ele não começa não. A tendência é manter esse mesmo time aí. Inclusive o Casemiro melhorou, né? O Casemiro melhorou do primeiro para o segundo.
5: Correu 200 metros a mais, né?
4: Correu os 300 metros a mais.
2: Mas falando... você tá de verde, peguei. Falando em parada de hidratação, o que você achou dessa novidade, hein? Você acha que é bom ou não?
4: Não, pro time de futebol, pra gente tá vendo, não. É bom para os patrocinadores, que tem mais para rodar comercial. Você repara que todas as grandes... Principalmente nos Estados Unidos, os caras adoram isso, né? Então, agora não muda muita coisa, não. O que tiraram foi o seguinte, aquele negócio de substituição, lembra que um cara, ou então o Miguel, ai, minha perna, e o cara cai e todo mundo corre lá na beira, o técnico opta. Isso aí também não pode mais. Não sei se essa regra FIFA vai valer pro Campeonato Brasileiro, entre algumas boas novidades que a gente tá vendo nesse Mundial. Mas, pô, o que, que vai mudar isso daí, a parada de hidratação? Quando anularam o gol do Real Madrid, ó, do Vini Júnior, logo na sequência teve a parada de hidratação. A Escócia voltou melhor, cara. O Brasil tava num momento bacana, tipo quebra, que nem no vôlei, quando você vai sacar, aí o técnico perde tempo. Pô, você volta, já é diferente. Quase sempre é assim.
6: Olha, eu concordo com você. Se não há em outros esportes, por que trazer isso no futebol, não é mesmo? É. Tem que se averiguar. Agora, falando em futebol e falando em novidades, o Endrick é uma das apostas dessa Copa. Porém, por outro lado, o Ancelotti parece que não vai muito com a cara dele. O que está rolando nas redes sociais é que o Ancelotti tem uma certa birra com o Endrick para não colocá-lo como titular. Na sua opinião, é verdade
4: isso? Tem mesmo. Teve uma treta no Real Madrid, logo que ele chegou, um tempo depois que ele chegou, bonitão, né? Ele chegou grandão lá, por conta de tudo, movimentação financeira e tal. Que na França já foi diferente, o técnico do Lyon fez o contrário. Então o Ancelotti diz o seguinte, viu que o Rian voltava para ajudar, tá. Ele entende que o Endrick não tem essa entrega, ele valoriza muito isso. Eu acho bobagem, eu penso que o marcador tem que marcar, o meio campo tem que segurar ali e o atacante tem que estar sempre livre. Se meter uma bola, me incomoda quando eu vejo o Vini Júnior lá atrás, na linha defensiva. Quando espirra uma bola, você nunca tem, como tinha antigamente, um cara ali mais ou menos no meio do campo. Sempre ficava um. O futebol moderno põe todo mundo dentro da área quando tem um escanteio e tal. Até o cara chegar no meio do campo, cansou, e até chegar no outro gol e tal. Então não tem mais aquele... A não ser quando está um contra-ataque bem treinado, que o Brasil ainda não tem. Está treinando na Copa. Agora o Endrick, ele é livre. O Brasil está treinando na Copa.
5: Que beleza, né? Eu vejo as outras seleções, até Cabo Verde, Haiti,
4: Costa do Mar...
5: melhores organizadas em campo do que o Brasil.
4: Não, porque os caras estão há 3, 4 anos trabalhando com o mesmo grupo, velho. A gente ficou quanto tempo aí, ó?
5: Mas esse time é o mesmo da última Copa, praticamente. Tem 7 jogadores que perderam a última Copa.
4: Pô, mas então pega 5 caras da sua banda preferida e deixa eles 6 meses sem ensaiar e fala assim, vamos pra um show sexta-feira? Vamos, você vai tirar aquela mesma música, mas vai desafinar, o cara vai falar... Sabe, é entrosamento, cara. O meu ídolo, o Federer, que é meu ídolo no tênis, ele falava, mano, pra chegar em primeiro lugar no topo, número 1, é terrível. Agora eu tenho que treinar o dobro pra me manter.
5: Então, mas aí não é culpa do técnico que fica convocando um monte de jogador toda hora fazendo teste, aí na abertura, no primeiro jogo do Brasil na Copa, ele vinha jogando com o time, aí no primeiro jogo da Copa ele bota o Igor Thiago, que nunca tinha jogado de titular, botou o Ibanez improvisado na lateral, é culpa do técnico então.
4: Mas você sabe quem que é o destaque da seleção da Austrália? É um menino de 22 anos que nunca tinha sido convocado para a seleção. Como é que é?
2: Canguru.
4: É
2: um canguru.
5: O destaque.
4: Ele tem 22 anos, ele era da base, ele nunca fez um jogo amistoso, o treinador viu uns treinos e falou, vou apostar nesse cara, ele é um dos destaques do time. Acertou, tudo bem.
6: Agora, mas a Austrália fazer isso, ela não tem compromisso nenhum.
4: Não, sim.
6: A única felicidade do povo brasileiro é a Copa. A economia vai mal, a política vai mal, tudo vai mal. Aí tira o futebol da gente, ferrou com a nossa vida.
4: Mas o futebol da gente é aquela história de você falar assim, vai receber um parente, você não tem quase nada na geladeira. Aí vai receber um parente de fora que faz e anda pra você, você fala assim pro filho, ô Batistinha, vai lá no mercado, compra um quilo de carne boa, porque vem o tio Alfredo lá de São Paulo. Mas durante a semana você tá assim, então o futebol a gente usa pra isso, porque, sabe, é um monte de outra coisa. Você falou do técnico. Quanto tempo o Ancelotti é técnico do Brasil?
5: Um ano e meio. Um ano e meio.
4: Pô, pra preparar um time pra uma Copa do Mundo é um ano e meio?
5: Se o cara é bom, que nem falam que ele é bom, tem que preparar em um ano e meio.
4: E onde joga a maioria dos nossos jogadores?
5: Na Europa. Na Europa. E ele não tá acostumado com o futebol europeu? Ele já devia ter um padrão de jogo, esse time.
4: Esse cara não teve. Eu não tô defendendo ele, não, que eu queria lá o Fernando Diniz ou então até o Dorival.
5: Se fosse o Fernando Diniz, ele não tinha ido nem pra Copa.
4: Ah, mas pelo amor de Deus.
5: Com o desempenho que o Ancelotti teve nos jogos amistosos o ano passado. O Diniz não tinha ido nem pra Copa.
6: Posso ser
5: o Dorival,
6: posso ser
5: a mesma coisa.
2: Briga,
5: e outra coisa que eu quero falar, esse Endrick não é nada disso, é mais um dos enganadores superestimados.
6: Não. Menino é bom.
5: É um Gabriel Jesus mais forte. Anota aí.
6: Discordo completamente.
4: Eu também.
6: Isto é uma pantomima.
5: Anota aí.
6: Isto é uma pantomima, uma patuscada. De
4: Marcelo. Não, sim.
6: A única felicidade do povo brasileiro é a Copa. A economia vai mal, a política vai mal, tudo vai mal. Aí tira o futebol da gente, ferrou com a nossa vida.
4: Mas o futebol da gente é aquela história de você falar assim, vai receber um parente, você não tem quase nada na geladeira. Aí vai receber um parente de fora que faz e anda pra você, você fala assim pro filho, ô Batistinha, vai lá no mercado, compra um quilo de carne boa, porque vem o tio Alfredo lá de cega. Ele valoriza muito isso. Eu acho bobagem. Eu penso que o marcador tem que marcar, o meio-campo tem que segurar ali e o atacante tem que estar sempre livre. Se meter uma bola, me incomoda quando eu vejo o Vini Júnior lá atrás, na linha defensiva. Quando espirra uma bola, você nunca tem, como tinha antigamente, um cara ali mais ou menos no meio do campo. Sempre ficava um. O futebol moderno põe todo mundo dentro da área quando tem um escanteio e tal. Até o cara chegar no meio do campo, cansou, e até chegar no outro gol e tal. Então não tem mais aquele... A não ser quando está um contra-ataque bem treinado, que o Brasil ainda não tem. Está treinando na Copa. Agora o Endrick, ele é livre. O Brasil está treinando na Copa.
5: Que beleza, né? Sinceramente, eu vejo as outras seleções, até Cabo Verde, Haiti,
4: são melhores
5: organizadas em campo do que o Brasil.
4: Não, porque os caras estão há 3, 4 anos trabalhando com o mesmo grupo, velho. A gente ficou quanto tempo aí, ó?
5: Mas esse time é o mesmo da última Copa, praticamente. Tem 7 jogadores que perderam a última Copa.
4: Pô, mas então pega 5 caras da sua banda preferida e deixa eles 6 meses sem ensaiar e fala assim, vamos pra um show sexta-feira? Vamos, você vai tirar aquela mesma música, mas vai desafinar, o cara vai falar. Sabe, é entrosamento, cara. O meu ídolo, o Federer, que é meu ídolo no tênis, ele falava, mano, pra chegar em...

0: Não, ele tem 22 anos, ele era da base, ele nunca fez um jogo amistoso. O treinador viu uns treinos e falou: vou apostar nesse cara, ele é um dos destaques do time. Então, não, acertou, tudo bem.
1: Então, agora o lance. Mas a Austrália fazer isso, ela não tem compromisso nenhum.
0: Não, sim.
1: A única felicidade do povo brasileiro é a Copa. A economia vai mal. A política vai mal, tudo vai mal. Aí tira o futebol da gente, ferrou com a nossa vida.
0: Mas o futebol da gente é aquela história de você fala assim, vai receber um parente, você não tem quase nada na geladeira. Aí vai receber um parente de fora que faz e anda pra você, você fala assim pro filho, ô Batistinha, vai lá no mercado, compra um quilo de carne boa, porque vem o tio Alfredo lá de São Paulo. Mas durante a semana você tá assim, então o futebol a gente usa pra isso, porque, sabe, é um monte de outra coisa. Você falou do técnico. Quanto tempo o Ancelotti é técnico do Brasil?
2: Um ano e meio.
0: Pô, preparar um time pra uma Copa do Mundo é um ano e meio?
2: Se o cara é bom, que nem falam que ele é bom, tem que preparar em um ano e meio.
0: E onde joga a maioria dos nossos jogadores?
3: Na Europa.
2: Na Europa. E ele não tá acostumado com o futebol europeu? Ele já devia ter um padrão de jogo, esse time.
0: Esse cara não teve. Eu não tô defendendo ele, não, que eu queria lá o Fernando Diniz ou então até o Dorival.
2: Se fosse o Fernando Diniz, ele não tinha ido nem pra Copa.
0: Ah, mas
2: com o desempenho que o Ancelotti teve nos jogos amistosos o ano passado. O Diniz não tinha ido nem pra Copa.
1: Posso ser
2: o Dorival, a mesma coisa. Essa coisa que eu quero falar, esse Endrick não é nada disso, é mais um dos enganadores superestimado.
1: Não. O menino é bom.
2: É um Gabriel Jesus mais forte. Anota aí.
1: Discordo completamente.
0: Eu também.
1: Isto é uma pantomima.
2: Anota aí.
1: Isto é uma pantomima, uma patuscada de Marcelo Batista.
2: Anota aí. O Carlo Ancelotti sabe de coisas que a gente não sabe.
1: Que isso?
2: Não jogou no Real Madrid com ele, agora na seleção tem pouca chance.
0: Por que o técnico do Real Madrid falou assim, eu quero o Endrick de volta hoje.
1: Agora.
2: Você vai ver se ele vai performar no Real Madrid.
4: É bom até casado, você acha que no campo ele não vai ser?
0: O técnico de futebol, supra-sumo ou não, todos eles têm algo em comum, a teimosia. Por exemplo, Tele Santana foi injusto com os jogadores nas nossas seleções. Você acha que o Alex Cabeção e Djalminha não tinha que ter disputado a Copa do Mundo?
2: Sim, mas então, o Endrick...
0: Não, peraí.
2: Você está comparando o Djalminha com o Endrick?
0: Não, eu estou falando em épocas diferentes. O Endrick ainda é um moleque, você não sabe daqui a 3, 4 anos.
2: Não vai dar nada. Anota aí.
0: Vamos apostar meu carro velho no seu?
2: Anota aí.
4: Ele vai ser o novo.
2: É que eu não tenho aqui. Tem um podcast que eu fui... acho que foi mais de um ano e pouco naquele podcast... Eu cheguei, quando o Endrick foi pro Real Madrid, eu vou pegar essa gravação, eu falei, o Endrick, ele vai pro Real Madrid, ele não vai jogar, porque não é tudo isso, não vai dar um ano, ele vai ser emprestado.
1: Tá bom, Chaline, tá bom, entendeu, beleza.
2: Pra enganador, mais um dos enganadores.
1: Não é, ó.
4: Não é.
2: Não tem, Brasil não tem mais jogador fora de série.
0: Ele vai gritar gol de Endrick na Copa do Mundo ainda.
1: Vamos ver, então. Vamos fazer uma aposta, então. Aqui no Sobremesa, a gente leva a sério. O compromisso com quem nos ouve é muito sério.
2: Vamos ver.
1: Marcelo Batista, o que você gostaria de apostar? Caso o Endrick seja uma belíssima revelação da nossa seleção brasileira.
2: Não, quero ver. Igual os caras comparando, não, é o novo, é melhor que o Ronaldo, é o novo Ronaldo.
0: Não, quem falou isso?
2: O Neto falou.
0: O Neto é brincadeira.
2: Não, mas todo mundo, a imprensa, você, a imprensa marrom, lembra? A imprensa marrom.
0: É verdade.
2: A imprensa baba, o Endrick é maravilhoso. Nunca achei nada, que jogando no futebol brasileiro.
0: É um baita, o Estevão
2: é um
0: eu acho
2: bom
0: que joga
2: jogador.
0: Mais do que ele.
2: Vamos, é um bom jogador.
1: Você que nos ouve, você tem a sua opinião.
2: Eu sei que vou meter o pau em mim. E
1: não,
2: o Neymar joga
1: tá
2: mais que o Ronaldinho Gaúcho.
1: Não estamos aqui para
2: meter. O Neymar jogou mais que o Ronaldinho Gaúcho.
4: Você é maluco.
1: Respeitamos todas as opiniões, menos a do Batista.
2: Na época boa, na época do Neymar, Barcelona e no Santos, jogou mais que o Ronaldinho Gaúcho. Em termos de genialidade...
0: Ele é um gênio também, mas o Ronaldinho foi um pouco melhor
1: que ele. Como é que a gente vê se um jogador é bom? Se ele entra no campo e dá conta do recado. Vou dizer de uma pessoa leiga no futebol. O Endrick entrou e fez gol. Isto não é bom? Isto não é bom?
0: Claro que é ótimo.
2: Na Copa do ano passado, na última Copa, o Pombo fez um gol de voleio. E o Pombo, a nove é minha. Depois sumiu.
1: Você tá nervoso de enganador. Demais. Calma, olha só.
2: O futebol brasileiro só tem enganador. O último craque que surgiu no fora de série no futebol brasileiro foi o Neymar, que jogou 10 anos.

0: Magno sozinho e acabou, não tem mais ninguém.
1: Você tá tirando o Ganso, tá tirando o Pato, que jogou muito bem.
0: O Pato. Não, agora eu vou embora. Você falar que o Pato, o Alexandre Pato
1: foi um ótimo jogador. Aí,
2: né? Não, ele foi um bom jogador, mas craque não, cara.
1: Não, mas não tô falando de craque, tô falando de bom jogador. Teve outro.
0: Bom jogador tem um monte. É igual esses caras que vêm da Europa pro Brasil, todo mundo acha craque.
2: Fim de feira.
0: É fim de feira. Os caras vêm jogar no. O futebol brasileiro é nivelado por baixo, só tem perna de pau. Aí vem um cara que joga um pouquinho melhor, né? Igual os caras, os corintianos falam do Memphis Depay, outro enganador. Tá ligado no banco.
3: Chama
0: na
3: a costureira que o Batista tá perdendo
2: o
3: a linha.
2: O Memphis Depay com o Neymar pra seleção brasileira hoje e o Memphis Depay pro Corinthians, rapidinho. A abertura e visibilidade que o Memphis Depay tá dando para esse time do Corinthians lá fora é uma coisa impressionante.
0: É mesmo? Isso é interessante. Contrata a Virgínia, então, Corinthians. Contrata a Virgínia, se quer visibilidade.
1: Aí eu concordo.
0: Ela tá
3: desempregada agora, hein?
2: Amigo, estamos falando de jogador de futebol. Ela não faz gol de bicicleta, ela não é midiática lá fora. Você vê o holandês cantando indo do Corinthians e falando, vá Corinthians.
0: Agora vai.
2: Tudo bem.
0: Só tem holandês.
3: Beleza. Vai Corinthians.
2: Beleza. Tanto de camisa que esse cara tá vendendo por aí uma coisa.
1: Eu tô tá ajudando na dívida do Corinthians.
2: Não, aí não tem jeito. Aí você aí apelou.
3: Não, aí eu não gostei também.
0: Agora sou eu. Mas pra não jogar, então, contrata o Ibra. O Ibramovic pra vir pro Corinthians, ele fica só no banco e vende camisa pra
2: cacete. Agora pergunta pro flamenguista se eles não têm uma dor danada. Quando o presidente do Flamengo na época não apostou no Corinthians, aliás, no Ronaldo, como o presidente do Corinthians da época apostou no Ronaldo. Ronaldo veio, ganhou título e tal e chamou a atenção. E precisa, velho.
1: O Flamengo tinha Obina, por isso.
2: O Flamengo tinha quem?
1: O Obina.
2: Aí não queria o Ronaldo. Não tô falando de jogada de marca. Não tô falando se o jogador esse, aquele é merdada disso. É o que tá falando. Ou tô falando do Memphis ter vindo pro Corinthians, foi uma beleza. Acho um absurdo que pagam pra ele, aí já é uma outra história. Agora, você falar que o Hendrick não joga nada, pelo amor de Deus, né,
3: o Batista é mal amado. Ele tá assim porque o Hendrick usa até esparadrapo na Aliança, porque é o último romântico.
0: Eu não falei que ele não joga nada. É um bom jogador e só. O Brasil não pode depender de Hendrick pra ser campeão do mundo.
2: Não, mas não é, mas é um cara que. Pô, e o Rian que chegou ontem é o cara que vai salvar a pátria?
0: Também não.
2: O técnico tem birra com o Hendrick, a gente sabe disso.
0: Também não.
1: Quem vai salvar a pátria então, Batista?
0: É igual aquele outro, o único que pode salvar a pátria
2: Neymar.
0: É o menino Ney.
2: Eu também
0: é
2: acredito. O único não, mas ele não joga sozinho, não é tênis, né, velho?
0: Sim, então,
2: ele não joga
0: mas
2: sozinho.
0: Mas é o único que pode fazer a diferença, dar uma metida de bola num momento difícil do jogo, igual quando ele fez com a Croácia.
2: E o Vini Júnior, então, também é fumacinha pra você?
0: Vini Júnior nessa Copa, ele tá iludindo o torcedor brasileiro. Você vai ver agora.
2: O cara fez quatro
1: viramos
2: gols. Quem é o gol dessa seleção?
1: Crack, ninguém. Momento de hidratação.
0: Eu não estou falando.
1: Tem o papo de craque primeiro tempo. Papo de craque segundo tempo. Temos o papo de craque. Momento de hidratação.
2: Prorrogação.
1: Entendeu? Prorrogação, entendeu?
0: O Vini Júnior é um jogador que não é confiável. É um maréia.
3: Isso é
0: uma maréia.
3: Maréia.
1: Respeita o Vini Júnior que eu tenho uma curiosidade. Meu irmão fez peneira com o Vini Júnior.
3: Fez o quê?
1: Peneira.
3: O que é peneira?
1: Peneira com
0: o seu irmão já faz o que hoje?
1: Meu irmão, ele é ator.
0: Vendo aí, ó? Vini Júnior, você podia ser ator.
1: Mas o meu irmão, ele jogava. Sabe o quê? Meu irmão é realmente a história. Juro por Deus, meu irmão é um grande jogador de futebol. Fez peneira, passava direto e tal. Se acidentou, machucou o joelho.
3: Ah, nossa, eu já conheci uns 30 boys que falam a mesma coisa. Nossa, jogava no Corinthians,
1: eles são amigos até hoje. Meu irmão e o Vini Júnior são amigos. Participaram da mesma peneira.
0: Eu
1: vi o Vini Júnior jogando.
0: Eu sei.
1: Com peneira.
0: Eu sei do que eu tô falando, que eu já estive lá dentro das quatro linhas, já joguei futebol muito.
2: Eu só pergunto uma coisa pro senhor. Quem é que é o bom da seleção brasileira? Não adianta falar que ninguém presta, porque
1: não. Neymar.
2: Não, peraí.
0: O bom.
2: Tirando o Neymar. Nós estamos numa Copa do Mundo, não adianta falar, não vale nada. Que você tá gritando gol quando o time faz, que eu escutei lá na sua casa o grito que você deu no terceiro gol.
0: Um cara que eu acho que pode, que é maloqueiro, que eu acho que é um cara que tem a cara da seleção brasileira que a gente precisa, é o Luiz Henrique. Mas não tá jogando. Porque pra jogar Rafinha, eu teria colocado no lugar do Rayan lá, ou teria colocado pra jogar quando o Rafinha saiu, o Luiz Henrique.
2: Eu também esperava o Luiz Henrique, cara. O Luiz Henrique tá. Outro que eu também acho que não tá. Falam tanto, Martinelli e tal. Mas, pô, baita um bom jogador e tal, mas ainda. Ainda não vi,
0: aliás,
2: não vi ele chover na seleção brasileira. Não.
0: Falaram que acho que deram uma limpada na grana dele.
3: Ah, é? O pai dele, né?
1: Não, foi o Vampeta que falou isso.
0: Né?
1: O Vampeta trouxe essa informação.
0: É,
1: mas não leve tão a sério
0: o Vampeta disso. Não, mas falaram que teve um problema com o pai.
1: A gente vai trazer isso aqui.
2: Já que você falou da
1: inclusive,
2: fofoca. A fofoca, já que você tá falando, é o seguinte. Ele botou o pai, o sogro dele, como diz a fofoca.

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4: Muito bom dia, uma ótima segunda-feira para você que sintoniza a TMC. Hoje é dia 29 de junho. Seja muito bem-vindo e muito bem-vinda ao Amanhã TMC. Eu sou o Diego Andrade, eu te faço companhia até às 5 da manhã. Aqui no Amanhã TMC você fica por dentro de tudo que aconteceu de mais importante no noticiário do Brasil e do mundo, além de saber das primeiras notícias que vão impactar aí a sua segunda-feira. Se você está em Belo Horizonte, acompanha a nossa programação em 88.7, em Recife 92.7, em São Paulo e Brasília 100.1, em Curitiba, 100.3, e no Rio de Janeiro estamos no 101.3. O meu muito obrigado a você que sintoniza a TMC de qualquer canto deste país. O WhatsApp está aberto para você participar, manda sua mensagem, seu áudio e comenta sobre as principais mensagens, as principais notícias aqui do Amanhã TMC no 119-7221-1001. 119-7221-1001. Vamos às principais manchetes do programa de hoje. Subiu para 1.450 o número de mortos pelo terremoto da Venezuela, segundo o balanço divulgado neste domingo pelo presidente do parlamento venezuelano, Jorge Rodrigues. Rodrigues também informou que 189 prédios desabaram. A Organização das Nações Unidas estima que cerca de 50 mil pessoas seguem desaparecidas. 3 dias após o terremoto, um menino de 11 anos foi retirado com vida dos escombros em Carabaleda, no estado de Vargas, segundo a presidente interina Delcy Rodrigues. Neste domingo, a Força Aérea Brasileira resgatou 13 cidadãos brasileiros da Venezuela. O voo usou a aeronave KC-390, que também transportou uma missão humanitária autorizada pelo presidente Lula, com profissionais de diferentes áreas, cães farejadores e equipamentos especializados. 2 brasileiros morreram no terremoto. Uma rede de páginas fantasmas destinou mais de R$1 milhão para impulsionar anúncios no Instagram e no Facebook com conteúdos críticos ao senador Flávio Bolsonaro e ao governador de São Paulo, Tarcísio de Freitas. O investimento foi identificado por meio da biblioteca de anúncios da Meta, ferramenta que reúne informações sobre publicidade política nas plataformas. Segundo a apuração, os perfis responsáveis pelas campanhas não apresentam identificação clara de seus administradores ou financiadores, apesar do alto volume de recursos utilizados para ampliar o alcance das publicações. Os anúncios permanecem ativos ao longo de vários meses. E a Polícia Militar de São Paulo prendeu neste domingo 2 suspeitos de dar cobertura e apoio logístico no crime contra o tenente-coronel da Rota, Roninson Pimentel dos Santos. A justiça decretou a prisão temporária dos 2, que devem passar por audiência de custódia nesta segunda-feira. O policial é irmão de Eloá Cristina Pimentel, que foi assassinada em 2008. Ele foi atingido por dois disparos no sábado em São Caetano, em São Paulo, e está internado no Hospital Estadual Mário Covas, em Santo André, depois de ser submetido a uma cirurgia. O estado de saúde é considerado gravíssimo, mas ele está estável no momento. Vamos ao noticiário internacional. Um terremoto de magnitude 5,5 sacudiu a província de Sichuan, no sudoeste da China, na madrugada deste domingo. O abalo foi registrado à meia-noite e 12 minutos do horário de Pequim, segundo o Centro de Redes de Terremoto da China. O epicentro ficou no condado de Guaxin, pertencente à cidade.

0: Iibim, a cerca de 6 quilômetros de profundidade. Moradores de três condados vizinhos relataram tremores intensos. Após o abalo, o governo chinês ativou o protocolo de emergência nível 3, classificado como resposta moderada dentro do Sistema Nacional de Nível 4. Equipes de engenharia e defesa civil foram mobilizadas para vistoriar construções nas áreas afetadas. Segundo as autoridades chinesas, nenhuma morte ou ferimento foi registrado até o momento do relato. Uma aeronave civil caiu na madrugada deste domingo em Tomblind, na cidade nordeste da França. O acidente foi registrado às 2 horas e 9 minutos, segundo informações da prefeitura local, e deixou 11 mortos, segundo autoridades locais. O avião levava um grupo de paraquedistas a bordo. Entre as vítimas estão 5 instrutores, 5 alunos e o piloto, segundo informações da prefeitura, no leste da França. A região fica a cerca de 400 quilômetros de Paris. E um helicóptero de uma empresa petrolífera saudita caiu neste domingo em Ras Tanura, na costa leste da Arábia Saudita, no Golfo, a oeste do Estreito de Hormuz. A agência de notícias estatal informou que 14 pessoas morreram. A causa do acidente ainda é desconhecida. A empresa havia retomado os carregamentos de petróleo bruto em seus terminais em Ras Tanura na sexta-feira, após uma interrupção de quase 4 meses. Segundo a agência de notícias estatal, o acidente aconteceu por volta das 6 horas da manhã do horário local. Muito bom dia a você que sintoniza a TMC. Vamos à previsão do tempo para todo o país nesta segunda-feira. E a gente começa por Curitiba, viu? O sol aparece entre nuvens, pode chover a qualquer momento, com mínimas de 19 e mínimas de 13 e máximas de 19 graus. Em São Paulo, o dia começa com sol e as nuvens aparecem a partir da tarde. Não chove, máximas de 27 e mínimas de 15 graus. Já no Rio de Janeiro, a segunda-feira é completamente ensolarada, máximas de 31 e mínimas de 16 graus. Em Belo Horizonte, o dia começa com sol, nuvens durante a tarde, mas não chove, máximas de 27 e mínimas de 13 graus. Em Brasília, o dia é de sol, sem nuvens no radar, máximas de 26 e mínimas de 15 graus. Para fechar em Recife, o sol aparece entre nuvens, pancadas de chuva à tarde e à noite. Máximas de 29 e mínimas de 23 graus. E ainda sobre o tema, os efeitos dos terremotos que devastaram regiões da Venezuela ultrapassaram fronteiras e atingiram famílias brasileiras. Entre as vítimas está um mineiro que planejava retornar ao Brasil nesta semana. A Letícia Benazzi tem as informações.
1: Um pastor mineiro está entre as vítimas dos terremotos que atingiram a Venezuela na última quarta-feira. Romildo Batista de Lima, de 69 anos, era natural de Chapada de Minas, no noroeste de Minas Gerais, e morava em Uberlândia, no Triângulo Mineiro. Ele estava em Caracas, ao lado da esposa venezuelana Carla Nacaride, para comemorar o aniversário e visitar familiares. Segundo parentes, o casal havia deixado a casa dos sogros e estava hospedado em um hotel próximo ao aeroporto quando os tremores de magnitude 7,2 e 7,5 atingiram a capital venezuelana. Durante o terremoto, os dois tentaram se proteger, mas foram atingidos pelo desabamento de uma parede. Eles foram socorridos e levados ao hospital, mas Romildo não resistiu aos ferimentos. A esposa sofreu uma fratura na bacia e permanece internada. O pastor estava na Venezuela desde abril e tinha passagem comprada para voltar ao Brasil na sexta-feira. Agora, a família busca apoio das autoridades brasileiras para realizar o traslado do corpo até Minas Gerais. Outra brasileira também morreu na tragédia. Vanessa Zacarias da Silva, de 44 anos, natural de Brasília, vivia havia cerca de 2 meses na capital de Laguaíra, uma das regiões mais afetadas pelos terremotos. As equipes de resgate seguem trabalhando contra o tempo na busca por sobreviventes, enquanto o país tenta lidar com a dimensão humana e material dessa tragédia. 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
0: E uma falha no sinal da tornozeleira eletrônica do ex-presidente Jair Bolsonaro mobilizou equipes de monitoramento no Distrito Federal. A Lívia Braz traz os detalhes.
2: Segundo o relatório da Polícia Militar do Distrito Federal, o problema aconteceu na sexta-feira, por volta das 7 horas da noite. O sinal de GPS da tornozeleira, que é usada pelo ex-presidente, foi interrompido e aí uma equipe técnica teve que ir até a casa de Jair Bolsonaro, que fica no Jardim Botânico, para verificar a situação. Segundo os agentes, não houve qualquer indício de violação do equipamento. A inspeção apontou que a estrutura da tornozeleira estava intacta, com luzes funcionando normalmente. Ainda de acordo com esse relatório, Bolsonaro foi orientado a se deslocar para uma área externa da casa para facilitar a conexão com os satélites e testar o sinal. O procedimento foi atendido de imediato. Depois da checagem, o equipamento voltou a operar normalmente e não precisou ser substituído. O ex-presidente Jair Bolsonaro cumpre prisão domiciliar com monitoramento eletrônico depois de ter sido condenado por tentativa de golpe de Estado e outros crimes. O ministro Alexandre de Moraes deve decidir até a próxima semana se ele continua em prisão domiciliar humanitária por conta das condições de saúde ou se volta para Papudinha.
0: Uma auditoria do governo do Rio aponta um potencial de economia superior a 25 milhões por mês após a revisão de cargos comissionados. O levantamento, feito em 20 órgãos, encontrou indícios de um grande número de supostos funcionários fantasmas. Direto do Rio, o Rafael Alves traz as informações.
3: Uma auditoria do Gabinete de Segurança Institucional e da Controladoria Geral do Estado do Rio apontou que a Secretaria de Estado de Trabalho era composta por 78% de supostos funcionários fantasmas. Outras pastas também passaram por análise. Na Secretaria de Esporte e Lazer, o número do chamado potencial de racionalização chegou a 75,6%. Enquanto na Secretaria de Turismo, a marca foi superior a 73%. Outras secretarias, como Agricultura, Ciência e Assistência Social, apresentavam mais de 50% de servidores fantasmas. Nessa primeira etapa da auditoria de pessoal, 20 órgãos do Poder Executivo foram avaliados. Eles são responsáveis por 52% da despesa estadual com cargos comissionados. O levantamento identificou um potencial de economia de até R$16.700.000 por mês, o que representa 44,6% da folha de pagamento dos cargos comissionados das unidades avaliadas. Segundo o governo do Rio, 20 órgãos auditados serão notificados para apresentar esclarecimentos e justificativas antes da adoção de eventuais medidas administrativas. Na quinta-feira, a gestão do governador em exercício, o desembargador Ricardo Couto de Castro, anunciou a marca de mais de 4 mil exonerações de comissionados desde março. A auditoria também aponta que entre fevereiro e maio desse ano, as medidas de racionalização já implementadas reduziram em 12% a folha de pagamento dos cargos comissionados, gerando uma economia de R$8.700.000 por mês. Com a conclusão dessa etapa, a economia total projetada poderá alcançar R$25.400.000 mensais.
0: As suspeitas de irregularidades no financiamento do filme Dark Horse, cinebiografia do ex-presidente Jair Bolsonaro, deve levar a Polícia Federal a abrir 3 novos inquéritos nos próximos dias. Para entender o alcance dessas investigações e os possíveis desdobramentos jurídicos do caso, a TMC conversou com o advogado criminalista Ricardo Martins e a gente acompanha agora.
4: Houve uma manifestação da Procuradoria-Geral da República, né, por essa prevenção para que os inquéritos policiais relacionados à questão dos valores, dos 61 milhões, eles fossem encaminhados ao André Mendonça, até por uma questão de prevenção. E eu entendi bem razoável essa manifestação da Procuradoria-Geral da República, porque como o André Mendonça já está cuidando dessas questões relacionadas ao Banco Master, é razoável que ele cuide também dessas questões. Lógico que isso acaba desagradando o outro lado, que entende que o André Mendonça não seria a pessoa adequada para poder cuidar dessas questões, mas o Código de Processo Penal, ele estabelece no artigo 83 essa possibilidade de prevenção. Então, nós teremos, então, a partir daí, três inquéritos policiais. Um inquérito policial para cuidar dos 61 milhões que foram direcionados ao filme. A questão é se esse valor também não teria direcionado ao Eduardo Bolsonaro para financiar a vida lá do Eduardo Bolsonaro lá nos Estados Unidos. Então, esses dois primeiros inquéritos, eles ficariam com o André Mendonça. E o terceiro inquérito, que trataria de uma questão de emendas parlamentares que teriam sido destinadas às produtoras do filme, essa questão ela ficaria, então, com o ministro Flávio Dino.
5: Caso sejam identificados recursos, então, de origem ilícita, irregularidades, enfim, quais podem ser as consequências penais para os envolvidos?
4: Há uma série de consequências aí de lavagem de dinheiro, crimes de corrupção, uma série de consequências em razão disso, porque aí a situação ela se torna mais grave, porque assim... Porque a alegação do Flávio Bolsonaro é que o financiamento do filme teria sido um financiamento privado para o filme. Até aí tudo bem, mas a partir do momento que emendas parlamentares teriam sido destinadas para o financiamento do filme, aí a situação ela se torna bem mais complexa. Porque aí a questão é a seguinte, né? A troco de que essas questões estariam sendo feitas? A troco de que essas emendas parlamentares teriam sido destinadas? Aí a situação ela se torna bem mais complexa, trazendo uma série de consequências penais, como eu falei, lavagem de dinheiro, corrupção e tudo mais.
5: E, doutor Ricardo, na investigação específica sobre o uso desse dinheiro pelo Eduardo Bolsonaro nos Estados Unidos, depende até de uma cooperação de autoridades americanas, um exemplo de uma quebra de sigilo bancário desses envolvidos nos Estados Unidos. O senhor acha que a gente pode contar com essa cooperação nessa investigação?
4: Olha, a legislação processual penal brasileira atualmente, ela prevê claramente essa possibilidade da cooperação internacional, e eu entendo perfeitamente possível que isso aconteça, essa cooperação para quebra de sigilo, até porque é muito importante essa informação para saber se realmente esse valor foi utilizado para bancar o Eduardo, ou foi e está sendo utilizado para bancar o Eduardo Bolsonaro nos Estados Unidos. Então, eu entendo que isso é perfeitamente viável e possível atualmente.
5: E quem que pode ser responsabilizado em uma investigação como essa? É financiador, produtor, intermediário, outros participantes? E se existe a possibilidade de bloqueio de bens ou outras medidas cautelares ainda durante a investigação?
4: Olha, eu entendo que todos os envolvidos, eles podem ser responsabilizados. Até a gente pode até falar numa eventual associação criminosa, numa situação como essa. Então, todos eles podem ser responsabilizados. E sim, a legislação processual penal prevê a possibilidade de bloqueio antecipado de patrimônio até para garantir futura responsabilização. Isso é perfeitamente possível.
5: Isso... Perdão.
1: Vai, pode ir.
5: Isso representa um avanço importante nas investigações? Isso está sendo feito, então, desde o início? Como que está isso? Como que é esse processo, esse trâmite?
4: Olha, eu entendo sim que é um avanço importante, mas assim, eu tenho estudado bastante essa questão do Banco Master e parece que toda semana nós temos surpresa, né? Porque, assim, a ramificação do Banco Master e o contato que ele tinha era muito forte. Então, quer dizer, nós estamos ainda descobrindo toda essa força e essa influência do Daniel Vorgaro em toda a República, né? Essa que é a questão. Toda semana é uma novidade.
5: Pois é. E, doutor Ricardo, quando a gente fala, por exemplo, de emendas parlamentares, a gente imagina que os componentes do parlamento, né, usem essas verbas para viabilizar coisas que são importantes no cotidiano da população, né? Projetos de educação, de saúde e tal. E quando a gente pensa que essa verba pode ter sido utilizada para financiar um filme como esse, no caso, por exemplo, políticos do PL que podem ser investigados, ex-deputado Alexandre Ramagem, a própria Carla Zambelli, que ainda está, né, na tramitação da prisão dela na Itália, os deputados, os deputados Bia Kicis, que também é do PL, e Marcos Pollon, que é do PL, que possivelmente podem ter destinado emendas parlamentares para esse destino. Como é que isso interfere nessa... na conduta que os parlamentares devem ter? Existem critérios que eles deveriam seguir na hora de destinar essas emendas parlamentares? E nesse caso, pode ser considerado um crime?
4: Olha, o que acontece é o seguinte, às vezes eu vejo as pessoas se preocupando tanto com o poder executivo e às vezes se esquecem do poder legislativo. É decepcionante, muitas vezes, a atitude do poder legislativo em decorrência de algumas situações. Eu entendo que a questão aqui é muito mais ética, né? Então, o poder legislativo, que deveria representar o povo, muitas vezes deixa a desejar. Em princípio, me parece uma questão ética, mas sim, se ficar demonstrado que, na verdade, essa emenda parlamentar estava sendo utilizada como troca de favores, sim, isso pode ser até caso de responsabilização pelo crime de corrupção. Sim, é perfeitamente possível.
6: Doutor, em casos como esse, qual costuma ser o prazo para a conclusão dos inquéritos, ou não existe um prazo devido à complexidade das apurações do assunto?
4: Olha, essa questão do prazo do inquérito policial é muito complicado, porque apesar de a legislação prever um prazo de conclusão do inquérito policial, muitas vezes esse prazo, principalmente quando o investigado é solto, esse prazo ele acaba sendo prorrogado muitas vezes. E às vezes esses inquéritos policiais que eram para ser concluídos em 30 dias, às vezes eles acabam se arrastando por 6 meses, 1 ano, devido à complexidade da situação.
6: Então, do ponto de vista jurídico, quais são os próximos passos mais prováveis e o que a gente deve observar nas próximas semanas para entender a evolução desse caso?
4: O próximo passo agora é a instauração, então, dessas investigações, a oitiva das pessoas envolvidas, colheita de informação, expedição de ofício aos órgãos competentes, até para que tudo isso seja apurado e encaminhado à Procuradoria-Geral da República, que vai ver se é um caso de arquivamento ou caso de oferecimento de denúncia contra os responsáveis ou não pela prática dos crimes. 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
0: 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A corrida eleitoral em Minas continua movimentando os bastidores políticos. Marília Campos voltou a dar sinais sobre qual caminho pretende seguir. A Letícia Benazzi conta os detalhes.
1: A ex-prefeita de Contagem, Marília Campos, do PT, voltou a demonstrar resistência à pressão do partido para disputar o governo de Minas Gerais. Neste sábado, durante um encontro em Montes Claros, ela chamou o pré-candidato do MDB ao governo do estado, Gabriel Azevedo, de governador, em um momento descontraído entre os dois. Os políticos participaram de um evento do PSB Minas e, ao se encontrarem em um tradicional café da cidade, trocaram cumprimentos em tom amistoso, tratando um ao outro pelos cargos que pretendem disputar nas eleições deste ano. Marília defende a formação de uma frente ampla para a disputa estadual e considera um equívoco a decisão do PT de lançar candidatura própria ao Palácio Tiradentes. Entre os nomes de fora da federação, ela é uma das defensoras do apoio à candidatura de Gabriel Azevedo. Enquanto isso, lideranças do PT seguem tentando convencer a ex-prefeita a disputar o governo. O presidente nacional da legenda, o Edinho Silva, deve se reunir com Marília nos próximos dias para discutir o cenário eleitoral em Minas. Apesar das articulações, pessoas próximas afirmam que Marília mantém a decisão de disputar apenas uma vaga no Senado, objetivo que ela defende desde que deixou a Prefeitura de Contagem.
0: O cerco do governo estadual contra a refinaria Refit ganhou um novo capítulo com a suspensão parcial das atividades da empresa. O Diário Oficial trouxe a punição motivada pela descoberta de nafta armazenada de forma irregular, dias após o Estado também cortar os benefícios de impostos da companhia.
7: A licença ambiental da refinaria de petróleo de Manguinhos, a Refit, é parcialmente suspensa pelo governo do Rio de Janeiro. A iniciativa foi tomada após uma vistoria do Instituto Estadual do Ambiente, que identificou irregularidades no processo de licenciamento ambiental da empresa. A ação foi realizada no início de junho por um grupo de trabalho do INEA e a decisão foi publicada no Diário Oficial de sexta-feira. Segundo o órgão, A medida é cautelar e vai durar até a conclusão de análise de todos os documentos e procedimentos ligados à companhia. Segundo a publicação, entre os problemas apontados está a constatação que um dos tanques da Refit armazenava nafta, derivado do petróleo que pode ser utilizado na adulteração de combustíveis. No início da semana, o governo do Rio cortou o direito da Refit ao diferimento do imposto sobre circulação de mercadorias e serviços na importação de combustível. O benefício permitia à refinaria postergar o pagamento de impostos até o momento da venda para o consumidor final. Segundo investigações, isso nunca acontecia. A empresa foi alvo de uma ação recente da Polícia Federal. O responsável por ela, o empresário Ricardo Magro, chegou a ter o nome incluído na difusão vermelha da Interpol. Além dele, a PF cumpriu mandados de busca e apreensão contra o ex-governador do Rio, Cláudio Castro. A reportagem da TMC aguarda posicionamento da Refit, que é apontada como uma das maiores devedoras do país.
0: E olha, um levantamento da Fiocruz mostrou avanço das doenças respiratórias graves e acendeu um alerta nas principais capitais brasileiras. Quem traz todos os detalhes é a repórter Isabela Miranda, direto de Curitiba.
8: O Brasil já tem mais de 97.800 casos de síndrome respiratória aguda grave em 2026, com metade deles testando positivo para vírus respiratórios. O alerta Infogripe da Fiocruz, divulgado nesta semana, destaca que o risco atinge quase todo o país, exceto Rondônia, Piauí e Pernambuco. Oito capitais, incluindo Curitiba, Porto Alegre, Florianópolis e Rio de Janeiro, apresentam forte tendência de alta. De acordo com um infectologista pediátrico e professor da PUC Paraná, Dr. Victor Horácio, a maior preocupação neste momento é em relação ao vírus sensicial respiratório e à influenza.
9: O que tem preocupado nos dados do Infogripe é exatamente o aumento significativo agora, né, começando o inverno e as quedas da temperatura, de dois vírus que são facilmente transmissíveis, influenza e vírus respiratório.
8: O especialista ainda reforça a importância da vacinação, especialmente para os grupos mais vulneráveis, como as crianças de até 6 anos de idade.
9: A vacina está disponível na rede pública e está sobrando, porque a meta de cobertura vacinal não foi atingida nas populações de risco que nós temos. Então, eu peço aqui encarecidamente para que a população que não tomou a vacina, que vá se vacinar. Porque a partir do momento que você toma a vacina, ela ainda leva 2 a 4 semanas para produzir anticorpo, para deixar você protegida. Eu não vi criança internada vacinada. O que a gente está vendo são crianças internando, quadros graves e até óbitos, mas todos em crianças que não receberam a vacina.
8: O vírus sensicial respiratório é a principal preocupação, sendo responsável por mais da metade dos casos positivos e atingindo, na maioria das vezes, as crianças pequenas. Já a influenza A representa 16% dos casos, mas é a principal causa de morte, especialmente no caso de idosos. Também aparecem entre as infecções o rinovírus, a influenza B e a Covid-19.
0: E o presidente da Câmara, Hugo Mota, se reuniu com ministros de Lula para discutir um possível aumento no limite do teto do MEI, o microempreendedor individual. A expectativa é que o governo envie um projeto para apreciação do Legislativo. Em entrevista para a TMC, o advogado tributário da USP, Luiz Garcia, comentou sobre os principais impactos.
10: O que pode acontecer a partir dessa discussão de mudança de teto, né, de alteração de teto das MEI, em discussão no Congresso Nacional, pois não, professor?
11: É, o que deve acontecer é o aumento do limite, né, de faturamento. Hoje a gente está em torno de R$80 mil por ano. Se discute passar para 130 até 150 mil reais por ano, que beneficia milhões de pessoas que entrariam nessa categoria e não estão, porque o MEI tem uma carga tributária reduzida.
10: Agora, uma pergunta mais ou menos até conceitual, professor. Isso que pode acontecer é sinal dos tempos, né? Como trouxe a Joana no começo da nossa conversa, né? É um universo grande, cada vez maior de pessoas, ou é uma espécie de regalia eleitoral, uma medida eleitoral de certa forma?
11: Quando você tem uma lei que tributa com base em limites de faturamento, é natural que eles aumentem com o tempo, porque tem inflação, uma série de outras coisas. Obviamente, agora nós temos uma espécie de coincidência com o ano eleitoral. Então, respondendo a sua pergunta, a gente tem um natural incremento, que poderia ser inclusive um pouco menor, porque você não tem uma inflação tão acelerada assim, mas obviamente pode ser também uma questão com uma característica eleitoreira. Assim.
10: Agora, a ideia, né, a ideia da MEI, quando foi, do conceito, né, quando foi criado, de alguma forma com essa alteração, perde um pouco da essência? Ou é do jogo mesmo adaptar? É óbvio que nenhuma lei é pétrea, né? Embora a gente tenha cláusulas pétreas em qualquer Constituição, no caso da nossa também.
11: Essa é uma reclamação que tem ocorrido, principalmente para aqueles que estão no MEI hoje e consideram que, eventualmente, um incremento muito alto traz para dentro desse dispositivo aqueles que não teriam, na sua natureza, uma característica realmente de MEI. Então, o questionamento que se faz, quando você tem um aumento de limite tão alto sem uma gradação, é que você acaba beneficiando aqueles que eventualmente têm uma estrutura maior e têm um problema de competição com aqueles que têm uma estrutura menor. Então, de certa forma, pode se caracterizar assim se você ampliar demais o limite de faturamento.
12: Luiz, e a respeito dos impactos? Impactos porque quando nós falamos de empresas, de negócios, nós falamos também de arrecadação. Quais são os possíveis impactos desse aumento do teto?
11: Há uma reclamação generalizada de secretarias da Fazenda estaduais, principalmente algumas municipais, que vai fazer com que haja uma perda de arrecadação. E o país, e o nosso país, infelizmente, ele vive no limite da capacidade arrecadatória, ou seja, não há possibilidade de se perder a arrecadação porque não se tem políticas fiscais responsáveis por parte do governo. Então, há um potencial, uma potencial perda arrecadatória que se somaria, eventualmente, à questão de uma perda arrecadatória de diversos estados, com a reforma tributária. Por isso, há também uma série de reclamações e oposições a esse aumento, porque nenhum estado ou município hoje pode perder a arrecadação.
12: Nenhum, exatamente. Quem dera que nós pudéssemos falar em diminuir a arrecadação. Imagine a situação do país, uma situação favorável, assim, na qual nós dizemos, agora nós vamos contribuir menos porque está tudo nos trilhos. Ainda não é a nossa realidade, mas vamos torcer para que seja para aliviar o bolso do brasileiro.

0: 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Quem escuta sabe, você dando um giro de notícias aqui junto com a gente para você ficar muito bem informado e muito bem informada nessas primeiras horas do dia. Uma pesquisa da Vox Brasil, divulgada neste domingo, mostra que o governador de São Paulo, Tarcísio de Freitas, seria reeleito no primeiro turno. Ele aparece com 51,8% das intenções de voto contra 37,5% de Fernando Haddad. Votos em branco, nulos e nenhum somaram 4,1%. 6,6% não souberam responder ou não apoiariam. O levantamento também mostra que a gestão de Tarcísio é aprovada por 61,1% dos paulistas. 31,5% desaprovam a administração e 5,4% não souberam responder ou não apoiariam. Dados divulgados na sexta-feira pelo Ministério da Educação mostram que a reprovação de estudantes no ensino médio caiu 62% em 3 anos. Os indicativos fazem parte da segunda etapa do Censo Escolar 2025, feito em parceria com o INEP. Entre 2022 e 2025, o abandono escolar diminuiu 61% e a distorção da idade série, indicador que mede o atraso escolar, foi reduzido em 28%. Ao mesmo tempo, a taxa de aprovação no ensino médio subiu 11%.
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0: 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E olha, um levantamento estimulado do primeiro turno, realizado pela Indexa em parceria com a TMC, o presidente Lula aparece na liderança com 42% das intenções de voto, seguido pelo senador Flávio Bolsonaro, do PL, que tem 31%. O presidente também vence em todas as simulações de segundo turno. Arilton Freires, que é CEO da Indexa Pesquisas, durante a entrevista ao TMC 360, detalha o cenário eleitoral e a gente acompanha agora.
2: Apesar de 51% da população dizer que o Lula não merece um novo mandato, né? E isso é tão importante quando você trata do incumbente, né? As pessoas não querem que ele continue, ainda assim parcela significativa desse eleitorado pensa em votar no Lula, poderia votar no Lula. Então, o que acontece? O eleitor acha que a gestão do Lula é ruim, já foi 59%, inclusive, na pesquisa anterior, que achava que ele não merecia um segundo mandato, mas ainda assim, parte desse eleitorado acaba votando porque é voto de rejeição no segundo turno, né? Não quer o Flávio, vota do Lula, não quer o Lula, vota o Flávio. Agora, eu acho que é mais ou menos esse o tamanho do Lula, faltando muito pouco para ele conseguir garantir os 50% mais um, ao mesmo tempo que ele tem uma dificuldade de conseguir esse pouco, porque esse pouco é um voto que de um eleitor mais independente, um eleitor mais volátil, difícil de conquistar.
3: Arilton, nas pesquisas que nós temos visto, os números, eles quase não mudam. Inclusive, tem um indicador que nós sempre trazemos, que diz respeito à aprovação do governo do presidente Lula, que é 50-50, 50-50, 49% contra 48%, 48% contra 49%, pouco muda. Mas isso vale para outros indicadores, outros temas pesquisados. Ainda temos alguns meses para as eleições. Qual é a tendência? Ainda pode mudar bastante, como já tivemos episódios que marcaram e que mudaram essas pesquisas, não a pesquisa em si, mas o termômetro, a vontade do eleitor.
2: Olha, tudo pode acontecer. No período eleitoral, muita coisa aparece, né? E a dinâmica da campanha, ela nem começou. Acredito que depois da Copa do Mundo, o eleitor, e começar a campanha de fato, o eleitor começa a pensar mais nas eleições e alguns movimentos podem acontecer. Mas eu acho que mexe pouco os números, porque nós temos uma polarização no país que já tem mais ou menos acomodado a opinião de cada um sobre o que é o governo Lula, a avaliação do governo Lula, a razão para votar, a razão para não votar, e mesma coisa no campo da direita, no caso do Flávio Bolsonaro. Claro que ali ainda tem algumas oscilações, o caso do Volcaro pegou de forma muito forte no Flávio, ele teve uma queda, mas ainda assim mantém um capital político muito forte que junto com o Lula, um disputando com o outro, faz com que os números movam um pouco, porque os eleitores eles acabam escolhendo e avaliando o governo não pelas entregas do governo, mas sim pela rejeição que ele tem ou não ao governo, no caso ao presidente Lula.
4: Uma última pergunta, pelo menos da minha parte, com relação à observação que a pesquisa traz, os recortes que a pesquisa traz, regionalmente falando, algo te surpreendeu ou mais ou menos está na linha daquilo que se espera da divisão, especialmente no caso do Nordeste, da relação do presidente Lula com o Nordeste, a rejeição maior no Sudeste, no Centro-Oeste e no Sul?
2: Na verdade, o presidente Lula conseguiu alguns pontos importantes no Sudeste, isso já mostrou na pesquisa anterior, e isso talvez que dê a ele um certo conforto, mas no restante do país as coisas continuam mais ou menos parecidas, uma rejeição grande no Sul, apesar que o Lula conseguiu crescer um pouquinho também no Sul, no Centro-Oeste, que são os lugares onde o Flávio vai melhor, e o Nordeste continua sendo um capital político muito grande do presidente Lula. Então, acho que nos recortes regionais, pouca coisa assim, me chamou a atenção, com exceção dessa questão do Sudeste. Enquanto o Lula continuar tendo uma certa vantagem no Sudeste, por ser um eleitorado muito grande, o maior eleitorado do país, né, nós temos o caso de Minas, enfim, ele consegue manter essa vantagem. Se ele perder território aqui no Sudeste, isso pode gerar a ele algum tipo de dificuldade maior do que já está tendo.
3: Tem aqui um aspecto que chama a atenção, que é o voto definido. Nós estávamos falando agora sobre o início da campanha, mas há muita gente, 67% das pessoas se dizem convictas do voto que vão, ou seja, do nome que vão escolher em outubro. Isso é uma determinação pessoal, eu digo que eu estou convicta, mas dá para mudar ainda nesse período pós-Copa do Mundo, em que realmente as campanhas vão para a rua? Porque o que a gente tem nessa polarização são dois lados bem opostos. Na direita, há opções. Ou seja, uma pessoa pode dizer que eu não vou, mudo meu voto, mas muda para lá, para cá. Há mais opções na direita. No campo de centro-esquerda, não há tantas opções para a pessoa que está convicta mude de opinião. Vai ter aquela opinião e vai ter aquele voto.
4: E aproveito, acrescento nessa leitura da Joana, que na comparação com a pesquisa anterior de maio, né, 65 a 67 subiu decidido e o pode mudar, está lá, estável em 25, né? Então, parece uma coisa, pelo menos no recorte pequenininho, na fotografia pequena, parece algo consolidado, né, Arilton?
2: Acho que tem algumas razões que esse voto definitivo pode deixar de ser definitivo, que é um pouco isso que a gente está falando aqui, né? Uma das razões, eu acredito, são os tais fatos novos de grande impacto, como o que aconteceu do Vorcaro e o áudio do Flávio. Então, se tem algum movimento, algum impacto forte, venha mais algumas denúncias contra o Flávio, pode haver alguma oscilação. Mas chama muito a atenção, porque você tem um eleitorado já meio que convicto em quem vai votar, e eu acho que o que vai mudar, e pode ser definidor da eleição, serão franjas pequenas do eleitorado, porque realmente tem uma parcela muito grande da sociedade já consolidada. E aí, isso é um fato que a gente vem vivendo nas últimas eleições, acho que a internet ajuda muito isso, porque a campanha eleitoral não para, você acaba a eleição e você já está em campanha para a eleição seguinte, né? Então nós temos essa polarização do PT, do Lula e da família Bolsonaro, da direita, enfim, muito forte desde a eleição de 22, a campanha continua acontecendo na sociedade. Então eu acho que as mudanças, as variações, elas serão pequenas e importantes, mas a gente precisa monitorar quando elas vão acontecer, de que forma elas vão acontecer e quais fatos realmente vão fazer com que as pessoas mudem. Agora, ainda tem essa fatia que não é pequena do eleitorado que pode mudar, olhando o gráfico ao contrário, né? Mais de 30%. Agora, os 67% ali, sim, pode ter alguma oscilação. Nós cruzamos isso com o voto do Lula e com o voto do Flávio. No voto do Lula, nós temos lá mais de 80% dos eleitores que dizem que não mudam mais o voto, né? E no voto do Flávio, 73%, 74% diz que não muda também. Então, esses eleitores mais consolidados, eu acho que no Lula não tem um eleitor, de fato, não tem uma candidatura para ele recorrer. E no caso do Flávio, tem as outras candidaturas de direita, mas que não tem empolgado tanto. Nós temos o caso do Renan Santos, que muita gente tem falado, ele tem aparecido com um potencial de crescimento, né? O próprio Caiado, nessa pesquisa, surpreendeu um potencial grande de crescimento. Nós temos o Zema, mas ainda com muita dificuldade, porque se o eleitor mais bolsonarista, vê segurança de ficar, ou pelo menos ele tenha a expectativa que é o Flávio quem vai derrotar o Lula, ele vai continuar amarrado com o Flávio, ele vai continuar com o Flávio como o seu candidato, porque não há razões muito fortes para mudar. Vocês lembram na eleição passada, para concluir, no primeiro turno, o Lula fechou com 48,5%, 48,6%. Faltou uma fatia muito pequena do eleitorado para ele ganhar no primeiro turno, mas não conseguiu ganhar. É mais ou menos o quadro de hoje, né? E o Flávio tem essas candidaturas menores, mas ele mantém uma robustez, porque o eleitor vê nele a candidatura mais forte, talvez, para combater o petismo, o lulismo, enfim. Então, a ver o que vai acontecer nas próximas semanas, e precisa ter fatos de impacto para a gente perceber alguma movimentação mais forte dos números, principalmente no campo da direita.
0: A Polícia Federal concluiu que o senador Flávio Bolsonaro, do PL do Rio de Janeiro, cometeu o crime de calúnia contra o presidente Luiz Inácio Lula da Silva por causa de uma publicação feita nas redes sociais. De Brasília, Lívia Braz tem os detalhes.
5: A investigação foi aberta por determinação do ministro Alexandre de Moraes e teve como foco uma postagem publicada em janeiro deste ano, logo após a captura do então presidente da Venezuela, Nicolás Maduro, por autoridades americanas. Na publicação, Flávio Bolsonaro escreveu que Lula será delatado e relacionou o presidente brasileiro a crimes como tráfico internacional de drogas, tráfico de armas, lavagem de dinheiro, apoio a terroristas, ditaduras e eleições fraudadas. Segundo a Polícia Federal, a mensagem atribuiu falsamente a Lula a prática desses crimes, o que caracteriza, em tese, o crime de calúnia. Para os investigadores, ao citar que Lula seria delatado por Maduro e, em seguida, listar esses delitos, o senador fez uma associação direta entre o presidente da República e as acusações. No relatório final, a Polícia Federal diz que houve imputação falsa de crimes previstos na legislação brasileira, como tráfico internacional de drogas, tráfico internacional de armas e lavagem de dinheiro. Com a conclusão da investigação, o inquérito foi encaminhado ao Supremo Tribunal Federal. O próximo passo será a análise da Procuradoria-Geral da República, que decidirá se apresenta ou não denúncia contra o senador Flávio Bolsonaro.
0: E olha, a Polícia Federal prendeu o dono da empresa Outsider Tour no aeroporto do Galeão, no Rio de Janeiro. O empresário é investigado por estelionato depois de denúncias de clientes que compraram pacotes para grandes eventos esportivos e não receberam serviços contratados. O Rafael Alves conta os detalhes.
6: O dono da empresa Outsider Tour, Fernando Sampaio de Souza e Silva, foi preso pela Polícia Federal no Aeroporto Internacional Tom Jobim, o Galeão, na zona norte do Rio, na noite desta sexta-feira. O empresário voltou a ser detido em cumprimento a um mandado de prisão preventiva expedido pela primeira vara criminal de Aracaju, em Sergipe, por estelionato. Fernando Sampaio responde a mais de 600 processos em diferentes estados do país e já havia sido preso em janeiro desse ano pela Polícia Civil em Santa Catarina, enquanto passava férias com a família em Balneário Camboriú. Na ocasião, ele foi solto 3 meses depois, em abril. No Rio de Janeiro, Fernando Sampaio responde a um processo criminal por estelionato e foi indiciado 2 vezes no ano passado pelo mesmo crime. As investigações apontam que o empresário seria responsável por empresas de turismo que vendem pacotes esportivos para eventos nacionais e internacionais, principalmente grandes eventos da área de esporte. No entanto, os serviços contratados não eram entregues em alguns casos. A empresa se tornou alvo de inúmeras reclamações após problemas na venda de pacotes para jogos da Copa Libertadores e para a final da Champions League. Além disso, a empresa mantinha uma página nas redes sociais e firmava parcerias com influenciadores digitais para divulgar os pacotes. Após as denúncias, os próprios influencers relataram terem ficado sem ingressos durante viagens ao exterior, já que os bilhetes prometidos também não foram entregues. Em nota, a defesa de Fernando Sampaio informou que o Tribunal de Justiça do Pará já havia concedido um habeas corpus revogando uma prisão preventiva anterior, reconhecendo a ausência de contemporaneidade e da necessidade da medida extrema no caso concreto. Os advogados afirmam que a manutenção da prisão preventiva nas circunstâncias atuais é desproporcional e juridicamente insustentável.
0: E há cerca de 4 meses para as eleições, o PT segue sem palanque definido ao governo de um estado-chave para o pleito nacional. Estamos falando de Minas Gerais, onde a principal cotada como pré-candidata pelo partido está desalinhada com a legenda e defende frente ampla. Vamos para Belo Horizonte com a repórter Mariana Reis.
7: A ex-prefeita de Contagem, Marília Campos, do PT, tem ignorado a pressão do partido para se lançar como pré-candidata ao governo de Minas. Em um encontro regional de lideranças progressistas em Montes Claros, no norte de Minas, Marília Campos encontrou com o pré-candidato ao Palácio Tiradentes, Gabriel Azevedo, do MDB, e o chamou de governador. Também discursou num palanque do pré-candidato pelo PSB, Jarbas Soares, ex-procurador de Justiça de Minas Gerais. Em publicação de uma foto com ambos os pré-candidatos, Marília reforçou a defesa por uma frente ampla em Minas e argumentou que o encontro é prova de um possível projeto comum de governabilidade que estaria em sintonia com o governo do presidente Lula. Lula está sem palanque no estado-chave para a eleição desde que sua principal aposta, o senador Rodrigo Pacheco, anunciou desistir da vida pública. O interesse do presidente, então, se voltou a Marília Campos, que segue determinada, como vimos, em pré-campanha como pré-candidata ao Senado.
0: E a Assembleia Legislativa do Rio passa por um processo de reorganização nas comissões permanentes. Enquanto deputados de direita afirmam que se trata de uma adequação a critérios de proporcionalidade, parlamentares de esquerda acreditam que se trata de uma retaliação. A repórter Érica Levigardi traz os detalhes.
8: As alterações nas comissões de defesa dos direitos humanos e cidadania e de defesa dos direitos da mulher na Assembleia Legislativa do Rio de Janeiro foram publicadas no Diário Oficial do Estado com desdobramentos ao longo da semana. Na composição anterior, a presidência da Comissão de Defesa dos Direitos Humanos e Cidadania era de Dani Monteiro, do PSOL. Agora, Alexandre Kinoplock, do PL, foi eleito presidente da comissão. Pela primeira vez em 20 anos, a presidência é assumida por um deputado de direita. Para o cientista político Bruno Kazuhiro, é importante analisar o contexto das mudanças. Kazuhiro explica que, apesar do regimento prever que as comissões sejam ocupadas de forma proporcional, não é estabelecido quando a proporcionalidade deve ser calculada.
9: Essa discussão sobre a composição das comissões permanentes da Assembleia Legislativa, ela não se dá no momento normal da Assembleia. Ela se dá no momento de muitos deputados estaduais recentemente presos, entre eles um ex-presidente. Se dá no momento onde o atual presidente da Casa, deputado Douglas Ruas, ele pretende não só assumir o governo agora como governador interino, mas também pretende concorrer à reeleição no cargo.
8: Outra mudança foi na Comissão de Defesa dos Direitos da Mulher, que elegeu a deputada Sara Pôncio, do SDD, como presidente do colegiado. A parlamentar entra no lugar de Renata Souza, do PSOL, que deixou de integrar a comissão depois de 8 anos. A oposição afirma que as novas direções podem alterar o perfil de atuação dos colegiados. O posicionamento oficial da Alerj é de que as mudanças nas comissões são regimentais. Em nota, a casa informou que as trocas de partidos de deputados ocorridas na janela partidária alteraram a composição das bancadas e, consequentemente, das vagas nas comissões.
0: E a Justiça Federal autorizou órgãos ambientais a demolir um muro que restringe acesso à praia de Pernambuco. Quem traz os detalhes é a Carol Oliveira.
10: A Agência Estadual do Meio Ambiente e o Instituto Brasileiro dos Recursos Naturais Renováveis estão autorizados a demolir um muro de 576 metros que restringe o acesso à Praia do Pontal de Maracaípe, em Ipojuca, localizada aqui no litoral sul de Pernambuco. A estrutura, feita com troncos de coqueiros, que já foi alvo de protestos e ação judicial nos últimos anos, por dificultar a circulação de pessoas e a desova de tartarugas, foi erguida há 3 anos, em volta de um terreno que pertence a um empresário. A permissão para os órgãos ambientais demolirem a estrutura começou a valer após o fim do prazo dado pela Justiça Federal para o proprietário executar a demolição, determinada no dia 15 de maio. A Procuradoria-Geral do Estado informou que, com o término do prazo, a remoção do muro passa a ser realizada pelos órgãos ambientais. Segundo o governo do Estado, o dono do terreno deverá ressarcir os custos da demolição.
0: Quase um mês após o acidente de helicóptero que matou o cantor Oliver Tree no Rio de Janeiro, familiares e amigos vão se reunir para uma cerimônia em homenagem ao artista. O evento vai contar com transmissão ao vivo para os fãs e vai acontecer na Califórnia, onde ele nasceu. O nosso repórter Rafael Alves conta os detalhes.
6: Uma cerimônia especial em homenagem ao cantor Oliver Tree, que morreu no Rio após um acidente de helicóptero, vai ser realizada no próximo dia 25 de julho. O evento, que vai ser transmitido ao vivo, vai acontecer em uma área ao ar livre, no campus da Universidade da Califórnia. As informações foram divulgadas pela revista americana Billboard após uma conversa com o representante do artista. A equipe do cantor ainda vai divulgar os detalhes sobre como vai ser a transmissão do evento. Oliver Tree foi uma das 6 vítimas da batida entre 2 helicópteros que aconteceu no dia 14 de junho, no Recreio dos Bandeirantes, na zona sudoeste do Rio. O corpo de Tree só foi identificado dias depois através da arcada dentária. No dia 22, a família do cantor confirmou que o corpo dele chegou à Califórnia, nos Estados Unidos. Como era a vontade dele, os familiares confirmaram que todo o patrimônio acumulado ao longo da carreira vai ser transferido para uma instituição filantrópica idealizada por Oliver Tree. Na publicação da Billboard, a equipe disse ainda que a cerimônia do próximo mês vai ser limitada a familiares e amigos. Oliver Tree estava no Rio e embarcou no helicóptero rumo a Angra dos Reis, na Costa Verde, onde iria gravar um clipe. Além dele, também morreram o youtuber americano Gaspar Prim, conhecido como Gaspi, o produtor musical Lucas Brito Chaves, o diretor de videoclipes argentinos Lucas Vignali e os pilotos Alexandre Souza e Charles Marslack. O caso é investigado pela Polícia Civil e pelo CENIPA.
0: Garis da Conlurb, que fazem a coleta domiciliar no bairro de Inhaúma, viralizaram na rede social Threads, com uma postagem feita por Rafaele de Farias, onde ela e a filha serviram um banquete de café da manhã para os trabalhadores. A repórter Beatriz Trindade tem os detalhes.
11: Uma menina de 6 anos decidiu mudar a rotina de garis da Conlurb e transformou um dia comum de trabalho em um momento especial. A pequena Antonella, que sempre espiava os trabalhadores pela janela de casa em Inhaúma, na zona norte do Rio. Mas foi numa manhã de quarta-feira, no dia 10, que ela decidiu fazer um pedido inusitado para a mãe Rafaele de Farias. Antonella decidiu fazer um banquete de café da manhã para os trabalhadores, que passam pelo bairro 3 vezes por semana. E foi durante a madrugada que, juntas, elas prepararam bolos, pães, frutas e sucos para deixar na calçada, só esperando os garis Sandro Washington e Ricardo. Segundo Rafaele, a filha criou uma relação de carinho com eles ao acompanhar a passagem deles pela rua nas manhãs de segunda, quarta e sexta.
12: Eles chegaram, a gente montou um piquenique aqui na calçada, bem bonito, né, filha? Com florzinha, com bolo, café e um monte de carinho e de alegria. E quando eles chegaram, a gente...
13: E toalha de piquenique,
12: a gente não pode esquecer de toalha de piquenique. E aí, quando eles chegaram, a gente tomou um cafezinho aqui com eles em maneira de agradecer pelo cuidado que eles têm aqui com a rua.
11: A surpresa acabou emocionando os profissionais da limpeza. Eles contam que foi a primeira vez que receberam uma homenagem assim durante o trabalho.
14: Deixou um dia de ir para a escola para tomar café da manhã com os amigos dela. Aconteceu. Outras vezes já aconteceu, mas não de tomar café da manhã, mas é das crianças ficar olhando na janela e ficar admirando o nosso dia a dia, nosso trabalho.
15: Vim falar com a gente, cumprimentar as crianças que vêm, mas assim nunca aconteceu.
14: Foi a primeira vez.
11: A publicação foi feita por Rafaele nas redes sociais e acabou viralizando. Ela conta que foi uma oportunidade de Antonella aprender valores como respeito, empatia e reconhecimento pelo trabalho de pessoas que ajudam a cuidar da cidade todos os dias.
0: E olha, um procedimento realizado em Minas Gerais pode ajudar a reduzir a fila de espera por transplante de córneas no SUS. O repórter Júnior de Castro foi lá conferir as novidades e trouxe tudo pra gente.
13: uma notícia muito bacana. O Hospital Metropolitano Dr. Célio de Castro fez, pela primeira vez, uma captação de córneas de forma totalmente autônoma. Até então, esse procedimento era feito em equipes de outro hospital, mas agora a própria instituição passa a realizar todas as etapas do processo. Quem explica essa novidade é a diretora executiva do hospital, Cristina Peixoto.
16: E a gente já faz essa captação há alguns anos dentro do hospital, de forma com o MG Transplante sendo nosso parceiro na captação da córnea, propriamente dita, né? Ele é um transplante que antes da pandemia, a fila tinha 300 pessoas e em torno de 3 meses você conseguia ser atendido. Pós-pandemia, nós estamos hoje com uma fila de 5 mil pessoas aguardando uma córnea e isso causa uma demora de 3 a 4 anos para você conseguir um transplante. Então, o que a gente vem com esse benefício é tentar aumentar a captação de córneas e diminuir esse tempo de espera das pessoas que estão nessa fila.
13: Além de dar mais agilidade ao processo, essa autonomia pode aumentar o número de córneas disponíveis para o transplante.
16: Essa nova possibilidade da gente fazer o procedimento autônomo, que foi esse primeiro caso agora em junho e que a gente quer estender cada vez mais, a gente reduz esse tempo da captação para em torno de 1h30, o que para a família traz conforto e aumenta também o número de órgãos que a gente pretende auxiliar nessa fila.
13: Todo o processo, claro, segue protocolos técnicos e éticos rigorosos, com autorização da família e acompanhamento da comissão de doação de órgãos do hospital. A expectativa é que a novidade fortaleça a rede pública de transplantes e também ajude a reduzir o tempo de espera de milhares de pacientes que dependem da doação de córneas para voltar a enxergar.
0: E para o mês de julho, a bandeira tarifária amarela está mantida na conta de energia. Quem traz os detalhes é a repórter Carol Oliveira.
10: Vai pesar um pouco no bolso do trabalhador. A bandeira tarifária para o mês de julho continua sendo a amarela. Isso indica, então, condições menos favoráveis. O anúncio foi feito pela Agência Nacional de Energia Elétrica. Com isso, a conta de luz dos brasileiros continua com um acréscimo de R$ 1,88 a cada 100 kWh. A bandeira tarifária sinaliza ao consumidor os custos reais da geração de energia no país. Então, naturalmente, quando a geração fica mais cara, a nossa conta de luz já recebe esse acréscimo. Não tem muito o que fazer. Para o próximo mês é preparar o psicológico e também o bolso. E claro, né, dar uma diminuída no consumo de energia da maneira que a gente conseguir para ver se a gente consegue dar essa economizada e a conta de luz ficar mais barata.
0: Tá aí. E assim encerramos o Amanhã TMC.

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1: Cinco horas em ponto, Start TMC no ar, já fresquinho, com as principais notícias, o Paco já colocando o despertador para você acordar aqui com a gente para saber tudo o que acontece no Brasil e no mundo. Seja muito bem-vindo, você que acompanha o Start TMC de São Paulo, Brasília, Rio de Janeiro, Curitiba, Belo Horizonte, Recife. Muito bom dia para o meu parceiro, Rafael Tebas.
2: Muito bom dia, Fernanda Câmara. Muito bom dia para você que nos acompanha aqui na TMC, no Start TMC, dia 29 de junho. Mais uma semana começando. Tem muita gente aí já se levantando, já com o despertador tocando e se preparando. Hoje tem Brasil em campo.
1: Brasil! Ai, que delícia.
2: Brasil acompanhar. Na Copa do Mundo, jogo já da segunda fase, 16avos de final. E tem que ganhar, não tem outra escolha. É ganhar ou ganhar, mata-mata. Começa agora a fase já eliminatória da Copa do Mundo, Brasil e Japão. Enfim, já estamos na expectação, 5 da manhã, já estou aqui pensando no jogo, Fernanda.
1: Ah, eu também, ó. Latinha de água tônica. Ah,
2: hoje está liberado, hoje é segunda-feira, mas tem jogo do Brasil.
1: Né? Bora. Lá para umas 2 horas da tarde, a hora que começar o jogo. Bom dia para você, 5 horas e 1 minuto, Start TMC no ar.

0: 5:02, sobe para 1.450 o número de mortos por terremotos na Venezuela.
1: A rede de televisão estatal venezuelana noticiou que 33 pessoas foram resgatadas com vida.
0: Segundo a ONU, cerca de 50 mil pessoas seguem desaparecidas após o desastre.
1: Brasil envia quarto avião com ajuda humanitária à Venezuela. A aeronave levou 35 bombeiros para reforçar os trabalhos de resgate. Esse é um dos destaques que o Start TMC traz nesta segunda-feira, dia 29 de junho. E tem mais.
0: Maioria dos brasileiros não lembra em quem votou para o Congresso, diz Datafolha.
1: Pesquisa mostra que 68% não conseguem citar um deputado federal e 75% não lembra o nome de um senador em exercício.
0: O levantamento também indica que a maioria dos eleitores não recorda em quem votou para os cargos do Legislativo nas eleições de 2022.
1: Alexandre de Moraes decide nesta semana sobre prorrogação da prisão domiciliar de Jair Bolsonaro.
0: Ministro do STF avalia o estado de saúde do ex-presidente e o impacto da apreensão de uma arma antes de decidir sobre a extensão da medida.
1: Nos destaques internacionais, Estados Unidos e Irã suspendem ataques após tensão no Estreito de Hormuz.
0: Os dois países chegaram a um acordo para interromper as ofensivas após dias de confrontos e acusações de violação do cessar-fogo.
1: As negociações de paz continuam, enquanto o Irã ainda não confirmou oficialmente o entendimento.
0: Em mais um destaque internacional, tiroteio deixa um morto em fanzone na Copa da Califórnia.
1: Uma pessoa morreu e outra ficou gravemente ferida na noite de domingo após ataque em polo de entretenimento em São José. Não havia jogos da Copa do Mundo sendo exibidos no momento dos disparos e as investigações continuam.
0: E agora a gente vai pro esporte. Os últimos preparativos da seleção brasileira para enfrentar o Japão. Hoje, às 14h. Lembrando que o Esquenta aqui na TMC começa às 11h da manhã. 5:04.
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0: Segundona, previsão do tempo, em Curitiba o sol aparece entre nuvens, pode chover a qualquer momento, máxima 19, mínima 13.
1: Em São Paulo, região sudeste, o dia começa com sol e as nuvens aparecem a partir da tarde, não chove, máxima de 27, mínima de 15 graus. No Rio

0: Janeiro, a segunda-feira é completamente ensolarada. Máxima 31, mínima 16.
1: Em BH, o dia começa com sol, nuvens durante a tarde, também não deve chover. Máxima de 27, mínima de 13. Bem parecido com São Paulo.
0: Bem parecido. Agora é a Brasília, dia de sol. Sem nuvens no radar, máxima 26, mínima 15.
1: E no Nordeste, para fechar aqui, Recife, o sol aparece entre nuvens, pancadas de chuva à tarde e à noite, máxima de 29, mínima de 23. 5 e 5.
0: Giro de repórteres, a gente começa por Brasília. A proposta de emenda à Constituição que prevê o fim da escala de trabalho 6 por 1 completou neste domingo um mês sem qualquer avanço no Senado Federal. Considerada uma das prioridades do governo, a PEC aguarda desde o dia 28 de maio um despacho do presidente da Casa, Davi Alcolumbre, para começar a tramitar. Lívia Brás tem os detalhes.
2: A primeira discussão oficial sobre o tema deve acontecer na próxima quarta-feira, durante uma sessão de debate temático no Senado. Nesse mesmo dia, o presidente Davi Alcolumbre também deve se reunir com parlamentares que são favoráveis a propostas e representantes de centrais sindicais para discutir os impactos econômicos dessa medida. O texto, que foi aprovado pela Câmara dos Deputados, prevê a redução gradual da jornada máxima de trabalho de 44 para 40 horas semanais, sem nenhum tipo de redução de salário, além também da garantia de 2 dias de descanso remunerado por semana. Por essa proposta, a mudança seria feita em etapas. 60 dias depois da promulgação da emenda, a jornada passaria para 42 horas semanais. Depois, as empresas teriam mais 12 meses para concluir a transição e chegar ao limite de 40 horas por semana, totalizando um período de adaptação de 14 meses. Apesar da pressão do governo para acelerar a análise, o presidente do Senado já sinalizou que a casa deve discutir mudanças no texto em vez de apenas confirmar a versão que foi aprovada pelos deputados.
1: É, fica a expectativa sobre Davi Alcolumbre, né? Se vai colocar, enfim, se vai avançar essa pauta no Senado antes ou depois do recesso parlamentar. Vamos para BH agora. O Supremo Tribunal Federal manteve a decisão do Tribunal de Justiça de Minas Gerais, que considerou inconstitucional a obrigação de uma prefeitura ter que oferecer água de graça em eventos da cidade. Mariana Reis.
3: O ministro Flávio Dino desobrigou a Prefeitura de Lagoa Santa, na Grande BH, de distribuir água potável gratuitamente nos eventos. O caso foi parar no STF depois que a Câmara Municipal entrou com um recurso para reverter uma decisão do Tribunal de Justiça de Minas Gerais que o ministro acompanhou. Dino justificou o veto por considerar que a Corte Mineira já havia declarado a inconstitucionalidade da ação pela falta de previsão de impacto financeiro aos cofres municipais. Além disso, também lembrou que normas sobre produção e consumo devem ser regulamentadas pelo governo federal, cabendo às prefeituras complementar essas regras, mas sem criar normas gerais sobre o tema. Uma portaria do Ministério da Justiça estabeleceu em agosto de 2024, por 120 dias, a distribuição gratuita de água em eventos que expusessem o público ao calor. A medida foi similar à que já havia sido adotada no ano anterior, pelo mesmo prazo, depois que uma fã morreu por exaustão térmica durante o show da cantora Taylor Swift no Rio de Janeiro.
0: É um assunto bastante importante, de alerta. Muito obrigada pelas informações, Mariana Reis. E agora a gente vai com Fernando Raniz, de Minas Gerais, então, para o Paraná. A vacinação contra a gripe será liberada para toda a população do Paraná a partir desta segunda-feira. Em Curitiba, o imunizante estará disponível em 109 unidades básicas de saúde. Fernando Raniz, então, com as informações.
4: É isso, a decisão de ampliar essa campanha para todo o público com idade superior a 6 meses foi tomada por uma comissão de gestores da saúde. Essa medida levou em consideração a forte circulação do vírus da influenza durante o inverno, principalmente na região sul do Brasil. a Secretaria Estadual de Saúde do Paraná reforça a necessidade de ampliar essa proteção em todos os municípios do estado. Em Curitiba, por exemplo, a cobertura do público prioritário está em apenas 48% daquilo que a prefeitura esperava. A maior preocupação das autoridades sanitárias é com o período de alta amplitude térmica na capital. A Secretaria Municipal de Saúde alerta que os vírus respiratórios circulam com mais intensidade nessas condições. Idosos, gestantes e também crianças podem desenvolver casos mais graves de gripe e depender da internação hospitalar. Quem mora em Curitiba pode procurar qualquer um dos 109 postos de saúde da capital para receber a vacina. É necessário apresentar um documento de identificação com foto e também o cartão de vacinação, caso esteja disponível. A gente lembra aqui que o atendimento das unidades básicas de saúde da capital acontece de segunda a sexta, das 7 da manhã às 7 da noite. Nesta segunda, os postos estarão fechados durante o jogo do Brasil contra o Japão pela Copa do Mundo, mas voltam a funcionar logo depois do final da partida.
1: Alerta importante também sobre a vacinação, né, contra, enfim, a vacinação da gripe também, portanto, aí no estado do Paraná. A gente continua girando a nossa reportagem, sempre lembrando, mande a sua mensagem pra gente aqui, 119-7221-1001. Você acha que o Brasil vai avançar? Vai vencer o Japão como, hein? Vai ser fácil? Vai ser aquele jogo amarrado ou não, de repente. Enfim, você fica à vontade, mande a sua mensagem, eu acho que vai passar. Eu
0: o
1: acho
0: Paco
1: que vai passar.
0: Tá soprando aqui que... Olha lá.
1: É, sim, ele tem Brasil... essa voz assim, o Paco.
0: Brasil, né? Vai passar.
1: Mande a sua mensagem aí, é hoje, Brasil e Japão, 16avos de final, é o mata-mata, já o mata, né? Na verdade é só mata, porque não tem dois jogos. O pessoal fala que é só o mata da Copa do Mundo.
0: Você sabe que aqui no YouTube o Nelson Tadeu Pedro diz exatamente o que você acabou de falar.
1: É mesmo? Olha lá.
0: Bom dia, queridos. Na Copa do Mundo agora é só mata. Não tem mata-mata.
1: É, só um jogo. Ganhou.
0: Fez. É. Passou ou saiu.
1: Perdeu, volta pra casa. É isso. Olha só, a gente vai falar de Copa do Mundo então aqui em São Paulo. O próximo jogo do Brasil é hoje contra o Japão, às 14h. E o Museu do Futebol aqui em São Paulo está com uma programação especial sobre Copa do Mundo. O Bernardo Silva, que sortudo, hein? Foi lá conferir. Vamos acompanhar.
5: A programação por aqui tem duas intenções. A primeira é criar um ambiente imersivo da Copa do Mundo com brincadeiras divertidas para as famílias e assim atrair os curiosos para conhecer mais da nossa história no Museu do Futebol, que fica nas instalações do estádio Pacaembu. O Patrício, que conversou comigo, sempre vem no local praticar atividade física e foi pego de surpresa.
6: Muito boa de vir assistir o jogo aqui. Eu estava passando, correndo, aí parei e gostei.
5: Também conversei com a Zen, que é da Rússia. Ela disse que sempre gostou muito de futebol e chegou no Brasil há poucos dias. Depois de procurar as programações relacionadas ao esporte, decidiu assistir ao jogo do mata-mata entre África do Sul e Canadá, aqui. Diz que foi uma experiência muito legal. O Ressu, que é do México e está em São Paulo ao trabalho, também curtiu o espaço e assistiu o jogo. O Museu do Esporte abre das 9h até as 17h. E as brincadeiras interativas vão estar por aqui até o dia 2 de agosto.
1: Sensacional, inclusive, além de tudo isso que o Bernardo Silva trouxe pra gente, há um ponto bem interessante também no Museu do Futebol, essa programação, e uma exposição chamada Amarelinha. Quando você entra nessa exposição, você se depara com todas as camisas do Brasil desde a Copa de 58. É realmente espetacular ali, várias camisas do Brasil, não apenas durante, em momentos de Copa do Mundo, em outros períodos também. É muito legal a gente conseguir acompanhar, verificar, tem a história de cada jogo, daquela determinada camisa que está ali exposta. Realmente é bem interessante, lindíssima a exposição.
0: E você foi até lá,
1: eu fui,
0: né?
1: Até lá, eu fui até lá. Uma das edições do chamado Paulista TMC, feito aqui em São Paulo, foi apresentado exatamente do Museu do Futebol. Está lindíssimo, lindíssimo.
0: E agora a gente passa para o cenário eleitoral. Às 5h13, agora às 5h14, um levantamento estimulado no primeiro turno realizado pela Indexa em parceria com a TMC, o presidente Lula aparece na liderança com 42% das intenções de voto, seguido pelo senador Flávio Bolsonaro, do PL, que tem 31%. O presidente também vence em todas as simulações de segundo turno e o CEO da Indexa Pesquisas, durante entrevista ao TMC 360, detalha esse cenário eleitoral. Vamos conferir.
7: Apesar de 51% da população dizer que o Lula não merece um novo mandato, né, e isso é tão importante quando você trata do incumbente, né, as pessoas não querem que ele continue, ainda assim parcela significativa desse eleitorado pensa em votar no Lula, poderia votar no Lula. Então, o que acontece? O eleitor acha que a gestão do Lula é ruim, já foi 59%, inclusive, na pesquisa anterior, que achava que ele não merecia um segundo mandato, mas ainda assim, parte desse eleitorado acaba votando porque é voto de rejeição no segundo turno, né? Não quer o Flávio, voto do Lula, não quer o Lula, voto o Flávio. Agora, eu acho que é mais ou menos esse o tamanho do Lula, faltando muito pouco para ele conseguir garantir os 50% mais um, ao mesmo tempo que ele tem uma dificuldade de conseguir esse pouco, porque esse pouco é um voto que de um eleitor mais independente, um eleitor mais volátil, difícil de conquistar.
8: Arilton, nas pesquisas que nós temos visto, os números, eles quase não mudam. Inclusive, tem um indicador que nós sempre trazemos, que diz respeito à aprovação do governo do presidente Lula, que é 50-50, 50-50, 49% contra 48%, 48% contra 49%, pouco muda. Mas isso vale para outros indicadores, outros temas pesquisados. Ainda temos alguns meses para as eleições. Qual é a tendência? Ainda pode mudar bastante, como já tivemos episódios que marcaram e que mudaram essas pesquisas, não a pesquisa em si, mas o termômetro, a vontade do eleitor.
7: Olha, tudo pode acontecer. No período eleitoral, muita coisa aparece, né? E a dinâmica da campanha, ela nem começou. Acredito que depois da Copa do Mundo, o eleitor, e começar a campanha de fato, o eleitor começa a pensar mais nas eleições e alguns movimentos podem acontecer. Mas eu acho que mexe pouco os números, porque nós temos uma polarização no país que já tem mais ou menos acomodado a opinião de cada um sobre o que é o governo Lula, a avaliação do governo Lula, a razão para votar, a razão para não votar, e mesma coisa no campo da direita, no caso do Flávio Bolsonaro. Claro que ali ainda tem algumas oscilações, o caso do Volcaro pegou de forma muito forte no Flávio, ele teve uma queda, mas ainda assim mantém um capital político muito forte que junto com o Lula, um disputando com o outro, faz com que os números movam um pouco, porque os eleitores eles acabam escolhendo e avaliando o governo, não pelas entregas do governo, mas sim pela rejeição que ele tem ou não ao governo, no caso ao presidente Lula.
9: Uma última pergunta, pelo menos da minha parte, com relação à observação que a pesquisa traz, os recortes que a pesquisa traz, regionalmente falando, algo te surpreendeu ou mais ou menos está na linha daquilo que se espera da divisão, especialmente no caso do Nordeste, a relação do presidente Lula com o Nordeste, a rejeição maior no Sudeste, no Centro-Oeste e no Sul?
7: Na verdade, o presidente Lula conseguiu alguns pontos importantes no Sudeste, isso já mostrou na pesquisa anterior, e isso talvez que dê a ele um certo conforto, mas no restante do país as coisas continuam mais ou menos parecidas, uma rejeição grande no Sul, apesar que o Lula conseguiu crescer um pouquinho também no Sul, no Centro-Oeste, que são os lugares onde o Flávio vai melhor, e o Nordeste continua sendo um capital político muito grande do presidente Lula. Então, acho que nos recortes regionais, pouca coisa assim, me chamou a atenção, com exceção dessa questão do Sudeste. Enquanto o Lula continuar tendo uma certa vantagem no Sudeste, por ser um eleitorado muito grande, o maior eleitorado do país, né, nós temos o caso de Minas, enfim, ele consegue manter essa vantagem. Se ele perder território aqui no Sudeste, isso pode gerar a ele algum tipo de dificuldade maior do que já está tendo.
8: Tem aqui um aspecto que chama a atenção, que é o voto definido. Nós estávamos falando agora sobre o início da campanha, mas há muita gente, 67% das pessoas se dizem convictas do voto que vão, ou seja, do nome que vão escolher em outubro. Isso é uma determinação pessoal, eu digo que eu estou convicta, mas dá para mudar ainda nesse período pós-Copa do Mundo, em que realmente as campanhas vão para a rua? Porque o que a gente tem nessa polarização são dois lados bem opostos. Na direita, há opções, ou seja, uma pessoa pode dizer que eu não vou, mudo meu voto, mas muda para lá, para cá, há mais opções na direita. No campo de centro-esquerda, não há tantas opções para que a pessoa que está convicta mude de opinião, vai ter aquela opinião e vai ter aquele voto.
9: E aproveito, acrescento nessa leitura da Joana, que na comparação com a pesquisa anterior de maio, 65 a 67 subiu decidido e o pódio mudar, está lá, estável em 25, né? Então, parece uma coisa, pelo menos no recorte pequenininho, na fotografia pequena, parece algo consolidado, né, Arilton?
7: Acho que tem algumas razões que esse voto definitivo pode deixar de ser definitivo, que é um pouco isso que a gente está falando aqui, né? Uma das razões, eu acredito, são os tais fatos novos de grande impacto, como o que aconteceu do Vorcaro e o áudio do Flávio. Então, se tem algum movimento, algum impacto forte, venha mais algumas denúncias contra o Flávio, pode haver alguma oscilação. Mas chama muito a atenção, porque você tem um eleitorado já meio que convicto em quem vai votar, e eu acho que o que vai mudar, e pode ser definidor da eleição, serão franjas pequenas do eleitorado, porque realmente tem uma parcela muito grande da sociedade já consolidada. E aí, isso é um fato que a gente vem vivendo nas últimas eleições. Acho que a internet ajuda muito isso, porque a campanha eleitoral não para. Você acaba a eleição e você já está em campanha para a eleição seguinte, né? Então nós temos essa polarização do PT, do Lula e da família Bolsonaro, da direita, enfim, muito forte desde a eleição de 22. A campanha continua acontecendo na sociedade. Então eu acho que as mudanças, as variações, elas serão pequenas e importantes. Mas a gente precisa monitorar quando elas vão acontecer, de que forma elas vão acontecer e quais fatos realmente vão fazer com que as pessoas mudem. Agora, ainda tem essa fatia que não é pequena do eleitorado que pode mudar, olhando o gráfico ao contrário, né? Mais de 30%. Agora, os 67% ali, sim, pode ter alguma oscilação. Nós cruzamos isso com o voto do Lula e com o voto do Flávio. No voto do Lula, nós temos lá mais de 80% dos eleitores que dizem que não mudam mais o voto, né? E no voto do Flávio, 73%, 74% diz que não muda também. Então, esses eleitores mais consolidados, eu acho que no Lula não tem um eleitor, de fato não tem uma candidatura para ele recorrer, e no caso do Flávio, tem as outras candidaturas de direita, mas que não tem empolgado tanto. Nós temos o caso do Renan Santos, que muita gente tem falado, ele tem aparecido com um potencial de crescimento, né? O próprio Caiado nessa pesquisa surpreendeu um potencial grande de crescimento, nós temos o Zema, mas ainda com muita dificuldade, porque se o eleitor vê, o eleitor mais bolsonarista, vê segurança de ficar, ou pelo menos ele tenha a expectativa que é o Flávio quem vai derrotar o Lula, ele vai continuar amarrado com o Flávio, ele vai continuar com o Flávio como o seu candidato, porque não há razões muito fortes para mudar. Vocês lembram na eleição passada, para concluir, no primeiro turno, o Lula fechou com 48,5%, 48,6%. Faltou uma fatia muito pequena do eleitorado para ele ganhar no primeiro turno, mas não conseguiu ganhar. É mais ou menos o quadro de hoje, né? E o Flávio tem essas candidaturas menores, mas ele mantém uma robustez, porque o eleitor vê nele a candidatura mais forte, talvez, para combater o petismo, o lulismo, enfim. Então, a ver o que vai acontecer nas próximas semanas, e precisa ter fatos de impacto para a gente perceber alguma movimentação mais forte dos números, principalmente no campo da direita.
1: E daqui a pouquinho o Bruno Risi vai analisar também para a gente esses números, né? Enfim, as pesquisas apontando esse equilíbrio, de fato, entre Lula e Flávio Bolsonaro, mas esse desgaste também do senador Flávio Bolsonaro, pré-candidato do PL à presidência da República. A gente muda de assunto agora. Olha, a Europa enfrenta uma onda de calor sem precedentes. E na França, mais de 1.000 mortes foram registradas em apenas 3 dias, gente. É realmente muita coisa. A Pietra Mesquita tem as informações.
10: A onda de calor extremo que atinge a Europa já provoca consequências alarmantes. Na França, o Ministério da Saúde informou que mais de 1.000 mortes foram registradas em apenas 3 dias, entre os dias 24 e 26 de junho. Os números ainda são preliminares e podem aumentar, mas já colocam as autoridades em estado de alerta. Vale lembrar que o verão europeu ele começou há poucos dias e já bateu recordes históricos. Na última terça-feira, por exemplo, a França viveu o dia mais quente desde o início das medições meteorológicas, em 1947, a cidade de Pissos registrou impressionantes 44,3 graus. E olha, segundo o governo francês, o aumento das mortes ele foi mais intenso nas regiões que estavam sob alerta máximo por conta das altas temperaturas. A maioria das vítimas, cerca de 85%, tinha 65 anos ou mais. Hospitais, casas de repouso e até residências registraram aí um aumento nos óbitos, com destaque para as mortes em casa, que cresceram cerca de 40%. Então, enquanto as temperaturas seguem elevadas em diferentes países europeus, as autoridades reforçam a importância de manter a hidratação, evitar também exposição ao sol nos horários mais quentes e acompanhar familiares e vizinhos em situação de vulnerabilidade. E olha, especialistas afirmam que eventos extremos como esse tendem a se tornar cada vez mais frequentes por causa das mudanças climáticas. Um cenário que acende aí o alerta não só para a Europa, mas também para o mundo inteiro.
0: É situação extremamente delicada, e eu estava vendo um vídeo do Rodrigo Alvarez nas redes sociais.
1: Sim, sim.
0: Em que ele diz que, por exemplo, a França, ali onde ele está, né, em Paris, as pessoas não estão preparadas para um calor extremo desse jeito. Então, nem ar-condicionado em vários lugares, em várias regiões, as pessoas não têm. Porque o que previam é, vai fazer um calor aí por uma semana, um calor extremo, e depois tudo volta ao normal. E não é o que está acontecendo, né? Eu estava assistindo, então, a esse vídeo do Rodrigo Alvarez, dele falando que as pessoas estão passando mal mesmo de tanto calor. Muita gente fica em casa para não sair, muita gente sai, fica meio, o que eu faço com esse calor extremo, né? Então, a gente sempre vai aqui noticiando o que está acontecendo lá na Europa, e falando especificamente de Paris agora, né? E a gente continua falando sobre saúde. A Prefeitura de Curitiba está com um projeto piloto de medicamentos fitoterápicos na rede pública. As fórmulas naturais seguem diretrizes do SUS, e o repórter Luiz Fernando Ranis traz todas as informações.
4: A capital paranaense adotou a fitoterapia como uma nova estratégia de tratamento para os usuários do SUS. Nesta primeira fase, o projeto piloto atende 8 unidades de saúde da região sul da capital, abrangendo uma população de cerca de 147 mil usuários cadastrados. A iniciativa não trata do uso de chás ou de receitas caseiras, mas sim de remédios regulamentados com critérios técnicos e também científicos. Entre os produtos estão a espinheira santa, a isoflavona de soja e o xarope de guaco. O mestre em ciências farmacêuticas, Fernando Neto, explica que cada um dos 3 fármacos distribuídos atende uma necessidade específica.
11: A gente vai ter o guaco, muito útil para situações respiratórias, onde a gente tem a tosse e secreção. A espinheira santa, que vai aliviar alguns sintomas gástricos, como azia, queimação, talvez até um pouco do refluxo que o paciente apresente. E a isoflavona, útil em sintomas da pré-menopausa, como calor, ou outros sintomas que a mulher tenha nesse período.
4: A proposta adotada pela Secretaria de Saúde de Curitiba está alinhada com a Política Nacional de Plantas Medicinais do Ministério da Saúde. Os 3 fitoterápicos estão presentes na lista de medicamentos do SUS em todo o país. Mesmo sendo produtos naturais, profissionais reforçam que o tratamento exige prescrição e avaliação das equipes de saúde.
11: Importante ressaltar que não é porque é uma medicação à base de planta, porque é uma medicação natural, que ela é isenta de efeito adverso. Qualquer medicação pode sim apresentar efeito adverso. Portanto, se o paciente está utilizando e sente coceira, queimação ou algum sintoma alérgico, o importante é sempre procurar um profissional da saúde, como médico ou um farmacêutico. Outro ponto importante é que o uso dessas medicações de forma aleatória, sem acompanhamento clínico, pode acabar mascarando alguns sintomas e prejudicar, talvez, algum diagnóstico mais delicado e mais importante desse paciente.
4: Caso o projeto piloto seja bem recebido pela população nos próximos meses, a Secretaria Municipal de Saúde estuda expandir a distribuição dos fitoterápicos para outras unidades de saúde de Curitiba.
1: A gente continua movimentando os assuntos aqui no Start TMC. Vamos falar de política agora. A defesa de Jair Bolsonaro se manifestou sobre aquele pedido, né, feito pelo ministro do STF, o Alexandre de Moraes, para que a Procuradoria-Geral da República analise se a apreensão da arma de fogo do ex-presidente pode impactar na prisão domiciliar. De Brasília, Lívia Brás.
12: Na manifestação enviada ao Supremo Tribunal Federal, a defesa do ex-presidente Bolsonaro disse que não houve irregularidade na apreensão da arma ligada à segurança do ex-presidente. Segundo os advogados, a arma estava regularmente registrada e já permanecia legalmente na casa de Bolsonaro antes mesmo da condenação e da prisão dele. A defesa também sustenta que o ex-presidente nunca foi comunicado sobre qualquer eventual suspensão ou cancelamento do registro dessa arma. Além disso, os advogados pediram a prorrogação da prisão domiciliar humanitária, que foi concedida por conta do estado de saúde de Bolsonaro e que teve validade inicial de 90 dias. O posicionamento da defesa acontece depois que o ministro Alexandre de Moraes pediu que a Procuradoria-Geral da República analisasse se a apreensão da arma pode configurar falta grave no cumprimento da prisão domiciliar. Aí a gente lembra, né? A arma foi apreendida há 2 semanas durante uma blitz da Polícia Militar aqui do DF. Trata-se de uma pistola Glock calibre 9mm que estava num carro que era usado por um militar do Exército que é responsável pela segurança do ex-presidente Bolsonaro. Agora a expectativa é pela manifestação da PGR, que deve embasar, então, a próxima decisão do Supremo Tribunal Federal sobre esse caso.
0: Muito bom, todas as informações aí com a Lívia Brás. E já temos bom dia aqui no YouTube. A Helena Duarte, de Brasília, batendo um papo aqui com a gente, viu, Tebas? Dizendo Opa. Que o fim de semana dela foi bem tranquilo, que ela aproveitou para almoçar com a família no domingo e descansar bastante. E que agora volta à correria, mas já com a cabeça no jogo de hoje. Ela diz que está muito confiante. Ela acha que o Brasil vai passar pelo Japão, mas precisa entrar ligado desde o primeiro minuto. Ela está ligadinha, então. E manda seu palpite aqui. Brasil e Japão, quanto você acha que vai ser? O Ricardo Nogueira, de Belo Horizonte, também fala aí como que ele passou o sábado resolvendo umas coisas de casa. No domingo fez um churrasco com os amigos. Opa. O assunto, claro, foi Copa do Mundo. E ele falou, hoje é dia de trabalhar, mas já deixei tudo organizado, porque daqui a pouco ninguém me tira da frente da televisão. E ele diz aqui que está apostando em uma vitória do Brasil por 2-1.
1: Olha só, o Ricardo Celestino no nosso WhatsApp, 11972211001, ele é de Belo Horizonte, fala que os japoneses correm muito, mas o Brasil vai vencer por 1-0. Aí o Gustavo Buarque, ele manda mensagem no Recife, também mandando mensagem pra gente aqui. Bom dia, Fernanda. Bom dia, Tebas. Boa semana. Hoje é Brasil 2-0, ele escreve aqui. Eduardo Macari, de Pinheiros, em São Paulo. Expectativa de um jogo técnico hoje, mas vai ser um jogo de paciência, ele escreve. O Eduardo em São Paulo. De fato, aquele jogo mais estudado, pode acontecer. Henrique Velutini, também de Belo Horizonte. Se o Brasil pressionar desde o começo, pode construir uma vitória tranquila, escreve o Henrique lá de Belo Horizonte. Para fechar aqui, Mariana, em Águas Claras, portanto no Distrito Federal, Brasília, falando aqui que o Brasil vence o jogo hoje por 3-0, tá? Mais otimista, Mariana, lá de Brasília.
0: Então, você que acompanha o Start TMC, mande o seu palpite também para a gente saber o que você está pensando aí. Brasil e Japão, quanto? Lembrando que é o jogo de mata. Fez, fica. Não fez, cai fora. Perdeu, cai fora.
1: É isso.
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1: TMC. 5 horas e 33 minutos, Start TMC no ar com Fernanda Câmara, comigo Rafael Tebas. Vamos para as manchetes, então, dos principais jornais brasileiros, dos portais brasileiros, começando pela TMC, tmc.com.br. É o dia amanhecendo, a gente já, então, colocando as principais manchetes para você. O nosso portal, tmc.com.br, destacando a Copa do Mundo. Ancelotti descarta jogo mental e ignora a provocação de japoneses. Isso porque dois jogadores do Japão foram perguntados sobre o Brasil e disseram, eu acho que é 50% para cada lado, né? Mesmo com a tradição do Brasil, disseram que é 50% para cada um.
0: Que ousados.
1: É, ousadia.
0: Agora nós vamos para a capa da Folha de São Paulo com um assunto seríssimo sobre a tragédia, né? Então diz o seguinte: famílias lideram busca de corpos na Venezuela e se revoltam com o Estado, falando aí dos dois terremotos que houve na Venezuela.
1: É muito delicado e a gente continua acompanhando, né, com o coração apertado também. Enfim, a gente continua bastante atento nesse assunto. A manchete do Globo agora com El Niño à espreita: Brasil tem a menor cobertura de seguro rural em 20 anos. Lembrando, um programa de subvenção, né, do Prêmio do Seguro Rural, tendo menor alcance então em 2 décadas por conta do bloqueio de recursos. E também um destaque sobre a Venezuela, indo no parecida manchete também com a que você leu, Fernanda.
0: E agora a gente vai para a capa do UOL para encerrar. E na capa do UOL, o assunto é esporte, e o Ancelotti aqui já respondendo à expectativa de muita gente. Ancelotti elogia a evolução, mas não garante que Neymar entrará contra o Japão. Claro que muita gente está na expectativa, né? Porque o Neymar já fez uma participação no último jogo, né? Contra o Haiti.
1: É, ele jogou contra a Escócia
0: A Escócia.
1: Bem pouquinho, mas não entrou mal, não. E ontem, nessa entrevista coletiva que a TMC participou, acompanhou e participou nos Estados Unidos, ele falou que o Neymar tem condições de jogar mais do que 15 minutos. Falou, é óbvio que ele pode jogar mais do que 15 minutos. Só que, ao mesmo tempo, né, ao que tudo indica, vai começar no banco de reservas o Neymar. É, nesse momento, ainda não tem nível suficiente do ponto de vista físico, né, para começar jogando. Olha só, Fernanda Câmara, você que acompanha aqui o Start TMC, a gente muda de assunto agora e vai para Brasília, né? Afinal de contas, hoje é dia 29 de junho, ainda estamos no mês de junho, e após uma semana de ritmo mais lento por conta do feriado de São João, também dos jogos da Copa do Mundo, o Congresso Nacional retoma os trabalhos nesta semana com pautas importantes, só que tem Copa do Mundo essa semana também. Enfim, Lívia Brás conta pra gente.
12: Na Câmara dos Deputados, a expectativa é de um esforço concentrado para acelerar votações e compensar o tempo perdido nos últimos meses. A pauta inicial conta com 11 itens, mas outros temas de grande repercussão ainda podem entrar na agenda, como a ampliação do limite de faturamento do Simples Nacional, a regulamentação da inteligência artificial e também a criminalização da misoginia. A definição deve sair depois da reunião de líderes que está marcada para terça-feira. Já no Senado, apesar da previsão de análise de propostas importantes, como a PEC, que amplia a autonomia do Banco Central, e a aposentadoria especial para agentes comunitários de saúde, os senadores foram autorizados a participar das sessões de forma remota. Entre os temas que seguem aí em discussão no Congresso estão ainda o fim da escala de trabalho 6x1 e mudanças no sistema de segurança pública, mas sem previsão de votação por enquanto. Semana também vai ser marcada pelo avanço de debates nas comissões. Um dos destaques é a discussão sobre a atualização do teto da receita do MEI e das faixas do Simples Nacional, que entra aí na reta final, com um seminário no Rio de Janeiro e uma possível apresentação de um relatório na quarta-feira. Outros projetos ligados à reindustrialização, fortalecimento dos municípios e também ao desenvolvimento regional também devem avançar nos próximos dias.
0: E a gente também avança com todos esses assuntos daqui a pouquinho com análise de Bruno Rizzi para a gente falar de Brasília e de tudo o que acontece no Brasil. E olha só, há cerca de 4 meses para as eleições, o PT segue sem palanque definido ao governo de um estado-chave para o pleito nacional. Estamos falando de Minas Gerais, que inclusive a gente também vai repercutir aqui com o Rizzi. Então, Minas Gerais, onde a principal cotada como pré-candidata pelo partido, está desalinhada com a agenda e com a legenda e defende frente ampla. Vamos então para Belo Horizonte saber todos os detalhes com a Mariana Reis.
3: A ex-prefeita de Contagem, Marília Campos, do PT, tem ignorado a pressão do partido para se lançar como pré-candidata ao governo de Minas. Em um encontro regional de lideranças progressistas em Montes Claros, no norte de Minas, Marília Campos encontrou com o pré-candidato ao Palácio Tiradentes, Gabriel Azevedo, do MDB, e o chamou de governador. Também discursou num palanque do pré-candidato pelo PSB, Jarbas Soares, ex-procurador de Justiça de Minas Gerais. Em publicação de uma foto com ambos os pré-candidatos, Marília reforçou a defesa por uma frente ampla em Minas e argumentou que o encontro é prova de um possível projeto comum de governabilidade que estaria em sintonia com o governo do presidente Lula. Lula está sem palanque no estado-chave para a eleição desde que sua principal aposta, o senador Rodrigo Pacheco, anunciou desistir da vida pública. O interesse do presidente, então, se voltou a Marília Campos, que segue determinada, como vimos, em pré-campanha como pré-candidata ao Senado.
1: O tabuleiro eleitoral de Minas Gerais, tão complexo e tão importante também, um dos principais colégios eleitorais do Brasil. A gente continua, claro, acompanhando com a nossa reportagem em Minas Gerais. Vamos mudar de assunto agora aqui, sempre lembrando que você participa mandando mensagem no 119-7221-1001. Já a gente lê mais mensagens. Mas olha, há suspeitas de irregularidades no financiamento do Dark Horse, né, o filme que conta a história de Jair Bolsonaro, devem levar a Polícia Federal a abrir 3 novos inquéritos, e isso deve ocorrer, tá? É importante pontuar, é uma tendência nos próximos dias. E para entender o alcance dessas investigações, a TMC conversou com o advogado criminalista Ricardo Martins. Vamos acompanhar.
19: Houve uma manifestação da Procuradoria-Geral da República, né, por essa prevenção para que os inquéritos policiais relacionados à questão dos valores, dos 61 milhões, eles fossem encaminhados ao André Mendonça, até por uma questão de prevenção. E hoje eu entendi bem razoável essa manifestação da Procuradoria-Geral da República, porque como o André Mendonça já está cuidando dessas questões relacionadas ao Banco Master, é razoável que ele cuide também dessas questões. Lógico que isso acaba desagradando o outro lado, que entende que o André Mendonça não seria a pessoa adequada para poder cuidar dessas questões, mas o Código de Processo Penal, ele estabelece no artigo 83 essa possibilidade de prevenção. Então nós teremos, então, a partir daí, 3 inquéritos policiais. Um inquérito policial para cuidar dos 61 milhões que foram direcionados ao filme. A questão é se esse valor também não teria sido direcionado ao Eduardo Bolsonaro para financiar a vida lá do Eduardo Bolsonaro lá nos Estados Unidos. Então, esses dois primeiros inquéritos, eles ficariam com o André Mendonça. E o terceiro inquérito, que trataria de uma questão de emendas parlamentares que teriam sido destinadas às produtoras do filme, essa questão ela ficaria, então, com o ministro Flávio Dino.
0: Caso sejam identificados recursos, então, de origem ilícita, irregularidades, enfim, quais podem ser as consequências penais para os envolvidos?
19: Há uma série de consequências aí de lavagem de dinheiro, crimes de corrupção, uma série de consequências em razão disso, porque aí a situação ela se torna mais grave, porque assim... Porque a alegação do Flávio Bolsonaro é que o financiamento do filme teria sido um financiamento privado para o filme. Até aí tudo bem, mas a partir do momento que emendas parlamentares teriam sido destinadas para o financiamento do filme, aí a situação ela se torna bem mais complexa. Porque aí a questão é a seguinte, né? A troco de que essas questões estariam sendo feitas? A troco de que essas emendas parlamentares teriam sido destinadas? Aí a situação ela se torna bem mais complexa, trazendo uma série de consequências penais, como eu falei, lavagem de dinheiro, corrupção e tudo mais.
0: E, doutor Ricardo, na investigação específica sobre o uso desse dinheiro pelo Eduardo Bolsonaro nos Estados Unidos, depende até de uma cooperação de autoridades americanas, um exemplo de uma quebra de sigilo bancário desses envolvidos nos Estados Unidos. O senhor acha que a gente pode contar com essa cooperação nessa investigação?
19: Olha, a legislação processual penal brasileira atualmente, ela prevê claramente essa possibilidade da cooperação internacional, e eu entendo perfeitamente possível que isso aconteça, essa cooperação para quebra de sigilo, até porque é muito importante essa informação para saber se realmente esse valor foi utilizado para bancar o Eduardo, ou foi e está sendo utilizado para bancar o Eduardo Bolsonaro nos Estados Unidos. Então eu entendo que isso é perfeitamente viável, impossível atualmente.
0: E quem que pode ser responsabilizado em uma investigação como essa? É financiador, produtor, intermediário, outros participantes? E se existe a possibilidade de bloqueio de bens ou outras medidas cautelares ainda durante a investigação?
19: Olha, eu entendo que todos os envolvidos, eles podem ser responsabilizados. Até a gente pode até falar numa eventual associação criminosa, numa situação como essa. Então, todos eles podem ser responsabilizados. E sim, a legislação processual penal prevê a possibilidade de bloqueio antecipado de patrimônio até para garantir futura responsabilização. Isso é perfeitamente possível.
0: Isso... Perdão.
8: Vai, pode ir.
0: Isso representa um avanço importante nas investigações? Isso está sendo feito, então, desde o início? Como que está isso? Como que é esse processo, esse trâmite?
19: Olha, eu entendo, sim, que é um avanço importante, mas, assim, eu tenho estudado bastante essa questão do Banco Master e parece que toda semana nós temos surpresa, né? Porque, assim, a ramificação do Banco Master e o contato que ele tinha... era muito forte. Então, quer dizer, nós estamos ainda descobrindo toda essa força e essa influência do Daniel Vorcaro em toda a República, né? Essa que é a questão. Toda semana é uma novidade.
8: Pois é. E, doutor Ricardo, quando a gente fala, por exemplo, de emendas parlamentares, a gente imagina que os componentes do parlamento, né, usem essas verbas para viabilizar coisas que são importantes no cotidiano da população, né, projetos de educação, de saúde e tal. E quando a gente pensa que essa verba pode ter sido utilizada para financiar um filme como esse, no caso, por exemplo, políticos do PL que podem ser investigados, ex-deputado Alexandre Ramagem, a própria Carla Zambelli, que ainda está, né, na tramitação da prisão dela na Itália, os deputados Bia Kicis, que também é do PL, e Marcos Pollon, que é do PL, que possivelmente podem ter destinado emendas parlamentares para esse destino. Como é que isso interfere nessa... na conduta que os parlamentares devem ter? Existem critérios que eles deveriam seguir na hora de destinar essas emendas parlamentares? E nesse caso, pode ser considerado um crime?
19: Olha, o que acontece é o seguinte. Às vezes eu vejo as pessoas se preocupando tanto com o poder executivo e às vezes se esquecem do poder legislativo. É decepcionante, muitas vezes, a atitude do poder legislativo em decorrência de algumas situações. Eu entendo que a questão aqui é muito mais ética, né? Então, o poder legislativo, que deveria representar o povo, muitas vezes deixa a desejar. Em princípio, me parece uma questão ética, mas sim, se ficar demonstrado que, na verdade, essa emenda parlamentar estava sendo utilizada como troca de favores, sim, isso pode ser até caso de responsabilização pelo crime de corrupção. Sim, é perfeitamente possível.
0: Doutor, em casos como esse, qual costuma ser o prazo para a conclusão dos inquéritos ou não existe um prazo devido à complexidade das apurações do assunto?
19: Olha, essa questão do prazo do inquérito policial é muito complicado porque, apesar de a legislação prever um prazo de conclusão do inquérito policial, muitas vezes esse prazo, principalmente quando o investigado é solto, esse prazo ele acaba sendo prorrogado muitas vezes. E às vezes esses inquéritos policiais que eram para ser concluídos em 30 dias, às vezes eles acabam se arrastando por 6 meses, 1 ano, devido à complexidade da situação.
0: Então, do ponto de vista jurídico, quais são os próximos passos mais prováveis e o que a gente deve observar nas próximas semanas para entender a evolução desse caso?
19: O próximo passo agora é a instauração, então, dessas investigações, a oitiva das pessoas envolvidas, colheita de informação, expedição de ofício aos órgãos competentes, até para que tudo isso seja apurado e encaminhado à Procuradoria-Geral da República, que vai ver se é um caso de arquivamento ou caso de oferecimento de denúncia contra os responsáveis ou não pela prática dos crimes.
0: Muito bem, você acompanhou então a entrevista que Estela Ribeiro e eu fizemos com o advogado, né, criminalista Ricardo Martins, sobre toda essa questão, né, de Daniel Vorcaro, o filme Dark Horse. 5h49, a gente continua com os nossos principais destaques aqui no Start TMC. Mercosul realiza cúpula no Paraguai com foco em acordo com a União Europeia. A cúpula de número 68 do Mercosul começa nesta segunda-feira em Assunção, no Paraguai, reunindo chefes de Estado do bloco. O encontro também deve discutir avanços na implementação do acordo comercial com a União Europeia e novas parcerias internacionais, incluindo o interesse do Reino Unido em negociar com o Mercosul.
1: A gente continua aqui com outros assuntos. O governo federal quitou 17 bilhões e meio de reais em emendas parlamentares previstas no calendário da Lei de Diretrizes Orçamentárias, a LDO, até o fim de junho. Com isso, o total pago nesse ano, 2026, chegou a 18 bilhões de reais, equivalente a 82,3% das emendas obrigatórias do ano. É em junho, portanto, já 82% das emendas obrigatórias. Ainda restam 28 bilhões de reais, cerca de 28 bilhões de reais, a serem desembolsados ao longo do exercício.
0: E medicamentos para emagrecer podem não funcionar para até 30% dos pacientes. Entre 10% e 30% das pessoas que usam medicamentos à base da semaglutida, como o Ozempic, não alcançam perda significativa de peso. Especialistas apontam fatores como uso inadequado, resistência à insulina, genética, sono e outros medicamentos entre as principais causas da baixa resposta ao tratamento. Sempre, claro, vai tomar medicação, tem que ser com orientação médica. 5:50.
1: Vamos falar de Copa do Mundo, vamos para os Estados Unidos. Hoje tem Brasil em campo, Brasil e Japão. Leandro Boldakian, que está nos Estados Unidos, conta tudo para a gente. Fala, Boldakian.
20: Muito bom dia, pessoal do Start TMC, dia de decisão para o Brasil aqui em Houston. O estádio vai receber a partida de daqui a pouco, 14:00, horário do Brasil, 12:00 aqui no Texas. O técnico Carlo Ancelotti concedeu ontem entrevista coletiva, junto com o capitão Marquinhos, né, aqui no estádio. Otimismo por parte do técnico e também do jogador. Sentimos o Ancelotti, mais uma vez, bastante descontraído, não quis confirmar, né, a equipe que vai a campo, mas pela primeira vez em 15 jogos, é bem provável que o Ancelotti repita a formação de Alisson, Danilo, Marquinhos, Gabriel Magalhães e Douglas Santos, meio campo de Casemiro, Guimarães, Paquetá, na frente, Rayan, Vini Júnior e o Matheus Cunha. O resto, uma entrevista muito leve, um otimismo por parte do técnico brasileiro e também por parte do técnico da seleção do Japão, né? O Moriaço, que está muito tempo na seleção japonesa, respeitando bastante o Brasil, mas eles também têm um clima de otimismo para tentar surpreender o Brasil. Muitos jornalistas japoneses, é um momento diferente que o Japão vive no cenário do futebol, tentando aí passar de fase para as oitavas de final, eliminando o gigante brasileiro. Daqui a pouco a gente volta diretamente aqui de Houston com bastidores que hoje tem Brasil, claro, com cobertura da TMC. Um abraço, gente, bom programa, até mais.
1: Valeu, um abraço, um bom trabalho para você, Leandro Boldakian, a TMC, que tem a maior equipe do rádio brasileiro nos Estados Unidos. É muita gente. Benjamin Bach, Éder Luiz, Leandro Boldakian, Marco Belo, enfim, José Calil, até perco a conta aqui, porque realmente muita gente fazendo essa super cobertura de Copa do Mundo nos Estados Unidos. E hoje a gente tem outros jogos também marcados, além de Brasil e Japão às 14:00. Também a Alemanha enfrenta o Paraguai às 17:30, às 17:30. Jogo importante também, já eliminatório, né? 16avos de final. Quem perder avança. Aliás, quem perder tá fora, quem vencer avança. E às 22:00, 22:10 no nosso horário de Brasília, jogaço Holanda e Marrocos. Esse também um jogaço, Holanda e Marrocos. Enfim, esse é o mata-mata da Copa do Mundo. Lembrando rapidamente aqui, o nosso ouvinte perguntando alguns dos confrontos, né? Tem Alemanha contra Paraguai, França e Suécia, outro jogo interessante. O Canadá venceu a África do Sul por 1-0 e avançou de fase. Holanda e Marrocos. Além disso, nessa fase também teremos Portugal e Croácia, jogaço na próxima quinta-feira. Dia também de Espanha e Áustria. Estados Unidos e Bósnia jogam na quarta, assim como Bélgica e Senegal. E amanhã tem Costa do Marfim e Noruega, jogo bem igual, bem interessante. O México, no estádio Azteca, joga em casa então contra o Equador. E na quarta-feira tem Inglaterra e Congo. Além disso, sexta tem Argentina e Cabo Verde, Austrália e Egito também.
0: Enfim. Quanto jogo, mas falando de Brasil, aqui no YouTube, a Patrícia Siqueira do Recife Ela diz o seguinte: segunda-feira é sempre aquela retomada da rotina, organizar a agenda, responder e-mail, colocar a semana em ordem. Hoje, jogão e após, ela aposta em 3-1 pro Brasil.
1: É, e aqui também no nosso WhatsApp, no 11972211001, Marcelo Campestrini em São Paulo. Bom dia, Fernanda. Bom dia, Tebas. Boa semana, ele coloca aqui.
0: Pra você também.
1: Brasil e Japão, um jogo daqueles. Eu lembro de 2006. É verdade, o Brasil enfrentou o Japão em 2006. Eu vou pegar certinho o placar aqui, mas venceu e venceu bem. Ronaldo Fenômeno, inclusive, fez um dos gols do Brasil naquela vitória de 2006. Bem lembrado pela nossa audiência.
0: O Marcelo Farias, de São Paulo, diz que já acordou bem cedinho para encarar o trânsito de novo, com aquele clima diferente por causa da Copa do Mundo. Ele diz: o Brasil tem tudo para avançar, mas o Japão merece respeito. Vai ser um grande teste. Acho que vai ser 1-0 para o Brasil.
1: Ó, em 2006, o Brasil venceu por 4-1, tá? 4-1, dois gols do Ronaldo, um do Juninho Pernambucano e outro do Gilberto. Mas não foi um jogo eliminatório, foi o terceiro jogo ali da rodada da fase de grupos, né, na Copa de 2006.
0: Que esse placar se repita.
1: Tomara, nossa, isso aí, 4-1, tá lindo, tá lindo.
0: 5 horas e 55 minutos... Agora a gente fala de saúde. O câncer do colo do útero é causado principalmente pela infecção persistente, pelo HPV, mas pode ser amplamente prevenido com vacinação e acompanhamento médico regular. Na coluna de hoje, a pediatra Elizabeth Canova Fernandes destaca orientações importantes para a prevenção e o diagnóstico precoce da doença entre as mulheres. O exame de Papanicolaou segue como uma das principais ferramentas para identificar alterações ainda em fase inicial. Vamos conferir.
2: Você sabia que, em média, 20 mulheres morrem por dia por um câncer que poderia ser prevenido? Isso mesmo. Nós temos aqui no Brasil, em média, 7 mil mortes de mulheres por ano por câncer de colo de útero. E esse câncer poderia ser muito bem evitado com alta cobertura vacinal, com a vacina contra o vírus HPV e com rastreio das lesões. Mas recentemente eu li um artigo científico que me encheu de esperança. Um artigo publicado na revista The Lancet, uma das revistas mais famosas do meio médico, da medicina. Foi feito um levantamento com milhões de mulheres na Inglaterra. E esse levantamento foi feito entre 2020 e 2024. As meninas recebiam a vacina de HPV e eles faziam um acompanhamento. E não houve nenhuma morte entre mulheres de 20 a 24 anos que receberam a vacina na fase da adolescência. Isso é fantástico. Então, o que eu quero falar? A vacina contra o HPV, ela não evita só uma lesão ali genital, uma verruga genital. Ela evita o câncer de colo de útero, que é um dos principais cânceres que matam as mulheres hoje em dia, no Brasil e pelo mundo. E muitos pais me falam: ai, doutora, mas com 9 anos é muito cedo para eu aplicar a vacina de HPV na minha filha. Mas não, gente, porque os estudos mostram que o efeito da vacina é maior quanto menor o adolescente. O ideal é que aplique a vacina na criança ou no adolescente antes dele entrar em contato com o vírus. Então, por isso que aqui no nosso Programa Nacional de Imunização, a vacina está liberada de forma gratuita a partir de 9 anos, em dose única no posto de saúde. E na rede particular também liberada a partir de 9 anos, mas aí são duas doses e não tem limite de idade. Então, o que importa é, fez 9 anos, levar o quanto antes para receber essa vacina, para proteger câncer na vida adulta do seu filho. E aí, você já sabia disso?
0: Prevenção e diagnóstico precoce, sempre recomendações aí da nossa especialista. Agora, 5 horas e 58 minutos... Você tem mensagem aí?
1: Tem mensagem aqui, sim. Muitas mensagens e hoje não tem jeito, né? A nossa audiência participando muito sobre Copa do Mundo.
0: Sempre,
1: né?
0: Copa do
1: Mundo. As pessoas mandando mensagem aqui. Hoje tem Brasil em campo pela Copa do Mundo. Segunda fase começa hoje para o Brasil e um jogo fundamental contra o Japão. Marcelo D'Agostino, em São Paulo, também dando o placar dele aqui. 2-1 Brasil hoje, ele escreve. A Renata Bomeni, lá no Rio de Janeiro, mandando aqui: bom dia, Fernanda, bom dia, Teba, já tô tomando meu cafezinho, ela escreve aqui. e dizendo que hoje vai ser Brasil nos pênaltis. Ai meu Deus.
0: Nossa,
1: não.
0: Olha, nos pênaltis.
1: Calma aí, que isso, não me faz eu passar
0: acho,
1: nervoso.
0: Eu acho bem legal, mas assim, realmente é um nervosinho, né?
1: É, não precisa de passar nervoso assim, viu, Renata? Obrigado pela sua mensagem. 5 horas e 59 minutos, TMC, compromisso com a verdade.
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0: 6:02, você que acompanha o Start TMC, você que está em São Paulo, Brasília, Rio de Janeiro, Curitiba, Belo Horizonte, Recife, acompanha os principais destaques aqui do Start TMC, que começou às 5 horas da manhã e vai até às 7 horas. Sobe para 1.450 o número de mortos por terremotos na Venezuela.
1: Rede de televisão estatal venezuelana noticiou que 33 pessoas foram resgatadas com vida.
0: Segundo a ONU, cerca de 50 mil pessoas seguem desaparecidas após o desastre.
1: Brasil envia quarto avião com ajuda humanitária à Venezuela. A aeronave levou 35 bombeiros para reforçar os trabalhos de resgate. Esse é um dos destaques que o Start TMC traz nesta segunda-feira, dia 29 de junho. E tem mais.
0: Maioria dos brasileiros não lembra em quem votou para o Congresso, diz Datafolha.
1: Pesquisa mostra que 68% não conseguem citar um deputado federal e 75% não lembram o nome de um senador em exercício.
0: O levantamento também indica que a maioria dos eleitores não recorda em quem votou para os cargos do Legislativo nas eleições de 2022.
1: Alexandre de Moraes decide nesta semana sobre prorrogação da prisão domiciliar de Jair Bolsonaro.
0: Ministro do STF avalia o estado de saúde do ex-presidente e o impacto da apreensão de uma arma antes de decidir sobre a extensão da medida.
1: E nos destaques internacionais, Estados Unidos e Irã suspendem ataques após tensão no Estreito de Hormuz.
0: Os dois países chegaram a um acordo para interromper as ofensivas após dias de confrontos e acusações de violação do cessar-fogo.
1: As negociações de paz continuam, enquanto o Irã ainda não confirmou oficialmente o entendimento.
0: E em mais um destaque internacional, tiroteio deixa um morto em fanzone da Copa, na Califórnia.
1: Uma pessoa morreu e outra ficou gravemente ferida na noite do último domingo, após ataque em polo de entretenimento de San José. Não havia jogos da Copa do Mundo sendo exibidos no momento dos disparos.
0: E agora, leveza, falando de Copa do Mundo. Os últimos preparativos da seleção brasileira para enfrentar o Japão às 14h. Lembrando que o Esquenta começa às 11h.
1: Super cobertura da TMC, a maior equipe do rádio brasileiro nos Estados Unidos. E a nossa aqui da TMC não passa nada.
0: E gol sem delay.
1: Ah, gol sem delay. Sai primeiro, muito antes o gol sai na TMC. A gente vai estar na final, os outros vão estar começando ainda, porque realmente estamos muito na frente.
0: Os outros vão estar mata-mata, a gente já vai estar na final.
1: É isso aí. 6:05.
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0: E mata-mata aqui com Bruno Rizzi, para a gente saber todos os principais assuntos que movimentaram o fim.

0: de semana e que vão movimentar a semana, 6h05. Bom dia, Bruno
1: Bom
0: Rizzi.
1: dia, Fernanda Câmara,
2: Boa
1: Rafael
2: semana.
1: Tebas. Boa semana a todos, nosso ouvinte, espectador. Mais uma semana juntos aqui no Start TMC. É isso aí, essa semana, apesar de jogos da Copa do Mundo e jogo do Brasil hoje, os bastidores de Brasília, é claro, na rotina formal ali, ainda de certa forma calma, mas nos bastidores muita coisa interessante acontecendo. A gente vai trazer aqui para vocês como os desdobramentos ainda daqueles vídeos de Michelle Bolsonaro. Muita coisa aconteceu aí de sexta-feira e sábado para cá que ainda impactam diretamente nesse assunto e, logicamente, vão impactar nas eleições. E a gente vai detalhar aqui para vocês. Além disso, também a gente vai trazer o encontro do Mercosul, para o qual Lula está indo hoje, muita articulação com esse bloco comercial, especialmente quando a gente olha ali a mudança de governos na América do Sul desde a eleição do presidente Lula. Lembrando que quando ele entra no poder, ele tem uma maioria de governos de esquerda e hoje lida com uma maioria de governos de direita, quase que ficou isolado ali junto ao Uruguai. Então tem uma dinâmica interessante para a gente desmembrar e analisar juntos aqui. E também falaremos sobre o novo Desenrola, né? A gente já antecipou isso aqui há bastante tempo. Saímos na frente aqui trazendo para vocês do Desenrola para adimplentes, ou seja, para aqueles que estão com dívidas, estão apertados ali pagando, mas estão pagando, estão adimplentes, ou seja, estão com as suas dívidas em dia, mas o aperto é muito grande, com taxas que podem chegar aí a 400% ao ano. O governo mira esse público específico, especialmente após o desenrola para inadimplentes, em que os adimplentes se sentiram ali, de certa forma, excluídos desse programa, uma vez que estavam pagando suas dívidas. Isso trouxe uma repercussão grande. O governo está correndo atrás para tentar fechar esse buraco aí. E muita discussão em cima disso, inclusive com os próprios bancos, que no final do dia são quem fazem o negócio acontecer. Tem uma dinâmica bem interessante para a gente trazer aqui, desmembrar, que pode impactar o programa no lado da política.
2: E
1: É
2: tem
1: isso
2: esse
1: aí.
2: cenário interessante também, Rizzi, rapidinho aqui ainda, sobre a escala 6x1, Davi Alcolumbre, enfim, dominou a bola e falou: quem manda agora sou Joe, sou eu. E
1: É
2: ninguém
1: isso.
2: consegue saber o que vai fazer o Davi Alcolumbre, quando é que vai avançar 6x1 no Senado.
1: É, inclusive essa semana tem conversas, reuniões e tudo mais, mas assim, na bem da verdade, estamos falando de reuniões protocolares, encontros protocolares, fases ali que não vão mudar em nada se a pauta vai avançar ou não, que o que vai definir isso é o ritmo e a decisão de Davi Alcolumbre.
2: Tá certo, vamos para o Rio de Janeiro agora. A gente começa a girar a nossa reportagem aqui no Start TMC, sempre ao vivo. Olha, assunto importante, hein? A justiça garante 50% da frota de ônibus durante a greve no Rio de Janeiro. O Gustavo Sleman está ao vivo com a gente aqui para começar a semana. Sleman, qual que é a situação de momento?
3: Bom dia, pessoal. Bom dia para todos que nos acompanham. A situação de momento é o seguinte: BRT, que é operado pela Mobi Rio, empresa que é ligada à prefeitura aqui da capital fluminense, está circulando normalmente de acordo com o município. A gente até flagrou alguns terminais do BRT, né, que é um serviço articulado de ônibus lotados, e outro com reforço da guarda municipal, principalmente garagens, né, como a de Deodoro, que fica na zona oeste da cidade, e também a de Paciência.
0: Mais um assunto
3: Inclusive, o
0: depois.
3: prefeito do Rio, Eduardo Cavalieri, ele publicou nas redes sociais imagens do terminal que fica ali, da garagem, na verdade, que fica em Paciência, com os ônibus articulados do BRT circulando normalmente e com reforço tanto da PM como também da guarda municipal na entrada para garantir desses ônibus. E por que que tem essa questão do reforço da segurança? Isso porque mais cedo, o Rio Ônibus, que é o sindicato que representa as empresas de ônibus aqui do Rio de Janeiro, afirmou por meio de nota que 20 coletivos foram vandalizados ao tentarem sair de garagens e terminais espalhados aqui pela capital fluminense. A gente lembra que tem esse impasse entre o Sindicato dos Rodoviários e também o Sindicato das Empresas de Ônibus do Rio de Janeiro. Os rodoviários têm um reajuste nos salários de duas categorias, dos ônibus convencionais e também dos ônibus articulados, e também o reajuste do benefício do auxílio alimentação. Ontem teve uma assembleia em que cerca de 2 mil rodoviários mantiveram, né, o estado de greve, também anunciaram que entrariam justamente nessa greve a partir da meia-noite de hoje. A gente até observa alguns ônibus de linhas municipais circulando aqui no Rio de Janeiro, muito por conta justamente dessa questão da decisão da Justiça do Trabalho, do TRT da primeira região, que determinou que 50% da frota siga ativa com itinerários e operação normal aqui no Rio de Janeiro. Vale lembrar que essa greve não afeta ônibus intermunicipais, ou seja, coletivos que saem da Baixada Fluminense, de cidades da região metropolitana. Os rodoviários dessas regiões não aderiram a essa greve, que fica focada apenas na capital fluminense. O Rio Ônibus informou que segue com as negociações abertas com o Sindicato dos Rodoviários. Por sua vez, a entidade que representa os profissionais informou que a contraproposta não teve uma resposta adequada por parte das empresas. Por isso, a greve foi mantida. A gente segue em contato com todas as entidades ligadas a essa questão e a Prefeitura do Rio de Janeiro e vai trazer atualizações ao longo da programação, pessoal.
0: Então, com mais novidades, você volta aqui, por gentileza. Obrigada, ótimo trabalho. 6:11. Paraguai cedia, a partir de hoje, cúpula do Mercosul em meio a mudanças na política regional. Encontro em Assunção ocorre em cenário de enfraquecimento de blocos sul-americanos e debate sobre novos acordos comerciais. Presidente Lula deve participar rapidamente da reunião e retornar ao Brasil no mesmo dia. Vamos com todas as informações com ele, Júnior de Castro.
4: Isso aí, Fernanda. Ótimo dia para você, Rafael, Bruno. Excelente segunda-feira para todo mundo ligado com a gente aqui na TMC. Pois é, nesta segunda-feira, os presidentes dos países membros da cúpula do Mercosul vão se reunir em Assunção justamente para discutir temas como comércio, integração regional e novos acordos internacionais. O presidente Lula, como você bem disse, Fernanda, ele vai fazer uma viagem rápida para lá. Ele chega no Paraguai pela manhã e retorna no mesmo dia para Brasília, onde ele vai participar lá no fim da tarde do lançamento do Plano Safra. A expectativa é o principal assunto da cúpula, que é justamente o avanço do acordo comercial entre o Mercosul e a União Europeia, que já entrou em vigor de forma provisória, mas a gente lembra que ainda depende de etapas de aprovação na Europa. Além disso, o bloco deve anunciar aí o início das negociações de um acordo comercial com o Japão. Um outro ponto importante da gente falar aqui é que o Reino Unido também manifestou interesse em firmar essa parceria com o Mercosul. E a gente também recorda que o encontro acontece em um momento de fortalecimento dos governos de direita aqui na América Latina, mas apesar dessas diferenças políticas, a expectativa é de que as discussões tenham foco, como eu bem disse, sobre a ampliação das relações comerciais e da integração econômica. A TMC vai acompanhar tudo e trazer aqui os destaques durante a nossa programação. Eu volto com vocês.
0: Obrigada pelas informações. A gente continua repercutindo, então, esse assunto aqui, cúpula do Mercosul com Lula.
1: É isso aí. O que a gente tem que analisar, o Júnior de Castro trouxe muito bem aqui, porque a gente viu um avanço dos governos de direita na América Latina. Isso já fez, inclusive, independente desse encontro aí, que vai acontecer essa cúpula do Mercosul, já fez Lula reavaliar sua estratégia com o bloco em uma eventual reeleição. Ele já tem visto que o bloco se tornou um bloco majoritariamente de direita, o que vai impactar naturalmente, apesar de ser um bloco de relações comerciais. A avaliação do Itamaraty hoje é que o governo deve priorizar as relações bilaterais, né? Principalmente em relação ao Japão. Existe um acordo feito recentemente com o Japão, com o Mercosul. Lula deve focar nisso aí e vai reduzir a aposta em blocos aí com o Mercosul, CELAC e Unasul. Então, justamente essa construção que foi feita com o Japão deve ser o foco agora, né? Caso Lula seja reeleito, uma vez que houve essa perda do alinhamento ideológico entre os países. Lembrando que quando Lula foi eleito em 2022, só Equador e Uruguai tinham governos de direita. Então, desde então, Argentina, Bolívia, Chile, Paraguai e agora, na última semana, Colômbia e Peru.
2: Eu estava olhando a listinha aqui, Rizzi, né? Entre 2003 e 2010, a América do Sul teve na Argentina Néstor Kirchner, depois veio a Cristina Kirchner na Argentina, Hugo Chávez na Venezuela, o Tabaré Vázquez no Uruguai, Evo Morales, Rafael Correa no Equador, Quer dizer, de fato, é uma mudança total, né? Se a gente olhar para o cenário de agora.
1: Total. A gente tem até aquela figura clássica do mapinha, né? Em azul e em vermelho. A gente vê que essa evolução é interessante e vai mudando esse espectro. Agora, apesar dessas divergências ideológicas, né? O governo Lula, ele acredita que interesses comuns como comércio, integração logística, energia, combate ao crime organizado, investimentos em infraestrutura, manterão essa cooperação regional apesar de tudo. E a expectativa é que tenha uma relação, claro, mais pragmática no sentido das relações e das conversas baseadas em interesses econômicos e diplomáticos. E vale a gente lembrar também que o Brasil continua sendo um dos principais parceiros comerciais de todos os países sul-americanos, né? Então, a expectativa é que as negociações bilaterais permaneçam fortes, independentemente da orientação ideológica, uma vez que a relação comercial, que é o foco, prevalece e o Brasil tem um papel importante nessa questão.
2: 6 horas e 16 minutos, a gente continua o nosso giro de reportagem. Vamos para Brasília agora. O ministro Alexandre de Moraes avalia a prorrogação da prisão domiciliar de Jair Bolsonaro. Rodrigo Vicente ao vivo com a gente para começar a semana também em Brasília. Ô Rodrigo, a gente deve ter então decisão a respeito desse assunto nesta semana? Essa é a tendência?
5: Oi, Rafael. Oi, Fernanda. Bom dia para vocês, para todos que nos acompanham aqui. Ótima segunda-feira, boa semana para nós. Pois é, a expectativa é que sim, né? O prazo venceu já na quinta-feira, né? O prazo de 90 dias, já que essa prisão domiciliar ela era provisória, a prisão domiciliar humanitária, ela tinha esse caráter provisório de 90 dias, terminava na quinta-feira. No entanto, houve, vale lembrar, esse episódio da apreensão da arma em nome do ex-presidente Jair Bolsonaro, né? Esse militar que faz aí assessoria de Bolsonaro, foi pego numa blitz aqui, estava com uma arma e foi descoberto, portanto, que a arma está em nome de Bolsonaro, prestou depoimento ao Supremo Tribunal Federal e, inclusive, à Polícia Civil, que abriu um inquérito para apurar essa questão da arma, né? Ele disse que, de fato, era dele, que estava aí, havia pedido para esse auxiliar levar para o conserto, mas houve abertura do inquérito. O ministro Alexandre de Moraes alegou que pudesse haver falta grave e pediu à Procuradoria-Geral da República que avaliasse isso. A Procuradoria-Geral da República disse o seguinte, de que é preciso acabar essa investigação da Polícia Civil aqui que apura o caso. No entanto, nesse meio tempo houve, claro, esse fim do prazo. No sábado, inclusive, a defesa do Bolsonaro apresentou uma manifestação em que pede que o episódio envolvendo a arma não seja considerado, não seja avaliado aí como falta grave, como alegou o ministro Alexandre de Moraes inicialmente, né? Agora, falta ter uma decisão, portanto, de Moraes. Espera-se que esse inquérito possa também ter alguma resposta, mas se não houver, Alexandre de Moraes vai ter de tomar, provavelmente essa semana, uma decisão e decidir aí se mantém o ex-presidente Jair Bolsonaro no regime atual, portanto, cumprindo a pena de 27 anos e 3 meses a que ele foi condenado por tentativa de golpe em prisão domiciliar humanitária, ou se ele volta para o 18º Batalhão da Polícia Militar aqui de Brasília, que é conhecido como a Papudinha, onde ele estava cumprindo prisão anteriormente. Eu volto com vocês aí, Rafael e Fernanda.
0: Obrigada por todas as informações. Ótimo trabalho para você, 6 horas e 19 minutos. E a gente continua rodando aqui a nossa reportagem ao vivo. O grupo de militares brasileiros entra nesta segunda-feira no terceiro dia de buscas por vítimas dos terremotos que atingiram a Venezuela. A força-tarefa está em La Guaira, cidade a 30 quilômetros de Caracas e uma das mais afetadas. O cenário encontrado pelos bombeiros é de destruição e grande comoção. Leonardo Gomes está ao vivo conosco e tem os detalhes, né, Leonardo?
6: É isso. A gente tem um trabalho muito difícil feito pelo Corpo de Bombeiros, por militares do Corpo de Bombeiros e da Defesa Civil de vários estados, entre eles Paraná, São Paulo, Rio de Janeiro, Minas Gerais e Espírito Santo. São militares que começaram a chegar na Venezuela na sexta-feira durante a noite, mas os trabalhos de buscas começaram efetivamente no sábado pela manhã, claramente no domingo também durante todo o dia, e hoje mais um dia de empenho, de trabalho, inclusive com o incremento dessa força-tarefa de mais militares. Há pouco a Força Aérea Brasileira brasileira divulgou a informação de que o quarto voo enviado pelo Ministério das Relações Exteriores, o Itamaraty, assim como também a Força Aérea Brasileira, chegou até a Venezuela com mais 35 militares, e aí a gente está falando de militares de outros estados, como o estado de São Paulo e também Minas Gerais e Espírito Santo, para incrementar esta força-tarefa, não só militares, mas também donativos e também equipamentos que possam ajudar a localizar até mesmo sobreviventes. Claro que as chances de encontrar pessoas vivas vai ficando cada vez menor, mas ainda assim o trabalho é feito até mesmo para que as pessoas que sofreram com isso e lamentavelmente perderam a vida sejam resgatadas e as famílias consigam fazer uma despedida digna, além de outros tipos de ajuda que neste momento o governo venezuelano precisa. A gente vai trazer atualizações ao longo da programação, principalmente no TMC 360, já que é esperado até mesmo um quinto voo da Força Aérea Brasileira nas próximas horas na região, principalmente perto do Mar Caribenho.
2: É uma situação muito delicada, realmente. Obrigado pelas informações, Leonardo Gomes, então, trazendo mais detalhes sobre essa força-tarefa. A gente continua muito atento a esse assunto aqui na TMC, enfim, sobre essa tragédia que ocorreu, lamentavelmente, na Venezuela. 6:22, a gente muda um pouco de assunto aqui. Bruno Rizzi, nossa audiência participando, como sempre, com muita intensidade aqui no 11972211001. Hoje, claro, as mensagens são sobre o jogo do Brasil na Copa do Mundo, mas também tem mensagem aqui, o Marcelo, que é aqui de São Paulo, mora na Aclimação, bairro da região ali, central de São Paulo, próximo da Liberdade também, perguntando sobre o Desenrola. Hoje vai acontecer um evento na sede do governo, lá em Brasília, portanto no Palácio do Planalto, e é um Desenrola voltado para os adimplentes, né? Aquelas pessoas que estão pagando as contas em dia, mas que estão no sufoco, né? É basicamente isso e deve ter impactos, né, do ponto de vista da articulação política do governo, eleitoral também, né, Rizzi?
1: É isso, aquela repercussão positiva para o governo sobre o Desenrola, né, na opinião pública, fez aí do programa um dos principais ativos políticos do governo Lula na área econômica. Então, vai ter coisa interessante para a gente discutir aqui em cima disso, uma vez que no Palácio Planalto, na cúpula ali do governo, a avaliação é de que essa agenda ajudou a melhorar a aprovação do presidente Lula. Então, daqui a pouco a gente vai trazer mais detalhes direto ali de Brasília e vai comentar o desmembramento, desenrolar, com perdão do trocadilho, desse programa aqui na questão de impactos políticos e eleitorais.
2: Vamos para Brasília, agora a gente volta à capital do país para falar também sobre esse assunto, mas de outros também. Lívia Braz ao vivo com a gente, Fernanda, Bruno Rizzi e você que está aqui também no Start TMC. Semana passada a Lívia começou aqui, né, na segunda-feira passada, dizendo: olha, a semana deve ser um pouco mais tranquila por causa do São João, tem jogo do Brasil, etc e tal. Hoje também tem jogo do Brasil. Só que, se não tiver equivocado, também é semana do chamado esforço concentrado em Brasília. É isso, Lívia?
7: Parece meio paradoxal, né, Rafa? A gente tem ponto facultativo hoje aqui por conta do jogo. Semana passada, como você disse, né, teve São João, então teve menos votações lá no Congresso, teve também outro jogo do Brasil, ou seja, a semana foi suave lá na Câmara. Essa semana a gente começa aí com esse quase feriado, mas a partir de amanhã a gente tem esse esforço coletivo realmente, né, justamente para tentar desenrolar algumas pautas que estavam pendentes aí, né, e que acabaram ficando para trás justamente por conta de tanto feriado, de tantos menos dias úteis aí ao longo da semana, né? E aí a gente já tem para amanhã, lá na Câmara dos Deputados, 11 itens que já estão previstos na pauta, só que os destaques ainda não foram relacionados, né? E aí a gente tem algumas prioridades que continuam tomando conta da pauta por lá, por exemplo, ampliação do limite do Simples, tem também regulação da inteligência artificial, tem ainda aquele projeto que criminaliza a misoginia, tudo isso está entre os temas prioritários que podem ser incluídos na pauta, só que isso a gente só vai saber a partir de amanhã com uma reunião de líderes, né? Já no Senado, a gente vê também que tem uma intenção de agilizar a PEC, que amplia aí a autonomia do Banco Central, que cria também aposentadoria especial para agentes comunitários de saúde. E ontem completou um mês que a PEC 6x1 está lá no Senado, sem nenhum movimento, sem ser mexida. Será que essa semana vai? A gente segue aí acompanhando todos os destaques que a gente vai ter no Congresso, lembrando, a partir de amanhã, porque hoje por aqui, ponto facultativo.
0: Obrigada, viu, Lívia? A gente vai acompanhar tudo com bastante atenção. Ótimo trabalho para você. E já emendo aqui com você, Rize, a expectativa, então, para esse lançamento, né, do programa Desenrola Adimplentes, o Durigan, afirmou que o governo trabalhava com possibilidade de lançar medidas para pessoas físicas e empresas.
1: É isso, ministro Dario Durigan, ministro da Fazenda, ele afirmou aí alguns dias sobre a questão do Desenrola para Adimplentes, abre aspas aqui, é o informal, que ele não tem vínculo com renda fixa, renda firme, para apresentar para a instituição financeira. Em razão disso, ele paga juros mais altos no crédito pessoal, porque ele não tem garantia para dar, fecha aspas da fala do ministro Dario Duriga. Então, assim como desenrola para inadimplentes, o desenrola agora para adimplentes, ou seja, aqueles que estão com suas dívidas em dia, deve estar disponível para quem ganha até 5 salários mínimos, que dá aí em torno de R$ 8.105 por mês, e as dívidas bancárias sendo pagas num valor máximo de R$ 15.000. Agora, diferentemente do que é o desenrola para os inadimplentes, esse para os adimplentes não deve incluir a dívida ali do rotativo do cartão de crédito. Esse é outro ponto importante para a gente trazer aqui. E mais um ponto é que, como o ministro Dario Durigan trouxe, esse programa deve ficar restrito a trabalhadores informais, ou seja, aqueles trabalhadores que trabalham no regime CLT e os servidores que já têm acesso a crédito mais barato, justamente pelo ponto que o ministro Durigan trouxe da facilidade de comprovação de renda, esses ficarão de fora. Por quê? Porque aquele que não tem como comprovar exatamente sua renda acaba trazendo um risco maior para o banco e, portanto, crédito mais caro. Então, esse adimplente, né, ele acaba tendo um valor ali que pode chegar a 300, 400% na dívida ao ano. E aí as negociações, perdão, vão ser feitas diretamente com os bancos, assim como desenrola 2.0 para os inadimplentes, mas os bancos não são obrigados a aderir ao programa, como já não era no outro. Aí entra uma grande discussão. Os gigantes do varejo estão com uma certa resistência a aderir a esse programa, exceto o Banco do Brasil e Caixa, que
2: Os bancões,
1: os
2: né?
1: bancões, por conta do incentivo. Uma vez que, quando a gente falava da primeira etapa ali para os inadimplentes, os bancos tinham interesse em recuperar parte daquele crédito, né? Muitos daquele crédito já era considerado perdido no balanço dos bancos ali. Eram dívidas grandes que não estavam sendo pagas e, se ali permanecesse, seriam quase que valores perdidos. Então, havia a intenção de reduzir as taxas e ganhar alguma coisa, né? Para os bancos fazia algum sentido nessa questão. Mas agora, a intenção do programa é que as pessoas renegociem suas dívidas, renegociem os juros de suas dívidas, mas de dívidas que estão sendo pagas. E aí entra a grande questão. Por quê? Porque o interesse dos bancos ficou muito mais distante, uma vez que ele tem uma taxa que está sendo paga com muita dificuldade, muito esforço, mas que chega a 300, 400% ao ano, que obviamente é muito interessante para o banco. Isso mudaria para algo como 35 a 40% ao ano. Então você está falando de uma dívida que reduziria a taxa de juros aplicada em quase 10 vezes ali, ou até 10 vezes de redução. A gente antecipou aqui na semana passada e até na semana retrasada que, nesse programa para os adimplentes, a taxa de juros máxima, a taxa de juros teto, deve ficar na casa dos 2,99% ao mês, ou seja, na casa aí dos 35, 36% ao ano, o que já é 3 vezes mais ou menos ali numa continha de padaria aqui, a taxa básica de juros do país, que é a taxa Selic, que hoje está em 14,25% ao ano. Então, existe, claro, um incentivo para os bancos, mas é muito mais difícil do que aquela dívida que era considerada perdida. Agora, mesmo com a adesão menor dos grandes bancos, as fintechs e os bancos pequenos e médios, né? Os bancos digitais e tudo mais, eles têm algum interesse em entrar assim e devem aderir ao programa, uma vez que há um incentivo em conquistar esse cliente, né, perante os grandes bancos. Então, naquela disputa ali dos bancos médios, que já não são médios, né, mas só na relação aqui, os grandes bancos, os bancões mais tradicionais. O alcance do programa, trazendo aqui para vocês, deve chegar a 4 milhões de pessoas, ou o que equivale a cerca de 37 milhões em dívidas do CDC, do empréstimo pessoal, e, como referência, o desenrola para inadimplentes chegou a 6 milhões de pessoas. Então, ele é um pouco maior do que a metade do programa para inadimplentes. Vamos ver como desenrola isso aí, essa negociação com os grandes bancos, mas tem um fator político e eleitoral muito relevante para o governo, que vai trabalhar em cima disso aí nos próximos dias. Inclusive, hoje deve ser anunciado o programa.
2: É, vai ser pauta aí também para as próximas semanas, certamente, esse desenrola para os adimplentes. 6 horas e 31 minutos.
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13: Muito bom dia pra você. você, meu querido ouvinte TMC. Boa segunda-feira pra gente, 6h40 da manhã, nesse exato momento, dia 29 de junho. Muito bom dia pra você. Eu sou Carol Oliveira, já cheguei aqui na nossa redação pra te deixar sempre muito bem informado ao longo dessa segunda-feira. Segunda-feira que temos Brasil em campo, né? Pela Copa do Mundo, o Brasil hoje joga contra o Japão às 14 horas. E claro que você segue acompanhando toda a nossa transmissão através aqui da TMC. Mas antes de focar na Copa do Mundo, deixa eu dar uma notícia, especialmente para você, trabalhador, que usa o metrô. A Companhia Brasileira de Trens Urbanos informa que na manhã desta segunda-feira, a linha sul do metrô do Recife está fechada. Segundo a CBTU, a interrupção ocorre devido à falta da quantidade mínima de trens necessária para garantir a circulação com intervalos compatíveis com a demanda de passageiros. Essas e outras informações, as principais atualizações, você segue acompanhando aqui na nossa programação. 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
1: 6:41, você acompanha o Start TMC em Brasília, Belo Horizonte, no Rio de Janeiro, no Recife, Curitiba, São Paulo também. A gente continua movimentando a nossa reportagem, agora São Paulo. O PL diz que o vídeo da Michelle Bolsonaro não afetou o desempenho de Flávio nas pesquisas internas, né, os chamados trackings. Enfim, quem está aqui ao vivo com a gente é Ricardo Sparvoli. Tem mais informações desse assunto polêmico, né? Movimentando os bastidores internos do PL, né, Sparvoli?
2: Exatamente, Rafael Tebas. Nesse vídeo, a Michelle, ela falou de um telefonema que teve com o Flávio, no qual ele a maltratou e a humilhou. Já o Flávio negou todas as ofensas. Essas lideranças do PL afirmaram que os chamados trackings, que são levantamentos não registrados oficialmente pelos partidos, mostraram que não teria havido queda nas intenções de voto para Flávio depois da postagem do vídeo na semana passada. O motivo dessa postagem, segundo Michelle, foi a formação da chapa do PL no Ceará, que vai apoiar Ciro Gomes, antigo oponente de Jair Bolsonaro, ao governo do estado e que deixaria de fora a Priscila Costa, nome que Michelle queria para concorrer ao Senado no estado. Mas essa crise dentro do PL e dentro da família Bolsonaro não é de hoje. Há algum tempo, Michelle e os filhos de Jair Bolsonaro não se entendem. Amigas dela teriam dito, inclusive, que ela se sentiu desprestigiada por não ter sido consultada antes da confirmação da candidatura de Flávio para a presidência. O maior temor da campanha de Flávio Bolsonaro é que essa rixa entre ele e a madrasta acabe rachando o partido antes das eleições de 2026 e afaste ainda mais o eleitorado feminino e evangélico, o qual Michelle tem grande poder. Nessa quarta-feira, o Instituto Atlas Intel vai avaliar a opinião dos eleitores, ou seja, essa semana teremos mais pesquisas eleitorais sendo divulgadas e a gente vai finalmente ter a confirmação ou não de que esse vídeo de Michelle teria impactado e muito a candidatura de Flávio Bolsonaro, Rafael.
1: É, bem obrigada, interessante, Ricardo. O cenário. Valeu, Ricardo Sparvoli.
3: Inclusive, o presidente, né, do PL, Valdemar da Costa Neto, botou panos quentes aí, né, Rizzi?
4: É, pois é. Quem nos acompanha aqui no Start TMC e está nos acompanhando, especialmente aí nos últimos dias, desmembrando essa situação de Michelle e Flávio, né, toda essa treta rolando desde da quinta-feira, né, quando foi o Jogo do Brasil ali, que teve aquela surpresa do vídeo sendo publicado, vai lembrar que eu comentei aqui na sexta-feira que um dos estopins para que Michelle soltasse aquele vídeo, que, parênteses aqui, até comentei, era um vídeo que já estava pronto, já estava no gatilho esperando alguma situação. E um desses estopins foi justamente o incômodo de Michelle Bolsonaro por ter sido procurada para discussão de pauta sobre mulheres pela Daniela Marques. Daniela Marques, que foi braço direito de Paulo Guedes no governo Jair Bolsonaro, que chegou a ser presidente da Caixa Econômica Federal também durante o governo Jair Bolsonaro e que foi anunciada há cerca de 10, 15 dias como assessora econômica, interlocutora de Flávio Bolsonaro durante sua campanha com o mercado financeiro, né? Então toda a pauta econômica, e ela até tem chances aí e é especulada para ser uma possível ministra da Fazenda em caso de eleição de Flávio Bolsonaro, mas fato é que Daniela Marques causou esse incômodo ao ser procurada ao procurar Michelle por discussões de temas que Michelle já domina e já controla dentro do PL, especialmente. Lembrar que Michelle Bolsonaro é presidente do PL Mulher. Então, ela não aceita que venha alguém queira sentar na janelinha sobre um assunto tão relevante para ela. Então, essa pode ter sido uma das coisas, um dos estopins ali. Também no final de semana, rapidamente, surgiu uma teoria aqui, foi muito discutida, de que aquele vídeo teria sido proposital, um descolamento proposital de Michelle e Flávio para tentar causar uma ruptura, de fato, mas para que caso surja alguma coisa que impossibilite a campanha de Flávio Bolsonaro, Michelle possa ser alçada como a candidata totalmente descolada de Flávio. Até parece fazer sentido, mas eu explico aqui para vocês que não faz. ou não deve fazer, pelo menos. Por quê? Porque a questão é que a escolha de Jair Bolsonaro não se diz, não diz respeito a quem deve ser o ganhador da eleição. Jair Bolsonaro está mais preocupado, claro que ele quer vencer e quer que seu escolhido vença, mas o principal objetivo é manter Bolsonaro, sobrenome, e o núcleo bolsonarista dentro do seu clã de confiança, que não inclui Michele, vivo até 2030, se for o caso. Então, por isso que Tarcísio nunca fez sentido, e eu falava isso lá atrás, que não fazia sentido, porque não é sobre vencer Lula e vencer as eleições. Acima disso, que também é um objetivo, mas acima disso é manter o bolsonarismo vivo. E o bolsonarismo ser mantido vivo, na cabeça de Jair Bolsonaro e os filhos, é manter o poder nas mãos deles. Isso, de novo, não inclui Michele. Então, essa questão aí do anti-Lula, né, é uma questão secundária. A principal questão é, vamos manter vivo. Nem que perca. Bolsonaro hoje prefere perder as eleições com o nome dos seus presente na campanha, nas eleições de 2026, para se manter vivo para 2030, do que vencer simplesmente indicando um nome de fora e todo esse espólio, toda essa herança escape pelos dedos ali.
1: Bem interessante. 6 horas e 47 minutos, a gente continua movimentando então a nossa reportagem. A gente volta para Curitiba mais uma vez, Leonardo Gomes ao vivo com ele. Não para, Leonardo Gomes ao vivo de novo. Curitiba começa hoje a vacinação contra a gripe, né? É hoje, né, Leonardo?
5: Isso, a gente tem uma ampliação da campanha de vacinação. Notícia boa, porque agora toda a população de Curitiba, a partir de 6 meses de idade, pode se vacinar contra a gripe. Claro, de graça, só chegar na unidade de saúde com o comprovante de residência, com o documento com foto, de preferência com a carteirinha, já consegue se vacinar. É uma novidade, porque inclusive é uma recomendação do Ministério da Saúde para que cidades, principalmente grandes cidades, que tenham um estoque de vacina à disposição, possam a partir de hoje, e aqui no Paraná várias cidades estão desta forma, podendo disponibilizar o imunizante contra a gripe para a população, como a gente disse, a partir de 6 meses de idade. Ou seja, já bebês podem se vacinar. Claro, existem os grupos de risco, crianças, por exemplo, muito pequenas, idosos, pessoas imunossuprimidas, alguns trabalhadores de áreas específicas, segurança pública, claro, da saúde. Só que também tem aquilo, muita gente que deve tomar a vacina ainda não tomou, e os estoques estão aí, inclusive as vacinas são perecíveis, podem estragar. Diante de todo esse cenário, o Ministério da Saúde recomendou e a Secretaria Municipal de Saúde aqui de Curitiba irá vacinar a população, toda a população que precisa ir até a unidade de saúde a partir das 8 horas da manhã de hoje e pode sim ficar imunizada, ainda mais com essa friaca em Curitiba, chuva, frio, é importante não só aqui em Curitiba, mas em todo o Brasil ficar imunizado contra a gripe.
3: Obrigada por ter trazido esse assunto tão importante, Leonardo Gomes, direto de Curitiba. E agora a gente vai para o Rio de Janeiro. Carlos Alberto Parreira é internado em UTI após procedimento para conter sangramento nasal. O ex-treinador da seleção brasileira passou por cauterização no nariz e segue em observação lá no Rio de Janeiro. Gustavo Sleman, ao vivo com a gente, com as informações.
6: É isso, Carlos Alberto Parreira, que está internado desde o início de junho no Hospital Samaritano Barra, aqui na zona sudoeste da capital fluminense. Ele passou por esse procedimento agora para a cauterização de um sangramento nasal no sábado. A gente lembra que o Carlos Alberto Parreira está internado na UTI por conta de uma inflamação pulmonar. Essa cirurgia, como eu disse, foi realizada no sábado, isso depois do técnico tetracampeão do mundo com a seleção brasileira em 94 ter apresentado complicações no quadro de saúde. Na semana anterior, a gente chegou a noticiar, por meio do boletim divulgado pela unidade hospitalar, que o Parreira tinha apresentado sim uma melhora nesse quadro, passou a respirar sem ajuda de aparelhos, no entanto, no final de semana ele teve essa piora, voltou a ser sedado e a respirar com a ajuda de aparelhos e teve que passar por esse procedimento cirúrgico. Ele está sendo acompanhado por uma equipe médica especializada da área e, claro, a gente torce pela recuperação do técnico, do Carlos Alberto Parreira, família que está seguindo também, acompanhando essa ação por parte dos médicos. O procedimento foi bem sucedido de acordo com a unidade hospitalar e agora segue sob observação, ainda respirando com a ajuda de aparelhos e sem previsão de alta da UTI. A gente então torce aí pela recuperação de Carlos Alberto Parreira.
1: Obrigado, Sleman. É isso, a gente torce muito pela recuperação rápida de Carlos Alberto Parreira. Um abraço também para ele e para toda a família. A gente vai falar de Copa do Mundo aqui, já que Parreira é um dos grandes nomes do nosso esporte. E hoje tem Brasil em campo, Brasil e Japão pela Copa do Mundo. É o mata já, segunda fase da Copa. Quem vencer classifica-se para a próxima fase, quem perder vai embora. Estados Unidos agora com Leandro Boldakian e esse clima pré-Brasil e Japão. Fala, Boldakian.
7: Fala aí, pessoal, tudo bem? Voltando aqui diretamente de Houston, daqui a pouco aqui no estádio vai rolar a decisão para o Brasil. 2 da tarde a bola vai rolar e você vai acompanhar tudo na TMC. Acompanhamos ontem as entrevistas coletivas, tanto do técnico Moriatsu da equipe do Japão, quanto do técnico Carlo Ancelotti. Capitão Marquinhos também falou, o respeito mútuo das duas partes. Isso foi uma coisa interessante, né? Tanto o Brasil e o Japão, principalmente, pregando muito respeito. É evidente que a seleção brasileira pode ser favorita na questão técnica, mas é inegável que os japoneses têm evoluído muito no futebol. Todos os titulares jogam em grandes times da Europa, né? Tem pouquíssimos jogadores. Dos 26 convocados, apenas 3 do Japão, sendo que 2 goleiros atuam na J-League, né? A liga que foi construída em 92, uma liga recente, e que isso já foi um passo bastante importante para a seleção japonesa também crescer, né, como equipe. Dúvida por parte do técnico do Japão, né, do Kubo, atacante que se machucou na primeira rodada, pode ser que volte e fique no banco de reservas. O Itakura, também zagueiro, o capitão, é outro que passa a ser bastante dúvida, né, ele saiu no jogo contra a Suécia. E no Brasil, o Ancelotti não quis confirmar a equipe, mas sem grandes mudanças, pela primeira vez em 15 jogos, o técnico no 16º deve repetir a formação de Alisson, Danilo, Gabriel Magalhães, Marquinhos e o Douglas Santos. Casemiro, Guimarães, Paquetá, na frente o Vini Júnior, Rayan e também Matheus Cunha. É isso aí, gente, voltamos daqui a pouco, né, aqui de Houston com os bastidores, detalhes dessa grande cobertura TMC. É o Brasil na fase 16avos aqui da Copa do Mundo. Um abraço.
1: Abraço, Leandro Boldakian. Copa do Mundo é aqui na TMC, a maior cobertura do rádio brasileiro, né, a maior equipe do rádio brasileiro nos Estados Unidos é a nossa, é aqui da TMC, uma super cobertura. E o nosso portal tmc.com.br também tem muitas informações, reportagens especiais, informações sobre o Brasil, sobre o Japão e também sobre as outras seleções. Olha, muita gente participando aqui no 11972211001. O Marcelo Wachmann, que é aqui de São Paulo, ele fala sobre os trackings, né? Se os partidos fazem isso habitualmente. Pergunta pro Riz, ele escreve aqui. O Sparvoli trouxe a informação sobre o PL e, de fato, né, não é só quando sai o Datafolha ou sai a Quest que os partidos têm a noção do cenário eleitoral, né?
4: Não, é isso. Os trackings, que são ali as pesquisas contratadas pelos partidos para consumo interno. Então, só lembrando que em ano de eleições, a gente tem uma regrinha que toda pesquisa deve ser registrada ali no TSE, mas lembrando que 5-6 dias antes da publicação ser publicada, precisa já estar lá no sistema com o número do protocolo do TSE, com as pesquisas. As pesquisas já têm que entregar quais as perguntas que serão feitas. Então tem todo um protocolo a ser seguido nessas pesquisas que são divulgadas, que é essas que a gente repercute aí quase que diariamente, aí muita pesquisa sendo publicada. Mas os partidos têm esse consumo interno, que são chamados trackings, que são com uma frequência até bem maior, que eles contratam esses institutos, mas fazem para consumo interno de forma mais ágil, pesquisas quantitativas e qualitativas, que vai guiando ali as campanhas dos candidatos. Isso é feito há muito tempo, sempre foi feito, e é feito por PL, PT, PSDB, todo mundo que vocês conhecem faz isso aí.
3: Trackings. Ô Rizzi, daqui a pouquinho o Start TMC chega ao fim, mas antes a gente já pode falar de alguns assuntos que vão repercutir amanhã?
4: Bom, além do jogo do Brasil...
3: Além do jogo do Brasil...
4: que a gente espera que repercuta positivamente, né? Com certeza o encontro, né, da cúpula ali do Mercosul será um dos temas que vai repercutir. E também essa questão do lançamento do Desenrola Paradimplente, vamos ver como vai ser esse anúncio, como vai ser o trabalho político disso tudo aí. E também as possibilidades de desenrolar aí, com perdão do trocadilho com o programa, mas o desenrolar de todas essas negociações, essas conversas, esses programas. E se algo avança, segunda é um dia teoricamente mais morno ali, para não dizer gelado, em tempos de Copa, próximo recesso parlamentar, festa São João e ano de eleições, né? Então tende a ser um dia fraco de eventos oficiais no Congresso. Isso não quer dizer que os bastidores...
1: Pode ter decisão da justiça, a gente nunca sabe, né?
4: Os bastidores são sempre animados.
3: E agora, bem rapidamente, o Nelson de Oliveira aqui no YouTube de Belo Horizonte diz o seguinte: o presidente Lula participa da cúpula do Mercosul em Assunção e em seguida viaja para a Bahia, onde vai ter compromisso com o senador Jax Wagner. Ele pergunta qual o impacto disso, o que pode sair disso.
4: Certo, isso é ótimo. A gente vai ter pesquisas essa semana que vão avaliar tanto o evento Michele quanto o evento Jax Wagner. Por fim, Jax Wagner é algo que preocupa, o PT preocupava mais enquanto ele era líder ali do Senado, teve essa saída ali amigável, mas Lula não vai se descolar de Jax Wagner, uma vez que Jax Wagner tem uma representatividade gigante na Bahia, que é o maior colégio eleitoral para o PT no sentido de votos, né? Tem uma vantagem ali acima dos 70% historicamente nas eleições. Jax Wagner puxa muito isso. Jax Wagner também é candidato ao Senado, então ele não vai se descolar, esses eventos seguirão. O problema maior era descolar Jax Wagner do governo Lula, mas não da figura de Lula por enquanto, nesse momento. Então essas campanhas regionais ali seguem. Mas vai dar pano para manga isso aí. Vamos acompanhar, porque é importante a gente analisar.
1: Estamos chegando ao final do Start TMC. Poxa. Valeu, Fernanda Câmara, Bruno Rizzi. Palpite em 2 segundos de cada um. Rizzi?
4: 2-1.
1: 2-1 Brasil.
3: 1-0 Brasil.
1: 2-0 Brasil. É isso. Vem aí o TMC 360 com Joana Trepto e Felipe Bueno.
4: Valeu.
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0: 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Essa semana que começa já esquisita, porque já daqui a pouquinho nós temos Jogo do Brasil. Para muita gente é ponto facultativo. Outras pessoas vão parar o trabalho para assistir o jogo. Só Deus sabe se irão voltar a trabalhar, não é mesmo, Felipe Bueno? Não é o seu caso, porque você já está, ó, trabalhando agora e depois de tarde está livre.
1: Bom dia, Joana Trepto. Bom dia você que está nos acompanhando. Seja bem-vinda, seja bem-vindo. Saiu de casa já? Vai sair. Pode contar pra gente ao longo dessas próximas 3 horas, vamos arredondar, 3 horas de prestação de serviço, 3 horas de informação. A gente vai se dedicar também a fazer o seguinte, contar pra você, na sua cidade, como é que estão os seus caminhos também. Será que vai ter trânsito antes da hora, depois da hora, ruas congestionadas, como é que vai estar o clima? Não só o clima do verde e amarelo, mas o clima também em termos de meteorologia. Fora o noticiário que vai ajudar você a formar a sua opinião. Tá na hora, então?
0: Tá na hora. Vamos direto às principais notícias de agora.
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1: Muito bem, são 7:03. A seleção brasileira encara o Japão às 14:00 pela segunda fase da Copa do Mundo. Direto de Houston, Leandro Bodakian.
3: Pela primeira vez em 15 jogos, é bem provável que o Ancelotti repita a formação de Alisson, Danilo, Marquinhos, Gabriel Magalhães e Douglas Santos. Meio campo de Casemiro, Guimarães, Paquetá. Na frente, Rayan, Vini Júnior e o Matheus Cunha.
0: E o clima, hein? Direto do Rio de Janeiro, Luísa Rodrigues.
4: Depois de uma boa campanha na fase de grupos, a seleção brasileira encara o Japão às 14:00 em busca de uma vaga nas oitavas da Copa do Mundo. E para quem vai torcer no maior festival de rua da Copa, o Alzirão na Tijuca, já começa o esquenta a partir das 11:30, com programação especial para os torcedores.
0: Nós vamos trazer tudo aqui na TMC com as nossas equipes espalhadas pelos Estados Unidos, São Paulo, Rio de Janeiro e muitas outras cidades.
1: E a nossa jornada esportiva começa às 11:00, fique ligado. São 7:04, vamos a outros destaques do noticiário desta segunda-feira. A Justiça decreta prisão temporária de 2 suspeitos presos pelo ataque contra o tenente da Rota e irmão de Eloá Pimentel. De São Paulo, repórter Luísa Mutoni.
5: Segundo a Secretaria de Segurança Pública, os 2 homens presos deram apoio logístico aos executores do crime. O tenente Ronixon Pimentel foi baleado na cabeça no último sábado e segue internado em estado gravíssimo.
0: Nos destaques internacionais, o número de mortos pelo terremoto na Venezuela não para de subir. A ONU estima que 50 mil pessoas seguem desaparecidas por causa da tragédia.
1: Após novas trocas de ataques, Estados Unidos e Irã entram em acordo pelo fim das hostilidades. As delegações dos 2 países se reúnem amanhã para discutir a questão do Estreito de Hormuz.
0: Defesa de Jair Bolsonaro deve se reunir com Alexandre de Moraes. Advogados querem apresentar os laudos sobre a saúde do ex-presidente de Brasília, Rodrigo Vicente.
6: Os advogados querem reforçar que o ex-presidente ainda enfrenta complicações de saúde e precisa de cuidados especiais, argumento considerado central para a manutenção da prisão domiciliar humanitária.
1: O presidente Lula lança hoje o Desenrola Adimplentes, uma nova modalidade da política de crédito do governo federal voltada a consumidores que mantêm as contas em dia. O anúncio será feito em cerimônia no Palácio do Planalto com a participação do ministro da Fazenda, Dario Durigan, agora 7:05.
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0: O ministro Alexandre de Moraes deve se reunir com a defesa do ex-presidente Jair Bolsonaro. Os advogados querem apresentar um laudo sobre a saúde do ex-presidente. De Brasília, Lívia Braz tem mais informações. Ô, Rodrigo Vicente, bom dia.
8: É o Rodrigo Vicente. Bom dia, bom dia. Dia, Joana Trepto, Felipe Bueno. Tudo bem? Hoje está tudo diferente. A gente está aqui direto dos estúdios porque, inclusive, tem recesso parlamentar. A gente não está... Não é recesso, na verdade, né? Ponto facultativo, a gente não pode... nem utilizar as dependências por lá. Bem, vamos falar sobre esse assunto, né? O prazo terminou, na verdade, na quinta-feira, quando venceram aí os 90 dias da prisão domiciliar humanitária do ex-presidente Jair Bolsonaro, né? No entanto, houve aquele episódio, a gente vai lembrar ele rapidamente aqui, da arma apreendida com um auxiliar, um militar que faz aí assessoria de Bolsonaro, numa blitz aqui no

0: Distrito Federal. Essa arma está em nome do ex-presidente Jair Bolsonaro. Ele prestou depoimento à Polícia Civil, enfim, a defesa enviou aí toda a comprovação ao Supremo Tribunal Federal. E diante disso aí, o ministro Alexandre de Moraes pediu para a Procuradoria-Geral da República para que ela se manifestasse. Bem, a Procuradoria disse o seguinte, né? É preciso terminar esse inquérito da Polícia Civil para depois, portanto, decidir. Mas no meio tem esse prazo. O que que a defesa fez? Já no sábado, ela se manifestou e pediu aí que o episódio não seja considerado uma falta grave, assim como alegou o ministro Alexandre de Moraes pedindo essa manifestação da PGR. O que acontece agora? Eles pediram também uma audiência, como você adiantou aí, com o ministro Alexandre de Moraes amanhã. E eles esperam que, após esse encontro, a decisão já seja tomada e, portanto, diante do que vai se apresentar aí em relação à saúde do ex-presidente Jair Bolsonaro, que essa prisão domiciliar humanitária seja prorrogada, enfim, que ele possa continuar a cumprir pena em casa, ao contrário do que estava acontecendo com ele, que estava no complexo aqui, da Papuda, na Papudinha, cumprindo essa pena de 27 anos e 3 meses de prisão. Portanto, essa decisão deve sair essa semana, provavelmente amanhã. A gente vai acompanhar por aqui, Joana e Felipe.
1: Tá certo, então são 7h08. O Brasil enviou neste domingo quarto voo de ajuda humanitária à Venezuela, reforçando a operação de assistência após os terremotos que atingiram o país na quarta-feira passada. A aeronave decolou do Aeroporto Internacional de Guarulhos, levando 35 bombeiros de São Paulo e de Minas Gerais, além de donativos com destino à cidade de La Guaira. Uma das áreas mais afetadas pelos tremores fica no norte do país, né? É a área banhada pelo Mar do Caribe, como a gente tem falado bastante. Segundo o balanço mais recente das autoridades venezuelanas, os terremotos já deixaram cerca de 1.450 pessoas mortas e mais de 3 mil feridos, além de mais de 12 mil pessoas deslocadas, obrigatoriamente deslocadas, e mais um sem número de desaparecidos, né? O Itamaraty confirmou que duas das pessoas mortas são brasileiras. Os abalos foram de magnitude 7,2, 7,5, seguidos por cerca de 20 réplicas. Provocaram tudo aquilo que a gente tem falado ao longo dos últimos dias, né? Desabamentos, edifícios destruídos, edifícios ao chão, né? Danos à infraestrutura. Então, a questão de energia elétrica, internet, vias e rodovias, sinalização e tudo mais em Caracas, La Guaira e também outros pontos dessa região entre o centro e o norte do país. Agora 7h09.
2: A Força Aérea Brasileira resgatou 13 brasileiros que estavam na Venezuela após os terremotos que atingiram o país. Eles foram trazidos de Caracas para o Rio de Janeiro na mesma aeronave que tinha levado a ajuda humanitária. De acordo com o governo federal, os brasileiros procuraram a Embaixada do Brasil depois do aeroporto de Caracas ter sido fechado em razão da tragédia.
1: Em Minas Gerais, termina sem acordo a reunião entre Edinho Silva, presidente do PT Nacional, e a ex-prefeita de Contagem. O partido tenta convencer Marília Campos a desistir de concorrer ao Senado para disputar o governo mineiro. Vamos a Belo Horizonte, quem tem as informações é você, Júnior de Castro. Bom dia.
3: Ótimo dia para você, Felipe, Joana. Excelente sexta-feira, excelente início de semana para quem está ligado com a gente aqui na TMC. É isso, a definição sobre quem vai representar o PT na disputa pelo governo aqui de Minas segue em aberto. Essa reunião presencial que aconteceu aqui em Minas Gerais, com Edinho Silva e a ex-prefeita de Contagem, Marília Campos, terminou aí sem acordo. O PT, a gente lembra que tenta convencer Marília a desistir da sua candidatura ao Senado para disputar o Palácio Tiradentes, mas ela continua resistente. Apesar disso, o encontro foi considerado aí pelos apoiadores bem respeitoso e uma nova conversa deve sim acontecer na próxima semana, quando essa decisão definitivamente deve ser tomada, segundo os articuladores do partido. Na semana passada, a bancada do PT decidiu que vai ter candidatura própria ao governo aqui de Minas Gerais, mas antes disso, a gente lembra que, mais uma vez, o presidente Lula tentou lançar o Rodrigo Pacheco, que recusou o convite e, inclusive, já disse que vai desistir aí da sua carreira política. Também houve conversas com Gabriel Azevedo e com Alexandre Calil, mas essas negociações não avançaram. Agora, o PT aposta no diálogo para definir quem vai ser o nome do partido. Na disputa aqui por Minas, a TMC continua acompanhando e trazendo as atualizações durante a nossa programação. Volto com vocês, Felipe e Joana.
2: Tá certo. A justiça decreta a prisão de dois suspeitos de participação no ataque ao tenente da rota, Ronickson Pimentel. Os homens são investigados por darem apoio aos dois homens que atacaram o tenente. Estavam numa moto. De São Paulo, quem tem mais detalhes é a repórter Luísa Mutoni. Luísa, bom dia.
4: Bom dia, Joana. Bom dia, Felipe. Uma ótima semana a todos. Esses dois suspeitos foram presos em Guaianazes, na zona leste de São Paulo. E segundo a polícia, eles estavam monitorando o tenente Ronickson Pimentel e passando informações aos dois homens, então, que executaram esse crime. Imagens de câmeras de segurança mostram o momento em que o tenente está em uma moto e para em um sinal e dois homens que estão em outra moto se aproximam deles. Um desses homens atira contra a cabeça do tenente. Esse caso aconteceu sábado em São Caetano do Sul, na Grande São Paulo, e esses dois presos foram trazidos aqui para o Palácio da Polícia. Os dois homens que estavam na moto ainda estão sendo procurados. O major da rota, Marcos Verardino, comentou sobre esse assunto. Vamos ouvir.
5: A gente iniciou as nossas diligências, cruzamos informações de inteligência, com imagens de monitoramento, e conseguimos chegar em dois indivíduos que deram apoio logístico para os indivíduos que tentaram matar o tenente Pimentel. Está verificando todas as atividades que o tenente Pimentel participou, como não só ele, como todos os outros integrantes da rota, que o mote principal é o combate ao crime organizado.
4: Pois é, imagens de câmeras de monitoramento da Prefeitura de São Paulo ajudaram, inclusive, a polícia a reconstruir parte da rota de fuga desses criminosos e encontrar dois veículos que foram usados no apoio logístico desse ataque. Esses veículos agora vão passar por perícia. A moto usada pelos criminosos foi abandonada, foi apreendida em Heliópolis, na zona sul de São Paulo. Esse caso repercutiu bastante ao longo do fim de semana. O secretário de Segurança Pública, Nico Gonçalves, também esteve aqui no Palácio da Polícia e comentou sobre o assunto. Ele disse que a polícia não vai parar de trabalhar e que prender esses dois atiradores é uma questão de honra.
6: Polícia, desde que aconteceu o fato, não parou de trabalhar. Isso é questão de honra para nós. A gente é cobrado pelo governador do estado, acabou de ligar aqui, cobrado cada vez. Ele quer resolver, eu também quero. Eu quero pegar essas pessoas, eu, o Gonzaga, levar para a justiça. Isso que a gente quer fazer. Nós vamos fazer isso, apresentar para a justiça, e não vamos parar de trabalhar.
4: O Ronickson passou por cirurgia no fim de semana, ele segue internado em estado gravíssimo, porém estável. A motivação do ataque ainda é desconhecida. O tenente Ronickson é irmão da Eloá Pimentel, jovem que, quando tinha 15 anos, foi mantida em cárcere e acabou morta pelo ex-namorado dela, o Lindenberg Alves, que na época dos fatos tinha 22 anos. Esse caso aconteceu em 2008, foi amplamente televisionado e até hoje é um dos casos criminais de maior repercussão no país.
1: Tá certo, são 7 horas e 15 minutos, seguiremos acompanhando. Passamos agora de novo para Brasília, porque a gente vai falar do Congresso Nacional, que retoma as atividades nessa semana. Retoma mesmo? Bom, vamos lá, né? Na Câmara dos Deputados, a ordem é acelerar votações, destravar temas, projetos prioritários. No Senado, pautas econômicas estão aí na lista, né? De interesse do governo federal, inclusive, mas o calendário não está definido ainda. Bom, vamos conversar com a Lívia Brás. Lívia, conta pra gente o que vai acontecer nessa semana. Hoje já não vai acontecer muita coisa, né? Mas conta pra gente o que vai acontecer, ou pelo menos está anunciado o que vai acontecer nessa semana. Bom dia pra você.
7: Oi, Felipe, bom dia. Pois é, já está sabendo que hoje não tem expediente por lá, ponto facultativo lá no Congresso, não pode nem entrar lá nas dependências, né? Mas na Câmara dos Deputados, depois dessa semana de trabalho suave que a gente teve aí semana passada, teve Jogo do Brasil, teve São João, né? Deixou os trabalhos por lá mais a menos. A partir de amanhã está previsto um esforço concentrado e o objetivo é justamente dar uma acelerada aí nas votações, também aprovar o máximo possível de projetos. Na pauta, que já foi divulgada desde a semana passada, já estão previstos 11 itens, só que os destaques não foram relacionados ainda. E aí, entre as prioridades, a gente continua com o quê? Ampliação do limite de faturamento do Simples Nacional, regulamentação da inteligência artificial e criminalização da misoginia, que são esses temas que podem ser incluídos na pauta, mas tudo depende daquela reunião de líderes já tradicional que acontece sempre às terças-feiras. No Senado, apesar da intenção de agilizar aí duas PECs, né, a votação de duas PECs, entre elas a que amplia a autonomia do Banco Central e aquela outra PEC que cria aposentadoria especial para os agentes comunitários de saúde, os senadores eles foram liberados para participarem das sessões à distância, o que pode acabar prejudicando aí algumas dessas votações. Bom, lá no Senado, ao contrário da Câmara, pauta não foi definida, não foi publicada ainda pela presidência. E aí a gente tem algumas matérias, né, que são de interesse do governo federal, como, por exemplo, fim da escala 6x1 e reformulação da segurança pública nacional, que continua aí parada, sem perspectiva de votação. Lembrando que ontem completou um mês que a PEC da 6x1 chegou ao Senado e desde então está parada por lá. O que a gente tem já definido também essa semana é a reta final daquela comissão especial que analisa a atualização, né, do teto do Simples Nacional e do MEI. Tem um seminário previsto para acontecer hoje no Rio de Janeiro que vai envolver parlamentares, empresários. E na quarta-feira também tem a previsão da leitura de um relatório dessa comissão pelo relator, que é o deputado Jorge Gotten.
2: Obrigada, Lívia. Vamos falar de Copa agora, mas na página de policial. Um tiroteio em um espaço montado para torcedores da Copa do Mundo deixou um morto e um ferido grave em San José, na Califórnia. O ataque aconteceu ontem em uma das regiões que vem servindo de ponto de encontro para acompanhar o Mundial nos Estados Unidos. A polícia local isolou a área e investiga o caso. O crime aconteceu na Praça San Pedro, conhecido centro de entretenimento na região da Baía de São Francisco, que abriga uma das fanzones oficiais da Copa do Mundo.
1: Bom, de acordo com autoridades, uma das vítimas morreu ainda no local do tiroteio. A segunda foi levada às pressas a um hospital de pronto-socorro com ferimentos graves. Corre risco de morrer ainda. A polícia de San José confirma que não havia transmissão, né, no momento do crime. O único jogo do dia havia terminado algumas horas antes, né, cerca de 2 horas antes desse ocorrido. O caso agora é investigado como homicídio. Os arredores da praça seguem bloqueados para a perícia. Agora 7h19.

0: do que Copa. Hoje tem Brasil na Copa, com transmissão da TMC. A partida contra o Japão começa a partir das 14h, mas é claro que os trabalhos aqui começam antes. Direto dos Estados Unidos, Marco Belo conversa ao vivo com a gente lá, que ainda é madrugada, está escuro de noite, e Marco Belo está aqui com a gente, já pronto para um dia de muito trabalho. Marco Belo, antes das informações, eu quero o termômetro da sua animação, por favor.
1: Muito alegre e feliz de estar participando com vocês. Muito bom dia, Joana, Felipe e pessoal do TMC 360. Galera da produção aí, sempre muita gente boa. 5h19 da manhã. E vocês estavam falando, infelizmente, de uma morte que aconteceu. Vocês sabem, eu estou falando de Houston, no Texas, onde vai acontecer o jogo do Brasil contra o Japão. É lógico que nos locais, no arredor do estádio, há muita segurança, mas a cidade de Houston não é uma cidade segura. A gente já foi avisado várias vezes a não andar sozinho, a não andar com celular, a não andar com carteira. Vai passar o bondinho aqui atrás, ó. Vocês vão ver o bondinho de Houston passando essa hora, levando o pessoal para o trabalho. E parece que a gente está numa metrópole brasileira. Inclusive, eu tinha montado meu equipamento em um local ali, e o segurança falou, não monta aqui não, vai para outro lugar, porque aqui é perigoso, aqui você pode ser roubado. Então, existe isso também nos Estados Unidos, viu, Joana?
2: Olha, Belo, é impressionante. É muito importante a cobertura local de um evento como Copa do Mundo, é muito importante também para a gente saber a realidade dos locais que nós estamos visitando, né? Então, há uma mitologia em torno dos Estados Unidos. E aí vem o Marco Belo, né? Fim da madrugada, comecinho da manhã de segunda-feira, dia de jogo do Brasil, Houston, uma cidade famosa pelas questões tecnológicas e tudo mais. E contando isso, né? Contando essa questão da violência, né? Da segurança pública. E por falar em tecnologia, é muito generoso o Belo, né? Falando que o bondinho estava passando, aquele tram moderníssimo, né? Que a gente vê em cidades europeias, também nos Estados Unidos. Ah, se a gente tivesse isso no Brasil. Agora, colocado esse ponto, Belo, já que estamos falando de Brasil, e dentro das quatro linhas, o que nós temos aí, hein? Animação ou não?
1: É que para quem já andou num Shinkansen, isso aqui é um bondinho, Felipe. Mas, enfim, e ainda toca o sininho, fica tocando o sininho quando passa pro pessoal não atravessar na frente. Mas, enfim, ontem eu tive no treino do Brasil, que aconteceu no Dynamo Houston, que é um estádio perto do estádio onde o Brasil vai jogar hoje. O estádio onde o Brasil vai jogar é sensacional, maravilhoso. Eu estive lá, totalmente climatizado. Você anda dentro do estádio, parece que você está num shopping center, porque a cidade aqui é muito quente. Deixa eu pegar aqui a temperatura. Às 5h21 da manhã, 29 graus. Às 5h21 da manhã, com máxima de 42 hoje. A máxima de hoje é de 42 graus. Então, o estádio é climatizado. Quando você entra no estádio, você parece que está num shopping center, com ar-condicionado ligado, você anda tranquilamente. Agora, no estádio do Dynamo Houston, que é um estádio normal, comum, aberto, você não conseguia respirar. Eu imagino os jogadores treinarem neste estádio. E depois eu estive na coletiva do Ancelotti, que para... Olha, de novo, o nosso Shinkansen. De novo, o Ancelotti não quis passar a escalação da equipe, falou que só vai passar 3 horas antes, mas ele deu a entender que vai repetir a formação da equipe. Eu me surpreenderia muito se ele tirasse o Rayan e colocasse outro jogador para enfrentar o Japão. Então, pela primeira vez, desde que assumiu o comando técnico da seleção, o Ancelotti deve repetir uma formação de equipe com o Alisson, Danilo, o Gabriel Magalhães, o Marquinhos, capitão da equipe, que ontem também conversou conosco, e o Douglas Santos na esquerda. No meio de campo, o Casemiro, Bruno Guimarães, que está fazendo uma bela Copa, o Paquetá. Daí na esquerda, o Vini Júnior. No meio, o Matheus Cunha. E na direita, o Rayan, jogando de perna trocada ali, mas deu certo ele de perna trocada na direita, e por isso o Ancelotti deve mantê-lo. Eu ficaria surpreso se o Ancelotti mudasse a formação da equipe de acordo com o Japão. Na Champions, ele costuma fazer isso. Quando ele disputa a Champions League, e ele já ganhou 5 vezes, ele de repente muda a equipe de acordo com o adversário. Por isso que eu não estou cravando esta equipe. Estou dizendo que eu ficaria surpreso se ele mudasse a formação, Felipe.
2: Tá certo, então. Vamos aguardar. Tem algumas horas ainda, Belo. Você chama ou dentro do tram aí do bondinho, né, como você falou, ou ao vivo em alguma rua de Houston. É só chamar para trazer mais informações sobre a seleção brasileira. Insegura, por favor.
0: Depois queremos você até o fim. Você aí sozinho, né?
1: Não, não, estamos em segurança aqui. Tem o segurança da rua tá de olho aqui. Eu pedi para ele ficar de olho nos equipamentos. Estamos em segurança. E você sabe que eu perguntei pro Rayan, Felipe, não, brincadeira, né? Que o Rayan não soube dizer os jogadores do Japão outro dia. Mas eu perguntei para ele, dos 26 jogadores inscritos pelo Japão na Copa, isso conta o Kubo, né? Que ele está cortado do jogo contra o Brasil, mas não foi cortado da Copa. 23 atuam na Europa. Então essa história de que os jogadores japoneses são inexperientes, não são habilidosos, são jogadores com menor projeção internacional, é lógico que não se compara com Vinícius Júnior e Neymar. Agora, a nível de Bruno Guimarães, de Douglas Santos, lateral esquerdo, o Danilo, os flamenguistas vão ficar bravos comigo, mas o Danilo que joga no Flamengo, o Japão é nesse nível. Então não vai ser um jogo fácil, o Brasil vai ter que jogar muita bola. O Marquinhos ontem deu até o exemplo do Paris Saint-Germain, que perdeu para um time considerado mais fraco na Champions League. Então vai ser um jogo difícil e a gente vai ter que prestar muita atenção para passar pelo Japão na partida de hoje, 14h, horário de Brasília, meio-dia aqui para
2: a
1: gente.
2: Observação perfeita, e a gente vai voltar a falar sobre isso, sobre a pertinência de você respeitar o elenco do Japão como um todo por causa disso e outras coisas que o Belo falou. Belo, um abraço para você, estamos te esperando aqui, hein?
1: Um abraço, tchau, tchau, até mais.
2: Valeu.
0: E a expectativa só cresce à medida em que o dia vai amanhecendo, os minutos vão passando, a animação vai tomando conta da gente, ou não. Na Tijuca, tradicional reduto de festa no Rio, a Alzirão começa a receber já os primeiros torcedores, Luísa Rodrigues. Eu acho que a primeira de todas é você, né? Bom dia!
3: Bom dia, Joana, Felipe, a todos os nossos ouvintes. Pois é, eu poderia ser a primeira, mas já tem gente aqui chegando, inclusive aqui atrás, galerinha já com a roupa do Brasil, com a blusa, já trajado para o jogo de hoje, logo mais, né, às 14h, Brasil contra Japão. Lembrando aí, né, que aí essa disputa de hoje é válido para a segunda fase da Copa do Mundo, e isso o Brasil passar, né, vai encarar as oitavas de final. E a animação aqui no Alzirão já é grande, é claro, os preparativos aqui começam 11h30, né, da manhã, quando a rua vai ser totalmente aqui fechada, para a torcida começar aí a se organizar. E aí, antes do jogo, tem um esquenta ali, a partir de 1h, um DJ de música eletrônica tocando aqui, já para animar a galera, é claro, todo mundo na expectativa para que o Brasil passe dessa fase, né, vem aí de um bom campeonato, 3-0 contra a Escócia no último jogo. Então, os torcedores estão confiantes. É claro que a gente vai aqui perguntando para a galera que vai chegando como que está essa expectativa. É claro que nesse jogo aqui, todo mundo acompanha pela TMC e a gente aqui vai acompanhando, vendo a torcida. Inclusive, aqui atrás de mim tem esse telão aqui que vai passar o jogo, o Alzirão aí, como tradicional local de transmissão do jogo aqui do Rio de Janeiro. É de graça, é só chegar. Então, para quem está na dúvida, aonde vai assistir o jogo, pode vir aqui para o Alzirão, na Tijuca, Zona Norte. Galera vai estar aí com bastante expectativa e curtindo bastante esse jogo.
2: Bom, a gente sai do Rio de Janeiro agora e vai para Belo Horizonte, porque também tem expectativa em Minas Gerais para esse jogo. A nossa transmissão, você sabe, a nossa jornada começa às 11 da manhã para o jogo, às 2 da tarde, bola rolando. Júnior de Castro, conta para a gente o que você está vendo por aí até agora.
4: É isso aí, Felipe. A Copa do Mundo já tomou conta aqui de Belo Horizonte também. Nesta segunda-feira que o Brasil encara o Japão nesse jogo eliminatório, a expectativa é de muito movimento, movimento intenso nos bares, praças e eventos espalhados por toda a capital, viu? Tanto que a prefeitura preparou aí uma operação especial de trânsito e transporte, já que a partir daqui às 14h deve antecipar o horário de pico aqui da cidade. Na região do Mineirinho, onde vai ter transmissão em telão e shows, como, por exemplo, o show da Ludmilla, o esquema terá movimentação aí e monitoramento de trânsito especial, com reforço no transporte coletivo e também, gente, uma linha especial de ônibus para levar o público de volta para o centro e para a região da Savassi depois do evento. Além disso, diversos bares e espaços aqui de BH vão abrir excepcionalmente nesta segunda, justamente para receber os torcedores, muitos deles com telões, promoções e atrações musicais. Então tem lugar para todo mundo acompanhar esse jogaço do Brasil. Esperamos aí chegar nas oitavas de finais e a gente traz aqui todos esses destaques, toda essa movimentação do público aqui de Belo Horizonte durante a nossa programação. Joana, Felipe...
2: E se você quiser, durante a transmissão, já sabe, né? Durante a transmissão do Jogo do Brasil contra o Japão, pode mandar o seu WhatsApp com opinião, com palpite, com sugestão de troca, troca de esquema, troca de jogador, enfim. 11-3025-1001 é um WhatsApp específico para as nossas transmissões da Copa do Mundo. 11-3025-1001, o nosso WhatsApp, é código de São Paulo, mas você pode mandar de qualquer lugar do planeta Terra, tá certo?
0: E agora são 7 horas e 29 minutos.
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3: Olá, ouvinte TMC, uma excelente segunda-feira, um grande início de semana pela frente, que começa já com dor de cabeça na BR-101 no sentido paulista. Isso porque um protesto interdita a rodovia federal nas imediações do Barro, trazendo um extenso engarrafamento que já atinge as proximidades do Ibura. Por enquanto, saindo de Cajueiro Seco, Prazeres, querendo chegar a Paulista, Abreu e Lima, seguir para a zona norte do Recife, a melhor opção é pegar a Mascarenhas de Moraes, evitando a 101 no momento. 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
20: De
19: de volta com o seu noticiário local aqui na nossa programação TMC Recife 92.7. Sempre que deixando muito bem informado, muito bem atualizado sobre tudo que está acontecendo aqui na nossa capital pernambucana, na sua região metropolitana do Recife. Muito bom dia para você que acabou de sintonizar na nossa programação Segundou, hein? Segundou de um jeito diferente. Hoje a nossa seleção brasileira entra em campo pela Copa do Mundo contra o Japão. Quem tá animado para esse jogo, hein? Então já aproveita, vai seguir a gente no nosso perfil oficial do Instagram. É o TMC Pernambuco. A gente vai fazer toda uma transmissão, uma cobertura na parte da tarde para você, claro, ficar em clima de Copa do Mundo junto com a gente, tá? Então já aproveita para você conferir tudo de como é que vai ser essa transmissão. Vai seguir a gente no nosso perfil oficial, tá certo? Tô esperando todo mundo lá no nosso Instagram, TMC Pernambuco. Já aproveita também, manda mensagem pra gente e diz qual o seu palpite pro placar de hoje. Eu tô arriscando 2-0 pro Brasil, tá? Mas a gente tem que esperar o jogo acontecer, né? Simbora nessa segunda-feira, sempre com muita informação, muita notícia na sua Transamérica, que agora é TMC. 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
1: 7:40. 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Hoje o assunto é educação financeira. Vamos falar de um momento que todo pai, toda mãe conhece bem. As férias de julho que estão aí. A criança quer sair, quer consumir, quer comer picolé, pipoca, almoçar fora, jantar fora, quer ir no cinema, quer tudo. E o dinheiro não estica. O dinheiro chega a julho e não estica, não é mesmo? Olha, Lupe, bom dia.
2: Bom dia, até churrasco às vezes, viu?
1: Nossa, Joana, criança tão demais, hein?
2: Eu tenho um sobrinho aqui que o diga, mas vamos lá, ó. Esse momento de férias é, na verdade, uma oportunidade de ouro, viu? Porque quando a criança começa a lidar com dinheiro cedo, tendo que comprar, guardando para uma meta, entendendo que o saldo tem limite, ela está desenvolvendo exatamente os hábitos que vão fazer diferença na vida adulta. Aprender a cuidar do dinheiro é prática, é repetição, é ver o dinheiro entrar e sair, né, Joana?
1: Essa é a parte da educação. É preciso, desde pequenininho, que eles tenham contato com isso e que saibam que dinheiro realmente ele não estica, não multiplica. Digo eu, do alto da minha maternidade, que não existe, né? Não tenho filho ainda. Bom, e essa geração de crianças e adolescentes, ela já nasceu conectada. A tecnologia pode ser uma aliada nessa tarefa da educação financeira?
2: Você não tem filhos, mas teve que aprender a lidar com o dinheiro, né?
1: Então, desde bem pequenininha, tive uma mãe muito muito consciente.
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1: Que eles E como é que os pais participam dessa gestão, Alê?
2: 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Em famílias onde os pais são separados, por exemplo, isso faz muita diferença, né? A criança tem autonomia, mas dentro de uma rede de cuidado, e aí tanto um quanto o outro pode acompanhar.
1: Muito legal. Então hoje a gente falou sobre educação financeira, não é da sua conta. Amanhã teremos mais dicas. Relembrando aqui, podem mandar suas perguntas sobre empréstimos para o Alê responder nesta semana. É só enviar pelo nosso WhatsApp ou então pelo nosso canal do YouTube, TMC News BR, lá no chat, que a gente está de olho em tudo. Alê, obrigada.
2: Imagina. Bom, hoje eu vou copiar o palpite do Felipe Bueno, tá bom? 2-1.
1: Tá certíssimo pro Brasil. Que bom que ele falou que não tá torcendo contra.
3: Gente, 2-1 serve pra tudo.
1: Serve pra
3: é o melhor palpite.
1: Mas é o seguinte, ó, o palpite pode ser o que vocês quiserem, desde que o Brasil ganhe. Pronto. De goleada, placar magrinho, tá tudo certo. Basta avançar.
2: O ruim do 2-1 é ter que torcer por um gol contra. Essa é do bolão, né?
3: Mas vai que é de virada. Vai que é de virada.
2: Boa, Felipe, boa.
1: Valeu, Alê, até amanhã.
2: Até amanhã, gente, tchau.
3: Sim. 7:45, mudando de página aqui na nossa programação no Rio de Janeiro. Rodoviários seguem em greve. O Sindicato das Empresas de Ônibus afirma que 30 veículos foram alvos de vandalismo durante a madrugada da capital fluminense. Rebeca Renzi.
4: Mais de 30 ônibus foram vandalizados por grevistas entre a madrugada e a manhã desta segunda-feira. A informação é do Rio Ônibus, o sindicato que representa as empresas do Rio. Segundo a entidade, as companhias estão mobilizadas para colocar a sua frota em operação. Na noite de domingo, cerca de 2 mil trabalhadores do setor votaram pela paralisação da categoria por tempo indeterminado em assembleia realizada pelo Sindicato dos Rodoviários. O grupo pede reajuste nos salários dos motoristas de ônibus convencionais e articulados e que o auxílio alimentação também seja reajustado. De acordo com o sindicato, não houve contraproposta por parte das empresas em relação às reivindicações. A Justiça do Trabalho determinou a manutenção de, no mínimo, 50% da frota operacional ativa de ônibus em circulação por linha e itinerário durante toda a greve. Em caso de descumprimento, foi fixada uma multa diária de R$50 mil a cada uma das entidades sindicais. Em nota, a Prefeitura do Rio informou que o sistema do BRT, gerido pelo município, opera normalmente, mas passageiros já reclamam da irregularidade nas linhas. Procurado, o Rio Ônibus informou que as negociações entre as empresas e o Sindicato dos Rodoviários permanecem abertas.
1: Vamos falar de penduricalhos agora. Os ministros do STF, Luiz Fux, André Mendonça e Dias Toffoli, querem maior flexibilização em relação aos penduricalhos. Eles abriram divergência para permitir o pagamento retroativo integral desses adicionais. De volta a Brasília, os detalhes com Lívia Braz.
5: É, Joana, essa votação está aberta no plenário virtual do Supremo desde a última sexta-feira, né? Segue até amanhã. E aí, durante o final de semana, como você falou, houve uma divergência por parte de três ministros do Supremo. O ministro Luiz Fux, o André Mendonça e também Dias Toffoli. Eles argumentaram que esses penduricalhos retroativos devem sim ser pagos de forma integral, que é um entendimento diferente de Flávio Dino, Cristiano Zanin e também de Gilmar Mendes. Esses três últimos que eu citei, eles acreditam que esse valor de 35% do teto constitucional, ele deve ser mantido.
1: Tivemos um problema na conexão com a Lívia Braz, daqui a pouquinho então ela volta para falar mais sobre esse assunto que está no nosso noticiário há bastante tempo, nós falamos de penduricalhos há muito tempo, estamos aguardando então uma decisão definitiva em relação a isso, mas diferentemente dos relatores, Flávio Dino, Cristiano Zanin, Gilmar Mendes e Alexandre de Moraes, essa divergência dos ministros da qual a Lívia estava falando, avalia que os valores que foram prometidos antes do julgamento do Supremo deverão ser pagos, sem esse limite de 35% do teto constitucional. Lívia Braz, de volta, reconectada.
5: Bom, vamos lá, Joana. Vou tentar recuperar um pouquinho antes, não sei onde foi que eu parei, mas o que eu estava dizendo é que o que está sendo votado no plenário virtual do STF são justamente os recursos contra essa decisão que foi tomada no mês de março e que tinha limitado aí o pagamento desses penduricalhos, tanto para juízes como também para os membros do Ministério Público. E aí, no último sábado, o ministro Luiz Fux ele teve essa divergência parcial de entendimento. E ele propôs que o pagamento desses penduricalhos retroativos sejam feitos de forma integral, divergência que foi acompanhada aí também por Mendonça e por Dias Toffoli. Resumindo, na prática, como foi formada a maioria lá no Supremo para liberar o pagamento desses penduricalhos, essa regra que estava valendo desde março agora fica suspensa e o pagamento dos penduricalhos fica autorizado.
3: Muito bem, são 7h49. Lívia Braz volta ao longo da nossa programação com outras informações. Agora a gente muda de página, vai para a página novamente internacional do nosso 360 falar. Você já deve ter ouvido isso, né? Em algum momento, justamente aqui no 360, nos últimos 4 meses. Mas o fato é que Estados Unidos e Irã entram em acordo pelo fim das hostilidades no Oriente Médio. Parece que é gravada essa notícia, mas não, é real, é notícia desta segunda-feira. Delegações dos dois países também devem se reunir amanhã em Doha, no Catar, né, para alinhar melhor esse acordo. Bom, qual que é a expectativa? Retomar as conversas para preservar esse acordo da semana passada, que, aliás, começou a ser discutido semanas atrás e acabou sendo consolidado na semana retrasada. Na semana passada já quase caiu em meio às aquelas chamadas conversas técnicas, né? Mas então a conversa de amanhã vai ser para alinhar alguns pontos práticos para ver se a coisa anda. Lembrando que são 60 dias o prazo estipulado para esse cessar-fogo, né? Enquanto a gente fala, você acompanha algumas imagens, né? Pelo entendimento, os dois países têm que fazer o quê? Evitar novas ações militares enquanto prosseguem as negociações, permitindo a retomada da circulação de embarcações pelo Estreito de Hormuz, aquele, né, que é uma das principais rotas de transporte de petróleo do mundo.
1: O óbvio precisando ser dito. Esse avanço diplomático acontece depois de dias de escalada militar, com ataques, contra-ataques envolvendo Estados Unidos e Irã. No domingo, Teerã lançou mísseis e drones contra bases militares americanas no Kuwait e no Bahrein, enquanto forças dos Estados Unidos fizeram novos bombardeios contra alvos iranianos depois de ataques a embarcações na região. Apesar da trégua entre Washington e Teerã, a tensão continua muito alta lá no Oriente Médio. Israel voltou a atacar posições do Hezbollah no sul do Líbano. Aliás, nunca deixou de atacar o Hezbollah e o sul do Líbano. Enquanto o Irã diz que a estabilidade do acordo mais amplo depende da interrupção dos confrontos no território libanês. Foi o que o Felipe disse, parece notícia repetida e nós só vamos alternando na frase o sujeito, quem atacou quem e por aí vai. Agora são 7 horas e 51 minutos, vamos falar aqui do nosso país, vamos falar das nossas economias, da nossa preocupação, das nossas angústias, Felipe Bueno.
3: Vamos lá então falar das contas públicas, né? Apesar de o Brasil ter cobrado mais impostos, o Brasil continua, portanto, aumentando a arrecadação, mas a dívida pública também está aumentando. Total da arrecadação do governo Lula atingiu 267 bilhões de reais em maio deste ano. Estamos falando de um mês, né? Aumento real de 10,7% em relação ao mês anterior, recorde em mais de 30 anos desde que a Receita Federal passou a divulgar esse número.
1: E se tem mais dinheiro entrando, nós também podemos falar a mesma coisa sobre os gastos. A dívida pública federal do Brasil ultrapassou pela primeira vez a marca de 9 trilhões de reais. Em maio deste ano, o valor aumentou 234 bilhões só em um mês, segundo dados do Tesouro Nacional. A dívida pública representa o dinheiro que o governo toma emprestado, não é, para pagar as despesas, enquanto a arrecadação não é suficiente. Quanto maior essa dívida, maior também é o gasto com os juros, juros esses que estão altíssimos, reduzindo os recursos disponíveis para outras áreas e aumentando a necessidade de novos empréstimos.
3: Vale lembrar que durante a pandemia esses gastos obrigatoriamente aumentaram e depois houve uma grande queda. Só que, e a gente vai falar mais sobre esse assunto, nos últimos 4 anos, como a gente gosta de dizer, né, a foto do gráfico. O gráfico está subindo, a linha está subindo e não há a menor possibilidade, não há o menor indicativo de que esse gráfico vai mudar de rumo, Joana.
1: E nesse sentido, estamos em ano de eleições, vale uma ponderação. O Brasil vive uma contradição fiscal que não para em pé. Nunca o governo arrecadou tanto e, ao mesmo tempo, nunca esteve tão endividado. A Receita Federal bateu recorde em maio, 266 bilhões de reais. E a dívida pública também bateu recorde, 9 trilhões. É uma conta que não fecha. É como alguém que recebe um aumento, mas que não usa esse dinheiro extra para quitar dívidas e, pelo contrário, estoura de novo o cartão de crédito e ainda pega um empréstimo para pagar os juros da fatura anterior. É um bololô, é uma bola de neve. No caso do governo brasileiro, o problema é que a despesa virou um buraco negro. Ela é rígida, ela cresce sozinha e ela engole até essa arrecadação recorde. Bom, aí nós temos dois possíveis caminhos, duas possíveis soluções, falando de uma forma simples. O primeiro é tentar arrecadar mais. Mas isso daí sufoca o setor produtivo, paralisa a economia e pesa no bolso do consumidor, da população. O segundo caminho é o mais óbvio, que é parar de gastar, ou seja, ter responsabilidade. Quando se olha para esses gráficos, quando se olha para esse número, ter de fato responsabilidade com o dinheiro público. Mas para isso, nós precisamos de alguém que tenha coragem de fazer isso, que se comprometa com isso. Porque cortar gastos é uma medida impopular. Fato é que não falta receita aqui no Estado brasileiro, falta controle sobre os próprios gastos. E aqui na TMC, essa é uma das nossas principais bandeiras, ajuste fiscal, responsabilidade com o dinheiro público. Para isso, nós fazemos aqui uma cobrança diária, permanente, em relação a quem toma decisões, a quem pode mudar isso. São compromissos centrais da nossa cobertura, porque sem equilíbrio nas contas não há e nem vai haver crescimento. Agora, 7h55. 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
3: O ex-treinador da seleção brasileira, Carlos Alberto Parreira, segue internado na UTI após um procedimento médico, mais um, né? A repórter Luísa Rodrigues, do Rio de Janeiro, tem mais informações, pois não, Luísa?
6: É isso, Felipe. Ele se recupera agora, após uma cirurgia realizada no sábado. O treinador, né, tetracampeão do mundo com a seleção brasileira de 94, segue internado em um hospital aqui particular da zona sudoeste do Rio, onde trata aí de uma inflamação pulmonar. No final de semana, o Parreira, ele passou por um procedimento para cauterização de um sangramento nasal. E aí o técnico agora, segundo, né, o hospital está respirando com a ajuda de aparelhos e não tem previsão de alta da UTI do hospital. Lembrando que o Parreira aí tinha passado por uma melhora, né, ele estava inclusive respirando sem a ajuda de aparelhos, mas agora por conta dessa cirurgia que aconteceu no último sábado, a última atualização que a gente tem é que nesse momento ele está respirando, né, volta a respirar com a ajuda de aparelhos e aí sem previsão de alta da UTI do hospital, a gente torce aí para que ele se recupere.
3: Seguimos torcendo, né? A importância do Carlos Alberto Parreira para o futebol brasileiro vem já da Copa de 70, quando ele fez parte da comissão técnica que ganhou o Tri, no México, inclusive, né? Que sirva de símbolo para o que está acontecendo agora. Bom, e a enquete de hoje? Obviamente, aqui no TMC 360, nós vamos falar da seleção brasileira e do jogo de logo mais contra o Japão. Pergunta é muito simples, tem quatro opções, vamos lá. Joana Trepton vai responder também.
1: Vou.
3: Quem será o destaque da partida entre Brasil e Japão? Bom, Vini Júnior, Neymar ou nenhum dos dois, vai ser alguém do Japão. Tem que ser sincero, tem que ser sincero para participar dessa enquete que já está no TMC News BR. Você pode participar. Sabe o que é o TMC News BR? É o nosso espaço no YouTube, para você assistir a nossa live, deixar aquele joinha, compartilhar e participar da enquete, participar do chat também. Então, sinta-se convocado a participar da enquete para o jogo de hoje. Pode ser até as 9h58, não mais que isso, tá certo? 7h58 agora.
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0: 47% contra 44% das intenções de voto do senador e pré-candidato do PL.
1: Davi Alcolumbre deve colocar a chamada pauta-bomba de 30 bilhões de reais em votação nesta semana. A apreciação da proposta de emenda à Constituição dos agentes de saúde está prevista para amanhã.
0: Greve de ônibus no Rio de Janeiro é marcada por atos de vandalismo. Pelo menos 30 ônibus foram atacados ao longo da madrugada.
1: Hoje o expediente termina mais cedo por conta do jogo da seleção brasileira para boa parte da população. Agências bancárias e do INSS vão fechar às 11. Lojas e supermercados também podem alterar os horários de funcionamento.
0: Brasil encara o Japão às 14h pela segunda fase da Copa do Mundo. Esquenta na TMC começa às 11h, daqui a pouquinho. Mais tarde, a Alemanha enfrenta o Paraguai e Holanda encara o Marrocos. 8h02.
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1: Tem mais pesquisa saindo do forno. Atenção, BTG Nexus divulgou pesquisa sobre a disputa presidencial e o presidente Lula lidera a corrida de 2026. A pesquisa ouviu 2.009 pessoas entre 26 e 28 de junho, terminou ontem, portanto. Tem margem de erro de 2 pontos percentuais, nível de confiança de 95%. Vamos aos números. Cenário estimulado de primeiro turno. Lula tem 42% das intenções de voto. Flávio Bolsonaro, 34%. Além de Lula e Flávio, Ronaldo Caiado aparece com 5%, Renan Santos, 4%, Romeu Zema com 3%. Joaquim Barbosa, Augusto Cury, Aécio Neves e Cabo Daciolo têm 1% cada um. Brancos e nulos, 5%, 3% não souberam ou não quiseram responder.
0: Na simulação de segundo turno, Lula aparece com 47%, contra 44% de Flávio Bolsonaro. Essa diferença de 3 pontos está dentro da margem de erro de 2 pontos percentuais. Temos então aqui um empate técnico na pesquisa BTG Nexus divulgada hoje. Em relação ao levantamento anterior, Lula oscilou de 49% para 47%, enquanto Flávio passou de 43% para 44%. Importante dizer que essas diferenças, essa oscilação, ela é numérica para ambos os pré-candidatos, está dentro da margem de erro, mas é uma mudança levando em consideração os últimos acontecimentos Flávio Bolsonaro do PL, que tinha sido muito impactado pela divulgação dos áudios que o relacionam com Daniel Vorcaro. Brancos e nulos somam 8%. Nos demais cenários de segundo turno, Lula também aparece à frente dos adversários testados. Contra Romeu Zema, do Novo, o presidente venceria por 48% a 38%. Já diante de Ronaldo Caiado, do PSD, Lula registra 47% a 39%. Contra Renan Santos, do Missão, Lula registra 48% a 36%. Agora, 8 horas e 4 minutos.
1: E nós voltamos a falar sobre o que aconteceu pós-terremotos na Venezuela. Você sabe, nós acompanhamos aqui em tempo real, na quarta-feira passada, a eclosão dos terremotos, dos fenômenos naturais. E a partir de quinta-feira, uma cobertura extensa, extensiva sobre esse assunto. A gente vai voltar a conversar com o jornalista Omar Lugo. Conversou gentilmente com a gente na semana passada. E agora volta a conversar aqui no TMC 360 sobre os números atuais e todo o trabalho das autoridades, o trabalho da população venezuelana também, os recursos estrangeiros que estão chegando. Omar, primeiramente, mais uma vez, bom dia e desde já muito obrigado por essa conversa e desde já também os nossos votos renovados de solidariedade. Muito bom dia.
4: Bom dia, Felipe, Joana, obrigado, obrigado pelo apoio. É, bom, certamente.
1: Pois não.
4: Dá para ouvir bem?
1: Perfeito, pode falar, perfeito.
4: Sim. A situação complexa de janela de tempo para achar pessoas vivas sob os entulhos, os
1: Vamos tentar retomar então a conversa com o Omar, porque é óbvio, há de se esperar.

0: uma instabilidade, né? As comunicações foram afetadas desde o primeiro momento, questão de energia elétrica, internet, sem falar na circulação de veículos, sinalização, toda a infraestrutura. A gente está falando de um fenômeno que causou a morte de pelo menos 1.450 pessoas, esses são os últimos números, né? Fora o número de desaparecidos ainda, o número de pessoas desalojadas, feridos. Então a gente vai tentar retomar o contato com o Omar Lugo, jornalista, que está falando conosco desde Caracas, né, na Venezuela, e vai trazer para a gente mais informações assim que for possível. 8:07.
1: Vamos agora para Brasília, a proposta de emenda à Constituição que prevê o fim da escala de trabalho 6x1 completou neste domingo um mês sem qualquer avanço no Senado Federal. Considerada uma das prioridades do governo, a PEC aguarda desde o dia 28 de maio um despacho do presidente da Casa, Davi Alcolumbre, para de fato começar a avançar. A Lívia Braz tem mais informações.
2: A primeira discussão oficial sobre o tema deve acontecer na próxima quarta-feira, durante uma sessão de debate temático no Senado. Nesse mesmo dia, o presidente Davi Alcolumbre também deve se reunir com parlamentares que são favoráveis a propostas e representantes de centrais sindicais para discutir os impactos econômicos dessa medida. O texto, que foi aprovado pela Câmara dos Deputados, prevê a redução gradual da jornada máxima de trabalho de 44 para 40 horas semanais, sem nenhum tipo de redução de salário, além também da garantia de 2 dias de descanso remunerado por semana. Por essa proposta, a mudança seria feita em etapas. 60 dias depois da promulgação da emenda, a jornada passaria para 42 horas semanais. Depois, as empresas teriam mais 12 meses para concluir a transição e chegar ao limite de 40 horas por semana, totalizando um período de adaptação de 14 meses. Apesar da pressão do governo para acelerar a análise, o presidente do Senado já sinalizou que a casa deve discutir mudanças no texto em vez de apenas confirmar a versão que foi aprovada pelos deputados.
0: Tá certo, então, 8 horas e 9 minutos, seguimos acompanhando o presidente do Congresso Nacional, senador Davi Alcolumbre. A gente falou nas manchetes sobre isso agora há pouquinho, deve colocar a chamada pauta-bomba, que é uma etiqueta que, de tempos em tempos, a imprensa coloca em discussões que pensam em alguma benesse política, em algum benefício para alguma categoria social, às vezes, mas que não pensam no orçamento. Aliás, a gente estava falando agora há pouquinho, né? A Joana falou agora há pouquinho sobre responsabilidade fiscal, que não é só trabalho do governo federal também. Quando se coloca pauta em discussão no Congresso Nacional, isso é uma bandeira aqui da nossa TMC, há que se pensar na responsabilidade do futuro, não apenas no interesse do presente. Mas, enfim, a gente está falando de uma bagatela de 30 bilhões de reais para votação nesta semana. A apreciação de qual tema a proposta de emenda à Constituição dos agentes de saúde. Amanhã, pós-jogo do Brasil, vai saber se vai ter ou não. Mas, enfim, essa proposta cria a aposentadoria especial para agentes comunitários de saúde e de combate às endemias. Estamos discutindo aqui o mérito dessas pessoas? Não. Estamos discutindo conta, azul ou vermelho, né? Segundo o Ministério da Previdência, a proposta, anote aí para você formar a sua opinião, hein? A proposta causaria impacto financeiro de cerca de 30 bi em 10 anos, ou seja, 3 bilhões de reais por ano. O que, obviamente, comprometeria o já comprometido orçamento da União, né? E, obviamente, a gente está falando de uma discussão em ano eleitoral, ou seja, uma discussão extremamente ideológica e partidária também. Seguimos acompanhando, você vai seguir acompanhando junto com a gente para que a gente possa cobrar na hora certa.
1: Vamos continuar em Brasília. À medida em que a Copa do Mundo vai avançando, tem muitas informações de bastidores, acontecimentos de bastidores que também avançam e que não ficam tão claros para a gente. Por isso é que nós temos aqui o nosso Rodrigo Vicente para nos ajudar a entender, por exemplo, a quantas anda a briga dentro do PL, ou mais precisamente dentro da família Bolsonaro, depois da divulgação do vídeo de Michele Bolsonaro, que aconteceu no último jogo do Brasil, uma hora antes do último jogo do Brasil. Hoje tem mais um jogo do Brasil. Será que tem vídeo novo pela frente? Quero saber, Rodrigo Vicente, quem é que está responsável por tentar contornar essa crise, depois dos envolvidos diretamente, então Flávio Bolsonaro, Michele Bolsonaro, já terem dito que, bom, tá tudo bem, não é bem isso tudo, a gente não tá brigado, mas tem aí um personagem que tá tentando passar o pano.
3: Pois é, Joana, bom dia a você mais uma vez, para todo mundo que nos acompanha também. Aldemar Costa Neto, presidente do PL, é quem está tentando contornar toda essa situação. Vamos lembrar que no dia ele estava lá nos Estados Unidos acompanhando o jogo do Brasil, inclusive, e adiantou a passagem, o voo voltou para o Brasil e deu uma entrevista, inclusive, no aeroporto, dizendo que estava preocupado com a situação, né? De acordo com ele, se isso não se contornasse, nas palavras dele aí, a gente já sairia perdendo internamente, dentro de casa. Bem, agora, no final de semana, ele esteve num evento aqui em Goiás, no lançamento de candidaturas. Ele não falou sobre a ex-primeira-dama, né? Ele falou apenas do Flávio Bolsonaro. Ele usou uma frase que foi a seguinte, né? Flávio foi o escolhido pelo presidente Bolsonaro. Bolsonaro sempre faz a melhor escolha. Se escolheu Flávio, era porque era o melhor para o Brasil. Bem, ele saiu, portanto, aí em defesa da candidatura. Até agora, ele não conversou com Michele Bolsonaro, ex-primeira-dama, que, como você disse, divulgou esse vídeo aí, acusando o enteado dela, filho do presidente, o senador Flávio, que é o pré-candidato pelo PL, por ter sido grosseiro, enfim, ter acusado ela de não entender de política, entre outras coisas, esse longo vídeo aí que foi divulgado por ela. Bem, qual é o objetivo de Valdemar agora? É ir conversar com Michele e tentar acertar essas arestas e fazer com que a coisa volte a ficar azeitada aí e ambos possam, enfim, dar continuidade, ambos não, o partido possa dar continuidade à eleição e que Michele, se não for apoiar, que não tenha mais episódios como esses, né? Então, a gente vai acompanhar essa semana, provavelmente. A ideia, parece, o que a gente ouviu por aqui, é que entre hoje e amanhã, Valdemar, que está aqui em Brasília, deve conversar com Michele Bolsonaro, como a gente falou, só com Flávio até agora, mas o objetivo é, de fato, ir a um lado e outro aí, tentar acertar todos esses pontos para dar continuidade à campanha. Essa é a preocupação dele por agora.
0: Seguimos acompanhando, são 8 horas e 14 minutos e agora a gente tenta retomar o contato com Omar Lugo, jornalista venezuelano, conversa conosco direto de Caracas para trazer as últimas informações sobre esses dias passados em território venezuelano, toda a ajuda estrangeira que a Venezuela tem recebido, o trabalho das autoridades, o estado de espírito das pessoas venezuelanas também. Pois não, Omar, você começava a sua palavra, a gente teve problemas com a conexão. Seja bem-vindo mais uma vez, vamos ver agora, por favor. A palavra é sua.
4: Bom dia, obrigado pelo contato. Dá, perfeito?
0: Perfeito, sim. Perfeito.
4: Pois é, na hora em que a gente estava tentando falar, se conectar, 7:01, houve outra réplica, outro tremor, foi de 4,1 pontos na escala. E aconteceu muito perto de Caravaggeda, que é uma zona que fica muito, foi muito atingida, fica no, na zona de desastre, no, na parte principal do estado La Guaira. Esse estado, como eu já falei outro dia, fica uns 40 quilômetros norte de Caracas. E lá, cara, a situação é muito ruim, porque a janela de tempo para você encontrar pessoas vivas depois de 5 dias fica se fechando, já acaba, infelizmente. Então, tem pessoas ainda, ou tinha, não sei, atrapalhada pelos entulhos dos prédios. Nesse terremotos foram dois, segundo o PNUD, cara, houve nada menos que 60 mil prédios atingidos numa zona de intensidade severa. Isso, cara, ainda assim, desses prédios, 5 mil sentiram uma intensidade violenta dos terremotos. Esse cálculo, essa estimativa, que também fala de 6,1 bilhões de dólares, os danos materiais, dá para você imaginar a magnitude de uma tragédia que ainda está por se conhecer em toda sua extensão, Felipe.
1: Pois é, a gente então acaba de ter essa réplica. Eu até fiquei pasma enquanto você falava, Omar. Ainda temos essas réplicas. Fui aqui ver ao Twitter, tem os relatos de venezuelanos falando dessas réplicas, réplica muito forte. E a cada momento, a cada hora que vai passando, a chance de encontrar sobreviventes, e isso é algo que chama muito a atenção na cobertura desse tipo de tragédia, a chance vai diminuindo. Quem está em loco, quando o jornalista está lá, está acompanhando o trabalho dos bombeiros, e nesse caso não é nem bombeiros, porque não tem nem bombeiros para dar conta, são as pessoas, é a população que está tentando salvar as pessoas. É um assunto que a gente prefere nem pensar que quanto mais o tempo passa, menos chance tem. Mas isso é um fato. E há relatos de escombros de prédios que não foram nem revirados, nem tocados ainda. Ou seja, é uma destruição tão grande que não há contingente de pessoas para resgatar, para ajudar nesse sentido. A ajuda humanitária, a ajuda de outros países que está chegando, ela está conseguindo abraçar a população ou ainda é muita vulnerabilidade para o tamanho da destruição, Omar?
4: Ainda é muita. Países têm chegado, têm procurado as pessoas. Há poucas horas. Está me ouvindo?
0: Pois não, Omar, pois não.
4: Há poucas horas eles conseguiram tirar dos entulhos um pai e o filho. Depois de 12 horas, eles conseguiram tirar dos entulhos. Isso dá para imaginar o difícil que é você atingir, chegar a prédios que eles desabaram, assim, como um prédio sobre outro, sabe? Como castelos, baralhos. Assim, o que vai acontecer agora é que vão tomar conta do tamanho dessa crise, tem mais 12 mil pessoas desabrigadas, famílias inteiras, porque muitos prédios não dá para morar mais neles. Eles vão ter que ser liberados e a pessoa não tem onde voltar. Então, vai ter que imaginar um programa maciço de construção de novos prédios, novas casas para essas pessoas, mas quando? Até agora ninguém sabe, porque a prioridade foi tentar procurar pessoas vivas. Como você falou, a própria vizinhança, as pessoas civis, os populares, tentaram com as unhas pegar essas pessoas. E também é crítico, porque o governo ele não teve capacidade de se mobilizar. Os militares ficavam olhando as pessoas, procurando aí, e eles não faziam nada. Aí agora o governo limitou o acesso dos jornalistas. Nós não podemos ir agora para lá falar diretamente com as pessoas. Até ontem eles tinham um autobusinho que nem parque temático, sabe? Eles davam um crachá, um negócio tipo resort, e eles montavam você subiam você um ônibus, levavam para La Guaira e eles mostravam o que eles queriam mostrar. Hoje falaram que não vão dar mais o tour pela zona e não sabemos, os jornalistas, como vão chegar lá agora para ver essa fase do desastre, Felipe, Joana.
0: Tá certo, então. Nós agradecemos mais uma vez a participação do jornalista Omar Lugo falando conosco novamente de Caracas, no momento em que, acredite você que está nos acompanhando, se quiser, nós tivemos mais uma manifestação sismológica, agora passando um pouquinho de 4 pontos na escala Richter, e muito próximo, né? Carabaieda, né? Que é La Guaira também, pertinho de Caracas, aí mais ou menos 40
4: Sim.
0: quilômetros, banhada pelo Mar do Caribe. Pois não, Omar?
4: Por um minutinho, esse tremor não saiu no programa, cara. Isso é o que indica que as pessoas ficam com muito medo. Agora as pessoas estão na rua saindo, por enquanto eu estou falando, porque eles ficaram com muito medo por conta das histórias, o que está acontecendo. Agora, as labores de resgate também ficam atrapalhadas por essas réplicas. Bom, obrigado pelo interesse na Venezuela e o apoio. Um abraço desde Caracas, Omar Lu.
0: Grande abraço, Omar. Muito obrigado.
1: Obrigada.
0: Com certeza a gente vai voltar a conversar com todo esse pessoal que está nos ajudando a informar para você, né, que está aqui no Brasil, o que está acontecendo na Venezuela. Agora, 8 horas e 21 minutos.
1: O presidente Lula lança hoje mais um desdobramento, mais um braço do programa Desenrola. Essa nova fase é focada nos adimplentes, ou seja, as pessoas que estão com as contas em dia e que querem ampliar o acesso a crédito. De Brasília, a Lívia Braz tem os detalhes, vai nos explicar por que Desenrola, de tanto nós falarmos no noticiário, explicarmos, já combina com inadimplentes. Agora não. Já muda o cenário. Explica pra gente, então, Lívia, quem pode ser beneficiado, quem pode estar dentro desse programa.
5: Joana, o nome é exatamente o oposto do que você falou. Agora é o Desenrola Adimplentes, né? Como você bem disse, e o foco é para quem não está com dívida em atraso, mas sim aqueles consumidores que mantêm, que pagam as contas em dia, só que precisam e querem aí melhores condições de crédito. E aí a proposta do governo federal é justamente ajudar as pessoas, né, essas pessoas que apesar de serem adimplentes, de pagarem as contas em dia, ainda estão comprometendo aí boa parte da renda com empréstimos que foram contratados com juros mais altos, ou seja, pessoas que estão vivendo aí no aperto. Na prática, esse programa ele deve permitir a troca dessas dívidas mais caras por opções de créditos com taxas menores, condições mais favoráveis. E aí, um dos critérios iniciais para participar desse Desenrola Adimplentes é justamente ter pago em dia pelo menos 4 parcelas de uma dívida aí de R$15 mil. Expectativa é de que o governo apresente hoje, daqui a pouquinho, às 10 horas da manhã, lá no Palácio do Planalto, todos os detalhes desse novo braço do Desenrola, incluindo também as regras de adesão, todos os prazos e quais instituições financeiras também devem participar. O anúncio vai ser feito com a presença, inclusive, do ministro da Fazenda, Dario Durga.
0: Tá certo, 8 horas e 24 minutos. Bom, mais uma vez mudando a página aqui, é segunda-feira de alívio e recuperação nos mercados globais. Opa! A trégua nas hostilidades entre Estados Unidos e Irã, anunciada pela milésima vez nesses meses todos, melhorou o humor dos investidores e impulsionou as bolsas de Nova York e da Ásia de maneira geral também. Na China, o mercado acionário subiu forte com a busca por setores além da inteligência artificial. Vamos conversar com o nosso Guilherme Ravache, bom dia para você, Guilherme.
6: Bom dia, pois é, mais uma semana, mais um acordo de paz, né? Estados Unidos e Irã, que trocaram ataques aí nos últimos dias, desde sexta-feira, né, quando um navio foi atacado por um drone, isso intensificou, e aí eles firmaram um acordo, Estados Unidos e Irã firmaram um acordo para não se atacar. Lembrando que eles já têm um acordo, uma trégua, né, um acordo para negociar um acordo de paz. Então, seguimos o mercado, de qualquer maneira, fica mais tranquilo, mais aliviado. As bolsas melhoraram. E o AI Trade, né, aquela aposta em ações de tecnologia, está lentamente retornando. A gente teve já um fechamento positivo na Ásia, particularmente a Coreia, que vinha preocupando muito, né, que recuou. Por que a Coreia? Porque a Coreia tem ações de inteligência artificial muito fortes, a Samsung e SK Hynix, que são duas empresas de chips. A Samsung faz diversos produtos, mas também é uma grande produtora de chip, né? Então, Samsung e SK, que são duas grandes empresas de chips, são um pouco de termômetro do mercado. E elas anunciaram um investimento conjunto aí de US$880 bilhões, ou seja, mais de 4,5 trilhões de reais, com T mesmo, tá? Nos próximos anos as duas vão investir muito forte para manter a Coreia do Sul na liderança do desenvolvimento de inteligência artificial, né? Na indústria de chips particularmente. Então isso animou o mercado. Tem investimento na Coreia, mercado americano também respondeu positivamente no pré-market, né, antes do mercado abrir, ações apontando para cima, ações de tecnologia se recuperando. Vamos ver o que vai acontecer hoje ao longo do dia, mas só para dar uma perspectiva, nesse mês, as sete magníficas, né, que é um conjunto de empresas aí formado por Google, Amazon, Apple, Meta, Microsoft, Nvidia e Tesla, essas sete empresas perderam US$2,8 trilhões nesse mês. De novo, trilhões com um T. Perderam muito dinheiro por conta do temor que se esteja investindo demais em inteligência artificial e esse investimento não seja recuperado num tempo razoável para os investidores. Mas até aqui, vamos torcer para que o mercado volte positivamente, né, para quem investe em ações de tecnologia, obviamente.
0: Tá certo, Guilherme Ravache volta ao longo da nossa programação e a gente continua falando de milhões, bilhões e até trilhões, mas nossos, né, dinheiro público. Vamos voltar a falar sobre aquilo que a gente estava abordando agora há pouco, que é a questão da relação dívida-PIB no Brasil e dos gastos públicos, da dívida pública versus arrecadação. Arrecadação em alta no Brasil, dívida também crescendo. Na linha conosco aqui no TMC 360, senadores Alci Lucas do PL do Distrito Federal. Senador, prazer, muito bom dia.
7: Bom dia, prazer participar do programa.
0: Senador, a gente estava falando aqui sobre a arrecadação, né, a última arrecadação de 200 e... arredondando, 270, né, bilhões agora, números de maio, e também o crescimento da dívida pública brasileira. Isto posto, tem uma pauta bomba para ser votada no Senado amanhã. Vamos arquivar esta pauta ou ela vai ser votada e aprovada?
7: Olha, na prática, né, a situação do Brasil em termos de dívida, em termos de juros, é muito grave, né? É evidente que nós temos que amenizar essas pautas que aparecem normalmente em época de eleição, né? Então, eu espero que a gente possa fazer uma bela discussão, né, de preferência, esses assuntos mais polêmicos, jogar para depois das eleições, porque o Brasil não aguenta mais, né? Nós estamos devendo muito. Os juros são imensos, a dívida, o serviço da dívida é imenso. Para você ter ideia, hoje o que a gente investe em educação, saúde e segurança é metade, menos da metade ainda do serviço da dívida, né? Quer dizer, só de juros, hoje nós pagamos em torno de 650 bilhões sem correção, né? A dívida mesmo chega a ser 1 bilhão e 200 por ano. É muito dinheiro, né?
1: É muito dinheiro, senador. Agora, quando a gente coloca essas informações, que são informações complexas, são índices complexos, são números muito grandes, quando a gente coloca de uma forma simples, como se a gente trouxesse para a nossa realidade. A gente imagina as contas de casa, contas que não fecham, a pessoa continua gastando, continua contraindo dívida, contrai dívida para pagar juros, juros altíssimos. A gente consegue entender a situação e as possíveis soluções, elas até são simples, né? Que é parar de gastar. Quando existe uma conversa, e aí eu queria a honestidade do senador, quanto parlamentar, que quando existe conversa entre políticos, isso não é posto na mesa? Precisamos parar de gastar. Porque quando a gente entrevista aqui pré-candidatos, quando a gente entrevista aqui vários políticos, parece que esse assunto ele não é encarado com a realidade, com a franqueza, com a transparência que precisa ser encarado. As perguntas sempre saem pelas tangentes.
7: Olha, eu participo, na medida do possível, da Comissão Mista do Orçamento. Né? Então, todo ano a gente discute o orçamento. E todo ano a gente fala sobre essas questões, né, da dívida. Nós estamos devendo hoje praticamente 4 vezes a receita anual. Vamos dar um exemplo aqui para o pessoal entender um pouco melhor. O cara que ganha hoje R$ 2.600 por mês, ele está gastando hoje os R$ 2.600. Não sobra nada, mas está devendo 4 vezes este valor. E aí, a média hoje da taxa de juros é em torno de 12%. Ele não consegue pagar o juro, porque realmente tudo que ele recebe, ele gasta. E o Brasil virou realmente como se tivesse que recorrer à agiota. Nós tínhamos os juros baixos, depois você gasta mais do que você arrecada. Você vai pegar um empréstimo normal do banco, depois vai para o cartão de crédito, depois chega no agiota. O Brasil está mais ou menos assim. Chegou na questão do agiota. Muita gente, vamos dar um calote nessa dívida. O que os agiotas fazem quando o cara não paga a sua dívida? É uma loucura. Agora, a gente gasta muito e gasta mal. É o que eu estou dizendo. Educação, saúde e segurança hoje é a metade dos juros que nós pagamos todos os anos. Imagina se a gente não tivesse dívida, né? A gente poderia investir aí 3-4 vezes mais na educação, saúde e segurança. Mas, infelizmente, muita gente não entende de orçamento, né? Vai lá para discutir, não coloca as prioridades. Você vê que educação sempre tem redução, A Embrapa, eu estou fazendo agora um requerimento de audiência para o cara entender a importância da Embrapa para o Brasil. Todo ano tem que brigar para ter recurso para a Embrapa, que é uma referência internacional. Então, realmente, o Brasil gasta muito mal e não consegue pagar essas dívidas. Nós estamos aumentando, a dívida vai aumentando todo ano, porque a gente não amortiza a dívida. A gente só aumenta porque a gente...

0: não consegue pagar os juros e não consegue pagar o serviço da dívida. Então isso é acumulado, todo ano vai aumentando. Como a gente tem dívida com juro baixo lá de trás, porque nós temos dívida com pré-fixado na época que o juro era baixo, nós temos compatível com a variação cambial, e aí o que, que acontece? A gente vai tendo que pegar novos empréstimos, e cada empréstimo que a gente vai pegando novo, a taxa de juros é muito maior. Então, não é fácil realmente. As pessoas, para debater na comissão mista de orçamento, tinham que entender um pouco disso, porque senão a gente vai cada ano piorando a situação econômica do Brasil.
1: Agora, senador, o senhor merece os parabéns pela sobriedade que o senhor está mostrando, e são muitas peças nesse quebra-cabeça, né? Agora, eu queria destacar duas. A questão do orçamento ser engessado, o senhor até citou algumas obrigatoriedades que nós temos no orçamento, e fica a pergunta, como de maneira madura discutir se esse orçamento pode ser, de certa forma, desengessado? E o outro elemento que eu queria colocar é essa questão dos juros. Porque se a gente discute juros, a gente vai ter que bater na porta do Banco Central e aí vai ter aquela galera da autonomia do Banco Central e vai politizar também a questão do Banco Central e da Selic e de tudo mais. Então, realmente, por onde, qual que é o ponto zero da discussão, senador? Como que a gente começa a discutir de uma maneira adulta isso?
0: Olha, a primeira coisa que nós temos que fazer é melhorar o país em termos de produtividade. Nós não temos competição em termos de qualidade, né, da nossa receita. A gente não valoriza o empreendedorismo, a gente não valoriza as empresas. Não é? A grande massa do trabalhador hoje vive de benefícios de cesta básica, né, de Bolsa Família. Não é? A gente não incentiva, não investe em ciência e tecnologia. Não é? É triste, realmente. Olha, eu fui secretário por duas vezes de ciência e tecnologia, e vejo quanto o Brasil está ficando para trás. Né? Nós estamos no século XXI, na era digital, na era, né, do conhecimento, e a gente não investe em educação, ciência e tecnologia. E aí nós não vamos avançar nunca, porque por mais que a gente corte gastos, não é? O valor já é muito baixo. Não adianta você tirar as obrigações, por exemplo, da saúde, da educação, porque na prática já é um investimento muito baixo. Então você tem que aumentar a receita. Como aumentar a receita? Melhorando a produtividade, investindo realmente em tecnologia, inovação, educação. Não tem nada nesse país que vá para frente se não houver investimento em educação. Agora, essa educação nossa que está aí é muito ruim, né? As universidades estão muito mal, o nosso ensino básico está péssimo. 70% dos alunos hoje do ensino médio sem saber matemática, sem saber português. Então, é triste. 78% dos alunos saem sem conseguir entrar na universidade, na faculdade, e fica a geração nem. Não teve educação profissional, não é? E a gente deixou de investir em educação profissional há muito tempo, e aí essa juventude fica aí sem qualificação, sem emprego, não é? E nós precisamos melhorar isso. Não adianta falar em cortar a despesa. A nossa despesa hoje é pequena em relação ao que deveríamos estar investindo em saúde, educação e segurança.
2: Com certeza, e é preciso esforço político, coragem para ter essa conversa, porque é uma conversa desconfortável, é preciso cortar esses gastos aqui na TMC. Essa é uma das nossas bandeiras, o ajuste fiscal, a responsabilidade com o dinheiro público, o nosso dinheiro, o seu dinheiro, você que acompanha aqui a TMC. Por isso, nós estamos aqui sempre fazendo essa cobrança permanente de quem toma decisão, abrindo diálogo, entendendo como os nossos parlamentares, como, por exemplo, o senador Isalci Lucas do PL do Distrito Federal, pensa. Obrigada pelo seu tempo, senador que já está trajado com a blusa do Brasil, já pronto para assistir ao jogo, torcer pelo nosso país, para que nos dê uma alegria, que a gente tenha força para seguir discutindo sobre esses assuntos mais desconfortáveis. Precisamos de falar de muitos ainda nos próximos anos, senador.
0: Nós temos que pagar essa dívida, né? Antigamente, quando saiu o pré-sal, eu achei que com o pré-sal nós pagaríamos a dívida, e a dívida vem aumentando. Esse é o problema. Os juros hoje são muito altos e nós devemos muito, então tem que quitar essa dívida. Vamos ver agora o equatorial lá, ver se a gente consegue amortizar essa dívida para diminuir os juros, né? Mas olha, Brasil 2-1, viu?
2: Bom placar, senador, bom placar. Obrigada pela disponibilidade nessa segunda-feira de manhã. Bom trabalho.
1: E fica o espaço aberto aqui, como você sabe, também é compromisso da TMC para parlamentares de outros lados do espectro ideológico, para que falem aqui, não necessariamente sobre o placar do jogo de hoje, mas sim sobre essa questão da relação da dívida pública com o PIB, da relação da arrecadação com a dívida do país. O espaço aqui na TMC está sempre aberto. 8 horas 37 minutos.
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22: De volta ao 20 TMC, girando com a atualização da BR-101, que mais cedo teve um protesto bloqueando a rodovia no sentido norte, nas imediações do Barro, trazendo inclusive reflexos de lentidão para quem seguia no sentido contrário em direção a Prazeres. No local marcaram presença, Corpo de Bombeiros, Polícia Militar e PRF, a manifestação foi encerrada, o trânsito liberado, mas ainda segue com certa lentidão na 101, tanto no sentido norte quanto no sentido sul, nas imediações do Barro. 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
33: Municípios da Mata Norte de Pernambuco voltaram a sofrer com os danos causados pelas fortes chuvas. Um dos mais afetados é Goiânia, que chegou a registrar um volume com mais de 110 milímetros. A primeira cheia deste ano ocorreu em 1º de maio. Só para a gente ter uma noção melhor, então, logo na entrada da cidade já é possível observar o transbordamento do rio Goiânia, que inundou bairros e comunidades ribeirinhas. Ao todo, de acordo com a Defesa Civil do Estado, o município totaliza 481 desabrigados e 900 desalojados. A situação de emergência foi prolongada por mais 30 dias. Segundo a Defesa Civil do município, 5 abrigos temporários foram instalados em Goiânia para receber os desalojados e desabrigados. Eles foram estruturados em escolas municipais, onde recebem alimentação, atendimento médico, assistência social e apoio psicológico. Essas e outras informações As principais atualizações você segue acompanhando aqui, ao longo da nossa programação. Na sua Transamérica, que agora é TMC. 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
1: 8:48. Novamente vamos conversar com o Rio de Janeiro. Mais informações sobre a greve dos rodoviários. 25% dos ônibus nas ruas, um quarto do contingente. É isso? Rebeca Renzi traz as informações para a gente. Bom dia.
2: Bom dia aos nossos ouvintes. É isso mesmo, são 860 ônibus nas ruas do Rio de Janeiro que normalmente costumam receber 3.600 veículos. A frota realmente está muito reduzida nesse primeiro dia de greve dos rodoviários, levado pelo Sindicato dos Rodoviários, decretado na madrugada de ontem para hoje. Inclusive, na mesma madrugada, quando começou essa greve, já foram 40 ônibus vandalizados pelos rodoviários. Assim, a gente recebeu as informações que foram pelos rodoviários, segundo o sindicato, não foram. A gente ainda tenta investigar e apurar de onde vêm esses vandalismos. Mas o fato é que 40 veículos já foram vandalizados entre ontem e hoje. Acabou de ser decretada para amanhã, às 11 horas da manhã, uma assembleia para discutir o aumento salarial dos motoristas de ônibus e, possivelmente, o fim dessa greve. Lembrando que ela começou por um pedido do Sindicato dos Rodoviários, pedindo por um reajuste salarial condizente com as horas trabalhadas, condizente com a violência que eles estão expostos no dia a dia. E a Rio Ônibus, o sindicato das empresas de ônibus aqui do Rio de Janeiro, tinha oferecido um aumento de apenas 4%, que seria algo em torno de R$ 150 a R$ 180, dependendo da categoria, e um aumento de R$ 29 no Vale Alimentação. Levando em conta que esse não era o aumento que eles gostariam, então o Sindicato dos Rodoviários entrou em greve a partir de hoje. Mas na noite de ontem, a Justiça aqui do Rio determinou que pelo menos 50% da frota deveria estar nas ruas para não atrapalhar, de fato, a rotina dos trabalhadores. A gente está aqui no Terminal da Alvorada, na zona sudoeste do Rio, um dos terminais mais importantes, acompanhando o trajeto, né? As pessoas que não conseguem, então, chegar no trabalho graças à falta de ônibus, como vocês podem perceber aqui atrás de mim.
3: Obrigada, Rebeca, pelas informações. Qualquer atualização, só avisar para trazer aqui mais notícias ao vivo. Do Rio de Janeiro, vamos agora para Brasília. O presidente Lula tem algumas viagens previstas para esta semana. Uma delas para a Bahia, onde deve dividir palanque com o senador Jacques Wagner, do PT. Evento está marcado para quarta-feira, exatamente uma semana depois de o aliado deixar a liderança do governo no Senado, depois de ter sido alvo de uma operação da Polícia Federal relacionada ao caso Master de Brasília. Igor Damasceno vai trazer para a gente a expectativa sobre esse encontro. Igor, bom dia.
4: Oi, Joana. Bom dia a você, ao Felipe. Bom dia também a todos que nos acompanham. A expectativa é que o presidente Lula, durante discurso nessa agenda em Salvador, não vai falar no Bolso Master. Esse é um termo utilizado pelos aliados do presidente Lula para relacionarem a família Bolsonaro ao caso Master de Daniel Forcado. Desde a CPMI do INSS, esse termo tem sido utilizado pelo antigo ministro da Secretaria de Comunicação da Presidência, o Paulo Pimenta, e acabou ali se popularizando entre os outros aliados do presidente Lula, depois dos áudios vazados da conversa entre Flávio Bolsonaro e Daniel Forcado, aquela conversa onde o senador pedia o restante do montante milionário para financiar o filme biográfico do pai dele, o ex-presidente Jair Bolsonaro. Desde então, a palavra Bolsomaster aparece quase que diariamente entre os aliados do presidente Lula. Diminuiu bastante depois que o senador Jacques Wagner se tornou alvo da nona fase da Operação Compliance Zero, onde ele teria recebido alguns benefícios, entre eles um apartamento milionário em troca de favores políticos para Daniel Forcado no Senado Federal, algo que Jacques Wagner nega. Mas como temos o ex-líder do governo no Senado sendo alvo da operação da Polícia Federal, então a conversa de bastidor é que o presidente Lula não utilize a palavra Bolsomaster durante discurso. Ele já vai dividir palanque, literalmente estará ao lado de Jacques Wagner ali na Bahia, ali em Salvador, e deve evitar falar no caso Master, justamente para não expor o colega. A gente sabe que o presidente Lula mira o Senado Federal, é a menina dos olhos das eleições deste ano, porque o bolsonarismo também quer o maior número de cadeiras no Senado para bater de frente com o STF. Sabendo desse objetivo, Lula também quer eleger o maior número de senadores. E na Bahia, o nome mais forte é o de Jax Wagner até então. Então vai evitar falar no Bolsomaster para não expor Jax Wagner e com isso não perder ali capital político no estado da Bahia, que é um estado extremamente estratégico para o presidente. Antes de devolver só mais algumas informações, Lula não deve participar da passeata do dia 2 de julho por causa do sol quente. Essa passeata é tradicional lá na cidade de Salvador, mas Lula, ele luta contra um câncer, né? Ele tem ali um tumor que faz radioterapia. E para não o expor a raios solares, não expor em situações como essa, então Lula não deve participar. E antes disso, ele vai até o Paraguai fazer um bate-volta, onde deve participar da cúpula do Mercosul.
1: Tá certo, Igor. Seguimos acompanhando e a gente vai juntar vários assuntos agora. O Igor trouxe esse encontro de Lula com Jax Wagner e a gente vai falar também dessa pesquisa recém-divulgada agora, a BTG Nexus, né, que foi divulgada nesta segunda-feira, que traz, entre outras coisas, empate técnico entre Lula e Flávio Bolsonaro no segundo turno. Isso é algo que outras pesquisas ao longo desse primeiro semestre têm mostrado, com mais ou menos descolamento, né, da margem de erro, de 2,2, alguma coisa assim. Em relação à pesquisa anterior, Lula cai de 49% para 47%, Flávio sobe de 43% para 44%. E também nessa pesquisa se mostra um recorte regional que mostra uma certa queda da preferência do eleitorado por Lula, que pode ser atribuída a essa, digamos assim, a esse ruído do noticiário causado pela conexão de Jax Wagner com o noticiário Banco Master, Operação Compliance Zero. Quem vai analisar tudo isso, hoje é segunda-feira, Dani Lima, seja bem-vinda, bom dia para você.
5: Bom dia, querido. Bom dia, Felipe. Bom dia, Joana. Bom dia para quem está nos ouvindo aqui na TMC.
3: Bom dia, Dani. Então, esses números novos da pesquisa BTG Nexus, o que, que a gente pode tirar dessa pesquisa e que nos mostram o que são referentes a esses últimos acontecimentos do caso Master?
5: Veja, a pesquisa acontece depois de dois fatos de grande repercussão. Primeiro, a batida da PF sobre Jax Wagner, no caso Master, puxando o PT para dentro desse escândalo. Dois, os vídeos de Michele Bolsonaro. E aí, quais são os digamos, destaques que a gente pode aprender dessa pesquisa após esses dois grandes fatos? Primeiro, que o Lula parou de melhorar. A pesquisa vinha mostrando uma melhora paulatina do presidente da República e essa melhora estancou. Quando a gente tem movimentos dentro da margem de erro, que é o caso, você não pode falar em queda ou crescimento, né? Você tem uma oscilação negativa ou uma oscilação positiva. É chatinho? É chatinho, porém é legal aprender. Porque quando você tem um movimento fora da margem, aí sim você fala, fulano subiu ou fulano caiu. Neste caso, você tem oscilações todas dentro da margem, tanto de piora e estabilidade para o Lula, como de melhora e estabilidade para o Flávio. Então tem um viés positivo para um e um viés negativo para o outro. O Lula parou de melhorar e o Flávio Bolsonaro parou de piorar, o que é uma notícia em si, dado o desgaste que houve no noticiário como um todo semana passada, quantas vezes nós falamos aqui sobre os vídeos de Michele Bolsonaro. Eles não foram capazes de produzir no eleitorado como um todo uma mudança significativa fora da margem que prejudicasse Flávio Bolsonaro, Joana e Felipe.
1: Tá certo. Só alguns dados para complementar isso que a Dani está trazendo aqui. Se você tem alguma dúvida, você que está acompanhando a gente, com relação às questões numéricas dessa pesquisa, né? Olha só, entre as mulheres, Flávio Bolsonaro passou de 28%, são interessantes esses números, né? Das intenções de voto para 29%, claro que está dentro da margem de erro, né? No recorte, Lula passa de 47% para 48%. Quer mais um recorte aqui? Para fundamentar a sua opinião, entre os evangélicos, Flávio Bolsonaro manteve 48%, Lula passou de 27% para 25%, também dentro da margem de erro da pesquisa. Joana.
3: Agora eu queria pedir para a Dani nos trazer informações de bastidores em relação a como está essa briga. Vamos colocar, é uma briga, como está esse conflito. Nós amanhecemos hoje com rescaldos no fim de semana de Valdemar da Costa Neto tentando colocar panos quentes. Então, conflito no PL, conflito na família Bolsonaro, e também tem algumas indefinições no governo de Minas Gerais, dentro do PT, que também apontam para alguns conflitos. Então, nós temos aí as eleições chegando e a hora de sanar esses conflitos, de fato curar tudo isso, é agora. Dani, o que você tem de bastidores, não é fofoca, tá? É bastidores, informação dessa daí que só você consegue captar pra gente.
5: Joana, a semana passada foi toda de tentar medir o impacto, né, das falas da Michelle Bolsonaro. E aí eu nem estou falando medir no emocional, estou falando de medir estatisticamente mesmo. Então essa pesquisa BTG Nexus chega como um alívio para a campanha de Flávio Bolsonaro. Por quê? Porque esperava-se que ela produzisse algum tipo de estrago, ela quem? Michelle Bolsonaro, entre os eleitores evangélicos e o público feminino. A saber, tá? A rejeição do Flávio entre as mulheres já é altíssima. 58% das mulheres, segundo essa pesquisa BTG Nexus que a gente tem aí, já dizem que não votam em Flávio Bolsonaro de jeito nenhum, nem amarradas, tá? Já entre os evangélicos, o problema é a muralha que o Lula tem que subir. 65% dos evangélicos dizem que não votam em Lula de jeito nenhum, nem amarrado. Nesses dois públicos que são estratégicos para Flávio Bolsonaro, um pela rejeição ao opositor e outro pela rejeição a ele próprio, não houve mudança significativa fora da margem que pudesse, digamos, mexer com o reloginho do Flávio Bolsonaro. Ainda assim, o ambiente na família é de bastante desconfiança, é de muita agonia, digamos. Por quê? Porque Michelle Bolsonaro sinaliza que pode falar mais. O que mais ela pode falar? Aí, minha filha, ninguém sabe. Mas ela disse, ao finalizar os vídeos que postou na semana passada, que havia dito quase tudo o que gostaria. E ela legenda esse quase, o vídeo todo tem legendas, né, nas redes sociais, em maiúscula, sinalizando que sim, de onde veio... de onde vieram essas informações, tem muito mais. Então, assim, a campanha entrou num compasso quase de espera pelo que mais vem por aí. Daí a pressa em Valdemar da Costa Neto de desembarcar no Brasil e tentar ajeitar tudo, colocar panos quentes, como você falou.
1: Gente, é um quase, muito quase. Daqui a pouco a Dani Lima volta, são 9 horas em ponto. Dá tempo da gente falar aqui da parcial da nossa enquete, que fala sobre seleção brasileira e especificamente o jogo de hoje, né? Quem será o destaque da partida entre Brasil e Japão? Demos 3 opções para você. Vini Júnior, Neymar ou nenhum dos dois, vai ser um jogador do Japão. Vini Júnior, 74%, Neymar, 0%, e vai ser um jogador do Japão, 26%. Vox Populi, Vox Dei. Agora 9 horas e 1 minuto.
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9: 9:03, mais uma hora de TMC 360 com informação pra você, notícia pra você nesta segunda-feira, dia 29 de junho, dia de jogo do Brasil primeiro no mata-mata, mas antes, vamos às principais notícias do momento. Novo tremor de magnitude 5.1 é sentido no centro-norte da Venezuela. Segundo o Serviço Geológico da Colômbia, o epicentro foi localizado em Carabadelha. A Venezuela contabiliza 1.450 mortos até agora pela tragédia, mas os números devem aumentar nas próximas horas.
10: Datafolha aponta, a maioria dos brasileiros não sabem quem votou para o Legislativo nas últimas eleições. Apenas 23% dos eleitores lembram em quem votaram para os cargos de senador, deputados federal e estadual.
9: Hoje o expediente termina mais cedo para algumas pessoas, por conta do jogo da seleção. Agências bancárias e também do INSS vão fechar às 11 horas. Lojas e supermercados também podem alterar o horário de funcionamento.
10: Bom, tudo isso por quê? Porque o Brasil joga hoje às 2 horas da tarde, né? Brasil encarando o Japão pela segunda fase da Copa do Mundo. A nossa jornada esportiva começa daqui a pouquinho às 11 da manhã. E tem mais, hein? Hoje tem Alemanha e Paraguai à tarde e à noite Holanda e Marrocos, 9:05.
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9: Depois de semanas em alta, o Banco Central manteve estáveis as expectativas para a inflação e para a taxa de juros deste ano, mas o mercado calibrou para cima os juros e o dólar. A projeção da inflação permaneceu em 5,33%, o que interrompe uma sequência de 15 semanas consecutivas de alta. Na mesma linha, a projeção para a taxa básica de juros foi mantida em 14% ao ano. Para a atividade econômica, o mercado ajustou para cima o crescimento do PIB deste ano, que passou de 1,98% para 1,99%. O otimismo para este ano não se repetiu para o ano que vem. A previsão do PIB para 2027 acabou recuando de 1,70% para 1,68%. Assunto para Guilherme Ravache, que vai falar dessa nova previsão feita pelo Banco Central. Ravache.
11: Pois é, a gente vinha de 16 semanas, né, com altas ou previsões de alta aí na inflação, e aí dessa vez, essa semana, estabilizou nos 5,33%. Esse valor, 5,33%, ainda está acima da meta, né? A meta da inflação é de 3%, podendo variar 1,5% para cima, 1,5% para baixo, ou seja, podendo chegar a 4,5%, ou ficando em 1,5%. Mas 5,33% ainda está fora da meta, o que é uma preocupação. Vale a pena a gente lembrar que essa pausa aí na perspectiva de aumento, né, depois de 16 semanas, é muito influenciada pela questão do Irã, né, da pausa no confronto Estados Unidos-Irã. Porque como o preço do combustível vinha subindo, isso vinha pressionando a inflação, porque não era só o preço do petróleo que estava subindo, né? Todos os produtos dependentes do petróleo, de fertilizante na agricultura, até produtos industriais, tinham o preço puxado pela inflação. É uma pausa.

0: mas em contrapartida aí a gente vem com uma perspectiva de desaceleração do PIB, uma perspectiva futura, o que é negativo. Então, o fato é que a gente continua precisando fazer a lição de casa. A gente tem uma dívida pública muito alta, expressiva, e ela precisa ser domesticada, precisa ser domada, ou a gente vai continuar vendo uma pressão inflacionária, ou seja, inflação acima da meta, e isso é muito ruim porque acaba empobrecendo o trabalhador, empobrece todo mundo, na verdade, né? Porque reduz o poder aquisitivo, os salários não conseguem acompanhar a inflação.
1: E a gente está falando aqui ao longo desse 360 e de outros também falaremos, né, sobre responsabilidade, sobre austeridade, sobre basicamente lição de casa a ser feita, né? Guilherme Ravache volta ao longo da programação com mais um comentário, mais uma análise do que está acontecendo. São 9h08 e por falar em o que está acontecendo, vamos saber o que está acontecendo na Europa. Conosco vai conversar mais uma vez para falar sobre essa onda de calor na Europa. Ele está na França, está em Paris. Rodrigo Alvarez, está valendo aqui, Alvarez, meu querido, bom dia para você. Em Leipzig, teve até trilho de
0: Bom
1: trem
0: dia.
1: derretendo por causa do calor. Muito bom dia.
2: Bom dia, Felipe, Joana, bom dia para o nosso ouvinte. Você sabe, Felipe, tem gente duvidando ainda, tem gente desmerecendo o que está acontecendo. A gente postou no Instagram da TMC vários dias seguidos, né? E teve muita repercussão, porque o brasileiro está interessado no que está acontecendo na Europa, mas tem uma grande parte das pessoas que reagem ali dizendo: não, não está acontecendo nada. Isso aí é invenção, isso aí é coisa de gente de certo partido que está querendo dizer. Estão politizando o calor europeu para dizer que não tem nada, que não tem aquecimento, não. Pois é, derreteu o trilho, derreteu semáforo na Itália, derreteu asfalto na Alemanha, o melhor asfalto do mundo, que é o alemão, derreteu, Felipe. Não estava preparado para esse calor. Os alemães são burros, então, é isso? Ou estão mentindo? Não, está derretendo porque ninguém esperava esse calor. Aqui na Europa, esse calor que aparece de repente, mas que agora está muito maior e está batendo recordes, é conhecido como assassino silencioso. É um assassino, né? É uma tragédia que mata sem que as pessoas fiquem tão chocadas como ficam, por exemplo, num terremoto ou num acidente de avião. Mas a tragédia europeia, números da OMS divulgados hoje, mostra que tem mais ou menos aproximadamente a mesma quantidade de mortos do terremoto na América do Sul, terremoto na Venezuela. Tem mais do que o equivalente a 4, 5, 6 aviões caídos nesses últimos poucos dias. Só que essa tragédia não provoca as imagens de um avião destruído, nem de casas destruídas como num terremoto. O número de mortos é maior e vai ficar ainda maior, porque vem mais calor. O verão está só começando. Tem previsão do que eles chamam aqui na França de canicule, que é o extremo do calor, que não tem refresco nem de madrugada, várias ondas por vir. Vai ter um refresco agora, que começou ontem à noite. Essa segunda-feira está um pouco mais tranquila, de fato está tranquila, mas a previsão é de que suba em seguida. E tem imagens impressionantes, como você falou, né? Tem as imagens que a gente está dizendo de tudo derretendo, muita coisa derretendo, mas tem também o desespero da população, franceses correndo para o supermercado, porque não se prepararam comprando um ar-condicionado móvel. As casas não têm ar-condicionado na maioria dos casos. Eu mostrei também aqui no nosso link, no nosso Instagram, da TMC. Esse fim de semana eu fui mostrar uma cidade, um bairro nos arredores de Paris, e aí eu mostrava: olha aqui, gente, não tem ar-condicionado. As pessoas não acreditam que não tem ar-condicionado. Mas não tem, porque nunca precisou. O francês sempre disse: olha, se eu tiver 3 dias de calor muito grande no ano, eu boto ventilador, eu me viro naqueles 3 dias. Eu não vou comprar um ar-condicionado que é caro, instalar num prédio antigo que é difícil, tem que pedir para o condomínio libera porque é patrimônio histórico, muitas vezes, o edifício. Então não tem ar-condicionado. Os hospitais, alguns têm, os mais modernos, outros não têm. Imagens chocantes também, franceses se atirando nos canais de Paris. É, a gente lembra como isso é um sinal de desespero. E muita gente se atira tão desesperada e acaba morrendo porque não sabe nadar. Então, é muito grave o que aconteceu. A pressão nos hospitais continua mesmo hoje, obviamente, porque você tem excesso de pessoas que foram nas ambulâncias, não é só na França, não. Em vários países da Europa, a gente está falando de Espanha também, que tem algumas centenas de mortos. Itália, Alemanha, Reino Unido, por todo lado tem um calor muito grande. Os hospitais franceses estão abarrotados. O sistema de saúde francês registrou 4 vezes mais chamados de ambulância do que o normal. Imagina isso, é situação de terremoto praticamente. E isso vai continuando. Então, o governo Macron, que está sendo muito criticado, porque não se preparou, está dizendo que não é verdade, mas está morrendo muita gente, alguma coisa faltou ser feita realmente. Então, Macron botou o Sébastien Lecornu, que é o primeiro-ministro, para coordenar um gabinete ministerial de emergência com diversos ministros diferentes para evitar que isso volte a acontecer nas próximas canicules, né, que são essas ondas de calor extremo que vão acontecer. E lembrando, o verão aqui vai até setembro, então tem muita coisa para acontecer e essa situação de emergência provavelmente vai voltar a acontecer, Felipe e Joana.
3: Acabou de começar, né, o verão e já está escaldante, preocupante. Obrigada, Rodrigo, pelas informações. A gente vai se falando para você nos trazer essas informações e notícias atualizadas. Até.
2: Bom dia.
3: Vamos voltar para Brasília, nada. Assunto de Brasília. Então vamos sim voltar para Brasília. Vamos falar sobre o julgamento dos penduricalhos. Acontece em plenário virtual no Supremo Tribunal Federal. O ministro Luiz Fux abriu divergência sobre os votos de 4 ministros na Suprema Corte. Dani Lima, nos lembra o que está sendo votado e que divergência é essa? Para onde aponta o caminho?
4: Vamos aqui, né? Recuperar, sabe por quê, gente? Porque é assim, de fato, impressionante. Bom, puxados pelo ministro Flávio Dino, 4 integrantes do Supremo Tribunal Federal, então a saber, próprio Flávio Dino, Alexandre de Moraes, Gilmar Mendes e Cristiano Zanin, vinham impondo um freio ao pagamento de penduricalhos a juízes e desembargadores de todo o Brasil, que são penduricalhos, auxílio livro, auxílio creche. Sim, meus amigos, o Tribunal de Justiça do Rio de Janeiro, de onde veio o Fux, tinha até auxílio academia. Você ganhar auxílio academia? Pois é, os juízes lá estavam ganhando auxílio academia para poder ficar com o corpinho em dia, né? Auxílio livro e auxílio lá vai. Para quê? Esses penduricalhos acabam engordando os contracheques. Hoje, por força das decisões do Flávio Dino e desses outros 3 ministros, tem um freio e os vencimentos, os pagamentos de juízes e desembargadores estão sujeitos ao chamado teto constitucional. O que é isso? A lei diz que todo servidor público só pode ganhar até o salário de 1 ministro do Supremo Tribunal Federal, que beira os 50 mil. Não estamos falando de pouco dinheiro, não. É mais de 40 paus, Joana e Felipe. Mas, ainda assim, a mobilização da magistratura foi tanta que o juiz, conhecido por ter muito apego às pautas corporativas, ou seja, às pautas que interessam à própria corporação, que é o ministro Luiz Fux, decidiu ceder. Acompanhado por José Antônio Dias Toffoli e André Mendonça, ele abriu uma divergência dos 4 colegas e, na prática, implodiu a tentativa de impor o teto constitucional à magistratura e ao Ministério Público. Para o Fux, não só vale liberar pagamentos de penduricalhinhos que foram retidos graças à decisão do Dino e dos outros 3 colegas, como liberar para a Frentex. Ou seja, se forem criados novos penduricalhos e validados pelo CNJ, Conselho Nacional de Justiça, entidade que supervisiona a magistratura, e o Conselho Nacional do Ministério Público, irmãozinho do CNJ para o Ministério Público, está valendo. Então, na prática, ele libera geral para os super salários aonde? Na magistratura. E tem requintes, assim, Joana, de... Vou deixar aqui o nosso ouvinte tire suas próprias conclusões. O Fux diz, basicamente, que a possibilidade de ampliar a remuneração de juízes e desembargadores com os tais penduricalhos, abro aspas, não é um privilégio corporativo, é um instrumento de independência judicial. Basicamente, ele diz que tratar da remuneração dos juízes ao sabor da política poderia ser uma forma de influenciar a independência do judiciário. Veja, a lei que trata do teto de salários, ela não é nem sequer nova. Nova é a aplicação dela sobre a magistratura, porque você criou uma casta que simplesmente não atende e não responde a lei nenhuma. E é justo a casta que é responsável por julgar a aplicação da lei. E aí você tem cenas insólitas, tá? Que envolvem esse debate, como aquela juíza desembargadora, na verdade, da região norte, que foi dizer que os salários dos desembargadores eram praticamente salários de fome. E ela tinha ganhado quase R$400 mil em um mês, com os penduricalhos. Salários de fome. Num país onde mais da quase metade da população ganha até 2 salários mínimos. É, digamos assim, realmente de cair a cara no chão. O ministro diz, um juiz que possa ter sua remuneração reduzida ao sabor de pressões políticas perde a serenidade. Eu também perderia a serenidade se eu tivesse meu salário reduzido de 400 mil, que eu não tenho direito, não são direitos adquiridos para os que me cabem quase 50 mil legalmente. Veja só, perde a serenidade necessária para julgar contra interesses poderosos. A remuneração adequada e estável é, portanto, parte do desenho institucional que protege o cidadão e não apenas o juiz. Adequada e estável é o que está na lei, né? Seguimos aqui já para entregar de volta para vocês. O ministro diz, Joana e Felipe, que essa discussão sobre o teto não pode ser, abro aspas, realizada no terreno da retórica moralizante, fecho aspas. Justo ele, um apoiador inconteste ao lado de tantos brasileirinhos do tal Código de Ética do Supremo Tribunal Federal. Veja bem, o Código de Ética que ninguém viu, nem comeu, só ouviu falar, porque desconhecido de todo mundo, jamais apresentado a ninguém, tem um grande defensor dentro do Supremo ao lado do ministro Luiz Edson Fachin, que é exatamente Luiz Fux. O que não vale para a magistratura, nem nos salários, eles estão querendo discutir em tese, com base no mais absoluto nada, né? Nesse tal código de ética. Para o Fux, vencimentos, dinheiro, meu bolso primeiro, lembrando, tá? O teto vale para os ministros do Supremo, então, na real, ele está defendendo a categoria, digamos assim, na qual tem frutinhos, inclusive a filha dele, que é desembargadora no estado do Rio de Janeiro. Então, para ele, a coisa da grana, do dinheiro, dos juízes, não pode ser realizada, discutida no terreno, eu adorei, da retórica moralizante. É dureza, mas vai ser uma batalha. A ver o que acontece agora com o ministro Luiz Edson Fachin. Vamos ver para onde é que ele vai no meio dessa batalha.
1: Ô Dani, é
4: óbvio 4-3.
1: A opinião nossa aqui, minha, sua, da Joana, importa muito menos que a de quem está nos acompanhando. Mas a gente conversava fora do ar aqui sobre a coluna da Dani Lima, eu e a Joana, e assim, as aspas, elas precisam ser copiadas, precisam recortadas, coladas em paredes de prédios públicos, que são estarrecedoras. Agora, eu tenho certeza que você terminou de escrever essa coluna, que está brilhante como sempre, e enquanto cidadã se sentiu mais protegida, porque está claro para você, né? O argumento é absolutamente sólido, né, Dani?
4: Cara, eu prefiro nem comentar, sabe? Porque é o seguinte, na prática, o Fux, quando, inclusive, presidente do Supremo Tribunal Federal, sentou em cima de um processo por mais de 5 anos. Uhum. Que processo era esse? Era justamente um processo que tratava dos penduricalhos ao Judiciário do Rio. Ele sentou em cima. Então, assim, veja que no Brasil a gente vai criando, né, mitos de um lado ou do outro. E quando você vai analisar na prática, é meu pirão primeiro mesmo. E nesse caso aqui, é de lascar. Porque, assim, reduzir os vencimentos, não tem ninguém reduzindo nada, é pagando o que é de direito. E não é mal pago, é muito bem pago, né? Olho em cima do Supremo Tribunal Federal. Pressão nos ministros Edson Fachin e Carmen Lúcia. Por quê? Se de um lado a AJUF, a ANAMATRA, a Associação dos Juízes Federais, a Associação dos Magistrados do Trabalho estão lá pressionando porque querem manter os penduricalhos, que a sociedade brasileira faça valer o seu rico dinheirinho, os seus impostos, e expliquem que aos juízes pode tudo dentro da lei, não mais nem menos do que isso.
3: Dani, obrigada pela explicação, mais claro, impossível. A gente vai fazer uma substituição aqui de camisa 10 do jornalismo para camisa 10 do esporte.

0: Agora, 9 horas e 22 minutos, tá na hora de falar com ele, o 10. Eu tenho o direito de pedir a vinheta também?
1: Tem sim, tenho, eu sim. Cedo esse direito, pode, vai.
0: Paco, solta a vinheta aí. O 10 do futebol. Gente, eu me senti grande como a Joana Treptow agora. Éder Luiz, meu querido, tem Brasil em campo hoje, bom dia.
2: Bom dia, Felipe, bom dia, Joana. Ainda estamos aqui no hotel, 7h22 por aqui, estamos acordando cedo hoje, Felipe, Joana. Daqui a pouquinho vamos seguir para o NRG Stadium, para Brasil e Japão. A expectativa é grande, seleção tentando chegar às oitavas de final da Copa do Mundo. E olha, se a gente for olhar para o retrospecto até hoje, Brasil e Japão, são 16 partidas disputadas, 13 vitórias brasileiras, 2 empates e só uma derrota. Curiosamente, a derrota foi sob gestão do Carlo Ancelotti. Foi recentemente, em outubro do ano passado, em Tóquio, o Brasil perdeu de 3-2, estava ganhando de 2-0, o Japão virou na fase complementar, mas era outra seleção brasileira, né? A verdade é que em Copas do Mundo a gente se reencontra com os japoneses depois de 20 anos. O Brasil disputou uma partida contra o Japão, foi em 2006, na Copa da Alemanha, e naquela oportunidade a gente começou perdendo o jogo, mas depois viramos. Fizemos 4-1 nos japoneses, 2 gols do Ronaldo Fenômeno, Juninho Pernambucano de falta e o Gilberto marcaram os gols da seleção brasileira. E a expectativa é grande. O discurso, acho que vocês devem ter acompanhado, é o mesmo, né? Respeito de parte a parte. O Ancelotti respeitando a seleção japonesa, a evolução do futebol asiático e, do outro lado, o treinador japonês, entendendo que é um páreo dificílimo para a equipe do Japão hoje.
0: Estava vendo aqui, Éder, desse jogo que você destacou de outubro, eu me lembro muito bem que nós, no estúdio do TMC 360, comentamos esse 3-2. Depois observamos algumas... das deficiências daquele elenco, daquele time do Brasil, já montado pelo Ancelotti, e a gente naquela época já alertava, né? Ó, o Japão não é aquela coisa pitoresca, não é aquela coisa caricata, é um time muitíssimo organizado. Mas, né, no talento, né, Éder, dá para vencer, né?
2: Eu acho que na qualidade, eles têm muita disciplina tática. É um time que corre demais em campo, se esforça, se entrega demais durante toda a partida. E eles tentam a jogada sempre pelo meio, né, Felipe? Eles não atuam muito pelas laterais, na chegada na grande área. Então a gente torce para que hoje o Casemiro esteja num grande dia, o Bruno Guimarães, que vem sendo destaque da seleção brasileira. O Bruno atuou muito bem contra os escoceses, fez uma grande partida, a exemplo do Rayan. E a gente espera que o meio de campo do Brasil funcione para marcar principalmente as jogadas pelo meio, né? Que é uma das principais armas do time do Japão. Por outro lado, eles têm fragilidades. Apesar do desempenho, da força, da vontade dentro de campo, a seleção brasileira, através da bola alta, a defesa japonesa é baixa. Então, acho que o Brasil pode se utilizar muito nos zagueiros hoje. O Marquinhos, o Gabriel Magalhães. O fato é que, se a gente for olhar em toda a retrospectiva de Brasil e Japão, dá para acreditar que o Brasil consiga passar pelos japoneses hoje. É jogo de Copa do Mundo, vai ser um jogo difícil. Mas eu particularmente entendo que o Brasil tem plenas condições de passar pelo Japão. E aí na frente, nas oitavas, a gente jogaria ou com a Costa do Marfim ou contra os noruegueses. Então estou acreditando muito na nossa seleção brasileira. Acho que o Brasil tem sim favoritismo na partida de hoje contra a equipe do Japão. Mas tem que tomar cuidado. É Copa do Mundo, e jogo de Copa do Mundo, todos eles são difíceis, né?
1: Se você acredita, a gente acredita. O Brasil está acreditando, Éder. Hoje será um grande dia, 9h26 agora, já muita animação nas ruas, já muita animação do povo que tem que trabalhar um pouquinho antes de poder assistir o jogo e também quem tem que trabalhar assistindo ao jogo. Estamos todos animados, Éder, um ótimo dia para você, bom trabalho e vamos nos falando.
2: Joana, vamos torcer muito pela nossa seleção brasileira. E hoje, a TMC, 3 horas antes do início da partida, antes da bola rolar, nós já estamos seguindo eu, o Benja, a equipe toda, para o NRG Stadium. É bom destacar o estádio, para vocês terem uma ideia. Ontem, eu estava passando frio no estádio, porque 21 graus a temperatura, o estádio é fechado. Estádio maravilhoso, capacidade para 72 mil pessoas. E lá dentro você não tem absolutamente nenhum problema de calor. Do lado de fora, 37 graus de temperatura, sensação térmica de 37, 38 graus. E lá dentro é realmente um grande ginásio, um ginásio gigantesco, né? Um estádio maravilhoso, o NRG Stadium. É bom isso para o Casemiro, né? Que vai ter bastante fôlego para correr e marcar os japoneses no meio de campo. E daqui a pouquinho nós estaremos juntos. Uma grande cobertura da TNC, essa cobertura espetacular da TNC. Já, já, direto no NRG Stadium. Brasil e Japão, vamos juntos, vamos torcer.
0: Jornada começando às 11 horas da manhã pelo horário de Brasília. Grande abraço para você, Éder, para todo o nosso time. E olha só, o destaque, com certeza, da TMC vai ser o nosso 10. Mas e o destaque do jogo dentro, né, do gramado? Quem será o destaque da partida entre Brasil e Japão? Nossa enquete está no ar, TMC News BR, e tem três opções para você escolher. Vini Júnior, Neymar ou nenhum dos dois, vai ser um jogador do Japão. Bom, o Vini Júnior continua ganhando, caiu um pouquinho a vantagem, 62%. Na sequência, 29% dizem que é o... vai ser um jogador do Japão. E 9%, estava zero até agora, mas 9% acham que o Neymar vai ser o destaque da partida. Manda lá sua mensagem, participa da nossa enquete, TMC News BR, daqui a pouco mais uma parcial. Agora, mudando de página, mas falando de esporte também, por que não, né? Las Vegas pode ganhar em breve uma franquia da NBA. Olha só, o CEO da Disney, Bob Iger, e o bilionário dos fundos de investimento, Joshua Kushner, planejam fazer uma oferta para comprar uma nova equipe na cidade. Olha só, Guilherme Ravache, conta essa história para a gente.
3: Pois é, tem alguns anos já que a NBA discute ter dois novos times de basquete, né? No país hoje são 30 times e cada time tem 3,33% da liga. Então divide parte da receita, jogadores com uma parte, mas parte da receita é dividida pelos times. Então não faria muito sentido colocar time novo, porque dividiria o bolo. É, pela lógica, né? Só o contrato de direitos de transmissão é de 76 bilhões de dólares hoje em dia, juntando, né, os direitos que estão divididos aí entre TV, streaming e assim por diante. 76 bilhões dividiria, mas cada time novo deve chegar a um valor entre 7 e 10 bilhões de dólares. Então, tranquilamente aí, a gente já deve ver esses dois times atraindo 15 bilhões de dólares para a liga. E dois novos times também é mais partida, e na próxima negociação de direito de transmissão deve ter um direito ainda mais caro, porque vai ter mais transmissão de jogo, vai ter mais competição. Então esses times ganham, né? Ao invés de ter um 30 avos da competição, ele vai ter um 32 avos da competição. Ele tem um pedaço, uma fatia menor, né? 3,13% que ele vai ter de fatia, só que o bolo vai crescer. E isso compensaria essa redução. Por que Las Vegas? Las Vegas se tornou aí um grande centro de esportes, tem diversas competições acontecendo lá. Já tem time de hóquei que se mudou para Las Vegas, tem time de futebol que se mudou para Las Vegas. Falta um time de basquete, porque a cidade de fato se transformou num polo de esporte. Outro time que deve nascer ou deve ganhar a liga é o Seattle, porque anos atrás Seattle perdeu o Supersonic, né, que era um time que deixou a cidade, e a cidade desde então tem pedido que o time retorne, então deve ser o segundo time da liga a voltar. Só para lembrar, no ano passado, né, o Los Angeles Lakers foi vendido por 10 bilhões de dólares, né, um recorde aí de valor de transação esportiva. Os times valorizaram muito nos últimos anos, tornou um grande investimento. Então o Bob Iger, que foi o CEO da Disney por muito tempo, inclusive em duas ocasiões, deixou aí o comando da Disney recentemente, ele tem muita experiência em aquisição de asset esportivo, né, de marcas, e além dele está o Joshua Kushner, né, que é irmão do genro do Donald Trump, né, o Jared Kushner. Então, poderosos comprando times de basquete aí nos Estados Unidos, já se tornou uma constante, são sempre bilionários ou pessoas, fundos muito poderosos que acabam adquirindo esses times, porque os valores são muito, muito altos. Porém, o retorno de caixa, a garantia de vários anos de licença esportiva faz com que seja um bom investimento, além de dar status, né? Deixa a pessoa mais atrativa, né, para o grande público quando ela tem um time de esporte, quando ela está ligada a uma grande marca, né?
1: Com certeza, é bem diferente. Ah, você faz o que da vida? Sou jornalista. Você faz o que da vida? Sou dono de um time de basquete. Bem diferente. Abaixo, até já.
3: Até.
1: Daqui a pouquinho no TMC 360 tem mais informações de Brasília. Planalto oficializa a troca no comando da liderança do governo no Senado. Tereza Leitão assume a vaga que era ocupada por Jacques Wagner. Rodrigo Vicente vai trazer os detalhes daqui a pouquinho. Agora você fica com as principais notícias da sua região.
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11: Seguimos juntos, ouvinte TMC, falando agora da Doutor José Rufino e Rua São Miguel, que no sentido Afogados tem trânsito bastante lento. Na Doutor José Rufino, nas proximidades de Areias, um buraco deixa o trânsito lento. Inclusive, tem motorista se arriscando, pegando a contramão para encurtar o tempo nesse engarrafamento. Tem lentidão também na Rua São Miguel, em quase toda a extensão da via no sentido centro. Por enquanto, quem está ligadinho na TMC está saindo de TGPO, Barro, em direção ao Derby. A melhor opção é evitar Doutor José Rufino e Rua São Miguel, seguindo pela Leandro Barreto. 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
28: De volta com o seu noticiário local aqui na nossa programação TMC Recife 92.7, sempre te deixando muito bem informado, muito bem atualizado sobre tudo que está acontecendo aqui na nossa capital pernambucana nesta segunda-feira. E por falar no dia de hoje, o Recife celebra o Dia de São Pedro, com uma programação que mistura devoção e cultura popular do amanhecer e vai até a noite. Procissões terrestres e também marítimas no Pina e em Brasília Teimosa reúnem pescadores e fiéis em homenagem a São Pedro. À noite, o Pátio de São Pedro, no bairro de São José, aqui no Recife, encerra os festejos juninos da capital pernambucana com shows de Caju e Castanha e Ciba. Essas e outras informações, as principais atualizações, você segue acompanhando aqui na nossa programação. Continue sempre sintonizado, ligado aqui com a gente, para que você possa ficar muito bem informado nessa segunda-feira. Fazer o seguinte, daqui a pouco eu volto sempre para te deixar muito bem informado. É rapidinho, eu prometo. Continue sempre conectado na sua Transamérica, que agora é TMC. Quem escuta sabe.
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30: Não, tá. Agora são 9 horas e 42 minutos. Vamos voltar a estabelecer a nossa conexão com a nossa Dani Lima. E também voltando a repercutir os dados dessa pesquisa BTG. Nexus, a aprovação do presidente Lula está em 48%, desaprovação também de 48%. Dani, esse é um número que, assim, vai pesquisa, vem instituto. É basicamente esse número aí, dentro da margem de erro, oscila quase nada. Aprendemos com você agora há pouco que é oscilar quando está dentro da margem de erro. Nós estamos em plena Copa do Mundo. Vamos ter recesso parlamentar, recesso do Supremo. Quando é que começa a ficar mais agitada a brincadeira, Dani?
31: Agosto.
30: De Deus.
31: Agosto do mês do desgosto, hein, que dizem por aí. Não, por quê? Porque aí vem as convenções e TV. Quando a TV entrar, a rádio e televisão, né, entrarem em campo, a propaganda eleitoral gratuita, é que a gente vai sentir se o governo tem ou não tem capacidade de melhorar essa imagem. Até aqui, a eleição é um verdadeiro plebiscito sobre Luiz Inácio Lula da Silva. E qual é a vontade ou a tentativa do Palácio do Planalto? É fazer desta eleição um plebiscito sobre a volta dos Bolsonaro, né? Você quer de novo um Bolsonaro dentro do Palácio do Planalto? Essa é a pergunta que o governo quer colocar no lugar de você quer mais um mandato para o presidente Luiz Inácio Lula da Silva, né? Que seria presidente aí pela quarta vez. Então, essa mudança, essa capacidade ou não, a gente só vai sentir quando a propaganda eleitoral gratuita. Até aqui, Flávio Bolsonaro, a oposição tem tido sucesso em manter a eleição como um plebiscito sobre Lula. O que é isso, um plebiscito? Lula merece ou não merece mais um mandato? Tem ou não tem fadiga de material? Tem. Tem fadiga de material? O presidente da República está com 80 anos, vai disputar mais uma eleição. Nesse cenário, a grande questão vai ser ver se com a propaganda eleitoral gratuita o governo vai conseguir melhorar a avaliação sobre o Lula, porque a partir daí ele vai ter campo, terreno, para falar aí em linguajar de futebol, vai ter campo para poder avançar sobre o adversário, fazendo da eleição uma pergunta a respeito dos Bolsonaro e não de Lula.
30: Ô Dani, a gente não tem mais tempo, mas eu estou insistindo em fazer aqui uma pergunta para você. Eu estava lendo no Valor Econômico, tem uma reportagem de um colega que me fugiu aqui, o link fugiu o nome, mas que fala sobre o plano de governo. É algo que a gente também tem que olhar com atenção. Atenção, você que acompanha aqui a TMC, você que é eleitor, você precisa olhar para o plano de governo. E aí, também temos que entender o que esse plano de governo diz. Vai aproximar ou se aproximar de Lula 3, Lula 2, Lula que nós conhecemos desde sempre, Lula uma versão nova, isso também vai dizer bastante, né?
31: Vai super, e é importante analisar o que joga para frente, tá? Porque qual é muito da fadiga de material que a gente tem, Joana, rapidinho, que eu vi que vocês estão sem tempo, é porque as pessoas entendem que as maiores conquistas dos governos Lula 1 e 2, elas já são direitos adquiridos. Então, você tem o Bolsa Família, que virou um programa de Estado, não mais um programa de governo, né? As pessoas veem o Bolsa Família como uma conquista sedimentada. O ProUni, as bandeiras que o Lula conseguiu hastear nas duas primeiras gestões, Minha Casa Minha Vida, por exemplo, elas já são vistas como conquistas, que não serão movidas ou não serão mexidas ou não serão alvo de mudanças significativas, porque já é do Estado brasileiro. Quanto para frente o governo consegue apontar, né? O quanto de inovação este governo conseguirá apontar? Isso é o plano de governo quem vai nos dizer. Lembrando aí, né? Agora tem uma ofensiva grande para melhorar a capacidade de endividamento das famílias, que está no talo, né? E também dos CNPJs, dos MEIs, né? Dos microempreendedores individuais, dos empreendedores pequenos. O governo está fazendo um gesto grande às portas da eleição para ver se consegue trazer esse público mais para perto. Vamos ver se daqui até agosto essas duas ofensivas trazem algum tipo de reflexo para Luiz Inácio Lula da Silva.
30: Valeu, Dani. Um beijo para você. Até quarta-feira. Vai, Brasil.
31: Qual é o placar, hein, gente? Qual
30: eu já placar, mudei hein? Duas vezes aqui o placar. Vou mudar a terceira? Não. 1-0.
31: 2-1, 2-1.
0: 2-1.
31: É isso, Felipe. Vocês sabem que eu tô apostando na emoção, né? Então eu acho que vai ser 2-2 com prorrogação.
0: Ô, louco!
30: Dani não quer que ninguém trabalhe hoje.
31: Cardíaco.
30: Muito bem.
0: Até quarta, beijo.
31: Tchau,
0: beijo.
31: Até quarta. Beijo.
0: 9h47. Bom, vamos voltar a falar sobre o caso Banco Master e o julgamento do caso Banco Master no âmbito do Supremo Tribunal Federal. A troca no comando da segunda turma pode acelerar a investigação no caso Banco Master. Quem vai contar essa história para a gente da capital do país é a Lívia Brás. Pois não, Lívia? Não, não é a Lívia Brás, é o Rodrigo Vicente. Pois não, Vicente?
1: Oi, gente, tudo bem? Bom dia para vocês. A nova líder do governo, Tereza Leitão, a gente vai falar dela, que é o seguinte, né? Acho que é importante a gente entender por que Tereza Leitão foi escolhida aí para o cargo, né? Ela não está envolvida em nenhuma eleição esse ano, ela está em meio de mandato e ela faz parte também de uma corrente aqui do PT que é a Construindo um Novo Brasil, que é uma corrente vista aí como muito moderada, portanto ela tem uma boa relação. Mas tem um fator, né? Ela não tem o peso político, claro, que tem o Jacques Wagner, embora, claro, Tereza Leitão tenha sua história, mas tem sua história muito ligada ao estado de Pernambuco, onde ela foi por diversas vezes deputada estadual. Jacques Wagner é mais de um mandato como senador, ex-governador da Bahia, 3 vezes ministro, enfim, há uma relação muito mais aprofundada aqui com aliados, enfim, com integrantes de governo e de oposição aqui em Brasília. Bem, a indicação dela, portanto, é vista aí como um recado do presidente Lula, né, para manter a liderança do governo dentro do partido, dentro do PT, mas sem fazer grandes discussões, apenas atendendo aquele pedido inicial dele, né? Trabalhar pela PEC 6x1 e pela PEC da Segurança Pública, que o senador Davi Alcolumbre deixou ainda na gaveta e não mandou para frente. Hoje, só para concluir, Tereza Leitão se reúne com o presidente Lula e deve tratar desses temas por aí. Felipe, Joana.
30: Obrigada, Rodrigo, pelas informações. Agora sim, vamos falar sobre a troca no comando da segunda turma do STF. Rodrigo Vicente falou sobre outra troca, troca na liderança do governo no Senado. Essa troca bastante importante também. E tudo isso vai ao encontro do que estávamos falando com Daniela Lima. Agosto está aí. Então, já já começa, de fato, para valer a eleição deste ano. Mas na segunda turma do Supremo Tribunal Federal, essa troca no comando ela pode acelerar um dos casos mais sensíveis em análise, que é a do Banco Master, e que tem impactos, muitos impactos nas eleições, como nós vimos, sempre que há um fato novo, há um impacto direto nas pesquisas de intenção de voto de Brasília. Então, Lívia Braz agora com esses detalhes. Lívia.
2: Joana, a partir de agosto, o ministro Luiz Fux ele assume a presidência do colegiado no lugar do ministro Gilmar Mendes, seguindo aquele rodízio anual que já é previsto no regimento interno do Supremo Tribunal Federal. E aí, nos bastidores, a expectativa é de que Fux ele imprima um ritmo mais rápido à tramitação desse caso, que é o caso Master, né? Apesar da composição da segunda turma continuar a mesma, a mudança retira de Gilmar Mendes aquele chamado poder de agenda, ou seja, a prerrogativa de definir quando os processos vão ser levados a julgamento e como é que vai ser o andamento das ações, inclusive depois dos pedidos de vista. E a controle da pauta, ele é considerado estratégico dentro do Supremo e pode influenciar diretamente o ritmo de processos que tenham grande repercussão. Por isso, a troca no comando é vista como um revés para a estratégia de defesa de Vorcaro, já que a tendência é de uma condução mais rápida sob a presidência de Luiz Fux. Nova gestão de Fux da segunda turma começa em agosto desse ano e vai até agosto do ano que vem.
0: Valeu, Lívia Braz. Agora 9 horas e 51 minutos. Vamos voltar a falar sobre o quê? Seleção brasileira na Copa.

0: Brasil em campo e enquanto não está em campo, o pessoal já se preparando para com expectativa, uns mais, outros menos, uns com mais otimismo, outros com menos. Mas vamos lá, São Paulo, Bernardo Silva, o que é que você conta pra gente? Bom dia, onde você está? Bernardo, vamos lá. Daqui a pouquinho, de outro ponto de São Paulo, então, de outro ponto de São Paulo. Ricardo Spárvoli vai contar mais sobre essa expectativa para o jogo, que começa daqui a pouco às 14h. Lembrando que o nosso esquenta, o nosso pré-jogo, começa daqui a pouco às 11h, vamos lá.
1: Exatamente, Felipe Bueno, Joana Treptow. Daqui a pouquinho tem Brasil e Japão. Eu tô aqui com a Rosa na estação Palmeiras Barra Funda. Ela que é lá do Itaim Paulista, veio aqui na região só para ir no médico, mas vai voltar rapidinho de metrô também, que hoje tá com operação especial, para não perder nenhum detalhe do jogo, né, Rosa?
2: É isso mesmo.
1: Quanto que vai ser o jogo hoje?
2: Ah, eu acredito que seja de 2-1.
1: Perfeito pro Brasil, né?
2: Brasil, claro.
1: E até onde o Brasil vai nessa Copa? Acho que vai ser campeão?
2: Olha, acredito que, infelizmente, não. Gostaria, mas não acredito.
1: Perfeito. Hoje você saiu bem cedo de casa para voltar cedo e não perder nenhum detalhe do jogo, né?
2: Isso mesmo, bem cedo. Eu quero assistir o jogo e quero que o Brasil ganhe hoje, né? Hoje, na próxima também, torcer, né?
1: Perfeito. Volto com vocês, pessoal.
3: E vamos agora saber como está em BH com Júnior de Castro.
4: Pois é, aqui em Belo Horizonte o povo já está animado para conferir esse jogaço de logo mais às 14h. Eu, por exemplo, estou aqui na Praça da Estação, no centro da capital mineira. E como vocês podem ver, quem está acompanhando a gente aqui pelo YouTube, atrás de mim o pessoal já está preparando uma estrutura de telão para quem for conferir aqui direto do centro de BH esse jogo de Brasil e Japão. Também conversei agora há pouco com um motorista de aplicativo de uma cidade aqui da região metropolitana de Santa Luzia, que me contou, inclusive, que lá o pessoal está virado desde a noite de ontem, preparando o café para hoje de manhã. O pessoal vai ter jogo lá na Praça da Matriz de Santa Luzia. E, claro, conversei com pessoas que estavam passando aqui pela rua também. As apostas, os palpites são principalmente no 2-1 e no 1-0 para o Brasil. Mas muita gente está acreditando que o jogo vai para os pênaltis e aí sim o Brasil deve ganhar. A expectativa é enorme e a gente, claro, torce aí para o nosso Brasil chegar às oitavas de final. A TMC continua acompanhando e trazendo todas as atualizações durante a programação. Volto com vocês, Felipe e Joana.
0: Muito bem, então do centro de BH nós vamos para algum ponto de São Paulo. Onde está o Bernardo Silva? Diga, Bernardo, bom dia.
5: Opa, Felipe, agora sim, sem internet tentar palhar, gente. Estou aqui na Orla Total Pass, para quem não conhece, fica dentro do Parque Vila Lobos, um pouco depois ali da Polícia Militar. Você já chega nessa areia maravilhosa, onde daqui a pouquinho nossa seleção canarinho vai estar enfrentando a seleção japonesa no Mata do Mundo. Não tem esse aqui atrás. E aí, pior, cara, treinando, porque os torcedores do Brasil hoje estão assim, prontos para dizer sayonara. Vou chamar para aqui rapidinho o Joedson e a Letícia. Minha escalação de hoje, o instrutor Joedson e a Letícia, para poder perguntar o placar. O que, que eles acham que vai ser desse jogo de hoje, Joedson? Fala pra gente qual você acha que vai ser o placar.
6: Eu chuto 2-0, Brasil.
5: 2-0 Brasil, você, Letícia?
7: 2-1 para o Brasil.
5: 2-1 para o Brasil. Ó, por aqui a gente segue assim, vamos acompanhar tudo e você conosco na TMC.
3: Tá certo, Bernardo. E voltamos agora para os Estados Unidos com José Calil. Como é que tá a expectativa por aí, hein, Calil? Conta pra gente que acabou de falar com o Éder Luiz, que já estava a milhão. Nós falamos também com o Marco Belo, que acordou cedinho, tava escuro ainda. Ele foi pra rua conversar com a gente, mostrar a movimentação, que ainda, claro, não havia. Mas agora já temos toda a nossa equipe de esporte na rua, em campo, já para o esquenta. Esquenta esse que começa às 11 horas da manhã, às 11 horas,
0: Falando em esquenta, né? Você se lembra, você que está acompanhando o TMC 360 desde o começo, eram 5 e pouco da manhã no horário local, lá de Houston, e o Marco Belo estava falando em 29 graus. Então, nossa, esquenta, ó, aqui no TMC 360 tem de monte. Bom, José Calil, conta para a gente qual que é a expectativa aí nos Estados Unidos para o jogo.
8: Olá, Joana. Olá, Felipe. Bom dia.
7: Estamos aqui na correria, saindo agora para o estádio de Houston, onde o Brasil enfrenta o Japão às 14 horas aí do Brasil, meio-dia para nós aqui no Texas. Eu peço desculpas pelo improviso aqui do vídeo, mas a gente está falando e andando porque o ônibus vai sair daqui a pouco. E vamos para o estádio com uma expectativa muito grande de vitória do Brasil. O Brasil precisa ganhar, o Brasil precisa passar para as oitavas de final. É uma questão até de honra para o futebol brasileiro, mas o jogo não será fácil. Muitos torcedores japoneses também tomando as ruas de Houston, a exemplo dos brasileiros, o estádio terá torcida, não digo igual, mas terá representatividade dos dois lados e o Brasil tem tudo para classificar. O meu receio, já disse isso, são as falhas individuais que o time mostra em algumas partidas. Num jogo único, eliminatório, uma falha individual pode ser fatal. E é isso que a gente não deseja. Tomara que Ancelotti tenha conscientizado os jogadores, levado o nível de concentração dos atletas ao máximo para que nós saiamos com a vitória daqui a pouco. Passando pelo Japão, o Brasil vai enfrentar ou Noruega ou Costa do Marfim, que ainda não se enfrentaram nessa fase. Aí o nível de enfrentamento vai se tornando mais difícil e é normal dentro da Copa do Mundo. Portanto, daqui a pouco, transmissão gigante aqui na TMC, com toda a nossa equipe aqui dos Estados Unidos, com toda a equipe que está trabalhando de forma maravilhosa aí no Brasil, para que possamos levar ao público a melhor transmissão desta partida eliminatória aqui na Copa do Mundo. Vai dar Brasil, mas tem que ter cuidado, tem que ter concentração máxima, viu, Joana, Felipe, um bom jornal a vocês.
0: Ah, valeu, pode deixar, Calil. E olha só, para fechar aqui, o destaque da nossa enquete, né? Números finais, quem será o destaque da partida hoje entre Brasil e Japão? Três possibilidades: Vinícius Júnior, Neymar ou vai ser um jogador do Japão? Vinícius Júnior ganhou 67%. E na sequência veio Neymar? Não. Um jogador do Japão, qualquer, pode escolher o seu. 26% Neymar, ganhou 7% dos nossos internautas. Valeu, obrigado a todos que participaram. Para fechar aqui, mudando do chavinha aqui da nossa editoria de futebol para a editoria de política, e por que não dizer polícia, né? Chega agora a informação de que o Ministério Público, GAECO, está cumprindo agora 13 mandados de busca e apreensão contra o presidente da Câmara Municipal de Curitiba, vereador do PSD, Tico Kusma. Daqui a pouco mais informações. Qual que é a suspeita, qual que é a acusação? Possível venda de cargos e também rachadinha. Nada de novo no fronte, né? Em ponto, 10 horas, o TMC 360 volta amanhã, já com o resultado para a gente ver se foi 2-1. Como a maioria popular disse, ou foi outro placar. Tchau, Joana Trepto.
3: Até amanhã, às 7 da manhã. Tchau.
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10: Você tem ideia de quanto a seleção campeã da Copa do Mundo FIFA 2026 vai levar para casa? A FIFA vai abrir o cofre. Com o aumento das seleções e de jogos, o faturamento do torneio bateu todos os recordes e o repasse para os times também aumentou. Ao todo, a FIFA vai desembolsar US$727 milhões em prêmios às seleções, o maior valor da história do esporte. Só para você ter uma noção, na última Copa, a campeã argentina embolsou cerca de US$42 milhões. Para 2026, as projeções indicam que quem levantar a taça vai faturar uma quantia que pode ultrapassar a marca de US$50 milhões. Isso sem contar a grana que cada confederação já ganhou só por entrar em campo na fase de grupos, que gira em torno de US$12 milhões. É muito dinheiro. Será que o Brasil leva essa bolada?
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1: 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Da manhã, 5 minutos. Muito bom dia para você que está sintonizado na TMC em 92.7. Muito bom dia para você que está escutando a TMC através da internet e através dos aplicativos. Eu sou o Júlio Andrade, começando mais uma semana. Sejam todos bem-vindos e bem-vindas. Hoje é segunda-feira, dia 29 de junho. Segunda-feira, 29 de junho de 2026. A partir de agora, hoje, um pouquinho a mais reduzido nosso programa, mas claro, por conta dos jogos da Copa do Mundo. Hoje tem seleção brasileira em campo. Daqui a pouquinho, hein? 14h. Claro que a TMC prepara uma mega cobertura. Nós vamos juntos, então, a partir de agora. Sejam bem-vindos, sejam bem-vindas no ar. Pernambuco TMC, primeira edição.
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1: Comigo no estúdio, a nossa repórter Carol Oliveira. Carol, muito bom dia para você, seja muito bem-vinda e o que você já destaca na nossa edição.
3: Bom dia, Júlio. Bom dia para você, nosso querido ouvinte de TMC, que está ligadinho aqui na nossa programação nessa segunda-feira. Segundou mais do que especial, porque hoje o Brasil entra em campo para jogar contra o Japão na Copa do Mundo. Mas aqui no Recife também a gente tem uma outra celebração, tá? Que é o Dia de São Pedro nesta segunda-feira, com uma programação que mistura devoção e cultura popular. Procissões terrestres e marítimas estão acontecendo no Pina e em Brasília Teimosa e reúnem pescadores e fiéis. À noite, o Paito de São Pedro, no bairro de São José, aqui na capital pernambucana, encerra os festejos juninos com shows de nomes como Caju e Castanha e Ciba. Deixa eu aproveitar também e dar mais uma informação para os trabalhadores, porque a circulação da linha sul do metrô do Recife ela foi suspensa no início da manhã desta segunda-feira. Quem já estava acompanhando a nossa programação desde o começo da manhã já sabe dessa informação, eu já passei ela aqui em alguns dos nossos boletins locais, mas vale super a pena reforçar, tá? A informação ela foi confirmada pela CBTU, que relatou que a paralisação ocorreu devido à indisponibilidade da quantidade mínima de trens necessária para manter a operação com intervalos compatíveis com a demanda de passageiros. Em comunicado, a CBTU informou que a linha sul foi fechada porque a frota disponível não é suficiente para garantir o funcionamento do serviço com segurança e regularidade. Então, só reforçando mais uma vez, nessa manhã a circulação da linha sul do metrô do Recife está suspensa. Claro que a gente segue sempre acompanhando, né, o comunicado da CBTU. E se tiver alguma situação diferente, em breve você fica sabendo aqui na nossa programação.
1: Valeu, Carol. É isso. Atenção, então, né? Você que depende do metrô, é bronca, né? Sempre a gente vem relatando esses problemas com o metrô, né? A paciência, principalmente nessa volta para casa. Hoje mais cedo, né? Muita gente vai sair mais cedo aí para acompanhar

0: o jogo da seleção brasileira. 10:08 no Recife.
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0: Vamos saber como é que está o trânsito agora na região metropolitana. Vamos lá, informações do trânsito com o Vinícius Calado. Vinícius, muito bom dia para você, bem-vindo.
2: Valeu, Júlio. Um abraço também ao ouvinte ligado aqui na TMC. 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Nesse momento, a Mascarenhas de Moraes, no sentido Afogados, tem um trecho com bastante lentidão, passando pela ponte Motocolombó e muito lento também na Avenida Sul. Nesse momento, quem está ligadinho aqui na TMC, saindo da Imbiribeira, Lagoa do Araçá e Pisep em direção ao Recife Antigo, deve evitar Mascarenhas de Moraes e Avenida Sul, seguindo o trajeto pela Via Mangue. 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
0: Muito obrigado, Vinícius Calado, com informações do trânsito. Já já você volta e vamos seguindo 10:09 agora.
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0: Carol Oliveira, mais informações pra gente, Carol.
3: Devido às fortes chuvas que aconteceram nos últimos dias, né, na semana passada, muitos municípios aqui de Pernambuco sofreram bastante, tá? Um deles, infelizmente, foi o município de Goiânia, que chegou a registrar um volume com mais de 110 milímetros. Só para a gente entender melhor, então, logo na entrada da cidade já é possível observar o transbordamento do rio que inundou bairros e comunidades ribeirinhas. Ao todo, de acordo com a Defesa Civil do Estado, Goiânia totaliza 481 desabrigados e 900 desalojados. A situação de emergência foi prolongada por mais 30 dias. Segundo a Defesa Civil do município, 5 abrigos temporários foram instalados para receber os desalojados e desabrigados. Eles foram estruturados em escolas municipais, onde recebem alimentação, atendimento médico, assistência social e também apoio psicológico. Toda a equipe da TMC Recife presta solidariedade às famílias afetadas nesse momento. Situação bem triste e lamentável, né, Júlio?
0: Com toda certeza, né, Carol? A gente vem acompanhando, então, essa situação na Mata Norte do Estado. E claro, né, que a gente torce ali para que as famílias, né, sejam o quanto antes, enfim, restabelecidas na questão das casas, tem gente desabrigada no local, enfim, então a gente vai continuar acompanhando toda essa questão. Vamos seguindo, agora 10:11 no Recife.
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0: Vamos a um rápido intervalo comercial, daqui a pouco a gente volta.
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6: São 10 da manhã, 15 minutos na capital pernambucana. De volta com o nosso Pernambuco TMC. Vamos com informações do trânsito.
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6: Vamos lá saber como é que está a movimentação neste momento. Vinícius Calado está contigo mais uma vez, Vinícius.
8: Deixa comigo, Júlio. 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Júlio ouvintes, falamos há pouco do trânsito complicado no final da Mascarenhas de Moraes e também na Avenida Sul. E essa lentidão tem motivo. A Nicolau Pereira em Afogados, o principal corredor para dar acesso à Estrada dos Remédios, está interditada nesse momento por agentes de trânsito. Para chegar à Estrada dos Remédios, o motorista que vem da Imperial, da Avenida Sul, tem que desviar pela Rua da Paz, deixando o trânsito muito complicado no momento. 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Volto daqui a pouco, Júlio.
6: Valeu, é isso. Daqui a pouco eu te chamo, tá? Vamos seguindo, 10 e 16...
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6: Vamos seguir com mais informações, com mais notícias. Agora o nosso repórter é Kennedy Lacerda. Kennedy, bem-vindo. O que é que você destaca pra gente?
9: Fala, Júlio. Muito boa tarde a você, aos
6: bom
9: ouvintes.
6: Bom dia, bom dia.
9: bom
6: é
9: dia.
6: O costume.
9: É o costume, né? Bom dia a você, aos ouvintes, a Carol, a Stephanie também aqui na técnica. Olha só, notícia importante. Estávamos falando sobre trânsito e agora continuamos falando sobre tráfego, mas de uma maneira diferente. O governo federal publicou hoje a medida provisória que abre crédito extraordinário para importação do óleo diesel de uso rodoviário. De acordo com o governo, a subvenção tem caráter emergencial e temporário e foi instituída para reduzir os impactos da alta dos preços internacionais do petróleo sobre a economia brasileira, devido aí, claro, ao conflito, né, geopolítico no Oriente Médio. O montante, viu, Júlio, dessa subvenção é de 550 milhões de reais. A Agência Nacional do Petróleo, Gás Natural e Biocombustíveis será responsável por operacionalizar o valor aos importadores de óleo diesel de uso rodoviário. O benefício será calculado da seguinte maneira, com base no volume comercializado e na diferença entre o preço de referência e o preço fixado. Como a despesa, né, não estava prevista aí na Lei Orçamentária Anual de 2026, foi necessária a abertura de um crédito extraordinário para viabilizar a execução da medida, viu, Júlio?
6: Ok, muito obrigado, Kennedy, pelas informações. Agora, 10 e 18.
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6: Vamos com a entrevista. Eu estou conectado agora com o Luiz Henrique Azevedo, é advogado, advogado de família e sucessões, representa o escritório Martorelli. E vamos conversar sobre o seguinte: ontem, viu? Ontem foi o Dia Internacional do Orgulho LGBTQIA+. E aí, o doutor vai conversar conosco um pouquinho sobre os direitos, enfim, sobre o que vem acontecendo. Doutor Luiz Henrique, muito bom dia, muito obrigado em ter aceito o convite, conversar conosco aqui na TMC. Doutor, não sei se o senhor está com o microfone habilitado, a gente não consegue escutar o senhor. Vamos tentar aqui a conexão novamente. Doutor Luiz Henrique, me escuta? Bom dia para o senhor mais uma vez. Doutor, eu acho que o microfone do senhor não está habilitado. Será que tem um íconezinho que o senhor clica, né? Para poder habilitar o microfone e conversar conosco. A gente está tentando aqui a conexão. Não sei se o senhor consegue me escutar, doutor Luiz. Vamos fazer o seguinte: 10h19, deixa eu passar para a Carol Oliveira, porque aí Carol já chega com mais informações, enquanto a gente tenta o contato com o doutor Luiz. Carol, daqui a pouquinho tem jogo da seleção brasileira.
7: Isso mesmo, chegou a hora do mata-mata na Copa do Mundo, tá? Agora passou a fase de teste. Quem perder, vai pra casa. O primeiro dos sonhados 5 jogos da caminhada do Brasil rumo ao Hexa será nesta segunda-feira, contra o Japão, às 14 horas, horário de Brasília, pela segunda fase, tá? Nesse momento, 10h19 da segunda-feira, eu já posso dizer quem fez, fez, quem não fez, só amanhã, tá certo? Eu sei que tem muita gente que vai aproveitar, vai conseguir folgar e, claro, vai se reunir com os amigos pra assistir o jogo. Kennedy, eu sei que você está folgando na parte da tarde, assim como eu. Opa. Eu quero saber qual o placar que você vai arriscar.
9: Olha, essa seleção do Japão, eu acho perigosa. Logicamente que eles têm um time formado. O Brasil ainda não tem esse time formado que a gente tanto sonha. Mas o Brasil tem talentos individuais, enquanto a seleção do Japão está mais bem estruturada, digamos assim. Eu vou ser bem humilde, vou emplacar aí um 2-1. Para mim, eu acho que já está de bom tamanho.
7: Eu também vou ser humilde e vou emplacar aí 2-0. Mas eu quero saber se Júlio Andrade também tá com essa humildade. Afinal de contas, é ele que vai comandar a transmissão aqui no Recife na parte da tarde, nesse jogaço que vai ser Brasil e Japão. Júlio, qual é o seu palpite para hoje à tarde?
6: Carol, tô bem confiante, viu? Eu acho que 2-0, tá? Ou 3-0, eu ainda arrisco um pouquinho mais. Acho que 3-0 vai dar Brasil sim. A gente vinha até conversando, né, sobre os próximos desafios, de repente, né, o Brasil passando hoje, que vai passar, quem pode pegar já na próxima fase. Enfim, eu acho que vai dar certo, estou super confiante, e é isso, daqui a pouquinho a gente já começa a nossa transmissão. Hoje eu estou lá fazendo ali a cobertura da torcida, e vamos seguir, né, bem confiante, 2 ou 3-0, tá? O meu placar é esse.
7: E por falar já na próxima fase, caso o Brasil vença o Japão hoje e consiga avançar, ele vai para as oitavas de final. E aí, quem vai... O jogo que define vai ser amanhã, tá? Terça-feira, amanhã, vai ser Costa do Marfim e Noruega. E aí, quem ganhar vai enfrentar o Brasil nas oitavas de final, caso o Brasil consiga passar do Japão hoje. Se não, infelizmente, nossa seleção brasileira vem para casa. Mas vamos segurar a ansiedade, porque já já a nossa transmissão começa. E claro que você acompanha tudo aqui na TMC.
6: É isso, 10h22, vamos à nossa entrevista. Acho que agora a gente consegue a conexão. Vamos ver se o doutor Luiz Henrique Azevedo, advogado, consegue me escutar.
10: Agora.
6: Doutor, muito bom dia, obrigado em ter aceito o convite e conversar conosco na TMC.
10: Bom dia, eu que agradeço pelo convite.
6: Doutor, tivemos o Dia Internacional do Orgulho LGBTQIA+, né? E aí eu lhe pergunto, o país tem conquistado importantes marcos jurídicos nas últimas décadas para a população LGBTQIA+? Como é que anda essa questão, doutor?
10: Então, é um tema bastante sensível e importante, né, que a gente tem enfrentado aqui no Brasil, porque o Brasil, por mais que seja um dos países vanguardistas... Tá me ouvindo?
6: Pois não, estamos ouvindo sim.
10: Pronto. Por mais que seja um país vanguardista na defesa dos direitos das pessoas LGBT, é também um dos que mais mata essa população. Então a gente vive um verdadeiro paradoxo, um contrassenso, porque o judiciário, né, ele vai na defesa dos vulneráveis, ao que se inclui as pessoas LGBT, e a população continua discriminando, com preconceito, né, com discurso de ódio, certo? E também praticando crimes, né, seja de lesão corporal, seja de injúria, difamação e até mesmo homicídio. Então, é importante a gente parar nessas datas simbólicas, tanto o dia de luta quanto ao dia do orgulho, para a gente parar, né, e refletir em que direção estamos indo, né? Certamente o judiciário, ele vem suprindo a falta de atuação do nosso legislativo na promoção de legislação específica e políticas públicas sobre essa temática, mas é preciso que a população se eduque, fique cada vez mais esclarecida, tenha consciência, né, de que a pessoa, podendo ou não se relacionar afetivamente com outra do mesmo sexo, não é nem mais nem menos pessoa, né? É a pessoa que tem as mesmas qualidades, os mesmos direitos, e isso não deveria impactar negativamente na vida da pessoa, seja no âmbito familiar, seja no âmbito profissional, no ciclo social. Então, é ainda uma data muito significativa, né? A gente enxerga muitas pessoas ainda com medo de sair na rua, com medo de pegar transporte público, com medo de frequentar determinados ambientes, principalmente quando se tem aí uma polarização política como a gente está vivendo hoje. Então é um momento de reflexão, de autoconsciência, né, e de, principalmente, de educação.
6: Muito bem. Doutor, hoje o nosso tempo está muito curto, mas com toda certeza, de hoje para amanhã eu vou conversar com a assessoria do senhor para que a gente possa tentar remarcar uma conversa. A gente também teve esse probleminha aqui na conexão. De repente a gente tem um programa aqui, o A Cidade é Sua, né? A Cidade é Sua, que a gente tem um tempo bem bacana para conversar. Então, de repente, essa semana eu já faço o convite para que o senhor volte aqui. Mas só para a gente finalizar, tá, o senhor já explanou muito bem, mas só para a gente deixar um recado, todo mundo que, enfim, se sente de alguma forma ameaçado ou que se sente de alguma forma prejudicado, é procurar as autoridades, é procurar a polícia e não ficar jamais calado, né, doutor?
10: Isso, é necessário sempre procurar a autoridade policial, fazer o registro de qualquer que seja a ocorrência e procurar, né, um advogado especializado para procurar a defesa de seus direitos, porque as ações judiciais não servem só para resguardar direitos, mas também tem um caráter educativo. Na medida em que há uma condenação, seja de multa, seja de uma indenização pecuniária para o ofensor, isso gera um caráter pedagógico. É importante, sim, buscar seus direitos.
6: Doutor Luiz Henrique Azevedo, advogado, muito obrigado. E muito em breve, essa semana ainda, a gente volta a conversar, porque temos outros assuntos em relação a esse tema. Muito obrigado pela atenção.
10: Obrigado. Tchau, tchau. Bom dia.
6: 10h27.
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6: Vinícius Calado, trânsito pra gente.
8: Simbora, Júlio. 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Nesse momento, a saída de Olinda tem trânsito fluindo sem grandes dificuldades, tanto pela Panordestina quanto pela Rua do Sol. Nesse momento, de Olinda para a Zona Sul, a melhor opção é pegar a Rua do Sol, depois a H-Menor Magalhães, evitando desvios, pelo menos nesse momento, pela Panordestina, apesar de não ter nenhum tipo de dificuldade em garrafa por lá e também pelo centro do Recife. 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Volto rapidão, hein, Julio?
6: Valeu, Vini. Até já. 10h28, intervalo.
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3: 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Agora 10h32, vamos com o trânsito.
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3: Vamos lá, vamos saber como é que está a movimentação no Recife. Vinícius, está contigo mais uma vez.
9: Bora nessa, Júlio. 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Nesse momento, a Avenida Caxangá, no sentido centro, tem movimentação intensa de veículos com uma certa lentidão entre o Cordeiro e a Madalena. Apesar desse cenário, quem sai de Camaragibe, Várzea, Cidade Universitária e Putim Cordeiro em direção ao Derby do Leite ou Boa Vista, tem como melhor opção de trajeto ainda a Caxangá. 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Um abraço e até amanhã, Júlio.
3: Grande abraço para você, Vinícius. Bom jogo. E vou colocar um ponto final nesta edição. Carol, um forte abraço. Bom jogo para você.
10: Forte abraço, Júlio. Até amanhã. E é 2-0 Brasil.
3: Olha aí. Kennedy Lacerda.
11: Valeu, Júlio. Valeu, Carol. Stephanie, até.
3: E daqui a pouco a gente se encontra, tá? Na cobertura deste jogo. Daqui a pouquinho a gente se encontra, então. Trabalhos técnicos, Stephanie Dantas, direção da TMC Recife, Carolina Magalhães.
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3: Um forte abraço para você. Tchau.
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3: Olá, bom dia, grande abraço para você que está sintonizado, conectado com a sua, nossa TMC, Transamérica agora é TMC, quem escuta sabe, no ar, o edição especial do Bola na Rede, isso porque logo mais às 14h, teremos a seleção brasileira em campo pela Copa do Mundo, tem mais jogos hoje pela fase 16avos da Copa do Mundo e a TMC transmitindo tudo para você. Hoje é segunda-feira, dia 29 de junho de 2026. Trabalhos técnicos da minha grande amiga Stephanie Dantas. A gente já vai ao primeiro destaque do dia. É o Santa Cruz que conseguiu uma vitória importantíssima, imponente, jogando na Curuzu. 3-1. G8, mas houve cobrança também pela regularização dos salários. Grande abraço, bom dia, Vinícius.
4: Valeu, Tarsis, um abraço também ao ouvinte ligado aqui na TMC, no Bola na Rede Especial de hoje, em especial a Massa Coral, que começa a semana na expectativa do Jogo do Brasil, mas muito feliz, tranquilo, com essa grande vitória que você destacou do Santa no último sábado. Santa chegou pressionado para esse jogo contra o Paysandu, tinha um tabu de nunca ter vencido o Papão jogando como visitante. Além disso, uma série de atletas, né, ficaram de fora dessa relação. O Santa foi bastante emendado, não tinha nem lateral esquerdo de origem à disposição. Mesmo assim, o Santa se impôs, ganhou por 3-1, como você bem trouxe, uma boa partida do Everaldo, marcou gol, bateu o escanteio que gerou o primeiro gol, gol contra, também marcado pelo atleta do Paysandu. E no final, o Thiago Marques, muito criticado, fez uma grande jogada individual, cruzou para outro muito criticado, o volante Fabinho, que marcou o terceiro gol, que deu aí números finais a essa boa vitória do Santa. Tabu quebrado, reabilitação, Santa no G8, sétimo colocado, agora com 18 pontos ganhos. Claro que ainda tem que secar a conclusão da rodada. Caxias e Amazonas podem ultrapassar o Santa, jogam somente amanhã, mas por enquanto o Santa tá curtindo esse momento, folga hoje, reapresentação amanhã, foco no Ituano. Jogo sábado até aqui, 21h na Arena de Pernambuco, Santa tá trabalhando nos bastidores para antecipar esse jogo para o horário das 17h. Sobre a cobrança de salário, depois desse resultado importante contra o Paysandu, Everaldo, em entrevista até fora dos padrões, mais longa ainda à beira do gramado, ele trouxe a realidade e assim num tom de respeito, mas trazendo a realidade e dizendo da importância de se cumprir o que é acordado, que é pagar o salário dos atletas e também dos funcionários, algo que ele destacou bastante, fez essa cobrança de uma maneira ponderada após a vitória contra o Paysandu. Tarsis.
3: Perfeito, Vinícius, seu convidado para o próximo bloco?
4: O técnico Christian de Souza vai falar na nossa volta, Tarsis.
3: Valeu, Vinícius Calado, com as informações do Santa. Vamos ao outro destaque do futebol pernambucano. É, meu amigo, o Sport perdeu. São 4 jogos sem um resultado positivo na Série B. E ontem com requintes de crueldade, tomando o gol no último lance do jogo. Aliás, tá virando moda isso no esporte. Foi assim com o Atlético e foi hoje também, quer dizer, foi ontem também com o Fortaleza. Boa tarde, grande abraço, bom dia. Viu, Givanildo Bezerra? É o costume de dar boa tarde. Bom dia, Givanildo.
5: Bom dia, Tarsis. Bom dia, amigos sintonizados aqui nos 92,7 da Transamérica, que agora é TMC, Tarsis. É verdade, o Sport perdeu mais uma para o Fortaleza e mais uma vez ao apagar das luzes, né? Parece até que já virou costume o Sport tomar gols no finalzinho da partida, já nos acréscimos. Ontem a escrita se manteve, 2-1 para a equipe do Fortaleza. O Fortaleza e o Sport que virou o freguês de carteirinha do time cearense. porque em 16 partidas, ou seja, nas últimas 16 partidas, 10 vitórias para o Fortaleza, 4 empates e apenas 2 vitórias do Sport. É muito pouco, é uma disparidade muito grande para um time do tamanho do Sport Clube do Recife levar uma desvantagem dessa do time do Fortaleza. Bom, mas cada jogo é uma história e agora é página virada, é pensar na equipe do Criciúma. Para esse jogo, o Zé Lucas é dúvida, ele que sofreu uma entorse no tornozelo direito ontem, será reavaliado hoje, fará um exame de imagem para saber o grau da lesão. Por outro lado, o Carlos De Pena, que cumpriu suspensão automática, está à inteira disposição do técnico Márcio Goiano para o compromisso diante da equipe do Criciúma, Tapes.
3: Quem será seu convidado, amigo, para o próximo bloco?
5: Bom, antes, porém, a reapresentação está programada para amanhã no período matinal, treinos somente pela manhã até quinta-feira e a viagem para Criciúma, quinta-feira no período da tarde. O técnico Márcio Goiano é quem vai falar, fazendo uma análise do que foi o comportamento tático no seu time no jogo de ontem.
3: Valeu, Givanildo Bezerra, com as informações do Leão. E vamos a mais um destaque do futebol pernambucano no Bola na Rede. Mais uma derrota, 5 jogos sem vencer. Hélio dos Anjos falou em crise técnica, confirmou que reforços estão apalavrados, mas enquanto os reforços não chegam, o Náutico tem que resolver esse pepino. E jejum, derrota em casa para a equipe do Goiás, hein, amiga? Thaís Ramos, bom dia!
1: Bom dia para você, Tassi. Forte abraço para você, para toda a nação alvirrubra, para todos os ouvintes ligados por aqui. Bem, o Náutico acabou amargando mais um resultado negativo, dessa vez diante do seu torcedor contra a equipe do Goiás. A gente vinha comentando que era tratado como um jogo de mudança, de virada de chave, mas acabou sendo um clima muito tenso, inclusive no gol do Goiás, logo em seguida a torcida vaiou, ficou muito descontente com o rendimento da equipe, e o que passou não só do torcedor, a comissão técnica também, o Hélio, ele fala bastante sobre isso, que inclusive é dito como o pior jogo, segundo ele, dentro desses jogos nos aflitos. O Náutico não conseguiu propor jogo, com muitas dificuldades de criatividade, e não só o placar é negativo, Tassis, como também acaba tendo uma busca, né, uma tentativa de constância, mas que não consegue ter essa virada de chave, essa organização. Já fazem 5 jogos que o Náutico não consegue ter esse bom rendimento, e traz mais uma bronca. O Vinícius ainda é dúvida, ele acabou sentindo, saiu lesionado, não conseguiu ficar até o final, foi ainda substituído, aliás, saiu no segundo tempo, não pôde ser substituído porque as substituições já haviam acontecido, então o Náutico precisou improvisar, acabou o jogo não só com resultado negativo, com um jogador a menos e com o Vinícius sendo dúvida para a questão do departamento médico.
3: Próximo jogo do Náutico, Juventude, é isso, amiga? E a reapresentação, quando acontece?
1: Ainda não foi divulgado pela assessoria, né? Fica na expectativa diante dessa reapresentação. O Náutico encara nesse domingo, no dia 5 de julho, já abrindo essa jornada no próximo mês, em julho, diante do Juventude. Novamente, o jogo acontece em casa. A gente falou há pouco tempo, Tassi, sobre essa questão do departamento médico. O atleta Leonai, né, o volante, ele não participou desse último jogo e ele foi submetido a exames de imagem que confirmaram a lesão de grau 1 na coxa. O jogador já iniciou o tratamento com o departamento médico, então fica na expectativa também diante desse retorno, que muito provável não deve acontecer já para essa partida.
3: Seu convidado para o bloco 2?
1: Vamos escutar o Hélio dos Anjos. Ele destaca sobre essa falta, né, de maturidade da equipe do Náutico diante da partida, e ele disse inclusive que o problema foi técnico, então ressalta bastante isso, Tassis.
3: Perfeito, Thaís Ramos, Bola na Rede, edição especial no ar. Vamos a um recado do vibrante Carlos Eduardo.
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3: 10:46, a gente vai a um rápido intervalo e na volta tem um troféu, tem os convidados dos nossos repórteres aqui no Bola na Rede.
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4: 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Nesse momento, a BR-232 tem trânsito fluindo sem dificuldades nos dois sentidos da rodovia, tanto para quem vai em direção ao interior como quem chega do interior para a capital. Isso no trecho entre Abdias de Carvalho e o bairro do Curado. 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
7: O troféu Presta Não de hoje vai para os nossos times. Que final de semana, hein? Excetuando o Santa Cruz, o Sport perdeu, o Náutico perdeu, o Central perdeu e até o Maguari. A única coisa boa é que, apesar do resultado negativo, o Maguari fez o resultado no jogo de ida diante do Piauí e está classificado para a próxima fase da Série D do Campeonato Brasileiro. O Santinha ganhou do Paysandu, mas no final da história, 4, né? Sport, Náutico, Maguari Central e uma vitória. Meu Deus do céu, fazia tempo que eu não vi um negócio tão ruim pro nosso futebol. Então, para os nossos clubes, o troféu Presta Não de hoje: o que será que está acontecendo? Um voodoo de Zé do Carmo, que é o único que disse que é normal. Normal? Era aí, meu amigo, eu tô é fora.
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9: Voltando agora no troca de passe para ouvir o técnico do Santa Cruz, Christian de Souza, que faz uma análise da vitória tricolor contra o Paysandu e destaca os papéis táticos dos centroavantes Quirino e Thiago Marques.
10: O jogo, ele era muito difícil. A gente sabe do percentual de aproveitamento do Paysandu aqui. Nós precisávamos tirar o conforto, né, da circulação de bola. Contamos com a dedicação, com a perseverança, né, e aplicação tática do nosso centroavante, do Quirino, e depois do Thiago. Os dois vêm se doando muito para a nossa ideia de jogo, para poder anular os adversários, para poder fazer isso que eles fizeram hoje. Foi uma marcação individual no melhor passador do Paysandu, que é o cara que dita o ritmo, o zagueiro canhoto. A gente conseguiu tirar esse conforto deles. Isso foi muito importante, né, para a construção da nossa vitória, do placar construído ainda no primeiro tempo. Um início de jogo que a gente sofre, que era normal também, né? Sabíamos que teríamos que passar por isso. Mas mostramos uma capacidade muito grande de jogar o jogo, de ser inteligentes. Se doaram, tiveram a capacidade também de terminar as jogadas com boa qualidade.
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11: Bom, de volta no Bola na Rede para ouvir o técnico Márcio Goiano analisando o comportamento tático da sua equipe em mais uma derrota para o Fortaleza.
12: É, o jogo a gente sabia da dificuldade em função de conhecer bem o adversário, né, de algumas qualidades individuais. O primeiro tempo foi um pouco mais onde a equipe do Fortaleza se impôs mais, conseguiu até ter um pouco mais de posse de bola, as chutes a gols, né? E conseguiu o gol. Ali a gente procurou acertar a marcação, principalmente no meio campo. O jogador que estava, ele tinha Pierre ali mais posicionado, mais centralizado. O Rodrigo, com mais liberdade para também, juntamente ali do lado com Luiz Fernando, né, e o próprio Fuentes, foram jogadores, o lado que criou um pouco maior problema para nós, né, no primeiro tempo. Aí no segundo tempo a gente procurou ajustar essa marcação, né, no meio campo, para que a equipe nossa pudesse, principalmente no segundo tempo, né. Se o primeiro tempo a equipe adversária conseguiu uma imposição, o segundo tempo a gente ajustou melhor, a gente conseguiu chegar melhor ao gol do adversário. Se a gente for buscar as oportunidades de gols criadas, foram 13 oportunidades no segundo tempo. No primeiro tempo foi pouco, foram 3 chegadas que nós chegamos no gol adversário.
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13: Vamos escutar agora o técnico Hélio dos Anjos. Ele repercute diante desse cenário negativo do Timbu e mais uma derrota, dessa vez em casa, diante do seu torcedor.
14: Primeira coisa, hoje foi crise técnica. Contra o Novo Horizontino não houve crise técnica. Contra o Fortaleza não houve crise técnica. No jogo mais difícil que nós fizemos, por tudo que aconteceu e a reação deles foi maravilhosa em todos os sentidos, foi você tomar 3-0 do Vila com 30 minutos de jogo e você fazer o jogo que você fez. Hoje não. Hoje nós tivemos crise técnica. Para mim foi o pior jogo que eu comandei aqui dentro dos Aflitos. Eu lembro das derrotas aqui dentro do Aflitos, mas derrotas, falar a verdade, um pouco o jogo do Criciúma, mas foram uma reação de momento, mas para mim hoje foi o pior jogo. Na minha visão, entrando, saindo, entrando de início, entrando no decorrer, o desequilíbrio foi de você ter 3 jogadores normais. 3, na minha visão. Vou aqui citar nome nem nada, mas 3 jogadores normais. Tecnicamente normal, fazendo as funções, mas não são jogadores decisivos, não são jogadores totalmente decisivos, são jogadores de complemento, né? Então, tendo o desequilíbrio técnico tão grande, é mais do que nunca a responsabilidade do treinador.
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2: 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Nesse momento, a Zona Sul do Recife tem movimentação intensa de veículos e algumas vias com lentidão. São os casos da Ribeiro de Brito, Ernesto de Paula Santos, além da General MacArthur, já próximo ao bairro da Imbiribeira. Nesse momento, quem sai da Zona Sul em direção ao centro tem como melhor opção de trajeto a Via Mangue, devendo evitar desvios. 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

0: técnicos da Stephanie Dantas. Você segue com a programação da TMC. Lembrando que hoje tem seleção brasileira, tem Brasil e Japão, e a TMC traz todas as emoções desse grande jogo. Grande abraço, bom dia e vai Brasil!
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4: Ok, thank you so much. É, tudo bem, não tem problema. O pessoal de Porto Rico tá... México! México é Brasil today! Oi, é Brasil!
5: Brasil, Brasil!
4: Sempre Brasil!
5: Sempre Brasil! Look at this.
4: Os outros podemos suportar a México depois também.
5: Eu sou torcedor de Brasil.
4: De Brasil. Torce para algum time de Brasil? É hinchada de qual time?
5: Botafogo.
4: Botafogo?
5: Sí, tampoco.
4: Campeón de Libertadores 24.
5: Libertadores. Mineros.
4: Atlético Mineiro, Cruzeiro. Palmeiras, Corinthians, São Paulo. En São Paulo, Santos.
5: Mira, São Paulo jugó la final con Chivas de México.
4: Con Chivas. Y México es Chivas.
5: Chivas, sí.
4: Recuerdo, la época que Libertadores tenía clubes mexicanos, ¿eh?
5: Creo que el próximo año México regresa a la Libertadores.
4: Espero que sí, que pueden ir al Mundial también, porque no adianta jugar Libertadores y no poder ir al Mundial.
5: Sí, entonces, tiene que regresar Chivas a la Libertadores.
4: Gracias por el soporte por Brasil hoy, ¿ok?
5: Vamos,
4: vamos, vamos, vamos Brasil, ¿beleza? Eso ahí, mexicano, tem alemão, tem galera de tudo que é parte aqui na FanFest, aqui nos bastidores do estádio em Houston, no Texas. Hoje tem, hein, Fará?
6: Hoje tem, Leandro, e eu observo aqui quem tá pelo YouTube, arroba TMC Esporte, o estádio de fundo, né, e todo coberto, ele é climatizado, hoje pode cair canivete aí que não para o jogo, né, Leandro?
4: Exatamente, isso é importante destacar, até porque, viu, Fará, se nós não tivéssemos o estádio climatizado, seria impossível de esse jogo ser realizado este horário. Deixa eu só ver se eu posso sair na foto da galera, que foto bonita. Meia aí, Guifiu, meia aí. Ok, vou tirar foto com eles aqui, ó. Vou sair na foto aqui, vai.
6: Boa.
4: Foto com os japoneses, ó, vai. Aê. Isso, take picture. É, Brasil, Japão. Thank you, my friend, Brasil. Brasil win today, no?
7: No, Japan win today. Whoa, let's go, Japan.
4: Let's go, Japan. Thank you so much. É isso aí, Fara. Então, seria impossível que a gente fosse ter o jogo esse horário, se fosse... com essas condições aqui. Até que agora tá um ventinho e tal, mas... rapaz, isso aqui é muito quente, velho. Muito quente.
6: Agora, Leandro, a sensação térmica aí, você tá a céu aberto, tá conversando com o povo, chegando aí na FanFest, chegando no estádio, a sensação de quantos graus?
4: Sensação, eu tava olhando agora, tá? Agora até que tá de boa. 34 graus, a temperatura tá em 30, mas com o passar do tempo, aqui a gente tá agora 9 da manhã ainda, né, irmão? 9 da manhã... Pra você ter ideia, o treino do Brasil ontem foi às 10, justamente por ser um dos momentos mais agradáveis do dia. Mas a expectativa é que quando a bola começar a rolar meio-dia aqui, a sensação térmica fora do estádio chega aos 46 graus, Fará.
6: E os portões já estão abertos, é isso? Daqui a pouco que abre? Como é que é o protocolo para a entrada do torcedor aí, Leandro?
4: Aqui, ó. Portões, eu tô numa das entradas, né? Portões abertos desse lado. Ali, um pouco mais pra frente, também tem outro portão. A galera se reúne aqui, né? Que é a entrada principal do estádio, onde a gente tem aqueles comes e bebes, aquelas guloseimas maravilhosas. E aí depois cada um segue para o seu setor, né? E a gente... expectativa... O estádio é espetacular, cara. O estádio é maravilhoso. Ele cabe 68 mil e alguma coisa. Em alguns eventos ele pode até suportar 72 mil pessoas. Hoje deverá... bater próximo de 68 mil, nós não tivemos a confirmação se vamos ter full house, né? A casa cheia, como eles costumam colocar no telão quando há essa lotação máxima, mas certamente, né, o público chegando.

0: curioso, né, Fará? Porque assim, até o relato da nossa equipe ontem, cara, a gente não via ninguém na rua. Claro, no hotel tinha bastante brasileiro, tinha bastante japonês. Eu até falei, cara, esse estádio vai estar vazio amanhã, não tem gente na rua, acho que não... Mas pelo contrário, ó, todo mundo já chegando, a galera chegando em peso. Então a gente vai ter certamente aí uma grande expectativa de público, né? E daqui a pouco eu vou saber da galera se os brasileiros vieram só para esse jogo, se estão aqui, se venderam alguma coisa para poder continuar, que tem dessas também, né? Tem cara que vende aí tudo que tem no Brasil para continuar acompanhando a seleção. Então tem público que tá lotando, que tá chegando para acompanhar daqui a pouco essa fase 16 avos, né? Estamos que acostumar ainda com essa nova fase implementada pela FIFA nessa Copa do Mundo.
1: Essa formatação nova da FIFA com 48 seleções. Houston, você falou que é quente, uma cidade deserta. É aí que fica a NASA, né, Leandro?
0: Muito quente. É aqui que fica a NASA, exatamente. Na verdade, aqui que é tudo feito o planejamento, né, dos lançamentos dos foguetes e tudo mais. Os foguetes, eles saem lá da Flórida, né, de Cabo Canaveral. Mas aqui que é tudo pensante, né? Toda a parte pensante da NASA é feita aqui. E tem muito mexicano, né? Tô acompanhando muitas camisas do México porque é muito perto aqui, né? Texas faz fronteira com o México. Então tem bastante mexicano aqui que a imensa maioria vai torcer pelo Brasil nessa partida de hoje aqui contra a seleção japonesa.
1: Valeu, Leandro. Bom da Kian conferindo a chegada dos torcedores em Houston. Agora vamos para dentro do estádio. Marco Belo e as informações da seleção do Brasil. Fala, Belo!
2: Tudo bem, Fará? Ótima tarde para você. Aliás, bom dia, né? Bom dia. 11h10 da manhã aí no Brasil, 9h10 da manhã aqui em Houston, no Texas. E é o oposto, viu? Eu tô do lado de fora do estádio. Hoje o Leandro vai fazer o jogo e eu vou ficar do lado de fora do estádio acompanhando o torcedor. Eu tô aqui, a experiência nos faz, né, ficar em lugares estratégicos. Então eu fiquei num ponto turístico onde tem uma bandeira do Brasil e uma bandeira do Japão. Então todo mundo que chega pro jogo passa por aqui para tirar foto. Então o que eu vi de figura até agora não tá escrito. Se você me perguntasse até meia hora atrás, eu ia falar para você que só ia ter japonês no estádio. Até meia hora atrás, só os japoneses passavam por aqui. Impressionante. E com muita festa, aqueles gritos de banzai e tal, gritos típicos dos japoneses. Mas daí, de repente, do nada, chegaram os tambores brasileiros, muitos brasileiros chegando por aqui. E agora eu digo até que ultrapassaram o número de japoneses que estavam aqui há cerca de 30 minutos. Eu estou num dos portões do estádio, são vários portões, claro, mas esse aqui é o principal. Tem muito mexicano, como o Leandro falou, e eu perguntei para vários desses mexicanos para quem eles iam torcer. 100% Brasil. Havia uns escoceses, uma família de escoceses. O Brasil derrotou a Escócia na última rodada e eles estavam de kilt, todos paramentados e tal. Eu falei, pô, vão torcer pelo Japão, né? Daí eu fui conversar com a moça, até fiz um vídeo aí, a gente pode colocar nas nossas redes sociais depois, que eu gravei com a moça escocesa, e perguntei, pra quem que você vai torcer? Ela, pro Brasil. Eu, por quê? Você vai torcer pro Brasil? O Brasil derrotou a Escócia, o Brasil eliminou a Escócia. Ela falou, Pelé, o cara é grande, viu, Fará?
1: Gigante, gigante. Ô, Marco Belo, você usou kilt em alguma oportunidade por aí ou não?
2: No jogo contra a Escócia, que eu tava no gramado, tava fazendo calor desgraçado, aí veio um ventinho gostoso.
1: É, e explica pra quem não sabe o que é kilt ainda, ou quem não se recorda, o que é o kilt do escocês?
2: É um traje típico escocês, utilizado pelos homens, uma saia comprida, que eles usam sem nada por baixo. É um traje típico, eles não usam só de vez em quando, usam no dia a dia, inclusive, em ocasiões especiais também, como essa ocasião da Copa do Mundo. Então, a grande maioria dos escoceses que estavam na partida contra o Brasil estavam de kilt. Eu pedi um emprestado, o cidadão me emprestou, aí não sei como é que ele se virou, né, porque ele estava sem nada, enfim, mas ele me emprestou dele e eu coloquei na mochila o short que eu tava e coloquei o kilt do escocês para poder entrar no clima do jogo.
1: Se vocês estivessem de kilt, quando vocês tentaram, quando chegaram a Houston, e é legal relatar isso para quem acompanha aqui a TNC, esse esquenta especial de Brasil e Japão, vocês tentaram, e obviamente é muito calor aí, já relataram que é a cidade mais quente que vocês passaram aí pelos Estados Unidos, vocês foram para New Jersey, Filadélfia, enfim, agora Miami, agora Houston, né? E vocês tentaram se alimentar num restaurante e todos estavam de bermuda, naturalmente, num calor, e foram expulsos do estabelecimento. De quilt eu acho que pode, né, Belo?
2: Provavelmente. Eu tava de calça, mas de quilt provavelmente pode. Porque aí eles não vão saber se é saia, se é calça, o que é aquilo, né? Provavelmente eles não vão entender. Ô, Fará, eu entro todos os dias, desde que começou a Copa, ao vivo, às 7h20 da manhã, no 360, TMC 360, com o Felipe e a Joana. Como aqui são 2 horas a menos, eu entrei hoje às 5h20 da manhã. Te juro, 5h20 da manhã, estava escuro, fazendo 29 graus. Em Nova Jersey, quando eu entro no programa, que são 6h20 da manhã, porque lá é 1 hora menos apenas, eu entro de casaco, porque ainda não saiu o sol, ainda está frio. Hoje eu entrei de bermuda, camiseta e fiquei com calor às 5h20 da manhã, pra você ter uma ideia.
1: Rapaz, 29 graus, 5h20 da manhã é pesado. Boa, Marco Belo, que continua circulando aí nos bastidores de Houston para Brasil e Japão. Volta já o Marco Belo, o Leandro Boldaqui. Antes de acionar o nosso comentarista... Pois não, Belo.
2: Eu só esqueci de falar uma coisa, apareceram 4 argentinos aqui. Aí eu cheguei neles, né? Porra, os argentinos vendo o jogo do Brasil. Olhei pra um e falei, pra quem você vai torcer, amigo? Com aquela cara de mal, né? Ele, Brasil.
1: Só isso? Brasil? Sério? É isso?
2: Brasil. Ficou com medo.
1: É assim, já estão observando que o Brasil pode pegar a Argentina numa semifinal, né, ô Belo? Passando hoje o Brasil, a Argentina passando por Cabo Verde, o que me parece ser o óbvio, né? Eles podem se enfrentar só numa semifinal, é isso, né, Belo?
2: Exatamente. E a gente precisa falar também que há muitas pessoas que compram ingressos para os jogos de seus países. Mas há algumas pessoas que compram ingressos para os jogos de suas cidades. Então tem gente que comprou ingresso para os jogos que acontecem em Miami. Tem gente que comprou ingresso para os jogos que acontecem em Nova Jersey. Tem gente que comprou ingresso para os jogos que acontecem em Houston. Então, independentemente do país que ele torce, ele vem pro jogo, porque ele comprou ingresso para esse estádio. O cara mora aqui, ele não quer viajar, quer ver a Copa do Mundo, ele compra ingresso para os jogos que acontecem aqui em Houston. Então, por isso, tem tanta gente torcendo. Tem colombiano, já vi porto-riquenho, um negócio de louco aqui. É multicultural esse jogo do Brasil.
1: Boa, e o Brasil avançando, passando pelo Japão, Belo, sai de Houston, vai para onde? Volta para New Jersey?
2: New Jersey... Depois, tomara, Atlanta, Miami e New Jersey.
1: Boa. Aí fica mais tranquilo. Menos, não tão menos calor, mas um calor que vocês já passaram. Marco Belo volta já ao lado de Leandro Boldaquian, nos bastidores de Houston, porque hoje tem Brasil, tem Japão e você está no esquente especial Copa do Mundo aqui na TMC para toda a rede Transamérica TMC. Deixa eu acionar o Léo Dias, comentarista TMC de Belo Horizonte. Fala, Léo Dias, seja bem-vindo. E assim, vão assistir o Brasil, todos ficam muito satisfeitos com o Brasil, mas a exigência vai chegar. Chegou a hora do Carleto mostrar que veio, não é isso não, Léo? Um abraço!
3: Opa, um abraço para todo mundo que acompanha a gente aqui na TMC, claro. E a exigência, eu acho que está muito alta. Eu particularmente confio no Carleto, eu acho que... A estratégia dele, que ele ganhou 2 Champions aí pelo Real Madrid. Bola no Vini, o Vini resolve, eu acho que tem dado muito certo. Claro que não é só isso, tá, gente? Taticamente, o Brasil, ao meu ver, evoluiu muito. Eu acho que os presentes que o Ancelotti recebeu do destino, eu diria, aí com todo respeito, tá? Eu sei que foi uma lesão lamentável, é muito triste pelo Rafinha. Mas com a saída do Rafinha, acabou consertando o time taticamente, né? Ele pode colocar o Ryan, pode colocar um ponta-direita, que de fato vem atuando como ponta-direita, né? E trouxe o Matheus Cunha para ser esse falso 9 num contexto. Agora, o adversário de hoje, muito duro. O Moriarty já está no comando da seleção japonesa desde 2018. Mas eu confio em Carleto, escolhi acreditar e a gente vai avançando, se Deus quiser. Claro que o nível só vai aumentando, né? Agora já é uma boa seleção japonesa e se passar tem uma Noruega. Então, ou seja, daqui pra frente não dá pra vacilar mais não, viu, meu querido Fará?
1: Ó, o Léo Dias, pra quem tá pelo YouTube tá vendo, é nosso comentarista a céu aberto. Tá no ambiente já pra curtir não, aqui, o Brasil pela TMC, né?
3: A turma já tá aqui animada, aqui já tá molhando a palavra.
1: Você tá onde?
3: Aqui.
1: Exatamente que ponto de BH?
3: Estamos na Savassi, tá? E aí, assim, hoje, clima é de feriado aqui no estado, tá?
1: Ninguém foi trabalhar de manhã, então?
3: Cara, eu geralmente, eu resido aqui, pra quem não conhece a região metropolitana de Belo Horizonte, eu resido em Betim, que é um pouquinho mais longe lá da rádio. Na distância até lá, geralmente eu gasto uma hora, às vezes uma hora e vinte no trajeto por conta do trânsito. Hoje, 40 minutos, tranquilo. Então a turma foi toda de home office. Você vê que já tem uma galera aqui, 11 horas da manhã, já trocou o café pela cerveja, mas o clima aqui é amigável, né? Daqui a pouco isso aqui deve estar lotado, viu, Fará? E, assim, a turma bem animada aqui em BH.
1: Ou seja, o brasileiro acabou convencendo o chefe e fez um fim de semana prolongado. Tem jogo do Brasil, segundona, 14h, já não dá para fazer meio período, não chega para ver o jogo do Brasil, para acompanhar aqui pela TMC. Então, a rapaziada já emendou. É como se hoje fosse um domingão com o jogo do Brasil, né, Léo Dias?
3: Exatamente. E aqui, esse papo de chefe mandar levar a televisão pro estádio, aliás, pro trabalho, não dá muito certo não, tá? Na Copa de 2022, eu não fui liberado do trabalho que eu tava lá, assisti lá. O Brasil foi eliminado justo no dia que os empregados ficaram lá. Então, alô, patrão, que tá acompanhando a gente, libera todo mundo pra ver o jogo. Turma tem que torcer pro Brasil hoje.
1: Boa, boa. Não dá certo esse negócio de assistir jogo no trabalho, que as energias não são tão positivas assim. Você começa, né? Ou você faz uma coisa legal ou faz outra, não tem jeito. Ô, Léo Dias, só pra eu pegar um gancho aqui, a escola japonesa é uma escola que evoluiu bastante nos últimos anos, né? Te preocupa o Japão hoje até certo ponto?
3: Claro que me preocupa. Eu acho que é uma equipe muito compacta, assim, no momento de atacar, sempre se ataca junto, ataca em conjunto e defende em conjunto também. Como joga no 3-4-3 praticamente, a seleção japonesa, ela por vezes dá muita amplitude pelo lado esquerdo, principalmente com o Nakamura, que é um dos principais jogadores da seleção, vem fazendo uma grande Copa. E claro, o Doan, né, que é o ponta pelo lado direito, aí a gente precisa ver se eles vão entrar. E aí, a quinta série que me perdoe, mas se eles vão entrar com o Sugawara na lateral direita, que é o lateral mais de ofício, ou se eles vão jogar mais ofensivos, né? Tendo o Ito que é ponta, né? Juntamente com o Doan. Mas é uma seleção muito perigosa que vai jogar no erro do Brasil, né? Infelizmente para nós mineiros, no último amistoso ficou muito em evidência os erros do Fabrício Bruno, jogador do Cruzeiro. Ou seja, a seleção com certeza hoje vai ter que tomar muito cuidado, porque a seleção japonesa jogará nos nossos erros hoje, viu, meu caro Fará?
1: Ô, Léo, quando a gente lembra da evolução do futebol japonês, a gente vai lá atrás, né? E lembra da introdução do futebol no Japão, que foi feita por um camisa 10 do Flamengo, da seleção brasileira, do Zico. Arthur Antunes Coimbra, o Zico. E o Lucas Scorcio fez uma matéria toda especial, relembrando esse momento que o Zico deu um pontapé inicial pra valer no futebol no Japão. Fala, Scorcio!
4: Fala, galera ligada na TMC, e se eu te contar que no pior dos casos, se o Brasil for eliminado pro Japão, a culpa é do Zico? Você acreditaria? Já já tem Brasil e Japão pelos 16avos da Copa do Mundo FIFA 2026, um jogo que promete ser um duelo muito tático, muito físico, mas tem uma história muito louca por trás. Vocês devem ter visto durante a semana os elogios para a seleção japonesa, que eles são muito organizados taticamente, que eles correm uns pelos outros. O Japão moderno, tático e veloz que a gente conhece hoje tem um DNA brasileiro. E esse DNA atende pelo nome de Arthur Antunes Coimbra, o nosso Zico. Para entender como os japoneses chegaram a esse posto de seleção que pode bater de frente com seleções maiores, a gente precisa voltar no tempo. Toda a revolução do futebol japonês começou lá em 1991. O Zico já estava aposentado na época e decidiu aceitar um projeto ousado. Jogar no Japão, um time de operários que eventualmente se tornaria o Kashima Antlers. O Zico foi peça fundamental para a criação da J-League, a Liga de Futebol Profissional Japonesa, criada em 1993. E ele mudou a mentalidade do país com o futebol. Ensinou desde fundamentos técnicos até nutrição, postura de atleta e, é claro, a malícia do futebol brasileiro. O Zico plantou uma sementinha que popularizou o futebol no país inteiro. Se hoje a gente tem japoneses limpando estádios de Copa depois de assistirem uma partida, é porque o Galinho implementou essa cultura de futebol neles. A reverência japonesa pelo Zico foi tão grande que ele recebeu uma alcunha. Sakan no Kazima, o deus do futebol. E por lá ele ganhou estátua e até uma homenagem que é dita pelos amantes de futebol de lá, o espírito do Zico, que consiste em três coisas: luta incansável, disciplina tática e entrega total nos 90 minutos. O caminho natural para o Zico, depois de fato se aposentar e desse carinho com a torcida japonesa, foi assumir o comando da seleção japonesa entre 2002 e 2006. E sob o comando do Zico, o Japão venceu a Copa da Ásia de 2004 e disputou a Copa do Mundo na Alemanha em 2006. Ironicamente, o Japão enfrentou o Brasil em 2006 e foi um momento muito emocionante para o Zico, que acabou perdendo de 4-1 para os brazucas. A partir do Zico, o Japão passou a importar vários treinadores e craques brasileiros para lá, como Leonardo, Dunga, Jorginho, Toninho Cerezo e por aí vai. A escola brasileira ensinou os japoneses a misturar a disciplina tática que eles já tinham com criatividade e técnica do futebol brasileiro. Foi um casamento perfeito que tem dado certo até hoje. Por exemplo, o Japão não perde para seleções europeias há 11 jogos. Isso é algo grande, não é pouca coisa. Hoje, mais de 3 décadas depois que o Zico passou pelo futebol japonês, o Japão não é mais um aluno do Zico, é uma potência que está crescendo, que tem um elenco recheado de jogadores que jogam nas maiores ligas da Europa e um investimento pesado nas categorias de base para garantir novos talentos e ensinar o espírito do Zico para eles. E a Federação Japonesa já avisou: a meta do Japão é vencer uma Copa do Mundo até 2050. Será? E o Zico já revelou que tá com o coração levemente dividido. Obviamente, se o Brasil ganhar, ele vai ficar mais feliz, mas se o Japão passar também, a torcida dele já tá garantida.
1: Valeu, Lucas Escórcio, completinho. Que bacana relembrar essa história de um brasileiro que ajudou, literalmente, a dar o pontapé inicial para o futebol japonês, e houve uma evolução muito grande. Por falar em futebol japonês, hoje acredito que ele esteja com o coração dividido. Ah, deve estar. Lucasito, o melhor plantão esportivo do rádio brasileiro, comigo nesse esquenta especial para Brasil e Japão. Eu acertei, Lucasito, coração dividido hoje ou não?
5: Fala, Fará, tudo certo?
1: Tudo tranquilo.
5: Bom dia para você. Não, não estou com coração dividido, não. Aqui é Oi? Brasil, Fará.
1: É quanto?
5: 2-0.
1: Ah, 2-0. Ô Lucasito, mas a seleção japonesa não perde há 11 jogos. Você vê que o Leandro Boldakian tinha relatado que dos convocados para a Copa do Mundo no Japão, só 3 atuam na J-League, né, que é a liga deles lá. Resto tudo no futebol europeu, Lucasito.
5: Ah, mesmo assim, né, Farol? Acredito que o Japão não tenha força, não, para tirar o Brasil da Copa. Os japoneses estão se baseando muito naquele amistoso, né, que o Japão ganhou, mas era um time completamente diferente, né, Farol? Principalmente na defesa.
1: Foi naquele amistoso que o Fabrício Bruno falhou, o Hugo Souza falhou, não foi?
5: Foi exatamente naquele amistoso. O Fabrício Bruno deu um gol pro Japão praticamente, né? O Hugo Souza também foi mal no lance lá de cabeça. Então é outra defesa, Fará, é outra história.
1: Boa, Lucasito. E além de Brasil e Japão, tem o que hoje na Copa do Mundo, Lucasito?
5: Hoje, Fará, teremos mais 2 jogos, hein? Às 5h30 da tarde tem Alemanha e Paraguai e às 10 da noite tem Holanda e Marrocos. Lembrando que uma seleção já está nas oitavas de final. Ontem, na abertura da fase de 16avos, o Canadá tirou a África do Sul por 1-0, Fará.
1: O Brasil, passando hoje pelo Japão, encara o vencedor de qual partida, Lucasito?
5: Encara o vencedor de Costa do Marfim e Noruega. Esse jogo que vai acontecer amanhã às 14h.
1: Deixa eu voltar a Belo Horizonte agora com a Giovana Oliveira. Deixa eu ver o que a Giovana tá aprontando em Belo Horizonte nesse esquenta especial para Brasil e Japão. Tudo certo, Giovana?
6: Fala, Pará! Um ótimo dia para você, meu caro. Ó, já tô aqui com o meu copinho do Brasil, meu Juliette, porque hoje é dia de Matheus Cunha brilhar mais uma vez. Só um ponto, meu copo também é do Neymar. Então, assim, se hoje tiver tudo certo, tudo em paz. Então, hoje também vou fazer aquela comemoração maravilhosa do Ney Day. Tudo em paz, meus caros. Vocês estão vendo aqui, ó, já tá cheio já. Mas tô aqui numa mesa maravilhosa, só as divas aqui hoje. Amigas, bom dia pra vocês. Quero saber já a expectativa do jogo de hoje e quem que vai fazer gol hoje.
7: 3-0 Brasil, gol do Vini Júnior.
6: Ai, delícia, o Ipink hoje vai estar em promoção, gente. E vocês?
7: Eu acho que vai ficar 1-0, vai ser um jogo bem puxado, mas eu acho que o gol vai ser do nosso Vivíboro.
8: É, eu também acho, 1-0, vai ser difícil.
6: Até que isso, gente, é o Japão, pelo amor de Deus! É o Japão, não. Não é porque o Zico ensinou futebol lá pro Japão que a gente tem que achar que vai ser, não. Tem que ser atropelo.
7: Não, total, Brasil. Hoje é 100% Brasil, mas eu acho que vai ser um jogo difícil.
6: E o Neymar vai fazer alguma coisa hoje? Vai entrar, pelo menos?
7: Vai entrar, mas não vai fazer nada.
8: Só de graça.
7: Mas eu quero que entre.
8: Vai ser bom
7: do
8: Neymar.
7: Sou fã do Neymar, apesar do que dizem aí e tal. Dizem
6: não, na Copa... É o pai de família, é um pai de família. A gente tem que lembrar sempre disso.
7: Com certeza. Ele precisa dar o leite pra quantidade de filho que ele tem, né?
6: Entendeu, gente? Ó, agora eu quero só um grito de Brasil, assim, ó, Brasil com S, todas felizes, então, gente.
7: Tá bom, agora vai gritar o quê, Brasil?
6: Vai Brasil, pô!
1: Vai Brasil! Ô, Giovana, obrigada, gente. Eu fiquei na dúvida, o que é Vivíboro?
6: Vivíboro é porque ele é namorado da Virgínia, né, e a Virgínia é Vivíbora.
1: Ah,
6: aí
1: tá.
6: Eu Vivíboro.
1: Mas ele entendeu? Tá com ela ainda? Você que
6: tá, conhece... eles voltaram, você acredita?
1: Não acredito.
6: Eles voltaram. No Dia dos Namorados, ela postou uma foto com, assim, ó, um buquezão de flores. E aí ele foi e comentou lá, assim, ó, um coraçãozinho. Aí depois do último jogo, ele também comentou na foto dela, Omer. Estão até falando as más línguas que eles vão viajar depois da Copa, tá? Aniversário dele tá aí também, eles vão fazer uma comemoração, rebrand.
1: Tá, mas foi, é isso, foi ele tá que mandou esse buquezão de flores mesmo? Ou foi o Zé Felipe?
6: Não, Zé Felipe não, já terminaram realmente, já estão falando assim, já que o divórcio tá 100% certo, né? Mas que agora são só amigos, mas assim, Vini Júnior e Vivíbora estão 100%, meus caros.
1: Vivíbora é demais. Valeu, Giovana, você volta já aqui no Esquenta Especial para Brasil e Japão. Giovana Oliveira sempre dando um show à parte de Belo Horizonte. Vamos ao Rio de Janeiro. Luísa Rodrigues está com a gente nesse Esquenta Especial Brasil e Japão. E a expectativa aí na cidade maravilhosa, hein, Luísa?
9: É isso, Fabiana, aqui, ó, agora nesse momento, pagodinho aqui, já, pra ele tá, galera, aqui, ó, então, tá na nossa envio, aonde vai dar, então...
1: A gente já vai reconectar aí com a Luísa, a Luísa tá sinal de internet é assim mesmo, rapaziada, mas hoje é dia de jogo do Brasil, todo mundo escutando a TMC, acompanhando no YouTube, aí carrega mesmo, mas ô Lucasito, você prefere pagode ou funk, Lucasito?
10: É, nenhum dos dois, Fará.
1: Não, que isso? Qual é o seu ritmo musical, Lucasito? Mambo?
10: Como é que é?
1: É mambo?
10: Não, que
1: seu ritmo musical?
10: Você tá fofoqueiro, hein,
1: Fará? Não, eu só queria saber, só queria
10: não, você tá querendo saber dos relacionamentos aí do Vini Júnior.
1: Não é, eu perguntei.
10: Você gostou só que ele reatou o relacionamento?
1: Mas reatou mesmo?
10: Não sei, você tá perguntando aí. Ô, Lucas, parece que sim, né? É. Se fizer bem pra ele dentro de campo,
1: cê,
10: tá bom, né, Fará?
1: Você viu que a Luísa lá no Rio de Janeiro mostrou o pessoal com pagodinho, tal, tá, não sei o que lá, aquele negócio. Você falou, você não é nem do pagode, nem do funk. Qual é o seu ritmo musical, Lucasito? Só pra gente ter um pouquinho da sua vida, né, Lucasito?
10: Ah, é, minha vida? Eu prefiro um rock de leve, um MPB.
1: Ó, Lucasito, hein? Atenção, as ouvintes interessadas, só mandar uma mensagem no chat. Arroba TMC Esporte. Deixa eu voltar com a Luísa lá, porque a Luísa gosta de um pagode, pelo que eu fiquei sabendo. Nelão, Luísa, mostra pra gente a festa aí no Rio, Luísa.
9: É isso, Fabiano. Eu gosto de pagode, os cariocas também gostam de pagode. E é claro, no Esquenta aí dessa partida entre o Brasil e o Japão, a galera já agitando aqui. Tem Sósia, Paquetá, Neymar, galera curtindo bastante. E é claro, pintando aí pro pessoal, como é o palpite do jogo de hoje, que é claro, uma disputa aí acirrada entre o Brasil e o Japão. Vamos ouvir aí o palpite da galera.
11: 3-1, Brasil.
12: Um jogo difícil, hein? Muito difícil mesmo, porque o Japão, ele chega em futebol, ele abre os olhos. Eu acho que se não for 1-1, é 2-1 para um dos dois. Não vou nem arriscar, tenho até medo.
13: 2-1, Brasil. Gol do Vinícius Júnior e do Neymar.
14: 3-1, Brasil.
15: Gol de quem?
14: Vinícius Júnior, Matheus Cunha e Neymar.
16: 2-1, com certeza. Pô, para mim, Vini Júnior, os dois.
9: Bom, a galera aqui tá confiante, né? Eu também tô confiando que o Brasil vai ganhar do Japão. É claro, aqui, ó, nessa rua da Alzira Brandão, aqui na Tijuca, já começou a interdição 11h30. Então, quem quiser curtir aqui o jogo, vai ter show, vai ter DJ, vai ter disputa aí de altinha. 2 horas começando, é claro, quem quiser curtir aqui na rua, vai ter bomba de bebe. Claro, galera aí se preparando pra essa super partida. Eu volto com vocês aqui do Rio. Vai ser festa, viu?
1: Ô Luiz, eu gosto de altinha, muito bom. Gosto do Rio de Janeiro também. Deixa eu te perguntar um negócio. O povo não foi trabalhar hoje, não, né? Entendeu como hoje um dia de feriado, porque tem Brasil jogando, é isso? Como é que estava o trânsito aí na Cidade Maravilhosa?
9: Então, aqui no Rio foi decretado ponto facultativo nessa segunda-feira, né? Tanto na cidade quanto no estado. Então, a galera aí pode descansar, já aproveitar o ponto facultativo, se preparar para o jogo. Mas o trânsito aqui também está caótico. É claro, algumas vias interditadas aqui na região por conta da transmissão, né? Então, para quem vai sair e assistir jogo em algum lugar, é melhor já se adiantando. Para quem tem que trabalhar, é bom ali assistir com a galera, né? Com todo mundo do trabalho, igual a gente aqui na redação, aqui na TMC. A gente vai assistir o jogo com a galera aqui do Alzirão para curtir esse super jogo de Brasil contra Japão.
1: Boa, Luísa. Obrigado, Luísa Rodrigues, direto do Rio de Janeiro. Ô, Lucasito, você pegou trânsito para chegar na TMC aqui na sede em São Paulo, Lucasito?
10: Não, hoje não peguei trânsito não, Fará. Tava bem tranquilo de manhã.
1: O pessoal tá tranquilão, né?
10: Tá tranquilão, né? O pessoal vai ser liberado acho que mais para hora do almoço. Alguns acho que estão de home office também.
1: Você, se fosse liberado, por exemplo, de home office de manhã, tivesse que voltar tarde, você voltaria depois do jogo do Brasil?
10: Acho que não, né, Fará? Pô, o jogo do Brasil já vai acabar, já vai junto com o horário do expediente. Pô. Não precisa voltar, não, né?
1: É, pô, 100% home office.
10: Tem que fazer um acordo com o chefe, né?
1: Não é? Não é? Então. 11h35, o esquenta especial de Brasil e Japão. Volta já.
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2: Muito bem, ouvinte, TMC de volta, girando agora pela Avenida Abdias de Carvalho, que no sentido centro ainda apresenta trânsito intenso. O horário vai avançando e a movimentação de veículos vai ficando mais pesada na via. Tem inclusive lentidão no trecho que vai desde o bairro do Prado, passando pela Avenida Esporte Clube do Recife, até a ponte Prefeito Lima Castro, que dá acesso à Rua do Paissandu. No momento, quem vem da 232 pela Abdias no sentido centro tem a opção de desvio pela Rua da Lama. Já Abdias no sentido subúrbio tem trânsito fluindo sem grandes complicações, mas a movimentação de veículos vai ficando mais intensa no momento. 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
6: De volta com o seu noticiário local nessa segunda-feira. Segunda-feira mais do que especial, porque chegou mata-mata para a seleção brasileira na Copa do Mundo de 2026. Quem não tá ansioso por esse jogo nessa segunda-feira tá maluco, viu? Depois da liderança na fase de grupos, o Brasil enfrenta o Japão nesta segunda-feira às 14 horas, horário de Brasília. Nos Estados Unidos, pela fase de 16 avos de final do Mundial.
1: A partir de agora, é tudo ou nada por uma vaga nas oitavas de final. Quem levar a melhor no duelo desta segunda-feira enfrenta o vencedor do confronto entre Costa do Marfim e Noruega. Em caso de empate entre Brasil e Japão, no tempo normal, a decisão seguirá para a prorrogação e, persistindo a igualdade, será definida nas cobranças de pênalti. Então hoje não pode terminar empatado não. Um dos dois vai ter que vencer e claro que a gente quer muito que o Brasil vença, né? Embora acompanhar esse jogaço na TMC. Aqui você fica sempre sintonizado, sempre ligado, para poder saber como é que está aí a Copa do Mundo e, claro, ficar muito bem informado sobre outras notícias importantes. Mas hoje o que é importante mesmo é a Copa do Mundo, né? Então, simbora colocar nossa camisa amarela e torcer muito para a seleção brasileira, que daqui a pouquinho vai entrar em campo contra o Japão.
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9: Vai de vez em quando, hein?
10: É. Aí vai. Já eles têm espada, a gente tem a chuteira.
9: Ah, muito bom, muito bom.
10: A gente vai comer japonês hoje.
9: Isso, exato. Oh, só que tem um detalhe: vocês, molecadinha, também sabem que no próximo jogo, se o Brasil passar, pode enfrentar o Haaland, hein?
10: Quem é Haaland perto de Neymar?
11: Quem é Haaland? Quem é Haaland perto de Neymar? Quem é Haaland perto de Vini? Quem é Haaland perto de Hendrick?
9: Então, desculpa aí. Tava tomando água. Você também não acha que Haaland não é nada disso?
11: É, mas... Haaland... Vai, o Fofaná vai machucar os dois da Costa do Marfim. Vai machucar Odegaard e Haaland.
9: Nossa, manda bem, cara.
11: Daí, a gente vai meter um 5 nela.
9: E depois o Brasil pode... Já pensou uma semifinal Brasil e Argentina na semifinal?
11: Nas quartas pode ser Inglaterra.
10: É nada. Cabo Verde vai eliminar a Argentina.
11: É, exato. Cabo Verde
10: entra uma.
9: Fozinha! Ah, vocês torcem pra quem lá no Brasil?
11: Corinthians.
10: São Paulo.
11: Corinthians.
9: Eu sou palmeirense. Como é que a gente faz aqui, então? Gente, obrigado. Bom jogo pra vocês. Brasil na fase final. Obrigado. Valeu. É isso aí, meu amigo Fabiano Fará. Deixa eu ver se tem mais alguma coisa por aqui. É, bom, o que mais tem é coisa por aqui, né? TMC. Toma ao vivo, procura no YouTube aí, TMC. Aproveita, deixa o like, se inscreva no canal. Vem com a gente, entra aí, ó, TMC. Deixa só ajudar eles aqui na TMC, Fará.
12: Boa.
9: É no YouTube. YouTube.
12: Tá bem.
9: TMC Esporte. Mas aí você vai achar, eu acho. Ó lá, tá procurando. O sinal aqui é meio ruim, né?
12: É.
9: Coloca o E na frente ali. Esporte. Aí você vai achar. Vai se inscrever no canal. E vocês vão ver vocês aí. Acabaram de dar uma entrevista ao vivo aqui pra gente.
12: Angariando inscritos,
9: tá certo?
12: No nosso YouTube ao vivo.
9: Muito bem. E deixa o like, não esqueçam, hein? Valeu, gente. Obrigado. E aí, meu amigo, tudo certo, irmão?
13: Beleza, mano, tudo bem?
9: Você é ouvinte nosso?
13: Sou ouvinte todos os dias, escuto indo pro trabalho.
9: Que bom. E aí, vocês estão aqui pra Copa? Faça fé?
13: Aqui essa Copa,
10: temos
13: eu, meu filho. Temos
10: o Matheus Cunha aqui, ó.
9: Cadê? Por que Matheus Cunha? Vai.
10: Cunha.
9: Matheus, o nome é Matheus Cunha? Que curioso, hein? Aí tá bem na Copa do Mundo, hein? Tá bem.
13: Um abraço pra todos lá na rádio.
9: Tamo ao vivo aqui na nossa abertura. Obrigado pela audiência aí, tamo junto.
13: Sei que você é palmeirense, mas vai Corinthians!
9: Ai, caramba! Obrigado, gente, valeu. É isso aí, ó lá o samba, Fará. Ó o sambinho, ó lá, vamos lá. Taca. Vai, japonês, vamos sambar, japonês, isso. Aê, moleque, gostei do japonês sambando. Essa foi demais, hein? Japonesinho com samba no pé, Fará. E aí,
13: México?
9: Oh, é Brasil, foi Brasil.
13: Brasil, 3-1
9: Brasil? Yeah. E México, advanced too?
13: Yes.
9: Yeah, México em Equador?
13: México em Equador, México 2, Equador 1.
9: Pero, ok, vamos torcer então para Brasil e para México, ok?
13: Ok.
9: Suportar
13: Brasil.
9: Muito graças, muita graça, amigos. É isso.
13: Colômbia. Sim, Colômbia.
9: É, o senhor, mas o Roy é Brasil ou é Japão?
13: No Brasil.
9: É, você gosta de James Rodríguez ou prefere Leonarias?
13: Eu sou família de James Rodríguez.
9: Você é da família do James Rodríguez?
13: Yeah.
9: Você é tio?
13: Yeah.
9: Ok, muita graça, meu amigo. Valeu demais. Então, muito louco aqui, viu, Fará? Ó, oh, tem até o torcedor do Peru! Peru, Peru,
0: Peru.
9: Está aí na Copa, Peru, não tem problema, né? Estamos aqui para fazer a festa.
0: Sim, sí, a festa de todos. O Mundial é para todos. Assim que venimos a disfrutarlo.
9: Esse tá, esse em Peru está torcendo para quem?
0: Hoje por Brasil.
9: Hoje por Brasil. É um mais sul-americano que você pensa que vai passar de fase?
0: Eu acho que sim. Me parece que, além da Argentina, acho que Colômbia. Assim que. Vamos a ver un lado la llave de Copa América y por otro lado la llave de la Eurocopa y se va a encontrar como una finalísima en una Mundial.
9: Mano Menezes es nuevo técnico de Perú, quien sabe en el próximo Mundial va a conseguir llevar la selección peruana para 2030.
0: Esperemos que haga un buen trabajo, pero falta jugadores.
9: Falta jugadores.
0: Su entrenador no es suficiente, falta jugadores.
9: Ok, meu amigo, boa sorte para nós hoje, que desfrute de Copa.
0: Gracias, y vamos Brasil.
9: Vamos Brasil, é isso aí, muito obrigado, muito obrigado. Rapaz, tá um calor, hein? Tá um calor danado. Ó, o torcedor do Santos Futebol Clube.
12: Aí sim!
9: Ó, ó lá, é, ó. Santos! Santos!
2: Santos! Melhor time do Brasil!
9: E aí, você tá. Claramente você deveria achar que o Neymar deveria ser titular dessa seleção?
2: É, olha, eu sou santista, que eu não sou desonado. Igual eu acho que o Neymar tem que entrar no banco. Não tem o ritmo de jogo ainda. Próximo jogo tem que jogar 100%. Hoje o Ancelotti tem que botar no meio. Deixar ele entrar e se soltar e poder jogar em qualquer posição que ele quiser. Porque o Neymar é a diferença do nosso time e realmente qualquer minuto que ele vai estar vai ajudar muito o Santos.
9: Eu tenho um amigo meu santista que tá muito feliz que não tá tendo jogo do Santos porque ele não tá bem. Você também tá nessa daí ou não?
2: Cara, eu nunca tive mais feliz na minha vida. Não vendo o Santos jogar por um mês é uma felicidade. E eu espero que o Neymar poder voltar a jogar melhor pro Santos, porque o nosso time tá uma miséria. Tá muito triste ver o nosso time jogar.
9: Mas vai ficar bom, vai ficar bom. Valeu, irmão.
2: Valeu.
9: Bom pra nós hoje aí, hein?
2: Boa. Vamos, Brasil!
9: Ô, Brasil, é isso aí. Valeu, galerinha. Tamo junto, tamo junto. É, rapaz. Você também tá feliz, Neymar? Ô, Fará, que o Santos não tá jogando?
12: Cara, é assim.
9: Você tá feliz?
12: Eu tô feliz porque não tô vendo derrota do Santos, né?
9: É, exatamente.
12: Porque vitória já não via, então...
9: É, eu vou só chegar numa área aqui que os caras tiveram a pachorra de colocar três ventiladores, Fará, pra que você isso? Ver que... Não, vê se adianta alguma coisa, não, vamos combinar uma coisa, ó. Chegando numa área, ó o ventilador, ó.
12: Deixa eu ver. Aí, ó.
9: Dá pra ver ou não?
12: Pô, tá... Tá bom o negócio aí.
9: Tá tudo se abanando, aqui é a parte, aqui é o VIP, que é a parte onde a galera está... Tomando aquele café com leite, todo mundo no café com leite, no pão com manteiga. Agora eu vi aqui a cerveja. A cerveja está custando aqui 17 dolão e a outra que? Está custando 18,75. Café com leite, é todo mundo no café com leite?
4: Que não é café com leite, aqui é cerveja e cachaça, porra! Isso aqui é Rio de Janeiro, Brasil!
9: É isso aí, meu irmão, gostei de...
4: Vamos ganhar, vamos pra cima!
9: E vamos continuar aí!
4: Kamikaze Style!
9: Que é o Kamikaze Style? Me mostra!
4: Porra, é 3-0 no mínimo!
9: É isso aí, rapaz!
4: Brasil!
9: Esses caras não estão com nada!
4: Aqui é de Uba!
9: É, e a única coisa boa é o sushi, né? O sushi é bom pra caralho.
4: É, mas a mulher brasileira vai gostar!
9: Oh, muito bom, muito isso? Bom! É. Ah, rapaz, aí ó! Tô na festa da galera aqui no meio do povo. Aqui pelo menos tá coberto, né? Tá...
12: Muito
9: ventilador
12: bom.
9: Tá dando suporte. Ventilador tá dando suporte. Eu sigo por aqui, viu, Fará?
12: Ô, Leandro, o que é Kamikaze Style aí?
9: É Kamikaze Style, na verdade, é essa nossa entrada, né? Que a gente nunca sabe o que vai acontecer.
12: É muito bom. É só aqui na TMC que você entra no clima da torcida para Brasil e Japão. Boa, Leandro Moldaquian. Rondando ali a fanfest ali em Houston, nos Estados Unidos. Vamos a Curitiba, Paraná. Isabela Miranda, como é que tá, rapaziada, por aí? Animada, Isabela?
5: Olha, Fará, muito bom dia pra você. Um dia típico curitibano. A gente tá com uma chuva torrencial aqui na capital.
12: Rapaz, até tu viu que a chuva até travou, Isabela. Chovendo pra caramba lá. Que isso, cara? Ô, Lucasito, chovendo em Curitiba, Lucasito.
14: É brincadeira, hein?
12: Já assistiu o jogo na chuva, Lucasito?
14: Ah, claro, né?
12: Bom, né?
14: Sempre, né?
12: É bom,
14: mais ou
12: né?
14: menos, mais ou menos.
12: É bom fazer tudo na chuva, Lucasito.
14: Ah, é?
12: Não é?
3: Não sei, você
12: pô, tá assistir jogo, jogar bom. Pô, é muito bom, Lucasito, é muito bom.
3: Você tá meio no clima do nosso torcedor lá, né, que o Leandro entrevistou, né?
12: É, agora deixa eu voltar com a Isabela lá, Lucasito, Isabela Miranda em Curitiba, porque eu fiquei meio assim, Isabela, tá chovendo pra caramba por aí, Isabela. E pelo visto tem trânsito aí, é isso? O povo não emendou o fim de semana?
15: Olha, eu tava até dando uma olhada.
12: A chuva... Tá derrubando a Isabela, a chuva. A chuva tá acabando com a Isabela. Ô, Lucasito.
16: Sim.
12: Me passa essa agenda da fase 16avos de final da Copa do Mundo. É, ontem tivemos o Canadá avançando. Hoje Isso. temos Brasil e Japão.

0: Na sequência?
1: Na sequência, às 5h30 da tarde, tem Alemanha e Paraguai. E às 10 da noite, o terceiro jogo de hoje, Holanda e Marrocos. Você quer os outros jogos, Farol, daqui a pouco?
0: Por favor, os outros jogos, o
1: Vamos
0: Gazito.
1: Nesta terça-feira, 3 jogos também. Às 2 da tarde, tem Costa do Marfim e Noruega. Desse jogo vai sair o possível adversário de Brasil ou Japão, né? A gente espera que seja o Brasil. Às 6 da noite, tem França e Suécia. E às 10 da noite, México e Equador. Quarta-feira, 1 da tarde, tem Inglaterra e Congo. Às 5 horas, tem Bélgica e Senegal. E às 9 da noite, Estados Unidos e Bósnia. Quinta-feira, às 4 da tarde, Espanha e Áustria. Às 10 da noite, Portugal e Croácia. E no jogo da madrugada, meia-noite, tem Suíça contra a Argélia. E na sexta-feira vai terminar essa fase de 16 avos de final. Às 3 da tarde tem Austrália e Egito. Às 7 da noite, Argentina e Cabo Verde. E às 10h30 da noite, o último jogo dessa fase, Colômbia e Gana, Fará.
0: Quem vence essa Copa do Mundo, Lucasito?
1: Esperamos que o Brasil, né, Fará?
0: Não, quem vence? Vai. Eu também espero o Brasil, mas quem tá mais forte para vencer?
1: Eu acredito que a França, infelizmente.
0: Rapaz, você também, hein? Ô, Lucasito, e que do contra, hein, Lucasito?
1: Mas tá consistente, né, Fará? Fazer o quê?
0: Tenho que admitir.
1: Mas quem que você acha? Você acha que é o Brasil? A gente torce pro Brasil, mas você acha que vai ser o Brasil?
0: Acho que vai ser a Argentina.
1: Ah, não. Pá, daí é pior ainda.
0: Como assim?
1: Ah, não. Isso. A Argentina já ganhou a última.
0: Então, mas é... Bruno Torelli ao vivo do Rio de Janeiro chegando com a gente. Ô, Bruno Torelli, me fala um negócio. Quem vence essa Copa do Mundo, hein, Bruno?
2: Brasil? Uma Hexa? Tô com a camisa aqui da seleção. Foi tão corrido que eu não botei o uniforme da TMC. Vocês me perdoem, mas é do Capita Carlos Alberto Torres. Então fica aí a honra de eu estar vestindo, ganhei do Instituto dele. E a licença poética de um campeão do mundo. E acredito na seleção, porque vi um time. Né? O Ancelotti montou agora um time a valer. E acho que dá pra gente ir atrás do Ex, assim. Não vi tanto futebol assim nas demais. É claro que a França é mais forte. E a Argentina, sem dúvida, é que tem o caminho mais fácil. É que tudo fica uma possibilidade maior quando você tem o Messi no time. Né? Impressionante isso, desde 2022, pelo menos.
0: Ô, Bruno Torelli, deixa eu te perguntar um negócio. A camisa do Brasil é a camisa da TNC. A TNC é Brasil nessa Copa do Mundo.
2: Ótimo.
0: Qual o ponto do Brasil, qual setor do Brasil que ainda te preocupa, que você entende que o Ancelotti precisa dar uma caprichada durante essa Copa do Mundo? É a defesa, miolo de defesa, laterais, meio de campo?
2: É, como chama hoje no popular, a volância. Me preocupa o volante Danilo. O volante Casimiro. E aí foi um ato falho que o Danilo também me preocupa. Então acho que dois setores, acho que eu tenho preocupação maior. Foram dois jogadores de altíssimo nível que hoje não conseguem desempenhar tanto. Se ficarem sozinhos, tenho medo deles não conseguirem dar conta do recado. E hoje o sistema, ele libera mais o Bruno Guimarães e o Paquetá. E, por outro lado, tenho medo do Casimiro ficar mais exposto. Então, primeiro o volante e depois o lateral direito. Esquerdo eu confio.
0: O Bruno Torelli, não sei se você acompanhou com a gente a matéria do Lucas Escócio, do Zico, né? Cara que introduziu praticamente o futebol no Japão, né? Foi pra lá pra dar o pontapé inicial. E hoje a gente pega uma escola japonesa muito mais evoluída. Também tô contigo de que não vai dar muitos problemas pra gente hoje, não. É óbvio, tem que ficar atento. Mas é uma escola japonesa que evoluiu bastante ao longo dos últimos 8, 10 anos, né?
2: Sim, e estava com o próprio Zico há pouco, né? Por isso não consegui acompanhar a matéria. Tenho a felicidade de trabalhar com ele no canal Zico 10, também no YouTube. Convite para quem está no dial com a gente, né? E ele estava há pouco falando sobre essa situação do futebol japonês, tudo que ele acompanha, né? Foi técnico numa Copa do Mundo, enfrentou o Brasil em 2006, deu uma má sorte pegar, na minha opinião, o melhor 11 que a gente teve naquela competição, né? E foi 4-1. Mas ele falou mais sobre essa forma como o japonês hoje, apesar dos desfalques que ele cita também, hoje ele lida com mais sabedoria e malandragem, né? Mais experiência no futebol por ter jogadores aí em alto nível. Posso chamar o Zico então, Fará?
0: Fica à vontade, Torelli.
2: Fala, patrão.
3: Todo mundo jogando na Europa. Então, é o tempo todo na liga, é outra preparação. Então os caras jogam durante os grandes campeonatos, na Alemanha, na Itália. na Inglaterra, na França, Portugal, Holanda. Cara, isso é o ano inteiro. Muitos disputam Champions League. E olha que o Japão teve 3 desfalques complicados, viu?
4: Cubo?
3: 3? Não, não.
4: Cubo durante a Copa.
3: Cubo agora durante a... Não sei se você vai estar agora, mas antes da Copa. O Mitoma, que titular absoluto, né? Ela tá na Premier League, no Brighton, eu acho. Antes
4: perdeu o Estevão também.
3: Ah. Também. Vai. O... Como é que se diz? O Endo, que era do Liverpool, foi campeão da Champions, daquele timaço do Klopp.
4: Perdeu os
3: militares. Isso. Não, lógico, cara. Não, lá. Mas é o tal negócio, a substituição é outra, né?
4: Sim, claro.
3: Entendeu? O Minamino lá, e no início do ano, perderam o zagueiro Matida, que era, foi criado no Kashima, que é um canhoto que joga, tá? E ele era o titular também da seleção japonesa.
4: Essa palavra do Zico, que no Japão fará, é o Jiko-san. Inventaram até uma letra para colocar no nome dele na época, porque Zico em japonês é acidente, né? Então teve que mudar para Jiko, uma letra nova no alfabeto japonês, graças a isso, que é muito querido aqui e lá também.
0: Boa, Bruno Torelli, direto do Rio de Janeiro, falando conosco sobre Brasil e Japão. Um abraço, Torelli, bom jogo para você também.
4: Pra gente, grande abraço, valeu.
0: Valeu, meio dia em ponto, eu vou para o intervalo, na volta, Benjamin Bach, que assume direto de Houston, com Éder Luiz, José Calil, Marco Belo e Leandro Boldakian. 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

0: de todo o Brasil. Aberto o microfone TNC, direto no Texas, sudeste no Texas, na cidade de Houston, onde daqui a pouquinho a grande aventura da Copa do Mundo de 2026 continua. E agora a fase é de mata-mata, daqui a pouquinho o Brasil, primeiro colocado no grupo C, enfrentando o Japão, segundo colocado no grupo F, 16 avos de final da Copa do Mundo de 2026. Brasil e Japão, é um grande jogo, e agora é mata-mata, quem ganha fica, quem perde sai. Brasil e Japão, depois de 20 anos, voltam a se encontrar numa Copa do Mundo de futebol. A última partida aconteceu na Copa da Alemanha, em 2006, e a seleção brasileira venceu 4-1 com dois gols de Ronaldo Fenômeno, Juninho Pernambucano e Gilberto Silva. Brasil em campo, a TNC nessa cobertura espetacular, direto aqui no Texas para você. Meio-dia e 5, horário brasileiro, 10:05 em Houston, no Texas. E eu vou passando a bola para ele, meu parceiro, Benjamin Bach, tá chegando, vem de cowboy e tudo hoje para essa abertura. Fala, Benja!
1: Fala, meu povo! Fala, Éder Luiz, que prazer! Mais uma vez está aqui ao lado de José Calil, o implacável José Calil. E hoje um dia muito especial aqui na Copa do Mundo. Hoje é dia de Brasil, se Deus quiser, com uma classificação. Já estamos aqui no estádio, né, Éder? Um estádio simplesmente maravilhoso.
0: Dos mais bonitos que eu conheci até hoje mesmo.
1: Olha, o de Miami é espetacular.
0: Lindo, mas esse aqui supera, hein?
1: E é muito louco, né, Éder? Porque a gente estava chegando aqui, eu até falei brincando pra você. Caramba, Éder, parece o Hospital Albert Einstein de fora, né? A gente não acha que tem um estádio de futebol. E quando você entra aqui é uma coisa assim espetacular, estádio climatizado. O Calil tem moral, pediu pra galera colocar 22 graus. E aqui a galera falou: Calil, you are the boss, você manda aqui. Então estamos 22 graus, porque seria impossível, ô Éder Luiz, meio-dia aqui no Texas, aqui em Houston, jogar futebol.
0: Você sabe quanto é que está a sensação térmica do lado de fora? Estamos chegando.
1: Ó, a temperatura.
0: 37 graus.
1: Então, a temperatura está dando 31, mas a gente anda aqui, realmente é um calor absurdo, um estádio maravilhoso. A seleção brasileira, já chegou ao estádio, já estão entrando aqui. E nós estamos aí, você imagina como é que não está São Paulo, Rio de Janeiro, Belo Horizonte.
0: O trânsito nas capitais.
1: Hoje é nosso dia, Eduardo.
0: Nosso.
1: Hoje é nosso dia. Está todo mundo ouvindo a TNC. Então vamos aproveitar aqui, já vou chamar direto o Leandro Boldacchian. Ah, o Leandro Boldacchian daqui a pouco. Então vou perguntar para ele. O implacável.
0: Hoje ele está confortável.
1: Olha, o sorriso do Calil hoje é uma coisa contagiante. Nem parece aquele José Calil que a gente conhece. Eu acho que ele vai estar até mais ameno. Mas olha a carinha dele, dá vontade de apertar a bochecha do Calil. Não dá, não? José Calil, chegou o dia. Calil, bom dia pra gente aqui em Houston, 10 horas e 8 minutos no Brasil, meio de 8. Ó, Calil, aqui é igual o vestibular, que era pra estudar, já estudou, agora é fazer a prova, né?
2: Fala, Benja, boa tarde a você, ao pessoal lá do Brasil. E a gente tem entrevistas bacanas pra fazer daqui a pouco, Benja, não vou me alongar muito. Apenas dizer que o Brasil é favorito, tem mais time, tem mais jogadores, mas as falhas individuais da nossa equipe preocupam. O Japão é muito organizado e o Brasil tem que ter muita concentração, não pode errar tanto hoje, principalmente na defesa, para sair daqui classificado. Vem já.
1: Ô Calil, ô Éder, eu tenho um parceiro meu, é meu amigo, jogou muita bola, foi ídolo do Flamengo. Mas esse cara foi pro Japão, Éder Luiz. Ele fez tanto sucesso, mas tanto sucesso, que os caras faziam bonequinho dele, até com aquele cabelinho que ele tinha.
2: Jogou no São Paulo.

0: gol no São Paulo.
1: São Paulo, é.
2: Sabia fazer gol, hein?
0: Sabia?
2: Nossa, demais.
0: Então vamos lá pro nosso convidado, nosso primeiro convidado do dia. Ô Alcindo, meu parceiro Alcindo, tudo bem?
3: Parabéns, meu ídolo. Como é que você tá, rapaz? Parabéns aí pela transmissão, por tudo que vocês estão fazendo aí nos Estados Unidos. Saudações.
0: Obrigado, Alcindo. Alcindo, quantos anos você jogou no Japão?
3: Eu joguei quase 5 anos.
0: Então você tem uma
3: quase
0: história lá.
3: Quase 5 anos de Japão.
0: Você tem uma história lá, até hoje o povo lá te ama. Alcindo, você jogou numa época no Japão de construção do futebol japonês. E hoje o futebol japonês evoluiu muito. Pelo que você tem acompanhado, Alcindo, é parada dura hoje?
3: Olha, Benja, o futebol japonês ele evoluiu muito. Tanto é que até hoje eu vou ao Japão e a gente vai fazer as escolinhas nos clubes. E o aprendizado deles, ele é muito copiado, mas principalmente pelo futebol brasileiro. É, quando começou o futebol profissional lá no Japão, por exemplo, o Kashima pegou o Zico, aí o outro time pegou o Litibasque, o outro time pegou o Totó Esquilate e assim por diante, né? Aí o outro pegou o Ramon Dias, o outro pegou o Lineker, mas o que ficou a base? A base ficou do futebol brasileiro. Outro time levou o Zinho, o César Sampaio e o Evair, que foi o tetracampeonato em 1994. Eu vejo um futebol japonês bem avançado. O treinador está lá desde 2018, eles copiam muito, sabe? Eles começaram a ficar muito malandro do futebol. Você vê hoje que só tem 3 jogadores locais, o resto joga em todas as partes do mundo. Então é uma parada dura pro Brasil. Só que, pô, nós somos brasileiros, cara. Nós temos camisa, né? Nós temos um treinador. Precisa arrumar nossa casinha, nosso meio campo. Pra mim tem que ajeitar. Vamos ver hoje conforme o Ancelotti vai entrar em campo. E temos condições de vencer, sim. Nós temos que ser favoritos. Porque se nós não ganhar do Japão, nós não temos nem que pensar, né, em ir para a final de uma Copa do Mundo. Essa é a minha opinião.
1: Alcindo, bom, é o Calil, eu estou aqui no estádio junto com o Benja, com o Éder Luiz. Eu queria primeiro dizer do prazer em falar contigo, porque eu entrevistei você na época de São Paulo, eu cobria o São Paulo nessa época, quando você jogou no Tricolor, e depois, claro, sua carreira toda que o Benja já falou. Agora, eu tenho uma preocupação, Alcindo, em relação à bola parada defensiva. Porque a bola parada está entrando na nossa defesa. Não sei se você viu os outros jogos, o Alisson teve que fazer milagre para o Brasil não tomar gol na bola parada. E o Japão é bom nisso. Isso não te preocupa?
3: Não, me preocupa, mas é que assim, eu não consigo entender uma coisa no futebol. Eu não sei. Eu converso com treinadores brasileiros pela amizade antiga, principalmente com o Renato Gaúcho, com o Vanderlei Luxemburgo. A gente conversa, né? Porque foram... Além de eu ter jogado junto com o Renato, o Vanderlei foi meu treinador, a gente troca ideias, né? O que acontece? Não é possível que não tenha ninguém do lado do Ancelotti e fala pra ele que tem que fechar a casinha no meio campo. O Casemiro, os caras criticam, mas olha, tem que ter gente do lado dele. Você pega o Brasil campeão em 1994, com o Dunga, tinha o Mauro Silva do lado, o Zinho fazia o quarto homem de meio de campo. O Raí ficava um pouco vulnerado na época, daí colocaram o Mazinho. Aí depois, em 2002, quando o Brasil foi tetra, conversaram com o Filipão, acharam 2 jogadores de cabeça de área, né? Foram dos 2 atléticos que ajudaram ele. Então, assim, não adianta, às vezes, tu ter o melhor treinador, mas se tu não tem alguém que dá instruções para ajudar. Sozinho tu não faz nada. Eu penso que tem que fechar a casinha no meio campo. Fechou a casinha no meio campo, você tem condições de melhorar a equipe e sair no contra-ataque. Hoje 1-0 é goleada no futebol.
2: Alcindo, é o Éder Luiz. Eu queria fazer o seguinte para você. Você conhece muito o futebol japonês, né? A pergunta é a seguinte: quem chama a atenção nesse ataque no Japão? Quem é, na tua opinião, o principal jogador japonês? Aquele que vai ter uma marcação especial, que merece uma marcação especial da seleção brasileira hoje, Alcindo.
3: Eu não vejo marcação especial. Eu vejo que você tem que neutralizar as jogadas deles no meio campo. Eles têm muita velocidade do meio campo para o ataque. E eles têm eles são vulneráveis na defesa também. E eles perderam o zagueiro deles, não sei se vai jogar hoje. Mas eles também são vulneráveis. E nós temos força física, nós temos bola parada, temos que aproveitar a bola parada. Nós somos melhores que eles na bola parada. Principalmente em escanteio e faltas laterais, quando tiver essas oportunidades. Eles vão marcar o Vini Júnior, né, que é a nossa válvula de escape. Então, como eu falei, nós temos que neutralizar a jogada de meio campo deles. Minha opinião, tinha que entrar mais com marcação no meio campo. E não ter medo de jogar com eles. Estão melhor preparados que nós, eles correm bem, né? Tipo kamikaze que a gente fala. Mas...
0: Peraí, Alcindo. Você falou que eles estão melhores preparados do que nós?
3: Fisicamente estão. Estão correndo mais que nós, estão correndo mais que o Brasil. Você lembra do jogo Brasil e Marrocos? O Marrocos saiu deu a saída de bola, jogou a bola no ataque do Brasil e foi marcar lá em cima. Quando o Brasil acordou, o Marrocos teve 3-4 chances de gol, cara. No meio campo ficou vulnerável. Eu li o jogo errado, né? Então você tem que fechar a casinha ali no meio campo.
0: O Alcindo, o atacante do Japão, foi até a pergunta que eu fiz pro Ancelotti ontem na coletiva, o Kento Shiogai, ele deu uma, né? Aquilo que a pomba faz na nossa cabeça quando a gente anda aí na Praça da Sé, é no Brasil. Olha, não é mais nada disso, não. O Neymar também não bota medo como antigamente, não. Você concorda com ele? Ele deu uma, né? Uma na nossa cabeça.
3: Quando eu falei melhor preparado, não é melhor time, é melhor preparado fisicamente. Eles correm mais, entendeu? É isso que eu quis dizer. Fisicamente, mas
0: eu entendi.
3: Taticamente e tecnicamente, o Brasil tem que se superar, cara. A camisa amarela, ela é mais forte.
0: Entendeu? Fala, Calil, tem mais pergunta para o Alcindo?
1: Eu tenho mais uma pergunta aqui para o Alcindo, que é a seguinte, Alcindo. O Japão perdeu jogadores na caminhada, né? O Endo, o Kubo, perdeu o Minamino, perdeu o Mitoma. E o Brasil perdeu o Estevão, perdeu o Militão, perdeu o Wesley, lateral. Quem você acha que na caminhada aí para a Copa perdeu mais?
3: Cara, eu vou falar uma coisa, senão vai gerar polêmica, né? Mas se nós depender do Militão para ganhar uma Copa do Mundo, nós estamos perdidos, né, gente? Pelo amor de Deus. Pô, vamos devagar, né? Nós temos ali o Marquinhos, nós temos o outro zagueiro lá, que é o melhor, considerado um dos melhores aí. Eu não estou falando mal do atleta, mas nós temos substituto à altura.
4: Vem crescendo nesses...
3: Né? Então, são preocupações diferentes. Eu ainda insisto, vocês estão falando uma coisa, eu estou insistindo diferente. Fechar a casinha no meio campo, neutralizar a jogada dos japoneses, que é do meio campo à frente, que eles são muito rápidos.
0: Alcindo.
3: Aí eles estão melhores.
0: Alcindo, não vai embora não, que não, o Marquinhos está falando, vamos ouvir o Marquinhos. Fica aí, Alcindo.
5: Com a camisa da seleção brasileira, como que é ter esse cara que participou de 6 dos 7 gols do Brasil na Copa do Mundo, mas não só isso, dá para ver no semblante que ele é um jogador que está... totalmente à vontade numa Copa do Mundo.
6: A gente vê a diferença em campo, vem a diferença nos resultados, né? Ele é um jogador que pode decidir um jogo, né? Tem uma qualidade enorme e a gente está muito feliz que ele esteja vivendo esse momento com a camisa da seleção brasileira, né? Eu acho que tudo influencia, né? O nosso time crescendo, o time ganhando corpo, ganhando confiança, isso ajudou e potencializou o futebol do Vini, né? E que ele siga assim, que ele seja mais, que hoje seja mais um dia especial, um jogo especial para ele, que ele faça muitos gols, que a gente consiga lá atrás não tomar gols e a gente vai conseguir essa classificação, e esse é o nosso grande objetivo.
5: Muito obrigado, boa sorte. Bom jogo.
6: Valeu.
5: Valeu, Fábio.
0: Tá aí o Marquinhos falando, Alcindo. Desculpa aí, continua aí, Alcindo.
3: Não, tá tranquilo.
0: Ô, Alcindo, nós vamos entrevistar um jogador japonês, você pode fazer a tradução simultânea?
3: Não consigo.
0: Ô, Cido, os caras vendiam boneco teu lá no Japão, né, velho? Que você fez lá, pra... que você conseguiu? Foi tanto bom assim pra ser ídolo dessa forma lá? Todo mundo comprava teu bonequinho, né?
3: Foi gol e muita assistência, né, Benja? Hoje se valesse todas as assistências que eu dei para os caras fazer gol, eu ficava em primeiro lugar em assistência. Eu acho que hoje o scout, né, que fala do jogo, em assistência eu era muito forte.
0: O Alcindo,
3: O futebol mudou muito, Benja. Hoje que a gente era acostumado com Romário, né, com Bebeto, com Ronaldo, com Ronaldinho, com Rivaldo, né, no ataque do futebol. E agora a gente olha lá, só tem o Vini, cara. E o Neymar, cara. Daí é foda, cara. Vocês estão preocupados igual a mim. Daí a gente sempre fica um pé atrás.
0: Ah, mas eu vou te falar, Alcindo. Tudo bem, esse papo é papinha de respeito, respeito. Ah, ô, velho, é o Japão, cara.
3: Pô, não tem, mas eu acabei de falar. Eu dei 8, 9 entrevistas pro Japão e todas eu falei, o Brasil vai ganhar. Se nós tiver medo de ganhar do Japão, né? Para, cara. Depois do Japão vai vir Noruega ou Costa do Marfim, depois vai vir Inglaterra, depois vai vir Argentina, depois vai vir do lado de lá França, Alemanha, Portugal, sei lá quem vem. Não tem que ter medo, pô. Se pipocar logo de cara, vamos ganhar de quem? Ensaca a viola e vem embora antes do jogo, pô.
0: Com certeza. Ô, Calil, quem deve estar lá? A TMC japonesa lá? Eles que tem que estar falando assim, olha, vamos pegar o Brasil hoje. Ô, Calil, tudo bem que o futebol mudou, tudo mudou. Porra, mas peraí também, né? Vamos com calma.
1: Ô, Benja, ontem eu conversei bastante com a Kiyumi Nakamura, que é a jornalista que mais conhece.
0: É aquela que fala assim?
1: Ô, Calil.
0: Ela mesmo.
1: Tudo bom, Calil? É gente boa demais. E ela falou pra mim o seguinte, ela falou que o Japão tá parado para esse jogo, que o Japão tá considerando o maior momento da história da seleção japonesa, mas que o Brasil vai ganhar. Ela mesmo falou isso. Ela falou, o Japão tá vivendo esse jogo de uma forma única, mas o Brasil vai ganhar. Então vamos ter fé. A gente acredita também na vitória do Brasil, Benja. Eu só me preocupo com alguns detalhes do jogo que podem dar ruim pra gente, entendeu? Mas claro, concordo com o Alcindo. Japão, o Brasil tem que ir pra cima e tem que ganhar.
0: Ô, Alcindo, o povo japonês lá, ele é alucinado por futebol? Ele gosta pra caramba assim ou é um pouquinho só?
3: Ele gosta. O povo, eles estão, com certeza, pessoal, Benja, eles estão com medo. Eles. Só que eu dei uma entrevista num dos canais mais famosos lá, daí me mandaram depois da minha entrevista. E daí mandou a tradução do pessoal falando. Eles não estão com medo, não, cara. E daí isso, eu falei que nós ia ganhar. Mas eles lá, acho que dá. Mas por quê? Porque nós criamos um fantasma para eles. Nós demos oportunidade naquele 3-2 lá do amistoso. Sabe? Que foi as falhas lá do zagueiro e fuso horário e o caramba. A gente criou uma expectativa para eles naquele jogo. E daí eles acham que dá. E o Brasil andou jogando mal contra Marrocos, só que assim, não é que jogou mal o primeiro tempo, daí até ajeitar a casa e tal, né? E eles olham jogada por jogada, detalhe por detalhe, contra o segundo jogo do Brasil, eles olham jogada por jogada, agora contra a Escócia, eles olham tudo. Pode olhar, eles olham, reprisam 40 vezes, entendeu? Eles copiam, eles mapeiam todo o jogo, eles têm tudo mapeado, eles vão tentar buscar uma falha onde der ali para entrar, para tentar achar a jogada para fazer o gol e tal, né? Por isso que eles estão bem na Copa. Mas o Brasil não tem que ter medo não, cara, para, se é para ter medo, como eu falei, não tem. Eu tô tranquilo, cara, eu acho que o Brasil jogando o que jogou com a Escócia e melhorando ainda mais, não tem que ter medo, pô.
0: Ô, Alcindo, pra gente encerrar. É, espero que não, mas a gente tem que pensar em tudo. Caso o Brasil seja eliminado pelo Japão hoje, pra você é uma vergonha?
3: Não é questão de vergonha, é uma questão de tristeza, porque assim, Eu, desde 1974, que eu vejo as Copas, né, que eu consigo lembrar, é o pior time, assim, que a gente vê falado e colocado, né? E hoje a internet, ela é muito falada, assim, sabe? E vocês da imprensa, vocês ainda falam leve, sabe? Porque vocês foram acostumados a cobrir Copa do Mundo, cara, desde 82, só com timaço, cara. Mesmo que não ganhou. E daí agora vocês têm uma seleção aí que vocês não querem falar, vocês não conseguem, né? Vocês querem que ganha, mas não, vocês não... Eu entendo vocês, né? Só que eu tenho 40 grupos aí de clubes, de futebol, de amigos. Cara, ninguém acredita, sabe? É complicado, então assim... É uma decepção, só que tomara que a gente queime a língua. Eu quero mais é queimar a língua. Eu torço para que o Brasil seja campeão. Né? Eu, nessas entrevistas que eu dei 3 dias aí, eu acho que fui o único que falou, defendendo o Brasil, que vai ganhar fácil do Japão.
0: Espero que você esteja certo. Ô, Alcindo, muito obrigado.
3: O próprio Zico falou, né? Ganhe quem ganhar, né? Daí os caras meteram o pau nele, ó. Mas ele não falou nesse sentido, o cara tá lá 30 anos dentro do Japão, ele não tem o que falar, ele fica dividido, né? Não, ele é brasileiro.
0: Aí polemizaram,
3: o pessoal interpreta mal, o pessoal interpretou mal a colocação dele. Lógico que ele tá torcendo pro Brasil, mas é mal colocado, né?
0: Ô, Calil,
3: os
0: caras
3: estão pegando... Eu vou botar a camisa amarelinha e vou sentar na frente da televisão lá, vamos Brasil.
0: Ô, Alcindo, aproveita. Você reza também? Você tem superstição? Você usa a mesma camisa, senta no mesmo lugar do sofá? Tem essas coisas? O Calil?
3: Não,
0: o Calil
3: não,
0: tá com a mesma roupa, acredito. O mesmo tênis. Ele entra com o pé direito no estádio.
1: Não tem.
0: Ele é nosso Cuca.
3: Não. A única coisa que eu gosto, beijo, de coração, cara. Eu gosto de ver você falando, cara. Eu acho você um dos caras mais sinceros da televisão. Você e o Zinho, cara. Os caras que falam. Que eu gosto de ouvir conversando. Parece que o que vocês pensam é o que eu penso, cara. Bate meio de frente, assim, as coisas.
0: Obrigado, Alcindo. Pô, vindo de você, você me colocando ao lado do Zinho, que é tetracampeão do mundo, que é parceiro. Super obrigado de coração, Alcindo.
3: Não, nada contra os outros. Nada contra os outros. Mas é que vocês, vocês falam coisas que eu penso igual. Assim, muita coisa. 90%, 95% é o mesmo pensamento.
0: Pô, que legal, muito obrigado, viu, Alcindo? É sempre um prazer falar com você, irmão. Um grande abraço e pra encerrar, nós vamos ganhar de quanto hoje?
3: Cara, o meu palpite hoje é que o Brasil vai fazer 2-0 ou 3-1. Vai depender do jogo. É um palpite meu, sabe?
0: Eu vou te falar, ganhando pode ser 0,25-0, tá bom.
3: É, vai
0: ser. Alcindo,
3: um grande abraço. Se eu fosse falar com o coração. Se eu falar com o coração mesmo, se eu falar com o coração de time por time, 1-0 tá bom demais. Mas
0: tá,
3: eu tenho
0: demais.
3: Que botar pra frente pra animar esse povo aí, né?
0: Alcindo, bom demais falar com você, irmão. Um grande abraço.
3: Valeu,
0: vamos ver se
3: meus
0: se
3: amigos.
0: Encontra depois da Copa.
3: Benja, um abraço. Pessoal, um abraço a todos vocês aí. Boa sorte pra nós hoje. Vai ser um jogo muito difícil, né? Pela história da Copa. É um jogo muito complicado e eu quero falar um negócio para vocês. Vocês veem aí, ó, os resultados. Uruguai saiu fora, Equador ganhou da Alemanha, Cabo Verde classificou, pode ter surpresa, ninguém sabe. Vai lá que o Cabo Verde me empata e ganha nos pênaltis da Argentina. Ninguém sabe futebol, cara.
0: Duvido.
3: Tudo é uma caixinha de surpresa.
0: Alcindo, um grande abraço, velho. Obrigado, viu?
3: Um abraço. Olha lá, Brasil, camisinha lá, tá lá.
0: Valeu, valeu. Tá aí o Alcindo, figura, né, Calil? É o Alcindo, a gente
1: jogou muita bola e é muito bacana que ele tenha sido o grande cara pra abrir as portas de tudo que acontece hoje lá no Japão, né, Benja?
0: Ô, Calil, agora sabe pra onde a gente vai?
1: Não.
0: Terra do Frevo.
1: Olha só.
2: Vamos lá, Calil. Tu vens, tu vens.
1: E o quê?
2: Eu já escuto teus sinais. Ao seu Valença. Então vamos para Recife. Vamos para Recife com Júlio Andrade. Ao vivo aqui em Houston. 10h29 no Brasil, meio-dia 29. Júlio, como é que tá Recife? Como é que tá o povo? Como é que tá o trânsito? Tá todo mundo na praia? Tá todo mundo indo pra casa? Conta pra gente aí.
4: Fala, Benja, muito boa tarde a todos que estão aqui sintonizados na TMC. Olha, hoje o recifense está no corre-corre danado, viu? A maioria, claro, trabalhou até o meio-dia. Eu saí da redação da TMC e vim aqui para o Recife Antigo e olha o que está de trânsito agora, não é brincadeira. Ônibus lotados, as paradas de ônibus, todo mundo ali, né, naquela expectativa, querendo chegar o quanto antes em casa ou nos locais onde vai ser transmitido o jogo. Eu estou no Recife Antigo, área central. Vocês cantando aí ao seu Valença, só me lembrei do carnaval, porque é aqui que estou que acontece o carnaval, onde o seu Valença faz o show dele, né? E essa música é a cara. Mas olha, vocês estão, quem tá acompanhando a gente no YouTube pode observar também que a gente tá aqui com bandeirinhas juninas, é nessa rua onde eu estou que acontece o ciclo junino e onde o pessoal vem para assistir ao jogo daqui a pouquinho. Conversei com alguns, expectativa melhor possível, todo mundo apostando ali no 2-0, no 3-1, todo mundo nessa expectativa. Então agora é isso, é uma região aqui onde eu estou que tem muito comércio, muitas empresas, e a gente vê o pessoal saindo, já indo em direção ali ao local onde vai passar o jogo ou em casa. Eu estava observando aqui enquanto vocês me chamavam, né, escutando essa entrevista muito boa com o Alcindo, essa galera aqui, os meninos jogando uma bolinha. Ô galera, vem cá conversar comigo, vem cá. Estão batendo um vôlei, tá? Não é futebol, vem aqui. Tudo bom? Como é teu nome? Boa tarde.
7: Tudo boa tarde, me chamo Júnior.
4: Júnior, tava jogando aqui um, fica aqui do meu lado, tava jogando um vôleizinho, mas é aqui onde daqui a pouquinho vai assistir o jogo da seleção, é isso?
7: Claro.
4: Expectativa, quanto que vai ser o jogo hoje?
7: A maioria do povo tá dizendo 3-0. Confio nisso também, mas não dá pra gente subestimar a seleção japonesa, claro, né? Claro, a expectativa é de vitória. Acredito mesmo que vai ser gol de Neymar, Vinícius Júnior e se Lancelotti colocar, obviamente, gol de Hendrick. Mas acredito que uns 3-1, 3-0, a mesma expectativa.
4: Olha aí, coisa boa. Vai lá, continua batendo a tua bolinha. Agora é o vôlei, né? Mas daqui a pouquinho vai parar para assistir o futebol. Então é isso, expectativa mil, recifense se deslocando. Daqui a pouquinho isso aqui vai estar cheio, porque muita gente vai curtir a seleção. Depois vai dançar um forró, porque vai ter sim apresentação cultural. E a gente fica nessa expectativa acompanhando tudo na TMC. Um abraço para vocês e boa transmissão.
2: Ah, pera aí, Júlio. Pera aí. Eu era moleque, eu comprei aquele disco Cavalo de Pau do Alceu Valença. E tinha Morena Tropicana, Eu Quero Teu Calor. Ai, ai, ai, ai. Ô, Júlio, o Calil esqueceu a letra do Tu Vens. Canta um trechinho aí pra ver se você sabe.
4: Tu vens, eu já escuto os teus sinais. Na bruma leve da paixão que vem de dentro. Esse é o de nosso dentro. Alceu Valença, viu? Perguntou o repertório, eu tô aqui.
2: Boa, Júlio! É isso aí, Júlio, um grande abraço. Daqui a pouco você volta aí de Recife. É isso aí, muito legal. Bom, essa música do Alceu Valença, ela é cantada, inclusive, em várias arquibancadas pelo Brasil aí. Ô, Éder Luiz.
8: Diga!
2: Eu sempre fui muito amigo de José Silvério, que marcou história.
8: Meu amigo, meu querido amigo.
2: Meu, marcou história também na Rádio Jovem Pan, na Rádio Bandeirantes, Silvério é um mundo de narrador. Eu vou fazer uma homenagem ao Silvério agora, Éder.
8: Então faça. Ele merece.
2: Leandro Boldacchio! Cadê boa. Você?
9: Ô, oh, meu amigo Benja, eu estou aqui. Eu sou do povo, Benja. Muito bom dia para você. Estou na galera, meu caro Benjamin Bach, Éder, pessoal da jornada. Torcida organizada, enchada organizada da Guatemala.
10: Tomara!
9: Não juega Guatemala, Brasil.
2: Ô, Boldacchio, espera só um minutinho aí que o Ancelotti está falando. Você já volta aí, aguenta aí.
5: Uma das grandes qualidades coletivas da seleção brasileira é a pressão alta. Uma das grandes qualidades do Japão é sair da pressão alta. Vamos repetir a mesma estratégia de pressionar lá em cima?
11: Mais ou menos, porque tem momento onde temos que fazer, é o momento onde tem que esperar fazer um bloco mais compacto no meio campo.
5: 45% das finalizações sofridas pelo Japão foram pela bola aérea. A bola parada ofensiva brasileira precisa melhorar? É uma arma?
11: É uma arma, sim, que todavía não hemos aproveitado, pero temos jogadores fortes. Também Japão tem muita boa qualidade, porque marcou gol contra a Holanda em bola parada, então hay que mirar a todos os lados, não? Ofensivo, mas também defensivo.
5: Como na última vez te pergunto, confiante?
11: Muito confiante. Obrigado.
5: Obrigado, Carlos. Tchau. Um abraço. Fale.
0: É isso aí, então. Como diria José Silvério, de novo. Leandro Baldacchian. Ah, o Baldacchian volta. O Baldacchian volta já, já. Então vamos agora pra Sampa, São Paulo, nossa terra, Calil.
1: Tá frio lá, hein?
0: Não, hoje esquentou.
1: É mesmo?
0: Hoje tá um pouco mais quente. Então, Breno Ávila, cadê você, Breno Ávila, na nossa cidade, São Paulo? Ô, Breno, eu imagino... Éder Luiz, quantas horas deve dar hoje? Da Vila Mariana pro Tatuapé.
1: Meu Deus!
2: Umas 2 horas e meia, no mínimo.
12: E até um pouco mais, se bobear, viu?
0: Olha,
2: eu... O trânsito deve estar todo parado, né?
0: Lógico que eu não desejo um trânsito pra ninguém, mas pra nós é bom hoje. Pra nós é bom! Pra nós é bom, tá todo mundo ouvindo a gente aí, Breno!
13: Fala Benja, fala Éder, todo mundo ligado aqui na jornada, no Esquenta de Brasil e Japão. Cara, eu até cheguei um pouquinho antes aqui no Pacaembu, na FanFest Festival Futebol e Samba, porque o trânsito da cidade tá daquele jeito. Galera tá trampando até 11 horas no máximo, porque hoje é dia de decisão, um jogo grande contra a seleção japonesa, mas tá todo mundo confiante. Eu conversei com o pessoal aqui do staff, da organização, é promessa de casa cheia hoje, comprovando que o brasileiro hoje no trabalho fez só o básico pra chegar a tempo de assistir o jogo. Muita gente apostando, inclusive, nisso que o Ancelotti falou na entrevista, na bola parada brasileira. Ouvi aqui até palpites de 2-0, gols de Marquinhos e Magalhães. 2 gols de cabeça da seleção. Tá enchendo, vai ter muito samba aqui, vai ter bateria de escola de samba novamente. Galera chegando aqui pra acompanhar a nossa seleção. E vou falar sobre o tempo, que o Éder citou também do frio. Não tá tão frio em São Paulo hoje. O sol deu as caras, a gente sofreu bastante semana passada com isso, mas o trânsito tá difícil. Aqui os arredores do Pacaembu, galera já na Praça Charles Miller e aqui dentro, prontinha pra assistir a seleção, Benja.
0: Olha, Breno, eu moro aí ao lado. Se você quiser dar uma pausa na hora do almoço, meter um arroz e feijão aí, me avisa que eu ligo lá em casa. Lá, mando colocar mais um prato lá pra você, viu?
13: Ah, eu vou passar lá, arrozinho e feijão caseiro, comigo mesmo. Pode só me passar o endereço no WhatsApp, Benja.
0: Não, vou te passar no ar mesmo, que é pra galera e todo mundo lá.
1: Não, não.
2: Você não vai fazer isso.
0: Não tem problema.
13: Aí não vai ser só mais um prato.
0: Não tem problema nenhum. Tem os cachorros, tem tudo lá. Onde come trecho, arroz, feijão, come uns trecho. Anota aí, ô Breno. Você tá louco? Breno Ávila, você já volta aí com mais festa. Aí em São Paulo. Agora vou dizer um negócio pro seu Éder Luiz. Você não quer falar comigo, Éder? Eu olho pra você, tá?
2: Estamos falando todo dia, Benja.
0: Ah, mas eu tenho que falar aqui também.
2: Vamos falar. O que você quer saber?
0: Às vezes eu acho que vocês cansaram de mim.
2: Não.
0: O Calil olha pra mim.
2: A companhia assim, agradável.
0: Puta, de novo.
2: Estamos com um time
1: de jeito
2: muito
1: nenhum.
2: Unido aqui. Sacou pra
0: vocês? É muito legal. A equipe da TNC realmente é fantástica. Parabéns, Éder. Você que montou tudo isso aí. Você é um monstro. Éder, esse fenômeno de ir pra casa, de parar o trampo. Coisa só nossa, né? Ninguém faz isso aí no mundo, não, hein?
2: Mas você não viu agora há pouco o Alcino falando, né? Os japoneses estão parando também.
0: Ah, duvido que os caras estão parando o trampo para ir correr.
2: Eles fazem de uma forma mais organizada, né? Quando é para entrar na rua, tem aquele sinal. Quando é para abrir o sinal, todo mundo sai, depois volta. Mas o nosso Leandro Baldacchian tá à sua disposição, hein? Já tem escalação aí, Benja.
0: Ó, a Rê é minha mulher. Ela tá no carro ouvindo. Ela falou, você tá doido? Não dá o endereço. Aí ela falou, ninguém te aguenta mais aí. É porque ela sabe que quando a gente viaja muito tempo, ninguém me aguenta. Minha mulher, meus filhos. Ninguém aguenta.
2: Imagina, Rê. Tô gostando da companhia do Benja. Dá uma delícia.
0: A Rê achou que eu ia dar o endereço mesmo. Ela falou, tá doido? Não dá o endereço, não. Um beijo, Rê, morrei de saudade. Agora sim, de novo, em homenagem a ele, José Silvério. Leandro! Leandro Boldacchian, cadê você com a escalação do Brasil?
9: Eu estou nos braços do povo, meu caro Benjamin Bach, aqui com a galera que tá ainda para entrar no estádio. Olha o pessoal do Japão aqui, os caras são jogando. Are you players, Japan players?
14: Paulo Nunes.
9: Paulo Nunes, oh, yes. Brazilian player.
0: Ah, manda ele pro inferno.
9: Oh, oh, tem a taça do mundo.
14: Junyaito.
9: É, ele tá. É que eu não sei se vocês estão vendo, mas ele tá loiro mesmo, acho que por conta disso. It's mine. The world is mine. The taça is ours from Brazil.
15: Brasil!
9: Brasil!
15: No, Japan! Yeah.
9: Brasil!
15: Japan!
9: Brasil!
15: No, Japan!
9: Brasil!
15: No, Japan!
9: Ok, Japão, beleza, tá bom. Thank you.
14: Paulo Nunes.
9: Paulo Nunes?
14: Look like Paulo Nunes.
9: Yes, it's the same. It's the twin. Twin for Paulo Nunes.
14: Twin Paulo Nunes.
9: Brazil against Japan today.
14: Yeah.
9: Twin.
14: Yeah. Japan.
9: Japan. You like Japan. Feijoada in Brazil with the food? No, Brazilian food, feijoada. It's better than sushi? No.
14: Sushi.
9: Sushi. Feijoada. Caipirinha.
14: Yeah.
9: Do you drink the caipirinha from Brazil?
14: What? Go drink?
9: Yeah, drink. It's very good.
14: Very good. Oh, okay.
9: Okay.
14: Okay.
9: Brazil, quem?
14: Brazil.
9: Thank you. Oh, mexicano pra caramba também por aqui. Cara, tem a colônia mexicana aqui, até pela proximidade, né? Realmente muito próximo. E eles vieram em grande peso aqui, ó. Vou só... Ei, México, a torcer para Brasil, Roy.
16: Dale, vamos.
9: Dale, Brasil?
16: Sim, dale, Brasil.
9: Torce para Brasil e eu torço para México, beleza?
16: Está bem.
9: Está bem, muita graça, amigo. Tu, você também?
16: México, e sim, claro, Brasil.
9: Claro,
15: exatamente, Brasil.
16: É um país hermano, Brasil é um país hermano de México.
9: Hermanitos.
16: Hermanitos.
9: Claro, então, México passa de Equador, Brasil passa de Japão. Quem sabe...
16: Vamos a jogar.
9: Vamos a jogar, exato.
16: E que ganhe o melhor.
9: Que ganhe o melhor. Graças, amigo, muita graça. É isso aí, a festa do povo. Ó, tem até a galera do samba que não para de tocar aqui, Benja. Os caras estão no batuque faz tanto tempo que eles estão no batuque, os caras não cansam. Ó, é o batuque da galera aqui. Claro, tem samba. Diga, Benjinha.
0: Não, bom, daqui, ele diga lá, falou do... O cara falou do Paulo Nunes, eu mandei ele pro inferno. O Paulo Nunes é o jogador que eu mais xinguei
9: Essa
0: na minha vida.
9: Essa é do Paulo Nunes.
0: Não, é o jogador que eu mais xinguei na minha vida. E hoje...
2: O Paulo gosta muito de você.
0: Não, não, isso que eu ia falar.
9: Eu gosto do Paulo Nunes também.
0: O Diabo Loiro é meu brother mesmo. É amigo pra caramba o Paulo Nunes. Mas depois que ele parou. Eu tinha uma raiva dele mesmo. Mas eu tinha uma raiva do Paulo Nunes. Meu Deus do céu, mas eu adoro ele.
2: E aumentou depois da embaixadinha do Edilson, né?
0: Não, ali diminuiu um pouco. Ali diminuiu. Ele deu meio equilibrado. Ele tomou umas picudas no dia, né? Não, mas eu adoro o Paulo Nunes. Um grande abraço pro Paulo Nunes. Chegando, o legal de Copa do Mundo é isso. A gente encontra todos os amigos aqui, olha lá. Olha lá. Olha o Cantarelli, o Charla. Olha a galera do Charla. Pedro Ernesto aqui, rapaz. Galera da RBS. Que prazer estar com esse pessoal aqui. Eu não sei se... Você pode dar um oi aqui, Pedro Ernesto? Um prazer ter Pedro Ernesto aqui da RBS. Tudo bem, Pedro? Mais um, quantas Copas do Mundo já?
17: 13.
0: E vem cá, o que você está achando dessa? Da organização, dos estádios? Tem muita gente reclamando.
17: É, eu reclamo também. As nossas posições de televisão são muito ruins. O pessoal da televisão já reclamou, eu reclamei. Acho que vocês, o Éder também já deve ter reclamado. Não é uma boa organização. A própria segurança para entrar aqui eu achei muito frouxa, muito frouxa. E eu sou a favor da segurança, porque as pessoas não têm dificuldade. Mas está indo, né? Está indo. E agora já está entrando na parte do mata, né? Agora fica ou desce. Então vamos torcer para o Brasil ter uma vitória hoje sobre o Japão. Eu acho que é favorito, tem mais time, tem mais possibilidade. Mas como é jogo eliminatório, sempre tem o perigo, né? Futebol tem isso.
0: Ô Pedro, você já cobriu 13 Copas do Mundo, você já viu coisa pra caramba, você viu grandes seleções e tal. Vendo hoje aqui, a gente vê... um pouco a galera perdendo um pouco daquele respeito, né? Daquele temor que eles tinham da gente, né? A gente viu a primeira partida, 30 minutos, o Marrocos colocando o Brasil na roda. O atacante japonês essa semana falou, eles não são mais tudo isso. Você concorda ou respeita quem ainda é o Brasil?
17: Eu acho que o atacante japonês não precisava ter dito isso, não, mais do que não precisava, não deveria. Porque ele está atiçando os jogadores brasileiros para jogar ainda com mais determinação. Mas é verdade, o Brasil não é mais o que era. Imagina que em 2002, quando o Brasil foi pentacampeão, o Brasil tinha Ronaldo, Ronaldinho e o Ronaldão, né? E o Rivaldo. Três jogadores que em anos diferentes foram os melhores do mundo.
0: Desculpa, ainda tinha o Kaká no banco, 5 anos depois também foi.
17: É, e tinha Cafu e Roberto Carlos. Quer dizer, é um time completamente melhor do que esse time que nós temos hoje. E dizem que o Japão cresceu muito tecnicamente, que melhorou, que está jogando futebol muito melhor e tal. Se for tudo isso, vai ser um jogo difícil.
0: Boa transmissão, nós estamos aqui do lado. Se o Brasil classificar com o gol, eu vou invadir aí, vou te abraçar e falar: ganhamos, ganhamos!
17: Vamos fazer isso. Uma boa transmissão para vocês também, uma honra revê-los aqui. Um beijão no Éder, essa figura maravilhosa, e todos vocês. E vamos lá, vamos trabalhar.
0: Boa, Pedro, um prazer estar aqui do seu lado numa transmissão, sucesso aí, bela transmissão aí na RBS. Sabe quem está com a gente agora, José Calil?
18: Quem?
0: Pô, esse amigo das antigas, Éder Luiz. Esse amigo das antigas, esse é bom. Quem tá com a gente é Nelsinho Matias.
1: Ô, meu amigo Nelsinho.
2: Gente, ótimo.
1: Eu adoro o Nelsinho, ele esteve no nosso estúdio recentemente e nos deu uma linda entrevista.
0: Eu ando muito chateado com ele, porque éramos vizinhos longos anos e ele resolveu nos trair ao bairro e ir embora. Nelsinho, bom dia. É, aí no Brasil, boa tarde, é o Benja. Tudo bom, Nelsinho?
19: Bem, prazer estar falando com vocês, né? Esperando aí esse jogo, a expectativa muito grande. E estamos aqui, vamos conversar.
0: Nelsinho, você marcou história no Japão. Outro dia até falei para você: caramba, Nelsinho, você está mais japonês que brasileiro. Então você viu bastante aí, Nelsinho, o futebol japonês. Hoje, Nelsinho, a gente pode falar que o Japão está num outro patamar, que nós corremos um risco de ser eliminado, que vai ser um jogo difícil. O futebol japonês evoluiu tanto assim, Nelsinho? É o Benja.
19: Olha, Benja, evoluiu. Eu acho que, né, como eu já disse, a mão de obra brasileira no futebol japonês é a grande responsável pelo crescimento do futebol japonês, né? E logicamente o japonês, ele se prepara, ele não pensa em classificação, em título no dia seguinte, na próxima Copa. Eles sempre dão um tempo maior para se preparar, para realmente ganhar confiança. E eu vejo que a mentalidade do futebol japonês hoje é muito diferente, né? Quando eu ainda estava trabalhando no Japão, ela melhorou bastante. É um grupo hoje com personalidade, que enfrenta de igual para igual a os adversários. É, tanto é que está aí dentro da Copa, aí, buscando uma classificação. Em outras Copas também, com o treinador Moriwasu, né? Ele também conseguiu a classificação para as oitavas. Então, eu acho que a expectativa é que o Brasil ganhe. Mas é um jogo... tem que ter atenção.
0: Ô, Nelsinho, hoje está começando com a gente um garoto, novo na profissão, ele está até nervoso de fazer pergunta, acho que é um menino que tem talento, que tem futuro. José Calil!
1: Ô,
0: Nelsinho Batista com a gente.
1: Ô, Nelsinho é meu grande amigo,
19: Calil.
1: Tantas temporadas, quando ele esteve na rádio outro dia, a gente contou tanta história, né? Agora, Nelsinho, eu sempre achei você um mestre da tática, né? Então eu quero aproveitar seu conhecimento aí. Como é que você acha que vai ser o jogo? O Japão tentando tomar iniciativa, o Brasil recuando para criar espaço para o Vinícius, ou o Brasil mais em cima? O que, que você acha, Nelsinho?
19: Olha, Calil, eu convivi com o Moriwasu, né? E tivemos assim algumas reuniões de treinadores da G-League lá no Japão. E é um treinador que ele priva muito assim a marcação, né? A disputa pela bola. E é um treinador que usa muito o contra-ataque, né? Usa a linha de três zagueiros, né? E a marcação, todo mundo marcando, mas quando recuperar a bola, tem os pontos de partida para o contra-ataque. Então é um time que vocês podem falar: pô, o Japão só está se defendendo, né? Ele está se defendendo, mas ele está pronto para contra-atacar também. Então nós temos que tomar cuidado com isso.
0: Ô, Nelsinho, qual que é, na tua opinião, qual que é o ponto fraco e o ponto forte dessa seleção japonesa? O que, que o Brasil precisa tomar cuidado e aonde o Brasil tem que ir para cima?
19: Olha, tem na, eu estava até vendo a escalação já da seleção do Japão, né? Então eles têm dois jogadores na frente, o Ueda e o Maeda, que são jogadores rápidos, jogadores que ao mesmo tempo eles estão te ajudando a fazer uma marcação e na roubada de bola eles aparecem dentro da área. Então tem que tomar muito cuidado, são artilheiros, são jogadores que fazem gol e com muita velocidade. E principalmente a individualidade, né? Saindo sempre também, recebendo essa bola no espaço. Do lado ruim do Japão, eu acho que é um time muito regular, o Beja. É um time que tem assim, uma linha de três ou uma linha de cinco, jogadores experientes, né? Tem o Taguchi, que é o líder deles, que é um jogador já de 34 anos, que já está acostumado a trabalhar com o Moriwasu na seleção. Então ele tem uma leitura muito boa e ele comanda muito bem a linha de cinco. Então o que nós temos que tirar proveito é o espaço que nós poderemos ter no meio campo.
0: Não, senhor, eu vou te fazer para uma pergunta que eu fiz para o Alcindo, que participou agora há pouco com a gente. Espero que não, Deus me livre que não, que apesar de estar trabalhando aqui, né, Alcindo, quando a gente se trata de Copa do Mundo, eu particularmente torço pra caramba, estou torcendo muito para o Brasil ser hexacampeão, muito, mas é o futebol. Caso o Japão consiga nos eliminar hoje, isso seria uma vergonha? Numa Copa do Mundo?
19: Olha, eu acho assim, né? Eu acho que em termos de... Nós estamos no mata agora, né? A derrota pesa muito, é completamente diferente. Mas eu como você, estou torcendo demais para o futebol brasileiro. Eu acho que o Brasil tem condições de ganhar do Japão, tem que se empenhar bastante, tem que melhorar, tem que ter uma melhora a mais do que teve nos últimos três jogos, tem que evoluir mais, né, e tem que decidir mais. É um time que vai correr até o final. Então nós temos que ter essa condição, né? Eu acho que não se trata de vergonha, eu acho que nós estamos falando em Copa do Mundo. Nós estamos falando num time japonês que vem se classificando para as oitavas a três Copas do Mundo já, né? com o treinador Moriwasu. Então, para não acontecer isso aí, nós temos que ter muita atenção e decisão.
1: Agora, Nelson, eu estou preocupado, já tenho falado isso nos últimos dias, com falhas individuais que a seleção brasileira comete, né? Erro de passe ali na intermediária defensiva e bola parada defensiva. Você tem visto os jogos da Copa, a bola parada defensiva está entrando na nossa defesa. Outro dia, se o Alisson não faz dois milagres, a gente teria tomado o gol do Haiti e tomado o gol da Escócia. E o Japão sabe executar essa bola parada. Você não acha que essa é uma grande preocupação?
19: É uma preocupação, porque além de nós estarmos facilitando, né? Você pode ter certeza que eles estão vendo, eles estão mostrando para os jogadores tudo o que eles podem tirar proveito. É uma das armas que eles têm. Eles jogam, mas eles jogam também em cima dos erros do adversário. Então nós não podemos errar, porque como já disse, é um time que tem uma condição de decisão também.
0: Não, senhor, supondo que o Brasil esteja perdendo, segundo tempo, você entraria logo de cara com o Neymar? Mesmo ele não estando 100% fisicamente?
19: Ô, Benja, é muito complicado, né? A gente até como ex-treinador, né? Falar uma coisa dessa, né? Para mim te dizer, para responder uma pergunta dessa, e eu que já vivi uma situação de treinador, é muito complicado, porque você tem que estar perto, você tem que saber as condições do Neymar na realidade, quais são, quais as suas possibilidades dentro do jogo, e se ele realmente vai ter condições de nos ajudar. Então, eu acho o seguinte, o Ancelotti é um cara super vencedor, né? É a primeira vez que está dirigindo uma seleção estrangeira, o Brasil, que é uma cobrança danada, mas ele, com certeza ele tem já, eu estou ouvindo as entrevistas dele, as coletivas dele, e ele tem mostrado assim que está bem preparado e sabe como usar as peças que tem. Então eu acho que a minha confiança é nisso.
1: Última da minha parte.
0: Nunca é a última.
1: Não, é claro.
0: O Nelsinho falou que
19: até a última não, porque nós não vamos morrer, né?
0: É isso aí, Nelsinho. A gente ainda tem mais título para conquistar juntos.
1: Se Deus quiser, né? Sim, a última. Bom, vamos lá, da minha parte aqui. Nesse ciclo, e já durante aqui a Copa, o Japão perdeu o Endo, né, que é o seu cabeça de área, perdeu o Kubo, que é um médio de apoio, e perdeu os dois atacantes, Mitoma e Minamino. E o Brasil perdeu o Estevão, perdeu o Militão, perdeu agora o lateral direito Wesley na reta final. Quem perdeu mais, Nelsinho?
19: Perdeu o Japão. Realmente o Mitoma, né, esses nomes que você citou, o Endo principalmente, que é um jogador, um volante que tá no Liverpool, do Liverpool, né, e ele vem, desde que o Moriaço assumiu a seleção, ele vem sendo convocado e é praticamente um líder, né. Então, realmente, o Mitoma, pelo lado esquerdo, é um cara muito rápido, um cara driblador, então vai fazer muita falta. Eu acho que o Japão, em termos de valores, de qualidade, o Japão está perdendo mais.
0: O Nelsinho, para a gente encerrar, eu queria ouvir a sua opinião. Como é que você analisa que nessa Copa do Mundo não temos nenhum treinador brasileiro, Nelsinho? Inclusive o nosso, que é italiano. O que você tira disso? O que aconteceu para a gente chegar nesse ponto, Nelsinho? O Nelsinho caiu bem nessa resposta.
1: Pergunta muito importante, né?
0: Bem nessa resposta. Se a gente conseguisse, pro Nelsinho só responder essa, né? Ficaria muito feliz. O Nelsinho Batista, né, Calil? Que tem uma carreira no futebol brasileiro muito vitoriosa.
1: Muito, muito.
0: O primeiro título brasileiro do Corinthians foi com ele, vindo do vice-campeonato paulista do Novo Horizontino. Mas ele ficou muitos anos no Japão, né, Calil? Nesse exato momento que a gente vê imagens nesse telão, que o Éder Luiz falou que é do tamanho da sala da casa. Ah, o Nelsinho voltou. O Éder falou, esse telão é igual que ele tem na sala dele. Nelsinho! Nelsinho, tá de volta.
19: Oi.
0: Nelsinho,
19: sim, vou responder.
0: Ah, por favor.
19: Vou responder a sua pergunta do intercâmbio dos treinadores brasileiros, né? Eu acho que nós nunca tivemos espaço para grandes times na Europa. Poucos, quase nada de treinador, né? No nosso intercâmbio, nós não tínhamos intercâmbio nem entre nós. Como é que nós vamos ter intercâmbio fora do país, né? Apesar de eu ter trabalhado em vários países daqui da sul-americano, né? Arábia Saudita também. Então, eu acho que faltou essa integração, né? Essa troca de informações, de conhecimento e de valorização também da nossa mão de obra, né?
0: Não, senhor, muito bom sempre falar com você, mas pena que a gente não se vê mais no bairro. A gente colocava a gasolina no mesmo posto, o Calil. E o Calil não acredita, Nelsinho, mas fala pra ele que nós já ganhamos um título junto também. Ele falou que é mentira minha.
19: Já. Ganhamos título de vôlei na piscina.
1: Aí, ó.
19: Enfrentamos um time muito perigoso, mas nós ganhamos. Beijo?
0: Nelsinho, não vamos falar o time. O time era Nelsinho, Estevão Soares, eu... E o Davis, que era o professor lá da academia lá, ganhamos, porra, massacre. Nelsinho, super obrigado por você estar com a gente aqui, é sempre muito bom falar com você. Manda um abraço pro teu filho, pro Eduardo também, que é gente da mais alta qualidade. Obrigado, Nelsinho.
19: Muito obrigado aí, bom jogo. Vitória do Brasil.
0: Isso aí, nesse exato momento, amigo, botaram lá um conjunto mexicano.
1: Los Mariachis.
0: Amigo. E aqui o volume também, aqui nos Estados Unidos, não é brincadeira não, hein? Os caras, é tudo megalo, é tudo gigante.
2: Você só não reclama quando tocam Iron Maiden, aí você não reclama da altura, né?
0: E essa, não, aí não. E essa tem sido uma Copa muito musical.
2: Hoje,
0: hoje de manhã eu li uma matéria que o Wonderwall do Oasis, que a torcida da Inglaterra canta em todos os jogos, assim como o Hey Jude, o Wonderwall do Oasis aumentou 50% a audiência nos streamings.
2: Você vê o impacto de uma Copa do Mundo, né, Bê? É um negócio
1: Kaique, impressionante. Kaique Silva que gosta do Oasis.
0: É, ele fala a banda Oasis. Oasis. Olha isso. Mano do céu. O
2: mexicano soltou a voz aqui.
0: Que é isso, Pedro Ernesto? Que é isso, Pedro Ernesto? Caramba, Calil, olha lá o cara. Ô, Calil, o cara tem mais garganta que o Éder Luiz, velho. Botar aqui pra narrar o gol, pegou o Éder.
1: E aí, olha o pistão ali do outro cara, olha lá.
0: Deixa eu ver, faz um arimba aí, Éder. Faz aí, arimba!
2: Não, não, você sabe fazer isso melhor.
18: Arimba!
2: Aí sim!
20: Vem já!
0: Oi!
20: Só pra destacar que o Brasil tá escalado, né?
0: Ô, Baldacchian! Vamos lá!
20: Agora devidamente posicionado pela primeira vez. Ancelotti repete a formação de um jogo para o outro e vai com o mesmo time que bateu a Escócia. De Alisson, Danilo, Marquinhos, Gabriel Magalhães e Douglas Santos. Casemiro, Bruno Guimarães, Lucas Paquetá. Tá engraçado esse áudio. Lucas Paquetá na frente, Vini Júnior com o Rayan e também o Matheus Cunha. Já o Japão de Suzuki, Tomiyasu, Taniguchi, né? Não se recuperou a tempo, o Koitakura, o capitão tá fora, e o Hiroki Ito, os três zagueiros. Aí depois a linha na frente com o Sano, Kamada, o Nakamura e o Junia Ito, Daisen Maeda, Hitsu Doan e o atacante bom de bola, o Aies Ueda, camisa número 18, o Japão também escalado.
0: Ô, Baldacchian.
20: Sim.
0: Essa é a primeira vez que o Ancelotti dirigindo a seleção repete a mesma equipe?
20: Exatamente. 16º jogo, nos outros 15, ele fez 15 escalações diferentes.
0: Ô, Calil, olha, demorou, então é a primeira vez então que o Ancelotti consegue repetir a mesma escalação. Coisa maluca, né, Calil?
1: Porque ele estava trabalhando no ensaio e erro, Benji. Ele põe o lateral e a mal tirava, põe a outra. Ele põe o esquerdo, não jogava bem, trocava. Na frente era o Luiz Henrique, não deu certo, entrou o Estevão, depois o Estevão consolidou, aí machucou, voltou o Luiz Henrique, entrou o Rayan, o Cunha entrava, saiu o Igor Thiago, ou vice-versa. E agora ele, depois do jogo contra a Escócia, ele achou o time, o Rayan, fazendo uma função muito importante pelo lado direito, de proteção ao Danilo. Veja que hoje, Benja, o Japão joga com três zagueiros, então terá o Ala Nakamura. O Danilo não pode bater direto com o Nakamura, porque se o Danilo for na caça do Nakamura, ele vai abrir um buraco na defesa ali do lado direito do Marquinhos. Então o Rayan terá que marcar esse ala para o Danilo funcionar como um terceiro zagueiro pelo lado direito. Então essa movimentação toda vai ser a cara do jogo e o Brasil precisa estar muito atento a tudo isso, Benja.
0: Boa, José Calil, olha, aqui em Houston, 11 horas e 2 minutos, no Brasil, 1 hora e 2 minutos, daqui 58 minutos, vai começar esse jogo, é uma expectativa, é uma ansiedade, o estádio já, a galera está chegando em grande número, o que a gente vê aqui realmente, pela quantidade de camisas amarelas, eu acho que 90% ou mais do estádio será todo brasileiro, hein? Tem um pouco aí de torcedor japonês atrás de um gol, mas a grande parte é tudo amarelo, hein, Éder Luiz? Parece que teremos um estádio hoje bem brasileiro, hein?
2: Olha, 70 a 40,
0: eu
2: a
0: acho
2: 30,
0: não.
2: Hein? Será não, que não? Talvez não. Um pouco mais?
0: Estou achando 90.
2: E a torcida japonesa, ela está mais concentrada ali na parte de baixo, né? Mas da parte de cima, é só camisa amarela.
20: Na chegada lá, Éder.
0: Pô, mas se meter um 70 a 40, dá 110.
2: Não, não. 70 a 30, eu disse. 70 a 30.
20: Tinha muito japonês lá fora, sim, cara. Os caras estão tem bastante japonês, hein, gente?
0: Então, bom, daqui eles não entraram ainda, porque aqui, por enquanto, ó, 90% do estádio até agora.
18: agora.
20: Atrás dos bancos, tá tudo misturado, tá? Diria pra você que tem bastante japonês, é que tem camisa azul do Brasil também. Mas enfim, tem os japoneses, eles estão mais na parte inferior aqui no estádio. E no segundo.

0: O Boldaquian.
1: Diga, meu amor.
0: Fala. Quantos segundos você aguenta num touro mecânico?
1: Ah, eu poderia perfeitamente participar. Eu consigo ficar mais de 10.
0: Olha, eu tô extremamente desapontado que até agora, 2 dias em Houston, eu queria comprar um mísero chapéu de cowboy e não consigo. O Éder Luiz me levou num lugar pra comprar, era $450. Eu falei, Éder, tá maluco, velho? Pagar $450 no chapéu? Então vamos fazer o seguinte, galera, vamos fazer um intervalo e voltamos já já ao vivo direto de Houston. Hoje é dia de Brasil e Japão! 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
0: Estamos de volta aqui ao vivo de Houston. Daqui a pouquinho, Brasil e Japão. Agora, os goleiros da seleção brasileira, o Alisson, o Everton e o Ederson, entraram no gramado junto com o Taffarel, grande Taffarel, e começaram o aquecimento aqui. A torcida já foi à loucura aqui em Houston, agora 11 horas e 8 minutos. Então vamos continuar o nosso giro pelo Brasil. E agora, imagina só como é que está o meu querido Rio de Janeiro. Lá é sinistro, lá é maneiro. Yuri Duque, boa tarde aí no Brasil, né, Yuri Duque? Aí 1 hora e 9 minutos. Como é que está o caos aí no Rio? Todo mundo correndo para ir para casa, para os bares. A galera está na praia. Fala aí, Yuri.
9: Fala comigo, Benja. Boa tarde para você, para todos que nos acompanham aqui na TMC. Um sol para cada um na praia de Copacabana. E o clima é esse aqui. A galera tá animada pro jogo do Brasil?
10: Bom Brasil!
9: Muita festa, olha só. Eu tô com o Paquetá, eu tô com o Kaique Fé, eu tô com a galera que tá reunida para acompanhar a classificação do Brasil na areia de Copacabana. Primeiro eu quero saber, quanto vai ser o jogo hoje? Quanto vai ser?
10: 2-0, gol de Neymar,
9: vai ser?
10: 2-0, Brasil, gol do Paquetá e do Vini Júnior.
9: E aí?
10: 2-0, só

0: da Copa do Mundo, o Brasil é o único penta. Quero aproveitar, Benja, um grande abraço. Você sabe tudo, você é o cara, moleque. Te amo, tamo junto.
1: Agora, olha só, o Kaique trouxe uma placa aqui. Vai ser
2: 5-0.
1: Olha só, o Kaique trouxe uma placa aqui especial. Abre aí, Kaique, mostra pra gente aqui, ó. Bota pra câmera, mostra, levanta um pouquinho mais, ó. Brasil e Japão. Cadê? Sobe mais, sobe mais. Gol de quem?
0: Tem gol do Ryan, que eu tô vascaíno. Claro, se o Vinícius Júnior fizer também, tá bom. E se o Neymar entrar no segundo tempo, ele vai ser o cara também, mas o cara mesmo vai ser o Ryan. Esquece, Ryan, tu é meu, moleque. 2-0 hoje, fora o baile.
1: Agora, Benja, não sei se você tá ligado no que tá acontecendo por aqui, mas esse é um evento na Arena Copacabana chamado Arena Copacabana. E por aqui vai ter show do Mumuzinho, vai ter outras atrações, enfim, a galera tá animada. E por isso, vamos fazer o seguinte, tutorial da dança. Cadê, Paquetá? Manda um passinho pra gente, Paquetá, ó. E toma quebradeira no Paquetá. Só que olha só, tem uma outra música que tá pegando e tá fazendo sucesso por aqui, que é a seguinte, ó. Oi, boa noite.
3: Será que vai ter gol do Paquetá?
1: Ah, é do Ryan, pô, é do Ryan.
4: Júnior, hoje.
1: Júnior, cadê? Mostra aqui pra câmera.
4: É sim, ó, vai torcer pro Vini Júnior. Ele vai ganhar de 3-0.
1: Então, beleza, a galera tá na expectativa do Vinícius Júnior no sol de Copacabana. Tô com o Paquetá por aqui. Agora, sério, vamos lá. Tá gostando da Copa do Paquetá ou não?
3: Tô gostando muito. O Paquetá melhorou Bruno Guimarães, melhorou Casemiro, ainda melhorou Vini Júnior, o ataque do Brasil. Articulando a jogada. Muita força, muito comprometimento, marcação, passes geniais. Paquetá tá jogando, sobrando, e hoje vai ter gol do Paquetá.
1: E como começou essa história de sósia? Explica pra gente, como é que começou isso?
3: Eu comecei em 2019 com os sósias do Flamengo, Paquetá da torcida, e virou febre. Comecei a fazer, a gente apareceu em tudo que foi matéria, e agora Paquetá voltando pro Flamengo, agora tá mais em evidência, e agora a gente tá curtindo aí, fazendo festa, evento, fazendo tudo que é possível aí. E tá comparecendo aí. Tô torcendo pelo meu ídolo, tô aqui na torcida e muito feliz vivendo esse momento aí com a torcida.
1: Cara, muito legal. Olha só, também quero mostrar pra você aqui, Benja. Olha isso aqui, ó. Deixa eu dar uma ajeitada na câmera. Porque um amigo trouxe uma placa, ó. Preste atenção. Parece a bandeira do Japão, né? Ok. Aí você dá uma levantadinha aqui, ó. Tá escrito, adeus Japão. Qual foi essa ideia? Fala pra gente aqui.
5: Foi porque os japoneses estão pensando que tá com tudo, mas não tá com tudo, porque hoje... Quem vai definir isso aí vai ser quem? Neymar, Neymar vai entrar. Não tem Vini Júnior, não tem ninguém. Neymar vai entrar, vai ser o cara do jogo. Neymar, Neymar, Neymar.
1: Ah, é isso, a galera tá com entusiasmo lá em cima. Pra acompanhar a seleção brasileira aqui em Copacabana. Um sol pra cada um. E essa é a animação, Benja. Vai com você daí nos Estados Unidos.
6: Ô Yuri, esse cara é parecido mesmo com o Paquetá. E o carioca, ele é divertido, né? O carioca é diferente, cara. E tinha um cara aí também, Yuri. Você lembra do sósia do Gabigol? Era o Gabigordo. Você lembra desse cara, não? Era igualzinho o Gabigordo.
1: Sim. Gordo, aí é complicado, né? Tem que estar em forma, pelo menos.
6: E tem um cara, Yuri. Você já viu o sósia do Neymar? Que loucura que é o cara. Ele é idêntico ao Neymar. E aí ele tira a onda, velho. Ele pega uma segurança e vai pro shopping. E vai uma multidão atrás do cara e ele pagando de Neymar. É bom demais. Yuri, um grande abraço pra você aí. Bom jogo. Boa festa aí no Rio de Janeiro. Aí qualquer coisa você chama nós aí. Valeu?
1: Valeu, Benja. Um beijo no seu coração. Tamo junto. Vamos, Brasil!
6: Tamo junto. E nesse exato momento agora que a seleção japonesa, Calil, entra no gramado pra fazer o aquecimento. Junto com os goleiros da seleção brasileira já estão no campo, os goleiros da seleção japonesa também já estavam no campo, e entrando aí toda a seleção. Vamos agora com Marco Belo. Oh, Marco Belo, cadê você, Marco Belo?
7: Tudo bem, Benja? Estou aqui no portão 2 do estádio, que é exatamente o portão onde para o metrô, que está chegando neste momento a estação, a Stadium Park. O pessoal pega o metrô e desce dentro do estádio praticamente. Amigo, quanto vai ser o Brasil?
8: Ó, o Brasil vai jogar, vai ganhar 3-2 hoje. Tô falando.
7: Você é de onde?
8: Eu sou do Kishiramobim.
7: Kishiramobim, bacana. Kishiramobim.
8: É, eu sei.
7: Bacana. Tem algum jogador que nasceu lá perto?
8: Não, não tem lá. Não tem nada lá.
7: Qual que você prefere?
8: Como assim?
7: Jogador.
8: Ah, não. Eu tô torcendo pra Vini fazer 2 gols hoje.
7: Dois gols. Tá bom, obrigado, amigo. Boa sorte.
8: Vai, Brasil!
7: Valeu. Valeu! Cara de Quixaramobim e tem sotaque mexicano, mano. Mas tá descendo o pessoal do metrô aqui. Tem um monte de Paquetá aqui. É Paquetá essa faixa?
2: Tá.
7: Ao vivo pro Brasil aqui, TMC.
2: English.
7: Força, Brasil. I don't speak English. But you are with Brazilian shirt.
2: We're Brazilian fans. Brazilians, but we don't speak Brazilian.
7: You are half Brazilian. Mother or father?
2: Mother.
7: Your mother is Brazilian. How is her name?
2: Huh?
7: It's her name.
2: Rula.
7: Rula.
2: Rula, yeah. We're half Lebanese, half Brazilian.
7: And you don't speak anything in Portuguese?
2: No, nothing. Today I learned.
7: Not a bad word.
2: Huh? Not a bad word, nothing. Obrigado, that's it. Thank you.
7: Carajo! Ok, muchas gracias! Thank you very much! Pessoal com a camisa do Brasil aqui, mas é tudo americano. Tem a mãe brasileira. Deixa eu ver, tem japonês aqui. Acabou de baixar o metrô aqui. Deixa eu ver um sujeito com a camisa da Colômbia. From Colômbia? Porto-riquenho?
9: Sim.
7: Está com a camisa da Colômbia agora?
9: No, porque no había las camisas de Japón, so tenía que comprar esta.
7: ¿Entonces fans de Japón?
9: No, soy puertorriqueño, así es, de los Estados Unidos.
7: ¿Y ahora? Hoy.
9: Este es mi hermano, él le gusta Brasil y yo siempre estoy contra con mi hermano.
7: Sí, él le gusta Brasil y ustedes contra él.
9: No, sí, yo estoy con Japón, no me interesa ninguno de los dos.
7: ¿Y cuánto va a ser?
9: No, él tiene, mira.
10: Vamos Brasil.
9: Mi hermano
7: Chile. ¿Cuánto va a ser para usted Japón?
9: Yo he ido a Japón muchas veces.
7: Ok, muchas gracias. Oh, tem um astronauta aqui. Does astronauta speaks? No, doesn't speak. Can you take off just to speak? We are live for Brazil. We are live for Brazil now. Can you just take off a little? One second.
11: Sim, claro que sim.
7: What does the astronaut want to say to the world? To save the world? If the humans love humans, thank you very much. Deixe os homens amarem os homens. O cidadão vestido de astronauta, porque a NASA fica aqui em Houston. Tinha um buraquinho ali para ele falar, mas eu perguntei para ele o que o astronauta podia dizer para o mundo, para salvar o mundo. E ele falou, deixe os humanos amarem os humanos. E com essa frase maravilhosa que eu me despeço por enquanto de você, Benja.
6: Que frase bonita, de impacto, né? Agora, Marco Belo, rapidinho, você entrevistou um cara do Porto Rico aí, porto-riquenho. Qual que era o menu do que você mais gostava na época?
7: Era o Rob Rosa.
6: Eu imaginei.
7: E depois veio morar no Brasil. Mas eu gostava também.
6: Eu imaginei. O Éder Luiz falou que quando teve show no Morumbi, ele foi um dos primeiros a entrar. Ele falava, não se reprima.
7: Você sabe que eu tenho
6: reprima.
7: Uma história curiosa?
12: Não foi.
7: Menudos?
6: Ô,
7: Benja,
6: fala.
7: Eu tenho uma história curiosa com Menudos. Eu sempre vi as pessoas desmaiando no show do Menudos. Aí minha mãe me levou pra ver o show e eu achava que todo mundo desmaiava. Eu fiquei preocupado. Eu achei que eu ia desmaiar em algum momento. Mas não desmaiei. Deu tudo certo.
6: Vamos para Belo Horizonte, vamos para Belo Horizonte. Giovana, cadê você, Giovana? Como é que tá BH, Giovana?
13: Fala, Benja, é um prazer, meu caro, tá falando com você. Olha aqui, clima de Belo Horizonte tá daquele jeito. Muito lotado aqui o bairro da Savassi. Os meninos aqui, ó, manda aí eles gritaram, vou mentir não. Gente, ó, com a animação pra esse jogo de hoje, é o Brasil em campo, pô.
14: É isso mesmo, vamos ganhar. Só o Japão.
13: Ó, não sei se vocês estão ligados, mas um jogador do Japão falou assim que ele não tá sabendo de nada da seleção brasileira.
14: Tá, primeiramente tem que abrir o olho, aquele olhinho dele.
13: Oh, não, isso aí não pode não, é racista.
14: Se o Bruno não tá jogando dessa vez, Brasil vai amassar. Dois gols do Ney.
13: Dois gols do Ney?
14: Dois gols do Ney.
13: Você falou do Fabrício Bruno, então você é atleticano. Quem que era pra estar do Galo lá na seleção brasileira ia estar salvando?
14: Everson. É muito melhor que Alisson, Everson.
13: Ó, bem, vocês já conferiram e já falaram assim, ó, já até criticaram já o Fabrício Bruno do Cruzeiro. Só por conta do último jogo contra o Japão, mas não tem nada disso não, meus caros. A gente sabe que hoje vai ser amasso geral da seleção brasileira. Tem mais gente passando aqui. Amigão, quanto que vai ser o jogo de hoje?
15: 2-0 pro Brasil, fácil.
13: Gol de quem?
15: O Vinícius Júnior e outro do Douglas Santos atleticano.
13: Douglas Santos!
16: 3-0, hat-trick do Vinícius Júnior.
13: Que isso, você?
14: Ô, você tá doido, se o Neymar fizer um gol, filho, aqui todo mundo enlouquece, papo de maluco.
13: todo mundo tá animado. Vocês estão vendo, Neymar, Vinícius Júnior. Cara, quero saber agora de você. Quanto é seu jogo hoje, Diva?
12: 2-1, Ryan e Vini Júnior.
13: Isso, boa noite. Hoje vai ter gol do Ryan mesmo, tá?
12: Vai mesmo.
13: Vai ter mesmo. Isso no Vasco?
12: Não. Eu sou Cruzeirense, ó.
13: Tá pulando. Era pro Matheus Pereira ter ido?
12: Com certeza, faltou ele.
13: É isso, galera tá surtando por aqui. E o que me traz também impressionando é que, em real, a galera tá muito na vontade de ver Neymar Júnior em campo. Até hoje estou de óculinho aqui, porque eu tô imaginando que vai dar certo pro Ney Day nesta noite, mas assim, que dê tudo certo realmente. Diva, você tá maravilhosa, já quero saber de você já. Quanto vai ser o jogo de hoje?
12: 2-1. 2-1.
13: Gol de quem?
12: Nossa, sei lá,
13: gente, eu
12: consegui.
13: Big Seven! Big Seven! Promoção do Impink hoje.
12: Total!
13: Obrigada. Então vamos para todos os lados. As meninas estão animadas por conta do Big Seven, que pra gente, né, é o Vinícius Júnior, mas o Neymar também. Pro outro lado, a galera tá muito animada, Benja.
6: Ô, Giovana, eu vou te falar. A gente tá como base da TNC, nós estamos em New Jersey. E lá tem uma cidade chamada Newark. E só tem brasileiro. E tem um restaurantezinho lá chamado Cantinho de Minas. Lá nós matamos a saudade.
17: Amassamos, hein?
6: E comemos vários pães de queijo lá, viu, Giovana?
17: E tropeiro.
13: Tomaram
17: couve,
13: cachaça.
17: Couve mineira.
13: Mas vocês tomaram a cachaça?
17: Veja bem, aí talvez...
6: Olha, esse período de Copa, ninguém tá bebendo absolutamente nada. Só de todinho, o Éder Luiz já gastou $700 aqui.
17: Verdade.
13: Coitado. Mas só que a dose de cachaça é só pra você acordar, entendeu? Não é pra você beber. É só dar uma acordadinha com o queijo ali, ó. Típico de Minas, gente.
6: Ó, a gente fez uma promessa aqui, o Éder, o Calil e eu. Se o Brasil classificar hoje, amanhã lá no Cantinho de Minas, a chapa vai esquentar.
17: Aí sim!
13: Eu quero isso. Eu quero imagens. Eu quero vídeo de vocês virando a cachaça. Em minha homenagem, por favor.
17: Vai mandar pra você.
13: O Brasil vai passar. Classificado, o Brasil
6: quiser.
13: Já dá, meus caras. Se Deus
6: se
13: quiser.
6: Deus quiser. Se Deus quiser, Giovana, um beijão pra você, Giovana.
13: Beijão, tamo junto.
17: Difícil essa aposta aí, hein?
6: É, difícil. Mas tamo aqui, gente. 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
6: Agora vamos, sabe pra onde, Adel Luiz? Vamos para a capital da República. Você sabe que eu adoro Brasília, cara? Que cidade legal, né?
17: Vamos também falar. Gosto.
6: Pô, cidade bacana, né, velho?
17: Tivemos juntos há pouco tempo.
6: Tivemos
17: lá,
6: né? Juntos lá, cidade muito bacana. Eu preciso ir mais a Brasília, viu? Altos restaurantes, aquele lago lá bonito.
17: Lindo.
6: Ó, vamos levar o Calil lá.
17: Oh, vamos lá, pedir pro pessoal ter juízo lá em Brasília.
6: Então vamos agora para a capital da República, Brasília, com ele, Murilo Hernão. Murilo, como é que tá aí, Murilo? Tá tudo muito buvulcado também ou tá mais tranquilo o trânsito aí?
19: Fala, Benja. Fala, galera. Tudo bem? A gente já tá bem aqui, ó. Atrás de mim, o imponente Mané Garrincha, né? Nosso estádio aqui de Brasília. Rapaz, tá movimentado. Vai dar um giro aqui, ó. A gente está em frente a Tombar. Ó, Mamané, bem aqui em Brasília. A galera tá chegando ainda, sendo liberada do expediente para curtir esse jogão. Mata-mata, Brasil e Japão. E eu tô aqui com o Júnior, que ele, inclusive, tem as expectativas dele. Então fala aí, Júnior, como é que é hoje? Qual o palpite?
20: 2-1 no mínimo. Mínimo 2-1, Brasil contra o Japão.
19: Gol de quem?
20: Gol do Flamengo. Gol do Vini Júnior.
19: E...
20: No Japão não conheço muito bem os jogadores, mas vai ser no segundo tempo do Japão. Vamos terminar o primeiro tempo 2-0.
19: Tá aí a expectativa do Júnior, viu, galera? É isso, né? Um pouco mais ali, começa o jogo do Brasil. Bom, aqui ainda, a galera ainda tá chegando, tá fazendo aquele esquenta, igual a gente tá fazendo esquenta aqui na TMC, viu? Aí, por aqui pela cidade, aí o comércio, tem uns comércios fechando, outros ainda estão abertos. É, foi decretado ponto facultativo aqui em Brasília, porque da última vez que teve o jogo da seleção, teve trânsito de no mínimo 4 horas aí para quem queria assistir a nossa seleção brasileira. Então teve gente que assistiu dentro do ônibus, dentro do carro, pegando trânsito aqui em Brasília. E é claro, a gente segue acompanhando tudo aqui na TMC, na expectativa por esse jogão. Meu palpite hoje é de 3-1, viu? Primeiro tempo, Brasil aí fazendo gol, mas dando ali aquela relaxada. Japão vindo, metendo um golzinho ali. Brasil reagiu no segundo tempo e fazendo mais 2 gols. A gente vai seguir acompanhando aqui, viu, galera?
17: Ô, Murilo, e agora um momento especial na TMC, gente.
0: Que maravilha, hein?
17: Não esperávamos isso. Que momento inédito. O rei Roberto Carlos, o maior cantor do Brasil.
21: Você conseguiu?
17: Roberto!
21: Você conseguiu trazer?
17: Conseguimos!
21: Puxa vida!
17: Roberto Carlos,
21: espetacular, hein?
17: Ô, rei, boa
21: que
17: tarde,
21: prazer.
17: Rei.
21: Que prazer rever cada um de vocês, bicho. Quando eu estou aqui, eu vivo esse momento lindo. Prazer, alegria, bicho.
17: Tom Cavalcante, um dos maiores do Brasil.
21: Pra mim, o melhor do Brasil.
17: Ele é um gênio.
21: Esse cara é gênio.
17: Ele é um gênio. Tom Cavalcante é o Benja. Boa tarde, que prazer ter você aqui com a gente na TMC, na véspera de um jogo Brasil e Japão. É um prazer, viu, Tom?
21: Ah, eu também quero saudar todos vocês, Brasil, exterior. Esse é um jogo muito difícil hoje, tá? Para todos os brasileiros. É. E também a seleção brasileira está bem. E vamos ganhar hoje o jogo. É isso aí.
17: Ouça, professor, o mister. Deus te ouça. Ô, Tom, prazer estar com você aqui, é o Benja.
21: Prazer, Benja. A toda a equipe. Oi.
17: Não, pode falar, desculpa, fala aí, Tom.
21: Não, prazer estar falando com você, Benja. Eu te acompanho aí há algum tempo já na televisão brasileira, no rádio. Abraço a toda a equipe, pessoal aí da direção, técnicos, rapaziada que está toda aí na cobertura, nos bastidores, meu abraço.
17: Muito obrigado, recíproco. Tom, eu sei que você gosta bastante de futebol. Como é que você tem visto aí a seleção brasileira? Você está otimista? Você começou... Os japoneses aqui, Tom, nós estamos aqui em Houston, eles estão extremamente otimistas que dá para ganhar do Brasil. Como é que você está vendo essa seleção, Tom?
21: A gente fazendo aqui uma metáfora contra o Japão, a gente tem que se fazer de morto para poder comer o Japão, entendeu?
17: Que susto!
21: Ou seja, a gente tem que ficar ali segurando o jogo um pouco, tocando bola, deixando eles correrem, e depois que eles cansarem, a gente vai pra cima. Tem que ter muita paciência, porque os caras são muito espertos, muito velozes, não é? Então, eu acho que a seleção tá sabendo disso. Deixar eles na correria, pra faltar a perna no final do jogo.
17: Ô, Tom, é o Éder Luiz aqui. Nós tivemos a honra, viu, Ben, de trabalhar juntos na TV Record. E ele tem aquele locutor nordestino. E eu gostaria até de me inspirar, para eu ficar inspirado aqui pro jogo, Tom. Faz a narração do gol do Vini Júnior aí, por favor.
21: Grande Éder, vamos embora.
22: Quem é o Sábado Governo Vinatérica na terceira verá? País Real do Queixo de Brasil, viu? Abre essas cortinas, os artistas entrando. Autoriza o árbitro. Para trabalhar na metade do gravador com o Neymar. Trabalhou, levantou, olhou para Guindá. Vai embora o Neymar, toca a bola para Vini Júnior. Vai embora, Vini Júnior, passou por estrela, passou pelo segundo, bateu na trave, voltou de cabeça, gol!
17: Pô, agora eu tô inspirado pro jogo, né?
23: Cuidado, Éder!
17: O cara é bom, o cara é bom!
23: Até narrando ele é um monstro!
17: Ô, Calil, tamo aí com esse gênio do Tom Cavalcante!
0: Ô, Benja, eu queria dar um testemunho aqui, porque quando o Tom tava começando, nós tínhamos um amigo em comum chamado Feres, que era diretor de uma empresa de cartão de crédito, e o Tom fazia shows pelo Brasil e às vezes eu ia apresentar os shows. Que figura humana!
17: Oi, Tom.
21: Que lembrança maravilhosa, cara. Que lembrança maravilhosa que você tá trazendo.
17: Você fazia o show, às vezes eu apresentava os shows e o Tom fora, porque o artista todo mundo conhece, né? Agora,
1: ninguém sabe o cara maravilhoso.
17: Exatamente, que é. O ser humano, ele nunca negou uma foto. Ele ficava conversando com a gente na resenha, antes do show, depois do show. Então, sabe, eu tenho orgulho, lá no começo da carreira do Tom, de ter participado modestamente, né, de alguns eventos que ele fazia. Ô, Tom, eu queria saber o que, que é aquele velhinho cearense, o que, que ele acha do jogo aqui, Tom?
3: 98 anos de idade e de experiência no futebol. Treinei o time do Iguatu, treinei o time do Juazeiro do Norte. Olha, tem uma passagem na minha vida. Tem uma passagem na minha vida que eu estava treinando em casa, lá em Juazeiro, e os jogadores estavam sem receber o dinheiro. E aí o prefeito disse, pode entrar em campo que nós vamos pagar o salário de vocês. E todo mundo entrou muito concentrado no dinheiro. Quando estava no meio do jogo, eu gritei como técnico por centroavante, sai para receber! Saiu o time todinho de campo correndo, achando que era o dinheiro. Isso aconteceu comigo.
6: Ô Tom, mas olha, eu sei que você gosta muito de futebol e você é um torcedor fanático do Ceará. Eu sei que a gente está numa Copa do Mundo, mas eu há dois dias atrás, ou três, eu gravei um negócio aqui e eu fiquei perplexo, chocado, estarrecido com o que aconteceu aí no Ceará. Que entregaram para a filha do presidente, que estava numa aula de teatro, num curso de teatro, uma caixa de chocolate e flores e uma bomba ameaçando o pai dela. Isso foi uma coisa assim, terrível, coisa de terrorista. Uma coisa assustadora. Ô Tom, rapaz, velho, o que está acontecendo com o futebol brasileiro, com o Brasil? Isso é terrorismo, Tom.
21: Terrorismo, acho que é um retrato legítimo do que está acontecendo dentro do estado do Ceará, no Nordeste, que é a infiltração do narcotráfico. Isso não partiu de um torcedor que gosta, que ama o futebol. Partiu realmente desse tipo de gente que trabalha com o crime. É um ato criminoso e que... That's all right. I agree. Então, eu acho que faz parte desse mundo do narcotráfico que está instalado no Nordeste e no Brasil, cara. Precisamos acabar com isso. Muito triste, muito assustador o que aconteceu.
6: Muito assustador, é que talvez, eu achei que isso deveria ter um peso maior, por mais que a gente está numa Copa do Mundo, porque eu tenho o maior medo que esse tipo de coisa pegue. A gente já vê uma violência no Brasil gigante, uma violência no futebol brasileiro, só que Deus que me livre, Tom. Será que as pessoas, as autoridades vão esperar morrer alguém assim para fazer alguma coisa? A filha de um presidente, nem o presidente, Tom. Eu não conheço. O cara faz uma boa gestão, uma má gestão, quer vaiar o cara na arquibancada, na próxima eleição não vota no cara. Agora, mandar uma bomba dentro de uma caixa de chocolate com flores, isso é inaceitável, Tom.
21: Concordo com você. Acho interessante você estar levantando essa bandeira de revolta, de colocar esse assunto na prateleira, na pauta, para a gente poder realmente discutir. Acontece hoje no Ceará, amanhã acontece em outro lugar do país. Isso não é futebol. Acho que a gente tem que mudar essa rota e voltar a falar de futebol arte, futebol paixão.
6: Com certeza, Tom. Agora o estádio vai abaixo aí que estão colocando a escalação da seleção. Ô Tom Cavalcante, queria te agradecer demais. Eu sou muito seu fã, não só como humorista. Pô, mas te conheço pessoalmente, você é um puta de um cara, nota mil, você é de uma humildade, você é sempre de uma simpatia, uma atenção. Cara, nós todos aqui somos teu fã pra cacete.
1: Viu? Todos nós, cara maravilhoso.
6: É, super obrigado, Tom, super obrigado e tchau fico... pra hoje, Tom.
4: Antes de falar o placar, eu quero dizer que vocês são pessoas que entendem de futebol como eu, correto? Então, tá tudo certo. Brasil 4-1. 4-1, é isso aí. Brasil 4-1!
2: Ô Romário, você tá aproveitando a Copa, hein, Romário? Só dá você aqui. Nós estamos fazendo um programa junto sempre. Amanhã nós temos um programa às 7 da noite. E eu falo pra você sempre, hein? Que Copa, hein, Romário? Que Copa! Tá marcando gol pra caramba, hein, Romário?
4: Esse aí é o momento de aproveitar, né? Momento de se soltar, de sair um pouco daquele mundo Brasília e ser o cara que eu sou, feliz, alegre, divertido. Treinar pra quê?
17: Treinar pra quê? Isso que eu ia dizer. Treinar pra quê? Aquela é sensacional.
2: No último programa, Tom, eu perguntei pra ele se ele estudava os adversários, né? Aí ele falou assim pra mim, porra, eu não estudava na escola, caramba, eu vou estudar adversário.
21: Boa!
2: Ô, Tom, teu placar pra hoje, Brasil e Japão, Tom.
21: 4-1, Brasil, vamos embora.
2: Deus te ouça. Um abraço, Tom Cavalcante, super obrigado, velho.
21: Beijo a todos, fiquem com Deus, vamos embora.
2: Isso aí, pô, isso quer é demais, né?
17: É maravilhoso.
2: Como dá pra você ser famoso, né? Conhecido no Brasil inteiro e ser um cara legal, simples, humilde, né?
17: E essa você não sabia, hein? Seu amigo aqui já tinha apresentado eventos de Tom Cavalcante.
2: Ah, José Calil é cada dia uma novidade, uma surpresa. Mas aquela que você falou pra gente ontem à noite, eu e o Éder ficamos chocados.
17: Qual delas? Eu falei
2: não vamos falar. Vamos lá, TMC, Copa pra você!
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2: Caraca, Calil, eu tô nervoso pra caramba, Calil.
17: Eu também tô.
2: Agora bateu o nervosismo, Calil.
17: É, a expectativa do jogo, né, Benja? Como as equipes vão se colocar em campo. Eu não sou, Benja, um comentarista que gosta de ficar falando muito antes. Eu gosto de ver o jogo pra falar. Então a minha expectativa pra bola rolar é muito grande.
2: E agora eu vou chamar, cadê ele? O melhor comentarista de arbitragem do futebol brasileiro hoje. Paulo Caravina, meu Carabas, cadê você, Carabas?
5: Tô aqui, Benja. Prazerzão estar com você, com o Calil, com o Éder. Cara, que honra. Mais um jogo pra nós aí, um bom jogo vai ser, torcendo muito pelo Brasil. Muito ansioso.
2: É, Calil, ó, e você já sabe, hein, Carabas? Deu polêmica no meio do jogo, o Éder Luiz vai falar assim. Como é que você chama ele? Fala assim, vamos lá.
22: Paulo Caravino, maior comentarista de arbitragem no Brasil, foi ou não foi?
2: Que moral, hein, Calabro?
22: E hoje ele vai analisar o italiano. Eu não conheço bem o trabalho desse italiano, não.
2: Ele vai analisar o italiano?
22: É, ele vai analisar, o Maurizio Mariani. Ele vai analisar.
2: Você viu o nome do cara?
22: Olha, você é malicioso.
2: Hein? Você falou, ele vai analisar o italiano? Bom, também, cada um também. Não tem problema nenhum aí da minha parte, zero. Pra mim, o importante é ser feliz. E você viu o nome do cara do VAR?
22: Não.
2: Hoje Marco nós teremos Belo. Informações privilegiadas.
22: O Marco de Belo.
2: Marco de Belo.
22: De novo, né? A segunda vez.
2: Ô, Carabas, e a arbitragem pra hoje, Carabina? Analisa aí nosso trio de arbitragem, o pessoal do VAR. Corremos algum risco com a arbitragem? Ou a tendência é uma boa arbitragem hoje?
5: Tem já, primeiro que é uma emoção muito grande toda vez que eu ouço meu nome na voz de Éder Luiz, cara, é muito bom. Sobre o árbitro Maurizio Mariani, desculpa o sotaque, mas ele é muito bom árbitro, de alta qualidade no europeu, italiano, de uma escola que sabe lidar bem com pressão, e hoje eu acho que o jogo vai ser um jogo que vai precisar de arbitragem boa, qualificada. Ele tem o histórico desse ano de ter apitado a goleada do Real Madrid no Manchester City, apitou PSG e Liverpool nas quartas de finais da Liga dos Campeões. Apesar de ser a sua primeira Copa do Mundo, é um árbitro muito respeitado no cenário europeu, no cenário mundial. Acho que a gente está tranquilo em relação à arbitragem. No VAR está o Marco de Belo, a gente está com um pouco de problemas na questão de VAR, questão de critério. Mas a expectativa é muito boa para essa arbitragem. Acho que a gente vai ter uma arbitragem tranquila. Espero que só com acertos e se for errar, que seja a favor do Brasil. Bem, já.
2: Boa, Carabas, então. Fica atento a tudo aí, porque qualquer polêmica no meio do jogo, o 10 do rádio vai te chamar, hein, Carabas, tá bom? Até daqui a pouco, Carabina.
5: Até, Benja, até mais.
2: Olha, só um detalhe, viu, Calil, que não tem nada a ver com a Copa do Mundo, mas a gente tivemos agora, infelizmente, uma tragédia sem tamanho na Venezuela, um terremoto numa proporção, assim, inacreditável, muitas mortes, muitas pessoas, infelizmente, sem casa para morar, e o mundo do futebol também se mobilizando. Hoje eu li que o Real Madrid doou 1 milhão de euros para a Venezuela e o Florentino Pérez, o presidente, doou mais 1 milhão. O Messi também,
17: Neymar também
2: fez uma doação, o Neymar também deu mais de 250 mil dólares. Quer dizer, as pessoas do futebol se mobilizando e merecem, tem que se mobilizar, porque é uma tragédia sem tamanho que aconteceu na Venezuela.
17: É, para você ter uma ideia, Benja, eu fui ao treinamento da seleção com o Marco Belo, quando nós estávamos voltando, o motorista nos deixou aqui no Texas, na porta do hotel, e falou que era da Venezuela. Aí eu disse que me solidarizava com ele, ele apertou minha mão e começou a chorar, porque ele também perdeu, eu fico até arrepiado, porque ele também perdeu parentes. Então, é uma tragédia realmente que a gente nem sabe ainda direito as proporções dela, Ben.
2: É, mas foi terrível, então toda a nossa solidariedade também ao povo da Venezuela e muito legal que muitas pessoas do futebol também se mobilizando para ajudar a Venezuela. Bom, vamos fazer um intervalo aqui em Houston. Temperatura fora do estádio, 32 graus. Aqui é uma maravilha. É o melhor jogo do Calil. Hoje vai ser a melhor atuação do Calil aqui. No ar-condicionado, 22 graus. Vamos, porque fora está 32 com uma sensação de 115. Vamos para o intervalo e voltamos já já aqui ao vivo, direto de Houston.
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1: Estamos de volta aqui ao vivo de Houston, aqui nos Estados Unidos, 11 horas e 44 minutos. Vamos rapidinho para São Paulo com o Bernardo Silva, que está lá no Pacaembu. Deve dar uma festa absurda, Bernardo Silva.
6: Opa, olha só, quem está lá no Pacaembu, só fazendo uma pequena correção, nosso colega também de profissão, mas eu estou aqui também em outro lugar que também está uma festa, na Orla Total Pest, onde tem muita areia, muita galera, todo mundo aproveitando, todo mundo aqui ó, no clima da seleção brasileira. Olha, a galera está... tudo. Olha que festa bonita! É todo mundo aqui se preparando para poder acompanhar a seleção brasileira. Daqui a pouco entra em campo contra a seleção japonesa. Todo mundo posicionado na sua areia, porque hoje nós temos 25 graus no dia de hoje. 25 graus, sol saiu para a gente poder fazer a festa do jeito que o brasileiro gosta, né? Tomando uma gelada e aproveitando aí, deixa eu aproveitar e perguntar: placar de hoje?
7: 3-1.
6: 3-1 pro Brasil, e aqui?
7: 3-0, Brasil!
6: Eita, bora ouvir das mulheres também, hein?
8: 2-1, Brasil!
6: 2-1, e aqui?
8: 4-1!
6: É isso aí, ali tá com fé! E como a gente percebe, todo mundo acreditando que o Japão consiga fazer um gol aí na seleção brasileira. Eu deixo meu placar por aqui, 2-0 pra amarelinha, nenhum gol pra eles e a gente passando no mata-mata.
1: Boa, Bernardo Silva! Boa, Bernardo Silva! Ele tocou aquela buzina lá, parecia o comecinho da música do Rock Balboa. Eu prometi pro Ricardo Rocha que eu não ia falar no ar, mas não aguento. A gente tava lá na Filadélfia e a gente foi na escada do Rock Balboa. Aí o Ricardo Rocha me ligou, ele tava chegando lá, o xerife, e falou assim pra mim: ô, Benja, onde é que fica a estátua do Rambo, né? Eu falei: um animal, não é Rambo, é o Rock. Aí ele falou assim pra mim: ah, mas o ator é o mesmo. É isso aí. 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
1: É isso aí, 11 horas e 46 minutos aqui em Houston. 13 horas e 46 no Brasil. Agora eu entrego pra ele o 10 do rádio, a voz, a emoção do rádio. Não tem pra ninguém. É com você, monstro, Éder Luiz.
9: Valeu, meu parceiro, Bessarinho. Que o Benja nesse show de cobertura aqui direto de Houston, no Texas. Times escalados, definidos. É mata-mata, é decisão. Quem vence fica, quem perde sai. Brasil e Japão, vamos escalar o Brasil.
10: De 200 milhões de torcedores, rumo às oitavas de final. A seleção do Carlo Ancelotti, vem a campo com o Alisson no gol, camisa 1. 13 Danilo, 4 capitão Marquinhos, 3 para Gabriel Magalhães, Douglas Santos lateral esquerdo, 16. Meio campo de 5, Casemiro, 8, Bruno Guimarães, 20, Lucas Paquetá. Na frente, Rayon, 26, Vini Júnior, 7 e Matheus Cunha com a 9.
9: Aí, portanto, a seleção brasileira escalada aqui em Houston, no Texas. E agora vamos escalar a seleção do Japão.
10: O técnico Hajime Moriyasu, há 8 anos no comando técnico da seleção japonesa, manda a campo Zion Suzuki, goleiro camisa 1. São 3 zagueiros, Tomiyasu 22, Taniguchi 3 e Hiroki Ito 21. Kaiju Shano tem a número 24, Daichi Kamada 15, Junya Ito 14, Nakamura com a 13. Na frente, Hitsu Duan, camisa 10, Daizen Maeda, número 11, e o Ayas Ueda, centroavante, 18.
9: Arbitragem Leandro Boldacchian para Brasil e Japão aqui em Houston.
10: Todos italianos, comandados por Maurizio Mariani, o árbitro central, auxiliado por Daniele Bindoni, Alberto Tegoni e o VAR com Marco de
9: Retrospectiva deles. Para Brasil e Japão, do Casito.
11: Já tivemos 14 partidas entre as seleções, com 11 vitórias brasileiras, apenas uma do Japão e 2 empates. Em Copas do Mundo, apenas um jogo em 2006 na Alemanha e deu Brasil 4-1, Eder.
9: Muito bem, Lucasito, já aproveitando os próximos jogos dos mata-matas da fase 16avos da Copa.
11: Teremos mais 2 jogos hoje, às 5h30 tem a Alemanha e Paraguai, às 10 da noite tem Holanda e Marrocos, lembrando que essa fase começou ontem com a classificação do Canadá, 1-0 sobre a África do Sul. Amanhã, às 2 da tarde, tem Costa do Marfim e Noruega, às 6 horas, França e Suécia, e às 10 da noite tem México e Equador. Quarta-feira, 1 da tarde, Inglaterra e Congo, às 5 horas tem Bélgica e Senegal, e às 9 da noite, Estados Unidos e Bósnia. Na quinta-feira, às 4 da tarde, Espanha e Áustria, às 10 da noite tem Portugal e Croácia, e à meia-noite tem Suíça e Argélia. E na sexta-feira termina essa fase, às 3 da tarde, com Austrália e Egito, às 7 da noite tem Argentina e Cabo Verde, e às 10h30 da noite tem Colômbia e Gana, Eder.
9: Futebol nota 10 da TMC, nesse show de cobertura direto dos Estados Unidos para você. Brasil, quinto colocado no ranking da FIFA, enfrentando o Japão, 17º colocado no ranking. São 16 confrontos, 13 vitórias brasileiras, e é bom salientar, apenas em partida amistosa o Brasil perdeu para os japoneses. Em partidas oficiais, só tem vitória brasileira. Agora, são abertas aqui as bandeiras de Brasil e Japão, nesse estádio absolutamente maravilhoso. Olha bem, eu vou dizer uma coisa para você, já vi vários estádios aí pelo planeta, mas esse estádio aqui, que custou US$1,8 bilhões para ser construído, é um espetáculo, é uma coisa realmente diferenciada, hein, Verde? Olha que coisa linda.
1: Cara, parece que a gente está num filme, num videogame, né? É uma coisa assim de louco. Esses dois telões que estão aí, é uma loucura. E um estádio climatizado, aqui dentro é uma delícia, né? Lá fora é um deserto, um inferno, aqui dentro realmente é... É um espetáculo incrível aqui.
9: E olha a saudação aí para Carlo Ancelotti. Tá com moral italiano, hein? Entrou a torcida brasileira, se levantou aqui no Houston Stadium. José Calil, coração tá batendo mais forte aí, Calil.
12: É um dia de muita expectativa, Éder, porque hoje define a vida do Brasil na Copa do Mundo. Ou a gente ganha, embala para os outros confrontos, ou a gente afunda. Eu tenho esperança da vitória, o Brasil tem mais time, o Brasil tem mais recursos individuais para ganhar a partida. Agora, o Japão é um time muito determinado, que não desiste nunca e que tem uma saída de bola muito boa. A chave do jogo vai ser a saída de bola do Japão. Se o Brasil conseguir marcar alto, como fez contra a Escócia, não deixou os escoceses fazerem a transição do meio para o ataque, ótimo. Estaremos perto da vitória. Agora, o Brasil não pode deixar o Japão vir tocando a bola. Nós temos pontos vulneráveis, como a lateral direita, onde o Danilo será acossado, será fustigado por esse Nakamura, que é o ala que joga pela esquerda, número 13, que não ponta daqueles rapidinhos que nós conhecemos no Brasil. Tem a bola parada defensiva, que o Brasil está devendo, a bola está entrando lá muitas vezes. Então, é um jogo onde o Brasil tem tudo, Éder, mas tem que se preocupar. Tem que ter um nível de concentração muito alto e não pode ter falhas individuais como teve nos últimos jogos, Éder.
9: José Calil, comentarista TNC nessa Copa do Mundo na FIFA de 2026. Cerimonial da FIFA acontecendo nesse instante. Jogadores do Brasil, jogadores da seleção do Japão, ali do lado do círculo central. E nós teremos na sequência a execução dos hinos nacionais. Primeiro, o hino nacional brasileiro. Vamos ouvir o hino do Brasil.

Nacional do Brasil numa Copa do Mundo. O hino nacional brasileiro já executado. E agora vamos ouvir o hino nacional do Japão aqui no Houston Stadium, no Texas. Hino japonês.

0: Tá aí o hino do Japão. Tudo praticamente pronto. A bola vai rolar. A emoção está no ar. O coração começa a bater mais forte. É Copa do Mundo. É mata-mata. É Brasil e Japão. Frente a frente em mais um grande confronto. Será que vamos repetir a Copa do Mundo da Alemanha em 2006? Será que a seleção impõe o seu jogo e consegue uma grande vitória hoje diante dos japoneses? Mas é jogo de Copa, é jogo difícil. Coração bate mais forte e você se liga no som da TNC. TNC, a melhor cobertura da Copa do Mundo na FIFA de 2026. José Calil, a tua grande preocupação em relação à seleção japonesa, qual é, Calil?
1: São duas. Primeiro, a saída de bola do Japão, que é qualificada, e depois a bola parada ofensiva. O Japão fez gol de cabeça, fez gol nesse tipo de jogada contra a Holanda, e nós somos vulneráveis, é. Outra preocupação, o jogo em cima do lateral direito da linha. Então são essas preocupações. O Brasil tem o Vini, o Brasil tem o Rayan, que voltou a jogar bem, o Brasil tem o Cunha, que está fazendo uma função muito interessante, e os médios, né, o Bruno Guimarães e o Paquetá, que também cresceram de produção. O Brasil tem todas as condições de ganhar o jogo, Éder, mas existem alguns aspectos preocupantes que me tiraram o sono esta noite, Éder.
0: Muito bem, Benja, meu querido Benja, tá aqui. Esse computador que você tem no pulso aí, como é que tá o batimento cardíaco agora, hein, Benja?
2: Não, aumentou, Éder, aumentou. Eu não vou negar, não. Eu tô nervoso pra caramba. Agora eu tô também. Eu tava tranquilo, mas vai começar o jogo. Éder, o futebol não é um esporte, cara. Quem acha que
0: é algo
2: um
0: mais,
2: esporte?
0: Né?
2: É algo mais. E é muita coisa em jogo, Éder. Então o Brasil tem que ganhar hoje. Não interessa como. Se é na prorrogação, se é pênalti, se é jogando feio. Tem que ganhar, Éder, né? Tem que ganhar. E vamos ganhar. Vamos ganhar, Éder.
0: Tudo praticamente pronto. Vai começar Brasil e Japão. E você vai se emocionar no som da TNC. É a Copa do Mundo. Fase de 16 avos da competição. Seleção brasileira, se conseguir passar pelos japoneses. Na próxima fase, vai jogar contra a Costa do Marfim ou a seleção da Noruega, que tem o Erling Haaland, que o nosso Benja tanto gosta. Mas daí o Haaland vai estar contra o futebol brasileiro. Se, claro, a equipe da Noruega conseguir bater a Costa do Marfim e se classificar para as oitavas de final. A equipe do Brasil vai definir a posição. Vai ficar a nossa esquerda neste primeiro tempo. Número de torcedores brasileiros, pelo menos aqui da nossa posição no Houston Stadium, é bem maior. Tem muita camisa amarela por aqui. A seleção japonesa ficando atrás de um dos gols aqui à direita. Vai na posição o Brasil, aquele círculo de união dos japoneses. Eles sabem efetivamente da importância desse momento. Futebol do Japão, que a partir de 1990 se renovou, se reinventou e vem para a Copa do Mundo para tentar assustar o futebol pentacampeão do mundo. Tudo praticamente para tentar assustar o futebol pentacampeão do mundo. Tudo praticamente pronto. O árbitro italiano, Maurizio Mariani, vai ali para o círculo central. Paquetá tem a bola e vai dar o pontapé inicial. Saída pertence à equipe do Brasil. Vai começar, é mais um grande momento.